buscou o Deus de Israel e Deus mudou a sua história. E a palavra de Deus lida nesta noite vai falar a respeito de Isaac. Isaac, filho de Abraão, filho da promessa. Isaac se encontrava agora num momento difícil. Ele que estava vivendo os propósitos de Deus, como seu pai Abraão, assim que Deus chamou Abraão, Deus disse para Abraão sair do meio da sua terra, sair da sua terra, no meio da sua parentela, no meio da sua família, e peregrinar para um lugar onde Deus ia estabelecer o seu nome. Ele seria abençoado, seria próspero, aonde ele pisasse com seus pés, Deus o abençoaria. E Deus disse para Abraão, quem for contigo, serei com eles, quem for contra ti, serei contra eles. Aí nós vemos que Deus cumpriu as promessas, deu um filho a Abraão, que se chama Isaac. O tempo se passou, Deus cumpriu as promessas que fez sobre a vida de Abraão, mas chegou o dia da partida de Abraão. E Isaac agora vai continuar e viver os propósitos de Deus na face desta terra. E a Bíblia diz que em certo momento houve fome naquela terra. Aonde Isaac estava com seus bens, seus animais, seus servos, começou a ter escassez de alimento, começou a ter fome, com certeza não tinha chuva, não tinha plantação. E o que a Bíblia diz para nós? Que Isaac vai, começa a peregrinar à busca de alimento para os seus animais, alimento para os seus servos, para a sua família. E ele chega até o território dos Amalequitas, que é em Gerar. Mas lá ele percebe que não seria um lugar propício para ele, com os bens que ele tinha, com os animais que ele tinha. E então a Bíblia nos diz que chega o conhecimento de Isaac, que lá no Egito seria um lugar que ele poderia se estabelecer. Por quê? Porque lá havia o rio Nilo, com certeza já havia irrigação naquele tempo já, para irrigar as plantações. Então lá no Egito, as coisas estavam melhor. Isaac, então, ele vai o que? Planejar ir para o Egito para tentar sobreviver daquela situação que ele se encontrava. Ele vai buscar uma solução diretamente e vai tentar minimizar o problema que ele está enfrentando. Só que o que Deus tinha para Isaac não era o que ele planejava. Aleluia! A solução do problema para Isaac não estava no Egito, mas estava nas mãos do Senhor Todo-Poderoso. Aleluia! Estava diante de Deus. Aleluia! E a Bíblia diz para nós, então, que o Senhor, conforme vai dizer a palavra, apareceu a Isaac dizendo, olha, não desça ao Egito, aleluia, procura se estabelecer na terra que eu te indicar, aleluia. Deus está dizendo, Isaac, a solução do seu problema não está lá no Egito diretamente, a solução está sobre as minhas mãos, aleluia. E você, andando na minha direção, na minha vontade, eu vou estabelecer, eu vou lhe abençoar, eu vou cumprir as minhas promessas sobre a sua vida. Deus diz, permaneça nesse lugar mais um pouco, eu estarei com você e abençoarei. Veja, meus queridos, o segredo de nós vencer na vida é a presença de Deus sobre a nossa vida. É onde a vontade de Deus está. Nem sempre é aonde nós queremos, nem sempre é aonde nós planejamos, mas aonde há
presença do Senhor. Aleluia, porque ele diz, permaneça mais um pouco, eu estarei com você e o abençoarei. Aleluia. Deus está dizendo, Isaac, se você ir para o Egito, é da sua própria vontade. Eu não vou estar contigo, porque não é a minha vontade, é apenas a sua. E qual que você quer escolher, a sua vontade ou a minha? Se escolher a minha, eu vou te abençoar. Permaneça aqui, aguenta mais um pouquinho, aleluia, suporta mais um pouco, porque eu vou abençoar nesse mesmo lugar. Aleluia. Às vezes nós queremos fugir da prova, ou queremos buscar a solução de nós mesmos, e Deus já tem preparado o milagre, Deus já tem preparado a providência, mas tudo é uma questão de tempo. E nós, seres humanos, somos ansiosos para as coisas, não é assim? Certos problemas na nossa vida que Deus vai pelejar por nós, mas a ansiedade é tão grande que nós chegamos e procuramos resolver por nós mesmos. Foi assim que aconteceu com Abraão. Sara, Deus fez a promessa e o filho não vinha. Sara não ficava grávida. O que ele vai dizer para Abraão? Pegue aí a minha serva, se deita com ela, gera um filho, porque nada está acontecendo. E a Bíblia diz que assim aconteceu. Sara deu a sua serva para se deitar com Abraão. Abraão se deitou, teve o filho, nasceu. Depois o que vai acontecer? Sara diz para Abraão, manda esta mulher embora, porque não suporto mais. Porque o filho Ismael nasceu e ela estava o quê? Com certeza frustrada com aquilo. E diz para Abraão, essa mulher aí não aguento mais na minha casa. Mande, expulsa, vai embora. Veja que Sara, meu irmão, é aquela que vai e pede para Abraão se deitar com a sua serva. Porque ela queria, estava ansiosa pela promessa de Deus. Mas depois é a mesma que pede para Abraão expulsar a sua serva. E assim Deus está dizendo para Isaac, Isaac, eu não quero que isso aconteça na mesma vida, na mesma forma que aconteceu com o seu pai. Permaneça aqui mais um pouco, persevera mais um pouco, porque as minhas mãos, eu vou te abençoar, aleluia, porque permaneça, eu estarei com você e abençoarei, aleluia, meu irmão, minha irmã, aleluia. O segredo da nossa vitória é aonde a presença de Deus habita, aonde a presença de Deus está. Quantas pessoas dizem, não, eu quero isto, eu quero aquele trabalho, mas ainda não era o tempo de Deus, mas insistiram tanto que Deus colocou, e aquilo que era para ser uma bênção na sua vida se tornou um atrapalho, se tornou um impedimento, um pesadelo, porque não esperou no tempo do Senhor. E Deus disse para Isaac, eu não quero isso para ti não, o que eu tenho para ti ainda está para chegar. Mas não é do jeito que você quer. Não é aonde você está pensando. Diz mais, permaneça. Porque você e os seus descendentes, darei todas estas terras. Confirmarei o juramento que fiz ao seu pai Abraão. Tornarei os seus descendentes tão numerosos como as estrelas do céu. E darei todas estas terras. Por meio da sua descendência, todos os povos serão abençoados, porque Abraão me obedeceu, guardou os meus preceitos, os meus mandamentos, os meus decretos e a minha lei. Deus diz para Isaac, Isaac, Abraão também enfrentou a fome, a escassez, a dificuldade. Mas Abraão venceu porque obedeceu, guardou os meus mandamentos, os meus decretos e as minhas leis. Olha, o segredo para vencer nesta vida, meu irmão, minha irmã, está em
guardar a palavra do Senhor. Não existe outro caminho, não existe outro atalho. O segredo para se vencer é viver a vontade do Senhor de acordo com a sua palavra. Aleluia, porque Cristo é a palavra é Cristo Jesus. Quando nós vivemos a palavra, nós vivemos para Cristo. Quando vivemos para Cristo, vivemos a palavra. E quem vive a palavra, vive os mandamentos, vive os estatutos, vive os decretos, vive a lei do Senhor, e o Senhor o abençoa, o Senhor se faz presente, o Senhor faz as suas maravilhas acontecer em nossas vidas. Aleluia! Ele promete estar conosco. Entende uma coisa, o Senhor estando conosco não quer dizer que seremos livres de problemas. Problemas sempre vai existir, irmãos. Dificuldade neste mundo sempre vai existir. Mas a diferença, se o Senhor é conosco, Ele é o nosso ajudador. Ele é o nosso fortalecimento. Ele é aquele que vai te consolar diante de uma adversidade. Ele é aquele que vai segurar nas suas mãos. É Ele que vai te sustentar de pé diante de qualquer adversidade. Então veja, meu irmão, minha irmã, o segredo nesta vida é estar sobre a presença do Senhor. Porque estando diante da presença do Senhor, os problemas virão, mas vencemos, como Paulo vai dizer. Ele fala a respeito das adversidades, das situações adversas, mas ele declara dizendo: posso todas as coisas naquele que me fortalece. Eu posso todas as coisas em Cristo Jesus que me fortalece. Aleluia! E a Bíblia diz que Isaac obedeceu o Senhor. Isaac permaneceu mais um tempo naquele lugar, confiante nas promessas do Senhor. Quantas vezes nós somos provados? Eu confesso a vocês que passei uma experiência que na empresa queria sair, desistir. O salário era muito pouco, não sobrava nada. E os meus pensamentos eram para outra cidade, pagava melhor. Mas a minha mãe dizia: meu filho, não vai adiantar você mudar de endereço. Se Jesus não estiver contigo, nada vai adiantar você ganhar o dobro. O segredo é você estar na vontade do Senhor. O segredo é você viver para o Senhor. Ela dizia: olha, sua mãe e seu pai não ganha muita coisa, mas olha o que Deus já fez na nossa vida. Olha como Deus já abençoou. E foi verdade, meu irmão, minha irmã. Depois que eu vim para Cristo Jesus, continuei na mesma empresa, ganhando um pouco mais, mas Deus me abençoou de tal forma que fiquei surpreso de ver, aleluia. Antes as coisas não fluíam, antes as coisas não davam certo, mas por quê? Porque não estava na vontade do Senhor. Queria fazer minha própria vontade, queria andar por onde eu queria, mas depois que eu aceitei Jesus, confessei Cristo Jesus, não vivi mais para mim, mas vivi para o Senhor, e o Senhor abençoou. O Senhor abençoou. E eu lembro, irmão, para a glória de Deus, isso é testemunho para a glória de Deus. Quando estava afastado, que fazia o que eu queria da vida, eu queria comprar um terreno para mim. E tinha um terreno próximo, vizinho do meu pai. Meu pai é uma casa de esquina. E logo acima tinha um terreno vazio. E era de uma senhora. E certo dia, eu perguntei para o sobrinho dela, porque ela morava em outra cidade. Disse: olha, sua tia não tem interesse de vender o terreno? Ele falou para mim assim: se ela quiser vender, nós mesmos vamos comprar, porque já está no meu nome. Irmãos, foi uma lapada na minha cara, que eu fiquei assim. Mas eu disse: não, Senhor. Em nome de Jesus, eu creio que o Senhor vai preparar.
com aquela palavra negativa que eu recebi, irmãos, eu fui para a igreja e fiz um voto com o Senhor. R$100 eu fiz um voto naquele tempo. As coisas eram mais difíceis e fiz uma campanha. Senhor, tu vai preparar. Passou-se uns dias, a irmã da proprietária do terreno trabalhava na mesma empresa que minha mãe. E conversando com ela, ela falou assim, olha, minha irmã está com interesse de vender o terreno. E como ela falou para mim, falou assim, olha, tem uma vizinha do terreno de vocês que trabalha comigo, muito gente boa. Então, dou prioridade para ele. E aí foi, meus queridos, que ela disse, então passe o contato dela para nós entrar em contato. E aí vai, ela passou o contato, tentava ligar para ela. Ela não atendia. Aí certo dia eu cheguei em casa do culto, domingo, estava lá e deu 11 horas. Disse, vou ligar para esta mulher. Vai que ela me atende. Liguei para ela, irmãos, ela atendeu. E ela falou, sim, eu estou com interesse de vender mesmo. Ia pedir até para o meu sobrinho colocar uma placa de vende-se lá. Ele disse, olha, eu tenho interesse, eu sou filho do fulano de tal, moro no lado do seu terreno, somos vizinhos. Ele falou assim, então nós vamos conversar. No outro dia cheguei para o meu patrão, falei assim, olha, consegui falar com a proprietária do terreno, ela tem interesse de vender. Ele falou para mim, meu patrão, ó, quando o seu pai chegar em casa da empresa, 3 horas da tarde, você vai para casa, conversa com seu pai e já vai na casa dessa mulher. Não perca tempo. Ela morava em outra cidade, irmãos. E semelhante daqui para Manacapuru. Aí quando meu pai chegou em casa da empresa, 3 horas, fui para casa, falei para ele assim, vamos para lá ainda hoje, conversar com ela. Irmãos, que prova. Na viagem, deu um problema lá no motor do carro do meu pai, começou a aquecer e ele parava. E aí, meu Deus do céu, no meio do caminho, irmãos, mas de repente parou alguém para nos socorrer. Falou assim, não, isso aí eu sei resolver. Aí ele deu uma olhada assim, a ventoinha do radiador não está ligando. Então eu vou fazer uma ligação direta. Aí vai ficar ligado direto, mas quando você chegar lá, você pega e desconecta esse fio. Aí ele nos ajudou. Chegamos lá 8 horas da noite, conversamos com a mulher. E ela falou assim, olha, nós vamos conversar aí, eu quero 18 mil à vista do terreno, ou 20 mil parcelado. Quanto que vocês podem dar? Meu pai falou assim, olha, nós estamos arrumando um dinheiro daqui, 20 dias nós temos 9 mil reais para dar de entrada e o restante parcelado. Fechado o negócio. Quando vocês arrumar o dinheiro, vocês me avisam que eu vou até a cidade. E aí nós fizemos o contrato certinho. E vocês pagam o restante R$500 por mês. Que era a minha parcela que eu conseguia pagar. Tudo bem, quando arrumamos o dinheiro para dar de entrada, irmãos, ela foi até a cidade. Quando chegou lá, ela tinha um namorado lá e ele falou assim, olha, é o seguinte, R$500 por mês não tem condições não, é 2 anos. Dinheiro vai virar em nada, tem que ser no mínimo R$1.000. A mulher falou assim, não, eu dei a minha palavra de 500, vai ser de R$500. Vamos, fizemos o contrato, meu irmão. Aleluia, Deus abençoou que eu conseguia pagar R$1.000 por mês. Em 1 ano, eu paguei o restante, aleluia. Aquilo que era impossível para mim, Deus entrou com providência. Deus abençoou. E a Bíblia diz que assim Deus fez sobre a vida de Isaac. Isaac permaneceu lá, aleluia, suportou mais um momento. E ele plantou, semeou. E naquele mesmo ano, ele colheu 100 por 1, diz a palavra do Senhor. 100 por 1. Se ele plantou uma lata de trigo, ele colheu 100 latas de trigo. Deus prosperou. Isaac formou lavoura daquela terra. No mesmo ano, colheu 100 medidas por 1. Por quê?
o Senhor o abençoou, meu irmão, minha irmã. A terra não era favorável, mas o Senhor abençoou a plantação de Isaac. Entenda isso, meu irmão, minha irmã. No olhar humano não é favorável, mas se as mãos do Senhor estiver lá, Ele vai abençoar, Ele vai prosperar, Ele vai multiplicar. O segredo é a presença de Deus. Não é sorte, como muitos pensam, mas é a presença do Senhor. Porque a Bíblia deixa bem claro, o Senhor o abençoou. Quer dizer, se não fosse o Senhor, nada teria acontecido. Se não fosse o Senhor, ele não tinha colhido em fartura. Ele colheu porque o Senhor abençoou. E nos dias que nós vivemos, irmãos, a regra é a mesma coisa. Tem pessoas que preferem mudar de cidade, mas não preferem se arrepender e se aceitar Jesus. Tem uns que chegam e dizem, eu vou mudar até de país, mas se o Senhor não for com ele, não vai adiantar nada. É assim ou não é? O segredo é a presença do Senhor. O segredo é viver conforme o Senhor pede para viver. Porque Ele vai abençoar, Ele vai prosperar, Ele vai multiplicar. Aleluia! A Bíblia diz para nós de Josias, que ele buscou tanto a Deus, que Deus prosperou o seu reinado. Ele era amante, ele amava a agricultura. E o que Deus fez no reinado dele? Ele, primeira coisa, criou, construiu vigia, torres para vigiar o deserto. Quando as pessoas olhavam, chamavam até de doido com isso, eu imagino. Porque quem tinha interesse no deserto naquele tempo, irmãos? E ele vai lá e investe, constrói torres para vigiar o deserto. Algo que ninguém queria. Mas de repente a Bíblia nos diz que ele começa a cavar no deserto, encontra água e ele começa a plantar no deserto e Deus começa a abençoar, Deus começa a prosperar, Deus abençoou o reinado dele de tal forma porque decidiu servir e buscar o Senhor de todo o coração. E este é o segredo da nossa vitória, meu irmão, minha irmã. Tem pessoa que diz, ah, mas a minha família é isso, o meu pai é aquilo. Ei, a diferença está na presença de Deus, meu irmão, minha irmã. A diferença é viver para o Senhor, porque é Ele que abençoa na face desta terra. Nós não podemos aceitar aquilo que vem dos homens, deste mundo físico negativo. Nós temos que confiar nas promessas do Senhor. A maior palavra é do Senhor Jesus, irmão. A maior palavra é da Bíblia Sagrada. Eu não posso aceitar quando alguém diz, ah, mas o meu pai me amaldiçoou, ei. Mas a palavra de Jesus é mais poderosa do que uma palavra de maldição. A palavra tem poder, como a espada que penetra até a divisão da alma. Então ela é mais poderosa do que uma palavra humana. Entenda, não podemos aceitar as palavras humanas negativas. Temos que recorrer ao Senhor, viver para o Senhor, e é Ele que vai fazer a grande obra. É Ele que vai operar. É Ele que vai manifestar o seu poder. E quando você olhar, alguém vai dizer, olha, você está tendo sorte. Qual foi o segredo de você conquistar isto? Você vai testemunhar, o segredo é servir ao Senhor. O segredo é buscar o Senhor. O segredo é viver não para si, mas viver para o Senhor. Este é o segredo da nossa vitória. Aleluia. E a Bíblia diz para nós que Deus abençoou tanto Isaac, que chega o momento que Abimeleque começa a expulsar Isaac de lá. A Bíblia diz,
Isaac cava, encontra água. Os trabalhadores, os servos de Isaac, de Abimeleque, dizem, opa, isso aqui é nosso, pode ir embora. Por várias vezes aconteceu isso, ao ponto que eles conseguiram expulsar Isaac para fora do território dos amalequitas, que é de Abimeleque, quer dizer, dos filisteus. Mas a Bíblia nos diz também depois que Abimeleque foi à busca de Isaac para fazer uma aliança. Porque enquanto Isaac era abençoado, os filisteus também estavam sendo abençoados. Depois que Isaac saiu, os filisteus não eram mais abençoados. Entenda isso. Olha o que Deus faz. Tem pessoas, irmãos, que ele reclama do trabalho, reclama da empresa, reclama do salário. Como que Deus vai abençoar uma pessoa dessa? Tem que orar para Deus abençoar a empresa, tem que orar para Deus abençoar o patrão, porque se Deus abençoando a empresa, você vai ser abençoado também, aleluia. Se Deus abençoar o patrão, Deus vai te abençoar você também. Não é assim? Eu, para a glória de Deus, as empresas que eu trabalhei, meus irmãos, Deus sempre abençoou e eles também me abençoavam, aleluia. Sempre eu orava para Deus, Deus prospera meu patrão, prospera esta empresa, prospera os negócios, aleluia, que eles possam vender, para que eu seja abençoado também nesse lugar. Não tem como você reclamar, ser de lá que sai o seu salário. Não é assim? Temos que orar para Deus abençoar. E eu lembro que uma vez eu fiz um voto da Fundação Reviver, irmãos. 15 reais naquele tempo. Eu pensei, estava num culto. E aí o pastor falava sobre o projeto Fundação Reviver. Eu pensei comigo fazer um propósito todos os meses de 15 reais. Pensei. Mas o Senhor conhece até os nossos pensamentos. Lá Deus usou o pastor dizendo, ó, tem uma pessoa aqui que você pensou em fazer um propósito. E Deus diz, faça porque ele é contigo. Levantei a mão, era a pessoa revelada. Eu fiz o meu propósito de 15 reais. Falei, Senhor, a partir de hoje, todos os meses vou dar 15 reais para a Fundação Reviver. Irmãos, chegou o final do mês, meu patrão chegou assim, olha André, esse mês as vendas foi boa. Eu vou dar um aumento de 150 reais para você. Disse, glória a Deus. No outro mês, de novo, o senhor, esse mês também foi boas vendas, eu vou te dar mais um aumento, porque ficou um tempo sem aumentar seu salário, mais 150, 300 reais de aumento em 2 meses, irmãos. Quando eu recebi aquela bênção, eu falei, Deus, eu prometi 15, mas a partir de hoje, eu vou dar 30 reais por mês, porque a bênção foi grande na minha vida. Deus o abençoou. Olha o segredo, irmãos. Para nós ser abençoado na face desta terra. Não é como muitos pensam por aí, eu ando fazendo, não. O segredo é esse. Obedecer ao Senhor. Ser fiel no Senhor. E orar para Deus abençoar o ambiente do trabalho, a empresa. Que Deus ele tem poder de abençoar. Se viver reclamando, se lamentando, se queixando, não tem como Deus abençoar. E o alvo do inimigo é este, é querer que as pessoas sempre vivem reclamando da vida, se queixando. E já é um instinto natural do ser humano que nunca está satisfeito, não é assim? Nunca está satisfeito. Para eu concluir, minha mãe contou que certo dia tiveram uma palestra na empresa sobre economia, sobre o salário. E ele falou assim, olha, é o seguinte, tem pessoas que reclamam que o salário que eles recebem aqui na empresa é pouco.
Só que eles, se eles ganharem 2.000 reais, eles vão continuar reclamando. Porque eles não sabem administrar o pouco que têm. Porque aquele que sabe administrar, ele vai compreender que é o suficiente para ele viver e fazer alguma coisa na vida. E eu olhava, quando a minha mãe contou, falou aquilo para mim, eu olhava para o meio da família nossa, irmãos. Pessoas que os dois trabalhavam na mesma empresa, mas ganhavam mais do que os meus pais. Mas não conseguiam nem ter uma casa própria. Não conseguia crescer nada na vida. Mas também tudo que o olho via, eles compravam. Lançavam uma roupa da moda, lá estavam eles com a roupa da moda.

E a minha mãe sempre louve a Deus, porque a porta que Deus abriu foi suficiente para ela ser abençoada na face desta terra, para ela viver uma vida se comendo bem, vestindo bem, tendo uma moradia digna para morar na face desta terra. E eu vejo, meu irmão, que é isso que Deus tem para mim e para você na face desta terra. Deus tem prazer de nos abençoar, Deus tem prazer de te abençoar, mas o segredo é isto: quando ser abençoado, Senhor, permanecer fiel ao Senhor, permanecer fiel a Ele. Tem pessoa que, se ele recebe uma bênção de Deus, se torna um atrapalho para a vida dele, um pesadelo. Não é assim? Não pode, irmãos. O segredo é fazer como Isaac fez. E pode ter certeza que Deus vai fazer na nossa vida como fez na vida de Isaac. Quem recebe esta palavra, diga glória a Deus. Diga aleluia. Pode aplaudir o Senhor nosso Deus. Que Deus possa abençoar grandemente a sua vida. Mas nesta noite eu pergunto: tem alguém em nosso meio que você compreendeu que o segredo para vencer não é andar no caminho que você está andando, não. Nesse caminho que é do seu próprio interesse, mas é no caminho que Deus tem para ti. Caminho este que é para a salvação, um caminho que Deus vai requerer de ti uma santidade, uma renúncia, um propósito de vida que agrada a Ele. Eu convido você para tomar esta decisão. Eu só posso te garantir as bênçãos do Senhor se você tomar essa decisão na sua vida. Hoje nós vemos pessoas aí usando o nome do Senhor para prometer tantas coisas, para querer o seu dinheiro, mas não querem a sua salvação. Não querem ver você viver uma vida que agrada a Deus na face desta terra. Porque o segredo de tudo isto, irmãos, é viver a palavra do Senhor Jesus. É difícil, porque vai requerer renúncia. Muitas coisas deixamos para trás, mas é um caminho que vale a pena. Por quê? Porque Ele nos abençoa nesta vida, e a maior promessa é a salvação da nossa alma. Nosso maior alvo é o céu. Nós não podemos servir a Cristo pelas bênçãos materiais, senão se tornamos os mais miseráveis deste mundo. Nós servimos a Cristo pelas bênçãos espirituais, que é a salvação da nossa alma, que é a libertação da nossa alma. E quando eu e você servimos a Cristo, vivemos aquilo que a Bíblia diz: buscai primeiro o reino dos céus e a sua justiça, e as demais coisas serão acrescentadas nas vossas vidas. Tem alguém para Jesus nesta noite que você quer fazer um propósito? Não sei como está a sua vida, mas eu ofereço Cristo Jesus, aquele que está pronto para te perdoar, aquele que está pronto para mudar a sua história, mudar a sua vida. Tem alguém nesta noite para fazer um conserto? Tem alguém para voltar para Cristo Jesus? Tem alguém? Se tiver alguém, levante a sua mão, que vamos orar por você. Jesus está pronto para lhe perdoar, pronto para lhe socorrer, pronto para lhe ajudar. Independente do que você fez ou deixou de fazer, Jesus está aqui e Ele é o nosso ajudador. Ele é que nos perdoa. Aqui está vindo nossa irmã. Pode aplaudir o Senhor Jesus Cristo. Aleluia! Tem mais alguém? Que o pecado, as coisas deste mundo te iludiu, te enganou, que você tem consciência que não vale a pena. Porque as coisas deste mundo, irmãos, aparentemente são boas. Mas quando você prova delas, você sente o amargor que o mundo lhe oferece. A angústia, a tristeza, tantas coisas nesta vida.

Mas Jesus é aquele que diz, enquanto tem vida, tem esperança. Tem mais alguém nesta noite para Jesus? Que você quer fazer um conserto? Quer confessar Cristo Jesus como Salvador da sua alma? Não tem? Que Deus possa abençoar. Diga, Senhor Jesus, neste momento, reconheço que eu errei, falhei, mas eu volto para a tua presença. Diga, Espírito Santo, esteja comigo até o dia da redenção da minha alma. Me ajuda, Senhor, perseverar até o final. Senhor Jesus, ajude a tua serva, Senhor. Se ela está aqui na frente porque ela reconhece que precisa do Senhor. Ela reconhece que ela errou, ela falhou, Senhor, não cabe nós julgar. Mas o Senhor está pronto para perdoar, perdoa, lava, purifica de todo pecado, Senhor. Ele conceda a vitória e o livramento em nome do Senhor Jesus. Amém, minha irmã? Deus abençoe. Dá um abraço nela aí, minha irmã. E as palmas se glorifiquem, exalte o nome do Senhor. Oh, maravilha! Já está com o nome, ela já está com o nome para o ensinamento do batismo. Já está com o nome, tá bom? Vai perseverar aí, amém, Jesus? Mais forte as palmas para Jesus. Oh, glória a Deus. Diga glória ao Pai. Glória ao Filho. Glória ao Espírito Santo de Deus. Mas graças a Deus, que já nos deu vitória por nosso Senhor, Salvador, Jesus Cristo. Bate palmas e dê glória a Deus. Oh, aleluia. Tem três pessoas em nosso meio que hoje você está vivendo uma situação que foi uma desobediência sua. Entenda, Deus tinha falado contigo, Deus tinha lhe orientado, mas você quis do seu jeito. E hoje você está vivendo esta situação, e é uma situação que lhe aflige muito a sua alma, lhe traz uma angústia muito grande. E o que me revela o Espírito Santo de Deus, que por várias vezes o inimigo soprou na sua vida, que isto será para o resto da vida. Só que Jesus tem uma boa notícia para você nesta noite. Ele está arrancando da sua vida esta consequência que veio, porque você já tem chorado muito na presença de Deus. Mas nesta noite, o Senhor derrama um bálsamo sobre a sua vida. E Ele diz, a partir de hoje, mudarei a sua história. São três pessoas. Aonde está você? Levante a sua mão. Vem aqui, meu irmão, lá atrás. A irmã também, vem aqui. Isso, irmão, vem aqui, o senhor. A irmã também, aqui dessa fileira do meio. Vem aqui, isso, vem aqui. Falta mais uma pessoa. Falta mais uma pessoa. Onde está você? O Senhor quer derramar um bálsamo nesta noite. Vem aqui, minha irmã, quero orar por ti. Pode aplaudir o Senhor com palmas e glória a Deus. Palmas e aleluias. Oh, maravilha. Irmãos, eu acho a coisa mais difícil é quando o inimigo nos acusa na nossa mente, na nossa consciência. Mas entende uma coisa, quando nós confessamos a Cristo Jesus, Ele nos perdoa. Mas Satanás, ele é tão astuto, que às vezes ele quer lançar na nossa mente o passado. Mas o Senhor diz para vocês hoje, os que estão em Cristo Jesus, que não anda segundo a carne, mas segundo o Espírito, nenhuma condenação há. E o Senhor manda dizer para vocês, quando esse pensamento vier, clama pelo sangue de Jesus, porque o sangue de Jesus já lhe purificou desse pecado, desse mal. E Satanás, a partir de hoje, não terá mais êxito de lançar sobre a mente de vocês isso que tem trazido uma angústia, uma aflição. Levante suas mãos para cá, Senhor Jesus.
vai derramando do seu bálsamo agora, Senhor, sobre a vida dessas duas irmãs, sobre

0: mas que nesta noite, Senhor, pelo poder da revelação, tu és o Deus que revela, não só para revelar, tu és o Deus da providência, do milagre, derrama do seu bálsamo, Senhor, derrama do teu sangue purificador, derrama do teu sangue purificador, Senhor, derrama do seu bálsamo agora, Senhor, derrama do seu bálsamo agora, e repreenda essa investida do adversário, em nome do Senhor Jesus. Pode aplaudir o Senhor com palmas de glória a Deus. Deus abençoe, meus irmãos. Mais forte para Jesus. Aleluia. Oh, glória a Deus. Aleluia. Tem quatro pessoas que o Senhor diz para você nesta noite. Confie na minha palavra que foi liberado. Aleluias. O Senhor tem liberado uma palavra para ti. Mas as coisas parecem que não estão acontecendo da forma que o Senhor falou. Mas Ele diz para você nesta noite, confia na minha palavra. A palavra do Senhor não volta vazia. Ela manda, e o Senhor manda dizer mais para você, aleluia. Como diz Tiago, tenha paciência como lavrador, tenha, aleluia. Ele lança a semente sobre a terra e com paciência ele espera a chuva extemporânea, a chuva seródia, é para a semente brotar, crescer e chegar o dia de colher os seus frutos. E o Senhor diz, creia na minha palavra. Quatro pessoas, onde está você? Lá atrás, minha irmã. Aqui, minha irmã. Por aí, minha irmã, lá atrás, receba. Aqui, meu irmão, receba. Confia na palavra liberada sobre a sua vida. Pode aplaudir o Senhor. Palmas e glória a Deus. Oh, aleluia. Tem três pessoas que o Senhor lhe entra com uma providência no meio da sua família. Há uma situação que está lhe atingindo também, de uma forma indireta. E você falou para Deus, Deus, se essa situação continuar, para minha vida também vai piorar as coisas. E o Senhor está entrando com uma providência. Três pessoas. Aonde está você? Receba, minha irmã. Falta mais duas. Aqui, minha irmã de verde. Creia na providência de Deus. Falta mais uma pessoa. Você pediu, Deus, eu preciso da sua intervenção nesta causa. Aonde está você? Não me confirma ainda. Que era a pessoa revelada pelo Espírito Santo, não me confirma pelo Pai, pelo receba aqui, minha irmã, pode aplaudir ao Senhor, palmas e glória a Deus, vamos receber nossa irmã Fátima, tem 10 minutos aí, irmão, que prova, né, que seu horário, Deus abençoe, receba a serva de Deus com palmas para o Senhor.
1: Aleluia, pode aplaudir esse Deus maravilhoso, isso, com palmas de alegria e de vitória. Quem está feliz com o Senhor, fica toda a igreja de pé, pega teus pertences e vem para cá para frente para nós fazer aquela oração abençoada, né, irmão? De gratidão a Deus, porque hoje, aleluia, é uma festa maravilhosa, né? De agradecimento, aleluia. Quem é grato a Deus por foram sete sexta-feira? Quem é grato a Deus porque o Senhor te deu força, deu vigor para você estar aqui nessa noite, aleluia, glorificando, exaltando esse Deus a qual nós servimos, Ele é um Deus de vitória, amém, Jesus? E nós fizemos um voto hoje, né, irmãos, para aqui, trazer até aqui a casa do Senhor para ajudar na obra de Deus, aleluia, já venha agradecendo com teu voto, levante para cima com muita alegria, sabemos que a obra de Deus está em construção, que nem eu já falei hoje aqui, aleluia, está em reforma, né, irmãos? Aleluia, nós somos felizes porque tem um povo aqui que é unido, aleluia, na presença de Deus para ajudar nessa obra. Nós somos gratos a Deus, aleluia, pela tua vida, aleluia. É o tema da grande providência de Deus na minha vida. Filipenses 4:19. Meu Deus, vai ser o tema da próxima campanha. A grande providência de Deus para a minha vida. Filipenses 4:19, né, pastor? Meu Deus, vai ser forte o tema dessa campanha. Quem crê no Deus da providência, irmãos? Porque nós fizemos essa campanha largando as tendas, né? E muita gente aqui contou a vitória. A irmã aqui já contou a bênção dela. Eu contei a minha. Muita gente aqui contou a vitória, o milagre que recebeu da parte de Deus. E eu creio que nessa próxima campanha, a grande providência de Deus para a minha vida, meu Deus, vai ser forte. Quem vai estar aqui vai trazer mais 3, 4. Quem vai trazer? Vamos se esforçar, né, irmão, para trazer mais um convidado, aleluia, para essa campanha, para esse povo também ser abençoado, amém? Levante aí, aleluia, o teu voto que nós fizemos para essa quarta-feira, para estarmos aqui guerreando. Você fez um voto, aleluia, glória a Jesus. Você que pegou hoje também o teu voto já, levante aí, porque eu creio que nesse agradecimento dessa campanha, você vai sair daqui com posse da tua vitória, do teu milagre. Não foi em vão esses 7 quarta-feira, aleluia, aqui guerreando, né, irmãos? Não foi em vão. Nós plantamos, aleluia, vamos colher nossa vitória. Levante aí o teu melhor, levante. Diga: Senhor Jesus, é o meu melhor que eu estou ajudando, é o meu voto. Diga: meu voto de gratidão a Ti, Senhor, que eu fiz. Diga: multiplica na minha vida, multiplica na minha casa, multiplica na minha família. Diga: Senhor Jesus, é o meu melhor que eu estou ajudando a Tua obra. Meu voto está ali com meu esposo também. Diga: é o meu melhor, Jesus. Diga: é o meu melhor. Diga: multiplica, Senhor, porque eu creio no Deus que Ele vai alargar minhas tendas, minha prosperidade. Não vai ser pequena, vai ser grande. Diga: Senhor, abençoa todo o trabalho das minhas mãos. Diga: eu te apresento o meu trabalho que eu tenho feito, Pai, para sustento da minha casa, da minha família. Diga: abençoa, meu Deus, tudo que vi nas minhas mãos. Diga assim: aonde eu colocar minhas mãos, a planta dos meus pés, abençoado será, Pai, porque eu creio nesse Deus que abre porta. Eu creio nesse Deus que a minha bênção vai ser recalcada, a minha bênção vai ser sacudida, a minha bênção vai ser transbordante, em nome de Jesus, amém? Abençoa a obra de Deus aí. A irmã está com a maquineta. Você que quer passar o teu cartão, o teu pix, ajuda com alegria, porque grande vai ser a tua vitória, amém? Seja abençoado nessa noite, aleluia. Eu quero dizer para 17 pessoas hoje aqui, aleluia, que o Senhor manda dizer que você veio hoje para agradecer a Deus, e o Senhor está se levantando do trono ao teu favor. 17 pessoas, e você vai levando uma vitória para dentro da tua casa. Levanta tuas mãos aí e já toma posse. 17 pessoas, você vai levando a bênção para dentro da tua casa. E tem 3 pessoas aqui, aleluia, que tu está passando uma luta financeira, não é pequena, é muito grande, mas o Senhor manda dizer assim: acalma o teu coração, porque eu sou Deus da providência, e eu entro com providência hoje, tu vai contar a vitória. Quem recebe, diga glória a Deus, diga: eu tomo posse da minha vitória. Tem 4 irmãs, aleluia, que você chegou aqui enferma, e o Senhor manda te dizer que através da palavra hoje, o Senhor te tocou com brasa viva lá do céu, aleluia, você vai sair daqui com teu milagre. Quem recebe, diga assim: você que tem fé, eu tomo posse da minha vitória, eu tomo posse do meu milagre. Tem pessoas aqui, aleluia, que tu vai levando livramento para dentro da tua casa, porque o inimigo, aleluia, ele não está brincando. Eu vi o inimigo se andando contra a pessoa da tua família, mas o meu general manda te dizer que hoje, aleluia, tu vai levando livramento para dentro da tua casa. Quem recebe? Até eu mesmo, irmão, senti que essa revelação era para uma pessoa da minha família, eu recebo. Quem recebe, diga glória a Deus. Eu vi uma fúria muito grande, irmão, com pessoas aqui de dentro da tua casa. Mas o meu general manda te dizer: você veio agradecer. Você é grata a Deus pelas bênçãos recebidas. E o Senhor é fiel para cumprir. Recebe aí o essa irmã, vem cá, irmã, vem cá. Vem cá, eu não sei do que essa irmã trabalha, mas eu vejo o livramento da parte de Deus para a tua vida, pode receber. Cadê a irmã Raimunda, obreira Raimunda? Irmã Raimunda, o Senhor está lhe dando também um grande livramento, mulher de Deus. O livramento não é pequeno, é muito grande, eu vi até sangue. Mas esse Jesus a qual nós servimos é um Deus de misericórdia. E a misericórdia de Deus lhe alcançou. Recebe aí, irmã Raimunda, o livramento da parte do nosso Deus, aleluia. Quem crê no livramento, diga glória a Deus. Diga aleluia. Quem ajudou aí com alegria, irmãos? A irmã obreira já está com voto, né, irmã? Aleluia, nós vamos passar agora o voto para trazer nessa próxima campanha com um tema tão abençoado. Quem crê na providência de Deus para a tua vida? Irmãos, nesta campanha eu creio que o Senhor vai fazer maravilha. Porque eu creio, irmã, que tem muitas pessoas que o Senhor vai enviar aqui que vai precisar de providência e o Senhor vai providenciar tudo aquilo. Aleluia, que o teu coração almeja. Sabe por quê, irmãos? Nós estamos aqui fazendo a vontade de Deus e quando nós nos deleitamos na presença de Deus, o Senhor diz em sua palavra, deleita-te no Senhor e Ele concederá o desejo do teu coração. Quem crê que o Senhor vai conceder? Quem crê que o Senhor vai fazer? Quem crê? Quem crê, diga glória a Deus. Então pegue esse voto, nós vamos estar dando início, é o Senhor, pastor, que vai ministrar? O pastor vai estar ministrando aqui. É eu, pastor? Eita, glória. Eu vou estar ministrando aqui, glória a Deus, aleluia, na primeira semana, a providência de Deus. E nós vamos levantar, irmãos, aqui a bandeira da vitória, em nome de Jesus. Nós vamos convidar aqui um tocador, né, pastor, para estar aqui, em nome de Jesus, louvando, adorando a Deus. Eu creio que o início dessa campanha vai ser uma bênção. Quem crê que vai ser uma bênção? Quem crê? Vai ser, irmãos, vai ser. Se o Senhor não vier, não pare de fazer essa campanha, irmãos. Nós estamos vendo que está acontecendo tanta coisa, né? Tanta coisa está acontecendo. Meu Deus do céu, já é o fim dos tempos. Jesus está voltando. É necessário a gente estar nos pés de Jesus, nos pés da cruz. Porque esse Deus maravilhoso, irmãos, Ele tem guardado a nossa casa. Ele tem guardado a nossa família. Quantas famílias hoje que está passando guerra, momento difícil, de lágrimas, de choro, de luto. E nós estamos aqui adorando, aleluia. E nós vamos estar aqui na próxima quarta-feira adorando, bendizendo a esse Deus maravilhoso. Quem crê que o Senhor vai te abençoar, diga glória a Deus. Quem crê que o Senhor vai entregar a vitória para a tua família também, diga aleluia. Vai, irmãos, então levanta sim a bandeira da tua vitória. Eu quero um voto também, que eu quero fazer um voto em prol do meu neto. Aleluia, que ele vai fazer uma entrevista amanhã, já vou contar na próxima quarta-feira. Aleluia, porque o outro neto já começou a trabalhar já e esse já vai fazer entrevista. Meu Deus, vai ser bênção da parte do Senhor. Já vou fazer o meu voto em prol do meu netinho, aleluia, que já tem até uma filha. E eu creio que o Senhor vai abrir uma porta. Se você crê, então pegue. Levante esse voto assim. Levante esse voto porque as horas já se foram, irmãos. As horas já se foram. Eu quero te dizer que você vai sair daqui abençoado, hein? Aleluia, porque foram 10 leprosos, só um voltou, né, irmãos, para agradecer. E você veio agradecer. Quem é grato a Deus, diga glória a Deus. Quem é grato a Deus, diga aleluia. Com um voto bem alto, diga Senhor Jesus. Diga providencia tudo que eu estou precisando, meu Deus. Diga toda obra do mal. Diga todos os projetos de Satanás contra a minha casa, contra a minha vida. Não deixa Jesus prevalecer. Joga por terra os gigantes. Diga toda a enfermidade que há no meu corpo. Diga, joga por terra agora. Diga, Jesus, cuida dos meus órgãos, Pai. Diga, cuida da minha vida. Me fortalece, meu Deus. Me dá graça para me vencer. Coloque assim esse voto na tua cabeça. E diga assim, Senhor Jesus, assim como o Senhor me trouxe, me leva na tua paz. Me cobre com teu sangue. Livra-me minha casa, livra minha família, não deixa minha família fracassar, diga guarda Jesus e livra de todo mal, em nome de Jesus, diga bem feliz, bem contente, a paz do Senhor Jesus, a paz do Senhor Jesus e a paz do Senhor Jesus, que Deus te abençoe, que Deus te guarde, aleluia, vamos sair daqui, aleluia, com posse da nossa vitória. Sexta-feira, irmãos, vamos estar aqui também, aleluia, no encerramento, no agradecimento também da campanha do Sangue de Jesus Tem Poder. A irmã Elci Alves vai estar aqui ministrando a palavra de Deus. Venha receber a tua vitória, não fique de fora, aleluia, dessa festa espiritual. Amanhã, oração do Getsêmani, não falte, irmão, a oração ela move as mãos de Deus, né? Venha buscar o Senhor, aleluia, estamos nessa poderosa campanha, né? Dos dons espirituais, aleluia, eu creio que o Senhor vai te batizar, você que ainda não é batizado com o Espírito Santo, venha buscar a presença de Deus e seja abençoado em nome de Jesus. Amanhã, 6 horas, às 18 horas começa, tá, irmão? Vai até às 9 da noite, que Deus possa te abençoar ricamente, grandemente, em nome de Jesus.

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1: Horas com 9 minutos, chegou a hora de nós clamarmos ao Senhor. E esta é a oração do encontro com Deus. Eu quero agora convidar você, toda a sua querida família, para que você ore conosco. A oração do encontro com Deus. Não se esqueça, nada, absolutamente nada, pode distraí-lo agora, porque nós iremos abraçar a presença do Senhor. Esqueça os problemas, as preocupações, lutas, e concentre agora em buscar ao Senhor. Vamos lá? Oração do encontro com Deus, ore conosco, ore com fé. Senhor Deus e Pai, nós confiamos, meu Deus, na Tua palavra. Quando a Tua palavra diz em Jeremias, capítulo de número 29, e o versículo de número 13, e buscar-me-eis e me achareis, quando me buscardes de todo o vosso coração. Então nós estamos aqui com o coração 100%, meu Deus, voltado a Ti. O coração 100%, Pai, buscando, Deus, pela Tua presença. Os corações, Deus, que estão agora nos ouvindo pelo programa Voz da Libertação, estão orando assim: Senhor, eu estou aqui. Nós queremos ouvir a Tua voz. Nós queremos, Senhor, receber o abraço, Pai, do nosso Pai Celestial. E nós estamos aqui na Tua presença nesta noite. Senhor, estamos aqui não apenas para pedir coisas, mas nós queremos também, Pai, Te encontrar, Pai. O Senhor é Deus que atende às nossas necessidades, que ouve as nossas petições, mas nós também queremos dizer que a Sua presença, meu Deus, é muito importante. Nós queremos Te encontrar. Então tira de nós toda a distração, tira toda a ansiedade, tira, meu Deus, todo o pensamento que tenta impedir de receber a Tua presença neste momento agora. Que a nossa mente, Deus, esteja em Ti, Senhor. Que o nosso coração, Pai, esteja em Ti, meu Deus. E que a nossa alma esteja aberta, Pai, para receber o que o Senhor tem ainda para fazer. Senhor, visita cada pessoa que está orando agora. Há pessoas que estão orando no quarto, há pessoas que estão orando na sala, na cozinha, há pessoas que estão orando dentro do carro agora, dirigindo, meu Deus. Visita, Pai, todas estas pessoas. Pessoas, Pai, que estão cansadas, pessoas, Pai, que estão tristes, pessoas que estão enfrentando uma terrível enfermidade, uma batalha dentro da sua própria casa. Pessoas que estão preocupadas com seus filhos, preocupadas com a sua família, com o marido, com a esposa. Visita, meu Deus, aqueles que estão enfrentando lutas em silêncio, que não conseguem, Deus, abrir o coração para ninguém, mas estão abrindo o coração para o Senhor agora. Manifesta, Deus, a Tua presença neste lugar. Ore conosco agora. Ore conosco agora, ore com fé. Isso, você vai chamar a atenção de Deus neste momento. Diga: Senhor, eu quero Te encontrar mais. Diga: Deus, eu quero Te sentir. Diga: Deus, eu quero ouvir a Tua voz. Eu quero ter um encontro real com o Senhor. E nós estamos nos entregando. Aleluia. Nós estamos nos entregando, Deus, agora. Nós não queremos mais carregar estes fardos sozinhos. Nós estamos colocando tudo diante do Senhor agora. Senhor, colocamos diante da Tua presença agora, porque nós não queremos mais carregar estes fardos pesados. Nós entregamos as nossas preocupações, os nossos medos, as frustrações, os nossos planos, a nossa agenda, a nossa família, o nosso futuro. Toma, Deus, o controle de absolutamente tudo. Governe, Pai. Governe. Aonde há, Deus, uma ansiedade terrível, coloque a Tua paz. Onde tem medo, coloque a fé. Aonde tem tristeza, coloque, Deus, alegria. Desânimo, coloque esperança. Aonde, Pai, existem lares que está instalado uma grande confusão, traga, Deus, uma direção agora. Aonde, Deus, existe fraqueza, derrame, Deus, da tua força. Aonde, Pai, há pessoas dizendo que não conseguem mais caminhar, que não conseguem mais, Senhor, clamar. Deus está dizendo a estas vidas, confie no meu poder. E nós estamos hoje com as mãos levantadas e nós estamos dizendo, Deus, eu não consigo, Pai, sem o Senhor. Eu preciso, Deus, de Ti. Senhor, tira de nós todo orgulho, toda autossuficiência, toda resistência e que nós possamos hoje reconhecer que sem Ti, meu Deus, nada. Nós não podemos, meu Deus, fazer nada. Senhor, recebe a nossa vida, recebe a nossa casa, recebe, Deus, os nossos sonhos, os nossos projetos. Senhor, tudo está diante, Deus, de Ti. A nossa família está diante do Senhor agora. Comece a orar agora pelos seus filhos. Comece a orar pelo seu marido agora, pela sua esposa, pela sua família. Apresente, fale os nomes agora. Ore com fé. Diga, Senhor, nossa casa é Tua, nossa família é Tua. Eu e minha casa, nós vamos servir ao Senhor. Aonde há uma divisão, traga, Deus, a reconciliação. Aonde tem brigas, meu Deus, traga a Tua paz. Aonde há frieza espiritual, reacende a chama novamente. Senhor, salva a nossa família. Nós clamamos, meu Deus, para que nós possamos Te encontrar. Nós queremos, meu Deus, levantar, Pai, pela manhã, e já sentir, meu Deus, a Tua presença, Senhor Jesus. Ah, Deus, vai ao encontro daqueles que estão longe, vai ao encontro, meu Deus, daqueles, Pai, Senhor, que estão, meu Deus, enfrentando o pior dia da vida, e nós cremos, meu Deus, nós cremos que o Senhor é Deus do impossível. O que é impossível, Deus, para o homem, é possível para Deus. Senhor, nós cremos neste Deus que restaura, que liberta, que salva. Nós cremos, meu Deus, neste Deus. Manifeste o Teu poder agora e abre as portas que estão fechadas. Toda situação, meu Deus, que parece que não tem solução. Ai, que presença linda. Aleluia. Toda situação, meu Deus, que parece que não há mais solução. Senhor, intervém nessa história agora. Senhor, fortalece o Teu povo. Nós não estamos correndo das guerras. Nós não estamos correndo das batalhas, nós não estamos correndo das lutas. Não, Senhor, nós temos uma esperança, nós temos o Espírito de Deus, e o Espírito Santo é o Espírito forte. Nós nunca, Deus, vamos ver o nome do Senhor ser envergonhado. Senhor, se tem alguém com pensamento de desistir, sustenta esta vida agora. Glória a Deus. Sustenta, Pai, esta casa. Oh, glória. Aleluia, sustenta essa família agora, abre as portas e ninguém vai fechar novamente, traga as respostas, meu Deus, nós cremos do sobrenatural, traga, Deus, a Tua presença, não permita, meu Deus, que o Teu povo caia, não permita, meu Deus, que o Seu povo perca a fé, mas nós estamos buscando pela Tua presença agora, isso, começa a buscar, diga, Deus, eu preciso da presença do Teu Espírito. Diga, eu preciso da presença do Espírito Santo. Senhor, encha-nos com Teu Espírito agora. Vasos que estão vazios, encha-os agora da Tua presença. Renove aqueles que estão cansados. Levante aqueles que estão abatidos. Reacende, Deus, a chama. Oh, glória! Aqueles que perderam já o primeiro amor. Espírito Santo, vem sobre nós. Vem com a Tua graça. Nós precisamos da Tua presença, nós precisamos da Tua direção, do Teu poder, da Tua unção. Derrama, Deus, Tua igreja, Pai, tem fome, fome da Tua presença, fome pela palavra, fome pela oração, fome, meu Deus, em ganhar almas, fome pela santidade. Senhor, que o Teu fogo, que o Teu Espírito queime dentro de nós, que o nosso coração seja o altar, para que a Tua presença, meu Deus, venha arder Pai. Ah, Senhor, Espírito de Deus, nós precisamos, aleluia, nós precisamos da Tua presença agora. Senhor, mova, Deus, a Tua mão forte. Senhor, não vê distância quando quer alcançar alguém. O Senhor não vê distância. Aqueles que estão no Nordeste, ou em São Paulo, em Minas Gerais, não importa o estado, não importa a geografia, alcance eles agora com o Teu renovo, Espírito Santo. Enche agora até transbordar da Tua presença, que eles possam ter, meu Deus, uma experiência profunda com Teu Espírito. Oh, glória! Rande que a sui me clama ramassúria, ribi comandara subri me calamaia, Espírito de vida, Espírito Santo, renove a força, Pai, renove, meu Deus. Quantos estão procurando uma resposta? Quantos, meu Deus, estão aguardando, Deus, uma porta se abrir? Quantos, meu Deus, estão buscando um encontro com o Senhor agora? Senhor Jesus, Espírito de Deus, não deixe, Pai, esta pessoa desanimar. Não deixe, meu Deus, esta pessoa desistir. O Senhor Jesus quer encontrar contigo hoje. O Espírito de Deus quer encontrar com você hoje, meu irmão. Você que está afastado, você que está até mesmo dentro da igreja, mas está perdendo as forças. O Espírito de Deus vai renovar você agora. O Espírito de Deus vai renovar a tua fé agora. O Espírito de Deus, o Espírito Santo vai restaurar teu casamento agora. O Espírito Santo de Deus vai trazer a solução da tua causa. Fica, Deus, fica conosco. Fica, Pai, fica na nossa casa, fica na nossa família. Fica, meu Deus, no nosso trabalho. Fica, meu Pai, nos dê direção. Fica conosco, Senhor. Marque, meu Deus, esta noite, com a Tua presença em nossas vidas. Nós queremos, meu Deus, ser mais apaixonados pela Tua presença. Nós queremos ter mais compromisso com o Teu reino, ser mais constantes na oração. Nós queremos ser transformados. Roika, manda subri a canda. Rubi derreva subi calamassúria. Nós queremos, Pai, ser transformados pela Tua presença. Então transforma o nosso interior, o nosso coração, e que sejamos cheios, abastecidos, meu Pai, direcionados. Aqueles que estão feridos, meu Deus, que encontrem o consolo. Espírito de Deus, estas pessoas, Pai, que estão levantando as mãos agora, que receba a Tua graça, que recebam agora, Espírito Santo, que receba agora força para continuar na batalha, que receba força agora, que receba a graça de Deus neste momento, que receba aqui agora, oh glória a Deus, aleluia, que receba a força do Espírito, oh glória, que os membros da nossa igreja, Deus Amor, que os nossos irmãos visitantes, que os nossos pastores, todos agora, membresia geral, estes que estão nos ouvindo, irmãos católicos, que irmãos que estão nos ouvindo agora, Pai, que recebam, Deus, a Tua presença, porque o nosso objetivo, meu Deus, é encontrar com o Senhor agora. Ai, Espírito Santo de Deus, venha, Pai, venha nos envolver na Tua presença santa. Em nome de Jesus, nós cremos. Cremos, ó Espírito, nós cremos, a nossa alma tem sede de Ti, a nossa alma, como a corça, Pai, anseia pelas águas, o nosso interior, a nossa alma, anseia, Deus, pela Tua presença santa. Senhor, marque a nossa vida, marque, Pai, em nome de Jesus Cristo, nós cremos, em nome do Pai, em nome do Filho e em nome do Espírito Santo. Em nome de Jesus, amém, amém e graças ao nosso Deus.

0: ouviu o teu clamor. O Senhor Deus ouviu a tua oração. Deus ouviu o teu clamor, serva de Deus, servo de Deus. Deus ouviu a tua oração, homem, meu irmão, minha irmã, jovem, você que está agora orando, você que orou conosco, que presença maravilhosa. A presença de Deus está aqui conosco nos estúdios, estúdio C da Igreja Deus e Amor. Que presença rica. Oh, glória a Deus, maravilhosa. Como é bom, maravilhoso é sentir a presença do Senhor Jesus. Deus abençoe nossos irmãos de Ubá, que estão conosco também conectados no programa Voz da Libertação. Irmãos de Goiânia, Minas Gerais também. Que Deus abençoe. Irmãos de São Paulo, Santo André, onde eu tenho a bênção de Deus em pastorear esta igreja. Todos os nossos irmãos de Santo André, pastores de Santo André, que estão conectados conosco, que estão orando, que presença maravilhosa. Agora eu quero fazer a você um convite, e esse convite é para a vida eterna. Você que ainda não aceitou a Cristo como único e suficiente Salvador, eu quero que você agora aceite a Jesus. Aceite ao Senhor. Aceite ao Senhor Jesus. Como único e suficiente Salvador. Quando nós olhamos para o Calvário, entendemos que o sacrifício na cruz foi para que eu e você, nós tenhamos a vida eterna. Nós não merecemos esse favor, mas Ele, na cruz do Calvário, morreu, ressuscitou, venceu a morte. E nós estamos agora nesta caminhada cristã, somos fortalecidos pelo Espírito Santo de Deus, perseveramos na fé e agora caminhamos para um dia estar com Cristo Jesus. Esta é a esperança da igreja. Que graça maravilhosa. Eu quero que você agora confesse a Cristo, que você possa dizer: Senhor Jesus, eu te aceito como único e suficiente Salvador. Diga assim, ó: Senhor Jesus, perdoa os meus pecados e escreve agora o meu nome no livro da vida. Que bênção! Você aceitou a Cristo agora como o único e suficiente Salvador. Eu quero que você possa comparecer à Igreja Pentecostal Deus e Amor mais perto da tua casa, porque nós queremos muito cuidar de você, tá bom? Você que é da Grande São Paulo, quero convidar você para que você esteja conosco nos cultos presenciais aqui na Avenida Prefeito Passos, número 10, Bairro Liberdade, centro de São Paulo. Eu quero que você venha. Nós temos aqui uma equipe maravilhosa, uma igreja acolhedora que está crescendo. Nós estamos aqui prontos para cuidar de você, tá bom? Que Deus te abençoe, em nome de Jesus.
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0: 22:30, vamos agora para o bloco de notícias. E essas notícias separamos para você, para que você receba as informações válidas. Deus te abençoe.
1: Obrigada pela sua audiência. A gente vai para mais informações aqui. Compra do mês. Supermercado pesa entre os principais gastos da casa. O gasto mensal de uma família de 4 pessoas com mercado costuma ser um dos principais itens do orçamento doméstico. Com a variação de preços de alimentos, higiene e limpeza, muitas famílias têm de fato buscado entender qual é a faixa razoável para planejar as finanças. Levantamentos recentes de órgãos de pesquisa de preços e estudos de consumo indicam que uma família de 4 pessoas pode gastar, em média, entre R$ 1.200 e R$ 2.500 reais por mês. Isso com mercado. Esse intervalo considera itens básicos como alimentos, produtos de higiene pessoal e materiais de limpeza. Em grandes capitais e regiões metropolitanas, esse valor tende a ficar mais perto ou acima do limite superior, especialmente quando tem consumo frequente de frutas, legumes, carnes e laticínios. Para reduzir o valor da compra sem cortar itens essenciais, estratégias como fazer lista, planejar refeições, comparar preços, substituir cortes mais caros e aproveitar promoções com atenção ao prazo de validade são medidas práticas para controlar melhor o orçamento. Cadastro social. Ferramenta ajuda no acesso a benefícios e descontos essenciais. O planejamento financeiro de famílias que enfrentam restrições no orçamento doméstico depende diretamente de uma ferramenta estratégica mantida pelo governo federal, que é o Cadastro Único. O mecanismo é usado para selecionar e incluir famílias de baixa renda em programas sociais. É por meio dele que muitas famílias têm acesso a iniciativas como Bolsa Família, Pé de Meia, Minha Casa Minha Vida e benefício de prestação continuada. Operado localmente por estados e municípios, o Cadastro Único funciona como uma porta de entrada para direitos essenciais e ajuda a aliviar as contas de água, luz e gás de famílias que não têm condições de arcar com essas despesas. Manter o registro ativo nesse banco de dados é uma condição indispensável para obter isenções de taxas e descontos em serviços públicos essenciais. A atualização deve ser feita a cada 2 anos ou quando houver mudanças nos ganhos da casa, endereço ou número de moradores.
2: Vinte e duas horas e 33 minutos. 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
3: Mais uma vez nós chegamos com o espaço Eu e Mais Um. A paz do Senhor a todos vocês. Sejam bem-vindos a esta programação.

como ela se iniciou, depois a sua história do seu declínio, depois ela crescendo novamente, esse evangelho chegando até nós. E hoje eu vou responder uma pergunta: por que e como ser membro da igreja? Existem razões para isso? Sim, várias. A primeira delas é: nós temos a razão de ser membro da igreja para nós conservarmos a unidade. Ou seja, o que é unidade? Jesus orou por esta unidade dos crentes. Então, a igreja ela foi criada para isso, né? Para pregar o evangelho, ter esta unidade. E a Bíblia diz isso em São João 17, 21. Para que todos sejam um. Jesus orando ao Pai, ele disse: Pai, assim como tu estás em mim e eu em ti, permita que eles também estejam em nós, para que o mundo creia que tu me enviaste. Que lindo! Esta é a unidade que Jesus quer. Então, é uma das razões para que você seja membro, seja filiado, esteja na membresia de uma igreja. A segunda razão para o companheirismo cristão. Em 1 Coríntios capítulo 12, versículo 26, que eu leio para vocês, diz assim: de maneira que, se um membro padece, todos os membros padecem com ele. E se um membro é honrado, todos os membros se regozijam com ele. Ora, vós sois o corpo de Cristo e seus membros em particular. Vocês estão vendo que lindo? Que maravilha isso? Se dói em um, dói em todos, porque nós somos membros deste corpo. Isso é maravilhoso. Então, nós não temos que estar desunidos, nós não temos que estar ali, cada um vivendo a sua própria vida. Esta unidade, ela se complementa neste versículo que o próprio Jesus está dizendo. Nós podemos dizer, então, que é importante ser membro porque conservamos a unidade e temos o companheirismo cristão. É você sentir-se membro de uma congregação que dá a você o apoio moral, o calor espiritual. A sua dor também é a dor do outro para seu desenvolvimento na vida cristã, especialmente quando chegam as provas, quando começam a doer. Também uma das razões para ser membro de uma igreja é para você crescer no Senhor. Quando você cultua, quando você participa dos cultos, das atividades que a igreja oferece para edificação cristã, ela provê bases para esse crescimento espiritual. Não somente espiritual, mas social e também psicológico. Eu quero ler para vocês a prova disso que está em Colossenses capítulo 3, versículo 16. Que a palavra de Cristo habite em vós abundantemente, em toda a sabedoria. Agora preste atenção. Ensinando-vos e admoestando-vos uns aos outros com salmos, hinos e cânticos espirituais, cantando ao Senhor com graça em vosso coração. Vejam aí, a edificação cristã que provê base para esse crescimento espiritual, social e psicológico. Não somente isso. Uma das razões para que você seja membro de uma igreja é para cumprir o mandamento de Jesus. E como membro da igreja, uma pessoa tem melhores oportunidades de participar no cumprimento da grande comissão. Qual é essa grande comissão que Jesus deixou para nós? Ide, ensinai e ide, batizai, ensinando o povo a guardar todos os mandamentos que o Senhor deixou. Isto é a grande comissão. Então, nós precisamos cumprir esta ordem do Senhor. Também é importante você saber que para você ser membro da igreja, é para o uso dos dons. Você aceitou Jesus agora e você vai começar a buscar os dons do Senhor, os dons do Espírito Santo, os mais excelentes. E ser parte do corpo de Cristo é a única maneira de você receber esses dons do Espírito Santo, os quais não são outorgados para seu uso pessoal, nem para que um crente o oculte, o esconda, encerre a quatro paredes, não. A Bíblia diz que o apóstolo Paulo disse que estas funções, através dos dons do Espírito Santo, só operam em conjunto da igreja. Eu leio para vocês aqui, no livro de 1 Coríntios.

Coríntios, a primeira carta de Coríntios que Paulo escreve. Diz assim, capítulo 12, versículo 8. Porque a um pelo Espírito é dada a palavra da sabedoria e a outro pelo mesmo Espírito a palavra da ciência. E a outro pelo mesmo Espírito dada a fé e a outro pelo mesmo Espírito os dons de curar. E a outro a operação de maravilhas, e a outra a profecia, e a outro o dom de discernir os espíritos, e a outra a variedade de línguas, e a outro a interpretação das línguas. Preste atenção agora, mais um só, e o mesmo Espírito opera todas estas coisas, repartindo particularmente a cada um como Ele quer. Que lindo! Então, isso não significa, porém, que o Espírito Santo não se manifeste em diferentes lugares, fora dos cultos que você participa. Não, ele pode se manifestar em distintos lugares, em distintos momentos, fora mesmo ali do culto onde você está assistindo. Não somente isso, temos mais uma razão para ser membro da igreja, para produzir frutos. Nós conhecemos esta passagem, nós já até estudamos aqui, que nós somos como árvores. Nós precisamos produzir frutos bons, os frutos do Espírito, os quais se manifestam em nossos tratos e nos relacionamentos com outros crentes na igreja. Está em Gálatas, no capítulo 5, nos versículos 22 e 23, os frutos do Espírito. Anote aí e estude. São estes frutos que nós precisamos produzir. Nós vamos seguir numa próxima oportunidade, falando ainda sobre a necessidade, o porquê e como ser membro de uma igreja. Que Deus abençoe na paz do Senhor. Se despede, Débora Miranda, e o nosso WhatsApp é 11 98292 3392. Até lá.

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1: Horas com 46 minutos, já estamos aqui chegando no final desta edição. O programa Voz da Libertação não irá acabar, tá? 24 horas aqui você pode ficar conosco conectado e já estamos encerrando esta oportunidade. E quero aproveitar esta oportunidade e convidá-los, você que é de Santo André, para que você esteja conosco aqui na 15 de novembro, 227, no centro de Santo André, a igreja estadual, onde eu tenho o privilégio dado por Deus, é Deus que dá pastores à igreja, e nós já estamos há 6 meses pastoreando esta linda, belíssima igreja, e localizada no centro de Santo André, bem próximo da estação, tá? Eu quero convidar você, você que é do ABC DMR, você que é de Diadema, você que é de São Bernardo do Campo, você que é de Mauá, Ribeirão Pires, você que é de São Paulo, tá? Você será muito bem abraçado, muito bem acolhido. Essa igreja é linda, maravilhosa, está crescendo, e nós estamos vendo a mão de Deus. Nós temos cultos todos os dias. Segunda-feira, manhã, tarde, noite, vamos lá? 9 horas da manhã, 14 horas e 19 horas. Terça-feira, 9, 14 e 19. Quarta-feira eu estou pregando pela manhã, o culto especial às 9 horas, aonde nós estamos na grandiosa campanha Agosto do Sobrenatural. Quero convidar você para que você participe desta campanha, aonde muitas pessoas estão relatando bênçãos, portas que estão se abrindo, curas recebidas, está uma benção. Quarta-feira, 9 horas da manhã, 14 horas e também às 19 horas, tá? Quinta-feira, nós temos cultos também em 3 horários. 9 da manhã, 14 horas e às 19 horas. Eu estou pregando no horário especial das 19, quinta-feira à noite. Está uma benção o culto da palavra. Eu também quero chamar sua atenção para sexta-feira, tá bom? Sexta-feira, nós temos 2 cultos pela manhã. 8 horas da manhã, 10 da manhã, às 14 horas. E eu quero chamar sua atenção para este culto, porque nós estamos vendo a mão de Deus nessa sexta-feira. Nós estamos numa grande campanha. Nas mãos de Deus é o nome da campanha. A sexta-feira das causas impossíveis, aonde nós entregamos aquelas causas que parecem aos nossos olhos ser impossível ao Senhor. Nós colocamos nas mãos de Deus. Neste mês de agosto, estamos com esta campanha, nas mãos de Deus. Quero convidar você, toda Santo André e região, vem para cá receber a bênção de Deus, sexta-feira agora. Às 15 horas com 30 minutos, eu estou no altar, esperando por você, tá? Então, toda Santo André, região, ABCDMR, vem para cá, porque vai ser forte, no nome de Jesus. Quero convidar você, você que gosta de vigília, tá bom? Sábado tem vigília, 23 horas com 30 minutos, até 5 horas da manhã, até as 4h30, 5 da manhã, nós estaremos na vigília, a vigília do Abala Santo André, aonde o nosso querido irmão Leandro Andrade e a cantora Andresa Machado vai estar conosco, e vai ser uma noite maravilhosa, forte na presença de Deus. Sábado, nós temos culto pela manhã, à tarde e também à noite. Quero convidar você para o culto especial pela manhã, porque é um culto aonde nós reunimos o círculo de oração e tá uma bênção. Uma manhã de consagração, eu estou pregando neste sábado pela manhã e vai ser forte o que Deus irá fazer. Domingo nós temos culto pela manhã e à noite. Eu quero chamar você para que você esteja conosco esta semana é uma semana de muita bênção, uma semana de muita vitória, tá bom? Deus te abençoe, que a bênção de Deus alcance você. Quem se despede? Seu irmão em Cristo, presbítero Alan Rodrigues, também responsável pela Igreja Estadual Deus e Amor em Santo André. Deus abençoe, povo de Deus!

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3: Obrigada pela sua audiência. Eu sou a Cristine Luiz e vamos ao momento de informação aqui na Rádio Deus é Amor. Gastar com propósito. Consumo consciente fortalece o orçamento familiar e garante melhor bem-estar. O consumo consciente é a prática de tomar decisões de compra considerando os impactos sociais, ambientais e principalmente financeiros de cada escolha. Essa filosofia convida o consumidor a refletir sobre a real necessidade do que está sendo comprado, adquirido. Ao analisar os desejos e as prioridades, o consumidor consegue direcionar os gastos para o que realmente importa, evitando compras por impulso e, o mais importante, o acúmulo de dívidas. O resultado direto é o bem-estar financeiro, que permite organizar melhor as finanças e alcançar objetivos de longo prazo. Para colocar esse conceito em prática, é fundamental fazer um planejamento financeiro e criar listas de compras que ajudam a controlar o orçamento. O foco deve ser em produtos duráveis e de qualidade, porque isso é o que gera economia a longo prazo. Outras dicas importantes incluem priorizar a compra de produtos locais e que estejam na sua época de produção, além de reaproveitar, reutilizar e evitar o descarte inadequado de materiais. Também são atitudes que reduzem o impacto no planeta e diminuem os gastos. O risco do crédito. Parcelar a fatura do cartão é mais seguro do que optar pelo pagamento mínimo. A gestão equilibrada do cartão de crédito é fundamental para a saúde financeira, mas em caso de imprevistos, surge aquele dilema sobre a melhor forma de quitar a dívida. O ideal é sempre pagar o valor total na data de vencimento, o valor total da fatura. Mas existem alternativas menos prejudiciais. Pagar apenas o valor mínimo aí da fatura significa aderir ao chamado crédito rotativo, que sujeita o consumidor a juros extremamente elevados. Essas taxas, mesmo com limites definidos, aumentam consideravelmente o montante devido e podem levar rapidamente ao endividamento. Na prática, o mais vantajoso mesmo é negociar e parcelar o valor total da fatura diretamente com a instituição financeira. O parcelamento é considerado uma nova operação de crédito, mas tem taxas de juros significativamente menores do que as aplicadas no rotativo. Uma outra alternativa para quem já se encontra em situação de dificuldade é buscar um empréstimo pessoal com juros mais baixos para quitar a dívida do cartão à vista. Contudo, é fundamental fazer um planejamento detalhado para que a nova parcela caiba no orçamento familiar.
4: Vinte e duas horas e 56 minutos.

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2: O Evangelho de São Marcos, capítulo 8, versículo 35. Vamos até o 37.
3: Vamos até o 37.
2: Quanto vale a sua alma?
3: Quanto vale a tua alma?
2: Louvado seja Deus. Alô, estúdio, pode mandar o som para nós?
3: Glória a Deus.
2: Louvado seja Deus, aleluia, santo é o nome do Senhor.
3: Glória a Deus.
2: Louvado seja Deus. Posso ler, igreja? Amém?
3: Posso ler, igreja? Amém?
2: Quem quiser, pois, salvar sua vida, perdê-la.
3: Quem quer salvar sua vida, ela perderá.
2: E quem perder a vida por causa de mim e do Evangelho, salvá-la.
3: E quem perder a vida por causa de mim e do Evangelho, ela salvará.
2: Que aproveita o homem ganhar o mundo inteiro e perder a sua alma?
3: Que aproveita que o homem ganhe o mundo inteiro e perda a sua alma?
2: Que daria o homem em troca da sua alma?
3: Que daria o homem a cambio de sua alma?
2: Vamos ficar nesses versículos, meus irmãos, vamos meditando qual é o valor da nossa alma, qual é o valor da sua alma.
3: Meditemos qual é o valor de tua
2: Falemos
3: alma.
2: Falemos com Deus, fala conosco, Senhor, fala conosco, nós queremos ouvir a voz do Senhor, queremos desfrutar. Desfrutar das tuas bênçãos, desfrutar do seu poder, desfrutar, ó Deus, de todos os benefícios que o Senhor tem para nós, mas acima de tudo, da tranquilidade, da esperança e da paz, da segurança que o nosso nome está escrito no livro da vida e a nossa alma, o valor que foi pago na cruz do Calvário justifica-se porque nós a entregamos a Ti, Senhor. Meu Deus, vem abençoar esse povo, vem abençoar essa igreja, eu creio na bênção do Senhor. Eu creio no socorro do Senhor, eu creio na ajuda do Senhor para a nossa vida, Senhor. Em nome de Jesus, fala conosco e que as coisas, meu Pai, aconteçam e que tudo venha a dar certo para todos nós, meu Pai, em nome de Jesus Cristo. Já disse, mas repito, sejam bem-vindos à casa de Deus, que Deus fale aos vossos corações.
3: Sejam bem-vindos, Deus fale ao vosso coração.
2: As bênçãos de Deus estão à nossa disposição.
3: A bendição de Deus está à nossa disposição.
2: Nós estamos verificando nos últimos dias.
3: Estamos verificando nos últimos dias.
2: Nos últimos tempos.
3: Nestes últimos tempos.
2: Através de todo tipo de veículo de comunicação.
3: Através de todo tipo de veículo de comunicação.
2: Já faz alguns anos que nós estamos entrando.
3: Há anos que entramos já.
2: Nós já entramos numa fase de perdas, perdas e perdas.
3: Temos entrado numa fase de perdas e perdas.
2: Recentemente nós ouvimos aí essas questões relacionadas à política.
3: Recentemente escutamos questões sobre a política.
2: E nós vimos o desespero das pessoas que sofrem.
3: E vimos o desespero de gente que sofre.
2: Com as perdas que estão tendo no aspecto financeiro.
3: Com perdas que há no lado financeiro, econômico.
2: Até notícias de que pessoas chegaram a praticar até o suicídio por causa das suas perdas financeiras, a gente tem.
3: Até notícias que han praticado o suicídio por causa dessas perdas.
2: Quando se fala em perda, né? Se fala em dinheiro, se fala em qualquer tipo de perda, a coisa é bastante sensível.
3: Quando se fala de perda de dinheiro, é algo muito sensível.
2: E essa questão de sensibilidade para com as perdas...
3: Essa questão de sensibilidade com as perdas...
2: Revela-nos, prezados irmãos e ouvintes.
3: Revela, amado oyente e hermano.
2: Que a fonte que gera essa ansiedade diária.
3: A fonte que gera essa sensação diária.
2: No ser humano.
3: No ser humano.
2: É esse medo de perder alguma coisa.
3: É o medo a perder alguma coisa.
2: Nós sempre temos medo de perder alguma coisa.
3: Sempre temos medo a perder alguma coisa.
2: Ficamos inseguros.
3: Ficamos inseguros.
2: Porque quando nós perdemos alguma coisa.
3: Porque quando perdemos alguma coisa.
2: Nós, às vezes, estamos perdendo algo que nós imaginávamos que pudesse nos dar algum tipo de segurança.
3: Às vezes perdemos algo que pensávamos que nos ia dar segurança.
2: Quando se fala em perder o emprego.
3: Quando se dizem perder o emprego.
2: Quando se fala em perder o direito ao fundo de garantia.
3: Sobre perder o fundo de garantia.
2: O direito a perder até mesmo, quem sabe, a questão da aposentadoria.
3: Perder o direito à jubilação.
2: Mas nós também temos medo de perder a saúde.
3: Também temos medo de perder a saúde.
2: Temos medo que algum ente querido também perca a saúde.
3: Medo de que algum familiar querido também perda a saúde.
2: Porque todas as perdas podem traduzir para nós, ou quase todas, algum tipo de tragédia na nossa vida.
3: Porque toda perda pode traduzir-nos algum tipo de tragédia em nossa vida.
2: E o Senhor Jesus Cristo, Ele conhece este aspecto difícil do ser humano.
3: E Jesus Cristo conhece este lado difícil do ser humano.
2: Por essa razão, Ele faz uma pergunta que fala a respeito, ou seja, sua pergunta nos remete exatamente a uma perda fatal.
3: Por isso, sua pergunta nos leva a uma perda fatal.
4: daria o homem para salvar a sua alma?
3: Que daria o homem para salvar sua alma?
4: Não resta a menor dúvida.
3: Não resta a menor dúvida
4: que não existe perda maior do que uma pessoa perder a sua alma.
3: Que não há perda maior do que uma pessoa perda sua alma.
4: Nós vemos que as pessoas podem se recuperar quando perdem dinheiro.
3: Vemos que a gente se recupera quando perde plata.
4: Vemos que nações podem se recuperar quando perdem economicamente.
3: Nações se recuperam quando perdem economicamente.
4: Sabemos que também a saúde pode ser recuperada se a pessoa fizer um tratamento.
3: Também a saúde se recupera se faz um tratamento.
4: Agora, se uma pessoa perde a sua alma.
3: Agora, se a pessoa perde a sua alma.
4: Será impossível recuperá-la.
3: Será impossível recuperá-la.
4: E ninguém poderá ajudar a pessoa que perdeu a sua alma se acontecer de ser sacramentada a perda da sua alma.
3: E ninguém poderá recuperar sua vida se está hecha a perda de sua alma.
4: Quanto vale a sua alma?
3: Quanto vale tua alma?
4: A sua alma vale mais do que qualquer tipo de montante que o mundo possa juntar, juntando todos os bilionários do planeta.
3: Tua alma custa mais do que qualquer tipo de valor juntado de toda a Terra.
4: A sua alma vale mais do que o mundo inteiro.
3: Tua alma vale mais que o mundo inteiro.
4: A sua alma custou.
3: Tu alma custado.
4: O sangue do único rei verdadeiro.
3: La sangre del único rey verdadero.
4: E o único que conquistou essa coroa de rei derramando o próprio sangue.
3: Y único corona de rey que ha derramado su sangre.
4: O rei Jesus Cristo, unigênito filho de Deus.
3: El rey Jesucristo, hijo unigénito de Dios.
4: Por isso o Senhor Jesus está falando a respeito do valor da sua alma.
3: Por eso Jesús habla sobre el valor de tu alma.
4: Nós, com tanto medo de perder tanta coisa.
3: Com tanto medo de perder tanta coisa.
4: Temos medo de perder.
3: Temos medo de perder.
4: O nosso carro quando estacionamos na rua.
3: Nuestro coche cuando lo emparcamos.
4: Temos medo de perder os nossos bens da nossa casa quando saímos e deixamos a casa sem ninguém.
3: Perder los bienes de la casa cuando salimos y dejamos sin nadie.
4: Quando entramos em algum tipo de trabalho onde existe a insalubridade, temos medo então também de que a nossa saúde se perca.
3: Quando entramos em um trabalho que tem insalubridade, também temos de que nossa saúde se perda.
4: Quando andamos pelas ruas.
3: Quando vamos por las calles.
4: Temos medo que um ladrão venha nos roube e não é que só leve os nossos bens, que também nos machuque.
3: Há medo de que um ladrão leve nossos bens e também nos lastime.
4: E os nossos medos, meus irmãos.
3: Nossos medos, irmãos meus.
4: Estão nos causando uma grande ansiedade.
3: Nos causam uma grande ansiedade.
4: Porque nós não queremos experimentar. Algum tipo de perda.
3: Porque
4: não
3: queremos experimentar algum tipo de perda.
4: E nós sabemos que essa ansiedade está drenando a nossa energia no que diz respeito a buscarmos com mais força as coisas de Deus.
3: Sabemos que essa ansiedade passa por nossa energia que nos faz buscar as coisas de Deus.
4: Mas a partir do momento que nós entendemos que a maior perda que podemos ter é a perda da nossa alma.
3: A partir do que entendemos que a maior perda pode ser a de nossa alma.
4: A partir do momento que nós entendemos.
3: Desde que entendemos.
4: Que temos um Deus de amor que quer cuidar de todas as coisas concernentes à nossa vida.
3: Que aí um Deus que quer cuidar de toda a nossa vida.
4: A partir do momento que nós sabemos.
3: Desde que sabemos.
4: Que quando nós entregamos a nossa vida. Quando nós entregamos a nossa alma ao nosso Deus.
3: Entregamos a vida e a alma ao nosso Deus.
4: Nós temos um Deus que vai cuidar para que todas as nossas necessidades sejam supridas.
3: Há um Deus que nos cuidará para que toda a nossa necessidade seja suprida.
4: E que haja nossa proteção para a nossa vida da forma que nós não venhamos mais a ter medo.
3: E que haja proteção na nossa vida para que já não tenhamos mais medo.
4: Como é precioso o teu amor, ó Deus, diz o salmista.
3: Como é precioso o teu amor, diz o salmista.
4: Os homens buscam refúgio na sombra das tuas asas, fala o salmista no Salmo 36.
3: Os homens buscam refúgio na sombra de tuas asas.
4: Nós temos um Deus de amor que quer cuidar da nossa vida.
3: Temos um Deus de amor que quer cuidar nossa vida.
4: A nossa vida moderna, mesmo com tanta tecnologia.
3: Nossa vida moderna, o que com tanta tecnologia?
4: Ela não pode cuidar de nós como nosso Deus cuida.
3: Não nos pode cuidar como nosso Deus lo hace.
4: A nossa vida com tanto sistema de câmeras, proteção, polícia, satélite, bombeiro, exército.
3: Nossa vida com tanto tipo de câmeras, satélites, bombeiros, exército.
4: Ela não pode ter a mesma proteção que o nosso Deus oferece para nós. Para a nossa tranquilidade.
3: Não pode ser a mesma proteção que nosso Deus nos oferece para a tranquilidade.
4: Você
3: nossa.
4: Precisa da sombra protetora do Todo-Poderoso.
3: Necessita da sombra protetora do Todo-Poderoso.
4: E para que a sua vida esteja debaixo da sombra protetora do Todo-Poderoso.
3: E para que tua vida esteja debaixo da sombra do Todo-Poderoso.
4: Você tem que entender o valor da sua alma.
3: Tienes que entender o valor de tua alma.
4: O quanto custou a sua alma.
3: Quanto ha custado tua alma.
4: O quanto foi o valor do amor de Deus por você.
3: Quanto foi o valor do amor de Deus por você.
4: E então entender. entregar a sua vida para Deus, viver para o Senhor.
3: E entregues tua vida e vivas para o Senhor.
4: Observem vocês, eu não estou falando de uma sombra apenas de proteção contra o sol. Isso o guarda-chuva pode fazer.
3: Venha, não só digo de uma proteção contra o sol, um paraguas pode fazer isso.
4: Eu estou falando da proteção contra todo mal.
3: Hablo proteção de todo mal.
4: Da proteção contra o fracasso.
3: Proteção contra o fracasso.
4: Da proteção contra a frustração.
3: Contra
4: a
3: frustração.
4: Da proteção contra os sonhos arruinados.
3: Proteção contra os sonhos arruinados.
4: Eu estou falando da proteção contra os perigos da vida.
3: Hablo de proteção contra perigos da vida.
4: Estou falando da proteção contra todo tipo de violência.
3: Hablo de proteção contra qualquer tipo de violência.
4: Da proteção contra a ansiedade.
3: Proteção contra a ansiedade.
4: Da proteção contra a falta de esperança.
3: Proteção contra a falta de esperança.
4: Da proteção contra todos os tipos de paixões infundadas.
3: Para qualquer tipo de paixão infundada.
4: Da tentação.
3: Da tentação.
4: E principalmente da sensação de que tudo está perdido e não está.
3: Principalmente deve ter a sensação de que tudo está perdido e não está.
4: A sua alma é valiosa, tem um Deus de amor.
3: Tua alma é valiosa e um Deus de amor.
4: Que quer proteger você, quer providenciar tudo para a sua vida.
3: Que quer proteger, que quer prover tudo para a tua vida.
4: As pessoas sem a proteção de Deus e sem as suas almas salvas.
3: A gente sem proteção de Deus e sem sua alma salva.
4: As pessoas vivem cansadas e ansiosas.
3: A gente vive cansada e afanada.
4: As pessoas vivem medrosas e com medo do amanhã.
3: A gente vive com medo do amanhã.
4: E não é só o medo de viver, como também tem o medo de morrer.
3: Não só o medo de viver, como de morrer também.
4: A Bíblia Sagrada nos fala de um homem que teve todo esse tipo de cansaço.
3: A Bíblia habla desse tipo de um homem que ha tenido
4: mas ele
3: cansaço.
4: Orou a Deus dizendo, guarda-me como a menina dos teus olhos.
3: Ele orou a Deus e lhe disse, guarda-me como a menina
4: dos teus olhos. E esconde-me debaixo das suas asas.
3: E esconde-me debaixo das suas asas.
4: O salmista Davi fala no Salmo 17, no versículo 8.
3: Davi habla no Salmo 17, versículo 8.
4: Guarda-me como a menina dos teus olhos.
3: Guarda-me como a menina
4: dos teus olhos. E esconde-me debaixo das suas asas.
3: E esconde-me debaixo das suas asas.
4: Dessa forma nós vamos vencer o medo. Vencer a ansiedade.
3: Assim venceremos o medo e a ansiedade.
4: Davi estava cansado de ficar se escondendo.
3: Davi estava
4: cansado da maldade dos seus inimigos.
3: De ocultar-se pela maldade de seu inimigo.
4: E depois de passar por vários perigos na vida e ser livrado por Deus de cada um deles.
3: Depois de ser passado por vários perigos e ser livrado de Deus.
4: Ele mesmo escreveu aquilo que eu consideraria um poema que mostra a resposta de Deus à nossa oração no Salmo 57, versículo 1.
3: Ele mesmo escreveu o Salmo 57, primeiro versículo que considera um poema.
4: Na sombra das tuas asas eu me abrigo.
3: A la sombra de tus alas yo me abrigo.
4: Até que passem as calamidades.
3: Hasta que pase la calamidad.
4: Nas sombras das tuas asas eu canto jubiloso, fala o salmista.
3: Na sombra de tus alas yo canto con júbilo, dice el salmista.
4: É a segurança de quem sabe de que a sua alma está nas mãos do Todo-Poderoso.
3: Seguridade de quem sabe que sua alma está nas mãos do Todo-Poderoso.
4: E que há proteção de Deus e que há o livramento do Senhor aqui e em qualquer lugar.
3: E há proteção e livramento do Senhor aqui em qualquer lugar.
4: É dessa sombra que você precisa.
3: Dessa sombra necessitas tu.
4: Eu sempre digo isso a você.
3: Sempre lhe digo isso a você.
4: Olhe para você.
3: Mira-te.
4: Essa sua vida de ansiedade não condiz.
3: Sua vida afanada, isso não conduz.
4: Porque eu sei que nós somos ansiosos por coisas naturais, até pelo teor de responsabilidade que nós temos.
3: Sei que nos afanamos de forma natural, é por a forma que somos.
4: São coisas que nos fazem entender que a nossa vida tem que ser uma vida responsável.
3: O que nos faz entender que temos que ter vidas responsáveis.
4: Nós somos pessoas que temos os nossos afazeres que têm que ser cumpridos.
3: Sinto que temos que fazer que devem ser cumpridos.
4: Então existe uma ansiedade natural.
3: Temos uma ansiedade natural.
4: Agora existe uma ansiedade que não é natural.
3: Agora, há um afã que não é natural.
4: Existe uma ansiedade que é causada pelo medo.
3: Há um afã feito por el miedo.
4: Pela expectação de juízo.
3: Por la expectación de juicio.
4: Pela expectação de perda da vida.
3: Por la expectación de pérdida de la vida.
4: Pela expectação de que não terá o pão sobre a sua mesa amanhã.
3: De que não habrá pão em tua mesa amanhã.
4: Isso não condiz com a vida de uma pessoa que quer ser feliz, ter paz e que julga estar debaixo de uma sombra do Todo-Poderoso.
3: Isso não condiz com a vida de uma pessoa que quer ter paz. E
4: isso precisa mudar.
3: Do Todo-Poderoso necessita cambiar.
4: A sua alma é valiosa.
3: Tua alma é valiosa.
4: O preço mais caro que poderia ser pago pela sua alma, Jesus pagou na cruz do Calvário.
3: O preço mais caro que podia ser pagado por tua alma, Jesus lo pagou na cruz do Calvário.
4: É dessa sombra que você precisa.
3: Essa sombra tu necessitas.
4: É desse abrigo que você precisa.
3: Esse abrigo necessita.
4: Você precisa de um Deus para defender uma alma que pertence a Ele. A partir do momento que você se entrega a Ele, Ele vai defender você porque você pertence a Ele.
3: Necessitas de um Deus que proteja tua alma, te cuide porque necessitas de Ele.
4: Entrega sua alma ao Senhor.
3: Entrega tua alma ao Senhor.
4: Entrega sua alma para viver em submissão a Jesus Cristo, ao nosso Deus.
3: Entrega tua alma para someter-te ao Deus poderoso.
4: Para que você possa alcançar a paz e a tranquilidade que não se pode adquirir em nenhuma outra parte do mundo a não ser em Jesus Cristo.
3: E adquieras a paz e tranquilidade que não se obtém em qualquer outro lugar senão em Cristo Jesus.
4: Um dos salmos mais conhecidos da Bíblia, vocês sabem de cor e salteado.
3: Um dos salmos mais conhecidos, vocês lo conhecem de memória.
4: Que é o 91.
3: Que é o 91.
4: E já começa assim, aquele que habita no esconderijo do Altíssimo.
3: E diz, aquele que habita bajo el escondite del Altísimo.
4: Quem são os que habitam no esconderijo do Altíssimo?
3: Quem são os que habitam bajo el escondite del Altísimo?
4: Os que habitam no esconderijo do Altíssimo são aqueles que o Altíssimo guarda porque a ele pertencem.
3: São os que o Altíssimo les guarda porque a ele pertence.
4: Você já entregou a sua alma ao Senhor, o preço pela sua alma ele já pagou.
3: E entregaste tua alma e o preço ele já pagado.
4: Quando ele morreu na cruz do Calvário, o amor dele era grande, não dá para se medir.
3: Quando morreu na cruz do Calvário, o amor era grande, não se podia medir.
4: Ele pagou o preço pela sua alma, só falta você entregá-la.
3: Só falta que tu entregues já pagado o preço.
4: Eu sempre gosto de falar de uma forma muito simples.
3: Me gusta hablar de forma assim, bem sencilla.
4: Recentemente eu comprei uma geladeira.
3: Recentemente he comprado una nevera.
4: Geladeira.
3: Un refrigerador.
4: Eu fui na loja, dei o cartão de crédito e paguei.
3: Fui com tarjeta de crédito, paguei.
4: E eu fiquei esperando eles entregarem.
3: E esperei que me lo entreguem.
4: Se não me entregasse, eu ia no Procon, ia na... na justiça.
3: Se não me entregariam, eu ia ir à justiça.
4: O preço pela sua alma, Jesus pagou na cruz do Calvário.
3: O preço Jesus já pagou na cruz do Calvário.
4: Ele está esperando você se entregar a Ele. Ele ama você e não tem prazer nesse seu sofrimento, nessa sua dor.
3: Ele espera que te entregues, não quer Ele teu dolor.
4: Ele não quer essa vida de ansiedade para você. A sua alma é valiosa.
3: Não quer tua vida de ansiedade, para Ele tua vida é valiosa.
4: Mas se você perder a sua alma, você não terá uma segunda chance.
3: Pero si pierdes tu alma, no habrá una segunda oportunidad.
4: Se você perder a sua alma, não haverá nenhuma maneira de recuperá-la depois.
3: Si te pierdes, no habrá otra forma de recuperarla después.
4: Enquanto você está vivo, você está no seu cabal juízo. Entrega a sua alma ao Senhor e entrega os seus caminhos para Deus e deixa Ele cuidar de você.
3: Mientras estás vivo, entrégate al Señor y deja que viva Él por usted, en usted.
4: Para que você possa dizer.
3: Y puedas tú decir.
4: Eu sou destes que habita no esconderijo do Altíssimo.
3: Soy de los que viven bajo el escondite del Altísimo.
4: Por isso eu estou descansando na sombra do Onipotente.
3: Por eso descanso bajo sombra del Omnipotente.
4: Essa afirmação é uma promessa.
3: Esa afirmación es una promesa.
4: Se você descansar na sombra do Onipotente, você estará seguro, você estará protegido.
3: Si descansas bajo la sombra del Omnipotente, estarás protegido.
4: Plenamente protegido.
3: Plenamente protegido.
4: E a Bíblia fala no mesmo Salmo 91.
3: Dice en el Salmo 91.
4: Ele me invocará.
3: Él me invocará.
4: E eu lhe responderei.
3: Le responderé.
4: Estarei com ele na angústia.
3: Com ele estarei na angústia.
4: Livrá-lo-ei e o glorificarei.
3: Lo librarei e o glorificarei.
4: Dar-lhe-ei abundância de dias.
3: Dar-lhe abundância de dias.
4: E lhe mostrarei a minha salvação.
3: Mostrarei minha salvação.
4: Entrega sua vida para o Senhor.
3: Entrega tua vida ao Senhor.
4: Entrega sua alma para Deus.
3: Entrega tua alma a Deus.
4: Deus ama você.
3: Deus te ama.
4: Esse estado de miséria que você está vivendo.
3: Esse estado de miséria que estás vivendo.
4: É uma pobreza desgraçada.
3: Isso é uma pobreza desgraçada.
4: A sua família é uma desgraça completa.
3: E tua família é desgraça completa?
4: Entrega a sua alma ao Senhor e deixa Deus ajudar você.
3: Entrega a tua alma, deixa que Deus te ajude.
4: Esse medo do futuro.
3: Esse medo do futuro.
4: Esse cansaço.
3: El cansancio.
4: Jesus continua convidando, vinde cansados.
3: Jesus segue invitando, venham cansados.
4: Vinde sobrecarregados.
3: Venid sobrecarregados.
4: Eu tenho o alívio que vocês precisam para uma vida abundante.
3: Eu tenho o descanso que necessitam para
4: a vida
3: abundante.
4: Venham ao Senhor, entregue as suas vidas ao Senhor.
3: Venham, entreguem sua vida ao Senhor.
4: Olha, meus irmãos, depois que a pessoa morre.
3: Depois que a pessoa morre.
4: Aí não tem mais jeito de clamar ao Senhor.
3: Já não há mais forma para clamar ao Senhor.
4: Do sepulcro ninguém pode louvar a Deus.
3: Do sepulcro nada pode
4: e do sepulcro ninguém clamará ao Senhor.
3: Da tumba nada clamará ao Senhor.
4: Deixa Deus cuidar de você hoje, entrega-te a Ele.
3: Deixa que Deus te cuide hoje, entrega-te a Ele.
4: O seu nome vai ser escrito no livro da vida.
3: O nome será escrito no livro da vida.
4: Essa ansiedade que traz a você esse medo terrível.
3: E a ansiedade que te traz esse medo terrível.
4: O Senhor vai levar para Ele, vai acabar com esse peso, com esse fardo que você não tem força para carregá-lo.
3: El Señor se lo llevará, la carga que no puedes cargar.
4: Entrega su vida al Señor.
3: Entrega tu vida al Señor.
4: Hoy en día, ainda hoy yo recibí
3: todavía hoy día recibí
4: e-mails que eles mandam, spam.
3: Correios eletrônicos em e-mail.
4: E eles mandam, olha, tem uma casa para comprar aqui.
3: Dizem, há uma casa para comprar aqui.
4: Tem um apartamento para comprar ali.
3: Há um apartamento para comprar aqui.
4: E hoje, meus irmãos, tudo é assim. Condomínio fechado.
3: Tudo é assim, condomínio cerrado.
4: Com guarita.
3: Com guarda.
4: Dois portões, segurança total.
3: Dois garagens e segurança total.
4: Para quem quer viver uma vida de tranquilidade.
3: Para quem quer viver vida de tranquilidade.
4: É um ledo engano.
3: É um engano.
4: Condomínio fechado não dá tranquilidade para ninguém.
3: Condomínio cerrado não dá tranquilidade a ninguém.
4: Pode até dar tranquilidade enquanto a pessoa está lá.
3: Até pode dar tranquilidade enquanto a pessoa está
4: lá. Mas a pessoa vai ter que sair de lá.
3: A pessoa terá que sair de lá.
4: A pessoa não vai nascer e vai viver a vida inteira lá dentro daquela casa fechada, não.
3: A pessoa não vai nascer e viver toda a vida ali adentro, não.
4: Para se poder ter tranquilidade e descansar tranquilamente.
3: Para ter tranquilidade e viver tranquilamente.
4: Você precisa da sombra.
3: Necessitas da sombra.
4: Das asas do Altíssimo.
3: De las alas del Altísimo.
4: Você precisa.
3: Tu necessitas.
4: Ter entregado a sua alma ao Senhor.
3: Haver entregado tua alma ao Senhor.
4: O nosso Deus não abandona os seus filhos no calor do deserto.
3: Nuestro Dios no abandona sus hijos en el calor del desierto.
4: A sua palavra diz que aquele que começou a boa obra em vós,
3: tu palavra diz que ha comenzado en vosotros
4: la buena obra, há de completá-la até o dia do nosso Senhor Jesus Cristo.
3: La completará hasta el día del Señor
4: Jesucristo. Estará convosco, Senhor.
3: Estará com vosotros el Señor.
4: Vocês que têm o Senhor.
3: Los que tienen al Señor.
4: Eu sempre gosto de lembrar meus irmãos a vocês.
3: Me gusta recordarles, hermanos míos.
4: Nós sem Deus não somos nada.
3: Sem Deus nada somos.
4: Observem vocês.
3: Vejam vocês.
4: Nós sem Deus o inimigo não tem medo da gente.
3: Sem Deus nós outros o inimigo não nos
4: tem. Agora vocês sabem por que o inimigo tem medo da gente?
3: Sabem por que o inimigo tem medo de nós?
4: Porque ele olha para dentro de nós.
3: Porque mira dentro de nós.
4: E vê que tem um Deus vivo vivendo dentro de nós.
3: E vê que há um Deus vivo vivendo dentro de nós.
4: Porque ele olha dentro de nós.
3: Porque dentro de nós.
4: E ele vê o selo da propriedade do Todo-Poderoso estampado na nossa vida.
3: Selo de propriedade.
4: Aí ele treme. Aí ele tem medo.
3: Aí ele tem medo.
4: Venha para a presença de Deus.
3: Venha na presença de Deus.
4: Venha para o Senhor Jesus Cristo.
3: Venha ao Senhor Jesus Cristo.
4: Se você fizer esse caminho até o Senhor Jesus Cristo,
3: esse é
4: o
3: caminho até
4: Deus
3: Cristo.
4: Vai dar a você a proteção debaixo das suas asas.
3: Deus dará proteção debaixo
4: das suas asas. Deus vai dar a você a tranquilidade que você precisa
3: este
4: viver.
3: Dará tranquilidade para viver. Para viver.
4: E Deus vai dar a você a tranquilidade que você precisa para morrer.
3: Te dará tranquilidade que necessitas
4: no
3: para
4: dia
3: poder
4: que
3: morrer.
4: O seu corpo cair na sepultura.
3: Quando tu mora, o teu corpo cair
4: na sepultura.
3: Ou no dia
4: que você falecer.
3: Onde vai essa bajar,
4: pode ter certeza que o seu corpo ficou aqui,
3: que teu corpo
4: mas o seu
3: aqui.
4: Espírito estará na presença de Deus.
3: Espírito estará na presença
4: você
3: de Deus.
4: Vai estar num estado de alegria para sempre.
3: Estarás em estado de alegria
4: para sempre. Foi a morte na vitória.
3: Foi a morte
4: graças a Deus que nos deu a vitória.
3: A Deus que nos deu
4: estaremos na presença de Deus para sempre.
3: Estaremos
4: com as nossas almas salvas.
3: Almas salva.
4: Valeu a pena.
3: Valeu a pena.
4: O preço que o Senhor Jesus pagou na
3: o
4: cruz
3: preço
4: do Calvário.
3: Que Cristo pagou na cruz do Calvário.
4: Agora, se você acha que os bens materiais são mais importantes.
3: Agora, se crês que os bens materiais são mais importantes.
4: Porque essa bobagem está em quase todo tipo de denominação que eu conheço.
3: Aunque as bobadas estão em todo tipo de denominação.
4: É só materialismo daqui, materialismo dali.
3: Hablan de materialismo por aqui, por allí.
4: As pessoas só falam em dinheiro, carro novo, condomínio fechado.
3: A gente só habla em dinheiro, coche.
4: A Bíblia é muito clara.
3: Casa, a Bíblia é muito clara.
4: Quem quiser ganhar a sua vida, perdê-la.
3: Quem querer ganhar sua vida, ela perderá.
4: Quem quiser, pois, salvar a sua vida, perdão, perdê-la.
3: Quem quer salvar sua vida, ela perderá.
4: E quem perder a sua vida por causa de mim do Evangelho, salvá-la.
3: E quem quer perder sua alma por causa do Evangelho,
4: salvará. Que aproveita o homem ganhar o mundo inteiro.
3: Que sirve ao homem ganhar o mundo inteiro.
4: Que aproveita ser famoso.
3: De que sirve ser famoso?
4: Que aproveita ter bilhões.
3: Que aproveita ser ter milhões.
4: Que aproveita ser influente.
3: De que sirve ser influente?
4: Com a sua alma perdida.
3: Com sua alma perdida.
4: Que aproveita você parecer tão ser tão tranquilo.
3: De que te aproveita ser tão tranquilo?
4: Mas você se conhece.
3: Pero te conoces.
4: Você sabe que corrói dentro de você.
3: Sabes que dentro de ti que ele come.
4: Um coração que dói.
3: Um coração que duele.
4: Por causa de uma alma perdida.
3: Por causa de uma alma perdida.
4: E é a sua alma.
3: E tua alma.
4: Porque você sabe que ela está perdida.
3: Sabes que está perdida.
4: Embora você tenha conquistado esse mundo.
3: Não queres conquistar este mundo.
4: O que dará o homem para ganhar a sua alma?
3: O que dará o homem para ganhar sua alma?
4: O que dará o homem em troca da sua alma?
3: O que dará o homem em cambio de sua alma?
4: Quantas pessoas no afã da morte?
3: Quanta gente no afã da morte?
4: Chegaram a dizer.
3: Chegaram a dizer.
4: Eu daria todo o dinheiro que tenho para pelo menos mais um ano de vida.
3: Daria toda a plata por
4: e
3: um
4: não
3: ano de
4: conseguiram
3: vida
4: absolutamente nada.
3: E não han logrado nada.
4: Entrega sua vida a Deus.
3: Entrega tua vida a Deus.
4: Entrega sua vida ao Senhor.
3: Entrega tua vida ao Senhor.
4: Você que está afastado, desviado.
3: Tu que estás apartado, descarregado.
4: É por isso que você vive essa vida de medo, essa vida de terror.
3: Por isso vives vida de medo,
4: volta
3: de terror.
4: Volta para Deus, volta para o Senhor Jesus.
3: Vuelve a Jesus.
4: Muito em breve Jesus vai chamar a sua igreja.
3: Pronto, Jesus chamará a sua igreja.
4: Mas se demorar um, dois 200 anos,
3: pero si tarda uno, dos,
4: você não vai viver todo esse tempo.
3: Não viverá todo
4: de
3: esse
4: qualquer
3: tempo.
4: Forma, você terá que partir para a eternidade.
3: De qualquer forma, partirás a la eternidade.
4: E quando você partir, como será?
3: Como será quando parta?
4: A sua alma estará perdida?
3: Tua alma estará perdida?
4: Ou a sua alma estará salva?
3: Ou tua alma será salva?
4: Não brinque com a sua vida.
3: Não juegas com tu vida.
4: Não brinque com a sua salvação.
3: Não juegas com tu salvação.
4: A sua alma é valiosa.
3: Tua alma é valiosa.
4: Ela custou o sangue de Jesus Cristo.
3: Ha costado la sangre de Cristo.
4: Venha para a tranquilidade de Deus.
3: Venha na tranquilidade.
4: Venha para a sombra de Deus.
3: Venha na sombra de Deus.
4: Venha para as certezas que Deus nos garante.
3: Venha na segurança
4: que
3: Deus nos garante.
4: Que a sua vida seja cada vez mais abençoada.
3: Que tua vida seja cada vez mais
4: abençoada. E aí sim.
3: E aí sim.
4: Com a sua vida na presença de Deus.
3: Com a tua vida na presença de Deus.
4: Deixa Deus te abençoar.
3: Deixa que Deus te bendiga.
4: Deixa Deus abrir portas para você.
3: Deixa que Deus abra porta para
4: deixa
3: você.
4: Deixa Deus curar as suas doenças. Aí sim.
3: Deixa que Deus sane a tua enfermidade.
4: Deixa
3: sim.
4: Deus acabar com esses demônios que estão acabando com você.
3: Deixa que Deus acabe com os demônios.
4: Deixa Deus cuidar de você 24 horas por dia.
3: Deixa que Deus te cuida 24 horas por dia. Aí sim.
4: Deixa Deus prosperar a sua vida.
3: Deixa que Deus prospere a tua vida.
4: Deixa Deus te dar a casa. Você já tem a mansão lá. O que Deus der aqui é lucro. Deixa Deus te dar. Aí vale a pena.
3: Menciona, vale a pena.
4: Depois da alma salva.
3: Depois de que a alma esté salva.
4: Aí deixa Deus dar a você.
3: Aí deixa que Deus te dê.
4: Tudo que Ele tem preparado para
3: lo
4: você.
3: Que há preparado para você.
4: Deus abençoe vocês, meus
3: Deus
4: irmãos.
3: Deus bendiga a vocês, irmãos meus.
4: O Espírito de Deus tenha falado aos vossos corações.
3: Que o Espírito de Deus tenha falado ao vosso coração.
4: Que Deus tenha falado às vossas vidas.
3: Que Deus tenha falado às vossas vidas.
4: E eu sei que Deus falou.
3: Sei que Deus falou.
4: Feche seus olhos.
3: Cierra vuestros ojos.
4: Eu quero que você reflita a respeito da sua vida.
3: Quero que reflexione sobre tua vida.
4: Eu sei que você tem um passo para dar na direção de Deus.
3: Sei que tens um passo para dar em direção a Deus.
4: Se a tua alma está suplicante.
3: Se tua alma está suplicante.
4: Por uma vida melhor.
3: Por uma vida melhor.
4: Reflita sobre a sua vida agora.
3: Reflexiona sobre tua vida agora.
4: Sai do seu lugar e vem entregar a sua alma que custou o preço do sangue de Jesus. Vem aqui entregar a sua alma para Deus hoje.
3: Sai do teu lugar e entrega a tua alma a Jesus.
4: Chega desse fardo pesado que te cansa na caminhada dessa vida.
3: Basta essa carga pesada que ele está.
4: Sai do seu lugar e vem reconciliar-se com Deus. Deus está te chamando para reconciliação.
3: Sai do teu lugar, reconcilia-te com Deus.
4: Deus está te chamando para o perdão. Vem.
3: Ele te chama ao perdão. Vem.
4: Vem, Jesus está te chamando.
3: Vem, Jesus te está chamando.
4: Chega desse cansaço, esse cansaço da morte.
3: Basta ver cansaço da morte.
4: Chega desse calor, desse verão que nunca, ou seja, desse deserto que nunca para de fustigar a sua vida.
3: Basta ver calor del verano, del desierto que parte está fustigando tu vida.
4: Vem entregar a sua vida para Deus.
3: Entrega tu vida a Deus, vem.
4: Vem.
3: Venga.
4: Deus está te chamando. Sai do seu lugar e
3: Deus
4: venha.
3: Te chama. Sai do teu lugar.
4: Vem aceitar Jesus como seu Salvador.
3: Aceita Jesus como teu Salvador.
4: Ah, Deus não está falando comigo porque eu sou rico.
3: Deus não fala comigo porque sou rico.
4: Se você não quiser.
3: Se tu não queres.
4: É você quem sabe.
3: Tu não sabes.
4: Se você quer que Deus esteja falando contigo, Ele estará falando contigo.
3: Se queres que Deus fale contigo, Ele estará falando contigo.
4: Se você não quer.
3: Se tu não queres.
4: Mas que Deus está falando com todos, está.
3: Quero ver que Deus fala com todos, está.
4: Deus não está falando comigo porque eu tenho 5 cursos universitários.
3: Deus fala comigo porque tenho 5 cursos universitários.
4: Tem gente que acha que porque tem algum curso acadêmico, ou seja, tem um bom nível acadêmico.
3: Tem gente que pensa que por nível acadêmico.
4: Ah, Deus não vai me julgar porque eu sou advogado, sou não sei o quê, sou juiz e médico, se eu tenho formações.
3: Deus não me vai julgar porque sou advogado,
4: oh,
3: médico.
4: Oh, dó.
3: Que dolor de ellos.
4: Ou você aceita Jesus ou você vai ser, sim, julgado pelo Todo-Poderoso.
3: Ou aceita a Jesus ou serás julgado.
4: Deixa de ser besta. Deus está falando com você, sim.
3: Deus está falando com você.
4: Entrega a sua vida ao Senhor. Entrega... Se você não entregar, você perderá a sua alma.
3: Se
4: simples assim.
3: Vida. É simples assim. Perderá
4: é simples
3: a sua
4: assim.
3: Alma. Simples e perderá a sua alma.
4: Você acha que você é bonzão perante Deus? Você é bonzão perto desse coitado aí que mal sabe ler e escrever.
3: Crees que eres bueno delante de Deus?
4: Mas diante de Deus, você não é nada. Se você não tiver Deus, você não é nada.
3: Delante de Deus não eres nada se não lo tienes a Ele.
4: Aceita Jesus. Você precisa aceitar Jesus e servir a Deus.
3: Aceita Jesus, necessitas aceitar a Jesus e
4: ser de Deus.
3: Ser de Deus.
4: Em pleno século do pecado, irmão Orival, sim.
3: Em pleno século do pecado, sim.
4: Em pleno século de abertura para todo tipo de mazela e pecado que o mundo oferece, sim.
3: Em pleno século de qualquer tipo de tentação que o mundo oferece.
4: No século da internet, sim.
3: Em pleno século da internet, sim.
4: Nós estamos vivendo uma liberdade que é mais uma libertinagem, mas como eu vou servir a Deus? Ou você serve a Deus ou você estará perdido para sempre.
3: Vivemos em um tempo de libertinagem, mas pode servir a Deus assim para sempre.
4: O nosso Deus não muda, o homem muda. muda.
3: Nuestro Dios no cambia, el hombre cambia.
4: O mundo pode mudar.
3: El mundo puede cambiar.
4: Mas a palavra de Deus essa permanece para sempre.
3: Pero la palabra de Dios permanece para siempre.
4: Se você não aceitar Jesus como seu Salvador,
3: si no aceptas a Cristo como tu Salvador,
4: o seu nome não será escrito no livro da vida.
3: Tu nome não será escrito no livro da vida.
4: Você não herdará a vida eterna.
3: No heredarás la vida eterna.
4: Venha aceitar Jesus, você precisa.
3: Venha aceitar a Jesus, necessita.
4: Nós temos um Deus para oferecer para você e o estamos oferecendo.
3: Um Deus para oferecer-lhe a você e lhe oferecemos.
4: Nós estamos oferecendo um Deus.
3: Oferecemos a um Deus.
4: Um Deus como aquele que o seu pai fala.
3: Um Deus como o que seu padre disse.
4: Ah, eu vou morrer no Deus da minha religião.
3: Vou morrer no Deus da minha religião.
4: Nós não estamos oferecendo deuses para você morrer.
3: Não te oferecemos deuses para que muera.
4: Estamos oferecendo a você um Deus para que você viva nele e viva eternamente.
3: Oferecendo-te para que um Deus para que vivas nele e vivas eternamente.
4: Tome uma atitude na sua vida. Deus está falando contigo. Você não terá desculpas depois do dia de hoje.
3: Toma a atitude em tua vida. Não terás desculpas depois do dia de hoje.
4: Você ouviu a palavra de Deus.
3: Ouviste
4: a
3: palavra de Deus.
4: Não haverá desculpas para você.
3: Não haverá desculpas para você.
4: Sai do seu lugar. Vem aqui à frente. Vem.
3: Sai do teu lugar. Vem adelante.
4: Deus está te chamando. Vem cá.
3: Deus te está chamando. Vem.
4: Reconcilia-te com Deus.
3: Reconcilia-te com Deus.
4: Aceita Jesus como seu Salvador.
3: Aceita Jesus como teu Salvador.
4: Você que me ouve em casa.
3: Tu que me ouves na casa.
4: Aceita Jesus.
3: Aceita Jesus.
4: A sua alma ela vale mais do que o mundo inteiro.
3: Tua alma vale mais que o mundo inteiro.
4: Você que tem cometido pecados e mais pecados.
3: Tu que has cometido pecados e pecados.
4: E tem se escondido atrás dos seus pecados.
3: E te has ocultado atrás dos pecados.
4: Para o homem, para a sociedade, você até parece um santão, uma santona.
3: Para a sociedade, pareces um santo ou uma santa ante a sociedade.
4: Mas Deus conhece você.
3: Pero Dios te conoce.
4: E você também sabe sobre a sua vida.
3: Também sabe sobre a tua vida.
4: Vem aqui à frente.
3: Vem adelante.
4: Arrependa-te.
3: Arrepiente-te.
4: Confessa o seu pecado.
3: Confessa o teu pecado.
4: Para que sejam perdoados os seus pecados.
3: E sejam perdoados os teus pecados.
4: E para que venha sobre vós.
3: E venha sobre vosotros.
4: Tempos de refrigério.
3: Tempo de refrigério.
4: Pela presença do nosso Deus.
3: Pela presença de nosso Deus.
4: Venha receber o perdão do seu pecado.
3: Venha receber perdão do teu pecado.
4: Humilha-te perante Deus enquanto você tem tempo, enquanto você tem vida.
3: Humilha-te ante Deus, mientras há tempo e vida.
4: Manso e suave eu estou chamando, porque Jesus também está chamando você, manso e suave.
3: Calma e manso, Deus te chama.
4: Manso e suave.
3: Calma e manso, Deus te chama.
4: Louvado seja Deus.
3: Alabado seja Deus.
4: Deus continua de braços abertos para você. Eu poderia dizer, vendo esse povo aqui aceitando Jesus, tá bom, já ganhamos almas bastante hoje. Não, não, não, não. Eu sei que você não veio aqui em vão. E não pense você que você veio aqui por acaso, não, não,
3: que
4: Deus
3: por acaso.
4: Trouxe você aqui hoje.
3: Deus te trajo aqui hoje dia.
4: Porque Deus tem um propósito contigo aqui hoje.
3: Porque Deus tem um propósito com você hoje dia.
4: E eu devo dizer-te que Deus trouxe você aqui.
3: Devo dizer-te que Deus te trajo aqui.
4: Para dar mais uma oportunidade para você.
3: Para dar-te uma oportunidade mais a ti.
4: Você quer dar mais um passinho para Deus?
3: Quer dar um passito mais ante Deus?
4: Se você quer, Deus continua chamando.
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3: Quer reconciliar-se com Deus?
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4: O amor de Deus por você é muito grande.
3: O amor de Deus por você é muito grande.
4: Muito grande.
3: Muito grande.

0: Jesús y bautizarse, estar firme.
1: Paulo dizia em muitas ocasiões: minha alegria e coroa é que estejais firmes.
0: Pablo decía que su alegría es que estén firmes.
1: Fiquem firmes.
0: Quédense firmes.
1: Não saiam desse caminho, não. Esse aqui é o caminho que conduz à vida eterna.
0: Não salgam desse caminho, esse é o caminho que leva à vida eterna.
1: Ah, mas o caminho lá fora parece tão mais fácil, mais agradável, cheio de ofertas,
0: pero
1: né?
0: O caminho fora parece mais fácil, lleno de ofrendas.
1: Mas a Bíblia fala através do pregador que tem caminhos que ao homem parecem direito.
0: Pero la Biblia dice que hay caminos que al hombre le parecen derechos.
1: Mas por fim são os caminhos da morte.
0: Pero el final son caminos de muerte.
1: Nós vamos orar por vocês. Feche os vossos olhos aí, em nome de Jesus. Feche
0: os vossos olhos. Vamos orar por ustedes.
1: Senhor meu Deus, Senhor meu Pai. Nós estamos diante do Senhor, apresentando ao Senhor essas vidas. Meu Deus, é uma congregação de almas que se entregam ao Senhor hoje e que valorizam o valor que foi pago na cruz do Calvário. Senhor Jesus, eu sei que o Senhor vai olhar a obra das suas mãos e vai ficar satisfeito hoje, sim. Porque essas almas estão se entregando a Ti, Senhor, depois de terem sido compradas. Compradas por um preço inestimável. Compradas pelo valor do sangue que o Senhor derramou na cruz do Calvário. Senhor meu Deus, nós queremos que o Senhor venha morar dentro dessas vidas. Porque essas vidas, a partir de hoje, elas têm um dono. Elas pertencem a Ti. Elas pertencem ao Senhor. Essas vidas, ó Deus, que também reconciliam-se contigo, essas que estão aqui, essas que estão em casa, vem morar nesses corações, Senhor meu Deus, e vem dar a essas vidas a segurança, o conforto e a paz que elas precisam, para que essas vidas sejam vidas abundantes, vidas de vitória, vidas sem medo, vidas tranquilas, vidas, ó Deus, que verdadeiramente tiveram um encontro com a paz, com o príncipe da paz. Purifica essas pessoas do pecado, perdoa os pecados de cada uma delas, Senhor, daqueles que também se humilham diante do Senhor arrependidos de seus pecados. Escreva o nome deles no livro da vida. Escreva, Senhor meu Deus, para o dia em que o Senhor fizer a chamada, meu Deus, para essas vidas. Senhor meu Deus, pertencem ao Senhor. Esteja com elas ombro a ombro, passo a passo. Que o Senhor seja a sombra, que o Senhor seja as asas, que o Senhor seja o refúgio, o socorro presente no momento da angústia. Senhor meu Deus, esteja com elas, com essas pessoas. Que sejam, Senhor meu Deus, agora fortes, que se batizem e permaneçam firmes, servindo ao Senhor até o último dia, em nome de Jesus. Amém, Senhor. Amém, Senhor. Amém. Amém. Pode louvar a Deus com as palmas, meus irmãos.
0: Maravilhos com palmas, irmãos.
1: E não deixem Jesus por nada.
0: E não deixem Jesus por nada.
1: Jesus não deixa vocês por nada.
0: Jesus não os deixa por nada.
1: Não deixem Jesus por nada também. Amém.
0: Jesus por nada também. Amém.
1: Podem louvar a Deus, podem exaltar o nome do Senhor. Levanta sua mão, essa oração da fé. Não desista. Se, ah, não fui curado hoje, pastor, não desista. Faça como o cego, não desista, porque Deus haverá de transformar e mudar a sua vida. Senhor meu Deus, Senhor meu Pai, muito obrigado, Senhor, muito obrigado, ó Pai, pelas maravilhas derramadas em nosso meio, pelos sinais que o Senhor fez em nosso meio. Nós cremos nos Teus milagres, nós cremos na Tua misericórdia, nós cremos na libertação das Tuas mãos. Senhor meu Deus, opera maravilhas ainda, Senhor. Pertence ao Senhor o poder, eu sei, Pai. E eu peço ao Senhor, confirma a sua obra. Essas pessoas são convidadas para virem aqui. Essas pessoas são convidadas para participar. E a gente fala do Senhor. A gente fala que o Senhor é poderoso para curar em nome de Jesus. E o Senhor é poderoso para curar. Essas pessoas vêm com fé, Senhor meu Deus. Essas pessoas vêm, ó Pai, buscando a libertação, a salvação, a cura. Cura, Senhor. Liberta, meu Pai. Faça maravilhas nessas vidas. Eu creio na maravilha das Tuas mãos. Eu creio nos sinais das Tuas mãos. Todo o mal está repreendido agora. Toda a enfermidade está repreendida agora. Saia em nome de

0: E Jesus, meu Deus, leva em paz o seu povo. Abra as portas, confirma a sua obra. Toda essa gente que veio aqui, meu Deus, que a bênção do Senhor esteja sobre cada uma dessas pessoas. Muito obrigado, Senhor, por todas as bênçãos derramadas. Em nome de Jesus, prospera a sua igreja, prospera o seu povo. Amém, Senhor. Amém, amém. Eu quero agradecer a presença de todos vocês. Muito obrigado, meus irmãos. Muito obrigado pela fé de vocês. Muito obrigado por vocês estarem aqui conosco. E venham sempre, serão sempre bem-vindos em nome de Jesus. Digam comigo, a paz do Senhor, a paz do Senhor, a paz do Senhor Jesus. Vão com Deus, meus irmãos.
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Agosto Verde é o dia em que nós celebraremos a obra maravilhosa da assistência social da Igreja Pentecostal Deus e Amor, e você não pode ficar de fora desta grande celebração, um dia especial para arrecadação de alimentos, de doações que serão usadas para atender pessoas famintas, carentes, moradores de rua, famílias que não têm nem o pão, mas que através desta obra assistencial da Igreja Pentecostal Deus e Amor, estas vidas serão alcançadas e serão assistidas. Prepare o seu coração, já prepare o seu cofrinho, aquele que você pegou na última celebração e festa no fim de ano, para você comparecer neste dia único, aonde nós contaremos com a presença da nossa presidente mundial, irmã Irene Miranda, também toda a diretoria da Igreja Deus e Amor, Fundação Reviver, Associação Help Deus e Amor, e você compreenderá a grandeza desta obra e como os braços assistenciais da Igreja Deus e Amor têm sido usados para resgatar vidas das ruas, do crime, da miséria, da dor, do sofrimento. É neste dia 22 de agosto, porém as arrecadações já acontecem aqui na nossa sede mundial, na entrada principal, pela Prefeito Passos, número 10. Você já visualiza do lado direito a sala da Associação Help Deus e Amor e também da Fundação Reviver. Juntos podemos alcançar muito mais vidas e almas que necessitam do amparo e do estender das mãos dos servos de Deus.

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0: Pastor Jerry, a paz do Senhor, queridos ouvintes e também os internautas que estão conosco, sejam bem-vindos a mais uma live da oração dentro desse lindo propósito, né, que é a intercessão global.
1: Sim, é o Ministério de Intercessão Global da Igreja Deus e Amor. E é muito bom tê-los aqui conosco, sejam bem-vindos. E chegou aquele momento, Pastor Jerry, em que as pessoas, além de participar conosco, também podem estar agora, neste momento, compartilhando o link desta oração para que outras pessoas também venham estar conosco, participando deste momento de oração. Então, aqueles que estão nos acompanhando pelo rádio, podem migrar agora para o YouTube para nos acompanhar por áudio e vídeo e também compartilhar esta live com as demais pessoas, no grupo de amigos, da família, da empresa, da faculdade, para que as pessoas tenham acesso e participe conosco também da oração, Pastor Jair.
0: É verdade, é muito importante você compartilhar, porque muitas pessoas podem ser alcançadas por intermédio da oração, alcançar a cura, a libertação, a transformação para suas vidas. Então, aproveite essa oportunidade, já vai compartilhando aí com seus amigos, com seus familiares, enfim, compartilhe.
1: Pois é, e lembrando que nós já estamos no mês festivo, Pastor Jerry, é o mês do Agosto Verde, o mês da beneficência cristã, e nós vamos ter agora no dia 22 aquele grande culto, o culto do Agosto Verde aqui na nossa sede mundial. E todos aqueles que nos acompanham agora são os nossos convidados especiais.
0: É verdade, vai ser uma festa, né, muito linda, que vai acontecer dia 22, a partir das 14 horas.
1: A partir das 14 horas.
0: Então, forme as suas caravanas, venha participar conosco. Nós estaremos glorificando o nosso Deus, vai ser o dia de semear. E eu tenho certeza que Deus tem grandes bênçãos para as vossas vidas. Então, venha estar conosco. No dia 22, a partir das 14 horas.
1: Sim, e tragam os seus donativos, né, para ajudar as pessoas carentes, a Fundação Reviver, juntamente com a Fundação Help, né, que estão em parceria com a Igreja Deus e Amor, para ajudar o próximo. Então você não pode deixar de participar. Eu digo que quando a gente conhece a Deus, a gente ama o próximo. E eu tenho certeza que você tem prazer em fazer caridade, em fazer o bem para o próximo. Chegou então o momento de você estar executando isso, participando desse culto, onde vai estar o Pastor Jerry ministrando a palavra, toda a diretoria da Fundação Reviver, toda a diretoria da Igreja Deus e Amor reunidos para realizarem esse culto, em prol a obra beneficente da Igreja Deus e Amor, juntamente com a Fundação Reviver. Dia 22 de agosto, você não pode perder. E não é só isso, né, Pastor Jerry? A nossa Igreja Deus e Amor aqui em São Paulo, a nossa sede mundial, e também aqueles que estão longe daqui, você tem uma Igreja Deus e Amor próxima de você, que todos os dias está tendo aí os cultos, enfim. Aqui na nossa sede mundial, nós temos aqui a semana toda os nossos cultos, todos temáticos, né? Segunda é Segunda do Pão, nós temos aí a Terça dos Vencedores, nós temos a Quarta-feira do Grande Mover de Deus, temos a Quinta da Beneficência, a Quinta da Fundação Reviver e Sexta-feira a Guerra contra o Mal. Nós temos todos os dias, um homem de Deus ministrando a palavra de Deus e orando por todos.
0: É verdade, é isso mesmo. Então você é o nosso convidado, né, para participar em um dos horários. Talvez você não pode estar pela manhã, mas nós temos o culto à tarde, também temos o culto à noite. Vem estar conosco aqui e eu tenho a convicção que você será impactado pela palavra de Deus e também pela unção poderosa do Senhor, porque o nosso Deus, né, Pastor Deus, continua operando grandes maravilhas, e eu tenho certeza que não será diferente em cada concentração que será realizada, né? As concentrações estão aí, e nós temos acompanhado os testemunhos de bênçãos, de milagres, que as pessoas têm alcançado por intermédio dessas concentrações, das campanhas, da palavra de Deus sendo ministrada, onde tem tocado em muitas vidas e tem transformado famílias, né, pastor?
1: Sim, pois é. Quantas vidas chegam aqui destruídas e são reconstruídas pela presença de Deus, pela palavra, pela oração. Você não pode ficar de fora. É, aos finais de semana, né, aos sábados, nós temos aqui o culto jovem, o culto com o Ministério Regenere, onde está o presbítero Davi Miranda Neto à frente deste culto, juntamente com o pastor Paulo Figueira, realizando esse grande culto para os jovens. Temos aí aos domingos, né, os cultos da parte da manhã, também do período da tarde, que é às 15 horas. E você pode escolher um momento, um horário e participar conosco, porque certamente a sua vida será transformada pelo poder de Deus. E o poder de Deus está aqui na igreja Deus é Amor para se manifestar em sua vida e transformar sua vida e a sua família.
0: Vale ressaltar também que nesse culto temos também o Expansão que participa, né? Tanto Regenere como Expansão, e também, talvez, nós estamos falando com famílias que você tem adolescentes, e talvez há uma preocupação em você dizer, meu Deus, mas como é que eu faço com meus adolescentes? Eles podem participar? Podem participar também.
1: Sim.
0: Todos são convidados para participar, todos os sábados, né, pastor Wilson?
1: Todos os sábados, todos os aqui sábados. Na nossa Igreja Deus e Amor. Lembrando que os cultos, aos domingos, nós temos também o Pequeno Galileu em funcionamento para que as crianças estejam participando ali com as tias do Pequeno Galileu, e é uma bênção. Agora, só falta você vir. Mas qual o endereço, pastor? Pastor Jerry vai estar passando em nosso endereço aqui em São Paulo para você participar.
0: Avenida Prefeito Passos, número 10, né? É a entrada principal aqui para que você tenha acesso tanto ao salão, né?
1: Sim.
0: Um, enfim.
1: E o estacionamento.
0: Estacionamento, justamente.
1: Então, você é o nosso convidado para participar. Você que está em outros lugares, em outros estados, em outras cidades, é só consultar a nossa página na internet, né? O ipda.com.br/endereços, e você vai ter o endereço ali da Igreja Deus e Amor mais próximo de você, para você participar também dos nossos cultos e receber a bênção de Deus. Mas é aquela recomendação, né, pastor Jerry? Não venha sozinho. Não venha sozinho. Convide mais alguém para participar com você.
0: É isso aí. São agora, nós estamos chegando já quase ao momento da oração. Queria deixar um versículo da palavra de Deus antes de nós iniciarmos, né? Você que está nos assistindo, vai compartilhando aí. Enquanto você está assistindo ou nos ouvindo, vai compartilhando para que mais pessoas possam também ser alcançadas por intermédio desta oração. Eu queria deixar apenas um versículo para a nossa meditação, muito conhecido, né? Que é o capítulo 33 e o verso 3 de Jeremias, que diz assim: clama a mim e responder-te-ei, e anunciar-te-ei coisas grandes e firmes que não sabes. Então o Senhor está dizendo aqui que nós precisamos fazer o quê? Nós precisamos clamar, né? Precisamos buscar a presença dele para que ele possa agir na nossa vida, né, pastor?
1: Sim, coisas grandes ele tem para nos revelar, e só basta a gente se pôr na presença dele, debruçar na presença dele. Isso também é um ato de confiança, é confiar em Deus, porque certamente o que ele tem reservado para nós é maior do que as nossas expectativas.
0: É verdade. E a oração, ela nos aproxima de Deus, ela faz com que a gente possa ter mais sensibilidade à voz do Espírito Santo. Então, a oração é fundamental na vida de qualquer um, de qualquer cristão, né?
1: É o pulmão da alma, né? Onde a gente tem ali uma intimidade, uma aproximação com Deus. A oração é a chave, o saudoso missionário Davi Miranda costumava dizer, é a chave da vitória. Então a gente vai buscar a Deus, a gente vai clamar a Deus, e é importante que nesse inteirinho você ainda compartilhe, continue compartilhando, chamando as pessoas para a oração, para que elas possam alcançar aquilo que os homens não conseguiram fazer. Vamos iniciar a oração 0 hora em ponto, vamos começar um momento de oração aqui na nossa live de oração do Ministério e de Intercessão Global. Senhor meu Deus e meu Pai, em nome de Jesus Cristo, nós nos posicionamos agora na sua bendita presença, Senhor. É no nome de Jesus que nós iniciamos esta oração. Nós reconhecemos as nossas negligências, as nossas falhas, afinal, nós somos fracos e eu digo sempre que somos indignos de comparecer diante de Ti, mas o que nos torna digno é a graça do Senhor que se manifestou para que a gente fosse resgatado no nosso estado pecaminoso, da escravidão do pecado sobre a nossa vida. Hoje, Senhor, nós entendemos que isto aqui não é meritocracia, mas é misericórdia, é graça. E nós temos esse caminho aberto, esse acesso ao Senhor para falar com o Senhor. Nós queremos aproveitar, Senhor, esse momento de clamor para falarmos com o Senhor, com esta intimidade, com este relacionamento, ó Deus, que nós temos contigo e te agradecemos por esta oportunidade que o Senhor nos dá. Pai, eu sei que o Senhor está presente conosco aqui nesse estúdio e eu tenho certeza que o Senhor está presente em todos os lares que estão nos acompanhando agora através das redes sociais da Igreja Deus e Amor, também da programação de rádio, aonde está chegando a nossa voz, aonde está chegando a imagem, o Senhor está presente. Senhor, e tem pessoas agora, e é por elas que nós estamos orando neste momento. Nosso intuito aqui não é pedir para nós mesmos, mas é buscar pelas pessoas que estão nos acompanhando. Tem pessoas que estão desesperadas, que estão, Senhor, angustiadas, porque as coisas não estão nada bem, a saúde está, Senhor, debilitados, estão, Senhor, até mesmo desenganados da medicina, outros que os recursos humanos não têm solução para o problema que eles estão enfrentando. Mas nesse momento, Pai, como de praxe, eles estão se debruçando diante do Senhor, acreditando que o Senhor está nos ouvindo, e sim, de fato, o Senhor está nos ouvindo. E com certeza agora, usando a nossa fé, usando o Senhor, a fé que nós temos no Senhor, a gente quer, meu Deus, apresentar essas vidas. Que o Senhor venha ter misericórdia, que o Senhor venha ter compaixão, visitando esta pessoa que clama agora, Senhor, pelo socorro do Senhor sobre a vida da família, sobre sua vida. Ó, meu Deus, quantas pessoas estão hospitalizadas, estão internadas, estão, Senhor, eu diria que entre a vida e a morte, mas o Senhor é vida, o Senhor é vida e vida com abundância. E o Senhor, meu Deus, não se limita ao espaço em que estamos. Nós sentimos o Senhor aqui. Sabemos que o Senhor está conosco neste lugar. E sabemos que o Senhor está presente em todos os lugares agora. O Senhor está próximo dessa pessoa, o Senhor está próximo dessa vida que está clamando. A gente, ó Deus, não as conhece, mas o Senhor conhece cada uma delas, sabe onde estas pessoas estão nesse momento. E o Senhor, meu Deus, está tocando. Eu tenho certeza que o Senhor está visitando essas pessoas, que a sua presença se manifeste sobre a vida desta pessoa, meu Deus. Em o nome do Senhor Jesus é que eu te peço agora que esta pessoa, ó Deus, venha ser tocada, que venha ter, Senhor, a sua saúde restituída. Ó meu Deus, olha aí este câncer que esta pessoa está, meu Deus, tendo em seu corpo, está gemendo de dor, está, Senhor, na agonia, na aflição, com dor causadas por este tumor. Nem, meu Deus, ó Senhor, a morfina está conseguindo amenizar sequer as dores causadas por este câncer. Olha aí, Senhor, o sofrimento, as lágrimas caindo, meu Deus. Ó, Senhor, toca agora, em nome de Jesus. Não é no nosso nome, Senhor. Eu digo sempre que o nosso nome não significa nada. Nós não podemos fazer nada, se bem que a gente tem vontade de fazer alguma coisa. A gente queria colocar as mãos, arrancar esse tumor, mas nós somos impossibilitados de fazer tal coisa. Mas uma coisa a gente consegue fazer é apresentar estas pessoas diante do Senhor, pois a gente não consegue fazer nada, mas o Senhor consegue. Nós estamos falando com um Deus que pode todas as coisas, em um nome de Jesus, um nome sobre todos os nomes. E nós temos esta garantia, pois o próprio Senhor Jesus deixou o seu nome, aleluia, para ser usado, quando ele disse: tudo o que pedirdes em meu nome ao Pai, eu farei para que o Pai seja glorificado no Filho. E é no nome de Jesus que nós estamos agora, ó Deus, pedindo a cura sobre esta pessoa cancerosa, que este tumor, meu Deus, venha a desaparecer, que este câncer venha a desaparecer, essa enfermidade que está alojada, meu Deus, no estômago, no fígado, no intestino, seja onde for, ó Deus, que o Senhor possa eliminar agora, que o Senhor venha arrancar agora, e que nos próximos exames, a próxima visita do médico neste quarto, possa ver, aleluia, que algo mudou no quadro clínico desta pessoa. Senhor, quantas famílias estão agora à espera, talvez, de um telefonema, de uma mensagem, de um e-mail, comunicando, ó Deus, o falecimento desta pessoa. Ó Senhor, mas o Senhor pode mudar agora, aleluia, o quadro clínico desta pessoa. Ao invés de uma notícia de morte, de luto, esta família possa receber a notícia de que o Senhor está agindo, pois esta pessoa aí na UTI, na CTI, esboçou reação. Aquela pessoa em que os médicos disseram que só bastava desligar os aparelhos, porque já não tinha nada mais a ser feito. Meu Deus, que quando esta equipe médica for passar para executar o que estava proposto, possa ver, Senhor, resultado, que esta pessoa esboçou reação, que esta pessoa está saindo do coma. Ó Deus, o seu nome será glorificado. O intuito, meu Deus, em que clamamos ao Senhor é para que o seu nome venha a ser exaltado, que o teu nome seja glorificado e que as pessoas que acompanharem os testemunhos depois, porque haverá, meu Deus, testemunhos, relatos de pessoas testificando o que receberam por intermédio da fé no Senhor e por intermédio desta oração em que estamos fazendo agora, pessoas irão contar o que receberam e o seu nome, ó Deus, será ainda mais conhecido aqui nesta terra. Vidas, almas, aleluia, receberão o teu Filho como Senhor e Salvador de suas vidas. Ó Deus, em o nome de Jesus, que neste momento tão sublime de oração, de clamor ao seu nome, que é, meu Deus, esta live de intercessão global, em que nós estamos aqui, meu Deus, clamando, Senhor, que as nossas orações venham ser respondidas pelo Senhor. Meu Deus, queremos apresentar também aquelas pessoas que estão agora em situações tão difíceis, em que eu digo sempre que o inimigo de nossas almas se aproveita deste momento, meu Deus, para tentar conduzir estas pessoas ao suicídio. Quantas vezes, ó Pai, diante da debilidade, da fragilidade em que estas pessoas estão enfrentando, talvez na área financeira, na área da saúde, na área conjugal, na área emocional, sentimental, psicológica, ah, Senhor, as pessoas ficam frágeis diante das situações. É aonde, meu Deus, Satanás quer se apoderar disto, querendo conduzir as pessoas ao suicídio, dizendo que chegou o fim, que não adianta mais viver. E quantas pessoas, ah, Senhor, induzida por Satanás, começam a procurar pela morte. Mas o que estas pessoas precisam não é da morte. E nós estamos aqui, Senhor, nesta oração para dizer que a morte não será a solução. O que esta pessoa precisa é a vida. E a vida quem tem é o Senhor Jesus. E nós pedimos agora, aleluia, Senhor Jesus, visita esta pessoa agora, que talvez já escreveu até uma carta de despedida. Está, meu Deus, vendo ali os meios, como vai executar esse suicídio. Mas o Senhor está chegando agora, através desta live, através da programação de rádio, para dizer a esta pessoa que o Senhor é vida e é vida com abundância, que o Senhor é a solução dos nossos problemas, tanto os terrenos quanto também o espiritual. Ó, meu Deus, alcança essa vida agora e que esse espírito de morte, esse demônio assassino, seja repreendido agora em o nome do Senhor Jesus Cristo. É no nome do Senhor Jesus, Satanás. É no nome do Senhor Jesus, legião maligna, que quer tirar a vida desta pessoa, que quer tragar a alma desta pessoa. Não resista ao nome de Jesus Cristo. É no nome de Jesus que nós te expulsamos agora. Saia desta vida, saia destes pensamentos, saia agora em nome de Jesus destes sentimentos. Você que quer causar angústia, tristeza, você que quer causar desânimo, em nome de Jesus, Satanás, saia desta vida agora, sai deste lar, desta família, sai deste relacionamento, em o nome de Jesus Cristo. Você que quer destruir esta família, querendo acabar, meu Deus, com a alegria desta família, o Senhor Jesus é poderoso e o Senhor Jesus está presente agora para aniquilar as obras de Satanás, pois é por este motivo que o Senhor Jesus veio. Afinal, a Bíblia deixa clara ao dizer que o Senhor Jesus se manifestou, aleluia, para desfazer as obras de Satanás. Ó Deus eterno, que estas pessoas possam agora receber a sua presença, meu Deus, a sua presença poderosa. E aonde estava tendo problemas geradas ou gerados por influência maligna, que o Senhor repreenda agora em nome de Jesus. Também queremos repreender todos os tipos de enfermidades, as naturais e também aquelas que vêm por espíritos malignos. Afinal, meu Deus, quantas pessoas fizeram os exames, fizeram o check-up, meu Deus, fizeram tudo o que os médicos pediram, a ressonância, o raio-x, ah, Senhor, os exames laboratoriais, e nada foram encontrados, ó Pai. E esta pessoa continua sentindo a enfermidade, continua sentindo a doença. Isto é espírito de enfermidade, isto é demônio de doença. E é no nome de Jesus que nós expulsamos agora também todos os demônios que causam enfermidades. Vocês conseguiram escapar dos exames da medicina, mas vocês não escapam agora dos olhos do Espírito Santo. Vocês não escapam agora dos olhos do Senhor Jesus. Saia em nome de Jesus, nós te repreendemos. Pai, queremos apresentar todos os projetos da Igreja Deus e Amor, a obra de missões, Senhor, todos os continentes, países que estão, Senhor, sendo alcançados pela Igreja Deus e Amor. Alcança os nossos pastores, alcança os nossos missionários, alcança, Senhor, desde a maior igreja à menor igreja, a nível Brasil, a nível exterior, aonde tiver um pastor agora, que o Senhor possa, meu Deus, alcançar. O Senhor possa não, o Senhor pode. Que o Senhor venha alcançar este pastor, este missionário. Eu oro também, meu Deus, pela nossa diretoria mundial, pela nossa diretoria deliberativa, Senhor. Meu Deus, alcança a nossa querida irmã Irene Miranda, alcança, Senhor, a saúde da tua serva. Meu Deus, dá saúde, dá ânimo, vigor, destreza para a tua serva continuar fazendo e realizando a sua obra. Senhor, que tem trabalhado incansavelmente, quantas noites, ó Pai, na sua presença, clamando pelas nossas vidas, clamando pelo ministério geral, que o Senhor, ó Deus, alcance a tua serva, alcance também, meu Deus, a família da tua serva, os desejos do coração da tua serva, alcança, Senhor, a nossa querida irmã Débora Miranda, visita a saúde da tua serva, abençoa, dai o grande livramento, os projetos que estão no coração da tua serva, que o Senhor possa, meu Deus, cuidar, zelar, meu Deus, pela vida da tua serva. Meu Deus, abençoa também o nosso querido pastor Lorival de Almeida, trazendo saúde, meu Deus, sobre a vida do teu servo. Alcança ele aonde quer que esteja neste momento. Livra, guarda do mal, Senhor. Graças nós te damos pela vida do teu servo. Abençoa também, meu Deus, o presbítero Davi Miranda Neto. Senhor, continua falando com o teu servo. Continua abençoando o teu servo. E que ele venha ser mesmo, meu Deus, esta bênção que ele está sendo para as nossas vidas, para a Igreja Deus e Amor, para a vida dos pastores. Ó, Senhor, usa ele mais ainda. Abençoa também a sua família, a sua esposa, os seus filhinhos. Livra, guarda do mal. Abençoa, Senhor, toda a diretoria executiva, pastor Milton de Almeida e a sua família, pastor Antônio Osmar, meu Deus, a sua família, o pastor Marco Magno, a sua família, o pastor Fabrício, a sua família, o pastor Jerry, que está aqui comigo, meu Deus, e a sua querida e amada família, livra, guarda do mal, Senhor, com muita saúde, meu Deus, visita o teu servo, visita também a irmã Maria Josefina, guarda, meu Deus, livra ela e a família, em nome de Jesus, abençoa também a minha família, Senhor, a minha esposa, os meus filhos, nos abençoa, Senhor, nos conduza, nos oriente, para que a gente possa fazer a sua obra com excelência. Ó Deus eterno, continua com os nossos internautas, continua com os nossos ouvintes, continua abençoando a Igreja Deus e Amor. Ó Senhor, o ministério geral, os nossos obreiros, os nossos pastores, os nossos jovens. Abençoa, Senhor, os nossos ministérios, o Ministério Expansão Jovem, o Ministério Regenere, juntamente com toda a sua liderança. Abençoa, Senhor, o pequeno Galileu, as nossas crianças, ó, Senhor, as tias que estão à frente deste trabalho tão lindo, tão maravilhoso. Meu Deus, abençoa toda a membresia da Igreja Deus e Amor. Abençoa também, meu Deus, os visitantes e frequentadores da nossa igreja. Abençoa os dizimistas, os contribuintes, os ofertantes da nossa igreja. Em nome de Jesus, ó Pai, é o que nós te pedimos, é o que nós suplicamos, é o que nós clamamos agora. E o melhor de tudo, meu Deus, sabendo que o Senhor está nos ouvindo e está nos respondendo, nós glorificamos o teu nome, Senhor, em nome de Jesus. Que haja, Senhor, salvação em todas as nossas igrejas, Deus e Amor. Abençoa também o batismo, Senhor, que está se aproximando. Que, ó, Senhor, os novos convertidos, que o Senhor possa segurar as mãos de cada um deles. Não deixa retroceder, não deixa voltar atrás. Abençoa os discipuladores, ó Pai. O projeto Eu e Mais Um, em nome do Senhor Jesus, esteja à frente de todas as demandas, projetos da Igreja Deus é Amor. E que tudo venha a ser, meu Deus, aleluia, é realizado com êxito e com sucesso, para que o teu reino venha a crescer e o seu nome venha a ser glorificado. Em nome de Jesus, em nome de Jesus.
0: Senhor eterno Pai, aqui estamos, Senhor, diante da tua presença. Queremos agradecer o Senhor por tudo que o Senhor tem nos concedido, ainda que, ó Pai, não sejamos dignos e nem merecedores, ó Pai. Deus Santo, Deus Eterno, Deus Todo-Poderoso, ó Senhor, eu quero neste momento clamar, Senhor, pela vida, Senhor, dos teus filhos e das tuas filhas que estão acompanhando esta oração. Quantas pessoas que estão nos assistindo, outras estão nos ouvindo por intermédio, Pai querido, desta live, Senhor, também pelo programa de rádio. Que o Senhor possa, meu Deus, abençoar a vida de cada um dos teus filhos, Senhor. Que o Senhor possa, meu Deus, dar força, graça. O Senhor sabe das necessidades. E nós queremos, Senhor, meu Deus, neste momento, apresentar nas tuas mãos, ó Pai, a necessidade de cada ouvinte, de cada internauta. Senhor, eu quero neste momento orar em prol das famílias. Visita, Senhor. Visita esta família que está nos assistindo, que está nos ouvindo. Talvez, Senhor, quem sabe, apenas uma pessoa que integra, Senhor, esta família, que já aceitou o Senhor, que já tem um conhecimento da verdade, e esta pessoa esteja neste momento clamando, intercedendo em favor de toda a sua família. E nós estamos aqui, Senhor, meu Pai, clamando também, Senhor, suplicando que o Senhor possa fazer uma grande obra na vida, Senhor, de todos os familiares deste irmão, desta irmã, Senhor. O Senhor tem o poder de salvar, o Senhor tem o poder de resgatar. Quantas e quantas são as pessoas que já testemunharam da bênção alcançada por intermédio da oração, pessoas que estavam escravizadas no vício, em tantas coisas, e que foram libertas, que foram transformadas pelo teu poder, Senhor. Meu Deus, eu clamo, Senhor, a ti, pedindo que o Senhor visite os familiares deste ouvinte agora, Senhor. Quem sabe, meu Deus, ó Pai, há pessoas neste momento derramando lágrimas diante da situação a qual elas estão vivendo, com seus filhos, com seus netos, este jovem, esta moça que está no mundo, Senhor, neste mundo que está tão perigoso, Senhor, e essa pessoa está pedindo grande livramento. Nós, Senhor, intercedemos pedindo que o Senhor venha guardar, que o Senhor venha livrar, que o Senhor venha transformar, Senhor, estas vidas, Senhor. Visita agora, meu Deus, visita, Senhor, meu Pai, restaura, meu Deus, a comunhão desta família, restaura, Senhor, a comunhão com os filhos, restaura, Senhor, a comunhão também, Senhor, dentro dos casamentos, restaura este casamento, Senhor, quantos casamentos que estão à beira da falência, outros que já foram destruídos, mas o Senhor tem o poder, ó Senhor, meu Deus, de restaurar, ó Pai, visita agora, quantas pessoas que estão, Senhor, clamando neste exato momento, quantas pessoas, Senhor, que agora, Senhor, estão pedindo que o Senhor venha intervir, Senhor, e eu creio que o Senhor tem o poder. Sim, ó Pai, o Senhor é o Deus de já, o Senhor tem o poder de visitá-los neste exato momento e operar um grande milagre, Senhor meu Deus. Quantos filhos que não falam com seus pais, pais que não falam com seus filhos, Senhor, repreenda, joga por terra toda ação maligna, Senhor, que haja também a reconciliação entre os pais, entre os filhos, ó Pai, meu Deus, ó Senhor, nós sabemos, Senhor meu Deus, que muitas pessoas estão também clamando, pedindo a libertação dos vícios, pessoas que estão acorrentadas pelos vícios. O Senhor tem o poder, Senhor. Quantos e quantos foram os testemunhos? Nós temos ouvido diariamente testemunhos de pessoas que foram libertas, que foram transformadas, que estavam escravizadas no mundo das drogas, Senhor, mas alcançaram a libertação. Outras estavam presas, Senhor, ao tabagismo e tantas coisas mais, Senhor, e o Senhor desfez essas correntes, o Senhor esmiuçou essas correntes e o Senhor libertou estas vidas. Ó Pai, quantos membros da nossa igreja que têm testemunhos belíssimos, ó Pai, de libertações, ó Pai. Senhor, eu creio que o Senhor está visitando agora, eu creio, Senhor, que o Senhor está ouvindo este clamor e que o Senhor já está agindo, que os céus já estão se manifestando em favor, meu Deus, desta pessoa que está orando conosco. Senhor, meu Deus, quem sabe, ó Pai, talvez a oração seja por um ente querido que está enfermo, quem sabe até mesmo no hospital, no leito de dor, Senhor, pessoas que estão desenganadas pela medicina. Meu Deus, o Senhor tem o poder de reverter o quadro. Nós já ouvimos belíssimos testemunhos, nós já presenciamos maravilhas que o Senhor tem operado em nosso meio. E eu creio, ó Pai, que não será, Senhor, diferente por intermédio também nesta oração, porque o Senhor é tanto Deus de perto como Deus de longe. E eu creio que o Senhor pode sim visitar neste momento esta pessoa que está clamando, quem sabe no hospital, quem sabe dentro do seu lar há uma pessoa acamada. E nós estamos clamando agora, Senhor, pedindo, Senhor, meu Deus, a intervenção divina, pedindo que o Senhor venha reverter o quadro, que o Senhor venha reverter esta situação. Vai de encontro, ó Pai, aquela pessoa que também está, Senhor, quem sabe no hospital e precisa passar por uma cirurgia, meu Deus. Ó, meu Deus, abra as portas, dê a vitória para esta pessoa. O Senhor pode reverter também esse quadro, Senhor. O Senhor pode, sim, meu Deus, conceder, ó Pai, a bênção para esta pessoa. Quantas pessoas que estão aguardando um transplante, quantas pessoas, ó Pai, que sim, meu Deus, estão pelo SUS e têm essa dificuldade porque a fila de espera é longa. Mas o Senhor pode sim, meu Deus, entrar com a tua providência. O Senhor pode surpreender esta pessoa agora, meu Deus. Vai de encontro, Senhor, independente de qual for a enfermidade. Meu Deus, ainda que esta pessoa foi desenganada pela medicina terrena, o Senhor, meu Deus, pode sim reverter essa situação, ó, meu Deus, e confundir a medicina, porque o Senhor é o Deus que opera milagres. O Senhor não mudou, o Senhor continua operando grandes milagres. E eu creio, Senhor, sim, meu Deus, que por intermédio desta pessoa que está enferma, quem sabe com uma enfermidade gravíssima, Senhor, ela possa, Senhor, meu Deus, ó Pai, ser uma grande testemunha, ela possa ser um instrumento que venha glorificar o teu nome aí nesse hospital. Ó Deus Santo, vai de encontro, ó Pai, vai de encontro, Senhor, meu Deus, as famílias, Senhor. Nós sabemos que o inimigo luta, peleja, seja na enfermidade, seja na dificuldade, Senhor, no emocional, Senhor. Quantas pessoas que estão enfermas emocionalmente, ó Pai. Ó Jesus, quantas pessoas que precisam, meu Deus, da presença do Teu Espírito Santo, porque nós sabemos, ó Pai, que quando o ser humano, ele está distante de Ti, Senhor, há um vazio em sua alma, e este vazio, nada material pode preencher, apenas a presença do Teu Espírito Santo, Senhor. Ó Senhor, por isso eu lhe peço, visita, Senhor, meu Deus, essas pessoas, ó Pai, vai de encontro agora, o Senhor pode restaurar também esta saúde emocional, meu Deus, esta pessoa que está fraca espiritualmente, ó Pai, o Senhor pode renovar as forças, muitas vezes, ó Pai, pelo desgaste, meu Deus, de anos a fio, de batalhas, de lutas, de um desgaste espiritual muito grande, que enfraqueceu essa pessoa, que desanimou esta pessoa, mas o Senhor, meu Deus, tem o poder de reverter este quadro, o Senhor tem o poder de restaurar as forças desta pessoa. Pai querido, vai de encontro, Senhor, neste momento, visita, Senhor, visita esta pessoa que está angustiada, visita essa pessoa ansiosa, Senhor. Nós sabemos que a ansiedade tem vencido muitas pessoas, existem muitas pessoas que estão, Senhor, depressivas, com aquela tristeza profunda, Senhor, diante, meu Deus, de todos os acontecimentos, diante de tudo que ela tem passado, mas o Senhor, meu Deus, pode sim, meu Deus, dar, meu Deus, uma solução. O Senhor pode mudar o quadro, ah, Senhor, meu Deus, a história desta pessoa, assim como o Senhor mudou as nossas vidas, Senhor, assim como o Senhor mudou a vida de tantas e tantas milhares de pessoas que tiveram, meu Deus, um encontro com o Senhor por intermédio da Tua palavra, elas foram libertas, elas foram transformadas, Senhor, e hoje, Senhor, meu Deus, elas são pessoas felizes, ó Pai, porque hoje elas têm a presença do Teu Espírito Santo em suas vidas. Pai, eu creio que o Senhor pode, sim, meu Deus, visitar essas pessoas agora, neste exato momento. Visita essas pessoas, ó Pai, tenha misericórdia daquelas pessoas que estão entristecidas, de repente, ó Pai, porque estão recentemente, ó Pai, vivendo aquela situação de um luto, Senhor. Elas estão enlutadas, ó Pai, estão ali tristes, Senhor. O Senhor, meu Deus, por intermédio do Teu Espírito Santo, pode confortá-las, Senhor. Somente o Teu Espírito Santo tem o poder de confortá-las, ó Pai. Ó Senhor, meu Deus, quem sabe, neste exato momento, nós estamos orando com pessoas que até mesmo já perderam, Senhor, a esperança, Senhor, da mudança, meu Deus, ó Pai. Há pessoas que talvez, Senhor, meu Deus, anos a fio, vem lutando, Senhor, tentando mudar de vida, mudar a situação a qual elas estão enfrentando, e agora estão a ponto de perder a esperança, mas o Senhor é o Deus que tudo pode, e eu creio, Senhor, que por intermédio desta oração, o Senhor está fortalecendo esta pessoa, para que ela venha, meu Deus, ó Pai, continuar confiante, que ela não venha duvidar do Teu poder, que ela não venha duvidar, meu Deus, que o Senhor está atento ao nosso clamor, o Senhor está atento, ó Pai, a tudo que nós fazemos, Senhor. Por isso, ó Pai, eu lhe peço, renove as forças, Senhor. Meu Deus, ó Pai, aumenta, Senhor, a fé desta pessoa. Aumenta, Senhor, meu Deus. Aumenta a fé desta pessoa para ela continuar crendo, ó Pai, que o Senhor tem o poder de operar, meu Deus, na sua vida. Que o Senhor tem o poder de operar na vida do familiar. Enfim, o Senhor tem o poder de reverter a situação. Seja, meu Deus, ó Pai, financeira, seja, meu Deus, na área da saúde, seja conjugal, o Senhor tem o poder. Quem sabe há pessoas também com problemas jurídicos, ó Pai, e ó Pai, olhando pela ótica humana, Senhor, não tem solução, não tem o que fazer, mas o Senhor pode, Senhor, o Senhor é o Deus dos impossíveis, Senhor. Quantas vezes contemplamos meu Deus, a Tua misericórdia, o Teu poder agindo em nosso favor. O Senhor, meu Deus, tem o poder até mesmo de mudar leis para favorecer o Teu servo. O Senhor pode tudo, ó Pai. E nós estamos clamando e pedindo que o Senhor venha visitar essas pessoas para que elas venham ter a sua fé renovada, ó Pai, para dar continuidade a esta caminhada, Senhor. Porque nós estamos trilhando, Senhor, para, Senhor, o caminho, ou seja, estamos trilhando neste caminho, no caminho da salvação. E nós sabemos que muito em breve, Senhor, nós encontraremos, chegaremos até os portões celestiais. E aí sim, Senhor, quando esses portões se abrirem, nós entraremos e viveremos eternamente com o Senhor, meu Deus, em um lugar que não haverá mais dor, que não haverá mais tristeza, que não haverá mais angústia, que não haverá mais traição, que não haverá mais falsidade, Senhor. Nós cremos, ó Pai, talvez, Senhor, neste momento de oração, a pessoa pessoas que estão, Senhor, com aquele sentimento, que estão sozinhas, Senhor, que estão abandonadas, mas o Senhor, meu Deus, é o nosso companheiro, o Senhor é o nosso amigo, o Senhor está ao nosso lado, Senhor, que esta pessoa possa sentir neste exato momento a presença real do Senhor ali, meu Deus, do lado dela, Pai. Sim, Jesus, eu creio que o Senhor pode, sim, meu Deus, toma nas tuas mãos, Senhor. Senhor, nós precisamos compreender, nós precisamos entender, Senhor, que o Senhor está nos ouvindo, que o Senhor está próximo de nós. Há pessoas que muitas vezes questionam, Senhor, meu Deus, a demora, elas acham que o Senhor não está respondendo, que o Senhor não está olhando para elas.

resposta, ó Pai, que ela precisa continuar crendo, que ela precisa continuar confiando. Quando nós olhamos para a Tua palavra, no livro de Daniel, Senhor, nós vamos ver Teu servo clamando, o Teu servo buscando uma resposta do Senhor. E, de acordo com a Tua palavra, o Senhor respondeu naquele dia, no mesmo dia que o Teu servo clamou. Mas houve uma batalha no céu, Senhor. Meu Deus, a Tua palavra registra isso. E Daniel, ele insistiu, ele ali perseverou em oração, porque ele confiava no Deus que ele servia. E ele ali foi insistente, ele continuou orando. A Tua palavra diz que após esta batalha, a resposta chegou até Daniel. Foram 21 dias de batalha, mas a resposta chegou. Quem sabe esta pessoa não consegue compreender isto ainda, que ela precisa ser ali perseverante, ó Pai, na sua fé, crendo que o Senhor ouviu, crendo que o Senhor já respondeu. Se há uma batalha, essa batalha está travada, nós sabemos que temos os anjos do Senhor para batalhar e que esta resposta, ela irá chegar sim até esta pessoa, porque a Tua palavra, ela registra isso. E nós cremos, Senhor, que o Senhor está respondendo essa pessoa. Nós cremos que o Senhor está respondendo, ó Pai. Sim, meu Deus, essa pessoa que está ali perseverante, ó Pai, em oração, crendo que o Senhor já ouviu, que o Senhor já respondeu. Senhor, eu lhe peço nesta oração, abra os olhos espirituais desta pessoa, para que ela possa enxergar, não numa visão, meu Deus, pequena, Senhor, mas que ela possa ver de uma forma macro e ver, Senhor, meu Deus, do outro lado, já a resposta, a vitória que já está decretada para esta pessoa. Sim, meu Deus, eu creio, ó Pai, eu creio que o Senhor já está respondendo. Ah, meu Deus, o clamor desta mulher, o clamor deste homem nesta noite, eu creio, ó Pai, que o Senhor já está respondendo. Sim, meu Deus, talvez esta pessoa que precisa tomar uma decisão, Senhor, meu Pai, que ela possa perceber, porque, Senhor, não podemos nos precipitar nas nossas respostas, não podemos nos precipitar nas nossas decisões, precisamos da direção do Teu Espírito Santo. Senhor, dê força e graça para que essa pessoa, ela possa continuar confiando, ela possa continuar acreditando, sim, meu Deus, que o Senhor irá responder, ó Pai. Sim, Jesus, confirma, ó Pai, dê a vitória. Ó Senhor, neste momento também eu quero clamar, Senhor meu Pai, também pelos jovens, ó Pai, pela juventude da nossa igreja, pelos jovens, Senhor, em geral, que o Senhor possa visitá-los. Abençoa a juventude da nossa igreja, abençoa os nossos jovens do Regenere, abençoa os nossos jovens do Expansão, abençoa, Senhor meu Deus, guarda, livra-os de todo mal. Senhor, também, ó Pai, eu quero apresentar os jovens que estão no mundo, Senhor. Usa, Senhor, os nossos jovens para ganhar, meu Deus, estes jovens que ainda estão acorrentados, que ainda estão com a venda nos seus olhos. Sim, meu Deus, capacita a nossa juventude, dê as ferramentas necessárias para eles, ó Pai, para que eles possam ganhar mais e mais jovens para o Teu reino, ó Pai, porque nós sabemos que a força está com a juventude. E, Senhor, e quando um jovem, ele, Senhor, meu Deus, entende, quando ele compreende o Teu evangelho, quando ele recebe a Tua palavra, quando ele, ó Pai, se coloca à sua disposição, meu Deus, ó Pai. Oh, Jesus, que coisa linda é ver, Senhor, um jovem usado nas Tuas mãos. Por isso eu lhe peço, Senhor, capacita dia após dia os nossos jovens, dê força, dê graça, dê vitória, meu Deus, na vida espiritual de cada um deles, ó Pai. Abençoa, Senhor, meu Deus, ó Pai, todos os nossos jovens aqui, Senhor, de São Paulo, do Brasil e do mundo, Senhor. Toma nas Tuas mãos também, Senhor, os adolescentes. Abençoa os adolescentes, ó Pai, guarda, livra eles, ó Pai. Abençoa o ministério de adolescentes, ó Pai. Sim, meu Pai, eu te apresento aqueles adolescentes ali também de Curitiba. Toma nas Tuas mãos, dá vitória para eles, ó Pai. Ó Deus Santo, Deus Poderoso, todos os nossos adolescentes do Brasil e do mundo, as nossas crianças, Senhor, o departamento Pequeno Galileu, Senhor, toma nas Tuas mãos, ou seja, o ministério Pequeno Galileu, toma nas Tuas mãos, ó Pai. Abençoa as nossas tias, abençoa as coordenadoras, abençoa, Senhor, meu Deus, todas as crianças, meu Deus, que frequentam as nossas igrejas, também os pais, ó Pai, quantos pais que ainda não se converteram, que ainda não abriram seus corações para o Evangelho, mas as crianças estão ali, Senhor, e eu creio que o Senhor está trabalhando

0: de uma forma toda especial, Senhor, na vida dos papais dessas crianças. Nós entregamos nas Tuas mãos. Abençoa as criancinhas, Senhor. Abençoa também, Senhor, os nossos idosos, ó Pai. Meu Deus, que coisa linda, Senhor, é ver os idosos trabalhando. Sim, meu Deus, são ferramentas que podemos utilizá-las, Senhor. São ferramentas que podem ainda produzir muito para o Teu reino. Abençoa os nossos idosos, Senhor. Meu Deus, também os 60 a mais, toma nas Tuas mãos. Meu Deus, que o Senhor possa usá-los de alguma forma, Senhor. Tem tantas coisas que nós precisamos fazer, Senhor, que tem que ser realizada na Tua obra. E eles também, Senhor, têm o espaço deles para poder, Pai, contribuir no crescimento da Tua obra. E eu lhe peço, Pai, abençoa os Teus filhos, Senhor. Abençoa, Senhor, meu Deus, 60 a mais da nossa igreja. Abençoa também, Senhor, meu Deus, Pai, Jesus querido. Ah, Santo Deus, as viúvas, Senhor, os órfãos, nós entregamos nas Tuas mãos, Senhor. Nós precisamos de cuidar das viúvas, dos viúvos e dos órfãos, ó Pai. Sim, meu Deus, ó Pai querido, que o Senhor possa, meu Deus, despertar cada pastor, meu Deus, cada dirigente de congregação, para ter esse cuidado especial com os órfãos, com as viúvas, com os viúvos, ó Pai. Toma nas Tuas mãos, ó Pai. Tenha misericórdia, Senhor, também das famílias necessitadas, Senhor. Meu Deus, abençoa a Fundação Reviver, que tem cuidado, a Associação Help, Senhor. Meu Deus, toma, Senhor, nas Tuas mãos, ó Pai. Sim, meu Deus, usa, meu Deus, ó Pai, este ministério também para alcançar estas vidas. Quantas vidas têm sido alcançadas, Senhor? Quantas vidas têm sido alimentadas? Quantas vidas que têm recebido água no Nordeste? Senhor, meu Deus, abençoa, Senhor. Abençoa, Senhor, a nossa irmã Eleni Miranda, que é a presidente tanto da nossa igreja, Deus e Amor, quanto da fundação, Senhor. Abençoa também a nossa irmã Jane, que é, meu Deus, a presidente da Help, juntamente com o pastor Marco. Meu Deus, toma nas Tuas mãos. Ó, Pai querido, Pai amado, toma nas Tuas mãos, Senhor. Abençoa, Senhor, meu Deus, ó Pai, os trabalhos que estão sendo realizados, não somente na sede mundial, mas em todo o Brasil, Senhor. Meu Deus, ó Pai, sim, meu Deus, também estamos com esse propósito, com esse desejo no nosso coração, meu Deus, de expandir para outros países, como os países da África, Senhor. Abra as portas, joga os impedimentos por terra, Senhor. Dê a vitória, meu Pai. Ó Deus Santo, Deus Poderoso, Deus da Glória, louvado seja o nome do Senhor. Abençoa, Senhor, meu Deus, ó Pai, a nossa diretoria, Senhor. Uma vez mais, eu apresento a nossa irmã Eleni. Senhor, dê saúde à Tua serva, Senhor. Dê saúde à Tua serva, Senhor. Abençoa a nossa presidente, ó Pai. Guarda, livra a Tua serva, meu Deus. Nós sabemos que às vezes, ó Pai, a carga é pesada, Senhor, mas a Tua serva está ali firme, Senhor. Meu Deus, ó Pai, firme ali, Senhor, nesse propósito, com a Tua obra, Senhor. Abençoa a nossa irmã Débora Miranda, Senhor. Meu Deus, dê saúde também, força, graça, Senhor, diante de tanta responsabilidade que está sobre, meu Deus, os ombros da Tua filha, Senhor. Meu Deus, dê forças, dê graça, Senhor, ao nosso querido pastor Lorival de Almeida, Senhor. Dê saúde, Senhor, restaura dia após dia, Senhor, dando força, dando graça a Teu servo. Abençoa também, Senhor, o presbítero Davi Neto, Senhor. Abençoa Teu servo, ó Pai. Meu Deus, continua, Senhor, orientando, dando, sim, meu Deus, a direção, Senhor, ao Teu filho, meu Pai. Meu Deus, nós sabemos que esse projeto a qual nós estamos, Senhor, o Senhor colocou no coração dele, ó Pai. Continua inspirando o Teu filho, ó Pai, porque, Senhor, meu Deus, nós precisamos, sim, ó Pai, a direção do Teu Espírito Santo em todas as decisões que foram tomadas, Senhor. E o Senhor tem usado o Teu servo, Senhor, continua usando, guarda a família dele também, filhinho, Senhor, guarda, Senhor, meu Deus, guarda, livra de todo mal, Senhor. Por onde ele passar, meu Deus, deu grande livramento, ó Pai. Toma também o Diego, Senhor, e sua família. Toma também o André, Senhor. Entregamos nas tuas mãos. Toma nas tuas mãos toda a família da nossa irmã Eleni Miranda, da nossa irmã Débora e pastor Lorival. Toma nas tuas mãos, ó Pai. Abençoa, Senhor, a diretoria executiva. Cada integrante da diretoria, Senhor. O Senhor conhece a todos. O Senhor conhece a família, Senhor. E eu apresento nas tuas mãos. Que o Senhor possa nos guardar. Que o Senhor possa nos livrar de todo intento do inimigo, Senhor. Que também possamos fazer tudo na direção do Senhor, meu Deus. Que não venhamos ser precipitados em nada, mas que possamos sim, meu Deus, ouvir a tua voz, Senhor, a direção do Senhor, para que possamos tomar as decisões, ó Pai, ó Deus Santo, Deus Eterno, Deus Poderoso, Deus da Glória. Eu quero apresentar, Senhor, meu Deus, também, Senhor, os países nas tuas mãos. Eu quero apresentar, meu Deus, os pastores que estão nos países, os pastores nacionais. Meu Deus, visita, meu Deus, também a África. Meu Deus, eu e o teu servo, pastor Wilson, estamos responsáveis ali pela África. Eu quero apresentar neste momento cada pastor da África, Senhor. Toma nas tuas mãos. Sabemos que não é fácil, ó Pai, diante das dificuldades que nós enfrentamos diariamente, Senhor. Sim, meu Deus, são desafios que, olhando pela ótica humana, seriam impossíveis, Senhor. Mas o Senhor, meu Deus, tem nos dado, Senhor, o recurso. O Senhor tem tocado em vidas, ó Pai, para ajudar. Meu Deus, ó Pai, e nós estamos aí com os nossos obreiros trabalhando, ó Pai, na África. Continua abençoando a Europa, Senhor, meu Deus. Enfim, Senhor, a Ásia. Meu Deus, toma nas tuas mãos. A América do Sul. Ah, Senhor, meu Deus, América Central, América do Norte. Enfim, toma, Senhor, todos os países onde nós temos as nossas igrejas. Deus e amor, ó Pai. Abençoa nossos pastores também aqui do Brasil, os dirigentes das igrejas locais, das igrejas regionais, centrais, setoriais, estaduais, Senhor. Toma nas tuas mãos, dê forças, dê graça aos teus filhos, ó Pai. Abençoa, meu Deus, a cada um dos teus filhos, Senhor. Dá graça, dê a vitória. Sim, meu Deus, entra com a tua providência. Tu sabes das necessidades, tu sabes dos anseios, ó Pai. Ó Deus Santo, ó Deus Eterno, ó Deus Poderoso, os nossos obreiros, ó Pai. Sim, meu Deus, toma nas tuas mãos as nossas equipes de voluntários, Senhor. A tua obra necessita. Muitas vezes, ó Pai, nós sabemos, Senhor, que muitos acham que voluntário, ó Pai, é aquelas pessoas, Senhor, meu Deus, que não têm o que fazer, meu Pai, ou somos desempregadas, mas nós sabemos, ó Pai, que nós precisamos ter esse espírito, meu Deus, em nossa vida, independente da nossa posição, independente, ó Pai, do nosso trabalho, mas o compromisso com a tua obra, ó Senhor meu Deus, Senhor, que o Senhor possa despertar pessoas como outrora. Quantas pessoas, meu Deus, elas estavam ali, Senhor, dispostas a ajudar a tua obra, meu Deus, que essa chama, que este amor, ele possa, meu Deus, continuar, Senhor meu Deus, aceso, que essa chama continua viva, Senhor, em nossos corações, para fazermos a tua obra, Senhor. Não somente, ó Pai, por aquilo que nós recebemos, mas que possamos fazer com amor, Senhor, independente do que for, fazermos com amor. Abençoa, Senhor, os nossos voluntários, nossos obreiros voluntários, os nossos dirigentes voluntários. Abençoa, Senhor. Sim, meu Pai, toma nas tuas mãos toda a membresia da igreja, Senhor. Abençoa os nossos membros. Abençoa, Senhor, também, ó Pai querido, ó Pai amado. Abençoa, Senhor, meu Deus, Senhor, os visitantes, nossos irmãos de outros ministérios que nos visitam diariamente, ó Pai. Abençoa o povo católico que nos visita, livre pensadores, ó Pai. Sim, Senhor, abençoa todos eles. Sim, ó Pai, nós temos as campanhas, ó Pai, e muitos participam das campanhas. Ah, Deus Santo, que o Senhor, por intermédio dessas campanhas, por intermédio da palavra, o Senhor possa libertar aqueles que, Senhor, necessitam da libertação, daqueles que necessitam da cura, cura, não física, mas da alma. O Senhor tem o poder, usa os nossos obreiros, usa os nossos pregadores, ó Pai. Sim, meu Deus, é o Teu Espírito Santo que convence o pecador do pecado, da justiça e do juízo. Senhor, meu Deus, que possamos ser cheios da presença do Teu Espírito Santo, para que, ó Pai, quando abrimos as nossas bocas, Senhor, possamos, sim, meu Deus, ser inspirados pelo Teu Espírito Santo e que o Teu Espírito venha convencer esta pessoa. Porque, ó Pai, nós sabemos, Senhor, que muitas e muitas pessoas ainda estão acorrentadas, Senhor. Muitas e muitas pessoas vivem ainda na escuridão, estão com uma venda nos seus olhos e não estão, Senhor, cientes do caminho que estão trilhando. Quantos e quantos já estão à beira do abismo, Senhor? Ó Senhor, tem de misericórdia, meu Pai, que possamos sim ter este compromisso com a Tua obra, que possamos ter este compromisso com o Teu Evangelho, com a Tua palavra genuína, Senhor. Ora e clama, alabaias, aleluias. Sim, Senhor, meu Deus, porque sabemos que um dia, ó Pai, nós estaremos diante do juiz dos juízes. Teremos que apresentar, meu Deus, todas as nossas obras, tudo que nós fizemos na terra. Senhor, que cada um dos Teus servos tenha, meu Deus, esta consciência. Sim, Senhor, de manter a integridade, de manter o compromisso, ó Pai, com a Tua obra, Senhor. Ó Deus Santo, ó Deus Poderoso, ó Deus da Glória, louvado seja o Teu santo nome. Tu és santo, Tu és poderoso, Senhor. E eu creio, ó Pai, que o Senhor está fazendo uma grande obra. Eu creio, Senhor, que o Senhor está agindo, que o Senhor está operando, ó Pai. Eu creio que sim, meu Deus, o Senhor está promovendo um grande avivamento para a Tua igreja, não somente para a sede mundial, mas para todas as nossas igrejas, Deus e amor. Ó, Pai querido, sim, meu Deus, toca neste irmão, toca nesta irmã, Senhor, toca, Senhor, nesta vida, Pai, toca, Senhor, meu Deus, nessa pessoa que está na liderança, Senhor, porque, meu Deus, os líderes, Senhor, meu Pai, são auxiliares do pastor, e muitas vezes eles desempenham um trabalho, meu Deus, também ministerial, pastoral, Senhor, porque estão ali, meu Deus, com seus grupos. Senhor, meu Deus, que haja este compromisso, esse comprometimento, ó Pai, sim, meu Deus, com a Tua palavra, sim, a Tua palavra genuína, que transforma, que liberta, Senhor, como libertou a minha vida, como libertou a vida de tantas e tantas pessoas que hoje são membros da Igreja Deus e Amor e de outras igrejas também. Senhor, meu Deus, confirma, Senhor, abençoa o pastor Wilson que está aqui comigo, a sua família, Senhor. Meu Deus, nós estamos nesta responsabilidade dos estados, ó Pai, e também da África, do continente africano. Senhor, nos dê a vitória, Senhor, nos ajude, Senhor. Ó, Senhor, nos dê estratégia, nos dê direção para que possamos fazer tudo segundo a Tua vontade. Ó, Pai querido, Pai amado, queremos sim, meu Deus, agradecer o Senhor por este momento maravilhoso que o Senhor nos concedeu, ó Pai, nesta oportunidade de estarmos, ó Pai, unidos aqui, Senhor, em oração, Senhor. Deus poderoso, Deus da glória, aleluia, confirma, meu Deus, a bênção, confirma, Senhor, a vitória para a glória e louvor do Teu santo nome, em o nome de Jesus, amém e amém, Senhor Jesus. Que Deus abençoe você que orou conosco. É glorioso, né? Sentir a presença de Deus, pastor Wilson, aqui nos estúdios, né? A gente começa a orar e se a gente não olhar para ali pro cronômetro, a gente segue adiante, né?
1: Sim, é muito bom, né? É muito gostoso. E nesse momento, pastor Jerry, é aquele momento especial das pessoas que clamaram conosco. Chegou o momento de receber Jesus gostoso agora, aonde elas estiverem.
0: É isso mesmo, nós agora vamos fazer o apelo e você pode aceitar Jesus aí onde você estiver, você que está nos assistindo tanto, e você também que está nos ouvindo, né? Pastor Wilson vai fazer o apelo.
1: Sim, olha, na onde você estiver agora, é o momento de você receber Jesus na sua vida. É, você que orou conosco, talvez você fica postergando esse momento, mas não é momento de postergar mais. É momento de você receber Jesus na sua vida. momento de você aceitar a Jesus. Não postergue mais, não adie mais isso, mas faça isso agora. É a oportunidade que você está tendo de receber Jesus. Você pode, aonde você estiver agora, receber Jesus. Também reconciliar. Você pode estar reconciliando com Jesus neste momento. É muito fácil e é simples. Feche os seus olhos e ore comigo neste momento, dizendo: Senhor Jesus, neste momento, eu estou te recebendo, te aceitando como único Senhor e Salvador da minha vida e da minha alma. Me perdoa, Senhor, todas as minhas negligências, os meus pecados. Me purifica. Senhor, eu estou me reconciliando também. Senhor, me receba novamente. E escreve, Senhor, o meu nome no livro da vida e sela com o teu sangue para o grande dia do arrebatamento. Faz uma obra na minha vida. Coloca o teu Espírito Santo sobre mim para me orientar e me ensinar. Em nome de Jesus, faz uma obra também na minha família. Em nome de Jesus, amém. Muito bem, meus parabéns a todos vocês que tomaram essa decisão nesse momento, aceitando Jesus como Senhor e Salvador da sua vida, também reconciliando com o Senhor. Meus parabéns. Nós somos a Igreja Deus e Amor, nós somos muito mais que uma igreja, somos uma família. Igreja Deus e Amor está em todos os lugares aqui no Brasil e você pode agora, olha, anote bem, hein? Você vai entrar em contato conosco. Nós temos aqui ao rodapé do vídeo os nossos endereços eletrônicos para vocês mandar um e-mail ou entrar em contato conosco. Olha o nosso e-mail: queroaceitarjesus@ipda.com.br. queroaceitarjesus@ipda.com.br. Nós temos também o WhatsApp. O nosso DDD é 11, o número é 950944645. Vou repetir, para você que nos acompanha pelo rádio: 11 950944645. Mande uma mensagem agora, nós temos uma equipe de pastores preparados para receber o seu contato e já te orientar o que fazer a partir de agora. E você pode procurar também a Igreja Deus e Amor mais perto de você pelo nosso site, né? ipda.com.br/endereços, e você vai procurar o pastor aí da sua localidade, da sua cidade, do seu estado, e conversar com ele dizendo: eu aceitei a Jesus, eu me reconciliei através da live de oração da Igreja Deus é Amor. Que Deus em Cristo vos abençoe e sejam bem-vindos em nome de Jesus. Pastor Jerry, está chegando o momento, infelizmente, de nos despedir dos nossos internautas. Como o senhor falou, o clima aqui, o ambiente está tão gostoso, dá vontade de ficar. Mas a programação continua aí a madrugada toda, a rede de apoio da madrugada.
2: É isso mesmo. Que Deus abençoe a todos os nossos internautas, também os ouvintes. Nós vamos ficando por aqui. Mas lembrando que todos os dias, né, nós temos a oração, né? Sim. E você continua ligadinho aí no programa de rádio, porque o programa vai se estender a madrugada inteira, e eu tenho certeza que tem aí muitas bênçãos aí para a sua vida, testemunhos, né, para aumentar a sua fé, orações, enfim, vai ser uma madrugada abençoada. Deus abençoe, fiquem todos na paz do seu Jesus.
1: Deus abençoe a todos e continue ligadinho no programa Voz da Libertação. Um abraço e até a próxima, se Deus quiser.

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3: Lucas Bonetti, estou aqui para testificar sobre a minha vida. Quando eu estava no mundão, eu tinha o vício do cigarro, da maconha, da bebida e drogas sintéticas, né, irmão? Usava bastante, irmãos. Passava vários dias fora de casa, irmãos, usando droga. Chegava, né, em casa, que era segunda-feira, terça-feira, né, irmãos? Sempre 4 dias, contando final de semana, na rua. Usava muita droga, bebia muito, chegava em casa bêbado, querendo se machucar, né, irmãos? Por causa do... da bebida, das drogas. E isso daí foi, né, acabando comigo, né, irmãos? E fora isso daí, irmãos, daí eu caí preso, né, irmãos, também. Fui caindo preso mais 3 vezes. Perdi muito tempo da minha vida caindo preso, né? Aconteceu que eu fui parar no hospital, já aconteceu que eu quase fui morto. Então, irmãos, eu comecei com 16 anos, todos esses vícios aí. E foi passando, né, irmãos, o tempo. E eu muito triste com a minha vida. Fiquei em casa, entrei pra dentro de casa. Me escondi dentro de casa, Satanás colocou medo na minha cabeça, né, irmãos? Devido a tudo que eu fiz na minha vida. Comecei a ficar com começo de depressão, né, irmãos? Não saía para nada. Pensei até em tirar minha vida, né, irmãos? Eu coloquei, pendurei uma corda, irmãos. Daí aquela corda ali eu ia tirar minha vida. Pensei, agora eu vou acabar com o meu sofrimento. Então, irmãos, ali estava tudo pronto já para me tirar minha vida. Satanás falava para mim, tira tua vida, tira tua vida. Aí eu olhei para o meu lado, irmãos. Vi duas Bíblias pequenas e Deus falou comigo, não faça isso, não faça isso, filho. Então, irmãos, eu não fiz, desci a escada, irmão, aqui de casa, aqui. Fui falar com meu irmão ali, Thomas, ele ia ir pra igreja, irmãos. 5 minutos antes, irmãos, se ele tivesse ido pra igreja ali, irmãos. Eu falo, se ele tivesse ido pra igreja, minha família ia encontrar eu pendurado ali, irmãos. Não acorda ali, depois se ele chegasse da igreja. Mas Deus foi misericordioso, desci a escada, falei com ele, irmão, posso ir na igreja contigo? Ele falou, pode. Então aí, irmãos, eu fui pra igreja, irmãos, nesse dia, né, dia 25 de junho, irmãos. Então, irmãos, daí o que aconteceu? Eu fui na igreja, irmãos, nesse primeiro dia que eu fui na igreja, irmãos, falo pros irmãos que eu já aceitei Jesus devido a um testemunho de um pastor que tinha lá no dia, irmãos. Então, no terceiro dia, irmãos, que eu aceitei Jesus, logo no terceiro dia eu já tava liberto do cigarro, de tudo que eu fazia de errado, eu já tava liberto, irmãos, tava limpo. Já não bebia, já não fumava, já não fazia mais nada de errado. No terceiro dia, né, irmãos, eu já tava indo já de paletó, né, irmãos, tudo vestido, né, como um crente, né, irmãos, pra ir pra igreja, né, graças a Deus. Então, irmãos, eu preparando para o batismo, né, irmãos? Graças a Deus. Então, graças a Deus, chegou o meu dia do batismo, né? Que foi dia 3 agora, né, irmão? Então, Deus, essa vitória é para mim, né, irmãos? Eu tenho que contar para os irmãos e fortalecer a fé dos irmãos, porque tudo isso daí Deus fez na minha vida. Pode fazer na vida dos irmãos também. Continue lutando, acreditando nos seus sonhos, colocando a fé em prática. Deus em primeiro lugar, que dá tudo certo. Paz do Senhor. Meu nome completo é Lucas Bonetti, Alto Boqueirão, Curitiba, Paraná.
0: Para a sua vida mudar, é preciso que haja uma concordância total e completa entre você e a sua fé.
4: Mas como saber se tenho fé suficiente para que haja essa concordância? Não basta apenas crer em Deus de uma forma sentimental e emotiva, mas é preciso acreditar nele de uma forma totalmente consciente. E isso só é possível através de sua palavra. As Escrituras Sagradas não nos deixam dúvida ao dizer: a fé vem pelo ouvir e ouvir a palavra de Deus. Para tocar o coração de Deus, é preciso que Ele veja em cada um de nós como estamos o servindo, qual a nossa crença para com Ele. Se você começar a crer em Deus hoje, de uma maneira consciente, ouvindo e crendo em sua palavra, tenha certeza de que sua vida nunca mais será a mesma. 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
5: Uma hora e 6 minutos.

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0: 11 minutos, que Deus abençoe. Horário oficial de Brasília, ouvintes, sejam todos muito bem-vindos. Esta é a rádio, a voz da libertação. Que Deus abençoe a sua vida. Eu sou seu irmão em Cristo, Diácono Lindenberg Araújo. Que maravilha estarmos todos nós reunidos em uma só fé, em um só propósito. Estamos ao vivo aqui na Central de Produção Internacional, hoje dia 13 de agosto, quinta-feira da multiplicação. Que bênção! Na mesa de som, nosso irmão Hamilton também estará conosco durante esta madrugada, pois esta é a madrugada do socorro de Deus. Sejam todos bem-vindos, que Deus abençoe!
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0: É isto aí, povo de Deus, já envia sua mensagem agora para o nosso WhatsApp, DDD 11 982 92 33 92. E você também que está em casa, talvez está me acompanhando pela rádio, já entra em contato conosco agora para o número 11 3208 27 43, ou também para o DDD número 11 3208 27 90. Nós estaremos atendendo todos vocês que estarão agora entrando em contato conosco. Será um prazer, uma honra, já anotando os vossos pedidos de oração. E também você que agora precisa de um aconselhamento bíblico pastoral, estamos aqui para isto, para te ajudar, para te auxiliar, para orar pela tua vida, e vai ser uma bênção para a glória e a honra do nosso Senhor e Salvador Jesus Cristo. Você que está agora pelo WhatsApp, envie agora sua mensagem. Você que está no serviço de plantão, que Deus te abençoe, que Deus abençoe você que está na estrada, está no caminhão, está em viagem, está agora nos ouvindo esta rádio abençoada. Deus em Cristo abençoe a sua vida. Envie para cá agora e nós estaremos orando pela sua vida no nome de Jesus.

0: 14 minutos. Já tem alguém na linha? Alô?
1: Alô, boa noite. A paz do Senhor.
0: A paz do Senhor, tudo bem? Com quem eu falo?
1: Meu nome é Maria Aparecida.
0: Maria?
1: É Maria Aparecida.
0: Tudo bem com a senhora, irmã?
1: Mais ou menos. Pastor, eu quero pedir para pôr meu nome na oração.
0: Sim.
1: Porque Deus abriu as portas para mim começar a ir para a igreja lá no, na sede. Eu já fui dois domingos.
0: Glória a Deus, olha que bênção.
1: Aquele dia que eu orei aí com o Senhor, Deus preparou uma pessoa que está indo me levar. Dois domingos já fui, vou domingo de novo.
0: Glória a Deus, olha que maravilha.
1: Na reunião dos pais, eu estava lá.
0: Oh, na tarde?
1: É.
0: Oh, que bênção.
1: Oh, pastor, eu estava tão ansiosa para ir congregar que eu chorava direto. Meu Deus,
0: aleluia.
1: Prepara pessoas para me levar, meu Deus. Eu tenho problema na visão, né, pastor?
0: Sim, entendi.
1: Eu quero que o senhor ore para melhorar a minha visão.
0: Ok.
1: Entendeu, pastor?
0: Nós vamos orar pela senhora, já está aqui anotado.
1: Olha, pastor, deixa eu contar para o senhor. Eu, em 2015, vou um testemunho. Em 2015, eu entrei ali dentro da sede para fazer uma visita infartada. Com dois domingos que eu fui, eu saí dali curada.
0: Aleluia!
1: Até hoje, pastor, eu não tenho nada no coração. Já fiz
0: oh, glória, que bênção!
1: Estou curada.
0: Está
1: fui curada,
0: irmã?
1: Vesícula, e agora eu quero Jesus curar minhas vistas.
0: Para nós entendermos, os nossos ouvintes que estão agora nos ouvindo no Brasil e no mundo, a senhora chegou na sede mundial infartada.
1: Infartada,
0: passando
1: pastor,
0: mal, passando
1: eu,
0: mal.
1: Eu entrei descansando para entrar até chegar dentro do templo, foi a primeira vez que eu fui. Para entrar dentro do templo, eu descansei umas quatro vezes.
0: Meu
1: sentando. Aí fiquei lá, não pedi nada. Na hora da oração de explosão de milagre, eu me lavei de suor.
0: Minha irmã.
1: Quando foi no outro domingo eu fui, eu não podia caminhar ligeiro nem correr. Eu pedi para a obreira ir comigo até o banheiro. Ela falou, nós vamos correndo para nós não perder a palavra. Ela segurou na minha mão, nós fomos correndo. Quando eu cheguei perto do meu marido correndo, ele falou, você está correndo? Ali a ficha caiu. Quando eu fui fazer o exame, o cardiologista falou que tinha uma cicatriz, que eu tinha feito uma cirurgia no coração. E essa semana retrasada eu fiz uma bateria de exame, o coração tá forte.
0: Oh, glória!
1: Deus,
0: a senhora foi curada por Jesus.
1: Curada por Jesus.
0: Aleluia, que eu maravilha.
1: Eu já ganhei, olha, pastor, eu fui fazer visita, que eu era de outro ministério, e lá eu fiquei. O que está impedindo de eu ir agora é minhas vistas.
0: Mas nós vamos
1: Mas
0: orar pela senhora, tá bom,
1: domingos.
0: Minha irmã? Deus vai restaurar suas vistas.
1: Eu recebo essa palavra.
0: Em nome de Jesus,
1: certeza.
0: Irmã.
1: Tenho certeza. Fui
0: Amém.
1: Curada da vesícula também. E, pastor, a minha vesícula tinha bastante pedra. Quando revelou que estava curando pessoas com problema na vesícula, eu fui fazer o exame do abdômen, não deu mais nada.
0: Aleluia, Deus é fiel,
1: olha,
0: minha irmã.
1: Olha, eu estou falando para o mundo inteiro ouvir, porque eu sou muito perseverante. Quando eu começo a contar para as pessoas, eu falo, eu fui lá para conhecer. E acabei ficando congregando.
0: Glória a Deus, que maravilha, hein?
1: Eu faço meus votos, eu cumpro meus votos, eu tenho os cofrinhos, eu levo, eu mando levar, eu deposito, mas é lá, porque eu descobri que a igreja Deus é amor, é a diferença, não adianta, não adianta.
0: Deus abençoe a senhora, muito obrigado pela sua sintonia, tá bom, minha irmã?
1: Então, pastor,
0: nós estaremos orando pela sua vida.
1: Deixa eu falar para o senhor também outra coisa. A minha neta estava internada e eu orando, pedindo a Deus, ela ia ter alta 16. Quando foi domingo, eu fui estar na igreja, eu fiz um voto lá e cumpri na hora. Quando foi segunda-feira, ela saiu do hospital.
0: Glória a Deus, olha que bênção, hein, minha irmã?
1: Pastor, e também... Eu estava precisando muito. Eu falei com Deus que eu queria entrar lá dentro, ser revestida do poder de Deus, para mim voltar para casa cheia de poder, para eu poder quando eu for orar, as minhas orações sejam alcançadas. Porque a gente ora em casa, mas a gente às vezes vacila. E na igreja é como a fogueira. Se a gente está na igreja, a gente está quente. A gente sai, a gente esfria.
0: Aleluia.
1: Então eu acho a igreja é o ponto de referência.
0: Glória a Deus.
1: É o ponto de referência, né?
0: Nós agradecemos a senhora, tá bom, minha irmã?
1: Amém.
0: Qual nós continuaremos orando pela sua vida, tá bom?
1: Se eu falar, o senhor põe o nome de Wilson, que é meu filho, que é o que está acompanhando eu.
0: Ok.
1: E Cíntia, Giovana e Gabriela.
0: Amém. Está aqui anotado, tá bom, tá bom, minha irmã?
1: Tá bom, pastor.
0: Muito obrigado.
1: Eu vou orar 2 horas, tá?
0: Deus te abençoe, tá bom?
1: Fica na paz.
0: Amém. A senhora também.
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0: É isso aí, ouvintes do programa Voz da Libertação, é isto que temos contemplado e nós contemplaremos mais bênçãos e milagres da parte de Deus, porque esta programação tem alcançado vidas, tem enviado a palavra de Deus, louvores, testemunhos e tem trazido consigo também edificação e fortalecimento espiritual. Você que está em casa agora também, já liga para cá, entre em contato conosco, porque queremos orar pela tua vida. Já anotaremos também todos os seus nomes, pedido de oração. Informe também de onde você está nos ouvindo. Você que está enviando a sua mensagem para o nosso WhatsApp, DDD 11 98292-3392. Informe qual cidade, qual estado. Já temos aqui muitas pessoas já enviando a mensagem para o nosso WhatsApp. Nosso irmão Celso, bom dia, paz do Senhor. Peço oração para mim, para minha esposa, meus filhos, meus netos. Sou irmão Celso aqui do Cangaíba. Deus abençoe, servo de Deus. Olha, Igreja Pentecostal Deus e Amor. Já estive lá na IPDA de Cangaíba. Deus abençoe, povo de fé, povo de Deus, querido. Que Deus abençoe também a todos vocês que agora estão nos acompanhando. Temos também a nossa irmã Rosa Maria. Paz do Senhor, pastor, peço oração em favor da minha família. Rosa, sou aqui de Itapeva. Ô, glória, Deus abençoe. Em nome de Jesus, temos a nossa irmã Camila. Temos também a oração, pedindo oração pela vida dela. Deus abençoe, irmã Camila. Estaremos orando por sua vida. Temos também a nossa irmã Maiara, aqui de Senador Canedo, Goiás. Pede oração em favor da filha Taíla e de toda a família, para Deus abrir as portas e curar das enfermidades. Deus abençoe, tá bom, minha irmã? Deus abençoe todos vocês que agora entraram em contato conosco, que já estão enviando a sua mensagem. Manda para cá sua mensagem e vem adorar a Deus conosco, porque esta é a madrugada do Socorro de Deus. Uma hora e 21 minutos, ouvintes, vamos agora para uma palavra com o pastor Lorival de Almeida, Pão Diário. Tema, será que estamos no caminho certo? Eis a pergunta, ouça e seja abençoado.
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5: Nós temos momentos na vida que nós, infelizmente, achamos que nós estamos fazendo uma coisa correta. E, na verdade, nós não estamos fazendo uma coisa correta, não é? Um tio meu, uma certa ocasião, ele gostava muito de viajar, já não está mais entre nós, não é? E ele vinha a São Paulo, e um tio muito querido, né? Tio muito querido, mas teimoso que só ele. Dizia para ele, tio, então o senhor vai fazer o seguinte... O senhor vai sair daqui, chega na rodoviária, o senhor sai da rodoviária, o senhor faz assim, assim, assim, assim. Não, eu conheço tudo aí, eu conheço tudo, eu conheço tudo, o jeitão dele falar. Né? E o que acontece é que, de repente, ele estava mas exatamente na direção contrária de onde ele deveria ir. Pensava que estava na direção certa, mas, de repente, estava lá ele perdido. Estou aqui assim, mas tio, o senhor errou, não era por aí. Não, mas eu tinha certeza que lá, tal. Então, tipo assim, era um aventureiro, né? Era um aventureiro. E às vezes acontecia essa questão. Claro que eu não estou falando isso reclamando do meu tio, muito querido. Pelo contrário, quando meu tio vinha passar algum tempo na nossa casa, era uma festa, né? Era uma festa. Só que ele tinha essa coisa de se equivocar, às vezes, né? Errava caminho. E por ser, como eu disse, teimosão, aqueles tios da antiga, né? De vez em quando a gente tinha que socorrê-lo, porque ele pensava que estava num local e estava em outro, estava na direção contrária. Ou seja, se perdia, né? Se perdia. Às vezes estava aquele calor terrível, às vezes frio também, mas aquele equívoco o levava na direção diferente da direção que ele precisava ir. Até que ele aprendeu o caminho, né? O caminho que ele tinha que fazer era simples. Era pegar o metrô no Tietê. Antes do Tietê tinha a Estação da Luz, né? O pessoal descia ali e ia até a Estação da Luz de metrô. E tinha que pegar a direção do Jabaquara. Mas, de repente, estava lá o meu tio em Santana. E só tinha essa linha norte-sul, não tinha outra. E se perdia. Bom, acontece que, com o tempo, é claro, ele foi aprendendo o caminho. Ele não errava porque queria errar. Mas ele achava que ele estava certo, porque ele memorizava, não, aqui e tal. Mas, de repente, chegava ali, não, mas aqui não é o Jabaquara. Enfim, bom, até aqui, não é? Ele pensava estar certo na direção. E na vida espiritual também é assim. Uma pessoa estava conduzindo outra pessoa para o interior de São Paulo. Uma pessoa que o pai acabou indo para a Fundação Reviver. E um tio disse, não, vamos visitar a Fundação Reviver. Eu conheço tudo, deixa comigo e tal. E ao invés de irem para o interior de São Paulo, Sarutaiá, estavam indo na direção oposta. Estavam indo para Mairiporã. Estava fazendo alguma coisa assim, tipo... Não, essa pessoa estava sendo sincera de repente, né? Só que estava sinceramente convicta de estar certa, mas estava indo exatamente na direção contrária. Bem intencionada, sincera, mas errada. E isso acontece também na vida espiritual. Porque espiritualmente uma pessoa pode estar sinceramente errada. Às vezes nós cremos que nós estamos indo na direção correta, mas estamos nos distanciando do nosso verdadeiro alvo. E o nosso tempo vai se perdendo, não é? Vai acabando. Às vezes nós podemos consertar, mas espiritualmente falando, existem erros que não há tempo para o conserto. Não há tempo para se consertar. A pessoa confia às vezes nas boas obras, como uma religião de pessoas muito bondosas que existe, que eles confiam nas boas obras, que as boas obras as vão redimir de reencarnações em reencarnações. Até alcançarem o céu, vamos resumir assim. Pensam que boas obras as levarão para o céu. Mas obras não salvam. A Bíblia diz, pela graça sois salvo por meio da fé. E isso não vem de vocês, não vem de vós. É dom de Deus. Não por obras para que ninguém se glorie. Efésios 2. Não quer dizer que nós não podemos fazer boas obras. A fé sem obras é morta. Podemos fazer obras em todos os aspectos da vida. Mas nós não podemos depender das obras para chegar ao céu. Se isso acontecer, é tomar o ônibus errado. É tentar ir para Santos e pegar ônibus para Piracicaba, terminar a sua vida lá em Pira. Obras não levam para o céu. Outros usam a religião como um tipo de bilhete. Ah, já tenho a minha religião. Ou, ah, eu creio num ser. Outros, ah, eu creio em Deus. A Bíblia diz, você crê que existe um Deus? Muito bem, muito bem. Até mesmo os demônios creem e tremem, Tiago 2. Então não basta crer que Deus existe. Algumas pessoas são levadas por um tipo de, sei lá, um sentimentalismo, Ah, eu sinto no meu coração que é aqui, que é o meu coração. Ah, eu sigo o meu coração. Outras pessoas dão conselhos para os próprios filhos. Filho, siga o seu coração. Deus fala através de Jeremias, no capítulo 17. O coração é mais enganoso que qualquer outra coisa e a sua doença é incurável. Quem é capaz de compreendê-lo? Existem coisas na área espiritual que para muita gente, infelizmente, não haverá um conserto. Não dá para se equivocar em algumas coisas. Nossos sentidos nos enganam. Nossos sentimentalismos nos enganam. Nosso coração é enganoso. Não é o que nós sentimos que vale. Eu sei que muitas pessoas sentem com sinceridade os seus sentimentos, mas não é isso que vale. Então, como ter certeza de que você está no caminho certo? Crendo em Jesus Cristo e seguindo Jesus Cristo. Diz o Senhor Jesus, eu sou o caminho, a verdade e a vida. Ninguém vem ao Pai a não ser por mim. João 14, versículo 6. Não há engano aqui nessa palavra. Com Jesus não tem caminho errado. Jesus é a verdade. Nele não há erros. Ele nunca cometeu erros. Ele é o único caminho que pode conduzir você ao Pai. Pois há um só Deus e um só mediador entre Deus e os homens. Jesus Cristo, 1 Timóteo 2,5. Prezado ouvinte, você precisa de Jesus Cristo. Não tem como você ter salvação a não ser através de Jesus Cristo. Não tem como ver a Deus a não ser através de Jesus Cristo. Denominação, não. Canto no coral, não. Faz visitas, também não. Sou bondoso, também não. Não quer dizer que você não tenha de ser bondoso, que você não tenha de ser uma bênção. Não, você tem, deve. Mas acima de tudo, você precisa de Jesus Cristo, crer nele e segui-lo. Andar com ele, andar após ele. Tenha cuidado com as direções da sua vida. Não tome a direção errada. Não vá se você não tiver certeza. E a certeza só Jesus pode dar. E nele você pode confiar de todo o seu coração. Nele a gente pode confiar. É, nele você pode confiar. Porque ele nunca vai conduzir você pelo caminho errado.
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1: Cumprimento os irmãos com a paz do Senhor Jesus. Meu nome é Daniela, sou da cidade de São Gonçalo do Pará, moro na comunidade da Prata de Cima, Minas Gerais. Meus irmãos, no ano de 2020, descobri minha terceira gestação. Me alegrei muito em saber que o Senhor tinha me dado mais um filho. Quando eu fui fazer o primeiro ultrassom, deu que a criança tinha uma hidropisia fetal. O corpo da criança estava todo inchado. A cabeça dele tinha muita água. O médico olhou para mim e disse: olha, mãe, para essa criança não tem jeito. Para essa criança aqui, ele não vai nascer. Não tem jeito, está muito inchado. Isso, quando acontece essa hidropisia, não passa de 10 dias e você já está tendo sangramento. Não vai passar de 10 dias. Daqui 10 dias você volta ao meu consultório. Mas se pode acontecer o coração parar de bater, essa água vai para o coração ou vai para o pulmão, não tem jeito, não tem como essa criança resistir. Você se acalma e já se prepara, porque para isso aqui não tem solução. Foi essas palavras que eu ouvi da boca do médico. Na hora, né, eu me desesperei e chorei. Mas a minha confiança ficou no Senhor. Fiz um voto com Deus. Pedi os irmãos em oração na igreja. O meu pastor me ajudou em oração na nossa igreja. Nossa igreja é pequenininha, mas tem um povo que ora e que clama. Fiz um voto com o Senhor. Falei: Senhor, se o Senhor me entregar essa criança no meu braço, com saúde e vida, Pai, eu vou contar esse testemunho na sede mundial, vou levar meu filho e vou testemunhar das maravilhas que o Senhor faz, que o Senhor é o mesmo, o Senhor não mudou. Eu creio no meu milagre. Meus irmãos, passaram os 10 dias, foram se passando os meses, a criança foi se desenvolvendo no meu ventre, mas toda vez que eu ia no médico, toda vez que eu passava por um ultrassom, eles falavam assim: olha, ele está desenvolvendo sim, mas essa criança vai nascer com algum problema, vai ter um problema, essa criança vai nascer enferma. Não tem como, não tem jeito. E isso eu ouvi até no dia que essa criança veio a nascer. No dia que a criança veio a nascer, estava eu e a minha irmã. A minha irmã me acompanhou no meu parto. Aí o médico olhou para ela e falou assim: vocês já estão esperando uma criança especial? Olhou para ela e ela falou assim: não, nós estamos esperando uma criança perfeita. Porque tudo é para a glória de Deus. Quando meu filho nasceu, foi um parto cesárea. Eles se admiraram porque a hidropisia, ele tinha muita água, o corpo todo inchado e tinha muita água na nuca dele, tinha um caroço muito grande. Quando ele nasceu já não tinha mais nada. Meu filho nasceu perfeito, meu filho nasceu sadio, meu filho não é para andar, meu filho anda, meu filho não é para conversar, meu filho conversa. Meu filho é um milagre do Senhor, uma criança inteligente. A glória de Deus, Deus me deu meu filho nos meus braços da forma que eu pedi para ele. Os médicos não acreditam até hoje, aonde que eles me mandam levar meu filho, eu levo, mas tudo é para a glória de Deus. Meu filho não toma medicação nenhuma, meu filho vai para a escola, ele é super inteligente. E tudo é para que o nome do Senhor seja exaltado e glorificado. Não era para ele andar, ele anda, ele corre, ele brinca. Não era para ele conversar, ele fala de tudo. Mas tudo é para que o nome do Senhor seja exaltado e glorificado nas nossas vidas. Hoje eu carrego o meu testemunho. Hoje eu cumpro com o meu testemunho que eu fiz ao Senhor naquele dia. Que se o Senhor me entregasse meu filho, sadinho nos meus braços, que eu testemunharia na sede mundial. E eu estou tendo essa rica oportunidade de contar, de glorificar o nome do Senhor juntamente com os meus irmãos. Assim eu agradeço a minha rica oportunidade em nome de Jesus.
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0: 41 minutos, que Deus abençoe a sua vida, ouvintes. Deus abençoe a todos vocês que já estão agora sintonizados conosco. Eu sou a sua irmã em Cristo, Diácono Lindenberg Araújo, e falo aqui diretamente da Central de Produção Internacional e nossa sede mundial, o Templo da Glória de Deus. Bom, eu quero mandar aqui a paz do Senhor para o nosso querido irmão Kelvin, lá de Fortaleza. Ele que já enviou aqui a sua mensagem para o WhatsApp. Estou sintonizado aqui na 100.9 FM. Deus abençoe todo o povo de Deus cearense da minha querida cidade de Fortaleza e meu amado estado do Ceará. Deus abençoe todos os nossos irmãos da Igreja Deus e Amor do estado do Ceará, em Fortaleza e em todas as cidades metropolitanas. Bom, queridos irmãos, já envia sua mensagem também para o nosso WhatsApp, faça o seu pedido de oração, porque daqui a alguns minutos nós clamaremos a Deus, hein? Nós já buscaremos a face do Todo-Poderoso e buscaremos a face de Deus e seremos renovados. Ah, irmão Lindenberg, mas é uma madrugada, para que tudo isto? Sim, irmão, madrugada, o diabo também luta. Na madrugada vem a insônia, na madrugada vem a síndrome do pânico, vem a crise de ansiedade, vem a depressão, vem vozes querendo roubar a paz, trazer pânico, desespero, mas agora nesta madrugada nós vamos buscar a Deus e este mal, esta ansiedade, esta enfermidade, esta perturbação cairá por terra em nome de Jesus Cristo, o Todo-Poderoso. E creio nisto, que você ouvinte está agora conosco clamando e buscaremos ao Senhor e você receberá a tua vitória em nome de Jesus Cristo. Olha, vamos ouvir agora também, ouviremos também testemunhos, louvores, palavra de Deus e tenho certeza que a bênção será grande em nome de Jesus. 1:43.
1: Paz do Senhor Jesus Cristo, meus irmãos, meu nome é Alessandro dos Santos, moro na zona leste de São Paulo e eu quero resumidamente, de uma maneira bem compactada, relatar aos irmãos a minha conversão em nome de Jesus Cristo, no qual iniciou-se em uma visita ao lar e eu entreguei a vida a Jesus Cristo, mas ainda não tinha tanto conhecimento assim dos caminhos do Senhor. Passei a frequentar um ministério por um curto período de tempo e já buscava de Deus uma direção, porque eu tinha por desejo ficar em um lugar que verdadeiramente a palavra de Deus fosse pregada de uma maneira mais pura e até mesmo não desmerecendo aos demais, né, que eu pudesse atender ao meu chamado em nome de Jesus. E foi quando numa madrugada Deus me deu uma visão, né, uma linda visão, com revelações inclusas, e foi quando eu fui direcionado a esse ministério que até então eu não conhecia, e pela graça de Deus fui tendo o meu crescimento dentro dele, as oportunidades, o amadurecimento, né? E até hoje eu louvo a Deus por esta igreja, que Deus abençoe a todos e que haja muito crescimento ainda e expansão na obra de Deus. Deus abençoe.
0: Uma hora e 45, que Deus abençoe todos os nossos queridos e amados ouvintes, olha só, eu dei uma saudação aqui para os nossos irmãos lá do Ceará e a nossa irmã Helena Oliveira já está aqui sintonizada pedindo oração, olha, e ela disse assim, ó, quero dizer que esta programação é uma bênção do céu em nossa casa. Olha só, muito obrigado, irmã Helena Oliveira, ela aqui também fala lá de Fortaleza. Nossa irmã Herbênia pede oração pelo companheiro, para que ele seja liberto da bebida, do alcoolismo e volte para Jesus de verdade. O nome dele é Breno e ela está falando ali de Fortaleza também, Ceará. Deus abençoe a irmã Herbênia, nós clamaremos a Deus, tá bom? Temos também aqui, ó, Miraldo dos Fontes, glória a Deus, lá de Contagem, estado de Minas Gerais, o povo mineiro, já está aqui também, o povo mineiro é de muita fé, que Deus abençoe o povo mineiro, pede proteção na viagem, dê o livramento, olha só, pede oração, nós estamos aqui já anotando o seu pedido de oração, tá bom, meu irmão? Em nome de Jesus Cristo. Essa programação, queridos irmãos, ouvintes, nosso intuito é este. Orar pela sua vida, para que Deus dissipe todo o poder das trevas, todo o mal, toda a maldade do inimigo que Satanás estava arquitetando contra a sua vida, contra as nossas vidas, possam cair por terra. E nós vamos buscar a Deus em oração. E eu creio, viu, irmão? Estou sentindo de Deus aqui que o mistério vai ser grande, que o diabo vai cair por terra. O milagre acontecerá em nome de Jesus Cristo. Deus restaura os casamentos, Deus restaura ministério, Deus restaura, irmão. Então creia nisto, viu? Fique sintonizado conosco, porque 2 horas é o momento de nós buscarmos a Deus. E não tenha medo, não. Não tenha medo do inimigo, não tenha medo de Satanás querer te afrontar, querer roubar a tua paz, querer roubar o teu foco aí na madrugada. Ele já caiu por terra em nome de Jesus Cristo, e o nome de Jesus será glorificado e você receberá a tua bênção em nome do Senhor Jesus. Você ouviu o testemunho, servo de Deus, recebeu um grande milagre da parte do nosso Deus. E já temos alguém na linha. Glória a Deus. Alô, com quem eu falo?
2: Altair.
0: Altair?
2: É.
0: A paz do Senhor, meu irmão. O Senhor fala de onde?
2: A paz do Senhor.
0: Tudo bem?
2: Também, tá tudo bem, não. Tô meio doente.
0: Meio doente. De onde que o Senhor está falando? Qual cidade e estado?
2: Belo Horizonte.
0: Belo Horizonte. Glória a Deus. O Senhor está enfermo?
2: É aqui do Cabana.
0: Ah, Cabana. Deus abençoe, hein, irmão?
2: Amém.
0: Glória, já estive aí no Cabana aí algumas vezes, viu?
2: Ah, já teve, né?
0: Sim. Meu irmão...
2: O senhor aqui da sede aqui, ó.
0: Maravilha. Glória a Deus. Olha, o senhor pede oração pela cura de enfermidade.
2: É, meu corpo tá tudo doendo, assim, ó. Dói, do alto da cabeça, aprendo os tempos, tudo doendo. Faz uma oração pra me arrepender dessa enfermidade.
0: Amém. Vamos orar pelo Senhor. Vou fazer uma oração específica agora pelo Senhor, mas eu peço que o Senhor permaneça conosco, sintonizado, porque 2 horas vamos orar novamente, tá bom, meu irmão?
2: Amém.
0: Fecha os olhos aí, vamos orar. Senhor meu Deus e meu Pai, em nome do Senhor e Salvador Jesus Cristo, Senhor, eu oro agora, Pai, pela vida do nosso irmão Altair, que está lá em Minas Gerais. Senhor, visita agora o teu filho, vai ao encontro, Senhor, e repreenda toda a enfermidade. Senhor, estas dores no corpo, estes incômodos, Pai, que ele possa agora receber a cura do Senhor, em nome de Jesus Cristo, Salvador. Pai, eu creio nisto, que a oração do justo pode muito em seus efeitos, e pela fé, ó Deus, eu posso crer, eu posso... Pai, sentir que o Senhor já está operando milagres e maravilhas para a Tua glória. Senhor, visita, abençoa ele, o lar, a família, a casa, todos os familiares e realiza a Tua bênção, Senhor, e entrega a vitória para a Tua glória, em nome de Jesus. Que Deus abençoe, viu, meu irmão Altair?
2: É, olha a minha família também lá em Vitória.
0: Amém. Nós vamos orar. Às 2 horas da manhã nós estaremos orando, tá bom?
2: Amém.
0: Deus abençoe.
2: Deus abençoe.
0: Uma hora e 51 minutos. Ouviremos agora Clínica da Alma com o psicólogo Jesse Ávila. Ele trará uma mensagem, um tema, um assunto. Resiliência emocional. Ouça agora. Não saia daí. Daqui a pouco. Voltamos com vocês com a oração.
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4: Olá, seja muito bem-vindo a mais um episódio do Clínica da Alma, um espaço para falarmos sobre saúde mental, qualidade de vida, inteligência emocional e desenvolvimento interior, sempre de forma leve, prática e com base científica. Você sabia que resiliência não significa sofrer menos, mas desenvolver a capacidade de se recuperar das dificuldades? Pessoas resilientes também enfrentam perdas, decepções e frustrações. A grande diferença está na forma como respondem aos desafios. E por essas razões, vamos falar hoje sobre resiliência emocional. Como se reerguer depois das maiores dificuldades. A psicologia define resiliência como a capacidade de adaptar-se de maneira saudável diante das adversidades, diante dos desafios. E estudos mostram que ela não é um talento com o qual algumas pessoas nascem, mas uma habilidade que pode ser desenvolvida por meio do fortalecimento dos vínculos, da flexibilidade emocional e de estratégias saudáveis de enfrentamento. Imagine duas pessoas que recebem o mesmo diagnóstico de uma grande dificuldade financeira. Ambas ficam preocupadas, uma acredita que acabou, não tem mais solução. E aí ela desiste de procurar alternativas. A outra sente o impacto da situação, mas reorganiza o orçamento, busca novas oportunidades de renda e pede ajuda quando necessário. O que a gente entende? Que a dificuldade aqui é a mesma. O que muda é a maneira de enfrentá-la. E aí a gente entende que a força emocional não está em nunca cair, está em aprender a levantar, mesmo depois de quedas mais difíceis. Toda adversidade pode revelar recursos internos que talvez você ainda nem saiba que possui. É por isso que eu tenho aqui 5 dicas bem práticas de como fortalecer a sua resiliência emocional. E número 1 é: aceite que as dificuldades fazem parte da vida. Negar os problemas apenas aumenta o sofrimento, então enfrentá-los com realismo permite encontrar soluções mais rapidamente. Número 2. Foque no que está ao seu alcance. Em vez de gastar energia apenas com aquilo que não pode controlar, concentre os seus esforços nas atitudes que dependem exclusivamente de você. Número 3. Fortaleça os seus relacionamentos. Pedir ajuda, conversar com pessoas de confiança e manter vínculos saudáveis reduz o peso emocional das dificuldades. Penúltimo, aprenda com as experiências difíceis. Depois de uma crise, depois de um grande desafio na sua vida, pergunte-se: o que essa situação me ensinou? Que aprendizado eu tirei daqui? Muitas vezes, o crescimento acontece justamente nos períodos mais desafiadores. E por último, cuide da sua saúde física e emocional. É aquela coisa, né? Sono adequado, atividade física, caminhada, momentos de descanso e o próprio apoio profissional, quando necessário, aumentam a capacidade de enfrentamento ao estresse. E claro que favorecem a recuperação emocional. Um dos grandes nomes de referência mundial em resiliência foi Boris Cyrulnik. E diz assim: a resiliência não apaga a ferida, mas permite continuar vivendo apesar dela. E aí eu fecho aqui com essa seguinte reflexão, não é? As dificuldades fazem parte da vida, mas elas não precisam definir quem você é. Então, desenvolver resiliência é aprender que, mesmo depois das tempestades, é possível reconstruir caminhos, fortalecer a esperança e aí seguir em frente. Mas me diz aí, você gostou desse conteúdo? Então compartilhe a nossa programação com amigos e familiares. Continue nos acompanhando e fique atento, porque a qualquer momento estaremos de volta com mais reflexões que podem transformar a sua vida. Um forte abraço e até breve.

0: 9h58, minutos, atenção São Paulo, atenção Brasil, prepare o seu coração porque chegou agora o momento de nós falarmos com Deus. Portanto, peço que todos vocês, encarecidamente, enviem seu pedido agora. Envie agora, já tem, meu Deus, já tem centenas de mensagens aqui no nosso WhatsApp, já mandando a sua mensagem. Você vai ficar por fora aí? Não vai enviar o seu pedido ainda? Vamos orar, irmãos. Vamos clamar a Deus de madrugada. Vamos buscar o refúgio, o refrigério. Que Deus abençoe a todos vocês que precisam de libertação. Precisam libertação das drogas, da bebida. Precisam verdadeiramente de um milagre. É isto. É Jesus. E conhecereis a verdade. E ela vos libertará. Deus tem uma bênção para te entregar. Deus tem mistério, Deus tem vitória, em nome de Jesus Cristo. Mas que todos vocês agora estejam atentos, sintonizados, porque clamaremos a Deus em nome de Jesus. Vamos lá, identificação das emissoras e já já voltamos com vocês.
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1: Duas horas e cinco minutos na capital paulista. Atenção, São Paulo. Atenção, Brasil. Você que está agora em todo o território desta nação brasileira. Clamaremos agora. Vamos buscar a face de Deus em nome de Jesus. Poderoso Deus, maravilhoso, bendito e eterno Pai, Pai de nosso Senhor e Salvador Jesus Cristo. Senhor, no nome de Jesus Cristo, nosso Senhor, eu quero orar, meu Pai, por cada ouvinte, por cada vida que está clamando agora, Senhor, buscando o Teu poder, buscando a Tua presença nesta madrugada. Quantos, ó Pai, neste momento, fizeram seu pedido de oração, ó Deus, pela cura, pelo milagre, pela libertação, ó Pai da glória. Quantos agora, ó Deus, necessitam de um milagre. E neste momento, eu estou orando, ó Pai, juntamente com a Tua igreja, juntamente com o Teu povo, Senhor Jeová, em nome de Jesus Cristo, ó Deus de amor e de virtude, de vitórias, clamamos ao Senhor, meu Pai, perdoa, Senhor, as nossas fraquezas, as nossas falhas, ó meu Pai, olha aí, Espírito Santo, o Teu servo, o Teu filho, ó Pai, em nome de Jesus Cristo,

Senhor e Salvador Jesus Cristo, Senhor da glória. Pai, glorifiquemos a Ti nesta madrugada, Jeová. Ó Deus, abençoa esta vida agora, abençoa o Teu servo. Abençoa a tua serva, o teu filho, ó Pai, que tem orado, clamado, buscado ao teu Espírito Santo, Senhor. Tem misericórdia, meu Pai, tenha compaixão do teu servo e que toda a enfermidade possa cair por terra, que toda a seta do mal, que toda a seta do inimigo que está afligindo esta vida, que está afligindo esta mente, que está oprimindo, perturbando, sai daí agora, em nome de Jesus Cristo, Salvador, pelo poder que há no sangue de Jesus Cristo. Eu clamo a Ti, ó Pai, porque o Senhor despedaça todo o jugo do inferno, todo o jugo do diabo. O Senhor disse na Sua palavra, e aprendei de mim, que sou manso e humilde de coração, e tomai sobre vós o meu jugo, porque é suave e o meu fardo é leve. Ó, meu Deus poderoso, esta pessoa que está sofrendo, esta pessoa que está agora padecendo, meu Deus, este câncer, Pai, no estômago, sai daí agora, sai enfermidade, me calamasturi, me clama lavaia, meu Deus da glória. Em nome de Jesus Cristo, meu Pai, o Senhor é meu Pai da glória. Meu Deus, me mostra, meu Deus da glória, este câncer no estômago, esta obra de bruxaria, esta obra maligna. Queima mesmo, Senhor, queima. Queima esta obra, queima esta bruxaria. Sai daí agora, câncer maligno, espírito das trevas. Sai desta casa, em nome de Jesus Cristo. O sangue de Jesus Cristo tem poder. Queima, meu Senhor Jeová. Queima, meu Deus poderoso. Oh, glória! O sangue de Jesus tem poder para repreender o inferno, para repreender a você, Satanás. Sai daí desta casa. Sai da mente. Em nome de Jesus Cristo, meu Deus, que coisa tremenda, que coisa linda, meu Pai, é o Teu poder agindo, é o Teu poder sobre esta casa, é a Tua glória, é a Tua mão agindo, é a Tua mão operando, o sangue de Jesus tem poder, amém, em nome de Jesus Cristo. Opera, Senhor,

tua bênção, meu Deus poderoso. Alamasturi me clama, Labai. Meu Deus, confirma um milagre, confirma a providência, Senhor. A grande vitória, o teu servo agora está profetizando, está orando, está clamando o Brasil inteiro conosco, Senhor. Todo o Brasil, toda esta nação brasileira, meu Deus da glória, o inferno fica desesperado, o diabo fica desesperado, porque a tua igreja ora, a sua igreja te clama nesta madrugada. O diabo, ó Deus, achou que ia calar a igreja, que ia desanimar esta irmã, que ia desanimar este irmão. O diabo estava arquitetando mal, mas já caiu por terra. Já caiu por terra o diabo, já caiu por terra o levante, já caiu por terra a fúria do diabo, já caiu por terra esta enfermidade nas vistas, esta enfermidade, esta úlcera. Saia, sai agora, em nome de Jesus Cristo. É guerra, é batalha, meu Deus poderoso, mas a tua igreja te clama, o diabo não resiste, o diabo cai por terra, a enfermidade, decalamaste. Meu Deus poderoso, vai agindo, Senhor. Vai agindo nesta causa, vai agindo nesta família, vai agindo dentro, meu Pai, do coração, da mente. A tua palavra nos afirma que um coração quebrantado e contrito não desprezará, ó Deus, ó Pai, quebranta este coração, ó Deus, que está aflito, que está desesperado, que está angustiado, mas a tua igreja ora, Pai, ora com fé, ora com esta certeza, ora, meu Pai, pela fé, aleluia, porque acredita no livramento, dá livramento teu servo, dá o livramento para a tua serva, em nome de Jesus Cristo, ó meu Senhor da glória, vai desfazendo, Senhor, o mal, vai desfazendo a inveja, vai desfazendo agora as palavras contrárias, as palavras de maldição, as palavras de bruxaria, Senhor, esta pessoa, meu Pai, que precisa do milagre, da libertação, ó Deus, em nome de Jesus Cristo. Visita agora, meu Pai, a irmã Sofia Teixeira Neves, que está precisando de cura, que está precisando de um milagre. Visita nosso irmão Rinaldo, nossa irmã Maiara, nossa irmã Oséias, nossa irmã Valquíria, nossa irmã Pamela. Visita agora, Senhor, nossa irmã Sandra, nossa irmã Sofia, nossa irmã Maria Aparecida, que precisa, Senhor, de um milagre nas vistas, nosso irmão Altair, que está com esta enfermidade, ó Deus, estes incômodos no corpo, sai agora, toda a enfermidade, sai daqui agora, Satanás, sai doença, sai enfermidade, úlcera, câncer, tumor, eu te repreendo, em nome de Jesus Cristo, sai, sai da casa, sai da família agora, ou eu te expulso. Em nome de Jesus Cristo, eu te expulso agora, diabo, eu te expulso agora, enfermidade, sai do corpo, sai dos ossos, das articulações desta pessoa. Meu Deus, opera mesmo, meu Pai, me calamaia, tricalamastei, me clama, narabia, lamastei. Meu Deus da glória, vai dando saúde ao teu servo, vai dando saúde à tua serva. Vai operando, Senhor, opera, meu Pai, ó, meu Deus tremendo, que este irmão, ó Pai da glória, venha fazer prova do Senhor, venha clamar agora, Senhor, e receber o milagre de Deus, em nome de Jesus Cristo, eu clamo ao teu Espírito, ó Pai, confirma, meu Pai da glória, o grande milagre, a libertação, a bênção, o livramento. Meu Deus, quantos agora estão com depressão? Quantos agora, Senhor, estão aflitos, ó Pai, com esta depressão maligna, com esta, Pai, esta crise de ansiedade? Durante a madrugada, começa a ter estas crises, começa a vir a insônia, começa, meu Pai, a vir estes pensamentos,
pensamento suicida. Saia, Satanás, é você, diabo, que está oprimindo esta mente. Ai, decalamastu, e me anda como a narabia lamastei. Meu Deus, vai queimando agora, porque é o teu Espírito que revela, teu Espírito que mostra, teu Espírito Santo, que está revelando ao Pai e está desfazendo esta obra. Esta obra diabólica, esta pessoa, meu Pai, que está agora, meu Pai da glória,

sai em nome de Jesus Cristo, meu Deus, opera milagres, ó Pai, vai abençoando esta casa, vai abençoando este lar, vai abençoando esta família, meu Deus, restitui, restaura esta casa, esta família, meu Deus, em nome de Jesus Cristo, eu creio, ó Pai, na manifestação do Teu poder, na manifestação do Teu Espírito Santo, eu creio nisto, ó Pai, que o Senhor já está trabalhando na mente e no coração desta pessoa. Obrigado, Senhor, obrigado pelo Teu amor, obrigado pela Sua graça, obrigado pela Sua presença poderosa. Ó Deus, obrigado, Senhor da glória, porque até aqui o Senhor tem sustentado o Teu povo, sustenta esta igreja, sustenta, meu Pai, esta família, sustenta, meu Pai da glória, ó, meu Pai, aleluia, ó, glória a Deus, graças nós te damos, ó Pai, graças te damos, ó Deus, porque o Senhor é que tem dado livramento, é que tem dado, Senhor, a confirmação do Teu amor e da Sua misericórdia, em nome de Jesus Cristo, ó Pai, vem Espírito Santo, vem trabalhar na mente, vem trabalhar no coração e na mente, vem trabalhar, Senhor, que haja uma metanoia, que haja uma transformação na vida desta pessoa que estava nas drogas, que estava na bebida, que estava, Senhor, no álcool, ó Pai, e que agora está liberto para a glória de Deus. Ó Espírito do Senhor, é o Senhor que liberta, é o Senhor que cura, é o Senhor que transforma, é o Senhor que opera. Era a libertação completa, porque está escrito na Sua palavra, se pois o Filho vos libertar, verdadeiramente sereis livre. E nós oramos, ó Pai, com fé, nós cremos no milagre, Senhor, na libertação desta pessoa que estava depressivo, que estava na síndrome do pânico, não conseguia sair de casa, não conseguia se mover, não conseguia, olha aí, ó Pai, o Senhor dando o livramento, o milagre desta paralisia que esta pessoa estava sentindo, todo o corpo, os nervos, a mão, pé, o braço, as pernas estavam, ó Pai, a Deus da glória, atrofiando, mas o Senhor está curando você agora, o Senhor está te curando, o Senhor está te libertando, o Senhor agora está renovando a tua fé, está renovando as tuas forças, receba a cura e agora, receba a lamachanda, lamastê, e me clama, remando como naramastê, remana como na, renova, Senhor, renova a fé, renova a vida, renova a esperança, renova o casamento, restaura, restaura, vivifica, vivifica a tua igreja, vivifica o teu povo. Ah, meu Pai, a tua igreja te adora, a tua igreja te glorifica, a tua igreja está agora intercedendo com fé, está clamando com fé, ó Pai, porque acredita no manifestar do teu Espírito Santo. Receba a libertação de Deus. Receba agora a cura para a tua alma, receba agora a cura para esta enfermidade que você estava, em nome de Jesus Cristo, está caindo por terra, está caindo por terra toda a enfermidade, toda a seta, todo mal, estes sintomas que você estava sentindo, deste AVC, deste derrame, estas dores no peito, esta insuficiência cardíaca, cai por terra agora, em nome de Jesus Cristo. Jesus te dá saúde, homem, Jesus te dá saúde, mulher, receba o milagre para você e para a sua casa, para você e para a sua família, para o filho, para o neto, para o sobrinho, para a sobrinha, em nome de Jesus Cristo.
Jesus cura a tua casa, Jesus cura a tua família, Jesus cura os teus parentes, Jesus cura os teus familiares, Jesus cura teu esposo, Jesus, Ele cura a tua esposa, em nome de Jesus Cristo, nesta madrugada, Satanás caiu por terra, te calama xanda lamaia, te calama lamastei, Deus, que coisa tremenda, Senhor, coisa linda buscar a tua face, ó Pai, que coisa tremenda, é clamar a Deus em oração, é buscar a presença do Espírito, meu Deus poderoso, manda fogo, ó Pai, derrama, Senhor, teu poder e tua glória, para repreender o inferno, para repreender toda a ferramenta que estava preparada contra esta pessoa, em nome de Jesus Cristo, sai daí, sai, sai, sai, sai doença, sai câncer, sai enfermidade, sai daí agora, sai deste povo, sai do ouvinte, sai da mente, sai dos ouvidos. Esta pessoa que não estava ouvindo, estava com esta dificuldade de ouvir, repreenda, Senhor, sai agora, sai do ouvido, sai em nome de Jesus Cristo, desta pessoa, em nome de Jesus Cristo, esta enfermidade, meu Deus, esta pessoa que não enxergava, meu Pai da glória, mesmo fazendo exames, mesmo, ó Pai, meu Deus, não conseguia enxergar, mas receba o milagre de Deus agora, mas receba a cura de Deus aí agora, começa a enxergar, começa a ouvir, começa a movimentar o teu corpo, os teus ossos, a mão, o braço, a perna, começa a fazer o movimento que você não podia, porque Jesus te curou aqui agora, terianta lamas ter e me clama, labaia, Jesus te cura, Jesus está curando, Jesus está libertando, em nome de Jesus Cristo, esta vontade de usar droga, você não terá mais, Jesus está te libertando aqui agora, esta vontade de fazer coisas horrendas, não terá mais, porque Jesus te cura, Jesus está te libertando desta enfermidade, deste vício, em nome de Jesus Cristo. É para a glória de Deus, é para a glória de Deus, é para a glória do unigênito Filho de Deus, em nome de Jesus Cristo. Meu Deus, que coisa linda, Senhor, abençoai, ó Pai, a tua igreja, é o teu Espírito, ó Pai, que nos direciona a orar, a clamar, a pedir, a buscar, meu Deus da glória, obrigado, Espírito Santo, obrigado, ó Pai da glória, porque o Senhor tem trazido libertação, tem trazido curas, tem trazido, ó Pai, bonança, tem trazido o Espírito Santo, a virtude do céu, a virtude do teu Espírito, ó Deus, por isto que clamamos a ti, por isto, ó Pai da glória, que entronizamos a ti todo louvor, toda honra e toda glória, vem sobre o teu povo, ó Pai, vem sobre a tua igreja, te calamais, te rianda la baia, em nome de Jesus Cristo, graças nós te damos, ó Pai, graças te damos, ó Senhor da glória, porque o Senhor é que nos direciona, o Senhor é quem nos cura, o Senhor é quem nos renova, eu estou renovado pelo teu Espírito, ó Pai, eu estou agora, meu Pai, renovado pela tua graça, pela tua presença, que este ouvinte possa testemunhar, possa vivenciar milagre, possa vivenciar a cura, possa vivenciar a bênção completa, a libertação completa, para a tua glória, para o teu louvor, ó Deus, confirma a tua bênção, confirma o teu grande milagre, para a tua igreja, Senhor da glória, que possam ser agora restaurados e vivificados, segundo o teu Espírito Santo, e agradecemos ao teu nome, ó Pai, nesta madrugada, por este momento de oração e intercessão, em nome de Jesus.

0: 2 horas e 28 minutos. Ouvinte, você que agora orou comigo, clamou a Deus, buscou a Deus em oração, mas se encontra afastado de Deus e queira consertar a tua vida agora, eu faço esse convite para você que está precisando reconciliar, aceitar a Jesus como teu Salvador. Faça essa oração comigo em nome de Jesus. Diga comigo: Senhor Jesus, eu estou entregando a minha vida para o Senhor. Senhor Jesus, eu reconcilio com o Senhor. Perdoa as minhas falhas, os meus pecados. Me ajuda a perseverar. Me ajuda a permanecer firme na tua casa, na sua presença, em nome de Jesus Cristo. E escreve, Senhor, meu nome lá no céu, no livro da vida, em nome de Jesus. Que Deus abençoe a sua vida. Seja muito bem-vindo. Nós estaremos orando por você, independente do lugar onde você está, seja no Nordeste, no Norte, Centro-Oeste, aqui no Sudeste ou no Sul, independente do lugar onde você está, vamos orar por você. E detalhe, você que aceitou Jesus, reconciliou, vai em uma igreja mais próxima de sua casa, Igreja Deus e Amor. Fale com o pastor: pastor, eu aceitei Jesus na rádio, reconciliei na rádio, eu quero ser membro desta igreja. Nós seremos privilegiados por receber você em nossas igrejas Pentecostal Deus e Amor. Que Deus abençoe a sua vida. Seja muito bem-vindo à família Deus e Amor. Amém? É isso aí, ouvintes do programa Voz da Libertação. 2 horas e 31 minutos. É uma madrugada abençoada, uma madrugada onde nós desfrutamos das maravilhas de Deus aqui na Igreja Pentecostal Deus e Amor.
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0: E aí, queridos e amados ouvintes, 2 horas e 32 minutos. Vamos agora para uma palavra de Deus, uma meditação com o nosso pastor André Martins Matias. Ele mesmo trará uma palavra para a nossa meditação. Vamos agora para o quadro também Bíblia em Foco. Daqui a pouco nós voltamos com todos vocês. Que Deus abençoe!
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4: A paz do Senhor Jesus, amados e diletos ouvintes, eu sou seu irmão em Cristo, pastor André Martins Matias, e venho trazer uma reflexão bíblica para todos vocês, subordinada ao tema Primeiro Amor. Em Apocalipse capítulo 2, versículo 4 e 5, Deus fala ao anjo da igreja de Éfeso: uma coisa estou contra ti, que perdeste o primeiro amor. tenho contra ti que perdeste o primeiro amor. Lembra-te de onde tu caíste e arrepende-te e volta a praticar as primeiras obras. Bem, do que se trata quando a Bíblia diz sobre o primeiro amor? Quando a Bíblia diz claramente para Éfeso, vamos entender quem era Éfeso. A igreja de Éfeso foi a igreja conhecida como uma das igrejas mais missionárias de todo o tempo. Um dos grandes centros missionários foi Éfeso, durante o trabalho do apóstolo Paulo naquela cidade. Aquela igreja se tornou um centro missionário que levou o evangelho do Senhor para toda a Ásia Menor. Expandiu para toda a Ásia Menor e ainda serviu de trampolim para toda a Europa. A igreja de Éfeso foi uma igreja muito pujante e poderosa na área missionária. Tremendamente missionária aquela igreja. Mas um dia o apóstolo Paulo, já na década de 50, escreve para aquela igreja, na carta aos Efésios, capítulo 4, versículo 27, não deis lugar ao diabo. A palavra lugar ali vem do grego topos, que significa espaço. Paulo está dizendo, não ceda terreno, não perca terreno, não ceda terreno. O inimigo quer tomar terreno, o diabo quer tomar terreno, não ceda terreno. Bem, então agora, já na década de 90, o Senhor está falando que esta igreja cedeu o terreno, perdeu esta posição. Primeiro amor. O que se trata a expressão primeiro amor? O que é o primeiro amor? Quem ama, ama alguma coisa, ama alguém. Mas o que é que primeiro surge no nosso coração? Já que a Bíblia está falando para o Evangelho, para aqueles que estão no Evangelho. Bem, quando entramos ao Evangelho, o que amamos em primeiro lugar? Amamos as almas. Amamos as almas. Quando você tem um encontro com Jesus, a primeira coisa que você ama é as almas. Você já vem para o Evangelho, já desejoso de ganhar o mundo todo. É muito normal um novo convertido já de imediato querer ser missionário, evangelista, pregador. Isso aconteceu inclusive com Saulo de Tarso, que quando conheceu o Evangelho, foi batizado por Ananias, já queria pregar e teve grande resistência. Insistiu, custou esperar 3 anos também, teve dificuldade, porque ele queria já ser pregador do Evangelho e sair já pregando, e teve de esperar muito mais tempo ainda no tempo de Deus. Na verdade, você observa isso acontecendo com todos aqueles que se aproximam do Senhor. A Bíblia diz que o discípulo André, quando ele conheceu Jesus, ele encontrou Jesus no mesmo instante e falou, Jesus, só um minutinho, eu tenho que correr atrás do meu irmão, tenho que trazer o meu irmão para conhecer o Senhor. Ele amou o seu irmão naquele instante e correu atrás de Pedro. Pedro se torna o grande pastor da igreja, mas quem alcançou ele foi André, nesse amor tremendo. O que aconteceu também com Filipe, quando conheceu Jesus, ele falou, peraí, eu tenho um amigo que também precisa conhecer Jesus. Quem ele amou naquele instante? Ele amou as almas. O mesmo aconteceu com a mulher samaritana, que chega no poço de Jacó para buscar água com seu cântaro e tem um encontro genuíno com a salvação. Ela, quando reconheceu que estava diante do seu Salvador, ela

0: esperado nas nações, o profeta que foi anunciado, que viria para salvar a humanidade, venha conhecer Jesus. Quando você tem um encontro genuíno com Jesus, o amor de Deus alcança teu coração, e é impossível você não amar as almas, você não amar as pessoas ao seu redor. Como aconteceu com Raabe, quando lhe foi prometida a salvação, quando ela teve o contato com a salvação, ao se envolver com o povo de Deus, imediatamente ela chamou toda a sua família para se reunir na sua casa, para que ali tivessem também o contato com a salvação, para que fosse preservada, para que fosse salvo também juntamente com ela. Esse sentimento gerado em nosso coração, logo após quando temos o encontro com Jesus, é chamado de primeiro amor. A igreja de Éfeso, que um dia foi tão pujante na área missionária, havia perdido isso. O Senhor disse: eu estou contra ti, que perdeste o primeiro amor. Apesar de nossos dias ouvirmos N exemplos de situações que são identificadas como primeiro amor, na verdade, o que podemos compreender desse texto, que o primeiro amor é essa paixão incondicional pelas almas. Que os nossos corações possam continuar com essa labareda acesa, com essa chama acesa, esse amor incendiando os nossos corações, o amor pelas almas. Que Deus abençoe a todos vocês e que continue no primeiro amor.
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1: Luciana Ferreira dos Santos, sou de Vila Conceição de Adema, São Paulo, e conheci a IPDA daqui perto de casa mesmo, que tem uma IPDA Jardim de Adema, e aos poucos eu ia, em vez em quando eu ia, e hoje, para honra e glória do Senhor, estou na presença dele, estou na IPDA aqui do Jardim de Adema, e o Senhor me libertou dos vícios, drogas, da prostituição, me livrou de tudo. E para honra e glória do Senhor, estou na presença dele. Paz do Senhor.
2: Meu nome é Sueli Rodrigues, eu sou aqui da região de Campinas. Eu conheci o Senhor Jesus através do programa Voz da Libertação. O Senhor transformou a minha vida, a qual eu era uma pessoa infeliz, depressiva, cheia de vícios, muito enferma. E através de ouvir o programa Voz da Libertação, eu conheci o Senhor Jesus e recebi a minha cura. E eu agradeço muito esta igreja pentecostal Deus e Amor. Eu agradeço as orações dos irmãos pelo programa Voz da Libertação. Hoje faz 24 anos que estou na presença do Senhor Jesus, nesse ministério que eu amo tanto. Amém?
3: Eu me chamo Marta. Sou da Zona Leste. Eu conheci a sede Deus e Amor do Parque Dom Pedro através da minha cunhada. Foi quando eu estava passando uma luta muito grande no meu relacionamento e ela falou para mim, vai na sede. E eu fui e comecei a participar da campanha das quarta-feiras. E foi uma bênção na minha vida. Eu escuto a Voz da Libertação. Conheci a rádio também, a Voz da Libertação, através dela. Eu não deixo de ouvir, eu não deixo de acompanhar. Eu sempre acompanho as orações, eu peço oração e eu agradeço muito a Deus por ter colocado vocês na minha vida. E que Deus abençoe a todos. Eu agradeço a oportunidade.
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4: O meu nome é Maria Cristina Moura e eu quero contar o meu testemunho antes de aceitar o nosso Senhor e Salvador Jesus Cristo. Eu nasci num berço não cristão. Fui criada pela minha avó. A minha família gostava muito de festas. Tinha os aniversários na nossa casa e eles gostavam muito assim de pagode. Levavam uma escola de samba lá na nossa casa para abrilhantar as festas. Ia muita gente, muita gente. E eu convivi com isso. E aos 8 anos, eles me colocaram para ser porta-bandeira da escola de samba da cidade. Ali era uma criança e ali aquela vida foi continuando. Eles gostavam muito de carnaval, gostavam muito de festas tradicionais, CTGs, né, festas gauchescas. E aos 15 anos eu fui primeira prenda do Rio Grande do Sul. E aos 18 anos eu fui rainha de carnaval. Mas eu quero dizer, contar para você o quanto a minha vida era triste, o quanto a minha vida era amargurada. E eu, naquele tempo da fama, quando tu está nesses cargos, né? Tu é primeira prenda, tu é rainha, tu é assim cogitada por todo mundo, querem fazer entrevista, querem te tirar fotos, né? Então eu tive uma vida de fama. E nesta vida de fama, até os meus 20 anos de idade, eu não tinha paz, eu não tinha alegria. Eu não podia me sentar num restaurante para comer tranquila. Eu não podia passear num parque de diversão para aproveitar tranquilo aquele passeio. Porque eu era assim abordada pelas pessoas, porque eu era a primeira prenda do Rio Grande do Sul e porque eu era a rainha do carnaval. Eu estava triste, oprimida, abatida. E eu queria ser eu mesma, eu queria poder me sentar no restaurante e comer tranquila, eu queria poder passear pelas ruas tranquila, mas era impossível. O período de fama ao qual eu estive foi o pior, os piores momentos da minha vida, porque eu não tinha liberdade, eu já estava cansada daquilo ali. Eu também era cobrada pelos superiores, né? Porque eu representava a escola, eu representava o Rio Grande do Sul, então eles diziam para mim, tu tem que te sentar assim, olha, se teu sorriso não está bom, tu tem que melhorar o sorriso, olha, tu tens que sentar melhor, tu está mal acomodado, está fora de postura. Então eu me sentia oprimida, sufocada. Eu não tinha a liberdade para dizer, eu quero me sentar assim, eu quero sorrir assim. Eu não tinha essa liberdade, eu era oprimida. Eu tinha que fazer aquilo que eu não queria. Eles exigiam que eu levasse alegria para os outros, mas eu mesma, eu estava triste. Muitas das vezes eu não queria ir e eu tinha que ir. Às vezes até mesmo eu tinha vestidos lindos, fantasias lindas. Muitas vezes eu queria colocar fantasia A ou vestido B e eles não queriam. Não, hoje é o evento tal e tu tens que ir com vestido tal. Nem isso eu tinha liberdade. Eu ia no banheiro, queria retocar a minha maquiagem, lá eu derramava minhas lágrimas. E muitas das vezes eu dizia, Deus, eu não quero mais isso para mim. Sem conhecer Deus, mas eu dizia, Deus, eu não quero mais isso, eu não aguento mais. Eu não sou eu própria. Eu dizia para Deus, eu me sinto como se eu fosse um robô. Mas, glória a Deus, graças a Deus, que aos 22 anos, o Senhor salvou uma pessoa do meio da minha família. O Senhor salvou a minha mãe. A minha mãe aceitou a Jesus como único e salvador da sua vida. E foi através ali da minha mãe, aleluia, que o Evangelho começou a entrar dentro da nossa casa. E ela começou a pregar para mim, a falar de Jesus para mim. Aleluia, glória a Deus. Eu disse, mãe, então tu me leva na igreja, na casa de Deus. Aí eu fui, nesse dia eu estava muito abatida, eu estava muito oprimida. E aí eu fui com a minha mãe. E chegando lá eu ouvi a palavra de Deus. E a palavra de Deus naquele dia, naquela noite, falou profundamente no meu coração. E na hora do apelo, eu levantei, fiquei em pé e levantei a mão. E ele disse, então moça, passa aqui na frente. E no momento em que ele disse, moça, passa aqui na frente, eu disse, ah, meu Deus, será que ele vai me apresentar de novo? Vou passar pela mesma situação? Mas foi diferente, foi lindo, porque a pergunta que ele fez, você quer aceitar a Jesus? Glórias a Deus, e eu, irmão, chorando, glórias a Deus, derramando as minhas lágrimas, eu disse, eu quero aceitar a Jesus como Salvador. E ali, irmãos, eu fiz a confissão, aleluia, glórias a Deus. E a partir, aleluia, daquele momento, eu comecei a me sentir, aleluia, eu mesma. Eu comecei a sentir, aleluia, a liberdade na minha vida. Eu sentia uma alegria que eu nunca havia sentido na minha vida. Eu recebi o maior presente da minha vida, a salvação da minha alma. A partir daquele momento, aleluia, Jesus mudou a minha vida, mudou a minha história. E sabe você que está me ouvindo neste momento, meu testemunho? O Senhor quer mudar a tua história. O Senhor quer transformar a tua vida, aleluia. O Senhor, aleluia, quer dar para ti a alegria que tu não tem. Aleluia, quer dar para ti a liberdade que tu não tem, a paz que tu não tem. Que a paz do mundo, a alegria do mundo, ela é passageira. Mas a paz que o Senhor Jesus nos dá é inexplicável. A minha mãe me deu uma Bíblia e eu comecei a ler com ela. Ela começou a me explicar, a me ensinar. E eu comecei a conhecer a Jesus. Eu comecei a frequentar a igreja, a casa de Deus. Por isso aquela palavra dos Salmos, aleluia, alegrei-me quando me disseram, vamos à casa do Senhor. Eu comecei a me alegrar depois do dia em que eu aceitei a Jesus, a ter desejo de ir na casa de Deus. E o Senhor, quando eu ia na casa de Deus, o Senhor falava comigo através da sua palavra. E ali a minha vida foi sendo transformada. A história da minha vida foi sendo mudada pelo Senhor Jesus. E depois, com o passar do tempo, buscando a Deus, aleluia, o Senhor me selou com o Espírito Santo de Deus. Eu recebi o batismo com o Espírito Santo. Foi lindo, irmãos. Aleluia, glória a Deus. Nós estávamos orando, eu e a minha mãe no quarto dela, de joelhos. Aleluia, tenho muitas experiências com o Senhor. Passei lutas, passei provas, passei perseguição, fui caluniada, fui injuriada, mas valeu a pena. Sabe por quê? Porque o nome do Senhor foi glorificado e exaltado na minha vida. Hoje eu sou obreira da casa de Deus, prego a palavra de Deus. Você que está aí ouvindo, glória a Deus, pare, ouça com muita atenção e medite. A minha segurança é Cristo Jesus. Eu posso andar livremente pelas ruas. Aleluia, porque a minha segurança é Cristo Jesus. Este é o meu testemunho. O meu nome é Maria Cristina Moura e eu agradeço. Paz do Senhor Jesus.
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1: 3 horas e 4 minutos.
2: Do coração procedem as saídas da vida. Se você encontra-se triste, aflito ou desesperado, permita que Deus venha fazer morada em seu coração e verás o viver feliz de uma nova vida.
3: Na minha aflição clamei ao Senhor, gritei por socorro ao meu Deus. Do seu templo, ele ouviu a minha voz. Meu grito chegou à sua presença, aos seus ouvidos. Salmos capítulo 18, versículo 6.
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Muito bem, prezados ouvintes, Deus os abençoe, a paz do Senhor Jesus, sejam bem-vindos ao nosso programa e eu quero sentir a presença de Deus juntamente com vocês. Peço a todos que se comprometam nessa oração. Não vamos fazer aquela oração vazia, aquela oração na base da decoreba, aquela oração tipo assim, vamos ter que passar o tempo, não. Vamos sentir a presença de Deus mesmo, vamos nos comprometer com Deus nessa oração, vamos estar calibrados com o Senhor. Prepara o seu coração, eu vou orar por você vai orar por mim, alguém vai orar por nós. Prepare o vosso coração, vamos sentir a presença de Deus e vamos interceder nesse momento.

Falemos com Deus, grande Deus, maravilhoso Pai. Com os nossos corações inteiramente voltados a Ti, Senhor. Desligados do mundo, desligados de tudo, mas conectados contigo. Nós iniciamos aqui a nossa oração, Senhor. Com nosso agradecimento, com toda a força do nosso coração, nosso muito obrigado. É um resumo, ó Pai, do que nós podemos fazer de melhor para agradecê-lo. Obrigado, Senhor, por todas as coisas. São tantas coisas boas, são tantas coisas maravilhosas, são tantos livramentos, coisas visíveis, coisas invisíveis, coisas que nós sentimos às vezes, coisas que nós podemos ver também, não só para mim, mas para tantas pessoas, ó Deus, que estão guardadas e protegidas pelo Senhor e estão descansando na sombra do Onipotente. Deus poderoso, refúgio verdadeiro, nosso escudo e fortaleza. O Senhor é Deus único, poderoso, glorificamos o Senhor. Exaltamos o Teu santo nome na grandeza e beleza da Tua santidade, porque só o Senhor é Deus e não há outro Deus. Meu Deus, nós queremos neste momento interceder, ó Pai. Queremos apresentar situações, apresentar pessoas. Queremos também apresentar as nossas próprias situações, apresentar a nossa família a Ti nesta oração. Antes de mais nada, meu Deus, como somos pecadores, pedimos ao Senhor, perdoa os nossos pecados. Perdoa as nossas iniquidades, Senhor meu Pai. Tudo que nós temos praticado em pensamentos, tudo que temos praticado em obras, coisas que não têm sido agradáveis a Ti. Nós não queremos, ó Deus, que a nossa oração seja impedida pelos nossos pecados. Não queremos que nossos pecados sejam barreira para que o Senhor não ouça a nossa oração. Senhor, purifica-nos no sangue de Jesus que foi vertido na cruz do Calvário. Lava-nos na Sua palavra, Senhor. Santifica-nos na Sua verdade. Nós queremos, ó Pai, ter a resposta do nosso clamor. Queremos que os nossos ouvintes também obtenham a resposta do clamor que estão fazendo comigo agora nessa oração. Senhor, meu Deus, são tantas dificuldades, tantas necessidades. É tanta gente, Senhor, meu Deus, em estado de sofrimento profundo. Nós vamos interceder, ó Pai, vamos pedir ao Senhor, clamar pela vitória dessa vida que já se sente inteiramente derrotada. Começo, meu Deus, pedindo ao Senhor que visite as pessoas que estão nos hospitais, tanto crianças como adultos, adolescentes, jovens, velhinhos, pessoas que estão, ó Deus, cada uma numa situação. Algumas a situação não é tão grave, algumas, ó Deus, a situação já é mais grave, e algumas situações são situações desesperadoras. Senhor meu Deus, Senhor meu Pai, visita agora, meu Deus, essas vidas que o Senhor tem um plano, para que através delas um testemunho seja gerado e vidas venham ao conhecimento da Sua misericórdia, da Sua verdade, da salvação que encontramos no nosso Senhor Jesus Cristo. Senhor, cura agora, meu Deus. Eu sei que é a vontade do Senhor curar. Eu sei que o ministério de Cristo na terra foi um ministério de palavra, de autoridade, cura e libertação. E sei que não mudou, meu Deus. Sei que acima de tudo está a salvação dessas vidas, mas sei que também, ó Deus, o Senhor colabora, fazendo sinais e maravilhas em confirmação à palavra. Neste momento, ó Deus, algumas pessoas estão em estado terminal. Algumas pessoas, ó Deus, os médicos sabem que já não tem mais o que fazer através do conhecimento deles. Mas alguns deles chegam até a dizer, só um milagre. E nós estamos clamando por esse milagre, meu Deus. Essa família está desesperada. Essa pessoa, esse ente querido, precisa tanto de ser agora, meu Deus. Eu diria o objeto, eu diria, meu Deus, a pessoa que vai receber um milagre do Senhor e vai testificar. Sei que essa família, ó Deus, já fez votos. Sei, ó Pai, que tudo que poderia ter sido feito já foi feito. E agora, meu Deus, essa família espera só um milagre e sabe que milagre só o Senhor pode fazer. Em nome de Jesus Cristo, meu Deus, eu peço ao Senhor, em nome de Jesus Cristo, faça alguma coisa nessa vida, ó Deus, que possa livrar essa vida da morte. Eu não posso dizer para o Senhor exatamente o que o Senhor deve fazer, porque o Senhor é Senhor. O Senhor é Deus, o Senhor está nos céus, o Senhor é soberano.
E o Senhor sabe, ó Deus, o que fazer. Mas aquilo que o Senhor pode fazer, aquilo que é a vontade do Senhor fazer nessa vida, faça, meu Deus, agora. Sei, ó Deus, que a cura dessa criança vai acabar com o desespero dessa família. Sei, ó Deus, que a libertação desse jovem, desse adolescente, vai fazer essa família glorificar o nome do Senhor. Essa pessoa que está cancerosa, essa pessoa que está nos últimos momentos, ó Deus, devido à AIDS, essa pessoa que tem, ó Deus, leucemia, essa pessoa, enfim, ó Pai, que a medicina já não tem mais como sustentá-la com vida. Estenda as tuas mãos agora, meu Deus, eu creio no teu poder. Estenda as tuas mãos agora, meu Deus, eu creio no mover do Senhor. Vem, Deus poderoso, em nome de Jesus. Vem, Deus poderoso, em nome de Jesus, fazendo o milagre acontecer. Fazendo, meu Deus, com que o nome do Senhor seja uma vez mais glorificado. Porque só o Senhor pode agir nessa família. Só o Senhor pode agir nessa pessoa. Somente o Senhor pode fazer esse milagre tão esperado por essas pessoas. Senhor meu Deus, Senhor meu Pai, eu quero pedir também ao Senhor que venha dar livramento à igreja, Senhor, que está sendo perseguida em tantas partes desse planeta. Sei, meu Deus, que no nosso país também a igreja está sendo perseguida. De uma forma velada, de uma forma, meu Deus, a culparem a nós mesmos, mas querem sim calar a nossa boca, Senhor meu Pai. Querem sim, meu Deus, fazer com que o Evangelho não seja pregado na sua plenitude. Querem sim, Senhor meu Deus, que o Evangelho seja pregado da forma que querem, não da forma que precisa ser pregado. Então, Senhor meu Deus, eu sei que em alguns países a perseguição à igreja não é velada, é aberta. Matam, destroem igrejas, fazem barbaridades e ninguém fala nada. E estamos caminhando nesse país para exatamente isso também, Senhor. Porque algumas pessoas têm encontrado amparo em outras pessoas para que a ideia do cristianismo verdadeiro seja aniquilada. Para que o cristianismo verdadeiro não seja pregado da forma que nos foi orientado. Peço ao Senhor, guarda a igreja que sofre perseguição. Guarda os teus servos, ó Deus, que já estão dizendo, ninguém vai calar a minha voz, ninguém vai calar a minha pregação. Guarda, Senhor meu Deus, a sua igreja, para que ela seja a igreja, Senhor meu Deus, que milita legitimamente, levando a palavra da verdade e a palavra da justiça. Senhor meu Deus, eu sei que muitos já morreram, alguns morreram mortes terríveis. Nós temos visto, ó Deus, com o passar do tempo, em pleno século XXI, pessoas sendo queimadas vivas para que não preguem o Evangelho da verdade, para que não falem do nosso Senhor Jesus Cristo, da salvação que há nele. O Senhor é Deus poderoso para proteger, o Senhor é Deus poderoso para guardar todos aqueles, ó Deus, que já disseram, não calarão a minha voz, não desistiremos de pregar o seu Evangelho. Senhor, meu Deus, guarda, Senhor, guarda, proteja, Senhor, que essas pessoas encontrem refúgio e abrigo no Senhor, que o Senhor esteja protegendo de noite e de dia, e que a palavra do Senhor possa estar sendo pregada a todas as nações, a todas as pessoas. Senhor, meu Deus, em nome de Jesus, nós agradecemos o Senhor por ter nos guardado até aqui. Por ter sido nosso Deus, que o nome do Senhor seja glorificado, que o nome do Senhor seja exaltado de hoje para todos sempre. Pai de amor, Pai de poder, nós queremos ver neste momento o Senhor enchendo do seu poder, enchendo de força e de sabedoria todos aqueles, ó Deus, que são pregadores da tua verdade, todos aqueles, ó Deus, que estão militando nessa causa, com justiça, com verdade. Senhor, usa os teus servos, usa as tuas servas, esses, ó Deus, que falam do amor do Senhor, que têm esse sentimento missionário e são ganhadores de almas, que o Senhor os esteja guardando, que o Senhor os esteja protegendo, que o Senhor os esteja inspirando. Abençoe os teus servos, ó Deus, pregadores da sua palavra, as tuas servas. Que as palavras que saírem da boca deles sejam palavras para transformar vidas. Sejam palavras com a devida inspiração do Espírito Santo. Guarda, meu Deus, guarda. São tantas ameaças, são tantas injustiças, são tantas coisas, ó Deus, que nós nem podemos enumerar.
Mas são tantas coisas, ó Deus, que tem se levantado para intimidar aqueles que levam a sua palavra. Mas que eles sejam vencedores sempre e que estejam pregando, meu Deus, falando do seu amor. Dirigentes de igrejas, de congregações, dirigentes de capitais, de estados, dirigentes de países, a nossa juventude, Senhor meu Deus, aqueles que estão organizando movimentos ganhadores de almas, aqueles que estão organizando movimentos que exaltam e glorificam o teu santo nome, aqueles que vivem uma vida consagrada a ti, em prol de almas que perecem, que sejam abençoados, ó Deus poderoso, que sejam levantados e arvorados como arautos do Senhor, levando a palavra da justiça. Usa eles como uma palavra poderosa, Senhor. Usa eles, ó Deus, para que espíritos imundos caiam por terra, sejam repreendidos. Espíritos imundos sejam destroçados pelo poder do Senhor através da oração destes servos consagrados a ti. Senhor meu Deus, Senhor meu Pai, levanta nossa juventude, ó Deus, que também se mobiliza nos seus movimentos, fazendo movimentos próprios da juventude, se utilizando, Senhor meu Deus, eu diria dos instrumentos próprios também do século 21, que o nosso PEG, Senhor, que os nossos grupos de louvores, ó Pai, que as nossas bandas, que as nossas orquestras, que as nossas bandas musicais, que os nossos ministérios de louvor, Senhor, que sejam usados nas tuas mãos. Usa, meu Deus, usa aqueles que tocam instrumentos, aqueles, ó Deus, que regem bandas, que regem orquestras, os maestros, meu Pai, usa nas tuas mãos, porque também é uma forma de alcançar vidas para a glória do teu santo reino, para a glória do nome do Senhor. Meu Deus, é uma forma de ganharmos almas também, que sejam os nossos hinos espirituais, que sejam os nossos hinos para levar uma mensagem, trazer uma mensagem, para glorificar o nome do Senhor, e que o Senhor esteja navegando nas ondas sonoras, nas músicas, que o Senhor esteja navegando, Senhor meu Deus, nas harmonias e melodias que transmitem a sua palavra. Meu Deus, meu Pai, que a nossa diretoria também seja usada pelo Senhor. Sabemos, ó Pai, que às vezes nós somos vítimas de críticas que nós realmente não merecemos, Senhor, porque fazemos o que é de melhor para ti, porque nos entregamos, Senhor meu Deus, de coração, para buscar, meu Deus, fazer com que a obra do Senhor seja cada dia mais expandida, com amor, Senhor meu Deus, com justiça. Mas nós pedimos ao Senhor que dê paciência aos teus servos e às tuas servas, dê paciência, meu Deus, àqueles que compõem essa mesa, que têm lutado varonilmente para que a palavra do Senhor alcance corações, para que a obra do Senhor esteja edificada, para que a obra do Senhor esteja, meu Deus, cada vez mais, eu diria, estruturada de uma forma, meu Pai, a agregar o seu povo com conforto e com alegria. Meu Deus, meu Pai, em nome de Jesus, presbíteros, pastores, diáconos, que sejam uma bênção nas tuas mãos, que os nossos programas de rádio estejam alcançando esses corações cansados, essas vidas abatidas, tirando essas vidas, ó Deus, desse vale, dessa situação desértica, e trazendo essas vidas, ó Deus, a uma convivência face a face contigo, ó Deus, tendo então essas vidas a esperança que é preciso ter para que essas vidas sejam vitoriosas, Senhor meu Deus, nas capitais, no interior do Brasil. Que as vidas sejam tocadas pelo Senhor, que as famílias sejam guardadas, que os médicos sejam usados para que possam transmitir, Senhor, saúde àqueles que os buscam, Senhor. Meu Deus, nesse momento pessoas estão dirigindo nas estradas, não só os caminhoneiros, mas eles também estão, Senhor, meu Deus, se locomovendo, alguns para o trabalho, alguns, Senhor, meu Deus, para visitar familiares e alguns até para ir ao culto. Que sejam guardados nessas estradas perigosas, que sejam guardados, ó Deus, também dos marginais, dos bandidos, que estão atuando, que estão roubando, que estão matando, num país tão perigoso como o nosso, mas em toda parte do mundo nós sabemos que a violência é crescente, que a violência tem matado. Guarda, Senhor meu Deus, os teus servos e servas, aqueles que estão habitando no esconderijo do Altíssimo, que sejam guardados
guiados pelo Senhor, aqueles, Senhor meu Deus, que estão clamando por socorro, por estarem em zonas perigosas, que sejam guardados pelas mãos do Senhor, a minha família também, Senhor meu Deus, a mim também, a minha esposa, o meu lar, que nós sejamos também guardados e protegidos pelo Senhor. Nós queremos, ó Deus, ter a segurança daqueles que habitam na presença do Senhor, queremos ter a segurança daqueles que sabem, ó Deus, que o Senhor é o nosso refúgio, o Senhor é a nossa torre forte, e que o Senhor nos guardará. Cairão 1.000 ao nosso lado, 10.000 também, mas nós estaremos guardados e protegidos, porque o Senhor tem dado ordem aos seus anjos ao nosso respeito, e os seus anjos têm feito um acampamento ao nosso redor para nos guardar de todo mal, para nos guardar de toda seta maligna e encardida de Satanás. Senhor meu Deus, proteja a sua igreja, proteja o seu povo, guarda a nossa família e os nossos familiares, Senhor. Tanta gente de longe e de perto, que essas pessoas sejam alcançadas pelo poder das tuas mãos. Eu quero, meu Deus, neste momento, repreender essa dor que está castigando esse corpo, já abatido, ó Pai, por tanto tempo de enfermidade. Essa dor, Senhor meu Deus, que nem a morfina tira mais. Essa dor, Senhor meu Pai, que faz essa pessoa desejar e ansiar pela própria morte, porque é uma dor, meu Deus, impossível de ser vivida, de ser suportada. Eu quero repreender essa dor que está sendo causada por qualquer tipo, ó Deus, de enfermidade. Essa dor, Senhor meu Deus, que é, eu diria, meu Deus, já um efeito, Senhor, de algo que está levando essa pessoa aos próprios caminhos da morte. Em nome de Jesus, eu repreendo a causa, repreendo o efeito, eu repreendo essa dor. Saia desse corpo agora no nome do Todo-Poderoso Jesus Cristo. Senhor meu Deus, em nome de Jesus, eu repreendo essa dor também nessa criancinha, nessas crianças, já não aguentam mais também, Senhor meu Deus. Tira agora, meu Pai, em nome de Jesus. Tira essa dor agora, Senhor, desse corpinho inocente. Senhor, Senhor, Senhor, venha fazendo maravilhas. Venha fazendo maravilhas. Faça agora sinais e maravilhas. O nome do Senhor é que

Em nome de Jesus, abençoai, curai agora, meu Deus. Em nome de Jesus, já glorifico o nome do Senhor, ó Pai, pelo milagre que o Senhor já está fazendo naquilo que está causando essa dor. Vai embora para a glória do Deus de Israel. Em nome de Jesus, vai embora toda dor agora, vai embora, não resista à minha oração e a oração desses que oram comigo. Nós somos intercessores. E em nome de Jesus, a nossa intercessão está produzindo efeito pela fé e pelo amor que nós temos a essas vidas. Senhor meu Deus, Senhor meu Pai, esse lar que está sendo destruído de forma cruel, as mãos inimigas de Satanás vieram trazendo destruição. Saia, vá embora, espírito imundo. Você não vai destruir essa casa, não. Você não vai destruir essa família, não. Você não vai destruir nada, não, porque o meu Deus está agindo agora. O meu Deus está agindo nessa casa. Saia desta casa, espírito maligno. Saia desta casa, legião do inferno. Saia desta casa, você não vai destruir essa família. Você não vai fazer essa pessoa assassinar esse feto que está no seu ventre. Você não vai, Satanás, não vai, porque tem um Deus vivo que é contra você agora, e nós estamos orando pedindo a misericórdia desse Deus. Meu Deus, permita atuar a sua misericórdia acima de tudo, porque é pela sua misericórdia, meu Deus, é pelo amor do Senhor que nós clamamos agora em nome de Jesus. Vai embora, vai embora, vai embora, espírito destruidor da família, espírito destruidor desse lar, vai embora, saia, você tem que sair agora, em nome de Jesus. Meu Deus, faça resplandecer a sua paz sobre essa casa, sobre essa família. Senhor meu Deus, Senhor meu Deus, visita, ó Deus, os que estão também nos presídios, nas penitenciárias, nas colônias penais. Visita, Senhor meu Deus, este lar que está em contenda. Visita, ó Deus, fazendo uma obra, Senhor, poderosa de transformação. Nós cremos que o Senhor está ouvindo nosso clamor agora. Visita, ó Deus, os professores, as autoridades constituídas. Visita os policiais também, que trabalham expondo a sua vida em benefício da sociedade. Visita, ó Deus, aqueles que estão com uma causa jurídica justa, Senhor, e estão buscando uma solução favorável, Senhor. Se o Senhor entende, ó Pai, que a solução favorável é cabida, é merecida, é justiça, Senhor, justifica, haja, Senhor, meu Deus, agora nessas vidas, em nome de Jesus, para que o nome do Senhor seja glorificado e seja feita justiça. Meu Deus, meu Pai, em nome de Jesus Cristo, eu clamo, Senhor, meu Deus, agora, por todas as pessoas que estão buscando também o benefício de ter uma casa própria. O Senhor é Deus poderoso para abençoar. Não é, meu Deus, que isso é primordial, mas é necessário. Em nome de Jesus Cristo, eu clamo agora, meu Deus, pelo socorro, meu Pai, em favor daqueles que estão pedindo socorro, porque a situação é inimaginável. A situação, Senhor, meu Deus, é indescritível. Senhor, o Senhor é Deus poderoso para agir agora, meu Pai. Repreendo toda a força da carnalidade que leva essa pessoa se comportar de forma sensual, de forma sem a presença do seu espírito. Quanta gente na prostituição e nas drogas, quantas pessoas, Senhor meu Deus, não fazem caso, Senhor meu Deus, de uma vida santificada ao Senhor. Por isso estão sendo vitimadas por Satanás, vivendo essa vida de adultério, de prostituição, essa vida, Senhor meu Pai, sem sentido algum, essa vida, meu Deus, totalmente fora do controle do Senhor. Quanta gente nesse momento vivendo em fornicação, jovens que estão fazendo, Senhor meu Deus, fornicando, fazendo, ó Pai, com que o nome do Senhor seja infelizmente denegrido, porque estão na sua casa, alguns são instrumentistas, alguns querem pregar, mas estão em adultério, estão no sensualismo, estão fora daquilo que é a doutrina universal, não vivem os bons costumes e estão se passando por crentes. Mas sabemos, ó Pai, que o Senhor está vendo, dá a essas pessoas o verdadeiro arrependimento para que sejam realmente instrumentos nas suas mãos, mas que não sejam como estão hoje, enganadores dentro da sua obra. Em nome de Jesus, eu repreendo, Senhor meu Pai, esse poder, ó Deus, maligno, satânico, que está levando essa pessoa não só à ansiedade, mas também à depressão. Pessoas que pedem a morte, Senhor meu Deus. Pessoas que já não toleram mais viver. Todos os dias acordam e dizem, porque eu não morro nesse dia. Te repreendo, Satanás, e peço ao Senhor meu Deus, dá a tua bênção, levanta, recupera essa vida, meu Pai, porque o Senhor pode, em nome de Jesus Cristo, nosso Salvador.
Amém, Senhor, amém.

0: programa Voz da Libertação, da Igreja Deus e Amor. Sou o seu irmão Lourival de Almeida. Deus abençoe todos vocês.
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2: 3 horas e 32 minutos.

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3: Lembre-se do seu Criador enquanto você ainda é jovem, antes que venham os dias maus e cheguem os anos em que você dirá: não tenho mais prazer na vida. Lembre-se dele antes que chegue o tempo em que você achará que a luz do sol, da lua e das estrelas perdeu o seu brilho e que as nuvens de chuva nunca vão embora. Então os seus braços, que sempre o defenderam, começarão a tremer, e as suas pernas, que agora são fortes, ficarão fracas, e os seus dentes cairão, e sobrarão tão poucos que você não conseguirá mastigar a sua comida. A sua vista ficará tão fraca que você não poderá mais ver as coisas claramente. Você ficará surdo e não poderá ouvir o barulho da rua. Você quase não conseguirá ouvir o moinho moendo ou a música tocando. E levantará cedo quando os passarinhos começam a cantar. Então você terá medo de lugares altos e até caminhar será perigoso. Os seus cabelos ficarão brancos e você perderá o gosto pelas coisas. Nós estaremos caminhando para o nosso último descanso, e quando isso acontecer, haverá gente chorando por nossa causa nas ruas. A vida vai acabar como a lamparina de ouro cai e quebra quando a sua corrente de prata se arrebenta, ou como um pote de barro se despedaça quando a corda do poço se parte. Então o nosso corpo voltará para o pó da terra de onde veio, e o nosso espírito voltará para Deus que o deu. O fim de todas as coisas é: teme a Deus e obedeça a sua palavra, porque este é o dever de todo ser humano. 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

Senhor Jesus, quero contar uma experiência que eu tive com Deus quando eu estava procurando uma igreja que eu já sentia no meu coração de servir a Deus. Eu andei em algumas igrejas, em vários ministérios, porque eu queria uma igreja que eu pudesse me encontrar com o Senhor. E visitei alguns ministérios, mas nenhum deles me tocou. Certo dia, eu entrei na sede mundial e lá eu sentei e fiquei observando o culto. E vi as irmãs cooperadoras, obreiras, e me chamou, né, para ir na frente aceitar Jesus na hora que o missionário

estava pregando, lembro eu que era um dia de quarta-feira, mas eu não quis ir, estava sozinha. Aí no outro, quando foi no domingo, eu voltei para a igreja novamente. Eu senti o Espírito Santo de Deus falando comigo no meu coração, vai ser aqui que eu tenho grande obra para fazer em sua vida através do Espírito Santo. E ali, irmão, eu sentei. Aí as irmãs, na hora do apelo, elas vieram me chamar. Eu estava toda cheia de pintura. Eu estava cheia de bijuterias, pulseiras, de calça comprida. E ela falou, vamos lá na frente, vamos aceitar Jesus. E eu fui. Missionário estava pregando, era na época da sede mundial, né? Na igreja antiga. E eu fui, irmão. Aceitei Jesus. E aí, quando eu cheguei em casa, eu já fui tirando as coisas que não era do agrado de Deus da minha vida. O Espírito Santo de Deus já foi fazendo uma obra na minha vida. Aí se passou, né?

0: Um dia o missionário falou assim, que as pessoas que estivessem já se preparando para o batismo, se quisesse entrar na fila para ser batizada com o Espírito Santo, ele ia descer do púlpito e ia colocar as mãos sobre as nossas cabeças. Irmãos, eu senti uma vontade muito grande de entrar na fila, mas nesse dia eu estava com meu filho de 8 anos e a minha filha de 6 meses no colo. Mas mesmo na oração eu senti uma graça de Deus sobre a minha vida, eu falei, mas eu não vou na fila, vou esperar para o próximo domingo. E quando terminou o culto, eu vim embora, cheguei em casa, falei para o meu esposo, falei, olha bem, eu queria que você fosse comigo na igreja, porque ele não ia. Eu queria que você fosse comigo no culto, porque o missionário está fazendo, mandando ficar na fila, que é o batismo com o Espírito Santo. E ele desce do púlpito e põe a mão na cabeça das pessoas. E eu queria ir para a fila, mas com as crianças não dá. E ele foi, irmãos. Quando foi no próximo domingo, ele foi comigo. E assim começou a oração, né? Eu falei para ele ficar com as crianças e entrei na fila. Quando eu entrei na fila, eu fui sentindo um poder muito grande do Espírito Santo sobre minha vida. Mas eu não estava batizada ainda, mas eu sentia que eu ia ser batizada naquele dia. E assim foi, irmãos. E eu vi o missionário descendo do púlpito e colocando as mãos sobre as cabeças das irmãs e as irmãs cheias do Espírito Santo. E eu estava orando, orando, e eu comecei a sentir algo diferente sobre o meu corpo, sobre a minha vida naquele momento. Mas ali eu estava assim, quando o missionário foi chegando perto de mim, eu parecia que algo estava impedindo, porque parecia que eu estava me sentindo acanhada naquele momento. E eu não me soltava para ser batizada. Aí o servo de Deus, missionário Davi Miranda, ele se aproximou de mim, colocou a mão na minha cabeça e falou assim, minha serva, você já está batizada com o Espírito Santo. Naquele momento, eu comecei a sentir o poder tão grande de Deus sobre a minha vida, que eu sei que dali me tiraram, levaram lá para o púlpito. Eu fiquei lá, irmão, cheio do Espírito Santo, falando em línguas estranhas. E quando foi naquele momento, o culto foi, chamaram todo mundo para ir para frente receber oração, e eu ali já estava ajoelhada no púlpito. Eu sei que terminou o culto, irmãos. Chegou meu filho e falou, mãe, o culto já terminou, já acabou, já está na hora de ir embora, já deu paz do Senhor. Irmãos, eu não vi, eu estava tão cheia do Espírito Santo de Deus que eu nem vi o culto terminar. Eu ali de joelho, dobrado ali na beira do púlpito, só recebendo o poder do Espírito Santo de Deus. E essa é uma experiência que eu tive. Então eu agradeço a Deus por esse ministério e que Deus abençoe e todos aqueles que estão na frente desse trabalho. Deus abençoe a todo mundo e que aquele irmão que tem um chamado do Senhor e que abra seu coração e faça a obra do Senhor. Deus abençoe por essa oportunidade em nome de Jesus Cristo.
1: Quanto sofrimento, desilusão, tristeza e angústia na sua vida, caro amigo ouvinte. Você vive chorando, pensando, Deus se esqueceu de mim. Deus me abandonou. Deus não quer mais nada comigo. Você está enganado. Deus te ama. Deus te quer bem. Deus quer abençoar a sua vida. Você está pensando em tirar a sua própria vida? Você pensa em fugir de tudo e de todos, esconder-se e dizer, ninguém gosta de mim? Você está debaixo de uma depressão. Preste muita atenção. Deus te ama, porque de tal maneira ele enviou seu único filho para que todo aquele que nele crê não pereça, mas tenha vida eterna. Jesus, ele morreu. Morreu pelos teus pecados em uma cruz de dor, sofrimento e angústia, para te dar a paz e a tranquilidade. Ele mesmo disse bem claro, eu sou o bom pastor e o bom pastor dá vida pelas suas ovelhas. Ele chegou a dizer mais ainda, vinde a mim todos que estão cansados e oprimidos e eu vos aliviarei. 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
2: Meu nome é Zilda. 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
5: A paz do Senhor Jesus, meus irmãos, quando falamos sobre os fundamentos de fé da nossa igreja, muitas pessoas imaginam que estamos tratando apenas de um conjunto de regras ou de um documento oficial. Mas, na verdade, os fundamentos de fé são as convicções que sustentam tudo aquilo em que nós cremos. Eles representam os princípios essenciais da nossa fé. São verdades que também orientam a nossa maneira de pensar, de viver, de nos relacionarmos com Deus e com o próximo. Portanto, a Igreja Pentecostal Deus e Amor declara, por meio do seu conselho deliberativo e de sua diretoria executiva, que crê na Bíblia Sagrada, a palavra de Deus, como única regra de fé e prática. Isto significa que tudo aquilo que cremos, ensinamos e vivemos deve estar fundamentado nas Escrituras. A Bíblia não é apenas um livro para ser consultado em momentos difíceis. Ela é a nossa referência diária. É nela que encontramos direção, correção, sabedoria, esperança para enfrentar os desafios da vida. Utilizar os fundamentos de fé no cotidiano é permitir que aquilo em que cremos transforme a maneira como trabalhamos, tratamos a nossa família, nos relacionamos com as pessoas e enfrentamos cada situação da vida. Porque a verdadeira fé não se limita ao templo, ela se revela nas atitudes, nas escolhas e no testemunho diário. Por isso, mais do que conhecer os fundamentos de fé, somos chamados a vivê-los. E se você deseja conhecer todos os fundamentos, acesse o nosso site ipda.com.br e faça o download do arquivo completo. Que Deus abençoe a todos.
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1: 4:02.
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0: 4:04. Bom dia, São Paulo. Bom dia, Brasil. Que Deus abençoe a vocês, que Deus abençoe todos os nossos irmãos, ouvintes, que já estão em cadeia nacional. Que Deus abençoe todos vocês agora que estão indo a caminho do trabalho, retornando para casa. Enfim, Deus abençoe a vida de todos vocês que agora sintonizam a Rádio Deus e Amor. Hoje é quinta-feira, quinta-feira da bênção do Senhor e Salvador Jesus Cristo. 4:05. Vamos agora para o bloco de notícias, saúde mental, e já voltamos com vocês.
1: E chegou o momento de informação aqui na Rádio Deus é Amor. Fadiga de decisão. Fazer muitas escolhas durante o seu dia esgota a bateria mental. A rotina da vida moderna exige que tomemos centenas de decisões, e muitas vezes exaustivas, desde o primeiro momento em que acordamos, né? Escolher a roupa, o cardápio do farto almoço e os difíceis caminhos do trânsito parecem ser aí ações simples e muito inofensivas. A grande soma de todas essas pequenas e constantes escolhas drena a nossa forte energia cerebral antes mesmo do fim do dia. A conhecida fadiga de decisão deixa a pessoa muito irritada e com imensa dificuldade de fazer os grandes julgamentos sérios de trabalho. O cérebro bastante cansado passa a buscar velozmente os caminhos mais fáceis e curtos, o que gera péssimas escolhas precipitadas. O forte descontrole nas contas financeiras ou no meio da dieta costuma acontecer exatamente quando o cansaço extremo atinge o auge. Para economizar esse importante combustível humano, o ideal é padronizar algumas decisões fáceis e chatas com bastante antecedência. Deixar a roupa limpa, separada na véspera, né? E planejar calmamente as refeições da semana evitam esse desgaste desnecessário. Líderes que tomam muitas decisões costumam usar roupas muito parecidas todos os dias para pouparem justamente a mente apenas aquilo que realmente importa. E delegar boas responsabilidades rotineiras dentro de casa e não tentar controlar os mínimos detalhes traz aí um rápido e merecido alívio gigante. A boa mente liberada das escolhas triviais ganha aí aquele impulso para resolver os grandes problemas que realmente constroem as coisas. A extrema simplicidade nas atividades da vida diária é o antigo segredo para manter o cérebro afiado até o momento exato de ir para a cama dormir. Manipulação emocional. Reconhecer as relações abusivas é fundamental para a proteção. Muitas vezes, o grande mal oculto à nossa saúde mental está bem disfarçado de amizade ou daquele amor profundo, deitado, bem na nossa casa. A suja manipulação emocional acontece quando alguém maldoso faz você duvidar frequentemente da sua própria sanidade e da sua total razão. Esse agressor, ele distorce firmemente os fatos ocorridos e coloca toda a pesada culpa dos grandes problemas sempre apenas nas suas costas. A pessoa, quando é tóxica e abusiva, critica constantemente a sua forma de agir e afasta você do saudável convívio com seus familiares mais amorosos. Esse frio isolamento social imposto é uma técnica muito cruel para garantir justamente que você, a vítima, dependa sempre apenas daquele único ombro falso. A terrível sensação diária é de estar sempre pisando com cuidado em ovos frágeis para não provocar a fúria ou o silêncio punitivo do ofensor. Reconhecer que se está dolorosamente dentro dessa grande e bem armada armadilha tóxica é o primeiro grande passo para a difícil libertação mental. conversar abertamente e sem vergonha com bons amigos de fora ajuda muito a enxergar a triste realidade que o cego medo sempre tenta esconder. A valiosa ajuda de um profissional amplamente capacitado fortalece a enorme e divina coragem que é necessária para impor os devidos limites e que são necessários. Cortar velhos e fortes laços com quem machuca a nossa mente não é uma atitude egoísta, mas sim um ato de extrema sobrevivência e de amor próprio. A paz de espírito apenas consegue florescer em bons ambientes, onde realmente existe aí o respeito mútuo e a pura verdade livre das palavras. Você tem sim o sagrado e indiscutível direito humano de se afastar de tudo aquilo que ameaça a sua alegria e a sua segurança.
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0: É isso aí, ouvintes. Glória a Deus, que maravilha. Que bênção, nosso Deus, ele é fiel. 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Vamos lá para o Instagram, @ Igreja Deus e Amor Oficial. Já corre lá. Se inscreve, segue nos canais de comunicação. Temos também o Facebook, Igreja Deus e Amor. Temos também o YouTube, um canal de comunicação, onde muitas coisas são transmitidas, muitas programações. Está inscrito lá, Igreja Deus e Amor Oficial. Vai lá, segue, se inscreve, curte e compartilha. 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Estes são os canais de comunicação da nossa Igreja Pentecostal Deus e Amor. Nós estamos aqui já divulgando estes canais, estas plataformas, porque é lá aonde nós somos atualizados e contemplamos e ouvimos e vemos também tudo aquilo que está acontecendo em nossa Igreja Pentecostal Deus e Amor. Temos também o nosso WhatsApp, DDD 11 98292 3392. Se você ainda não segue, você ainda não se inscreveu, corre lá, ainda dá tempo. Que Deus te abençoe, em nome de Jesus.
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0: É, ouvintes, 4 horas e 12 minutos, que maravilha. Olha, hoje é quinta-feira. Quando nós falamos desta quinta-feira, nós lembramos que hoje é a quinta da multiplicação, exatamente. Você que está em casa aí, já corre, já se programe, porque hoje, a partir das 15 horas, toda a Igreja Deus e Amor reunida em prol deste culto especial, culto beneficente em prol às instituições Reviver, Fundação Reviver e Associação Reviver Help Deus e Amor. É um culto beneficente e nesta quinta-feira é nomeado, intitulado Quinta-feira da Multiplicação, Portas Abertas. A nossa irmã Antônia Bochar estará ministrando a palavra de Deus e orando por todos vocês. Eu já quero convidá-los a participarem deste grande culto, desta grande concentração de fé e milagre em nossa Igreja Pentecostal Deus e Amor, onde nós estamos vendo todos os trabalhos, projetos da Associação Reviver Help, da Fundação Reviver e muitas famílias em vulnerabilidade, carentes, estão sendo também alcançadas, levantadas por Deus por meio da palavra, com cestas básicas, com alimentos, Então, queridos irmãos, estes projetos da Fundação Reviver têm alcançado muitas pessoas na Ilha de Marajó, no Belém do Pará, Amazonas, Acre, Roraima, Piauí, Pernambuco, Bahia, enfim, todos os estados desta nação. Muitas pessoas estão sendo abençoadas. E através da minha contribuição e da sua contribuição, também estas vidas estão sendo abençoadas. Enquanto eu abençoo a igreja, eu abençoo a obra, eu abençoo este projeto, muitas vidas também são abençoadas. E hoje, a partir das 15 horas, inclusive, nós temos cultos a partir das 7 da manhã, 7 horas, 9h30, 11 horas, 3 horas da tarde, 7 da noite. Este culto principal acontecerá a partir das 3 horas da tarde. E já queremos convidar você aqui onde estamos localizados, na Avenida do Estado, 4568, na Liberdade, na Grande São Paulo, aqui na capital paulista. Lembrando também a todos que este culto da Fundação Reviver acontecerá em todas as igrejas Pentecostal Deus e Amor do Brasil. E também estamos nesta grande expectativa para o que acontecerá dia 22 de agosto, aniversário, 32º aniversário da igreja, da Fundação Reviver, aqui na Igreja Pentecostal Deus e Amor. Então nós já estamos nesta grande expectativa para anunciar as boas novas, para falar do amor de Cristo. É o dia de semear, é o tema desta festa, deste aniversário, dia de semear, e nós estaremos juntos neste grande culto celebrativo na Igreja Pentecostal Deus e Amor.
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4: Aqui é o Valdinei da Pampulha, aqui em Belo Horizonte, Minas Gerais. 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Que vocês continuem nessa jornada, nessa caminhada. Deus abençoe vocês.
5: Pai do Senhor, eu me chamo Tamires, moro no Distrito Federal. Quer dizer que eu todos os dias ouço o programa da Rádio Deus Amor. 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
6: Paz do Senhor, meu nome é Iranilde, moro aqui no Goiás. Queria dizer para vocês que cada dia mais aprendo muito com esse programa. Que Deus continue abençoando vocês.
7: A paz do Senhor, eu sou a irmã Lina, de Belo Horizonte, né? Eu tô muito feliz com esse programa e eu tenho aprendido muito com esse programa, viu? Eu agradeço muito os irmãos por esse programa estar aí no ar. Que Deus abençoe os irmãos. A paz do Senhor Jesus, que Deus abençoe.
8: Horas e 21 minutos, horário oficial de Brasília. Ouvintes, Deus abençoe todos vocês. Lembrando que hoje é quinta-feira, mas amanhã nós também estamos numa programação, numa expectativa muito grande, porque é a sexta-feira da guerra contra o mal, sexta-feira da libertação total. Também já quero já convidá-los, convocar todos vocês a entrarmos nesta batalha, nesta guerra, porque o nosso Deus nos concederá a bênção que nós almejamos. É sexta-feira dos milagres. Sexta-feira também ou melhor, setembro, mês de setembro, estamos recheados de muitas programações. Você que é jovem, você que é adolescente, nós teremos muitas programações especiais. Inclusive, é o mês do batismo nas águas. Todos os finais de semana do mês de setembro acontecerá batismo nas águas. E no dia 4 e dia 5 de setembro do mês 9 acontecerá a nossa Conferência Jovem do ano de 2026, Ministério Regenere, Ministério Expansão, dia 4, na sexta-feira, a partir das 19 horas até as 22 horas, aqui na sede mundial, dia 5 do 9, sábado, a partir das 16 horas, todos juntos, nesta missão de glorificar a Deus, com o tema, este evento, esta conferência tem um tema muito poderoso, graça sobre graça. Olha só que tremendo. Vai ser algo sobrenatural, vai ser algo muito forte. Então já organize as suas caravanas e vem adorar a Deus conosco em nossas igrejas. Pentecostal Deus e Amor, vocês estão convocados, convidados para unir-se conosco neste propósito. E nós estaremos juntos para glorificar e adorar o nome do Senhor. Temos aqui a nossa irmã Sueli. Irmã Sueli, que também já enviou aqui a sua mensagem e está falando aqui para nós, que está sintonizada aqui na Rádio Deus e Amor. Olha só, está falando aqui para nós, glória a Deus. Ela disse assim: peço oração pela minha saúde física, mental e emocional. Estou ouvindo a madrugada do socorro de Deus. Muito obrigado, minha irmã Sueli, pela sua participação, pela sua mensagem. Que Deus abençoe. Ela que está falando lá de Itaboraí, Rio de Janeiro. Deus abençoe grandemente. Em nome de Jesus, que bênção. Nosso irmão Joel Gouveia também está mandando sua mensagem aqui para o nosso WhatsApp. Ó, estou aqui na sintonia da programação. Muito obrigado, meu irmão. Que Deus abençoe a vocês que sintonizam. Amém? Na Rádio Deus e Amor, na 100.9, 97.3, enfim, todas as rádios de todo o Brasil nos acompanhando. E para nós é um grande privilégio estar aqui junto com todos vocês falando do amor de Deus. Marcinho está orando aqui conosco, pedindo oração pela mãe, proteção para a família e também pede grande livramento. Glória a Deus. Nós vamos orar, meu irmão. Daqui a pouquinho nós vamos fazer aquele clamor por portas abertas. Mas antes disso, vamos para um louvor. Vamos para uma linda canção. Quero dedicar esta linda canção para todos os nossos irmãos ouvintes que estão agora, neste momento, sintonizados conosco. E como uma forma de gratidão, eu quero dedicar esta linda canção da gravadora MC Music para você. Ouça e seja edificado.

paz do Senhor Jesus Cristo para o povo de Deus. Que Deus nos abençoe hoje e sempre. Nunca desista de Deus na sua vida. Sou Lutério da Cachoeirinha.

0: Paz de Cristo, família! Elias Santos aqui, e eu estou passando para lembrar a todos vocês que nos dias 4 e 5 de setembro, anotem essas datas, hein? 4 e 5 de setembro, acontecerá na nossa Igreja Pentecostal Deus e Amor, nossa sede mundial, a grande conferência jovem da Igreja Pentecostal Deus e Amor, onde jovens do Brasil, não só do Brasil, mas de vários países do mundo, estarão reunidos aqui, adorando e glorificando ao nome do Senhor. E você é o nosso convidado especial e eu quero te fazer um pedido muito importante, hein? Convide alguém para estar com você, já chama aquele amigo, vizinho, chama todo mundo para poder estar aqui com a gente nos dias 4 e 5 de setembro, adorando o nome de Jesus. Será algo tremendo o que Deus fará nessa conferência. Você não pode ficar de fora. Lembrando, 4 e 5 de setembro, fiquem atentos na nossa programação e também nas nossas redes sociais para mais informações. Que Deus te abençoe. Até lá.
1: Horas e 30 minutos, é isso aí, ouvintes. Você que ouviu agora o convite do nosso querido irmão Elias Santos, que bênção. É, este evento promete, viu? Vai ser algo tremendo, vai ser algo poderoso que Deus fará neste evento próximo mês agora, hein? Dia 4 e dia 5 de setembro. Vem pra cá, São Paulo, vem pra cá, Brasil, porque Deus vai operar milagres e maravilhas. Irmãos, vamos agora para uma palavra, uma participação da nossa irmã Débora Miranda. Projeto Eu e Mais Um, requisitos para ser membro da igreja.
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3: E chegando mais uma vez através desta emissora, deste aplicativo, com mais um Espaço Eu Mais Um. Sou sua irmã em Cristo, Débora Miranda, e vos saúdo na paz do Senhor Jesus. Espero que você esteja bem e ansioso por mais uma aula sobre a palavra de Deus para você novo convertido. Estamos falando ainda sobre a Igreja do Senhor, falamos sobre a sua história, estamos falando agora o porquê e como ser membro de uma igreja. Falamos as vantagens, né, de você ser um membro, os privilégios de ser um membro, e agora nós vamos falar sobre os requisitos. Quais são os requisitos para ser aceito como membro? Em primeiro lugar, ser uma pessoa convertida. Não poderá ser aceita na comunhão da igreja uma pessoa que não demonstre frutos fidedignos de um verdadeiro arrependimento, de uma verdadeira conversão. Também ser batizado em águas, em nome do Pai, do Filho e do Espírito Santo. E é necessário dar esse passo de obediência, né, como ordena a palavra de Deus e como ela pratica na igreja na qual ela está solicitando ser membro. Leia em Marcos, capítulo 16, versículo 16. Também um dos requisitos é ter um bom testemunho. Isso é muito importante. Ter um bom testemunho, e sim positivo e digno, da parte de todos os cristãos. Isso deve contar. E ainda, daqueles que não são crentes. Você deve ter esse bom testemunho, não somente na igreja, mas lá na sua comunidade onde você mora, lá na universidade onde você estuda, lá no seu trabalho. Isso está escrito em primeira carta que Paulo escreve aos Tessalonicenses, no capítulo 1, no versículo 8. Outro requisito para ser aceito como membro é testificar de Jesus. Você está disposto a dar testemunhos acerca do Evangelho de Cristo ante o mundo, sem se envergonhar de ser parte do povo de Deus, ainda que venham perseguições. Quantas pessoas aceitam Jesus e têm vergonha de dizer isso onde trabalham, até para sua família, e escondem por vergonha, não por medo ou temor, mas por vergonha. Tem medo de ser chamados de burros, de tontos. Ah, aquele lá agora é crente. Então, aquele que realmente testifica de Cristo, ele está disposto a dar esse testemunho onde quer que ele esteja, sem se envergonhar. Também, um requisito para você ser aceito como membro em qualquer igreja, né, é você ser submisso e obediente a Deus. É ser sujeito Não é simplesmente eu sou sujeito, tem que estar disposto a isso. Estar disposto a sujeitar-se aos que administram a igreja, daquela que você quer ser membro, seja o pastor ou as demais autoridades desta igreja. A Bíblia diz, no livro de Hebreus, capítulo 13, versículo 17, obedeçam a seus dirigentes, pastores, e submetam-se a eles, pois cuidam de vós como quem tem que dar contas, obedecendo-os a fim de que eles cumpram sua tarefa com alegria e sem se queixar, pois se queixar não lhes traz nenhum proveito. Hebreus, capítulo 13, versículo 17. Também um requisito importante para ser considerado membro da igreja é cooperar com o sustento da igreja. A igreja tem despesas, né, com seus missionários, para que eles viajem, que eles façam a obra missionária, para o sustento da própria igreja que está ali aberta. É você estar disposto a cumprir com esta obrigação bíblica no sustento do ministério, de um programa de uma igreja em geral. Por exemplo, este programa que você está ouvindo agora tem um custo. Então, nós cooperamos para o sustento desta programação que está alcançando o seu coração agora e também de muitas pessoas que não conhecem o Evangelho, que precisam conhecer esse Evangelho que você conheceu. Capítulo 6 de Gálatas, versículo 6, fala sobre este tema tão importante. Anote aí e leia na sua casa, estude. E qualquer dúvida que vocês tiverem sobre esses versículos ou até mesmo desse estudo, você pode mandar para este WhatsApp, 98292-3392, aqui em São Paulo. Por hoje é só e até a próxima aula, se Deus assim nos permitir. Um grande abraço, se despede Débora Miranda.
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1: Glória a Deus. Vamos orar, vamos clamar a Deus por socorro, por portas abertas. Eu creio na providência, eu creio na prosperidade que Deus pode fazer em nossas vidas. Portanto, ouvintes, oremos ao nosso Deus. Poderoso Deus, maravilhoso e bendito e eterno Pai, Senhor, neste momento de oração, de clamor, de súplica, eu quero te glorificar, meu Pai, te exaltar neste propósito, para que o Senhor possa, Senhor, realizar uma grande obra na vida do teu povo, na vida da tua igreja, que está orando, ó Pai, neste momento, ó Deus, clamando pela providência, pela prosperidade, pelo milagre, ó Deus poderoso, eu oro ao teu Espírito agora, meu Pai, vai ao encontro dos teus servos, das tuas servas, ó Pai, abre portas, ó Deus tremendo, abre portas aonde não há portas, ó Pai, confirma, meu Deus poderoso, a tua bênção, o teu milagre para o teu servo, ó meu Deus, em nome de Jesus Cristo, ó Pai, Senhor, tenha misericórdia, meu Pai da glória, em nome de Jesus Cristo, Senhor, realiza teu grande milagre, teu grande mover, meu Pai, Senhor, abre portas para o teu servo, para a tua serva, que tem orado e tem clamado, pedido no teu Espírito, ó Pai, tem alcançado, ó Deus, Espírito da verdade, realiza a sua grande obra, a sua grande vitória para o teu servo, ó Deus, em nome do Senhor e Salvador Jesus Cristo, em nome do teu Filho amado, ó meu Deus tremendo, vai alcançando estas vidas, alcança, meu Pai, o lar, alcança a família, a casa, ó Deus, porque nós cremos, ó Pai, que a farinha da panela não se acabará e o azeite da botija também, ó Deus, não faltará, porque o Senhor é o Deus que multiplica, é o Deus da providência. Prospera, meu Pai, nesta casa. Prospera, Senhor, neste mantimento. Prospera mesmo, ó Senhor da glória, na vida desta pessoa. Em nome de Jesus Cristo, o Salvador, porque eu creio, ó Pai, que o Senhor

está a operar milagres e maravilhas na vida desta pessoa. Senhor, glorifiquemos ao teu nome, ó Pai. Tenha misericórdia, meu Senhor. Abre portas, ó Deus, de emprego. Quantos agora necessitam, ó Pai, de uma oportunidade, de uma porta de escape, de uma porta de emprego, Senhor. Mas nós oramos ao teu Espírito neste momento, ó Pai, para que o Senhor possa visitar esta casa, visitar, meu Deus, esta pessoa que tem orado e clamado por socorro. Ó, Senhor Jeová, realiza, Senhor, a providência para o teu servo, a providência, meu Pai, para a tua serva, meu Deus. Em nome de Jesus Cristo, ó Senhor, nós oramos, ó Pai, porque o Senhor é o Deus que multiplica, é o Deus também que restitui a fé, restitui, ó Pai, esta pessoa que estava, meu Pai, carente, ó Pai, debilitada, que estava enferma, que estava desenganado pela medicina, mas que agora recebeu do Senhor a providência, recebeu de Ti, ó Pai, o grande milagre, em nome de Jesus Cristo, Senhor, vai confirmando a vitória, vai confirmando a providência, meu Senhor. E envia multiplicação para o teu servo. Nós oramos com fé, ó Pai. Nós oramos porque acreditamos na providência do teu Espírito, em nome de Jesus Cristo, em nome de Jesus, o Salvador.

0: 4:47. Bom dia, São Paulo. Bom dia, Brasil. Hoje, quinta-feira. E quando falamos desta quinta, ressalto o meu convite a todos vocês, que hoje é na Igreja Pentecostal Deus e Amor, hein? Todas as igrejas Deus e Amor do Brasil está havendo esta grande campanha da Fundação Reviver, campanha da multiplicação em portas abertas. Você é o nosso convidado especial, hein? Não percam, seu compromisso é aqui, na sede mundial, na Igreja Deus e Amor. Atenção, ABCDMR, Zona Sul, Zona Norte, Zona Leste, Zona Oeste de São Paulo, corram para cá, porque aqui, na sede mundial, no Templo da Glória de Deus, acontecerá esta grande concentração de fé e milagres a partir das 15 horas, hein? 3 da tarde, aqui na sede mundial, na Avenida do Estado, 4568, na Liberdade, na capital paulista. Entrada principal, Avenida Prefeito Passos, número 10. Temos aqui um amplo estacionamento, entrada franca, gratuita, não paga nada. Temos também um santuário de oração, temos a cantina da Fundação Reviver Help. Também você poderá vir tomar um café, almoçar, lanchar. Preços acessíveis, ótima comida, você se alimentará e poderá subir ao Templo da Glória já fortalecido, alimentado e será abençoado através da palavra, da oração, do clamor, por oração, por milagres. Vai ser algo extraordinário o que Deus vai fazer aqui em nossa sede mundial, em nossas igrejas também, Pentecostal Deus e Amor, em todas as igrejas do Brasil. Então não fique de fora, ouvintes, não percam esta oportunidade. Vem para cá, adore a Deus conosco na Igreja Pentecostal Deus é Amor. 4:50, vamos agora para o bloco de notícias.
1: E chegou o momento de informação aqui na Rádio Deus é Amor. Dormir bem é um dos pilares da saúde. A postura ao dormir afeta a coluna, a respiração e a digestão. Olha, dormir bem não é luxo, é necessidade. E prestar atenção, principalmente à posição que você dorme, pode evitar dores, melhorar a sua respiração e até proteger o seu coração. Se você acorda cansado, com dores no corpo, ou sente que o seu sono não é reparador, talvez seja hora de repensar aí não só a sua rotina noturna, mas também o jeito que você deita. O sono de qualidade é um pilar essencial para a saúde física e mental, atuando diretamente na regulação hormonal, na consolidação da memória e no fortalecimento do sistema imunológico. Quando o repouso é inadequado, o nosso corpo sofre com consequências imediatas e de longo prazo, que incluem a queda da imunidade, o ganho de peso, falhas de atenção e o aumento do risco de doenças do coração. Segundo o médico Luciano Miller, posturas incorretas ao dormir causam desalinhamento e dores crônicas, problema que afetará 80% da população mundial, segundo a OMS. Dormir de bruços é a pior opção por comprimir o tórax e forçar a coluna, enquanto deitar de barriga para cima agrava o ronco e a apneia ao obstruir as vias aéreas. Posições como a fetal, muito encolhida, pescoço torto ou dormir sentado também devem ser evitadas, pois tensionam os músculos, distorcem a anatomia e geram rigidez ao acordar. Para proteger a integridade da coluna e garantir aí um descanso verdadeiramente reparador, a posição de lado é indicada pelo especialista como a ideal, por manter o corpo alinhado e reduzir tensões. Esse cuidado postural deve ser somado a uma boa higiene de sono, que inclui manter horários regulares, afastar-se de telas antes de deitar, garantir um ambiente escuro e evitar refeições pesadas ou cafeína tardia. Investir no ajuste aí da rotina noturna e na forma, né? Como você se posiciona na cama não é luxo, mas uma necessidade vital para afastar dores, melhorar a respiração e proteger o seu coração. ar-condicionado. A guerra da temperatura divide famílias, colegas de trabalhos e casais. A ciência não sente frio, mas deixa claro que o ar-condicionado em 17 graus está fora do acordo coletivo da biologia humana. De acordo com a OMS, a faixa de conforto térmico para ambientes fechados fica aí em média de 20 a 24 graus. Aqui no Brasil, a Anvisa reforça essa orientação e recomenda que ambientes climatizados, especialmente os de uso coletivo, não operem abaixo de 20 graus. A razão é simples. Temperaturas muito baixas forçam o organismo a trabalhar mais para manter o equilíbrio térmico. O choque térmico, aliás, existe e cobra preço no seu corpo. Sair de um ambiente externo, por exemplo, com 30 graus e entrar em outro com 17 graus, significa submeter o seu corpo a um choque de pelo menos 13 graus em poucos segundos. Para o sistema respiratório humano, essa mudança drástica e repentina de temperatura não é um mero detalhe. Segundo dados da Sociedade Brasileira de Otorrinolaringologia, o frio extremo gera um impacto real. Essas temperaturas excessivamente baixas causam um aumento significativo de crises de rinite e sinusite. Também provocam irritações na garganta, ressecamento das vias aéreas e a piora de quadros alérgicos. Então não se trata de drama ou exagero, mas sim de estatística médica. O problema de saúde começa quando o foco pretendido vira congelamento generalizado. A produtividade e o bem-estar passam a disputar espaço diretamente com o tremor involuntário do corpo. O equilíbrio, né, biológico é rompido quando o ambiente se transforma em uma verdadeira câmara frigorífica.
0: Que Deus abençoe, ouvintes. 4 horas e 55 minutos na capital paulista. Bom, quero agradecer a todos por ter este privilégio de participar durante toda esta madrugada juntamente com todos vocês. Eu vou ficando por aqui, mas teremos daqui a pouquinho, alguns minutos, Culto no Lar com o pastor Lorival de Almeida. Você não pode ficar de fora. Também teremos Sertão Evangélico logo mais pela manhã, às 6 horas. Os servos de Deus já estarão em oração. Então fique conosco, sintonizados. Vai ser uma bênção em nome de Jesus Cristo. Mas eu me despeço. Nosso irmão Hamilton também esteve conosco na mesa de comunicação. Eu sou seu irmão em Cristo, Diácono Lindenberg Araújo. Que Deus abençoe a vida de todos vocês. Fique com Deus. Tenha uma ótima quinta-feira na presença do Senhor, em nome de Jesus. Fique com Deus e a paz do Senhor Jesus. Música.

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1: Mas aleluias ao nosso Deus, hoje através do livro de Jeremias, a palavra do Senhor será pregada a todos nós. Jeremias capítulo 29, versículos 12 e 13.
2: Versículo 12 e 13.
1: Jeremias, que está no Antigo Testamento, capítulo 29, versículos 12 e 13.
2: Versículo 12 e 13.
1: Para aqueles que ainda não acharam, eu leio para vocês.
2: Mas quem não encontrou, vamos a lê-lo.
1: Então me invocareis, passareis a orar a mim, e eu vos ouvirei. Buscar-me-eis e me achareis quando me buscardes de todo o vosso coração. Aleluia. Fale conosco, Senhor. Nós estamos aqui reunidos na tua santa presença, Senhor. Nós pedimos o derramamento do teu Espírito Santo. Nós pedimos a tua presença. Fale com o teu povo. Fale com esta igreja, Senhor. Nós estamos aqui reunidos como a tua família. Nós estamos aqui reunidos como o teu povo. Fale conosco, Senhor. Transforme vidas. Haja, Senhor, aqui transformando corações e falando a todos nós, para que o teu nome seja louvado e glorificado. Amém, Senhor, amém. Os queridos irmãos, nós estamos nos dias atuais, na era da informação. Nós temos a informação disponível a qualquer momento.
2: Disponível está a informação em qualquer instante.
1: Via rádio, via internet.
2: Por rádio, por internet.
1: Via televisão e rádios.
2: Televisões ou rádios.
1: Em qualquer lugar que nós estamos.
2: Em lugar em que estemos.
1: Nós temos a informação bombardeada em nós.
2: Temos bombardeio de informações a nós.
1: Temos propagandas de empresas.
2: Propagandas das empresas.
1: Temos notícias.
2: Notícias.
1: Temos redes sociais.
2: Redes sociais.
1: Temos a interação entre pessoas.
2: Interação entre gente.
1: De um lado para o outro lado do mundo.
2: De um ao outro lado do mundo.
1: E ao mesmo tempo em que nós estamos na era da informação,
2: ao mesmo tempo que estamos na era da informação,
1: em que tudo está tão fácil, disponível ao acesso à informação,
2: onde tudo está tão fácil de acesso à informação,
1: a interação humana acabou sendo prejudicada.
2: A interação humana se perjudicou.
1: Ironicamente, nós estamos ao lado de uma pessoa.
2: Estamos ao lado de uma pessoa.
1: Mas nós estamos lendo notícia lá do Japão.
2: Pero lemos notícias de Japão.
1: Ao mesmo tempo em que nós estamos tão próximos dos nossos irmãos ou familiares.
2: Quando estamos cercanos às pessoas ou familiares,
1: a comunicação direta entre seres humanos tem sido prejudicada.
2: A comunicação direta entre os seres humanos é prejudicada.
1: Nós não sentamos mais para jantarmos em nossas casas.
2: Já não nos sentamos para cenar em la casa.
1: O mundo tomou um ritmo muito rápido.
2: O mundo tomou um ritmo rápido.
1: Nós não paramos em nenhum segundo.
2: Não nos detenemos em nenhum instante.
1: Segundo. Ou nós estamos trabalhando.
2: Quando trabalhamos.
1: Ou nós estamos estudando.
2: Ou estamos estudando.
1: Ou estamos interagindo via internet.
2: Ou interagimos por internet.
1: E a comunicação está cada vez mais rápida.
2: A comunicação está mais rápida.
1: Se acontecer algo neste exato momento na Ásia,
2: se algo passa neste instante na Ásia,
1: em questão de segundos nós já saberemos aqui no Brasil.
2: Em segundos nós sabremos aqui em Brasil.
1: E isso está ao redor do mundo.
2: Isso está ao redor do mundo.
1: A informação está cada vez mais rápida.
2: A informação está cada vez mais rápida.
1: E as relações pessoais estão cada vez mais prejudicadas.
2: E relações pessoais estão mais prejudicadas cada vez.
1: Eu estava pesquisando para pregar esta mensagem.
2: Eu investigava para preparar este mensagem.
1: E me veio como surpresa um fato muito interessante.
2: Me veio como surpresa um hecho muito interessante.
1: O principal responsável.
2: O principal responsável.
1: Para a causa de divórcios entre pessoas.
2: Para a causa de divórcios entre as
1: pessoas. Marido e mulher.
2: Entre marido e mulher.
1: Nós diríamos que seria a traição.
2: Eu diria que é a traição.
1: Diríamos que seria a estar com uma pessoa fora do casamento.
2: Deveria estar com outra pessoa fora do casamento.
1: Mas dados estatísticos afirmam.
2: Os dados estatísticos afirmam
1: que a principal causa do divórcio.
2: O principal motivo do divórcio
1: é a falta da comunicação entre marido e mulher.
2: A falta de comunicação entre marido e mulher.
1: É a falta do diálogo.
2: Falta do diálogo.
1: É a falta da conversa.
2: Falta da conversação.
1: Não se senta mais e se fala o que se está sentindo.
2: Já não se senta nem conversa o que está sentindo.
1: Não se tem mais aquele diálogo como se tinha antigamente.
2: Já não é diálogo como antigamente.
1: Isto não é só apenas entre marido e mulher.
2: Não é apenas entre marido e mulher.
1: Nós temos pais e mães.
2: Temos padres e madres.
1: que vivem sob o mesmo teto dos seus filhos.
2: Que vivem bajo el techo con sus hijos.
1: E não conversam com seus filhos.
2: Y no conversan con sus hijos.
1: E filhos que não conversam com os pais.
2: Hijos que no conversan con los padres.
1: E nós temos isso também em empresas.
2: Y también hemos visto empresas.
1: Quantas empresas fecham as portas?
2: ¿Cuántas cierran las puertas?
1: Declaram falência.
2: Declaran la ruina.
1: Por uma falta de comunicação entre a liderança e os subordinados.
2: Por falta de comunicación entre los líderes y los subordinados.
1: Uma das grandes estratégias de Satanás.
2: Grandes estratégias de Satanás.
1: Foi cortar a comunicação.
2: Foi cortar a comunicação.
1: Entre Deus e o ser humano.
2: Entre Dios y el ser humano.
1: Porque lá no jardim do Éden.
2: Porque en el jardín del Edén.
1: Quando Adão e Eva pecaram.
2: Cuando Adán y Eva ya han pecado.
1: E o pecado entrou no homem.
2: El pecado ha entrado al hombre.
1: E o pecado nada mais é que a separação entre o homem e a Deus.
2: No es nada más que la separación entre el hombre y Dios.
1: O que se estabeleceu naquele exato momento.
2: Que se estableció en ese momento instante.
1: Foi uma distância entre Deus e o ser humano.
2: Distancia entre Dios y el ser humano.
1: Foi a falta de comunicação direta.
2: Falta de comunicación directa.
1: Adão e Eva que andavam no jardim e no jardim do Éden e conversavam com Deus.
2: Adão e Eva que iban en el jardín conversaban con Dios.
1: Não podiam mais conversar diretamente a Deus.
2: Ya no podían conversar directamente con Dios.
1: Foi corrompida a comunicação entre o ser humano e Deus.
2: Foi corrompida a comunicação entre o ser humano e Deus.
1: E se nós entendemos a importância da comunicação?
2: Se entendemos a importância desta comunicação?
1: Que a falta de comunicação tem destruído lares.
2: A falta de comunicação se ha destruído los hogares.
1: Que a falta de comunicação tem destruído o relacionamento humano.
2: Se ha destruído el relacionamiento humano.
1: Nós temos também que entender que a nossa comunicação com Deus que foi prejudicada no jardim do Éden.
2: Entendemos que esta comunicação perjudicada en el jardín del Edén.
1: É uma das questões mais importantes e que nós temos em nossa vida com Deus.
2: É uma questão importante que temos em nossa vida com Deus.
1: E uma vez que o ser humano caiu em pecado.
2: Quando o ser humano caiu em pecado.
1: E a comunicação foi corrompida.
2: La comunicación fue corrompida.
1: E não tínhamos mais acesso entre nós e Deus.
2: Ya no había acceso entre nosotros y Dios.
1: Durante todo o Antigo Testamento.
2: En todo el Antiguo Testamento.
1: Nós vemos Deus levantando pessoas.
2: Vemos Dios levantando a las personas.
1: Sacerdotes.
2: Sacerdotes.
1: Que viviam a sua vida em consagração.
2: Que vivían vida en consagración.
1: Que viviam sua vida na santificação.
2: Tenían vida en santificación.
1: E que só eles podiam adentrar o Santo dos Santos no templo de Deus.
2: Solo ellos podían entrar al Santo de los Santos. En el templo de Dios.
1: Como meio de comunicação entre Deus e os homens.
2: Como meio de comunicação entre Deus e os homens.
1: E durante todo o Antigo Testamento nós temos estas pessoas.
2: Y todo el Antiguo Testamento tenemos estas personas.
1: Estes intermediários.
2: Estos intermediarios.
1: Pessoas que eram usadas por Deus.
2: Gente usados por Deus.
1: Para passar a informação que Deus queria passar à humanidade.
2: Para passar a informação que Deus queria passar à humanidade.
1: E neste mesmo livro que nós estamos lendo.
2: En este libro que leemos.
1: Jeremias.
2: Jeremias.
1: Um dos maiores profetas que existiu na face da Terra.
2: Uno de los mayores profetas que hubo en la tierra.
1: Era también un medio de comunicación entre Dios y los hombres.
2: También fue comunicación entre Dios y los hombres.
1: Mas ainda assim.
2: Pero aún así.
1: A questão da comunicação ainda não era conforme o desejo de Deus.
2: La cuestión de la comunicación no era como el deseo de Dios.
1: O povo ainda continuava se desviando dos caminhos corretos.
2: Todavía el pueblo se descarriaba de los caminos correctos.
1: A nação de Israel constantemente estava lá em atos de idolatria.
2: La nación de Israel estaba en hechos de idolatría.
1: O pecado tomou conta do mundo como um todo.
2: El pecado se apoderó de todo el mundo.
1: A Bíblia nos diz que nenhum deixou de pecar, apenas Jesus, o Filho perfeito de Deus.
2: La Biblia dice que nadie dejó de pecar, solo Cristo, el Hijo perfecto de Dios.
1: Mas Deus tinha um plano.
2: Pero Dios tenía un plan.
1: Deus queria se comunicar diretamente conosco.
2: Quería comunicarse directamente a nosotros.
1: E foi através do plano de Deus que ele enviou seu filho Jesus para morrer por nós.
2: Através do plano de Deus que enviou a Cristo por mim.
1: E quando Jesus veio a esta terra.
2: Para vir a esta tierra.
1: E caminhou perfeitamente aqui nesta terra.
2: Perfectamente caminó en esta tierra.
1: Ele se ofereceu como sacrifício perfeito.
2: Se ofreceu como sacrificio perfecto.
1: Se ofereceu como um sacrifício substituto.
2: Se ofreceu como sacrificio substituto.
1: Tomou o nosso lugar na cruz do Calvário.
2: Nuestro lugar tomó en la cruz del Calvario.
1: E morreu por nós.
2: Morreu por nosotros.
1: E uma vez que ele morreu por nós.
2: E quando morreu por nosotros.
1: Os nossos pecados foram perdoados.
2: Nossos pecados foram perdonados.
1: A nossa dívida foi paga.
2: Nuestra deuda se pagou.
1: E foi naquele momento em que Jesus pendurou na cruz do Calvário.
2: E quando Cristo se colgou na cruz do Calvário.
1: Entregou o seu espírito a Deus.
2: Entregou seu espírito a Deus.
1: Quando ele finalmente faleceu.
2: E finalmente falleceu.
1: O véu do templo se rasgou.
2: El velo del templo se partió.
1: Não havia mais separação entre Deus e o homem.
2: Não havia separação entre Deus e o homem.
1: A comunicação havia sido restaurada.
2: A comunicação se havia restaurado.
1: E nós temos hoje o acesso de conversar com o nosso Criador, o Deus dos deuses, o Rei dos reis, que está aqui falando a todos nós.
2: E temos aqui a comunicação com o nosso Deus Criador, Rei dos reis, que está aqui entre nós.
1: Aleluia.
2: Glória a Deus.
1: Esta é a importância.
2: Essa é a importância
1: que Deus dá à comunicação.
2: Que Deus lhe dá à comunicação.
1: Esta é a importância que nós temos que entender.
2: Importância que devemos entender.
1: do quão crucial é.
2: De quão crucial é?
1: Nós conversarmos com Deus.
2: E conversemos com Deus.
1: Diretamente.
2: Diretamente.
1: E por que que eu estou pregando esta mensagem aqui hoje?
2: Eu predico este mensagem hoje aqui.
1: Clame a mim e responder-te-ei.
2: Clama a mim e responderei.
1: E eu tenho certeza que este é um versículo em que muitos de vocês já ouviram.
2: Eu estou seguro que este passagem é muito ouvido por vocês.
1: Muitos de vocês já conhecem este versículo.
2: Muitos já conhecem este passagem bíblico.
1: É uma palavra de Deus a todos nós.
2: Uma palavra a todos nós de parte de Deus.
1: E quando Deus fala algo,
2: quando diz algo,
1: aquilo se torna uma promessa.
2: Isso se vuelve uma promessa.
1: E Deus não é ser humano para abrir mão de suas promessas.
2: E Deus não é ser humano para deixar um lado suas promessas.
1: Deus não é ser humano para mentir.
2: Não é ser humano para mentir.
1: Deus é ser humano para cumprir a sua palavra.
2: Não é ser humano para cumprir sua palavra.
1: E se você clamar ao teu Deus,
2: clamas a tu Deus,
1: de todo o seu coração,
2: com todo o teu coração,
1: Ele te responderá com poder absurdo e sobrenatural na sua vida. Este é o poder do nosso Deus que está aqui. Aleluia. É na oração que nossa vida começa a ser transformada.
2: Em oração nossa vida começa a ser cambiada.
1: Nós conhecemos a Bíblia Sagrada.
2: Conhecemos a Bíblia Sagrada.
1: Muitos de vocês, assim como eu,
2: muitos de vocês como eu,
1: cresceram nesta igreja.
2: Cresceram nesta igreja.
1: Ou qualquer que for a igreja.
2: Qualquer que for a igreja.
1: Ouvindo a palavra de Deus.
2: Ouvindo a palavra de Deus.
1: Conhecendo o caminho da verdade.
2: Conhecendo o caminho da verdade.
1: Mas nós verdadeiramente começamos a ver.
2: Mas em verdade começamos a ver.
1: A transformação que Deus tem para as nossas vidas.
2: Transformação que Deus tem para nossas vidas.
1: Quando nós começamos a nos comunicar diretamente com Deus diariamente.
2: A começar a comunicar-nos com Deus diariamente.
1: É na oração.
2: Em la oración.
1: Que Deus começa a falar a nós.
2: Quando Deus começa a hablarnos.
1: É na oração.
2: En la oración.
1: Que nós começamos a mudar a nossa consciência.
2: Começamos a cambiar nuestra conciencia.
1: É na oração.
2: En las oraciones.
1: E que nós começamos a ser transformados.
2: Começamos a ser transformados.
1: Pela renovação da nossa mente.
2: Por renovação de nossa mente.
1: E deixamos de ser conformados com os padrões deste mundo.
2: Deixamos de conformarmos com o padrão deste mundo.
1: É conversando com Deus.
2: Conversando com Deus.
1: E conversando com Deus diariamente.
2: Conversando diariamente com Deus.
1: Nós começamos a entender.
2: Começamos a entender.
1: Que o Evangelho vai muito além do que nós conhecemos em nossa mente.
2: O Evangelho vai mais além do que conhecemos.
1: O Evangelho vai muito além do que conhecer a palavra.
2: Vai mais além de conhecer a palavra.
1: Nós começamos a entender.
2: E começamos a entender.
1: Que o Evangelho é um relacionamento com Deus.
2: O Evangelho é uma relação com Deus.
1: Nós começamos a entender.
2: Começamos a entender.
1: Que Deus é um Deus amigo.
2: Que Deus é Deus amigo.
1: Que Deus é um Deus que quer estar ao seu lado a cada momento.
2: Um Deus que quer estar ao teu lado a cada.
1: Que Deus é um Deus de poder e glória.
2: Deus é Deus de poder e glória.
1: E que através da oração Ele começa a depositar este poder na sua vida.
2: Através da oração deposita este poder em tua vida.
1: E através deste poder Ele começa a transformar o seu coração.
2: Este poder começa a cambiar teu coração.
1: E transformando o seu coração você começa a se conectar cada vez mais.
2: E transformando te comunicas mais.
1: E você começa a construir este relacionamento com Deus.
2: Construir essa relação com Deus.
1: Um relacionamento de amizade.
2: Relação de amizade.
1: Um relacionamento de amor.
2: De amor.
1: Um relacionamento de graça.
2: Relação de graça.
1: E quando você menos espera.
2: Quando menos espera.
1: Os frutos do Espírito começam a brotar na sua vida.
2: Os frutos do Espírito brotam.
1: E você começa a proclamar as verdades de Deus.
2: Proclama as verdades de Deus.
1: E Deus começa a agir na sua vida através de você. Para que o nome dEle seja glorificado aqui nesta terra. E vidas sejam salvas pelo poder de Cristo. Através da oração. Mas por que que é que muitas vezes nós duvidamos?
2: Por que muitas vezes dudamos?
1: Por que muitas vezes nós não vemos as respostas de Deus em nossas vidas?
2: Porque às vezes não vemos a resposta de Deus em nossa vida.
1: É uma promessa de Deus.
2: É promessa de Deus.
1: É algo que é garantido.
2: Algo que é garantido.
1: Não tem nada mais seguro neste mundo do que a palavra de Deus.
2: Não há nada mais seguro neste mundo que a palavra de Deus.
1: E por que que muitas vezes nós não vemos as respostas?
2: Porque muitas vezes não vemos a resposta.
1: Por que que muitas vezes nós entramos em oração dia e noite e nós não conseguimos enxergar as respostas de Deus em nossas vidas?
2: Ao entrar na oração não logramos ver a resposta de Deus em nossa vida.
1: Porque muitas vezes nós não estamos ouvindo.
2: Porque muitas vezes não estamos ouvindo.
1: Porque muitas vezes nós estamos fazendo a oração errada.
2: Porque às vezes fazemos a oração equivocada.
1: Porque muitas vezes nós não estamos focados nas coisas corretas.
2: Não estamos enfocados no correto.
1: Tenho certeza que muitos de vocês acreditam.
2: Estou seguro que muitos aqui creem.
1: Que a oração tem a resposta instantânea.
2: Que a resposta, a oração tem a resposta instantânea.
1: Que muitas vezes nós passamos por momentos difíceis em nossas vidas.
2: Estamos por um momento difícil na vida.
1: E nós entramos em oração.
2: Entramos em oração.
1: E pedimos a Deus para mudar as nossas circunstâncias.
2: E pedimos a Deus que cambie nossa circunstância.
1: Pedimos a Deus para tirar aquela luta em que estamos passando.
2: Pedimos a Deus que quite a luta que estamos passando.
1: Pedimos a Deus para que este mundo seja transformado para o nosso bem-estar.
2: Le pedimos que el mundo sea transformado para nuestro bienestar.
1: Acreditamos que nós somos o centro do universo e todas as coisas têm que ser conforme nós queremos.
2: Creído que somos el centro del mundo y que sea todo como queremos.
1: Mas uma vida em oração.
2: Pero una vida en oración.
1: Ela começa a nos mostrar.
2: Comienza a mostrarnos.
1: Aquilo que Jesus já nos ensinou há tanto tempo atrás.
2: Lo que Cristo nos enseñó hace mucho tiempo atrás.
1: Que quando nós entramos em oração.
2: Al entrar en oración.
1: Nós não oramos.
2: No oramos.
1: Para que Deus faça a nossa vontade.
2: Para que Dios haga nuestra voluntad.
1: Nós oramos para que Deus.
2: Oramos para que Dios.
1: Seja feita a tua vontade.
2: Que haya la voluntad de él.
1: Aquí na terra como no céu.
2: Aquí en la tierra como en el cielo.
1: Para que o teu nome seja louvado e glorificado.
2: Y tu nombre sea alabado y glorificado, Señor.
1: A oração constante.
2: La oración constante.
1: Uma vida em oração.
2: Vida en oración.
1: É nós sermos transformados,
2: ser transformados
1: em nosso interior,
2: em nuestro interior,
1: para que a nossa mente
2: e nuestra mente
1: e o nosso coração,
2: nuestro corazón,
1: sejam alinhados com o coração de Deus,
2: se alinhem ao coração de Deus,
1: para que nós começamos a entender,
2: comecemos a entender
1: que não se trata apenas de nós,
2: não se trata apenas de nosotros,
1: que se trata de coisas muito além do que nós queremos ou desejamos,
2: de algo mais allá de lo que deseamos o
1: que se trata do amor de Deus que quer ser derramado neste mundo,
2: se trata do amor de Deus que quer ser derramado neste mundo,
1: se trata da graça de Deus que está aqui entre nós.
2: La gracia de Dios que está entre nosotros.
1: Nos lavando, nos perdoando e nos redimindo.
2: Lavando-nos, perdonando-nos e redimindo.
1: E a glória e o poder de Deus são concentrados.
2: A glória e o poder de Deus se concentra.
1: Na transformação de vidas.
2: Em transformação de vida.
1: Em vidas que precisam ser salvas por este evangelho de graça. Em vidas que precisam ser libertas das forças malignas. Em pessoas que precisam ser alcançadas pelo amor de Deus através da sua vida e através das suas orações. Aleluia. Este é o Deus a qual servimos.
2: Este é o Deus a qual servimos.
1: Mateus capítulo 6,
2: Mateus 6,
1: versículos 6 e 8.
2: Versículo 6 e 8.
1: Mas quando você orar,
2: pero cuando ores,
1: vá para o seu quarto,
2: vai a tua habitação,
1: feche a porta e ore ao seu pai que está no secreto.
2: Cierra la puerta y ora a Dios en secreto.
1: Então seu pai que vê no secreto recompensará.
2: Tu pai que vê no secreto te recompensará.
1: E quando orarem, não fiquem sempre repetindo a mesma coisa.
2: Quando ores, não repitas lo mismo.
1: Como fazem os pagãos?
2: Como hacen los paganos?
1: Eles pensam que por muito falarem serão ouvidos.
2: Dicen que al mucho hablar serán oídos.
1: Não sejam iguais a eles.
2: Não sejais igual a eles.
1: Porque o seu pai sabe do que vocês precisam antes mesmo de o pedirem.
2: Porque vosso pai sabe o que necessitam antes de que lo pidam.
1: Essa é uma questão que sempre esteve na minha mente.
2: É uma questão que sempre estuvo em minha mente.
1: Se o nosso Deus, que é um Deus onisciente,
2: nuestro Dios que es omnisciente,
1: que sabe todas as coisas,
2: y lo sabe todo,
1: passado, presente e futuro,
2: pasado, presente y futuro,
1: que está em nossa mente, o que está em todos os lugares,
2: está nuestra mente en todo lugar,
1: por que é que nós temos que orar a Deus?
2: Por que temos que orar a Deus?
1: Por que achamos que nós temos que instruir a Deus de como agir neste mundo?
2: Por que creemos que devemos instruir a Deus como actuar neste mundo?
1: Por que achamos que Deus somente fará aquilo que nós orarmos a Ele?
2: Creer que solamente que Deus fará o que lhe oremos a Ele.
1: Ele é onisciente.
2: É omnisciente.
1: Sabe de todas as coisas.
2: Ele sabe de tudo.
1: Sabe de absolutamente cada palavra que você vai falar em sua oração.
2: Sabe de toda palavra no absoluto em tua oração.
1: Porque nosso Deus é um Deus Pai.
2: Nuestro Dios es Dios Padre.
1: Esta semana fui à casa dos meus pais.
2: Fui à casa de mis padres.
1: Vi ali uma grande bênção de Deus.
2: Allí vi una grande bendición de Dios.
1: Uma comunhão familiar.
2: Comunión familiar.
1: Aquilo que o dinheiro não compra.
2: É o que o dinheiro não compra.
1: A comunhão familiar.
2: La comunión familiar.
1: O bem-estar que se gera de nós sentimos o amor atuando em nossas vidas e através de nós.
2: El bienestar que se genera actuando en nuestras vidas a través de nosotros.
1: Eu vejo Deus colocando muitas coisas aqui na terra.
2: Meu Deus, ponendo tanto aqui na terra.
1: Para que nós possamos entender.
2: Para que podamos entender.
1: O seu coração e a sua mente.
2: Seu coração e sua mente.
1: E se nós nos sentimos bem quando estamos com a nossa família?
2: E se nós sentimos bem ao estar com a nossa família?
1: Se nós sentimos que nós estamos 100% vivos quando nós compartilhamos a comunhão familiar?
2: Sentimos que estamos 100% vivos ao compartilhar a comunhão familiar.
1: É isso que Deus quer ter com você.
2: É isso que Deus quer ter com você.
1: Nós não entramos em oração para instruir Deus.
2: Entramos em oração para instruir a Deus.
1: Nós não entramos em oração para dar orientações de como Deus deve agir em nossas vidas.
2: Entramos em oração para dar orientações, mandar.
1: Nós entramos em oração porque Deus quer compartilhar a comunhão com nós.
2: Oramos porque Deus quer compartilhar com nós.
1: E Deus quer derramar o seu amor sobre nós.
2: Quer derramar o seu amor.
1: E Deus quer transformar a nossa vida pelo seu amor. E Deus quer derramar em nós o Espírito Santo completo e divino para que sejamos um só.
2: Espírito Santo para que sejamos um só.
1: Se trata de comunhão.
2: Se trata de comunhão.
1: Se trata de amor.
2: Se trata de amor.
1: Se trata de regeneração.
2: Se trata de regeneração.
1: Porque quando nós começamos a viver uma vida em oração,
2: porque quando começamos uma vida em oração,
1: nós começamos a entender um pouco mais do que a Bíblia nos diz.
2: Entendemos mais do que a Bíblia nos diz.
1: Porque muitas vezes quando nós estamos lendo a Bíblia,
2: porque quando lemos a Bíblia,
1: ouvindo a palavra de Deus,
2: ouvindo a palavra de Deus,
1: tem muitas coisas que é de difícil compreensão.
2: Há muitas coisas de difícil compreensão.
1: Muitas coisas que não fazem sentido para nós.
2: Coisas que não têm sentido a nós outros.
1: Muitas coisas que fogem do nosso entendimento.
2: Coisas que fogem do nosso entender.
1: Porque o próprio Jesus disse.
2: Porque Jesus mesmo disse.
1: Se eu falo a vocês.
2: Se eu digo.
1: De coisas terrenas.
2: Sobre o terrenal.
1: Como podem entender as coisas celestiais?
2: Como entender o celestial?
1: E quando nós entramos em oração.
2: Quando entramos em oração.
1: Nós começamos a prestar atenção nas coisas celestiais.
2: Ponemos atenção em lo celestial.
1: Nós começamos a prestar atenção em Deus.
2: Ponemos atenção em Deus.
1: Nós deixamos um pouco de lado as nossas rotinas diárias.
2: Hacemos a un lado la rutina diaria.
1: Deixamos um pouco de lado os nossos objetivos aqui na Terra.
2: Hacemos a un lado nuestra rutina en la tierra.
1: Começamos a entender o quão mais importantes são as coisas eternas.
2: Começamos a entender a importância que tem o eterno.
1: Começamos a entender que este mundo físico é simplesmente uma máscara.
2: Entendemos que este mundo físico é máscara apenas.
1: E que o rege tudo é o mundo espiritual.
2: O que comanda todo é o mundo espiritual.
1: As forças divinas.
2: Fuerzas divinas.
1: O Espírito Santo.
2: El Espíritu Santo.
1: Anjos.
2: Los Ángeles.
1: O mundo espiritual em que nós estamos inseridos.
2: Mundo espiritual onde estamos inseridos.
1: Assim como também o nosso inimigo.
2: Como nuestro enemigo.
1: Que está aqui neste exato momento.
2: Neste instante está aqui.
1: Sussurrando para corações.
2: Sussurrando aos corações.
1: Sugerindo que esta palavra não vem de Deus.
2: Dizendo que esta palavra não viene de Deus.
1: Sugerindo que nós jamais seremos dignos.
2: Sugerindo que somos dignos.
1: E de fato nós não somos merecedores.
2: De hecho, não somos merecedores.
1: Mas quando nós entramos em oração,
2: pero cuando entramos en oración,
1: nós começamos a entender que o mundo espiritual vai muito além do que nós podemos compreender.
2: Entendemos que o mundo espiritual vai mais allá de
1: nós começamos a entender que o Espírito Santo é derramado em nossas vidas no momento em que nós buscamos o nosso Deus.
2: Entendemos que o Espírito Santo se derrama quando buscamos.
1: E quando nós somos preenchidos pelo Espírito Santo, nós entendemos que foi pelo amor e pela graça de Deus que nós fomos salvos pelo sacrifício substitutivo de Jesus, estamos aqui em comunhão com o nosso Pai. Mundo espiritual está aqui.
2: Mundo espiritual está aqui.
1: Jesus anunciou durante toda a sua passagem.
2: Jesus anuncia em todo este passagem.
1: Arrependei-vos porque há chegado a vós o reino de Deus.
2: Arrependei-vos porque há chegado a vosotros el reino de los cielos.
1: O reino de Deus está aqui.
2: El reino de Dios está aquí.
1: A presença do Espírito Santo está aqui.
2: La presencia del Espíritu Santo está aquí.
1: E é no momento de oração.
2: Es el momento de oración.
1: Que nós começamos a perceber.
2: Donde comenzamos a notar.
1: Que nós começamos a entender.
2: Comenzamos a entender.
1: Como que funciona estas coisas?
2: Como funciona todo isto?
1: Começamos a entender o que a Bíblia nos diz.
2: Entendemos o que a Bíblia nos diz.
1: Quanto à questão da nossa luta.
2: E na questão da nossa luta.
1: Quanto à questão da nossa carne e espírito.
2: Questão de nossa carne e espírito.
1: Porque o próprio apóstolo Paulo nos diz.
2: Porque o próprio apóstolo Paulo nos dijo.
1: Que a nossa carne luta contra o espírito e o espírito contra a carne.
2: Que nossa carne luta contra o espírito e o espírito contra a carne.
1: Essa é a nossa luta diária.
2: Esta é nossa luta diária.
1: Nossa luta não é contra a carne ou contra o sangue, mas sim contra os espíritos malignos.
2: Nossa luta não é contra a carne e sangue, mas sim contra espíritos malignos.
1: Nós começamos a entender o poder da influência.
2: Começamos a entender o poder da influência.
1: Nós começamos a entender o que nos rege aqui nesta terra.
2: Começamos a entender o que nos manda nesta terra.
1: Porque quando nós estamos em oração.
2: Porque quando estamos em oração.
1: Nós prestamos atenção em Deus.
2: Ponemos atenção a Deus.
1: Nosso foco é direcionado ao nosso Pai.
2: Nuestro enfoque está direcionado em Deus, nosso Padre.
1: E começa a nos mostrar.
2: Nos começa a mostrar.
1: E começa a nos ensinar.
2: Nos começa a ensinar.
1: Que nós estamos aqui.
2: Que aqui estamos.
1: Regidos por algo.
2: Comandados por algo.
1: Direcionado por algum tipo de espírito.
2: Direcionado por um tipo de espírito.
1: E cabe a nós decidirmos.
2: Que nos cabe decidir.
1: Se nós somos direcionados.
2: Se somos direcionados.
1: Pelo Espírito Divino.
2: Por Espírito Divino.
1: O Espírito Santo de Deus.
2: Espírito Santo de Deus.
1: Ou pelos espíritos malignos.
2: Ou por espíritos malignos.
1: Que tem poder de influência.
2: Que tem poder de influência.
1: Que direcionam tantas vidas.
2: Direciona tantas vidas.
1: Para se autodestruírem.
2: Para autodestruir-se.
1: Para destruírem as suas famílias.
2: Para destruir sua família.
1: Para mentirem, para roubarem, para matarem.
2: Para mentir, matar e roubar.
1: Mas no momento em que nós entramos em oração.
2: Pero quando entramos em oração.
1: Deus começa a derramar o seu Espírito Santo.
2: Deus começa a derramar.
1: E começa a nos santificar.
2: Começa a santificar.
1: E começa a nos fortalecer.
2: Nos fortalece.
1: E nós começamos a entender nesta guerra em que nós estamos inseridos, mas pelo poder do nosso Senhor Jesus Cristo que está aqui, seremos vencedores através da oração. A oração é um ato de fé.
2: A oração é um ato de fé.
1: A oração é um estilo de vida.
2: É um estilo de vida.
1: Não é um momento, não é algo que nós fazemos hoje para voltar a fazer ano que vem.
2: É um momento, algo que fazemos hoje e só no ano que vem depois.
1: Que eu entendo orar sem cessar.
2: Entendo o orar sem cessar.
1: Como uma forma de estar sempre consciente.
2: Como uma forma de estar sempre consciente.
1: Do mundo espiritual ao nosso redor.
2: Do mundo espiritual ao nosso redor.
1: O orar sem cessar.
2: O orar sem cessar.
1: Ele estar sempre consciente.
2: Sempre estar consciente, estar consciente.
1: Que Deus está conosco e não nos deixe em um segundo.
2: Que Deus está conosco e não nos deixe em nenhum instante.
1: Estar consciente.
2: Estar consciente.
1: Que Deus pode agir através de nós.
2: Que Deus pode atuar através de nós.
1: Em momentos em que nós não estamos pensando sobre isso.
2: Em momentos em que não pensamos sobre isso.
1: Esta semana mesmo.
2: Nesta mesma semana.
1: Eu ainda continuava maravilhado.
2: Eu seguia maravilhado, admirado.
1: Quanto Deus tinha me usado.
2: Quanto Deus me havia usado.
1: Para falar com uma pessoa.
2: Para falar com uma pessoa.
1: Que está distante dos caminhos do Senhor.
2: Está distanciada de Deus.
1: Que tem fé no seu coração.
2: Que tem fé no seu coração.
1: E eu nem esperava e nem planejei aquele momento.
2: Eu nem esperava nem planeado este instante, esse momento.
1: Quando eu fui ver, eu estava lá falando.
2: Quando fui, me dei conta, estava falando.
1: Como o mundo espiritual age.
2: O mundo espiritual atua.
1: Como o amor de Deus é maior do que os nossos erros e pecados.
2: Como o amor de Deus é maior que nossos erros.
1: Como é através da graça de Deus que nós somos lavados e redimidos.
2: Através da graça de Deus que somos lavados e redimidos.
1: E quando eu vejo esta pessoa.
2: Quando vejo que esta pessoa.
1: Ela está lá lacrimejando.
2: Estava lacrimeando já.
1: O coração dela foi atingido pela palavra de Deus.
2: Seu coração foi alcançado por la palabra de Deus.
1: Porque através de mim.
2: Porque através de mim.
1: O Espírito Santo agiu e tocou naquela vida.
2: O Espírito Santo atuou e tocou esta vida.
1: E isto é importante para nós entendermos.
2: Isso é importante para que
1: que é uma vida de oração.
2: É uma vida de oração.
1: É uma vida de comunhão.
2: É uma vida de comunhão.
1: É uma vida de intimidade com o Espírito Santo.
2: Uma vida de intimidade com o Espírito Santo.
1: Que nos permite sermos instrumentos.
2: Nos permite ser instrumentos.
1: Sermos usados pelo poder de Deus para que vidas sejam alcançadas por este amor e por esta graça que está sendo aqui derramada para que nós sejamos salvos dos nossos erros e nossos pecados.
2: Aleluia. Aleluia.
1: Buscareis e me achareis.
2: Buscareis e me encontrareis.
1: Quando me buscardes de todo o vosso coração.
2: Quando me busqueis com todo o coração.
1: Acredito que algo em que nós pensamos.
2: Acredito em algo que pensamos.
1: Que é algo bastante delicado nós entendermos.
2: Algo muito delicado entender.
1: Obviamente, quanto mais nós buscamos a Deus.
2: Mientras más buscamos a Dios.
1: Mais nós somos preenchidos pelo Espírito Santo.
2: Mais somos guiados por el Espíritu Santo.
1: Mais nós estamos conscientes da presença de Deus.
2: Nós estamos conscientes de la presencia de Dios.
1: E no início do meu despertar espiritual.
2: No início do meu despertar espiritual.
1: Eu não estava trabalhando na época.
2: Não trabalhava nesse tempo.
1: Tinha bastante tempo em minhas mãos.
2: Tinha muito tempo em minhas mãos.
1: Tive aquele encontro com Jesus.
2: Tive aquele encontro com Jesus.
1: Estava naquele ápice do conhecimento de Deus.
2: Estava no lugar de encontrar o conhecimento de Deus.
1: E orava a Deus por volta de umas 3 horas por dia.
2: E orava a Deus 3 vezes ao dia.
1: Mas eu ainda não conhecia muito bem quem Deus era.
2: Eu não conhecia bem quem era Deus.
1: Eu ainda não tinha um relacionamento íntimo com Deus.
2: Não tinha relação íntima com Deus.
1: E muitas vezes eu orava e jejuava.
2: Orava
1: e nada.
2: E ajunava.
1: E nada.
2: Era nada.
1: E não sentia a presença de Deus.
2: Não sentia a presença de Deus.
1: Muitas vezes eu orava e buscava.
2: Muitas vezes orava e buscava.
1: E nada.
2: Era nada.
1: E algumas vezes, quando nós estamos indo em direção ao lugar que nós oramos,
2: quando vamos em direção ao lugar onde oramos,
1: e isto não tem importância,
2: isso não tem importância,
1: vai da preferência de cada um,
2: é de preferência de cada um,
1: em muitos momentos, o simples ato de estar indo em direção à varanda,
2: o simples hecho de ir hacia el balcón,
1: eu começava a sentir a presença de Deus,
2: começava a sentir a presença de Deus,
1: começava a sentir aquele poder extraordinário que nós não conseguimos explicar,
2: aquele poder extraordinário que eu não podia explicar,
1: começava a ver a mão de Deus agindo em nossas vidas.
2: Veia a mão de Deus atuar em nossa vida.
1: Eu sempre me perguntei o porquê.
2: Sempre me perguntado porquê.
1: Isso se trata do que o versículo em que nós lemos.
2: Se trata do versículo que leímos.
1: Buscar-me-eis e me achareis quando me buscardes de todo o vosso coração.
2: Buscareis e me encontrareis quando buscais de todo o coração.
1: Saiba que é importante buscarmos bastante.
2: Saiba que é importante buscar bastante.
1: É importante nos esforçarmos.
2: E esforçar-nos.
1: Mas aquilo que verdadeiramente nos traz perante o trono de Deus é um coração entregue.
2: Pero lo que realmente nos trae al trono de Dios es un corazón
1: entregado. É um coração conectado com o coração de Deus.
2: Coração unido ao coração de Deus.
1: É um reconhecimento.
2: Reconocimiento.
1: De que não importa quanto tempo nós oramos.
2: Não importa quanto tempo oremos.
1: Não importa se jejuamos ou não.
2: Não importa se ayunamos ou não.
1: Nós jamais seremos dignos da presença de Deus.
2: Jamás seremos dignos de la presencia de Dios.
1: E no momento em que nós reconhecemos que é somente pela graça.
2: Quando reconocemos que es solamente por la gracia.
1: No momento em que começamos a ser sinceros com nós mesmos.
2: Começamos a ser sinceros com nosotros mismos.
1: No momento em que nós buscamos a Deus com coração e sinceridade em espírito, é no momento que Deus derrama a sua presença e se manifesta a nós pelo seu amor e pela sua graça. Momento em que nós começamos a entender.
2: Instante onde começamos a entender
1: que as respostas de Deus.
2: Que la respuesta de Dios
1: nem sempre são explícitas.
2: Não sempre são explícitas.
1: Dito que muitos de vocês no início da sua caminhada.
2: Dicho que muchos de ustedes en vuestra caminata.
1: Acreditavam que desceriam anjos.
2: Acreditavam que bajaban
1: ángeles. Trombetas cantariam no seu quarto.
2: Cantariam em seu quarto.
1: Isso tudo pode acontecer.
2: Isso pode passar.
1: Deus é poderoso para fazer o que ele quiser.
2: Deus é poderoso para fazer o que ele quiere.
1: Mas são muito raras as vezes em que nós vemos respostas tão explícitas.
2: Pero raras vezes vemos respostas tão explícitas.
1: São muito raras as vezes em que nós temos visões ou ouvimos literalmente a voz de Deus.
2: Raros são momentos onde temos visões. Ouvimos literalmente a voz de
1: Deus. As respostas de Deus normalmente vêm em nosso interior.
2: As respostas de Deus vêm em nosso interior muitas vezes.
1: E são capacitadas por aquele coração sincero.
2: São capacitadas por aquele coração sincero.
1: Que vem quando nós oramos em espírito e em verdade com nós mesmos e com Deus.
2: Que vem quando oramos em espírito e em verdade com Deus e com nós mesmos.
1: Porque muitas vezes é necessário chegar em oração.
2: Chegar em oração
1: e falar, Senhor.
2: Dizer-lhe, Senhor.
1: Hoje eu não tenho palavras para dizer.
2: Hoje não tenho palavras que dizer.
1: Hoje eu não sei pelo que orar.
2: Não sei por que vou orar.
1: Simplesmente estenda as tuas mãos sobre a minha vida.
2: Simplesmente estenda tuas mãos sobre a minha vida.
1: Derrame a tua graça sobre mim.
2: Derrama tua graça sobre mim.
1: Porque muitas vezes nós de fato não sabemos o que dizer a Deus.
2: Porque de hecho, não sabemos o que dizer-lhe a Deus.
1: A vida é muito complexa.
2: Na vida é muito compleja.
1: Nós temos aflições e lutas.
2: Temos aflições e lutas.
1: Temos dificuldades.
2: Dificultáveis.
1: Adversidades.
2: Adversidades.
1: Tantas coisas difíceis neste mundo.
2: Tanto difícil neste mundo, tanta coisa difícil.
1: E muitas vezes tudo que nós precisamos fazer é simplesmente estar ali.
2: Lo que necesitamos hacer es estar allí apenas.
1: Por muitas vezes eu estou lá em oração.
2: Muchas veces estoy en oración allí.
1: Em completo silêncio.
2: En completo silencio.
1: Falando a Deus em espírito.
2: Hablando a Deus em espírito.
1: Simplesmente converse comigo, Senhor.
2: Simplesmente habla comigo, Senhor.
1: Porque quem somos nós?
2: Porque quem somos nós?
1: Para achar,
2: para crer
1: que nós entendemos perfeitamente o que acontece com as nossas vidas.
2: Entendemos perfeitamente o que passa em nossa vida.
1: Eu sempre digo,
2: sempre digo,
1: que nós acreditamos que temos um controle sobre a nossa vida.
2: Creemos que temos o controle em nossa vida.
1: Que é na verdade muito aquém do que de fato controlamos.
2: Na realidade muito mais além do que controlamos.
1: É no momento em oração.
2: No momento em oração.
1: É na intimidade com Deus.
2: É na intimidade com Deus.
1: É nessa amizade em que nós podemos construir com o Criador do Universo.
2: É nessa amizade que podemos construir com o Criador do Universo.
1: Que nós começamos a entender o quanto Deus de fato age na nossa vida.
2: E começamos a entender como Deus de hecho atua em nossa vida.
1: E quando começamos a olhar para trás.
2: Começamos a ver hacia atrás.
1: E vemos que no longo prazo.
2: Vemos que no largo plazo.
1: Deus tem agido em cada momento.
2: Deus atuado em cada momento.
1: Deus tem agido em nossas mentes.
2: Atuado em nossa mente.
1: Deus tem agido em nossos corações.
2: Atuado em nosso coração.
1: Deus tem agido através de nós.
2: Atuado através de nós.
1: E na grande maioria das vezes nós não percebemos.
2: Na maioria das vezes não notamos.
1: Mas assim como a Bíblia diz.
2: E como a Bíblia diz.
1: Que nós somos como vento.
2: E somos como vento.
1: Que não sabe de onde vem nem para onde vai.
2: Sabemos de onde vem nem para onde vai.
1: Assim também somos nós que somos guiados pelo Espírito Santo de Deus.
2: Também assim somos guiados por o Espírito.
1: Portanto, se você quer ser direcionado por Deus na sua vida.
2: Quer ser direcionado por Deus em tua vida.
1: Entra no seu quarto.
2: Entra no quarto.
1: Fecha a porta e busque a face de Deus, porque ele realmente responde às nossas orações. Este é o segredo.
2: Este é o segredo.
1: Na verdade não há segredo algum.
2: Na realidade não é algum segredo.
1: Todos nós sabemos.
2: Todos lo sabemos.
1: Mas se nós queremos ter de fato uma vida com Deus.
2: Mas se queremos de hecho saber uma vida com Deus,
1: temos uma vida direcionada.
2: Vida direcionada.
1: Uma vida santificada.
2: Ter uma vida santificada.
1: É no nosso quarto.
2: Essa é nossa habitação.
1: Fechando a porta.
2: Cerrando a porta.
1: Aquele momento de intimidade.
2: No momento de intimidade.
1: Eu também digo que.
2: Também digo.
1: É importante nós estarmos constantemente em oração, em espírito, em pensamento.
2: É importante estar constantemente em oração, em espírito, em pensamento.
1: Mas é completamente necessário.
2: Mas é completamente necessário.
1: Nós dedicarmos um tempo do nosso dia.
2: Dedicar um tempo da nossa vida.
1: Exclusivamente a Deus.
2: Nosso dia exclusivamente a Deus.
1: Como eu havia dito a vocês.
2: Como eu havia dito.
1: Nós estamos na era da informação.
2: Estamos na era da informação.
1: Somos bombardeados por informação durante o nosso dia como um todo.
2: Sendo bombardeados de informação todo dia.
1: No momento em que nós desligamos o nosso celular.
2: Quando apagamos dentro do celular. No
1: momento em que nós fechamos a porta do nosso quarto.
2: Cerramos a porta para nossa habitação.
1: E lá no secreto.
2: Indo secreto.
1: No momento de intimidade.
2: No momento de intimidade.
1: Onde você cala as vozes deste mundo.
2: Quando calhas as vozes deste mundo.
1: Começamos a ouvir a voz de Deus.
2: Começamos a ouvir a voz de Deus.
1: Começamos a ser transformados.
2: Começamos a ser transformados.
1: Começamos a ter a união em espírito. E o Espírito Santo de Deus começa a ser derramado.
2: O Espírito Santo se derrama.
1: E pelo poder do Espírito Santo.
2: E por el poder del Espíritu
1: Santo. Pela natureza santa de Deus.
2: Pela natureza santa de Deus.
1: Nós começamos a ser santificados. E transformados.
2: Transformados.
1: À imagem de Cristo.
2: A imagem de Cristo.
1: Porque este é o desejo de Deus para a sua vida. Que você seja transformado à imagem do nosso Senhor Jesus Cristo, que morreu por nós para nos salvar e nos transformar à sua semelhança. Filipenses capítulo 4, versículos 6 e 7, um dos versículos bem conhecidos da Bíblia.
2: 4, 6, conhecidos na Bíblia.
1: Não andem ansiosos por coisa alguma.
2: Não vayais afanados por coisa alguma.
1: Mas em tudo, pela oração e súplicas e com ação de graças.
2: Todos por oração e clamor por...
1: Apresentem seus pedidos a Deus.
2: Apresentai seus pedidos a Deus.
1: E a paz de Deus que excede todo entendimento.
2: E a paz que sobrepassa todo entendimento.
1: Guardará os seus corações e suas mentes em Cristo Jesus.
2: Guardará vosso coração e mentes em Cristo Jesus.
1: O mal do século é a ansiedade.
2: El mal del siglo es la, el afán.
1: A depressão.
2: La depresión.
1: Vemos pessoas se suicidando.
2: Hay gente suicidándose.
1: Pessoas se embriagando.
2: Gente embriagándose.
1: Pessoas se drogando.
2: Gente drogándose.
1: Não precisamos ir muito longe para ver tudo isso.
2: No es necesario ir muy lejos para ver eso.
1: Com certeza que muitos pais.
2: De seguro muchos padres.
1: Cristãos.
2: Cristianos.
1: Entram em oração diariamente.
2: Van en oración diariamente.
1: Para que Deus liberte seus filhos das drogas.
2: Para que Dios libere a sus hijos de las drogas.
1: Da maconha, do álcool. Não precisa ir muito longe.
2: É necessário ir muito lejos.
1: Para ver o caos em que este mundo está.
2: Para ver o caos em este mundo.
1: Muitas pessoas aí.
2: Muita gente.
1: Aprisionados.
2: Aprisionados.
1: Aprisionados no pecado.
2: En el pecado.
1: Na pornografia.
2: En pornografía.
1: No adultério.
2: En el adulterio.
1: O pecado está aqui ao nosso redor.
2: El pecado está a nuestro alrededor.
1: O caos do mundo está afetando as mentes.
2: El caos del mundo afecta las mentes.
1: E a ansiedade y el, é afetada.
2: El afán afecta.
1: As pessoas estão deprimidas.
2: La gente está deprimida.
1: As pessoas carregam aquela culpa.
2: La gente carga la culpa.
1: As pessoas carregam aquela ansiedade que aquele vazio dentro delas.
2: La gente carga el afán el vacío dentro de ellas.
1: Nós acabamos de ler.
2: Acabamos de leer.
1: O versículo que nos diz.
2: Versículo que leímos.
1: Como que lidamos com tudo isso?
2: Ganamos com tudo isso?
1: É na oração.
2: En oración.
1: É conversando com nosso Deus, nosso Pai.
2: Conversando con nuestro Dios, nuestro Padre.
1: É entendendo que muitas vezes.
2: Entendendo que muchas veces.
1: Nós chegamos a Deus.
2: Nos acercamos a Dios.
1: Para que as nossas circunstâncias sejam mudadas.
2: Para que nuestras circunstancias se cambie.
1: Mas o que Deus nos responde.
2: Pero lo que Dios nos responde.
1: É que muitas vezes as nossas circunstâncias.
2: Es que nuestras circunstancias muchas veces.
1: É que nos mantém lá em oração.
2: Es lo que nos mantiene en oración.
1: Muitas vezes as nossas dificuldades.
2: Nuestras dificultades muchas veces.
1: É o que nos atrai a Deus.
2: Nos atrae hacia Dios.
1: E tudo que Deus quer de você.
2: O que Deus quer de ti
1: é que você esteja lá.
2: Es que estés allá.
1: E muitas vezes a resposta de Deus, é um silêncio.
2: Es el silencio.
1: E nossas situações não são mudadas.
2: Nuestra situación no se cambia.
1: As nossas circunstâncias não são transformadas.
2: Nuestra situación no se cambia.
1: Mas a paz de Deus que excede todo entendimento.
2: Pero la paz de Dios que sobrepasa todo
1: é derramada em nossos corações.
2: Se derrama en nuestro corazón.
1: E nós somos fortalecidos.
2: Somos fortalecidos.
1: E temos esperança.
2: Y tenemos la esperanza.
1: De começar mais um dia.
2: De iniciar un día
1: com aquela paz em que nós não entendemos.
2: Con esa paz que no entendemos.
1: Com aquele ânimo que não vem de nós, sabendo que o nosso Deus está conosco, no bom ou no ruim, na luta ou na bonança, Deus está conosco, derramando a tua paz e o teu amor em nossos corações, para que nós entendamos que Ele é maior do que as nossas dificuldades.

0: a sua vida.
1: A oração transformará a tua vida.
0: Os maiores erros que as pessoas cometem.
1: Os maiores erros que a gente comete.
0: Entender.
1: É entender.
0: Que sim, o pecado é um adversário que precisa ser vencido.
1: Que sim, o pecado é um adversário que necessita ser vencido.
0: Que nós precisamos viver em obediência e santidade.
1: Necessitamos viver em obediência e santidade.
0: Mas não entendem.
1: Pero no entienden
0: que a obediencia y la santidad,
1: la obediencia a la santidad
0: es consecuencia,
1: es consecuencia
0: de una vida en oración.
1: Y una vida en oración.
0: Mayor error que es cometido,
1: el mayor error cometido
0: son las personas que dicen para sí mismas,
1: la gente que se dice a sí misma,
0: yo estoy en pecado,
1: estoy en pecado,
0: entonces ¿por qué que yo voy a orar a Dios?
1: ¿Por qué voy a orar a Dios?
0: Es como pensar,
1: es como decir
0: que si nos estamos doentes,
1: que si estamos enfermos,
0: ¿por qué que nos vamos al médico?
1: ¿Por qué iremos al doctor?
0: É pensar que nós temos que se curar,
1: temos que curar-nos,
0: se auto-santificar,
1: auto-santificando,
0: para depois ir ao médico,
1: para logo ir ao doutor.
0: Se Jesus é o médico dos médicos,
1: Jesus é o médico dos médicos.
0: É somente em oração,
1: somente em oração,
0: que nós somos transformados,
1: somos transformados
0: à imagem de Cristo,
1: à imagem de Cristo.
0: E é pela natureza do Espírito Santo,
1: pela natureza do Espírito Santo,
0: que é derramado em nossas vidas,
1: é derramado em nossa vida.
0: No momento em que nós buscamos a face de Deus em oração, nós temos a força e a capacidade em Cristo para andar em obediência e santidade. Portanto, busquem a santificação conversando com teu Pai que te ama. Não tem outro caminho.
1: Não há outro caminho.
0: Não há outra forma de servir a Deus.
1: Não há outro modo de servir a Deus.
0: Se não conversar com Ele todo dia.
1: Conversando com Ele todos os dias.
0: Se o véu do templo foi rasgado.
1: El velo del templo se partió.
0: Está disponível o acesso.
1: Disponível está o acesso.
0: A comunicação direta está lá.
1: A comunicação direta está ali.
0: Está ao nosso alcance.
1: Está ao nosso alcance.
0: Tudo que nós precisamos fazer.
1: O que necessitamos fazer.
0: É ativar a fé nos nossos corações.
1: É ativar a fé no nosso coração.
0: E agir em cima disso.
1: E atuar sobre isto.
0: É dar o passo de fé.
1: Dar o passo de fé.
0: É entender.
1: Entender.
0: Que a nossa vida só vai ser transformada.
1: Nossa vida só se transformará.
0: Pelo poder de Deus.
1: Por el poder de Dios.
0: É entender que nós não somos dignos.
1: Entender que não somos dignos.
0: Mas que Jesus nos justificou.
1: Pero que Jesus nos justificou.
0: É entender que a oração.
1: Entender que
0: está a nosso dispor,
1: está a nossa disposição,
0: para que o poder de Deus seja derramado em nossas vidas. É entender que sem a oração,
1: entender que sem a oração,
0: nós estamos como alvos,
1: estamos como um blanco,
0: nos tornaremos vítimas,
1: nos faremos vítima,
0: e seremos deixados às nossas próprias forças,
1: deixarão nossas forças,
0: às nossas próprias capacidades,
1: nossa capacidade.
0: Eu garanto a vocês que daí não há vitória,
1: os garantizo que daí
0: não há vitória sobre o espírito maligno,
1: não há vitória
0: sobre o inimigo que está ao nosso derredor,
1: não há vitória sobre o inimigo,
0: procurando vidas para tragar,
1: buscando vidas para tragar.
0: Mas tudo o que Deus nos pede,
1: é o que Deus nos pede,
0: é para que nós nos aproximamos dele,
1: que nos acerquemos
0: em oração,
1: em oração
0: e súplica. Para que a vitória seja derramada em nossas vidas e a nossa vida seja transformada pelo poder de Cristo, nosso Senhor. Se o meu povo que se chama pelo meu nome,
1: mi pueblo que se llama por mi nombre,
0: se humilhar e orar,
1: humilha e ora,
0: e buscar a minha face,
1: e busca meu rostro,
0: e se converter dos seus maus caminhos,
1: e se converter dos seus maus caminhos,
0: então eu ouvirei dos céus,
1: ouvirei desde os céus,
0: e perdoarei os seus pecados,
1: perdoarei os pecados,
0: e sararei a sua terra,
1: e sanarei sua terra.
0: Agora estarão abertos os meus olhos,
1: agora estarão abertos os olhos,
0: e atentos os meus ouvidos,
1: e atentos meus ouvidos,
0: à oração deste lugar,
1: à oração deste lugar.
0: Isto é uma promessa de Deus a nós. Nós temos esta promessa confirmada em diversos lugares da Bíblia.
1: Temos esta promessa confirmada em vários lugares na Bíblia.
0: Nós temos o maior exemplo, que foi Jesus Cristo, que viveu uma vida em oração.
1: O maior exemplo, Cristo, que viveu a vida em oração.
0: E no seu momento de maior sofrimento.
1: Foi um momento de maior sofrimento.
0: De maior angústia.
1: De maior angústia.
0: Onde Jesus estava ali sob tanto estresse.
1: Onde Cristo estava com tanto estresse.
0: E a pressão no mundo sobre os ombros dele.
1: Pressão do mundo sobre
0: ele. Ele sabendo que ia para a cruz para morrer pelos nossos pecados.
1: Sabendo que ia para a cruz para morrer por nossos
0: estava
1: pecados.
0: Lá em completa angústia e pressão.
1: Estava em completa angústia e pressão.
0: É nesses momentos em que ele se retirava para orar a Deus.
1: Em esses momentos se retirava para orar a Deus.
0: É neste momento que ele entendia que ele não tinha forças na sua própria carne.
1: A gente entendia que não tinha força em sua própria
0: carne. É neste
1: carne.
0: Momento em que ele entendia que estas promessas de Deus são verdadeiras e podemos confiar nelas de todo o nosso coração.
1: Ele entendia que as promessas de Deus são de verdadeiras.
0: Que se nós que clamamos a Deus.
1: E se nós que clamamos a Deus.
0: Orarmos aos céus.
1: Oramos ao céu.
0: De todo o nosso coração.
1: Todo o coração.
0: A promessa de Deus é que nós receberemos a nossa resposta.
1: Te prometo.

0: promessa de Deus é que nós teremos as nossas vidas transformadas. A promessa de Deus é que Deus ouve cada uma das nossas súplicas e pensamentos em oração, em espírito. Por isso, Deus não nos abandona e está aqui para transformar a sua vida através da oração. Entra no seu quarto, feche a porta e busque o Deus maravilhoso que está conosco. Que Deus abençoe vocês, meu querido igreja. Que Deus abençoe vocês, que o Espírito Santo continue falando aos seus corações. Não tem outra forma. Se nós conhecemos a Bíblia Sagrada
1: e
0: queremos o agir de Deus em nossas vidas, construa uma vida em oração. Não há outra forma. Não há outra maneira. Se você quer um relacionamento mais próximo com Deus, converse com Ele. Fale a Ele.
1: Háblale a Ele.
0: Tudo aquilo que está no seu coração.
1: Tudo lo que está en tu corazón.
0: Em sinceridade.
1: Em sinceridade.
0: Em unidade de espírito.
1: En unión del espíritu.
0: Em honestidade.
1: En honestidad.
0: Sendo sinceros com nós mesmos.
1: Sendo sincero con nosotros mismos.
0: Reconhecendo que nós não somos de fato nada.
1: Reconociendo el hecho que
0: no. Reconhecendo que nós não temos as forças ou poder, a santidade em nós mesmos.
1: No tenemos fuerza, poder o santidad en nosotros mismos.
0: Tudo isto vem do nosso Criador.
1: Esto viene de nuestro Creador.
0: E é em oração em que nós alimentamos o nosso espírito com o Espírito Santo de Deus. E assim temos as forças para viver. Viver uma vida com Ele. Viver uma vida de relacionamento. Entendemos que o amor dEle é maior. Entendemos que o poder do cristão está na oração. Isso está ao nosso dispor. Está disponível para cada um de vocês que está aqui ouvindo esta mensagem. Que vem diretamente do Espírito de Deus. Eu tenho certeza que os seus corações já estão sendo tocados. Vocês estão entendendo que Deus é uma pessoa. Que Deus não é um poder isolado. Deus não é um ídolo. Deus é uma pessoa que quer ser o seu amigo e quer transformar a sua vida. Portanto, entra no seu quarto. Feche a sua porta e converse com o teu Criador, porque este é o desejo de Deus para a sua vida. Que o nome do Senhor seja louvado. Que Deus abençoe vocês. Aleluias, glórias a Deus. Queria convidar vocês que não se acham dignos, que sabem que são pecadores, que sabem que sua vida pode ser mais, que sabem que você pode andar mais próximo de Deus, porque nós vamos orar a Deus, sabendo que nós teremos a resposta. Se você ainda não conheceu o Senhor Jesus Cristo, eu peço que você venha à frente, porque Ele quer te conhecer. O desejo de Deus para a sua vida é te transformar a imagem e semelhança dEle. Se você quer conhecer o Deus Criador dos céus e da terra, o Espírito Santo de Deus que está lhe convocando, te chamando, a decisão é sua. O nosso Criador está aqui para transformar o seu viver. Está aqui falando a você que basta você entrar em oração, que Ele responderá as suas súplicas. O Espírito Santo de Deus está aqui. Não endureça os seus corações para conhecer o Criador. Foi o Espírito Santo de Deus que falou aos nossos corações. Venha à frente e conhecer o Criador. Este é o acesso em que nós temos. Este é o poder que está em nossas mãos. Quando Deus quer fazer algo, Ele convoca o seu povo a orar. Não que Ele não saiba o que Ele tem que fazer, mas Ele quer simplesmente uma proximidade maior. Se você já aceitou a Jesus, mas você sabe que existe algo a mais de Deus para a sua vida, eu peço que você venha à frente também. Se você já conheceu o Senhor Jesus, mas tem andado distante dos caminhos do Senhor, venha à frente, porque os braços do Pai estão abertos para te receber a qualquer momento. O nosso Criador é amor. Deus é amor. Ele te ama e Ele quer transformar a sua vida ainda mais. Vem à frente, porque o nosso Criador quer algo a mais através da sua vida. E no momento em que você se entrega por completo nos braços do nosso Criador, Ele começa a te transformar, em todo o seu potencial, em tudo aquilo que Ele tem para a sua vida. E pelo poder de Cristo, os frutos do Espírito Santo começam a surgir na nossa vida. A santidade que está em Deus, a santificação que está somente em Cristo, está disponível na oração, naquela oração sincera, naquela oração com o coração entregue. Portanto, vem à frente, reconhecendo a sua situação perante Deus. Não se trata de se explicar aos homens, não se trata de dar qualquer coisa para aqueles que estão aqui. Este é um momento entre você e Deus. É um momento em que você chega em sinceridade. É um momento em que você chega com o coração aberto. Porque o poder de Deus está disponível. As mãos de Deus não estão fechadas. O Espírito Santo de Deus está sendo derramado. Basta você abrir o seu coração e receber o poder que vem dos céus. E receber a santidade e a santificação que está em Jesus. Vem aqui à frente conhecer o teu Criador, para que a sua vida seja transformada por este poder imenso e maravilhoso em que nós não conhecemos ainda, mas nós vamos conhecer um dia que nós chegarmos na glória para habitar com nosso Senhor Jesus Cristo. Vem à frente, não resista à voz do Espírito Santo, não endureça os seus corações. Vem à frente se você sabe que você pode se aproximar mais de Deus. Esta palavra falou da nossa comunicação.
1: Esta palavra falou da comunicação.
0: E Deus nos responde em todos os momentos.
1: E Deus responde em todo instante.
0: Em nossos pensamentos, em nossos sentimentos.
1: Em nosso pensamento, em sentimento.
0: Através de pessoas, através de circunstâncias.
1: Através de gente e circunstâncias.
0: Eu tenho absolutamente convicção.
1: Absolutamente tenho a convicção.
0: E se você sente no seu coração o desejo de se aproximar de Deus.
1: Se o coração sente o desejo de acercar-te a Deus.
0: O Espírito Santo já te encontrou.
1: O Espírito Santo já te encontrou.
0: As mãos de Deus já estão estendidas.
1: As mãos de Deus já estão estendidas.
0: Portanto, vem à frente receber esta bênção de Deus, o dom gratuito que é a salvação pelo sacrifício do nosso Senhor Jesus Cristo na cruz do Calvário. Esta é a obra divina de salvação do nosso Criador. Glória a Deus, aleluias. As palmas louvam o nosso Senhor por estas vidas que estão se entregando ao nosso Criador. É isso que Deus quer de nós. A entrega. É nos rendermos ao teu amor e à tua graça.
1: Ante seu amor e sua graça.
0: Para que o nome do Senhor seja glorificado em nossas vidas.
1: Que o nome seja glorificado em nossa vida.
0: Oremos ao nosso Senhor.
1: Oremos ao nosso Deus.
0: Senhor, meu Deus e meu Pai, muito obrigado, Senhor Jesus, por estas vidas que estão aqui à frente, Senhor meu Pai. Nós agradecemos a Ti, Senhor Jesus, por tudo que o Senhor tem feito em nossas vidas. Nós agradecemos a Ti por estas vidas que se rendem a Ti, Senhor meu Deus. Nós clamamos, Senhor, que Teu Espírito Santo seja derramado sobre cada uma destas pessoas, que os pecados sejam perdoados. Purifique-nos, Senhor, com o Teu sangue poderoso. Levante-nos, Senhor, para uma vida de oração contigo, uma comunicação direta, uma comunhão em unidade em espírito. Venha, Senhor Jesus, tocar nestas vidas, Senhor, para transformar estas pessoas à Tua imagem e semelhança. Eu sei, Senhor Jesus, que estas pessoas têm clamado a Ti, estas pessoas têm buscado a Tua presença e que o Senhor derrame as Tuas respostas, Senhor. Nós estamos aqui, Senhor, como Teu povo, como a Tua igreja, clamando ao Teu santo nome. Venha, Senhor Jesus, transforme estas pessoas, toque estas vidas, Senhor. Escreva estes nomes no livro da vida, Senhor meu Pai, porque nós estamos aqui para cumprir, Senhor Jesus, o Teu reino aqui na terra, para que o Teu reino seja derramado sobre nós. Venha, Senhor Jesus, que o Teu Espírito Santo transforme estas pessoas. Venha, Senhor meu Pai, lave estas almas com o Teu sangue poderoso. Venha, Senhor Jesus, e levante aquele que está caído e ponha por terra, Senhor, todo aprisionamento, todo pecado, toda iniquidade, toda legião satânica, Senhor, ponha por terra, Senhor meu Pai. Nós clamamos ao Teu santo nome, Senhor Jesus. Nós exaltamos o Teu santo reino, Senhor meu Pai. Venha, Senhor Jesus, e ponha as suas mãos nestas vidas, Senhor meu Deus. Transforme estes corações, responda as orações dessas pessoas, Senhor meu Pai. Nós cremos, Senhor, que Tu és um Deus que responde às nossas orações. E nós clamamos a Ti, Senhor, para que o Teu nome seja glorificado através dessas vidas, Senhor. Que elas sejam salvas pela Tua graça, que elas sejam salvas pelo Teu amor, que Teu Espírito Santo seja derramado, Senhor. Nós clamamos a Ti, Senhor, nós invocamos a Tua presença, nós oramos a Ti com a fé que o Senhor nos deu em nossos corações. Venha, Senhor, resgate essas pessoas, resgate, Senhor, essas pessoas do sofrimento, resgate essas pessoas da angústia, Senhor, resgate essas pessoas do vazio, Senhor, meu Pai, e venha preenchendo, Senhor, preencha com o Teu Espírito Santo, preencha com a Tua presença nestas vidas, preencha com o Teu Espírito Santo nestes corações. Nós estamos aqui clamando a Ti, Senhor, que Teu nome seja louvado e glorificado acima de todas as coisas, que o Senhor venha, Senhor, e reine sobre nós, e nos guie, e nos direcione a cada dia mais, para que o Teu nome seja louvado e glorificado. Amém, Senhor Jesus, amém. As palmas louvam o nome do Senhor Jesus Cristo. Quero dar as boas-vindas a vocês que deram um passo de fé e levem esta palavra para suas casas.
1: Divina esta palavra para vossas casas.
0: Para vocês continuarem em Cristo.
1: E sigam em Cristo.
0: Conversem com Ele diariamente.
1: Conversem todos os dias com Ele.
0: Nosso Senhor Jesus Cristo não nos abandona.
1: Jesus não nos deixa.
0: Não nos deixa um segundo.
1: Um segundo não nos
0: e Ele
1: deixa.
0: Está aqui para responder as nossas orações.
1: Está aqui para responder nossas orações.
0: Busquem a face de Deus.
1: Busquem o rosto de Deus.
0: E vejam o poder de Deus agindo através de vocês.
1: Vejam o poder atuando através
0: apenas
1: de vocês.
0: Observem que apenas pelo poder de Deus e que nós somos transformados à semelhança de Cristo. Busquem a face de Deus para que as suas vidas sejam santificadas diariamente. Mas eu convido a vocês à vida em abundância. Sejam bem-vindos à vida eterna. Sejam bem-vindos a uma vida verdadeira, com um propósito, digna de ser vivida, feliz e bondosa, porque esta é a natureza do nosso Pai, o Criador, que vos recebe. Tenho certeza que Deus já recebeu vocês.
1: Deus já o recebeu.
0: Nosso Deus é um Deus de inclusão. Nosso Deus é um Deus de perdão de pecados.
1: De perdão de pecado.
0: De transformação de vidas.
1: Transformação de vida.
0: O negócio de Deus são pessoas.
1: O assunto de Deus são pessoas.
0: E essas pessoas hoje foram salvas pela graça do nosso Senhor Jesus Cristo.
1: E foram salvos por la gracia de Cristo.
0: E é para isso que nós estamos aqui, igreja.
1: Para isso estamos aqui, igreja.
0: É para isso que nós estamos aqui nesta terra.
1: Para isso estamos em
0: para que o nome do Senhor seja pregado e louvado através de nós, para que nós estejamos aqui anunciando o reino de Deus que já veio sobre nós, que nós entendamos que o amor de Deus está sobre toda a face da terra. Esta é a graça de Deus, esta é a oração que transforma vidas, este é o poder de Deus que já está sendo derramado aqui. Aleluias e glórias a Deus. Oração da fé, levantem suas mãos e agradecemos ao Senhor por este culto. Senhor meu Pai, muito obrigado, Senhor Jesus, pelo Senhor ter agido em nossas vidas, pelo Senhor ter falado aos nossos corações, Senhor, que tudo que nós precisamos fazer é chegar na Tua presença com oração e súplicas, e deixa o Senhor fazer o resto, deixa o Senhor transformar o nosso viver, transformar os nossos corações, nos curar, nos abençoar, nos libertar, cubra-nos com o Teu sangue, nos protegendo de todas as coisas, proteja-nos, Senhor, contra o maligno, proteja-nos do mal, Senhor, livre-nos do mal, e que o Teu nome seja louvado e glorificado através das nossas vidas. Amém, Senhor, amém. Digam comigo, querida igreja, a paz do Senhor Jesus, a paz do Senhor Jesus, a paz do Senhor Jesus. Que Deus abençoe vocês.
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1: São 6 horas da manhã, mais 2 minutinhos na capital paulista. Bom dia pra você, bom dia meu irmão, bom dia minha irmã, bom dia você que tá na roça, você que tá no curral, você que está tirando leitinho agora. Opa, bom dia presbítero Zaqueu.
2: Bom dia pastor César Medina, bom dia pra todos aqueles que estão já sintonizados na programação, mais uma quinta-feira abençoada aqui no Sertão Evangélico, viu?
1: E hoje é quinta-feira, dia 13 de agosto de 2026, clima abençoadíssimo, 17 graus na capital paulista. Hoje vamos suar o lombo do cabo do Guatambu, minha gente. Ó, gente, você tá preparado, Zaqueu?
2: Já tô aqui a todo vapor, porque eu sei que hoje, nesta manhã, ó, primeiramente, vamos começar já com oração. Opa. Vamos começar a pegar,
1: vamos comer sustância. Comer um tutano espiritual.
2: Rapaz,
1: me... daqueles, viu? Eita maravilha, hein? É desse jeito mesmo. E aí, então, nós temos que fazer o que mesmo pra nós pegar esse tutano espiritual?
2: Rapaz, é buscar ele, prosear com Deus, falar com o Papai do Céu, né?
1: Verdade. Então, sem mais delongas, sem mais falatório, né? Nós vamos prosear com Deus em nome do Senhor Jesus Cristo. Papai do Céu, o Senhor nos deu esta oportunidade. Neste dia, nesta data, Senhor meu Pai, para te adorar, te louvar e te glorificar, aleluia. Pai amado, muito obrigado. Eu te louvo, te engrandeço e te glorifico. Senhor Jesus, e eu quero dizer e confessar que eu te amo, meu Jesus, aleluia. Oh, glória a Deus. Senhor, eu sei que o Senhor me amou primeiro e o seu amor foi demonstrado na cruz do Calvário. Senhor meu Deus, na morte e morte de cruz, um sacrifício perfeito para que eu pudesse ser alcançado pela grande e infinita misericórdia do Pai Celestial. Senhor, meu Deus, aqui estamos, Senhor, eu, presbítero Zaqueu, toda a nossa equipe, Senhor. Também, Senhor, os internautas que estão pela Rádio Deus e Amor, que estão pelas redes sociais da Igreja Pentecostal Deus e Amor, em oração, em busca, em súplica, em petições, Pai querido, e em agradecimento por tudo que o Senhor fez, por tudo que o Senhor está fazendo e por tudo que o Senhor ainda fará pelas nossas vidas, nos guardando, nos livrando, nos abençoando. Senhor meu Pai, que ainda nem chegou à nossa mente, ao nosso entendimento, porque o Senhor nos guarda dia e noite, 24 horas por dia. Senhor meu Pai, neste momento, Senhor, eu te agradeço por mais um dia. Eu te agradeço por este momento. Eu te agradeço, Senhor, pela família, pelo lar. Eu te agradeço, meu Pai, pelo pão de cada dia. Eu te agradeço, Senhor, pela vida, pelo fôlego. Eu te agradeço, meu Pai. Aleluia. Muito obrigado. Quais palavras eu deveria usar? Meu vocabulário, Senhor, é pouco, é fraco, para descrever de como agradecer-te, Senhor, por tudo que o Senhor tem sido benigno sobre a minha vida, o meu lar, a minha família, Senhor meu Pai. E agora, neste momento, eu te peço, vem abrir as janelas dos céus, derrame uma bênção tal, através dela, Senhor, que venha, Senhor meu Deus, uma bênção maravilhosa, em abundância, para todos aqueles que estão em oração, em busca, que estão pedindo, Senhor meu Deus, para aquele que está se deslocando já para o seu trabalho, está no seu carro próprio, Senhor meu Deus, Pai amado, abençoa. Abençoa esta pessoa que está no ônibus, no trem, no monotrilho, que está no metrô. Pai amado, dai o livramento para aquele que está na moto, Senhor. Dai o livramento para aquele que está neste carro por aplicativo, no táxi. Senhor Jesus, eu te peço, abençoa. Abençoa, Senhor, quem está indo para a fazenda, para a chácara, para o sítio. Senhor, meu Deus, no caminhão, no ônibus. Senhor Jesus, Pai Celestial, abençoa quem está indo de trator, Pai querido, na carroceria, ó meu Deus poderoso, deste caminhão. Senhor, abençoa, Pai querido, aquele que está indo a cavalo, meu Pai. Sim, num trote só, para chegar ao seu trabalho, ao seu serviço. Senhor, meu Deus, abençoa aquele, Senhor, meu Pai, que está desempregado e precisa de um emprego, Senhor. Precisa do pão de cada dia, precisa do salário mensal, Senhor. Precisa de um ganho especial, meu Deus, para o sustento da família. Abençoa, Senhor, eu te peço. Venha, Senhor, dar-lhe prosperidade. Senhor, abrir porta onde não há porta, meu Pai. Para que ele possa, Senhor, também usufruir do pão de cada dia, usufruir do lar, usufruir do sossego, aleluia, debaixo das tuas mãos, Pai querido, vem abençoar, Senhor, vem abençoar esta pessoa que amanheceu doente, enferma, Senhor, dor daqui, dor dali, Senhor meu Pai, e não há remédio, calmante, analgésico, que consiga, Senhor meu Deus, até mesmo morfina, meu Pai, que consiga paliar esta dor, Senhor meu Pai. Que consiga, meu Pai querido, até mesmo amenizar este sofrimento desta pessoa. Visita ela agora. Mas eu prefiro, Senhor, que o Senhor visite a raiz deste mal, que o Senhor queime, Senhor, meu Pai, queime, Senhor Jesus, aleluia, a raiz dessa doença, seja o vírus, seja, Senhor, meu Deus, qualquer tipo, Senhor, que vem causando este mal, esta doença, esta enfermidade no corpo desta pessoa, vem abençoar. Pai querido, venha curar. Cura agora, Senhor. Cura agora esta pessoa. Cura do câncer. Cura, Senhor, da AIDS. Cura, meu Pai querido, de qualquer tipo de doença, enfermidade que assola o corpo físico deste irmão, desta irmã. Senhor, meu Pai. Para que ela seja testemunha, para que ele seja testemunha do milagre. Agora, neste momento, já! Aleluia, Senhor. Pai Celestial, eu te peço, abençoa, Senhor Jesus. Pai Celestial, esta pessoa que está com problema no lar, na família, os familiares, meu Pai. Meu Deus poderoso, Pai querido, essa herança que veio, meu Pai, sim, foi deixada. para que os filhos usufruíssem, mas essa herança, meu Pai, está se tornando a raiz do mal, porque há, Senhor, dissensão, contenda, meu Pai querido, há, meu Deus, inimizade já entre os parentes, entre os irmãos, entre as irmãs. Pai, repreenda esta avareza diabólica, maligna e satânica, Senhor, para que esta herança se torne fonte de bênção, de recursos para cada um da família, repartindo-se igualmente, Pai querido, e que não haja, Senhor, dissensão e nem contenda um com o outro, Pai. Senhor, vem abençoar também a nossa diretoria mundial, Mãe Irene Miranda, a irmã Débora Miranda, Pastor Lorival de Almeida, Presbítero Davi Miranda Neto. Abençoa a nossa diretoria deliberativa, Senhor. Dai saúde à irmã Irene Miranda, Pai. Senhor, visita ela agora, neste momento, onde ela estiver, meu Pai. Visita ela. Senhor, dê-lhe saúde, Senhor. Abençoa, Pai querido. Porque, Senhor, meu Deus, sem a saúde, nós não somos nada, Senhor. E o Senhor é que nos protege, nos guarda e nos livra. Abençoa também a nossa diretoria executiva, Senhor. Presbítero Milton de Almeida, Pastor Antônio Osmar de Oliveira, Presbítero Wilson Siqueira, Presbítero Fabrício Beata. Abençoa o Presbítero Marco Magno. Abençoa, Senhor Jesus. Pastor Milton de Almeida, Pastor Antônio Osmar de Oliveira, abençoa a irmã Maria Josefina, Senhor, abençoa. Abençoa também todos os assessores dos diretores, Pai querido, cada um dos assessores, sejam eles abençoados, ó Pai. Abençoa a assessoria, Pai, todos que estão trabalhando com afinco. Senhor, meu Pai, abençoa também, Pai querido, o setor administrativo. Abençoa, Senhor Jesus, eu te peço. Glória a Deus. Abençoa, Senhor, o André Miranda. Abençoa, Senhor, o Diego Miranda. Abençoa, Senhor Jesus Cristo amado. Eu te peço agora, meu Pai, confirmando a vitória e a bênção, meu Deus. Abençoa, Senhor Jesus, o Camuri, que hoje está completando mais um ano de vida, meu Deus. Aleluia. Teu filho, teu servo, guarda ele nas tuas mãos, para que, Senhor, esta data seja comemorada, Senhor, meu Deus, por décadas e décadas e décadas, ó Pai. Senhor Jesus, vem abençoar, meu Deus Todo-Poderoso, eu te peço. Confirma, Senhor, também a bênção na vida dos irmãos do interior. Eu te apresento o irmão Osmar Bozo, eu te apresento o irmão Mazinho, Senhor, nas tuas mãos. Eu te apresento, ó Pai querido, toda a família do teu servo. Sim, Senhor, os filhos, as filhas. Abençoa, Senhor Jesus Cristo amado, Pai celestial. Abençoa também, Senhor, Pai querido, a diretoria da Fundação Reviver. Abençoa, Senhor Jesus, a diretoria da Fundação Reviver, Help, Deus e Amor. Abençoa, Senhor Jesus Cristo amado, Pai celestial, irmã Regiane Tinonim. Abençoa, meu Deus Todo-Poderoso. Abençoa cada um, Senhor, e a todos eu te apresento nas tuas mãos, em nome de Jesus, meu Pai. Aleluia, glória a Deus.
2: Sim, Senhor. Aqui estamos, ó Deus, em oração, em concordância com a oração do teu servo, pastor César Medina. Meu Deus, estamos aqui orando e intercedendo em favor daqueles que necessitam, daqueles que já estão colocando os seus pedidos de orações nos comentários do YouTube, do Facebook, daqueles que também já estão de joelhos dobrados, outros estão em pé, outros estão caminhando, mas todos agora estão ligados em Ti, Senhor. Meu Deus, olha, contempla a oração desta pessoa que está com o corpo debilitado, mas está, sim, meu Deus, posicionados em oração. Esta pessoa que a sua voz já está embargada, falhando, oh meu Deus, já está até mesmo rouca, mas essa pessoa está agora, meu Deus, mesmo ali, fraco, clamando a Ti, pedindo a Ti, meu Deus, olha para a oração, contempla, meu Deus, essa pessoa que está num lugar tão longe, em lugares tão remotas, em lugares, meu Deus, onde o acesso é tão difícil, o acesso é tão complicado, mas lá está essa pessoa em comunhão contigo, o Senhor que é um Deus de perto e também de longe, o Senhor que ouve a oração da pessoa que está dentro de uma grande cidade, como também aquele que está lá em uma zona rural, num lugar tão escondido. Meu Deus, olha e contempla a oração de cada um deles. Essa pessoa que está clamando, meu Deus, por causa na justiça. Olha para essa pessoa que esse processo no INSS, na justiça, já se arrasta há anos, décadas, oh Deus, e nenhum juiz, ninguém consegue ali pegar a causa e julgar. Mas o Senhor, eu acredito, tenho certeza que o Senhor, nesta manhã, já está julgando a causa desta pessoa. Meu Deus, contempla aí, papai, esta causa na justiça, na mão deste juiz, na mão desse desembargador, desse promotor, meu papai amado, honra a fé desta pessoa, faz justiça, meu Deus, sim, papai, mesmo essa pessoa não tendo nenhum tipo de influência, essa pessoa não conhece nenhum juiz, não conhece nenhum bom advogado, ah, meu Deus, ela está recorrendo a Ti, ela está pedindo ao Senhor, algumas delas já foram enganadas várias vezes, oh meu Deus, e nada adianta, mas agora a causa está nas Tuas mãos, mas agora essa pessoa está ali pedindo ao Senhor que o Senhor julgue esta causa, oh aleluias, meu Deus. Olha essa oração desta mulher que tem pedido tanto, pedido ao Senhor e clamado. Ah, papai, pedindo que o Senhor venha ali interceder, que o Senhor venha operar nesta casa, nesta família, papai, aonde há tantas contendas, aonde há tantas brigas, aonde há tantas discussões, ó Deus, que o Senhor nesta manhã venha operar, que o Senhor nesta manhã venha apaziguar, que venha a fazer o milagre acontecer, sim, que possa haver luz nesta casa, que possa haver luz nesta família, que pode haver luz nesta empresa onde há tantas brigas, oh papai, que essa pessoa, onde ela for, aonde ela colocar os seus pés, aonde ela estender as suas mãos, que a luz do Senhor possa estar presente, meu papai amado, não deixes que esta mulher, que este homem, servo do Senhor, seja confundido, seja confundido, ó Deus, papai, não deixa para que eles venham ser envergonhados nesta empresa, neste local de trabalho, neste lugar, meu Deus, mas sim que o Senhor venha honrar a fé da Tua serva, a fé do Teu servo, meu Deus, nós repreendemos agora, ó Deus eterno, todos os tipos de enfermidade, que tem destruído, que tem ali assolado tantas vidas, essa escoliose, estas dores na lombar, estas dores na colunha, hérnias de disco, tumores, câncer, papai, olha para esta pessoa que se encontra agora com o corpo todo travado, que se encontra agora com tantas dores na coluna, não consegue nem fazer movimentos básicos, ó Deus, devido sofrido estas dores que têm destruído a sua saúde. Mas nós, como Igreja de Cristo, nós repreendemos essas dores, dores que venham desaparecer desta coluna, que esta coluna possa ser restaurada. Meu Deus, que estes ossos venham ser restaurados em nome do Senhor Jesus Cristo. Oh, Papai, olha para essa pessoa que se encontra agora com tantas dores. É as articulações, é os músculos, é os nervos, é a pele, é no sangue. É, meu Deus, é tantas enfermidades que está ali destruindo o corpo, tem ali limitado os seus serviços diários. Essa pessoa que tem que trabalhar todos os dias com tantas dores ali, meu Deus, sobre efeitos de medicamentos, porque se não for assim, ele não consegue trazer o sustento para sua casa. Meu Papai amado, contempla aí esta pessoa. Ele é o único que trabalha nesta casa e agora está enfermo, agora se encontra, meu Deus, indo trabalhar forçado com esta enfermidade. Papai, que o Senhor venha trazer a cura neste lar, que o Senhor venha mudar a situação desta casa, aonde está tão difícil, meu Deus, mas nós estamos clamando e pedindo ao Senhor misericórdia, misericórdia nessa casa, aonde a depressão, aonde a enfermidade, aonde, meu Deus, ali as portas estão travadas, mas nós estamos repreendendo, sim, todos os espíritos malignos que têm fechado as portas. Sai agora, caia por terra agora, em nome de Jesus Cristo, espíritos malignos que têm levado destruição, têm levado enfermidade, têm levado discórdias, têm levado divórcio, têm levado contendas, e nós te repreendemos agora, que caia por terra desta família, caia por terra deste lar, caia por terra desta empresa, caia por terra desta vida, em nome do Senhor Jesus Cristo. Meu Deus, é sobre a autoridade que há no nome do Senhor Jesus Cristo, é em nome de Jesus Cristo, tu estás vencido, espírito maligno, está vencido, maligno, saia desta casa agora, sai do marido desta mulher, sai do esposo, sai desta esposa, sai dos filhos, espíritos dos vícios, espíritos que levaram essa pessoa a beber constantemente, que levaram essa pessoa a se drogar, a se prostituir, a adulterar, nós te repreendemos agora, sai espírito maligno. É, oh meu Deus, quantas pessoas agora estão passando momentos tão difíceis, oh Deus, sendo vítimas de obras malignas, sendo vítimas, oh Deus, de obras malignas, mas nós estamos orando agora que esta obra maligna venha desaparecer, venha desfazer agora, venha cair por terra. Oh, Papai, quantas pessoas têm ido ao médico, feito tantos exames, é tomografia, é tantos exames, e o médico não consegue diagnosticar, o médico não consegue saber o que esta pessoa tem, e ele até diz, olha, é psicológico, mas essa pessoa sabe que não é enfermidade psicológica. Oh, Pai, mas nós estamos aqui pedindo ao Senhor que o Senhor cure essa pessoa, que o Senhor repreenda agora, repreenda essa enfermidade, enfermidade saia agora, enfermidade que foi mandada, que foi enviada, que foi feita em cruzilhadas, que foi feita por feitiçarias, por bruxarias, por obras malignas, satânicas, e essa pessoa tem sofrido tanto, essa pessoa tem passado momentos tão difíceis, ó Deus, mas nós como Igreja de Cristo, estamos aqui agora, pedindo ao Senhor, que o Senhor tenha misericórdia desta vida, misericórdia deste lar, ó meu Deus, contempla aí esta pessoa que passou a noite toda acordada com essa depressão, com essa ansiedade, com essa síndrome do pânico, com este momento de terror, com este momento de medo de morrer, medo de tantas coisas, ó Deus eterno, mas nós estamos aqui pedindo ao Senhor que o Senhor chegue com a sua luz nesta vida e que esta vida possa sim, meu Deus, Deus, conhecer ao Senhor, ela possa assim se achegar a Ti e receber a luz da sua mente, a luz do Espírito Santo, assim como o Senhor lá em Gênesis declarou que haja luz, que haja luz sobre a terra, sobre o universo, que possa haver luz nessa escuridão desta vida, que possa haver luz na saúde, que possa haver luz nos sentimentos, que possa haver luz, ó Deus, na vida financeira, na vida espiritual, sentimental, psicológica, que possa haver a Tua luz nesta casa, ó Deus, assim nós Te pedimos, Te clamamos e já Te agradecemos, ó Deus, por cada bênção que o Senhor derramado sobre as nossas vidas. Continua conosco, ó Deus, dando-nos livramento, nos guardando e livrando-nos em nome do Senhor Jesus Cristo. Amém e amém, Senhor Jesus Cristo. Amém. Glórias a Deus.
3: Amém. Que oração gostosa, envolvente. Que oração extraordinária que aconteceu aqui agora. Presbítero Zaqueu, sinceramente, Deus está operando na vida do nosso irmão ouvinte, verdade, que está pela Rádio Deus e Amor, na vida do nosso irmão internauta, que está acompanhando a nossa programação. A unção divina chegou no teu lar. A providência divina chegou na tua vida. E eu te digo, o livramento divino chegou para você. E esse livramento, Deus tem muito mais para você, meu irmão, para você, minha irmã. Você já percebeu que a tua vida até agora está difícil de viver? É uma luta. Sai de uma, entra em outra. Sai dessa, novamente aparece. Quando você pensa que você vai estar no sossego, aí que o rebuliço vem, mais forte ainda. Mas eu te digo, se você der o primeiro passo para o Senhor Jesus, se você abrir o teu coração, deixar a luz do Senhor iluminar a tua vida, o teu caminho, os teus passos, tudo vai mudar. Porque o Senhor Jesus é bom, é maravilhoso, mas Ele não entra invadindo. Ele espera você abrir a porta do teu coração. Por isso eu te digo neste momento, aceite o Senhor Jesus. E você que há tanto tempo está afastado, você se lembra como era tão bom participar, pregar, levar a palavra, evangelizar. Como é bom cantar para o Senhor. Volte para Jesus enquanto é tempo, pois o inimigo das nossas almas está ao derredor, bramando como leão, aguardando, esperando uma oportunidade para tragar aquela pessoa que realmente está fora dos caminhos do Senhor. Venha, aceite o Senhor Jesus. Diga comigo, Senhor Jesus, neste momento, eu te aceito como meu único e suficiente Salvador. Senhor Jesus, perdoa-me os meus pecados, lava-me e purifica-me de toda a iniquidade já praticada. Senhor Jesus, escreva o meu nome no livro da vida, nos céus. Sela com teu sangue, para que nunca mais Satanás ou o diabo tenha poder ou influência sobre a minha vida. Guarda-me, livra-me, me fortaleça, para que eu possa estar firme até o dia da tua vinda, ou até o dia em que o Senhor me chamar para morar na glória eterna com o Papai do Céu e os seus anjos. Amém e amém, Senhor Jesus. Amém!
2: Eita, glória a Deus! Ó, você que aceitou a Jesus agora, entre em contato conosco agora. Ó, quero aceitar Jesus, @ipda.com.br. Eu disse, quero aceitar Jesus. Aí sim, Camur! Ó, quero aceitar Jesus, @ipda.com.br. E o nosso WhatsApp é 119-5944645. Eu disse 119-5944645. Esse é o número do WhatsApp para você interagir conosco, mandar sua mensagem de texto ou de áudio, dizendo o seu nome, a cidade, o estado onde você aceitou a Jesus, e um pastor de plantão que agora está lá, viu, de plantão, noite toda, já aguardando o teu contato para te direcionar para o pastor mais próximo de onde você mora. E esse pastor, de onde você, da sua cidade, do seu estado, ele vai te dar as orientações para você se batizar ou voltar em comunhão com a Igreja Pentecostal Deus é Amor. Igreja Deus é Amor, aqui é mais do que uma igreja. Somos uma família, pastor César. É esta família, né?
3: Isso mesmo. Sou mais que uma família e a família que vai morar no céu com o Senhor Jesus. Com toda certeza, você, meu irmão, minha irmã, você está incluída nesta família, em nome de Jesus.
2: Eita, glória a Deus! Ó, você que está sintonizado pelo rádio Deus e Amor, para ter uma experiência incrível, migra agora pro YouTube para ter essa experiência de áudio e vídeo, né? Você vê o cenário, vê o pastor César hoje que ele acho que ele...
3: É tão bonitinho.
2: Você me imitou hoje, né? Mas tá tudo bem, né?
3: Não, você me imitou.
2: Me remendou. Remendou a camisa.
3: Tava remendado.
2: Ó, você que vai ficar agora pelo rádio local, se quer continuar conosco aqui no Centro Evangélico, migra agora pro YouTube, Igreja Pentecostal Deus e Amor Oficial. Isso mesmo. Você que agora fica pela programação local, né? Porque tem muita gente que vai continuar ali, né? Na sua cidade, né? Na programação.
3: Verdade.
2: Mas nós não. Vamos até às 7h30 aqui no Sertão Evangélico.
3: É isso mesmo. Vamos que vamos pra diante, porque tem gente que tá vindo aí pra contar a benção.
2: E vamos. Irmã Nina Souza, é contigo, varoa de Deus.
4: Minha fase de adolescência foi uma fase muito difícil, onde eu me via com muitos amigos, mas eu me sentia muito sozinha. Eu venho de um lar cristão, de pais, pastores, sempre tive uma rede de apoio muito grande, mas chegou uma fase da minha vida que eu senti um vazio muito grande. E esse vazio ocorreu por conta de uma depressão. E nessa fase de depressão que eu vivi, de uma crise de ansiedade também muito profunda, eu percebia que os amigos da escola, as pessoas que me cercavam, não era suficiente. E era muito difícil eu compartilhar isso com a minha família, porque eu pensava, como eu, filha de pastores, posso compartilhar com eles que eu estou vivendo uma fase de depressão, de ansiedade? Eu vivi uma fase onde eu me sentia sozinha. E nessa fase que eu me sentia sozinha, chegou um dia que a crise foi tão grande que o único momento que eu me lembrei de pedir ajuda foi dobrar os meus joelhos e fazer uma oração ao Senhor. Eu tinha em torno dos meus 13 anos. E quando eu dobrei os meus joelhos, a única coisa que eu pedi ao Senhor é: se existe uma promessa sobre a minha vida, se o Senhor me gerou para fazer, para cumprir um propósito, me mostre que o Senhor tem uma luz para a minha vida. Se revele a mim. Quando eu estava chorando com os meus joelhos dobrados, não foram lágrimas mais de tristeza, de angústia, de dor. Foram lágrimas de alegria, porque eu não conhecia Jesus profundamente. Eu conhecia o Deus dos meus pais. Eu ia para a igreja, mas eu não tinha uma intimidade profunda com o Senhor. E quando eu pedi para que o Espírito Santo me visitasse naquele momento, para que Ele mostrasse para mim, se revelasse a mim qual era o meu propósito e a minha identidade nele, eu pude ver o Senhor me curando de dentro para fora. E quando Ele me curou de dentro para fora, eu vi que ali existia um propósito naquela dor que eu poderia um dia compartilhar com outras pessoas, que existe sim um Deus que cura, um Deus que levanta.
3: Eita! Eita maravilha, meu Deus do céu. Olha, você sabe que não tem idade, né, Zaquilão? Não. O inimigo ele ataca de tudo quanto é lado e não interessa a idade. Se é mocinho, mocinha, adolescente, interessa. Não interessa. Ele vem pra destruir. Ele vem pra arrebentar.
2: Sem dó e sem piedade, né? É uma criança recém-nascida, é uma pessoa anciã,
3: sim,
2: qualquer
3: sim.
2: tipo, ele chega
3: com toda veja, a força, veja só como que é a nossa irmã Nani. Né? Aos 13 anos de idade. E ela disse ainda, filha de pastor. É. Como eu, como filha de pastor, vou ter depressão, vou sentir? Como? Mas aí ela lembrou-se que ela é filha de pastor.
2: O Deus dos seus pais, né?
3: É. Lembrou-se exatamente do Deus dos seus pais. Porque até então ainda não estava sendo o Deus dela, hein? É. Mas no momento que ela entrou com propósito, dobrou o joelho, deu o primeiro passo, né? Dê o primeiro passo e você verá o que vai acontecer na tua vida. É dessa forma. Entrega as tuas ansiedades nas mãos de Deus. Assim como a nossa irmã Nani fez. Entrou lá, particularmente, com Deus, conversou, explicou, clamou, pediu, orou. E Deus respondeu. E aí agora nós estamos ouvindo o testemunho dela. Está contente, satisfeita, abençoada, livre da tal da depressão. Deus repreendeu. Deus diluiu esse mal. É verdade. E assim o Senhor Jesus está te aguardando. Você, meu irmão, você, minha irmã, venha também para a Igreja Pentecostal Deus e Amor. E receba a tua bênção. Receba o livramento da depressão, da opressão, do medo. Receba a tua bênção. E você vai ver que você vai ser uma pessoa com a cabeça erguida, firme na rocha. É, que a rocha é Cristo Jesus, nosso Senhor. E na nossa Igreja Pentecostal, aqui na sede mundial, culto nós temos...
2: 7, 9, 11... 15 às 19 horas. Hoje, quinta-feira, né? É o dia da beneficência cristã.
3: É.
2: É um culto onde o Brasil inteiro se encontra, eu posso dizer, nessa ação, né?
3: Sim, sim.
2: Porque o Brasil inteiro, a Igreja de Deus e Amor, tira um dia da semana para poder...
3: Uma ação beneficente, né?
2: Cuidar do pobre, do necessitado.
3: Verdade.
2: Daqueles que vivem uma situação de vulnerabilidade
3: sim.
2: social. Então, você que está ouvindo a programação aí no seu estado, na sua cidade, ó, em todas as igrejas Deus e Amor do Brasil e mundo, hoje, quinta-feira, é o culto da Fundação Reviver, o culto da Beneficência Cristã. Eu tenho certeza que você vai hoje lá, vai levar umas cestas básicas, levar aquelas roupas boas, vai levar uma ajuda para aqueles que estão necessitando da tua contribuição. Ó, aqui nossa sede mundial está localizada na Avenida do Estado, 4568 Liberdade, São Paulo. Entrada principal pela Avenida Prefeito Passos, número 10. Então, você que está em outros estados e outras cidades, acesse agora ipda.com.br. Lá embaixo, à esquerda, tem a opção endereços e você poderá encontrar qual a IPDA mais próximo de você. Isso mesmo, e vamos continuando com o programa Sertão Evangélico, pastor.
3: E chegando a nossa presidente mundial, a irmã Helene Miranda, cantando
2: Videira
3: Verdadeira.
2: Eita glória, Deus.
3: Estamos pegados nessa videira,
2: eu vou,
3: né?
2: E você?
3: Opa, ô, tá Chico.
2: Olá, pessoal.

0: 6:42 em São Paulo, capital Brasil. Este é o horário oficial de Brasília, viu?
1: É isso mesmo, e são 5:42 no Mato Grosso e no Mato Grosso do Sul.
0: E já estamos por aqui, pastor César, de pé.
1: De pé, né?
0: De pé, trabalhando, ó. Sabe por que o sertão evangélico, ele começa às 6 da manhã?
1: É.
0: Tá, porque é porque a gente entende em você que acorda de manhã cedo também.
1: É verdade.
0: Poderemos fazer gravado, né, sessão?
1: Sim, sim.
0: Aqui é ao vivo.
1: Ao vivo?
0: 5 da manhã, já estamos por aqui, rapaz. Ó, o Daniel chega mais cedo. 3 da manhã tá por aqui, Daniel.
1: Rapaz, menino já amanhece, dorme e amanhece num emprego mesmo, né?
0: Rapaz, pois é,
1: que,
0: viu?
1: Que é isso, menino? Deu,
0: meu. Certo,
1: vai aí, ser dedicado desse jeito pra lá de Bagdá, meu filho?
0: É, o Daniel, ele tem que empenhado
1: tanto
0: mundo aqui no sertão evangélico.
1: Então, parabéns a toda a equipe, né?
0: Toda a equipe, sempre empenhado, né?
1: Rapaz,
0: acorda cedo.
1: Um profissionalismo que você nem imagina.
0: É verdade. Todo mundo aqui, olá, olá pro Paciência.
1: É.
0: O Lucas Roca, rapaz, né? O Caliel de Mejion.
1: É, de Mejion, né?
0: É, o Félix lá, rapaz, o...
1: É o Vitor.
0: Victor Félix.
1: Victor Félix. Eita! E o Camuri...
0: Camuri Gomes.
1: É Camuri Gomes, sabe? Você sabe qual que é o significado do nome Camuri?
0: É peixe.
1: É, não.
0: Não, okay.
1: É robalo.
0: Robalo é um peixe, né?
1: É um peixe.
0: É um peixe. E o Jonatas também tá por aí, ó.
1: É, o Jonatas, o gaúcho, o Galdério, mas
0: que não gosta de chimarrão, né, churrasco?
1: Não, não gosta de chimarrão, esse negócio é raça.
0: Churrasco.
1: Aí sim.
0: Ele gosta?
1: Se for churrasco, ele gosta, meu filho. Agora, chimarrão, ele deixou pra trás a tradição gaúcha.
2: Mas que barbaridade.
0: A minha mãe dizia assim, ó, pra comer, ó, pra trabalhar é um gatinho.
1: Uhum.
0: E pra comer é um leão.
1: É um leão. Devorador.
0: Grande abraço também ao nosso diretor Lucas Coutinho, a assistente de produção também, Leia Lopes, né? E todo mundo tá empenhado nessa produção. Raquel no rádio, que
1: também
0: agora tá lá, né? No WhatsApp.
1: E queremos agradecer o nosso gestor.
0: André Miranda. Bruno Pedrosa também.
1: Bruno Pedrosa.
0: Lucas Miranda também.
1: Eita, maravilha.
0: É uma
1: hein?
0: Equipe de excelência, qualidade pra esse programa chegar até a sua casa, viu?
1: Verdade, verdade.
0: Cadê as palmas, Galdeiro? Por esse povo, as palmas, né?
1: Palma pra esse povo, palma.
0: É
1: isso mesmo.
0: Ó, Juliana de Barueri já chegou, César.
1: Vem cá, maravilha, ó. Então fala com ela.
0: Ô, povão de Deus, a paz do Senhor, pastor Medina e pastor Zaqueu, estou sempre ligado no sertão evangélico. Capricha nos louvores pra alegrar o nosso dia, viu?
1: É.
0: Tá anotado, irmã.
1: Amém, tá anotado, é isso mesmo. Marcos Augusto de Bauru. Pertinho. É, Bauru, olha, cidade abençoada. Bom dia, irmão. Já tô acordado desde as 4 da manhã.

0: abençoada, estou passando o café e a esposa ainda dormindo. Chama o galo miliguido, ó.
1: Eu não sei se tem um galo miliguido.
0: Pra ela acordar.
1: Esse galo
0: tá abençoado. Eu não conheço galo aqui, não.
1: Maria de Lourdes.
0: Eu acho que quando eu tava pra lá, pra cá, né, lá...
1: Entrou
0: de gaiata isso aí.
1: Maria de Lourdes, Campina Grande, do estado da Paraíba. Paz do Senhor, bom dia, irmãos. Do sertão, já comecei amanhã por aqui com tapioca quentinha, viu? E café. Depois vou cuidar das galinhas e recolher os ovos. Agradeça a Deus por mais um dia de vida. Solta o som da bicharada, a mulher retada.
0: Rapaz. Eita, recolheu o ovos. Vai ter omelete. Eita, fresca. É uma omelete fresquinha com salsinha, cebolinha, coentro. Ah, rapaz, e uma pitada de sal. Epa,
1: glória.
0: Pedro, lá de Pico. No Piauí.
1: Conhece? Mais quente do que Teresina, rapaz.
0: Rapaz, aí é. Dá pra fritar ovo no asfalto? Ah,
1: só, no, só de pensar já fritou.
0: Ai, tem que a maravilha. Aí é bom, hein? Estou levando água para os animais porque o dia amanheceu quente. Oh. Já tá falando aí, ó. Sempre estou ligadinho no programa e a gente começa amanhã com fé e disposição. Um abraço a todos os irmãos. Fiquem na paz do Senhor. Amém.
1: Amém. Grande abraço a todos os irmãos que estão aí no sul do estado do Piauí, no norte, no nordeste todo, no sul, no sul, no centro-oeste, no sudeste. É o Brasil inteiro no programa.
2: O Pai do Senhor, pastor César Medina, que quem fala, Senhor em Cristo, todo Evando.
0: Amém.
2: Deus abençoe, na graça do nosso Senhor Jesus Cristo. Estou feliz que o pastor César Medina está de volta.
0: É, glória de pouco a pouco. Estou voltando de pouco a pouco.
2: Coloca o galo atribulado aí para cantar. Que Deus abençoe a cada um de vocês. Essa rádio maravilhosa que nos traz alegria todas as manhãs. Já estou aqui ouvindo essa rádio maravilhosa, a palavra de Jesus Cristo. Em nome do Senhor Jesus Cristo, fiquem todos na paz do Senhor Jesus. Deus abençoe.
0: Amém, homem de Deus. Obrigado pela participação no programa Sertão Evangélico. O programa, o melhor programa caipira que existe no planeta.
3: É o Sertão. Tudo bem?
0: Paz, Senhor.
3: Graças
0: tudo
3: a Deus. Bem? É vosso irmão em Cristo, presbítero Irineu.
0: Diga,
3: aqui da cidade de Jataizinho, Paraná. Que Deus abençoe a programação.
1: Paz,
3: que Deus abençoe os ouvintes. Estamos aqui,
0: Paraná,
3: sempre atentos.
0: Terra vermelha.
3: Aos hinos, às bênçãos que são relatadas nessa programação tão especial. Deus abençoe. Deus continue derramando chuva de bênçãos sobre a vida dos irmãos e de todos nossos queridos ouvintes. Deus abençoe a todos. Tenham todos um bom dia.
0: Bom dia para você também.
1: Bom dia.
0: Rapaz, Paraná inteirinho, meu filho. É terra fértil, né? Imagina só. Plantou, colheu.
1: Ó, a mãe quer falar.
0: Bom dia, calma. Pode falar, pode falar.
4: Bom dia, pastor Zaqueu.
5: Dia. Bom dia, pastor Zaqueu. Aqui é o irmão Márcio de Bauru, São Paulo. Uma programação é uma benção. Eu e minha esposa estamos ouvindo.
4: Meu neto já está tudo em pé, caminho da escola, né?
0: Opa!
4: Essa programação é uma benção que tem, meus netos gostam de ouvir. Fala bom dia para o pastor Zaqueu, Elisa.
6: Bom dia.
4: Aí, senhora Cristina de Bauru.
0: Bom dia, Elisa! Bom dia! Olha só, eu quero mandar um abraço pra Vitória, que ontem você participou, né, Vitória? É, vovô Medina, hoje você não participou ainda, só tá participando com o titio Zaqueu, né? Vou ter que cobrar, hein, Vitória? Vou ter que cobrar você, viu, menina? Ô, gente, cadê tu, menina? Vamos que vamos? Fala mais alto, meu irmão, fala mais alto.
7: Estou ouvindo vocês assistindo.
1: Assim, estou ouvindo.
7: Alô pra mim aí.
0: Alô pra você, mãe.
7: A molecada já foi tudo pra escola.
0: Alô,
7: tá certo. Eu aqui agora porque tá com muita chuva na Bahia.
0: Muita chuva na Bahia? Rapaz. Chove lá na Bahia também, né?
1: Chove bastante.
0: É, no Piauí também chove?
1: Piauí chove também.
0: É.
1: Chove.
0: Rapaz, então é bom demais, poxa. Vamos que vamos?
1: Ó. Esse louvor tá chegando agora, eu vou, ó, antes disso, ó, a nossa irmã Jordana Bochart. Vai dar a mensagem dela, preparando aula para a tarde e ligadinha no YouTube, manda um abraço para o diácono Marciano da cidade de Tuparandi, sabe aonde?
0: Aham.
1: Ah, que sempre acompanha também, Rio Grande do Sul, tá frio demais, ela fala, viu, rapaz?
0: Eita, rapaz, isso é bom. É. Vamos que vamos. Toma um chimarrão aí, né, caprichado. Tá frio, mas toma um chimarrão aí com costela assada no fogo de chão, tio. Ô, gente.
1: É orando que venço.
0: É isso mesmo.
1: Dupla Deus.
0: Não deixa de orar, não. Não deixa de orar, meu irmão, minha irmã.

0: 43 minutos na capital paulista, horário oficial de Brasília, Zaqueu.
1: É verdade, viu? 7 horas e 53 minutos lá no na cidade de Fernando de Noronha.
0: É cidade, não. É uma ilha.
1: É uma ilha.
0: É uma ilha.
1: É um distrito de Pernambuco, de Recife.
0: Exatamente.
1: É. Isso mesmo.
0: Você sabia que lá em Fernando de Noronha tem uma curiosidade?
1: Qual que é?
0: Não pode haver parto.
1: Ah, é verdade. E não pode entrar gestante
0: Mas né, teve uma espertinha lá que ludibriou todo mundo e acabou.
1: Rapaz, sei não.
0: É desse jeito aí, meu filho. Dizem que regras foram feitas para serem quebradas.
1: Sei não, viu?
0: É, vai quebrar.
1: É porque, segundo eles justificam que não tem estrutura para receber, né?
0: Entre aspas, etc.
1: Não tem isso, né? Uhum. Mas vamos que vamos, ó. César, eu tô sentindo falta do ouvir sua palavra, a palavra de Deus.
0: A palavra de Deus?
1: É. E você, quando traz, rapaz, não há demônio que resista, rapaz.
0: Eita!
1: É.
0: E é mesmo?
1: E já botei tirar meu chapéu, ficou aqui agora no
0: Então eu tiro o meu chapéu para a palavra de Deus neste momento, igual.
1: Tira até o berrante também.
0: Tira o berrante também. Isso, menino abençoado. No livro de Lucas, no capítulo 10, uma palavra rema, como diz você, né? É. Diz assim, 10 de Lucas, versículo 19. Escuta, junta só. Eis que vos dou poder para pisar serpentes e escorpiões e toda a força do inimigo. E nada vos fará dano algum. Versículo 20. Mas não vos alegreis, porque se...

e abençoa a tua herança. Apascenta-os, exalta-os para sempre. Aleluia! Louvado seja Deus!

paz, o Senhor é o meu pastor, nada me faltará. Deitar-me faz em verdes pastos, guia-me mansamente às águas tranquilas, refrigera minha alma, guia-me pela vereda da justiça, pelo amor do seu nome. Ainda que eu andasse por um vale escuro como a morte, não temeria mal algum, porque tu estás comigo. A tua vara e teu cajado me consolam. Preparas uma mesa perante mim, na presença dos meus inimigos. Unge a minha cabeça com óleo e o meu cálice transborda. Certamente que a bondade e a misericórdia me seguirão todos os dias da minha vida. E habitarei na casa do Senhor por longos dias. Aquele que habita no esconderijo do Altíssimo, à sombra do Onipotente descansará. Direi do Senhor, Ele é o meu Deus, o meu refúgio, a minha fortaleza, e nele confiarei. Porque Ele te livrará do laço do passarinheiro e da peste perniciosa. Ele te cobrirá com as suas penas, e debaixo das suas asas estarás seguro. A sua verdade é escudo e broquel. Não temerás espanto noturno, nem seta que voe de dia, nem peste que ande na escuridão, nem mortandade que assole a meio-dia. Mil cairão ao teu lado, 10 mil à tua direita, mas tu não serás atingido. Somente com teus olhos olharás e verás a recompensa dos ímpios, porque tu, ó Senhor, és o meu refúgio. O Altíssimo é tua habitação. Nenhum mal te sucederá, nem praga alguma chegará à tua tenda, porque aos seus anjos dará ordem a teu respeito, para te guardar em todos os teus caminhos. Eles te sustentarão nas suas mãos para que não tropece. Com teu pé em pedra, pisarás o leão e o áspide, calcarás aos pés o filho do leão e a serpente, pois quem tão carecidamente me amou, também livrá-lo-ei, glorificarei, dar-lhe-ei abundância de dias, lhe mostrarei a minha salvação. Glorioso Deus e eterno Pai, em nome de Jesus Cristo, eu te louvo, eu bendigo, eu exalto o teu nome, Senhor, por mais uma quinta-feira, Senhor querido, que nós chegamos, que nós acordamos, que estamos vivendo, Senhor, que estamos respirando, Senhor, que estamos com saúde, Senhor, é a tua bondade, é a tua misericórdia, é o teu amor, Senhor, que é imutável. Obrigada, Senhor, porque nós estamos no agradecimento desta campanha. Guarda o que tu tens para que ninguém tome a tua coroa. E nós tivemos aqui 7 quintas-feiras em jejum e oração. E hoje é o 8º dia, meu Pai, o dia de agradecer. Ó Senhor, muito obrigada pelas bênçãos recebidas. Obrigada pelos livramentos. Obrigada pelas curas. Obrigada, Senhor da glória, em nome de Jesus, por tudo que o Senhor fez cada quinta-feira. Senhor, obrigada pela tua presença. Obrigada, Senhor, pela tua misericórdia, pelo teu amor, Senhor, que é imutável. Obrigada, Senhor, pela graça maravilhosa, que é a causa de não sermos consumidos. E nós estamos aqui agradecendo, ó Pai. Em nome de Jesus Cristo, também as bênçãos que o Senhor derramou aos ouvintes, Pai, que estão ligados via internet, Senhor, nessa programação, recebendo a oração, recebendo, Senhor, a tua palavra. Senhor querido, eu te agradeço. Eu te agradeço, eu te louvo, eu bendigo, eu exalto, eu glorifico o teu santo nome, Senhor. Ori canta, labaias, ori mianda, remachanda, remanaia. Ó Deus querido, amado Salvador, eu te peço que o Senhor continue, Senhor, nos abençoando. Estende as tuas mãos de poder. Estende as tuas mãos de misericórdia, Senhor, sobre o estado do Amazonas, Pai, sobre a capital, sobre os municípios, sobre os vilarejos, Pai, a roça, sobre o campo. Estende as tuas mãos de misericórdia, Senhor, sobre o teu povo, Senhor da glória, que estão na roça, no campo, nos vilarejos, nos municípios, na capital, Senhor. Meu Pai, estende as tuas mãos, Pai querido, sobre todos os povos da Amazônia, para libertar, para salvar, para transformar, para livrar, Senhor, deste mundo de horror, para livrar de Satanás, para livrar, meu Pai querido, do inferno, Senhor. Em nome de Jesus, venha trabalhar, meu Pai querido,
este homem, esta mulher que se encontra escravizado, meu Pai querido, no alcoolismo, no tabagismo, Senhor, que se encontra, meu Pai, em prisões, meu Pai, da prostituição, da fornicação, do adultério, se encontra em prisões de idolatria, de festas profanas, Senhor da glória, que se encontra em prisões do mundo, meu Pai, do submundo do roubo, dos crimes, dos assaltos, dos negócios ilícitos, Senhor, em nome de Jesus Cristo, liberta estas vidas que estão em grilhões, que estão em cadeias. Vai tocando nos corações, vai convencendo do erro, do pecado, da justiça. Convence, Senhor. Só o Senhor pode convencer este homem, esta mulher. Só o Senhor pode abrir o entendimento do seu coração. Só o Senhor pode, Senhor, tocar em seu coração, meu Pai querido, para que este homem, esta mulher, esse jovem, esse adolescente, essa criança, ouça o teu chamado, Senhor, do vinde a mim, todos que estão cansados e sobrecarregados, aleluia. Ó Jesus querido, ó Jesus amado e santo, livra o teu povo, Senhor da glória, das catástrofes, Senhor.

Satanás, do ódio dos demônios, Senhor da glória. Livra o teu povo, Senhor da glória, dos incêndios, ó Pai.

Sejas só o Senhor, põe as tuas mãos, Senhor da glória, só o Senhor tem o controle sobre o tempo, só o Senhor tem o controle sobre a chuva, Senhor, dá-nos o livramento das tempestades que estão vindo, Senhor. Tempestades violentas, Senhor da glória, na terra e no mar. Senhor, dá o livramento para o teu povo. Acampa os teus anjos, Senhor da glória. Acampa os teus anjos, Senhor da glória. E ajuda-nos a cumprir com os princípios da tua palavra, Senhor. Porque através dos princípios que recebemos o livramento, Senhor da glória, os princípios é a obediência à tua palavra, aos teus santos mandamentos. Porque o Senhor é fiel para guardar. O Senhor é fiel para livrar, o Senhor é o guarda fiel do seu povo. O Senhor não dorme, o Senhor não cochila, o Senhor nunca teve inclinação para dormir. O Senhor vigia o seu povo. Ó Senhor da glória, livra o teu povo do engano. Livra o teu povo do engodo, do mundo, no ouvido, nos olhos. Livra o teu povo de colocar os seus olhos na terra, Senhor da glória. Coloca os olhos do teu povo, Senhor, em ti, porque só pode vir socorro de ti, só pode vir ajuda de ti, Senhor, que fez os céus e a terra, porque tu és o Altíssimo, porque tu és o Onipotente, o Todo-Poderoso. Ó, Senhor querido, tu és o grande, eu sou. Ó, Senhor, só o Senhor pode livrar, só o Senhor pode nos guardar do mundo invisível. Ó, Senhor, nos ajuda, Senhor. Seguir a santificação e a paz com todos, sem a qual ninguém verá o teu rosto. Nos ajuda, Pai, nos dá a qualidade da noiva que o Senhor quer, Pai, para o casamento contigo, Pai, a fidelidade, a pureza, a sinceridade. Senhor da glória, a paz, meu Deus, em nome de Jesus, a pureza. Ó, Senhor querido, a integridade, Senhor, em nome de Jesus Cristo, Pai, acorda os que dormem no sono da indolência, Pai, liberta os que estão, meu Pai, na contenda, os que estão guerreando entre si mesmo, estão se degladiando, meu Pai querido, em nome de Jesus Cristo, entra com providência. Este não é o alvo. O alvo é buscar a ti, o teu reino e a tua justiça. Em primeiro lugar, Senhor da glória, é focar em ti. É olhar somente a ti, Senhor. Meu Pai querido, não deixa a igreja se distrair, Senhor. Meu Pai, livra o teu povo, Senhor, do Satanás via internet. Livra o teu povo das notícias, meu Pai, malignas, satânicas de sangue. Livra o teu povo, meu Pai querido, em nome de Jesus, desses vídeos que Satanás está por trás, no entretenimento. Aleluia, para enganar, Senhor da glória, em nome de Jesus Cristo, em pessoas que não existem. Histórias que nunca existiu, que é IA, Senhor, que produz, é a mentira. Senhor, nos dá o livramento, Pai, de amar a mentira, de seguir a mentira, de praticar a mentira. Foi o que mais o Senhor advertiu os discípulos, foi sobre engano. Senhor da glória, nos evangelho, o Senhor pediu para que nós viéssemos vigiar, para que ninguém viesse nos enganar. Porque, meu Pai, o engano ia ser volumoso. Pai, estamos vivendo o engano dentro das igrejas. O humanismo está sendo pregado, o relativismo, o positivismo, a autoajuda, Senhor. Pregação de coach, Senhor da glória. O centro agora é a pessoa, Senhor da glória, é o humano. Não vem mais o culto para te agradar nem para cultuar. É para cada um fazer o que quer, ficar como quer, meu Pai, na casa de oração.
sem temor nenhum, sem reverência nenhuma, Senhor. Jesus querido, arranca o humanismo do nosso meio. Meu Pai querido, só existe um Deus e é o Senhor. Repreenda essa autolatria. Quantos se adoram? Aleluia! Quantos se adoram, Pai querido? Todo tempo é tirando a sua imagem via celular para se adorar. Para colocar, meu Pai querido, para ser adorado pelos outros. E tudo que está sendo feito está sendo tocado trombeta, Senhor. Tudo está sendo publicado quando o Senhor ensinou que nós deveríamos desaparecer e o Senhor aparecer. Agora que aparece a cara do pregador, é o nome do pregador, Senhor. E o Senhor fica por trás. Teu sangue tem poder, meu Deus, sobre a nossa vida. Porque há o livro das intenções. O Senhor vai julgar a nossa intenção. Com que intenção que eu

que eu venho orar na oração pública. O Senhor vai julgar minha intenção que eu venho pregar, Senhor. O Senhor vai julgar minha intenção e a intenção de cada um de nós. Ó Senhor, não a nós, não a nós, não a nós, mas o Teu nome seja louvado, o Teu nome seja glorificado, magnificado. Pai, estamos recebendo a recompensa na terra, porque cada like já é a nossa recompensa, cada visualização é a nossa recompensa, Pai. O Senhor ensinou, quando fizéssemos as obras para Ti, teria que ser em oculto, porque publicamente, aleluia, tanto o Senhor ia nos exaltar, como o Senhor iria, aleluia, mandaste bênção do céu. Ó Senhor querido, nos livra da autolatria, nos livra, meu Pai querido, da adoração própria. Meu Pai, quantos são amantes de si mesmo, Senhor da glória? Ele se adora, ele se idolatra, ele se exalta. Senhor, nos dá o livramento. Quantos, Pai, ficaram ricos usando o Teu nome, Senhor? Quantos estão ricos usando o Teu nome, Senhor da glória, para ganhar dinheiro, meu Pai, cantando e dizendo que é louvor, nos dá o livramento. A Tua palavra diz que esses tais não Te servem. Eles servem seu próprio ventre. Nos dá o livramento, Pai, para sermos servos. Para sermos servos. Para fazer a Tua vontade, Senhor. Para ouvir a Tua voz, Senhor da glória. E não, Senhor, fazermos a nossa própria vontade. Ó Deus querido, amado e santo, poderoso, Salvador eterno. Livra-nos destes dias maus, destes dias de treva, destes dias perigosos, Senhor, que antecedem a Tua volta, Senhor da glória. Livra-nos de ficar neste mundo de horror, na grande tribulação com o Anticristo, Senhor, nos livra de ficar. Nos dá o escape, Senhor da glória. Nos dá o grande escape, Senhor da glória. Nos tira, meu Pai, da terra. Antes que nós venhamos perder a nossa salvação. Antes que nós venhamos nos afastar de Ti e perder a Tua unção. Tira-nos, Pai, da terra. Em nome de Jesus eu Te peço, Pai, que o Senhor abençoe cada trabalhador que está à escuta dessa programação. Deus abençoa grandemente e poderosamente os que já são Teus servos, Tuas servas. Abençoa grandemente e poderosamente, meu Pai, com a perseverança, com a confiança, com amor a Ti, sobre todas as coisas e o próximo como a si mesmo. Senhor da glória, aqueles que ainda não Te conhecem, Senhor, eu Te peço, Pai, que o Senhor venha libertá-los, que o Senhor venha salvá-los, transformá-los e trazer para o reino do Filho do Teu amor. Pai, eu Te peço por todos que estão desempregados. Pai, abre uma porta de emprego. Abre uma porta, Senhor, para ganharem, meu Pai, o Seu sustento, o Seu alimento. Abençoa, Pai, esse negócio próprio, essa loja, Pai. Em nome de Jesus, abençoa. Abençoa, Pai, os feirantes. Abençoa, meu Pai, queridos, que vendem, meu Pai, fruta. Que vendem, meu Pai, verdura. Que vendem, Senhor da glória, alimentos não perecíveis. Que vendem roupas. Que vendem sapatos, Senhor. Abençoa, Pai, em nome de Jesus, os que criam, Senhor da glória, gado, graúdo, gado miúdo. Abençoa, meu Pai, os que criam peixes. Obrigado, os que... Meu Pai, abençoa os que pescam, abençoa os que caçam, abençoa os que produzem a farinha, Senhor. Em nome de Jesus, que produzem a hortaliça, o legume. Meu Pai, querido, os leguminosos, Senhor, os grãos, abençoa, Pai, abençoa o trabalho de cada trabalhador e abençoa as mãos trabalhadoras, Senhor. Ó, Senhor querido, eu Te apresento os hospitais do Brasil, do mundo inteiro, os hospitais, Senhor, particulares, os hospitais públicos, Senhor, eu Te apresento as UBSs, eu Te apresento os SPA, Senhor, em nome de Jesus Cristo,
Meu Pai, eu te apresento aqueles que estão internados, que estão desenganados da medicina. Senhor da glória, eu te peço, Pai, a libertação, a salvação, a cura divina, Senhor, a cura do corpo, a cura da alma, a cura do espírito. Senhor, visita teus servos que estão enfermos, Senhor, que estão acamados, Senhor, dê vitória nesta peleja, nestas lutas, porque a

amado, ajuda, afofa, Senhor, o leito, meu Pai, daqueles que estão enfermos, Senhor, e aqueles, meu Pai querido, que o Senhor ainda vai curar, que o Senhor tem plano ainda na terra, levante. Levante novamente, Senhor, e traga, Senhor, para fazer a obra. Aqueles, Pai, que o seu tempo aqui na terra já terminou, traga uma grande preparação, Senhor, para partir para o melhor que está contigo, Senhor. Eu te apresento, meu Pai querido, as crianças. Pai, deu livramento, meu Pai, tantas crianças desaparecendo. Meu Deus, deu livramento, Pai querido, para as crianças de sequestro, Senhor. Deu livramento, Pai, das meu Pai, doações, meu Pai, ilegais, Senhor. Das adoções ilegais, deu livramento. Deu livramento, Pai, das crianças serem levadas para vender os órgãos, para fazer rituais macabros. Senhor da glória, tem misericórdia, livre as crianças dos vírus, das bactérias. Livre as crianças das pandemias. Livre as crianças dos pedófilos. Livre as crianças da violência em casa, do pai, da mãe. Quantas mães e pais violentos, assassinos, que tem mão de sangue, que tem destruído a vida dos seus filhos, Senhor. Dê o livramento, Pai, para as crianças. Meu Pai, eu te peço pelos órfãos de pais vivos. Senhor, que são as crianças de pais divorciados. Meu Deus, quantas crianças estão sendo mortas pelo pai e pela mãe. Que o pai e a mãe se separam e se viram inimigos. Ficam em guerra, Senhor da glória, e matam as crianças. Meu Deus, dá o livramento. Meu Deus, dá o escape para as crianças. Livra elas, guarda, protege, Senhor da glória, dos abusadores, dos aliciadores, Senhor. Livra, Senhor, eles estão em todo canto. Pode ser o pai, pode ser um irmão, Senhor. Pode ser um tio, até um avô. Dá o livramento para as crianças desses predadores do inferno, Senhor. Livra, Senhor, e guarda e protege, eu te peço, as crianças. Em nome de Jesus, livra, Pai, as crianças da escravidão, da tela. Meu Pai querido, livra os adolescentes que estão ficando com demência, Senhor. Estão ficando com Alzheimer, Senhor. Porque a internet, Pai querido, está matando os neurônios, está apodrecendo o cérebro, Pai, dos jovens, dos adolescentes, das crianças, meu Pai. Em nome de Jesus Cristo, está comendo o cérebro. Meu Deus, em nome de Jesus, livra as crianças dessa pandemia, Senhor. Dessa pandemia de surto psicótico, Senhor. Dessa pandemia de ansiedade, Senhor da glória. Em nome de Jesus Cristo, ansiedade aguda. Meu Pai, tem misericórdia, meu Pai. Livra, meu Pai, as crianças. Os hospitais psiquiátricos estão cheios. Estão lotados de crianças internadas, Senhor. Tem misericórdia, Senhor, das crianças que já estão autistas, Pai, de tanto ficar na tela. Senhor, estão TDAH. Meu Deus, outros estão com espíritos malignos, Senhor. De mudez, de surdez. Senhor, livra as crianças. Livra as crianças. Liberte os seus pais. Liberte, Senhor, a sua mãe. Para criar as crianças nos teus santos e bendito caminho, Pai. Em nome de Jesus, fica conosco, Senhor, nesta manhã. Feliz, Pai. Em nome de Jesus, que consagramos, meu Pai, os primeiros momentos da nossa vida a Ti, consagramos a Ti a nossa casa, a nossa família, os nossos filhos, os nossos netos, nosso genro, nora, consagramos a Ti o nosso ministério, consagramos a Ti a obra beneficente, consagramos a Ti esse culto beneficente, meu Pai querido, da reviver, Senhor, em nome de Jesus, colocamos em Tuas mãos todos os projetos, Pai, água para o sertão, casa aberta, reviver, Senhor da glória, em nome de Jesus, 60 mais, projeto Azaf, projeto 2 Saúde, Pai, todos os projetos em Tuas mãos, meu Pai querido, meu Pai amado, JSAP, Senhor, em nome de Jesus, eu coloco nas Tuas mãos todas as irmãs que são responsáveis de cada projeto, que estão à frente do trabalho, à frente da oração, Senhor, em nome do Senhor dos Exércitos de Anjos, seja conosco, levante as Suas mãos sobre nós, levante o Seu rosto sobre nós, desembanha da Tua espada,
espada, Senhor da glória, e obstrui o caminho dos nossos adversários. Se eles vierem por um caminho, por sete, eles venham desaparecer do nosso caminho. Senhor, e canta, labassuririanda, remachanda, remaná, e abençoa, Senhor, o trabalho das nossas mãos, aonde colocarmos a nossa mão, abençoado será, prosperado será, liberto será, curado será, em nome de Jesus Cristo, Pai, em nome de Jesus. Amém? Salve a igreja com a paz do Senhor Jesus. Aleluia, glória a Deus. Mais um dia, aleluia, de culto em prol do trabalhador, de 6 às 7 da manhã. Aleluia, louvado seja Deus. Eu saúdo os ouvintes com a paz do Senhor Jesus. Aleluia. E eu convido a você, ouvinte, abrir a tua Bíblia no livro de Salmo de número 27. Aleluia, livro de Salmo de número 27, é a nossa meditação nesta manhã. O Senhor irá falar conosco nesta manhã, aleluia, vai nos fortalecer, vai nos exortar, nos alimentar, nos alegrar, nos curar, nos levantar, aleluia, através do poder da palavra. Aleluia, que é Jesus. Oh, maravilha. Que é poder, que é escudo, que é alimento. Aleluia. Leiamos a santa palavra. Aleluia, que diz assim: o Senhor é a minha luz e a minha salvação. A quem temerei? O Senhor é a força da minha vida. De quem me recearei? Quando os malvados, meus adversários e meus inimigos investiram contra mim, para comer as minhas carnes, tropeçaram e caíram. Ainda que o exército me cercasse, o meu coração não temeria. Ainda que a guerra se levantasse contra mim, nele confiaria. Aleluia. Senhor, meu Deus e meu Pai, em nome de Jesus Cristo, meu Pai, está diante de nós a tua palavra, que é bendita, que é fiel, que é verdadeira, que é digna de toda aceitação. Ó, meu Senhor amado, santo, poderoso, fala, Senhor, comigo. Fala, Senhor, com teus servos que estão na escuta da programação. Com teus servos que estão dentro da casa de oração. Fala, Senhor, que nós, teus servos, ouvimos. Senhor, traga a inspiração, traga o entendimento, traga o discernimento desta palavra, que ela fique cravada na tábua do nosso coração e da nossa mente. Meu Pai querido, guardada para não pecarmos contra ti, porque ela é a lâmpada para os nossos pés, ela é a luz para os nossos caminhos. Só podemos caminhar na tua presença se for, meu Pai, iluminados pela tua palavra, na tua luz, na tua salvação, meu Pai. Em nome de Jesus. Amém? Podeis assentar e glorificar o Senhor com palmas bem alegre para Jesus. Aleluia! Salmo 27 fala da confiança, aleluia, de um homem, de uma mulher, de um jovem, um adolescente, uma criança, que teme a Deus, que teme a Deus e anela pela sua presença. Louvado seja o nome santo do Senhor. O salmista Davi, ele inicia o salmo afirmando, aleluia, e essa afirmação vem do Senhor como uma revelação para ele naquela época, hoje para nós. O Senhor é a minha luz. Uma afirmação. Depois ele faz uma pergunta: a quem temerei? Aleluia. Se o Senhor é a nossa luz, se ele está conosco, aleluia, nós não temos
temos por que temer a Faraó. Não temos por que temer ao mal. Não temos por que temer a Satanás. Porque nós não lutamos com a nossa força. Nós não lutamos com nossos braços de carne. É o Senhor que luta por nós. Nós vamos fazer somente a nossa parte, que é vigiar e orar. E o Senhor se levantará por nós contra os nossos adversários, contra os adeptos de Satanás. Aleluia! Que são perseguidores dos servos de Deus, são perseguidores da obra. Aleluia! Estão no nosso meio, mas são descendentes de Caim, são cainitas. Vivem na contenda, vivem na fofoca, no disse que disse, no leve traz, na guerra, porque o servo de Deus, a serva de Deus, ele segue a santificação e a paz com todos. Porque ele sabe que se ele não seguir a santificação e a paz com todos, ele nunca verá o rosto do Senhor. Ele sabe que ele perderá a sua salvação, o seu direito de salvação. O seu nome não estará no livro da vida. Aleluia. Porque ele não se enquadra, aleluia, dentro da palavra. Aleluia. Como o Senhor sendo a sua luz. Aleluia. E a sua salvação. Aleluia. Em outro salmo, o salmista diz, ainda que um exército, aleluia, ainda que um exército, no versículo 3, me cercasse. Ainda assim, eu continuo confiando, porque o Senhor é o meu escudo, porque o Senhor é a minha fortaleza. Porque o Senhor é o meu socorro. Quando nós temos nossos olhos postos no Senhor e não tiramos dele, nada vai nos abalar. Como o salmista declara no Salmo 121, eu levo meus olhos para os montes. Ele apenas deu uma olhada nas suas dificuldades, nos seus problemas, mas o foco dele era em Deus. O foco dele é no Deus que fez o céu e a terra. No Deus onipotente. Aleluia. No Deus altíssimo. Que não há quem possa derrotar. Que não há quem possa destruir. Deus como altíssimo, ele não tem inimigo. Aleluia. Porque ele é o maior. Ele é o grande. O grande eu sou, o todo-poderoso, o leão da tribo de Judá. E quem pode contra Deus? Ninguém. Se Deus é por nós, quem será contra nós? Ninguém. Se você está em Jesus, vivendo cada dia, andando com Ele, vivendo para Ele, da palavra e pela palavra, ninguém vai te derrotar. Ninguém. Em todas as dificuldades, em todas as lutas que você enfrentará ao decorrer dessa caminhada, o Senhor vai estar contigo. Te dando força, te livrando, te guardando, te protegendo. Tem situações que o Senhor não permite que nós passemos. Mas tem situação que nós vamos passar, sim. Nós vamos passar pelo fogo. Mas o Senhor diz que Ele é fiel em passar conosco, porque Ele é o Deus do fogo. Rica, talabassiri, andalabas. Ri, andalabas. Nós vamos passar pelas águas profundas. Mas o Senhor estará conosco e nós não vamos submergir. Nós não vamos afundar. Aleluia. Oh, louvado seja o nome santo do Senhor, porque o nosso Deus é o Deus das águas profundas. Aleluia! Louvado seja Deus, o Deus de Jacó está conosco. Aleluia!
Oh, glória! Oh, aleluia! O Senhor é a força da minha vida. De quem me recearei? Orianda Labaias. Ori me cantarei machando aremanaia. Se a força que há em mim é a força de Deus, ninguém vai poder contra mim nunca. Jamais eu serei destruída ou derrotada pelos meus inimigos. Jamais. Oh, aleluia! Não importa o que eu passo, não importa o que eu enfrento, em todas essas coisas, nós somos mais do que vencedores, diz o Senhor na sua palavra. Mais do que vencedores. E tudo que nós passamos, todo sofrimento, todos processos de luta, aleluia, cooperam para o nosso bem. O nosso caráter está sendo forjado.

para Jerusalém. Por isso cada um tem que levar a sua cruz. E a cruz é sinônimo de sofrimento. É sinônimo de escárnio, de desprezo, de afronta, de perseguição. É a cruz. Aleluia. É a cruz. Satanás não vai ficar contente de você levantar 3 da manhã, sair da sua casa, do melhor do sono, para vir louvar, glorificar, exaltar, interceder na casa do Senhor. Ele vai ficar furioso. Ele vai levantar seus adeptos. Aleluia. Ele vai levantar perseguição. Mas como cristão, nós já estamos cientes disso. O Senhor disse, no mundo tereis aflição. Mas tem de bom ânimo. Algo que fortalece o meu e o teu coração é esperar no Senhor. É confiar no Senhor. É crer no Senhor. E nos animar. Temos que ser animosos. Não podemos andar triste, cabisbaixo, reclamando da luta, só olhando para a luta. Ela faz parte da nossa caminhada. Aleluia! Na luta, olhando para Jesus. Confiando em Jesus. Animado, alegre. E assim o Senhor se agrada. O que é que ele faz? Ele fortalece o nosso coração. Ele nos fortalece na força e na graça e no poder que há nele. Aleluia. Quando os malvados meus adversários e meus inimigos vestiram contra mim para comer as minhas carnes, tropeçaram e caíram. Aleluia. Nós devemos nos preocupar com quem nos persegue. E com quem se levanta contra nós. Sabe por quê? Porque ele não está se levantando contra nós, não, é contra Deus. Porque a obra é de Deus. E quando eles se levantarem, eles vão cair derrotados. Porque o mal por si se destrói. O mal por si se destrói. A nossa parte é só confiar no Senhor e orar pelos nossos inimigos. Porque se eles não se converterem, eles vão cair, vão ser derrotados. Que não é a vontade do Senhor, a vontade do Senhor é que todos se convertam. Que todos venham ter o pleno conhecimento da verdade, da salvação, venha ser liberto. Mas quando a pessoa não quer, ela vai ser destruída, ela vai ser derrotada, porque Jesus é o livramento, Jesus é a salvação, Jesus é a solução, Jesus é o único caminho, Jesus é a única vida verdadeira. Ainda que o exército me cercasse, meu coração não temeria. Ainda que a guerra se levantasse contra mim, nele confiaria. Mesmo que nós estejamos cercados de problemas, de dificuldades, de todas as maneiras, de todos os lados, mas a nossa confiança tem que estar em Deus. A nossa confiança tem que estar em Jesus. Porque é do céu que vem o livramento. No céu não tem problema. No céu não tem crise. Aleluia, é do céu que virá, não é da terra. Por isso temos que tirar os nossos olhos da terra e cravar no céu, na eternidade. Porque é de lá que vem a bênção, é de lá que vem a vitória, é de lá que vem o livramento, é de lá que vem a cura, é de lá que vem a solução para os nossos impossíveis. Por isso você vê muitas pessoas perturbadas dentro da igreja. Ela não chega na igreja para dobrar o seu joelho e falar com Deus 1 hora, 2 horas, 3 horas. E depois, deixa Deus falar com ela através da palavra. 1 hora na palavra, 2 horas na palavra. E quando ela se levanta, é como se não tivesse mais problema. Se levanta em uma leveza, em uma paz, em um gozo. Que o poder de Deus traz em nossa vida através de uma vida de oração. Aleluia. Ele vem para conversar. Para contar, aleluia, sua vida para o A, B, C, D, Z. Para ficar na porta, passeando de um lado.

0: dentro da igreja. Você vê muitos doidos dentro da igreja, perturbados, perseguindo, fofocando, mentindo. Sabe da vida de todo mundo, porque ele não vem orar. Porque ele não vem adorar. Aleluia. Filhos de Caim, cainitas. Filhos de Caim, invejosos, mentirosos, enganadores, usurpadores, malandros, preguiçosos. Porque na seara há muito trabalho. Há muito trabalho. Aleluia, quem quiser trabalhar. Quantas cadeiras tem nessa igreja para estar de joelho dobrado na intercessão, que é um trabalho poderoso, glorioso. A intercessão pelas almas, a intercessão pelas obras do Senhor, a intercessão pelo governo, a intercessão, aleluia, pelo todos os continentes desta terra. Aleluia. Mas não tem o que fazer, vem andar à toa. Aleluia, mas aqueles que têm propósito, aleluia, que vêm para a casa do Senhor com o propósito de adorar, aleluia, de clamar, de buscar, de se encher, ele vai sair daqui, aleluia, mais do que vitorioso, renovado, avivado e vencedor, aleluia. Guarda esta palavra no teu coração, ouvinte, que eu vou guardar no meu coração para vivê-la. Aleluia, para praticá-la em nome de Jesus. Amém? Neste momento eu gostaria de pedir, aleluia, aqueles que trouxeram a sua ajuda para a obra do Senhor, você pode se dirigir à livraria e estar depositando lá. Amém? Aleluia, nós vamos orar pelas ofertas, e já vamos fazer a última oração. Senhor meu Deus, Senhor meu Pai, eu te agradeço por esta campanha, Senhor, e por hoje pelo agradecimento. Obrigada, meu Rei, meu Senhor, meu Salvador eterno, eu te louvo, eu bendigo, eu exalto, eu glorifico o teu nome santo. Obrigada, Senhor, por este culto em prol do trabalhador. Obrigada pela vida dos ouvintes, Pai, que estão, meu Pai, ligados nesta programação, ouviram a palavra, receberam a oração. Pai, obrigado pela vida de cada um, abençoa, livra-os, guarda-os, Pai, em nome de Jesus. Abençoa todos que estão dentro da casa de oração. Pai querido, que vão embora para os seus lares, leva, meu Pai, acobertado pelo teu sangue, Pai, embaixo do teu livramento. E nos abençoa, Pai, que vamos continuar, meu Pai querido, na Tua obra, Senhor, durante esse dia. E abençoa, Pai, o culto, o próximo culto com a cooperadora Ana. Abençoa, meu Pai querido, meu Pai amado, o culto da manhã, Senhor da glória. Abençoa o culto do meio-dia, Pai querido, Pai amado e santo. Abençoa o culto da tarde, o culto de oração da noite, Pai, em nome de Jesus. Amém?
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1: Quando você atravessar as águas, eu estarei com você. E quando você atravessar os rios, eles não o encobrirão. Quando você andar através do fogo, você não se queimará. As chamas não o deixarão em brasas. Isaías 43:2.
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1: A Bíblia fala que muitas são as aflições do justo, mas o Senhor de todas o livra. Então, há duas coisas aqui que eu... Na verdade, três coisas. As aflições são muitas. Aflições de quem? Dos justos. Mas o Senhor as livra de quantas? De todas. Ou seja, não tem margem para derrota. Minha gente, povo de Deus, não tem margem para derrota. Aflições passaremos. É justo, sim. Ou seja, você é justo? Não estou falando da aflição, estou falando de você. Às vezes a aflição também é justa, né? O que você está vivendo como justo, é isso que eu estou dizendo. O Senhor livra, sim, de todas as aflições, o Senhor livra. Vamos entender isso como uma realidade ou vamos trazer isso aqui assim, tipo de... Não, é um apelo que poético. Não. Não, não, é uma realidade. Se nós olharmos hoje, olha, ouvintes, jornais, telejornais, internet, também jornais esses ainda de papel mesmo, né? Revistas semanais, enfim... Todos os veículos de comunicação que nós temos acesso hoje estão falando sobre crise, crise, crise. E olha, eu ouço isso desde o tempo que eu comecei a ler. Olha que eu comecei cedo, hein? Sempre vai existir um tipo de crise. Na década de 70 tivemos a crise do petróleo, né? Crise econômica. Guerra, que é uma das grandes crises, nunca parou. E isso vai afetando, não importa se a nação é desenvolvida ou não, não importa, nós estamos no final dos tempos e isso é assim mesmo, as crises estão aí. O apóstolo Paulo, em sua segunda carta ao jovem pastor Timóteo, ele afirma que no final dos tempos nós teremos dias trabalhosos, que é mais trabalhoso do que o tempo presente. Cada dia mais nós estamos vendo que nós estamos no tempo do fim, realmente. E as crises estão aí, a âmbito mundial. E posso dizer a vocês que nós temos também as nossas próprias crises, né? Na nossa vida pessoal. Então, crise não é uma coisa assim, tipo, para dizer, entre aspas, o privilégio de país de terceiro mundo. Não, crise, ela é para todo mundo. A crise existe para todas as nações. Algumas em menor, outras em maior escala, mas elas estão presentes nas nações, no planeta e também no nosso particular, não é? E as crises, elas estão aí, são inevitáveis porque são inerentes à natureza humana. Agora, essa verdade nos deixa mais tranquilos, né? As aflições são grandes. Nós, mesmo como pessoas justas, vamos viver essas aflições, mas vamos ser livres dessas aflições. Então, isso nos traz tranquilidade. Tranquilidade. Porque mesmo em meio às maiores crises humanas existenciais, não é? Nós sabemos que nada é definitivo, tudo é reversível quando nós temos Deus. Então nós queremos sugerir, não é? Dentro de um processo bíblico, algumas diretrizes para que você que está aí vivendo essa sua crise, que você está achando eu vou morrer, são coisas que todos nós passamos, e é isso mesmo, você que está no meio de uma crise grave agora, nós passamos crises, não é? Você pode até estar depressivo, tudo, mas você é servo de Deus, você vai vencer isso aí, e nós queremos dar algumas diretrizes para colaborar na superação das crises que você está vivendo nesse momento, e que você possa ter uma vida mais equilibrada, mais feliz, mais esperançosa, mais saudável, tá certo? Nós vamos falar sobre isso hoje, espero que você esteja aberto para que você tome atitudes que possam vir mudar a sua vida, não é? Porque muitas pessoas entram nas suas crises, às vezes apenas as suas crises pessoais, e não querem mudar. Eu até entendo que a natureza humana realmente é muito conservadora e é por isso que se torna tão difícil às vezes as pessoas se adaptarem a uma nova forma de viver, até mesmo em detrimento da própria sobrevivência. Mas é preciso pensar um pouquinho mais, né? Que um dos grandes princípios, um dos grandes fundamentos do Evangelho e da salvação é o arrependimento, que é justamente uma mudança de direção, é uma mudança de posicionamento. Então, olha, que Deus possa abençoar você através das diretrizes que vamos trazer a você e que você possa, de repente, ter uma mudança, quem sabe uma metanoia, uma mudança completa, começando pela mente, passando pelos sentimentos, pelos hábitos, para que haja uma transformação nessa sua vida e você possa ter mais esperança em meio a essa crise que está te consumindo. Pense um pouquinho, ouvinte, avalie aí um pouquinho. Entenda, saia desse comodismo, desse ócio, desse sentimento de que, não, eu tenho que ser assim, meu pai é assim. Tem muita gente que fala, ah, meu pai é assim, morreu assim, mas não precisa ninguém morrer derrotado desse jeito, não. É preciso mudar, e se hoje é o dia da sua mudança, que Deus está trazendo a você essa oportunidade, que você mude, não é? Que você mude. Crise, chegou? Tenha sabedoria, então, para tomar a direção certa, viu? Isso é uma verdade clara. Uma verdade clara, porque quando a crise vem, às vezes, no meio daquele atropelo da crise, nós acabamos escolhendo o mal. E o resultado, então, não é o resultado que se espera. Então, se você, no meio de alguma crise, tem que tomar alguma decisão, pense bem. Às vezes é a crise no trabalho, na família, mas pense bem na hora de escolher. Porque, às vezes, em meio a grandes pressões na vida, nós escolhemos de uma forma emocional, de uma forma não correta, e aí a crise só vai se aprofundar, porque às vezes se escolhe o caminho errado. É preciso perseverar no caminho certo. Crises e pressões e aflições que a vida nos traz não justificam as nossas más escolhas, achando que temos direito por isso ou por aquilo. Segunda diretriz: esteja sempre bem posicionado. Existem duas coisas muito importantes, dentre outras da Escritura. E elas, ambas, essas duas verdades, escritas por Paulo. Olha só. Porque não é aprovado aquele que se aprova a si mesmo, mas sim aquele a quem o Senhor aprova. 1 Coríntios 10, 18. E a outra é a boa, agradável e perfeita vontade de Deus. Ou seja, Deus tem um plano, ou seja, um propósito para a vida de cada pessoa. Aqueles que o amam, é claro. O plano de Deus será executado na vida deles. Agora, Deus tem um plano na vida de todos. Você tem que se dispor ao plano. Nesse plano de Deus está contido um projeto de vida, tempo para a realização e um local. Esse local nós chamamos o centro da vontade de Deus. É, nós temos de estar no centro da vontade de Deus. É a única maneira de descansarmos tranquilamente na sombra do Onipotente. É necessário estar no lugar certo. Não adianta estar fugir do centro da vontade de Deus. Jonas tentou, não deu certo. E não vai dar certo para ninguém. Se você fugir do centro da vontade de Deus, a tempestade vai aumentar. Mais uma diretriz: não complique. Grande parte das nossas crises, elas vêm de falta de humildade da nossa parte, desentendimentos, né, no nosso relacionamento com outras pessoas. Estão falando de crise pessoal, né? E nós sempre temos aquela facilidade de achar que o outro sempre é complicado de entender, difícil, e não dá. É, a natureza humana é assim. Agora, nós precisamos identificar com mais propriedade a situação. Eu quero aplicar de forma literal algo que é muito interessante. A Bíblia revela que ao encarnar-se, Jesus se identificou conosco. Não é? Vamos aplicar isso aqui. Aplicar de forma literal essa palavra significa que nós devemos nos colocar no lugar do outro. Sentir o que o outro sente, ver o que o outro está vendo, ser o que o outro é. Foi a forma que Deus se utilizou, eu diria, para que depois nós, a própria palavra pudesse dizer, não, tentado em tudo, e foi como nós, um de nós e tal. Algumas pessoas chegam até a dizer, não, foi a forma que Deus encontrou para nos entender e solucionar a nossa crise. Não, Deus já nos entendia tudo, mas era o processo. Não é? Era o processo, mas de qualquer maneira foi assim. Jesus, sendo Deus, veio como um ser humano, humilde, cortês. E nós nós às vezes não queremos nos colocar na posição dos outros. Nós às vezes só vemos a nossa parte, só o outro que é ruim. E dessa forma não dá, nós não facilitamos a situação. É preciso facilitar. Vamos facilitar, minha gente. Vamos deixar de complicar situações que às vezes estão mais fáceis do que pensamos, mas nós às vezes somos o fator complicador de uma crise. Aí fica difícil vencer a crise, não fica? Fica difícil. E mais uma vez eu retorno a vocês a palavra do salmista. Muitas são as aflições do justo. Ah, num contexto mais amplo, nós estamos em crises. Eu digo crises porque dentro de uma grande crise mundial nós podemos identificar as que mais afetam o nosso país. É a crise do emprego, é a crise moral, não é? Nosso país está numa crise moral sem tamanho. É uma crise de fé. Nós estamos vivendo uma crise, ou seja, várias crises dentro de uma crise, que essas afetam todos nós. Mas nós podemos descansar no Senhor, porque o Senhor está no controle da vida dos seus servos. As crises serão superadas. Então você que na sua casa está ruim, dobra-te perante o Senhor, vai. Dá uma oportunidade para Deus e para você mesmo. Facilita a coisa, vamos lá. Você que está em crise financeira, tudo, passando dificuldades, levanta a cabeça, Deus abre portas, mas vai atrás. Sua família, confia que Deus vai estabilizar tudo, mas é preciso sentar, conversar, se colocar no lugar dos outros. Vamos lá, nós podemos, temos a nossa parte. O Senhor vai nos livrar de todas as nossas crises, isso é certeza, isso é certeza. Mas nós devemos nos comportar como justos, dentro do parâmetro, né, que nós entendemos do justo. Nós vamos nos comportar como justos e nós vamos vencer as aflições.
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0: acontecendo na Igreja Pentecostal. 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
1: Qual o seu nome?
2: Meu nome é Raimunda, Mendes Batista Filha.
1: Conte a bênção que a irmã recebeu das mãos do Senhor Jesus Cristo nas campanhas aqui na Igreja Pentecostal Deus é Amor.
2: Vim terça-feira para a igreja com nódulo aqui na minha mão. Eu estava com nódulo, irmão, aqui bem alto. Aí o pastor Joel, ele estava orando. Aí eu disse, Senhor, que estava me tocando assim, vai, vai. Aí eu disse para ele que eu tinha um nódulo aqui na mão e estava me doendo, estava rezando no meu braço. Aí ele falou assim, bote sua mão em cima. Aí eu coloquei a minha mão, ele foi orando, eu fui amassando assim, crendo no milagre. Eu chorei muito e disse, sumiu, pastor, sumiu. Ele disse, ela está curada pela sua fé. E eu creio, irmão. E eu digo para as pessoas que venham para a Igreja Deus e Amor, que aqui eu pronto, socorro de Jesus, já recebi muito milagre aqui na igreja. E eu creio, em nome de Jesus, estou curado. Não podia fazer isso. Estou fazendo.
1: Não podia abrir nem fechar as mãos?
2: Não, então era um nódulo.
1: Há quanto tempo estava com esse nódulo?
2: Já estava... uns 4 meses, vinha sentindo, né?
1: Uns 4 meses e doía.
2: Doía, vinha radiando pra cá, é uma dor muito...
1: Amortecia o braço.
2: Não podia fechar a mão.
1: Aí, após a oração que o pastor fez, o milagre aconteceu.
2: É, eu falei pra ele, eu tava com esse...
1: Desapareceu o nódulo.
2: Apareceu, não tem.
1: Realmente não estou vendo mais o nódulo.
2: Não, tem não.
1: Jesus curou.
2: Glória a Deus, aleluia, Jesus me curou.
1: Quem lhe curou?
2: Jesus.
1: Em qual igreja recebeu este milagre?
2: Pentecostal, Deus e Amor.
1: Confirme seu nome e seu endereço.
2: Meu nome é Raimunda Mendes Batista, eu moro na bairro Vila da Prata e número 3275.
1: Honras e glórias ao nosso Senhor e Salvador Jesus Cristo pela vida da irmã que acaba de relatar o seu maravilhoso depoimento de fé.
3: Seu nome?
4: Irmã Simonete.
3: Conte a bênção.
4: Irmão, a bênção são muitas. São muitas bênçãos, muitas vitórias alcançadas aqui através das campanhas, dos votos, né? Mas segunda-feira agora, na campanha dos vencedores, eu fui revelada que eu tinha um problema na minha garganta, já fazia mais ou menos uns 3 meses. Todo o tempo ela estava inflamada e ela doía num certo ponto. E eu já tinha feito tratamento, tomei medicamento, antibióticos, fazia chazinho e tudo, mas nada resolvia, não passava dor por nada. Então, na campanha, eu fui revelada através do pastor Alan. Deus revelou pra ele que tinha uma pessoa que estava com esse problema e que Deus estava dando a cura. E eu levantei minha mão pra glória de Deus, era eu, e eu recebi de Deus a misericórdia, a graça e a cura dessa enfermidade.
1: Está curada.
4: Pra glória do Senhor Deus, eu não podia cantar, eu não podia orar todo o tempo. Eu, Senhor, por que que eu não consigo falar, não consegui abrir a minha boca? Eu falava um pouquinho e imediato eu já começava a doer.
1: E agora?
4: Agora eu tô cantando, tô orando, feliz, alegre com esse Deus maravilhoso, na campanha dos vencedores.
1: Glória a Deus. Confirme seu nome e seu endereço.
4: Meu nome é Simonete, eu moro no Fazendinha, na Cidade de Deus.
1: Honras e glórias ao nosso Jesus pela vida da irmã que acaba de relatar este maravilhoso depoimento de fé.
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Amados ouvintes, acabamos de ouvir um testemunho de fé, de milagre, testemunhos que edificam a nossa vida. Eu quero cumprimentá-los com a doce e gloriosa paz do Senhor Jesus. Aqui quem vos saúda é a sua irmã em Cristo Tamires, que a paz do Senhor Jesus entre na sua casa, no seu lar, aí no seu trabalho, aonde você estiver, no transporte, que a paz de Deus, que excede todo entendimento, alcance a tua vida. Que nessa manhã a paz do Senhor, a alegria do Espírito Santo, a consolação do Espírito Santo seja sobre todos os irmãos, todos os ouvintes, você que está na escuta dessa programação. Que o nosso Deus alcance a sua vida, alcance o seu lar, alcance aí no seu trabalho, alcance aonde você estiver. Eu convido você para que juntos possamos orar ao nosso Deus. Você que está aí na sua casa, que tem a oportunidade de dobrar os seus joelhos, eu convido você para que dobre os seus joelhos, para que venhamos orar ao Senhor. Você que está no transporte, você que está aí no seu trabalho, mas conecte o seu pensamento com o Senhor. Conecte o seu pensamento com Deus, para que nosso Deus possa abençoar a tua vida, para que nosso Deus possa alcançar a tua vida. Talvez você esteja aí com uma situação por resolver nesta quinta-feira, neste dia. Creia que o nosso Deus, o nosso Pai, Ele está no controle de todas as coisas. Vamos orar ao Senhor, maravilhoso Deus e eterno Pai, Senhor Deus de poder e graça, Senhor Deus de maravilha, Deus de poder. Nós estamos aqui, Senhor, na Tua presença, Pai, nesta programação, a qual o Senhor concede a nós, meu Deus, a oportunidade, meu Pai, de falar com o Senhor, de orar ao Senhor, juntamente com cada ouvinte, meu Pai. Que o Senhor venha, meu Pai, abençoar, Deus, cada vida, que o Senhor venha abençoar a cada família, a cada ouvinte nesta manhã, que o Senhor possa alcançar, Senhor, com a Tua bênção, o Senhor possa alcançar com a Tua vitória, o Senhor possa alcançar com o livramento, meu Deus do Senhor. Abençoa, meu Deus, as vidas, abençoa, meu Pai, a cada família, meu Deus, concede o livramento, Senhor, visita este que está com uma situação para resolver nesta quinta-feira, que o Senhor possa estar entrando com a Tua providência, Pai, meu Pai, colocando as Tuas mãos, essa pessoa que tem uma consulta médica, essa pessoa, meu Pai, que tem uma situação para resolver num órgão público, uma causa na justiça, meu Deus, essa pessoa que está indo para uma entrevista de emprego, Senhor, meu Deus, este pai que está indo resolver uma situação na escola deste filho, meu Deus, esta mãe que está indo em busca, Senhor, de uma resposta, meu Pai, para a sua família, para seus filhos, Senhor, meu Deus, esta pessoa que está, Senhor, precisando de uma porta aberta, Senhor, e está indo, Senhor, em busca, Senhor, desta resposta, ah, Pai, que o Senhor possa entrar com providência, que essa pessoa possa dar testemunho, Senhor, dar testemunho, meu Pai, deste milagre, desta bênção, Pai, eu oro ao Senhor, eu oro a Ti, Senhor, pelos idosos, pelas crianças, pelos jovens, pelos pais de família, Senhor, eu oro ao Senhor, meu Pai, por esta pessoa, meu Deus, que está, meu Deus, diante de uma situação difícil, como, meu Deus, o povo de Israel estava ali, diante do povo de Israel, havia o grande mar vermelho, Senhor, mas o Senhor, meu Deus, maravilhoso, é o Deus que abre portas aonde não há, o Senhor, Deus, meu Pai, que abre portas, o Senhor, Deus, que abre o mar, o Senhor é Deus que derruba as muralhas, o Senhor é Deus, meu Pai, que derruba os gigantes, Senhor, e eu oro ao Senhor nesta hora, meu Pai, porque eu creio, Senhor, no poder da oração, eu creio no poder do clamor, meu Pai, eu creio, Senhor, na súplica, Senhor, o Senhor diz na Tua palavra que o justo clama, Senhor, e o Senhor responde, meu Deus, o Senhor diz na Tua palavra, ah, Senhor, ó Deus maravilhoso, ó Deus poderoso, meu Deus e meu Pai, clamas a mim, responde.

recebemos Deus aí nesse transporte público, Senhor, neste carro, neste transporte, Pai, nesta embarcação, meu Senhor, neste interior, ó Deus, em nome de Jesus Cristo, vai entrando com a Tua grande providência, vai colocando as Tuas mãos, Senhor, neste hospital, onde essa pessoa está acompanhando este ente querido que está internado, talvez no aguardo de uma cirurgia, talvez na esperança, meu Pai, ó Deus e meu Pai, ainda de um leito, Senhor, ó Deus, vai colocando as Tuas mãos amigas, as Tuas mãos poderosas, as Tuas mãos potentes, Senhor, aí dentro deste hospital, no 28 de agosto, no João Lúcio, no Platão Araújo, no Secom, no Joãozinho, Senhor, ó Deus, vai entrando com Tua providência, vai entrando com Teu milagre, Senhor, abençoa, meu Deus, este dia, abençoa esta quinta-feira deste amigo ouvinte, Senhor, e confirma a Tua bênção, meu Pai, confirma a Tua vitória, em nome de Jesus. Você que está ouvindo este programa, eu convido você a vir em um dos nossos cultos na nossa igreja Pentecostal Deus e Amor, que está localizada na rua Comendador Alexandre Amorim, 525, no bairro Aparecida, aqui no centro de Manaus. Você é o convidado especial, o convidado do Senhor, para se fazer presente. Temos culto a partir das 6 da manhã, às 6, às 8, às 12, às 14 e às 19 horas. Cultos de fé, cultos de milagre, hoje em especial, culto com a Fundação Reviver. Já tivemos o primeiro culto às 6 da manhã e seguimos no salão principal da nossa igreja, tendo culto, e logo mais às 19 horas, às 18 horas, melhor dizendo, culto de oração, a oração do Getsêmani, um culto abençoado, de busca pela presença do Senhor, de renovo, de quebrantamento, de unção de Deus sobre as nossas vidas. E você é o nosso convidado todo especial para estar conosco. Eu quero nessa manhã oferecer uma linda mensagem cantada a todos os ouvintes, cantando para nós a irmã Débora, as irmãs Débora e Leia. O louvor nele está a minha fé, oferecimento a todos que estão acompanhando esta programação.

Paz do Senhor Jesus, paz do Senhor, amados irmãos ouvintes. Aqui quem vos fala nessa manhã, sua irmã em Cristo, Lorena Zimbruski, e estamos mais uma programação do programa Manhã com Deus. Que Deus abençoe nossa vida, que Deus abençoe nosso lar, a nossa família, que Deus abençoe nossos vizinhos, que Deus abençoe nossos parentes, nossos amigos e também nossos inimigos, para que ele venha ver que Deus é Deus, independente do que aconteça, que nesta manhã a presença de Deus venha ser sobre a nossa vida, sobre o nosso lar, sobre a nossa família.

que nessa manhã nós viemos nos levantar na presença de Deus, que viemos nesta manhã nos fortalecer do seu poder, da sua graça, da sua misericórdia, independente como foi a nossa noite, independente como se encontra na sua vida neste momento, que nós viemos nos colocar na presença do Senhor, que nós viemos nos encher da presença de Deus nesta manhã de quinta-feira, dia 13 de agosto.

que nesta manhã a nossa fortaleza venha ser a presença do Senhor, porque sabemos que aonde há a presença de Deus, há milagre, há resposta, há vida, a salvação, e a presença de Deus, ela nos fortalece todos os dias. Então, que Ele venha ser a nossa fortaleza a cada manhã, a cada instante. A minha Bíblia se encontra aberta no livro de Salmo 46, no qual o salmista Davi vai nos falar: Deus é o nosso refúgio e fortaleza, socorro bem presente na hora da angústia. Pelo que não temeremos, ainda que a terra se mude, e ainda que os montes se transportem para o meio dos mares, ainda que as águas rujam e se perturbem, ainda que os montes se abalem pela sua braveza, ao rio cujas correntes

O Senhor, Ele venha ser o nosso refúgio, nossa fortaleza, nos momentos, não só nos momentos difíceis, mas nos momentos também bons. Mas que principalmente nos momentos difíceis nós vemos encontrar o refúgio no Senhor, que vemos encontrar a nossa força no Senhor, que vemos encontrar paz diante do Senhor. Há um rio cujas correntes alegra a cidade de Deus, o santuário das moradas do Altíssimo. Lá em Apocalipse, a palavra do Senhor diz que há uma cidade esperando pelo povo de Cristo. Há uma cidade esperando pelo povo eleito. Cidade essa.

perseverar, que nós viemos buscar forças no Senhor diante desse dia, diante dessa promessa que o Senhor nos dá, diante de tudo que o Senhor ele tem nos permitido, que nós viemos buscar essa fortaleza diante da presença de Deus. Oremos nesta manhã.

Oremos. Senhor, meu Deus, meu Pai, aqui te agradecemos, Senhor Jesus, por tudo que o Senhor tem feito. Te agradecemos por mais um dia, Senhor, por tua graça, por tua misericórdia ter nos alcançado nesta manhã, Senhor. Desde já te agradeço, Senhor, pela vida, pelo lar, pela família. Te agradeço, Senhor, pela vida de cada um dos nossos irmãos que estão conosco neste momento, Pai. Te agradeço, Senhor, pelos irmãos de perto, de longe, pelos irmãos do interior, pelos irmãos da cidade, Senhor Deus. Te agradeço, Espírito Santo de Deus, porque o Senhor nos alcançou, a tua graça e misericórdia nos alcançou em mais um dia, Senhor. Porque a tua presença, Pai, esteve conosco nesta noite, Senhor Jesus, nos ajudando, Senhor Jesus. E por isso, meu Pai, estamos alegres nesta manhã, porque o Senhor nos alcançou com a tua presença, Senhor. Pai amado, Pai querido, nos ajuda, nos dá graça, Senhor, que venha a ser o amanhã, Senhor, um dia de quinta-feira abençoado, Senhor. Ah, Pai amado, Pai querido, eu quero apresentar o restante dessa programação em Tuas mãos, meu Pai. Senhor Jesus, conduza, Senhor, conforme a Tua vontade, o Teu querer. Senhor, essa irmã, esse irmão, Senhor Jesus, que não acordou bem, meu Pai, que acordou aflito, que acordou angustiado, Senhor, que acordou, Senhor Jesus, com algo para resolver, meu Pai amado, que dormiu, Senhor Jesus, e não sentiu paz, meu Pai amado, Pai querido, no seu coração, na sua mente, Senhor, que o Senhor venha, Senhor Jesus, ao encontro dessa pessoa, meu Pai, que a tua paz, Senhor, venha reinar, que a tua paz, Senhor, venha permanecer, que a tua paz venha estar sobre este lar, sobre esta casa, sobre essa família, meu Pai amado. Acalma as tempestades, Senhor, acalma, Espírito Santo, os vendavais, meu Pai amado, Pai querido. Ah, Senhor, uma promessa na tua palavra, Senhor, há um rio cujas correntes alegra a cidade de Deus, o santuário da morada dos altíssimos, Senhor, nos fortaleça, Senhor Jesus, para que vimos viver esta promessa, Pai. Ah, Senhor Deus amado, Deus querido, promessa, Senhor, que na qual, Senhor Jesus, tem uma morada preparada para nós, meu Pai, um lugar onde não há tristeza, onde não há dor, onde não há lágrimas, Senhor Jesus, onde não há rancor, onde não há problemas, mas só a tua presença nos enchendo com alegria, com paz, meu Pai amado, Pai querido. Abençoa nossas vidas nesta manhã de quinta-feira, Senhor. Seja conosco, meu Pai amado, em nome de Jesus, em nome de Jesus. Amém.

Vamos ouvir agora um louvor da cantora Débora e Leia, maravilhoso, que era... oferecer para você, amados irmãos ouvintes, que já estão conosco, ligadinho, nesta manhã de quinta-feira no programa Bom Dia com Deus.

a Deus, maravilhoso é saber que o Senhor nos ama, saber que o Senhor lhe cuida, saber que o Senhor lhe zela, saber que o Senhor lhe está trabalhando, saber que o Senhor deu a vida do seu único filho Jesus Cristo por amor à nossa vida, saber que o Senhor nos salvou do lamaçal do pecado deste mundo, saber que Ele cuida de cada detalhe da nossa vida, é maravilhoso ter a presença de Deus. Então sinta essa presença de Deus nesta manhã, na tua casa, no teu trabalho, aonde você estiver ouvindo essa programação, que a presença do Senhor, ela venha a ser maravilhosa sobre a sua vida, em nome de Jesus. E vamos de mais um louvor, Não Deixe de Crer, das cantoras Débora e Leia. Você que talvez perdeu a esperança, você que talvez por algum motivo se entristeceu e se desesperou diante da situação e deixou de crer que o Senhor ele faz um milagre, deixou de crer que o milagre ainda pode acontecer na tua vida, deixou de crer que a vida de alguém pode mudar, deixou de crer que há salvação para alguém. Nesta manhã, a palavra do Senhor, nesta manhã o Senhor nos fala, não deixe de crer, não deixa de crer no poder

Glória a Jesus. E você, amados irmãos, ouvintes que estão nos ouvindo nesta manhã, já pode mandar o seu WhatsApp, já pode estar pedindo aí o seu louvor, fazendo o seu pedido de oração, mandando a programação da sua igreja para a gente estar aqui falando, divulgando aí no seu bairro. Que Deus venha abençoar grandemente. E nesta manhã temos o culto da Fundação Reviver, que estará ministrando a palavra do Senhor ao presbítero João Lima, lá da cidade Tabatinga, que dirige lá a nossa igreja na cidade de Tabatinga. Você não pode perder. E logo mais à tarde também, às 14 horas, nosso irmão John estará ministrando a palavra do Senhor. Aí fica para você o convite especial para estar junto conosco neste culto da Fundação Reviver. E também logo mais à noite tem a oração do Getsêmani. Já quero convidar você para a oração do Getsêmani. Que Deus venha grandemente abençoar a tua vida. Eu creio que o Senhor tem abençoado vidas através deste culto de oração. Glória a Deus, aleluia. Eu creio que o Senhor, Ele tem edificado vidas também através deste culto da oração do Getsêmani. Você não pode perder. Venha conosco buscar a presença de Deus. Que Deus venha te encher, que Deus venha transbordar a nossa vida com a sua presença. Já quero estar mandando também um alô, a paz do Senhor para a irmã Débora Rios, lá de Manacapuru, para minha cunhada Andréia, lá em Irati, Santa Catarina, para a irmã Paula, para a irmã Marta também, que está lá em Tefé. Que Deus abençoe grandemente as vossas vidas. Um grande abraço, cheio da presença de Deus. E eu quero estar oferecendo para vocês o louvor Escondida em Deus, da cantora Débora e Leia.

Ouvimos aí o louvor escondida em Deus. Se a nossa vida está escondida em Deus, não tema ao que o inimigo possa tentar fazer. Como diz o Senhor, Ele cega os nossos inimigos. Muitas vezes passamos por eles, mas eles não nos enxergará, não nos verá, que nenhum mal venha ser feito, venha suceder contra a nossa vida. E sempre vai ser assim quando nós estamos escondida em Deus. Então, que nesta manhã a nossa vida venha sempre estar escondida no Senhor Jesus. Glória a Deus, aleluia. E nesta manhã, vamos de uma reflexão. Eu pertenço a Cristo. O versículo base tem em Romanos 8:31. Se Deus é por nós, quem será contra nós? Se Deus é conosco, quem será contra nós? Se Deus está na peleja, quem será contra nós? Se Deus peleja por nós, quem será contra nós? Você não precisa viver tentando provar sua força para o inimigo. Sua segurança está em saber a quem você pertence. A quem você pertence? A sua segurança deve estar nele. Eu pertenço ao Senhor. Se você pertence ao Senhor, então a nossa segurança deve estar nele. Porque Ele cuida. O Senhor, Ele livra, Ele zela por nossas vidas. A Bíblia diz que fomos justificados pelo sangue de Cristo. Em Romanos 5:9. E que em Jesus somos nova criação. Isso significa que o seu passado não define quem você é. Muitas vezes as pessoas querem definir a nossa vida de hoje com Cristo ao que fomos no passado. Quantos não são julgados pelo que foi? Muitas vezes as pessoas dizem assim, mas lá, outrora, 2 anos, 3 anos atrás, fazia isso, fazia aquilo, andava com A, com B, vivia de tal forma, mas a própria palavra do Senhor diz que fomos justificados pelo sangue de Cristo e que em Jesus somos nova criatura. Diz na palavra do Senhor que a partir do momento que aceitamos o Senhor Jesus, a partir do momento que deixamos o velho homem para viver uma vida com Cristo, diz na palavra dele que as coisas passadas não importam para o Senhor Jesus. Eis que a partir daquele momento ele nos faz um homem novo. Então, por que o homem vai nos definir, quer nos definir pelo que somos, se o próprio Deus, que julga nossa vida, que julga nossa causa, que julga as nossas ações, não está nos julgando nesse sentido do velho homem? Por que o inimigo das nossas almas quer usar alguém para definir a nossa vida no homem passado? Isso significa que o nosso passado não define quem nós somos. Você, nós, fomos alcançados pela graça, perdoado e chamado para viver uma nova vida.

Cristo. A nossa confiança não está em palavras repetidas como a fórmula, mas na obra que Jesus realizou na cruz por nós. A obra que Ele realizou na cruz, derramando o Seu sangue para purificar-nos, para nos salvar dos nossos próprios pecados, para nos salvar do inimigo das nossas almas, já é a confiança que devemos ter todos os dias nesta palavra que o Senhor Jesus já realizou na cruz. Ele nos salvou dos nossos pecados. E quando o medo surgir, lembre-se, eu pertenço a Cristo Jesus. Fui comprado por seu sangue. Minha vida está nas mãos de Deus. Então, se a minha, a tua, a nossa vida está nas mãos de Deus, e só Ele pode nos julgar, só Ele pode determinar o que há de acontecer na minha vida e na tua vida. Só Deus tem o poder de julgar o meu passado e julgar o meu presente e o meu futuro. O inimigo, ele não tem poder, por mais que ele venha apontar, por mais que ele venha acusar você do que você fez lá no passado, de quem você era lá no passado, de como você andava, com quem você andava lá no passado. Ele não tem o poder de nada sobre a nossa vida. A minha, a tua vida está nas mãos do Senhor Jesus Cristo. A minha casa, a tua casa, a nossa família está nas mãos do nosso Senhor Jesus Cristo. Então, creia tão somente nesta palavra, nesta manhã.

Vamos ouvir o louvor agora, Horizonte Além, da cantora Débora e Leia. Tão somente nesta manhã, levante a tua cabeça. Se alguém apontou o dedo, te acusou, se alguém apontou o dedo, levantou o falso contra a tua vida, ou até mesmo apontou o que você fez lá no passado, outrora, antes de conhecer Jesus, não abaixe a cabeça para as palavras, mas creia no que a palavra de Deus, no que a Bíblia diz, no que ela fala sobre mim e sobre você diante do Senhor Jesus.

sustenta, o amor de Deus nos levanta a cada manhã, e é esse amor na qual Ele nos concede, esse amor na qual Ele nos ama, que permite com que eu e você nos coloquemos de pé a cada manhã, que permite eu e você ver o sol, ver a chuva, sentir o vento, sentir o calor, sentir a brisa, sentir o frio. É esse amor que faz com que eu e você a cada manhã permaneça de pé na presença do Senhor Jesus. Então que esse amor venha encher a tua vida, a tua casa, a tua família, para a glória de Deus, para a glória de Deus. Hoje estamos na quinta-feira, manhã com Deus. Que essa manhã venha a ser cheia da presença do Senhor. Você que se encontra no seu trabalho tristecido, você que se encontra na tua casa pensativo, mas Senhor, alguém tem tantos motivos para agradecer e eu ainda não recebi a minha bênção, aquela promessa ainda não chegou na minha vida. Mas só de sentirmos o amor de Deus, agradeça a Deus por isso nesta manhã. Porque se não fosse o amor dele por nós, se não fosse o amor dele por nossa vida, por nossa família, realmente não teríamos nada para agradecer. Mas irmã Lorena, a minha vida ultimamente é só enfermidade, é só luta, é só perdas. Perda de parente, perdas financeiras. Mas agradeça ao Senhor em meio às circunstâncias. Nós não sabemos como Deus quer operar. Nós não sabemos como Deus quer fazer nas nossas vidas. Muitas vezes questionamos ao Senhor, muitas vezes nos perguntamos ao Senhor, Senhor, por que eu? Por que aconteceu isso com a minha vida? Por que aconteceu isso com a minha família? Mas o Senhor, nesta manhã, com o seu amor, Ele já nos dá um motivo para agradecer. Muitas vezes o processo nem sempre é fácil, mas no final, quando tudo isso passar, nós vamos olhar para trás e ver como Deus fez, como Deus trabalhou. E vamos enxergar lá na frente, pelos nossos olhos da fé, que Deus ainda há de fazer. Nós vamos perceber que Deus estava cuidando de tudo. Que no propósito, Deus é lindo em seu trabalhar. Então, em cada processo, agradeça ao Senhor pelo seu amor. Porque o seu amor foi um dos motivos pela qual eu e você estamos de pé nesta manhã. E ficamos com mais um louvor novo da cantora Priscila Santana. Não temerei, eu quero estar oferecendo para o grupo Ciclo de Oração Unidas por Cristo. Aqui da sede estadual de Manaus, também quero oferecer para a irmã Leana lá em Tefé, para as irmãs do Ciclo de Oração lá de Tefé, também quero estar oferecendo, que o Senhor abençoe grandemente para cada uma das irmãs do Ciclo de Oração Unidas por Cristo. Fique com louvor, Não Temerei, da cantora Priscila Santana.

Senhor, confio em ti, não temerei. Quando o povo israelita se viram encurralados diante do exército de Faraó e diante do Mar Vermelho, começaram a temer do que poderia lhe acontecer naquele momento. Mas a palavra do Senhor diz que os que confiam no Senhor serão como o monte de Sião, que não se abalará, mas permanece firmes para sempre. Aquele povo se viram num momento de desespero, de medo, onde a confiança que ele tinha no Deus vivo, Deus dos seus pais, dos seus antepassados, por um momento se desfez. Naquele momento, a confiança que eles tinham em Deus, no Deus na qual os libertou do cativeiro, os libertou das mãos de Faraó, diante das lutas, diante do que eles estavam para viver, eles não enxergaram as mãos de Deus diante do que estava acontecendo. Eles tiveram medo da circunstância, da situação daquele momento, medo da morte, medo de voltar ao cativeiro. Mas muitos até preferiam voltar para o cativeiro do que morrer naquela situação. Quantos têm negado ao Senhor por mínimas coisas, mas não querem obedecer ao que o Senhor quer para a sua vida? Muitas vezes é uma renúncia de algo pessoal, uma renúncia de algo financeiro, uma renúncia de algo físico, mas não queremos renunciar, preferimos voltar ao passado, voltar quem nós éramos, mas não renunciar o nosso próprio eu, as nossas próprias vontades para servir ao Senhor Jesus. Aquele que confia no Senhor, ele pode passar por várias coisas, mas ele tem a certeza que o Senhor está cuidando, que o Senhor está zelando, que o Senhor está com ele em todos os momentos. E você que pensou em voltar atrás, que pensou em desistir, a palavra é essa para você: continua confiando na promessa, continua confiando no poder de Cristo Jesus sobre a tua vida, sobre a tua casa, sobre a tua família. Não retroceda, mas prossiga firme confiando no Senhor Jesus.

vamos ouvir mais um louvor nesta manhã com Deus, aleluia, o louvor, mais um louvor da Priscila Santana, novo louvor aí para você que gosta de uma playlist da Voz da Libertação. Fica a dica aí, os louvores da irmã Priscila Santana, da cantora Priscila Santana. É uma ótima dica, irmãos. Tem uns louvores abençoados para a glória de Deus. Quero estar oferecendo esse louvor para a irmã Luciana, para a irmã Ana Paula Alves, que se não estiver em casa ainda, deve estar já na rua resolvendo as suas coisas, né, irmã Ana? Que Deus abençoe grandemente. E para você, amado ouvinte, que está nos ouvindo, mas não tem a oportunidade de estar mandando mensagem devido ao que está fazendo, a você, irmã dona de casa, que está já aí a preparar o almoço para sua família, que está aí na limpeza da sua casa, que Deus abençoe. Ficamos com o louvor Espírito Santo da cantora Priscila Santana.

aí o louvor Espírito Santo da cantora Priscila Santana. E também que está conosco nesta manhã nos ouvindo, a nossa irmã Elci Alves. E também mando um abraço, a paz do Senhor, para a irmã Fátima Viana, para o cooperador Raimundo Cruz, para mim mesma, e para os irmãos que estão ouvindo nesta manhã. Paz do Senhor, irmã Elci, que Deus abençoe grandemente a sua vida, a sua família, o seu lar nesta manhã. E ofereço louvor, a resposta da oração para a senhora, o louvor do cantor Ivan Luiz.

onde o milagre acontece é onde Deus quer fazer na nossa vida. Independente da circunstância, independente do que esteja acontecendo, independente de lugar ou local, Deus, ele faz o milagre acontecer. Receba tão somente este milagre da parte do Senhor. E a irmã Elci Alves está pedindo louvor, Cidade Santa, da cantora Débora. Ela oferece para todos os irmãos ouvintes nesta manhã. Glória a Deus. Então ficamos com louvor, Cidade Santa.

0: Glória a Deus! Ouvimos aí o louvor, Cidade Santa, da cantora Débora. E você não pode perder, ainda dá tempo de você vir nesta manhã para o culto da Fundação Reviver, em prol da Fundação Reviver, dos braços assistenciais da nossa igreja pentecostal Deus e Amor. Hoje pela manhã, que estará ministrando a palavra de Deus, é o presbítero João Lima, que está dirigindo ali a nossa igreja na cidade de Tabatinga. Glória a Deus, você não pode perder. E também logo mais às 14 horas, o cooperador irmão John estará ministrando a palavra do Senhor. E também logo mais à noite teremos a oração do Getsêmani. Você também não pode perder. Se revestir da presença de Deus, se revestir do poder do Espírito Santo. Glória a Jesus. Venha você conosco e traga mais alguém. Não se revista só, traga mais alguém para se revestir junto com você da presença do Senhor Jesus. A palavra de Deus diz: buscai o Senhor enquanto se pode achar. Ainda há tempo de buscar a presença de Deus, ainda há tempo de buscar se encher da presença do Senhor Jesus. Nos revestir cada dia mais para os dias mais difíceis que virão, né? Alguns dizem: não, os dias vão melhorar. Não, irmãos, a palavra do Senhor, ela tem que ser cumprida na terra. Momentos de dores ainda está por vir. Mas aquele que estiver em Cristo Jesus, perseverar até o fim, ele vencerá sim as provações, as lutas, as atribulações que irá vir sobre este mundo, porque não estamos aqui para morar aqui. Aquele que serve ao Senhor, aquele que tem o Senhor como seu único salvador da sua vida, ele sabe que este mundo é passageiro, a sua morada é no céu.
1: Deus é a minha fortaleza.
0: E ficamos agora com o último louvor desta manhã. Depois estaremos refletindo mais uma vez na palavra de Deus. Só Deus faz o louvor, só Deus faz, da cantora Priscila Santana. E eu quero oferecer para a irmã Karina, que está ali no seu trabalho. Quero oferecer também para a irmã Mazoé, que está ali também. Que Deus abençoe a irmã Karina, seu lar, sua família. Que Deus abençoe a irmã Mazoé, seu lar, a sua família, para a glória do Senhor Jesus. Eu quero também oferecer para a irmã Lúcia, lá da cidade de Boa Vista, Roraima. Deus abençoe grandemente, irmã Lúcia. Irmã Ivoneide, também quero oferecer para a irmã Eves. Que Deus abençoe grandemente a vida, o lar, a família, o ministério de vocês aí nesse estado abençoado. Que Deus abençoe, um grande abraço. E mais uma vez quero oferecer para minha amiga irmã Ana Paula Alves e para o seu esposo, irmão Sérgio Samarone. Que Deus abençoe grandemente. E ficamos com louvor, só Deus faz, da cantora Priscila Santana.

0: ouvimos aí o louvor Só Deus Faz, da cantora Priscila Santana. Só Deus faz na nossa vida. Só Deus que tem o poder para mudar a nossa casa. Só Deus tem o poder de mudar a nossa história. Só Ele faz por nós. Aleluia! Aqui eu já quero agradecer aos irmãos que estiveram conosco nesta manhã, que estiveram interagindo, os irmãos que mandaram mensagem, que Deus abençoe grandemente as vossas vidas. Um grande abraço e vamos meditar na palavra do Senhor.
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0: Pegue sua Bíblia aí, você que pode pegar, minha Bíblia se encontra aberta, no livro de Eclesiastes, de número 3. Há para todas as coisas um tempo determinado por Deus. Você tem aprendido a viver nesse tempo determinado por Deus? Não é fácil. Mas o que é bom, bonito e maravilhoso, que neste tempo determinado por Deus, Ele nos fortalece, Ele nos molda, Ele mostra ainda mais o seu amor por nossas vidas. Diz assim a palavra do Senhor: tudo tem o seu tempo determinado. E há um tempo para todo propósito debaixo do céu. Aqui, quando se fala em tempo, a primeira coisa que a gente lembra é de um relógio que marca o tempo e as horas do dia. Só que nesse tempo aqui que Deus fala, não é no meu tempo, não é no tempo do relógio físico do ser humano, mas no tempo do relógio de Deus. Tem coisas que a gente pede a Deus e queria que acontecesse logo. Diante de orações, diante de propósito, diante do milagre. Quando a gente se coloca diante da presença do Senhor, quando a gente se coloca diante do altar de Deus, para interceder, para aclamar, pedir ao Senhor por algo. E muitas vezes, quando a gente se coloca, muitas das vezes, é por algo que a gente queira que Deus venha agir no já, no nosso tempo, agora. Que as coisas, a gente ora para que as coisas venham acontecer naquele momento, para que Deus venha dar um sinal, para que Deus venha dar uma resposta naquele momento. A gente ora, espera, olha para os lados e pensa: será que Deus está vendo? Quantas vezes, diante de alguma situação, a gente ora ao Senhor, não vê a resposta, não vê Deus agindo naquele momento, e a gente olha: será que Deus não está vendo o que está acontecendo comigo? Será que Deus não está vendo como é que eu me encontro neste momento? Será que Deus não vê a minha angústia, a minha tristeza, a minha dor? Será que Deus não vê o que estão fazendo comigo? Será que Deus não vê o que está acontecendo na minha casa, com meus filhos, no meu casamento, na minha empresa, nos meus negócios? Estão dando tudo descontrolado. A gente se desespera querendo que Deus venha agir naquele tempo e até se questiona: será que Deus não vê o que está acontecendo conosco? Mas Ele está, eu quero te dizer nesta manhã, Deus está vendo tudo. Nem sempre entendemos o caminho que estamos vivendo, os propósitos, as causas que estamos vivendo. Às vezes precisamos passar por um deserto antes de chegar à promessa. E muitas vezes esse deserto não é em questão de que Deus venha permitir você passar para nos punir. Nem sempre é questão de punição por algo que eu e você, por circunstância de algo que eu e você fez, não. Muitas vezes esse deserto que Deus permite eu e você passar antes da promessa é para que Ele venha nos capacitar para algo maior que Ele tem para a nossa vida. Algo maior sobre o propósito que nós queremos com Deus. Porque maior que o propósito que nós temos e queremos com Deus é o propósito dEle para nossas vidas. E nem sempre vai ser no nosso tempo, conforme nós queremos e na hora que nós pensamos que vai acontecer. E por mais difícil que seja, é nesse lugar que Deus também trabalha em nós. No deserto, naquele tempo que o Senhor nos coloca como fez

mesmo em lugares improváveis de acontecer o milagre. Diz na palavra do Senhor que todo dia os corvos levavam alimentos para Elias. Deus não deixou Elias só em nenhum momento, em nenhum momento do tempo que Deus queria fazer algo maior através de Elias. Então entenda que nenhum momento, conforme esse tempo que você está esperando, quer dizer que você está só mesmo não vendo a resposta, mesmo não vendo o milagre acontecer, mesmo não vendo as coisas mudarem. Nesse tempo, Deus ele está trabalhando, não só na nossa vida, não só na sua vida, mas naquilo na qual o Senhor quer fazer por nós, para nós. Talvez hoje você esteja cansado de esperar. Talvez hoje você esteja olhando para a sua vida e pensando que nada está acontecendo. Mas não desista só porque ainda não aconteceu. Imagina, eu fico imaginando muitas vezes os profetas do Senhor, fico imaginando os discípulos de Deus, que diante daquilo que não vinha acontecendo, diante da espera da resposta, imagina o José, Abraão, esperando ali a resposta de Deus. Se eles tivessem desistido, se eles estivessem olhando para a circunstância, para a resposta que não estava chegando no tempo que eles queriam naquele momento ali, se ele tivesse desistido, como é que teria sido? Como é que teria sido? Mas não desista só porque ainda não aconteceu. Deus não esqueceu. Ele não esquece de nós. Ele não esquece sequer das suas promessas. Continuemos fazendo a nossa parte. Que nós viemos continuar orando e principalmente continuar confiando. O que hoje parece demora, pode ser Deus preparando algo que nós ainda não conseguimos enxergar. Na palavra de Deus, diante do que nós lemos, tudo tem um tempo determinado. Aqui também Deus mostra que ele não chega nem atrasado, nem antes, mas ele chega no tempo na qual ele determinou. No tempo na qual ele já decidiu chegar para fazer o nosso milagre, para agir, para trabalhar, para mudar a história, para libertar, para salvar, seja qual libertação for, da prostituição, do alcoolismo, das drogas, dos maus caminhos, das más amizades, seja qual for a área que nós estamos precisando, Deus, ele chega na hora certa. Ele nunca chega atrasado. Ele nunca se atrasará para fazer na nossa vida. Ele faz no momento certo. O relógio de Deus, ele não trabalha como eu e você quer. Não trabalha no tempo que eu e você quer. Ele não trabalha conforme a pilha que eu e você coloca, no sentido, ah, eu vou orar mais para que Deus venha agir mais rápido. Não. Mas também eu vou orar menos porque Deus vai fazer da mesma forma, não, mas que devemos continuar orando constantemente, mas crendo e esperando no tempo certo de Deus agir. Crendo e esperando que Deus vai fazer algo no tempo certo e que diante desse tempo nós não viemos desfalecer a nossa fé, achando que não vai acontecer, achando que Deus não está enxergando, achando que Deus nos abandonou, não, que diante desse tempo de espera nós viemos confiar, nós viemos descansar nas promessas de Deus. Descansar naquilo que o Senhor prometeu para nossas vidas. Na palavra do Senhor, ela é bem clara. Aquele que espera alcança, aquele que persevera, ele alcança o milagre da parte do Senhor Jesus, da parte de Deus. A palavra do Senhor, ela vai nos dizer, não desista, porque ainda é tempo de semear.

mesmo nós semeando, mesmo não vemos a colheita, mesmo que nós não estejamos vendo a colheita ainda, mas que nós vemos continuar semeando. E não desista de semear nos tempos difíceis. Na palavra do Senhor diz, os que semeiam em lágrimas secarão com alegria. Aquele que leva preciosa semente andando e chorando voltará, sem dúvida, com alegria. A alegria de viver a promessa, a alegria de viver o milagre, a alegria de viver a providência, a alegria de viver o que Deus tem para nós. A alegria de viver o que Ele tem para nossas vidas. Quando lá em Salmo 126 vai nos falar, quando o Senhor trouxe do cativeiro os que voltavam de Sião, estávamos com os que sonham. Então a nossa boca se encheu de riso. Um sonho bom. Aquele povo já vivia um sonho triste porque estava cativo, distante da sua terra, distante da sua família, distante do seu lar. Por algo que eles mesmo decidiram se desviar dos mandamentos dos caminhos do Senhor, se não é a questão do contexto na qual nós lemos aqui no, em Eclesiastes 3. Mas eu falo o quê? Que quando o tempo de Deus chega, a nossa a alegria será como aqueles que sonham por um almejado milagre. Quantos nos sonham para que Deus venha libertar a sua família, libertar o seu esposo? Quantas mulheres nos sonham para que Deus venha salvar os seus filhos, libertar os seus filhos das drogas, da prostituição, das más inimizades? Quantos sonham, quantas mães, quantos pais sonham para que o seu filho venha ter um futuro promissor, não digo no sentido, no sentido de fazer a obra de Deus, de ser um servo de Deus, pregar a palavra, louvar ao Senhor, engrandecer ao Senhor com a sua vida, que aqueles que lhe acusaram venham ver que Deus é Deus que faz. Quantas mulheres não sonham para que o seu casamento venha ser transformado, mudado, mas a palavra do Senhor diz que há um tempo sim para tudo isso. Há um tempo de preparo, há um tempo de propósito, há um tempo de mudança. Mudança de caráter, mudança de atitudes, mudanças de decisões que talvez nós queríamos tomar e ali diante daquele tempo a gente já não vai mais tomar porque Deus muda. Por isso que a palavra diz, tudo tem um tempo determinado. Há um tempo para todo propósito debaixo do céu. Haverá surpresa. Haverá recompensa nesse tempo de espera. Haverá surpresa da parte do Senhor, surpresa de alegria, de bênção, de milagre, surpresa de transformação, de libertação e de salvação no meio dos teus. Não é só questão surpresa financeira, material, não, mas surpresa espiritual da parte de Deus. Talvez você esteja tanto tempo orando pela salvação dos teus e até hoje você não viu oração por algum conhecido, amigo, parente tão distante. Alguém que você conhece que outrora servia ao Senhor e hoje já não serve mais. Que outrora pregava, ministrava, louvava ao Senhor e hoje já não louva mais. Que por conta do pecado, por conta das decepções desse mundo, não olhou para o Senhor, olhou para aquilo, para a circunstância dos acontecimentos e se afastou da presença de Deus. Então haverá surpresa diante de você da parte do Senhor. Talvez já faz tanto tempo que você ora pela libertação do seu esposo. Faz tanto tempo que você ora para a libertação de um ente querido seu, de um parente que você ama. E já as circunstâncias que já se encontra, tudo mostra que não há mais solução, que não há mais esperança, que não há mais salvação para esta alma. Mas a palavra do Senhor, ela própria nos diz que ainda há esperança, mesmo que a árvore seja cortada. Nem que seja no último suspiro, Deus faz
o milagre. E o maior milagre que Deus pode fazer na vida do ser humano, na vida daquela pessoa que você tanto ora para que Deus venha prosperar, abençoar seu lar, a sua família, o maior milagre é a salvação da sua alma. O maior milagre da vida do cristão é a salvação da sua vida, da sua alma. Quantos não têm almejado esse tempo chegar no meio da sua família, na vida do seu filho, na vida da sua mãe, na vida do seu pai, na vida do seu sobrinho, na vida daqueles amigos, colegas de trabalho que você trabalha, que tem orado para que Deus venha salvar. Na vida daqueles que já não querem nem mais saber da palavra do Senhor, não querem mais saber ouvir a palavra Jesus. Há um tempo determinado para todas as coisas. Talvez esse tempo que você espera é a calmaria dessa tempestade. Deus, ele tem um momento certo. Se o momento não chegou ainda, tenha calma. Não deixa de confiar no Senhor, não deixa de perseverar diante da presença do Senhor, não deixa de semear em meio aos tempos difíceis. Olhe como Ana fez nos momentos difíceis. Ana não voltou atrás, ela continuava orando, continuava se derramando na presença de Deus, continua orando, mesmo sem força, chore. Mesmo não tendo palavras, chore diante da presença do Senhor, mas não desista, porque o tempo determinado por Deus vai chegar na sua vida, vai chegar na sua casa, na sua família. Você que está nos ouvindo neste momento, você que está perto, você que está longe no interior, que está em outro país, você que até mesmo está se encontra sem esperança, você que se encontra com a tua saúde debilitada, os médicos já disse não, mas a palavra do Senhor diz que tem o tempo determinado para ele chegar com milagre na nossa vida. Não é no meu tempo, não é no seu tempo, não é na hora que eu quero, nem na hora que você quer, mas é na hora e no tempo determinado por Deus. Fique com esta palavra e que diante deste preparo nós viemos enxergar que as mãos de Deus está cuidando de tudo, em nome de Jesus.

Já quero agradecer aos irmãos que estiveram conosco. Quero mandar um abraço, a paz do Senhor, para o irmão Júnior Santos, irmãos aí da Feira da Panaí. Que Deus abençoe grandemente, irmão Júnior, a sua vida, o seu lar, a sua família. Nossa irmã Márcia, que Deus abençoe. Irmã Márcia, que Deus venha continuar falando com você através dessa programação. Que Deus abençoe também aí, irmão Júnior, o seu comércio, o comércio dos irmãos aí. Que Deus venha prosperar, que Deus venha trabalhar grandemente. Um grande abraço aos nossos irmãos que estiveram conosco. E vamos orar agradecendo ao Senhor nesta manhã. Senhor, meu Deus, meu Pai. Senhor Jesus, te agradecemos por tudo que o Senhor tem feito em nossas vidas. Pai amado, Pai querido, Senhor Jesus, diante desta palavra, Senhor, na qual meditamos neste momento, que diante desse tempo, Senhor, de espera, Senhor Jesus, o Senhor venha continuar mostrando, Senhor, que o Senhor cuida, que o Senhor zela, que o Senhor opera mesmo nós, quando nós não entendemos o porquê, Senhor. Que diante desse tempo nós não viemos desfalecer, nós não viemos olhar para as lutas, para as provações, mas que diante desse tempo, Senhor, determinado por Ti, nós viemos enxergar pelos olhos da fé o milagre acontecendo, a transformação acontecendo, a cura acontecendo, Senhor. Que diante desse tempo, Senhor, pelos nos olhos da fé, nós viemos enxergar, Senhor, as Tuas mãos, meu Pai, operando, meu Pai, libertando, transformando, ah, Senhor Jesus, quebrando as correntes, Senhor, libertando dos cativeiros, meu Pai, libertando este filho, este homem, esta mulher, libertando esta mãe, este pai, Senhor. Ah, meu Deus amado, sim, porque quantos filhos têm orado, Senhor, pela salvação dos seus pais, meu Pai, que ainda não se encontra na Tua presença, ainda não Te serve, Senhor. Pai amado, vai de encontro agora, meu Pai, esse necessitado, esta pessoa que pensou em desistir, essa pessoa que pensou, Senhor, em voltar atrás, a essa pessoa, meu Deus amado, Deus querido, que pensou em largar tudo, Senhor, porque não aguenta mais o processo, que não aguenta mais esse deserto, Deus. Que o Senhor venha de encontro agora, meu Pai, com cura, com libertação. Entra agora libertando, Senhor, repreendendo todo o mal, toda a fúria do inimigo, todas as setas malignas, meu Pai. Repreenda, Senhor, todo o mal agora, em nome de Jesus, Senhor. Abençoa nossos ouvintes, meu Pai amado, Pai querido. Aqueles que mandaram mensagens, Senhor, pedindo louvor, oferecendo louvores, meu Pai amado, Pai querido. Vá de encontro, meu Senhor, a cada um. Abençoa grandemente a vida dos meus irmãos, meu Pai. Ah, Senhor, não vou falar nome agora que eu possa até esquecer, mas o Senhor conhece cada um, meu Pai amado, Pai querido. Muito obrigada pela presença de todos e principalmente por Tua presença, meu Deus. Abençoa meu lar, a minha família. Abençoa o pastor, Senhor Jesus, o presbítero Andrés e Brusque, meu Pai amado. Abençoa grandemente esta obra aqui no estado do Amazonas, meu Deus. Em todo estado do Brasil, meu Pai. Muito obrigada. Continua conosco, livrando de todo mal, abençoando o nosso final de semana que está chegando, em nome de Jesus, em nome de Jesus, amém. Que Deus abençoe a nossa vida, o nosso lar, a nossa família. E aqui que vos despede nesta manhã, sua irmã em Cristo, Lorena Zimbruski. E fiquem todos com a paz do Senhor Jesus.

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0: nós estamos muito felizes de compartilhar com você este programa todo especial, que é o programa Voz da Libertação, que já existe há 64 anos, desde o nosso saudoso missionário Davi Miranda, que iniciou no rádio, e agora estamos nas redes sociais, YouTube, Facebook e Instagram, compartilhando com você. Olha só, você que está acompanhando hoje pela primeira vez, este é o programa Voz da Libertação, institucional da nossa Igreja Deus e Amor, e a gente está aqui para atualizar você, apresentar todas as informações, nossos projetos. Inclusive, nós estamos no Agosto Verde, que é a campanha do mês da beneficência cristã. E daqui a pouco nós vamos trazer mais informações para você, hein? Tem convidado especial, tem externa especial, mas eu quero que você participe. 11:02 em São Paulo, e olha, eu fico muito feliz de fazer parte disso, porque a nossa audiência é maravilhosa, participa, interage, os nossos convidados são especiais, a nossa equipe é especial, e Levi, que bom fazer parte disso, hein?
1: É muito bom fazer parte da Igreja Pentecostal Deus e Amor, do Voz da Libertação, da Fundação Reviver, da Associação Reviver Help. É um prazer, é uma alegria. E olha aí, tu, já 152 votos.
0: Glória
1: a Deus. A meta já praticamente já foi cumprida. Agora o que vier, como diz o que vier é lucro. Estamos felizes, graças a Deus. A Igreja Pentecostal Deus e Amor é uma igreja que Deus tem abençoado a vida de milhares e milhares de pessoas. A igreja tem crescido espiritualmente em todas as áreas, e a gente só tem que louvar a Deus, né? Essa igreja é um milagre, começou com 3 pessoas e hoje nós estamos aí milhares e milhares de pessoas anunciando que Jesus Cristo salva, que Jesus Cristo cura, que Jesus Cristo batiza com o Espírito Santo e que em breve ele voltará para arrebatar a sua igreja.
0: Glória a Deus, olha só, que bênção, Levi, dá para perceber na emoção do Levi, né? Alegria, felicidade. Mas olha, você que acompanha hoje pela primeira vez, eu quero apresentar novamente a equipe. Eu sou Ítalo Siqueira, Levi Muniz com a gente e também Gabriel Araújo. O Levi citou aí a enquete. Todos os dias nós temos a enquete do dia e hoje nós queremos saber qual era a profissão de Lucas, o autor de um dos evangelhos, ou seja, o evangelho de Lucas, né? Opção A, ele era
2: pescador,
0: ou letra B, médico, ou letra C, cobrador de impostos. A meta para hoje, Gabriel, 200 votos.
2: Falaram aqui no chat 200 votos, 150, falaram assim, ó, 150 é pouco, vamos falar 200, então vamos para 200.
0: Então vamos lá, nos ajude, você que falou aí, compartilhe, participe, você que está pelas redes sociais, é só abrir o chat e voltar, você que está acompanhando pelo rádio, 119-8292-3392, nós queremos receber a tua mensagem aqui. Olha, nós estamos no Agosto Verde, o mês da Beneficência Cristã, e estamos já na expectativa para o dia 22 de agosto. O que vai ser esse dia 22, irmão Ítalo? Aniversário da nossa Fundação Reviver, 32 anos, e será o dia de semear, hein? A nossa presidente, irmã Erine Miranda, estará com a gente, a nossa diretoria, evangelista Eliana Miranda, a evangelista Maria Lorene, o pastor Jerry Bonchá, que pregará a palavra de Deus, tudo isso e muito mais, sem contar muitíssimas caravanas que já estão confirmadas. E olha só, para falar mais sobre isso, a gente vai agora com o nosso repórter Tiago Santos, na externa solidária do Voz. Ele tem informações para nós, ele tem novidades, tem cobertura a respeito da arrecadação solidária e muito mais. Vamos lá, Tiago, é com você na externa solidária do Voz.

0: A paz do Senhor Jesus, diácono Ítalo Siqueira. A paz do Senhor aos meus amigos de bancada e a vocês, nossos queridos internautas e ouvintes. Sejam bem-vindos a mais uma Externa do Voz, Externa Solidária. Momento onde nós vamos até as igrejas e vemos como está a organização, preparação e arrecadação para este Agosto Verde. 32 anos da Fundação Reviver, 32 anos de história e muitas bênçãos alcançadas. E hoje nós viemos até a IPDA Estadual de Jundiaí e atrás de mim vocês já podem acompanhar aqui um pouco do que já foi arrecadado até o momento na Estadual. Diversos alimentos, cestas básicas, nós temos arroz, sal, feijão, óleos, massas, farinhas e muitas coisas. Uma mesa vasta, uma mesa cheia de bênçãos, podemos dizer assim. E nós queremos saber como que a IPDA aqui de Jundiaí está se organizando para este Agosto Verde. E para isso, eu gostaria de chamar aqui o dirigente da igreja, pastor Diego, nosso amigo gaúcho. Pastor, seja bem-vindo ao programa Voz da Libertação. Muito obrigado por nos receber aqui. O senhor como gaúcho, aqui em São Paulo. Como está sendo para o senhor viver em São Paulo como gaúcho?
1: Então, nós estamos muito felizes por estar aqui em São Paulo. A dificuldade só é encontrar erva mate para tomar chimarrão, em preço acessível. Mas é muito bom o estado, o Brasil, onde a presença de Deus está, nós estamos abençoados por Ele.
0: Glória a Deus. Gaúchos em São Paulo. Pastor, o Agosto Verde está chegando, dia 22 de agosto, lá na sede mundial. Nós temos uma festividade maravilhosa que acontecerá. Muitos irmãos já marcaram suas presenças, caravanas, e muitas pessoas estarão lá presentes. A IPDA aqui de Jundiaí, juntamente com o campo, como que ela está se organizando e qual que é a expectativa aqui do povo para essa festividade?
1: Nós estamos nos organizando, como sempre, nós estamos muito próximo de São Paulo, da capital, da nossa sede mundial. Então, nós temos aqui a oportunidade diversa de podermos estar nos deslocando. E é dessa forma que todo o campo da Estadual de Jundiaí está se organizando. Nós temos acesso ao trem, ônibus, carros, caravanas. Então, de todo esse modo, nós estamos nos organizando com toda certeza. Estaremos presentes, são 32 anos de história, 32 anos levando o Evangelho da forma solidária, estendendo as mãos, ajudando a muitas vidas através da Fundação Reviver, das instituições Reviver, né, a Fundação, a Associação Help também. Então, nós, com toda certeza, será uma alegria, podemos fazer parte deste momento onde nós estaremos juntos ali glorificando ao Senhor em comemoração aos 32 anos, agora dia 22, a partir das 14 horas.
0: Glória a Deus. Pastor, nós estamos no mês da Beneficência Cristã. Isso é maravilhoso, Agosto Verde. Como que é o trabalho da Fundação Reviver aqui na Estadual e também no campo de modo geral?
1: Como todas as nossas igrejas no Brasil, nós estamos com os cultos todas as quintas-feiras aqui na Estadual. Em outras igrejas ao redor do campo, à noite, mas o mais importante que nós estamos trabalhando aqui é que nós estamos unidos com todo o campo, todas as igrejas, todos os portes. Nós estamos fazendo arrecadação de alimentos, aonde é destinado a cada igreja a arrecadação de um item específico para que nós possamos também estar montando, concentrando tudo aqui na sede, montando as cestas básicas e depois redistribuindo para o campo, porque nós avaliamos que muitas vezes nas igrejas, ao longo dos cultos, nós solicitamos, ao longo de todos os cultos, os alimentos, e muitas vezes vem só um item específico, o macarrão, a farinha, ou só o arroz, são itens que não suportam montar uma cesta especificamente. Então nós redistribuímos itens das cestas e todas as igrejas concentram aqui na sede, então com isso a gente consegue montar cestas, cerca de 100 cestas mensal, onde nós redirecionamos novamente para as igrejas ao longo do campo, demanda dos necessitados, dos irmãos que precisam, e uma parte delas também fica aqui na nossa sede de Jundiaí, para que também a gente possa atender a demanda, que é muito grande aqui também, dentro da nossa sede.
0: São 100 cestas básicas que são doadas para pessoas que necessitam e precisam. Mas, pastor, nós estávamos conversando anteriormente e o senhor disse que a ação social aqui ela não se limita apenas em doação de cestas básicas. Tem outros projetos que já estão sendo colocados em prática e alguns que estão em organização. O senhor poderia comentar mais com a gente sobre isso?
1: Claro, nós desde julho, Desde julho, nós tivemos aqui, a gente recebeu a presidente da HELP, a irmã Regiane Tinonin, e ela trouxe para nós um projeto de assistência por meio da nutricionista. Então, nós temos hoje atendimento nutricional aqui gratuito para membros, visitantes, para todos os irmãos, e nós também temos atendimento gratuito psicológico. Nós estamos também prestes a iniciar o trabalho com ateliê também, então nós estamos atendendo aqui também através das instituições da Reviver, nós estamos fazendo esse trabalho assistencial de outras maneiras também, as tampinhas, a arrecadação de roupa, tudo aquilo que faz parte para atender os irmãos que necessitam.
0: Então, nutrição e psicologia, tudo isso através das instituições Reviver aqui que tem alcançado vidas. Isso é um projeto abençoado por Deus, certamente. Então, a IPDA aqui de Jundiaí está a todo vapor para o reino de Deus, pastor. Como é que o senhor se sente fazendo parte de uma igreja que está avançando, de instituições de caridade que estão avançando cada vez mais e mais para alcançar as pessoas, não somente na área da barriga, mas alcançar em todas as áreas possíveis para que elas possam ser abençoadas?
1: A gente se sente feliz, realizado por estar podendo fazer o trabalho que diz a palavra do Senhor, atender os necessitados. E como você bem disse, os necessitados não necessariamente muitas vezes é só na questão do alimento, né? Tem a roupa, tem cobertores também que nós, os dias mais frios, a gente tem distribuído também. Então nós temos esses atendimentos que são necessários. A demanda é tão grande no dia de hoje das questões psicológicas. Então nós temos feito, e eu me sinto feliz também, alegre, poder fazer parte, poder contemplar que a Igreja de Deus e Amor, através das instituições Reviver, estão amparando, estão auxiliando, estão ajudando aqueles que realmente precisam, né, dando a oportunidade de que muitas vezes sejam alcançados através da pregação do Evangelho, através do alimento, através da roupa, através dos atendimentos nutricional, psicológico. Então, tudo isso é uma igreja completa. Então, nós temos uma igreja no âmbito da Igreja Deus e Amor, uma igreja completa que tem justamente se voltado e atendido a todas as necessidades humanas, levando a Cristo em todas as ações, seja no alimento, no cobertor, seja através dos atendimentos também sociais, da nutricional, psicológico. Tudo isso leva o amor de Cristo, a palavra do Senhor. Então isso é muito gratificante para todos nós.
0: E PDA de Jundiaí está de parabéns, olha, que Deus abençoe esse trabalho, pastor, um trabalho que com certeza vai prosperar cada vez mais e mais. Pastor, em falar em prosperar mais e mais, nós temos aqui uma arrecadação que já foi feita, os irmãos já trouxeram seus alimentos, mas Agosto Verde ainda não acabou. Qual que é a meta? Não sei se vocês têm alguma meta específica que vocês querem alcançar de arrecadação, e qual que será a estratégia que vocês utilizarão para aumentar o número de alimentos arrecadados?
1: Então, como eu disse, nós estamos trabalhando unidos com o campo. A meta é algumas toneladas para que nós possamos arrecadar. Já estamos ao longo desde janeiro arrecadando muitos alimentos. E é somente com a união do povo de Deus, com a compreensão, a divulgação da necessidade de ajudar, de estender as mãos, de olhar para o próximo e sentir também a dor, as necessidades. Então, com toda certeza, nós vamos superar todos os meses anteriores, e mês de agosto será um mês onde nós teremos muitas toneladas de alimentos arrecadados e distribuídos também para aqueles que necessitam.
0: Com certeza. Que Deus abençoe, pastor. Pastor, o nosso querido diácono Ítalo Siqueira, nosso âncora, está lá no estúdio, e vamos ver se ele tem algo a complementar ou perguntar para o senhor. Ítalo Siqueira, meu querido amigo.
2: Muito bem, Tiago Santos, muito bem, pastor Diego. Olha, eu quero parabenizar, viu, pastor Diego, sempre como referência ali na IPDA estadual de Jundiaí. Nós já fomos até lá algumas vezes e ele sempre demonstrando aí essa preocupação, né, Levi, com a Fundação Reviver. A gente acompanhou pela fala do pastor. Sim. E também pelas imagens, né? Cestas básicas, atividades externas, até a arrecadação de tampinhas, tudo isso mostra uma preocupação não só com, digamos assim, cultos, né, a parte mais litúrgica, mas também com ação social, com os trabalhos da Fundação Reviver também.
3: A Igreja de Jundiaí é uma igreja viva, uma igreja orgânica, uma igreja que tem um trabalho social muito forte, e eu louvo a Deus pela vida do pastor Diego e toda a equipe que trabalha lá. Parabéns, pastor, parabéns a todos os irmãos, e vamos continuar, né? Vamos continuar aí arrecadando alimentos e ajudando o pobre, o carente, o necessitado e ganhando almas para Jesus.
2: Olha, dois gaúchos aí representando, hein? Vocês estão representando o Rio Grande do Sul, então parabéns. O Thiago Santos sempre fazendo excelente trabalho, o pastor Diego também aí com uma boa atuação no que concerne a ação social da nossa igreja. Parabéns, viu?
1: Amém, Deus abençoe. Até não tive a oportunidade de cumprimentá-los. Gabriel, Ítalo, Levi, a todos os irmãos que estão acompanhando também pelo IPDA Play, pela rádio. Que Deus abençoe todos. É sempre uma alegria poder receber o programa Voz da Libertação presencialmente aqui, poder estar participando deste programa que é um programa que há muitas décadas tem levado a palavra do Senhor, levado o Evangelho de Cristo a muitas vidas. Que Deus abençoe a todos. Estamos aqui, sempre uma alegria, as portas da Igreja de Jundiaí sempre abertas para receber o programa Voz da Libertação, Tiago e a toda a equipe. Muita alegria, Deus abençoe a todos.
2: Muito bem, Tiago. Muito bem, pastor Diego. Muito obrigado, viu? Parabéns pela externa. Um abraço aí para toda a equipe, o Nicolas. Eu acho que quem está aí é o Léo hoje, né? É o Léo que está acompanhando a equipe?
0: Léo.
2: Um abraço para toda a equipe de externas. Essa é a externa solidária do Voz, fazendo essa cobertura aí, Gabriel, das arrecadações, alimentos. E olha, toneladas e toneladas. Esse ano, Gabriel, 32 anos da Fundação Viver, a gente vai bater mais de 1 milhão de quilos de alimentos, hein?
4: Não é apenas uma meta, né? Uma meta assim, vamos... Não. É uma meta que nós estamos em busca justamente para provarmos que nós estamos mais empenhados do que nunca, né? Nessa ação, nessa festa grandiosa, nesses 32 anos de vida, com muita história, com muitas lutas, batalhas, muitos ensinamentos, aprendizados, mas estamos aqui para mostrar que vale a pena estender a mão ao outro.
2: Muito bem, não é meta, é missão.
4: É missão.
2: É evangelho. Nossa, gostei. É evangelização, evangelismo. E você pode fazer parte, hein? Você que acompanha aí, que está assistindo essas externas, todos os dias aqui no Voz, vendo as igrejas se mobilizando, você também pode fazer parte. Procure a tua igreja local, toda IPDA é um ponto de arrecadação para a Fundação Reviver. Alimentos, roupas, calçados, remédios, todos os tipos de suprimentos, inclusive móveis, hein? Sejam novos ou usados, desde que estejam em boas condições de uso. Então, faça a tua parte. Mas eu não posso doar uma cesta. Para mim é difícil. Doe um alimento, doe um quilo. Mas eu tenho condições. Então, doe 10 cestas básicas. Faça a tua parte e participe da Fundação Viver. Ô, Gabriel, atualiza para mim quantos votos nós temos aí na nossa enquete.
4: Nós temos exatamente 184.
2: Opa, glória a Deus. 184 votos. Hoje é recorde, hein?
4: É recorde.
2: Olha, a enquete de hoje é a seguinte. Qual era a profissão de Lucas, o autor do Evangelho de Lucas? Letra A. Qual a opção? Letra A mesmo?
4: Pescador.
2: Pescador. Letra A, pescador. Letra B, médico. Ou letra C, cobrador de impostos. Vote no chat e você que está pelo rádio, nosso WhatsApp. 11982923392. Olha só, ainda sobre o Agosto Verde, sobre a Fundação Reviver, nós temos aqui uma convidada muito especial que vai falar com mais detalhes a respeito da Fundação Reviver e seus projetos. Nós temos a honra de receber a irmã Maria Cláudia Tenório. Paz do Senhor Jesus, irmã, tudo bem com a irmã?
5: Paz do Senhor, tudo bem, graças a Deus. E muito obrigada pela oportunidade. Desde já quero cumprimentar também os irmãos que estão nos assistindo, nos ouvindo, né? Os irmãos do rádio também. E o pessoal da bancada, né? Quanto tempo, né, irmão Levi? E todo o pessoal que nós temos aqui, um pessoal bem grande. São muitos profissionais que estão por trás das câmeras e enfim, fazendo todos os outros trabalhos. Que Deus abençoe.
2: Glória a Deus. Toda essa estrutura, irmã Maria Cláudia, é para a gente mostrar o trabalho da nossa igreja aí no decorrer desse mês, especificamente o trabalho da Fundação Reviver. Então, a gente sempre traz pessoas aqui para falar um pouco sobre as atuações. E a irmã é assessora jurídica, advogada da Fundação Reviver. Fale um pouquinho mais para a gente como é a sua atuação nesse projeto tão lindo da nossa igreja.
5: Amém. Atualmente, desde 2017, eu estou como assessora jurídica, ou seja, é a pessoa chata, né? A pessoa que, que fala, não pode ser assim, tem que virar assim, tem que ter o papel tal, tem que, né, falar de tal forma, enfim. Porque a Bíblia fala para nós fugirmos de toda aparência do mal, de toda, né, que o adversário não tenha ocasião de maldizer. Então, essa é a nossa atuação, né? Falar, olha, convém mais fazer de tal jeito, porque por causa de tal lei, por causa de tal regulação e tal. É uma coisa um pouco mais que a pessoa pode olhar assim e falar assim, nossa, mas é, né, é tão, uma coisa tão pequena, né? Mas é justamente para que tudo que a fundação faça seja de acordo com a lei, com a legislação, e não tenhamos problemas, e também para não desperdiçar dinheiro, né? Porque o dinheiro vem dos nossos irmãos, das nossas irmãs, e a gente tem essa responsabilidade. Então, é isso principalmente. Mas é aquela coisa, quando a gente cresce na igreja, né? Principalmente o irmão Levi, que está conosco aqui, balançando a cabeça, falando que sim, a gente se dispõe a fazer o que precisar. Né? Se precisar fazer uma revisão de texto, se precisar ver um conteúdo de informação, ou no rádio, ou revista, ou as edições da igreja também, a gente ajudava bastante, eu e minha mãe, até recentemente a Bíblia do Jubileu, a revista do Jubileu, enfim. Então, o que o Senhor mandar, a gente faz.
2: Glória a Deus. É obreira da casa do Senhor, né, irmã?
5: Glória a Deus.
2: Preparado para toda boa obra. É, irmã Maria Cláudia, a Fundação Reviver, ela é essa instituição que a senhora bem pontuou, tem essa preocupação com a legislação e também fazer a obra de Deus com ordem e decência, conforme a palavra fala, né? Um dos projetos da Fundação Reviver é a creche, que inclusive carrega o nome da sua saudosa mãe, doutora Rosa Tenório. O que é essa creche? Para talvez alguém que nunca, não conhece, acompanha de longe.
5: Sim, esse é um projeto desde 1999, que são chamados, né, são admitidas crianças que estão em situação, em alguma situação, que as colocam em risco, seja por risco social, seja por risco econômico, enfim, são realmente crianças necessitadas, porque geralmente a ideia de creche é a mãe está trabalhando e coloca na creche, sim, né? Mas no nosso caso não é esse o critério é a criança realmente estar necessitada. Então temos muitas crianças refugiadas, temos crianças que estão numa situação que está beirando a miséria, enfim, crianças que foram submetidas à violência, então são crianças que estão em risco, e que nós estamos tentando, né, através da palavra do Senhor, recuperar vidas com amor. Então, são muitas histórias, são muitas... semana passada vocês estiveram com o Washington, né? Então, o Washington começou lá, né, na creche, e depois, quando a mãe dele faleceu, ele continuou sendo acolhido pela fundação. Então, ele e toda a família dele. Então, são várias histórias. Nós temos várias crianças, várias vidas que, graças a Deus, cresceram e foram abençoadas pela palavra do Senhor.
2: Muito bem. Quando a gente fala sobre o público atendido pela creche, o pessoal já alinha creche com a mãe está trabalhando, como você pontuou, né? E tem também um dos casos que, às vezes, os pais, por exemplo, são usuários de drogas, né? E, às vezes, os filhos ficam ali à mercê da sociedade. Então, a creche tem essa preocupação, né? Então, com base nisso, qual a importância, na opinião da irmã, qual a importância de haver esse projeto da Fundação Reviver?
5: Eu acho que a importância, mais até do que social, é uma importância do ide de Jesus.
2: Sim.
5: Né? Porque o Senhor falou, não adianta você ir e falar assim, olha, está na epístola de São Tiago, né? Não adianta você ir e falar, ah, vai, se aquenta e fique feliz e fique com a barriga cheia, e você não está ajudando nada, né? Você não está fazendo a sua parte, né? Então, a gente procura fazer esse acolhimento, principalmente espiritual e emocional. Então, como o irmão falou, né, eu me lembro de uma história de uma criança que nos impactou muito, que ele é filho de refugiados, né, boliviano, se não me engano, e o pai era alcoólatra, muito violento, muito, né, tinha várias questões ali na família, e a criança já tinha completado o ciclo na creche, mas o irmãozinho estava na creche, ainda era bebê. E um dia, durante uma briga na casa, ele se ajoelhou e começou a pedir a Deus que tivesse misericórdia da família dele.
2: A criança. Olha só.
5: E aí, quando o pai viu aquilo, mesmo embriagado, mesmo, enfim, fora de si ali, ele percebeu que Deus estava se revelando através do filho dele.
2: Glória,
5: né?
2: A Deus.
5: E ali, a criancinha fez, ele tinha, devia ter, sei lá, uns 6, 7 anos, uma coisa assim, fez o apelo para os pais.
2: Meu Deus.
5: Eles foram à igreja e foram restaurados pelo amor de Deus. Então, foi uma família, a mãe fez questão de ir lá gravar e tudo. A gente tinha até esse vídeo nos nossos arquivos, ela contando como ela foi alcançada pelo amor de Deus através da palavra do Senhor que foi pregada na creche, né, que hoje leva o nome da minha mãe. Então, é algo que eu creio, que a palavra de Deus tem poder, né?
2: Glória a Deus. Olha, Levi, Gabriel, quando a gente fala que Deus opera através da Fundação Reviver, as pessoas já conectam com bênçãos financeiras, né? Que acontecem muito também, mas olha que trabalho lindo, né? Uma criança que possivelmente já estaria morta, ou quem sabe abusada, violentada, estaria na criminalidade, mas através da creche foi alcançada por esse trabalho social, alcançada pelo Evangelho e levou o Evangelho para dentro de casa, que estava ali uma turbulência, digamos, familiar.
3: Isso é maravilhoso, a gente vê, a gente ouvir, né? Eu tenho trabalho, a minha esposa trabalha lá na creche e às vezes ela chega em casa contando histórias assim, terríveis, de crianças que têm vulnerabilidade social muito grande. Inclusive, às vezes, Ítalo e irmã Maria Cláudia, na sexta-feira à tarde, por exemplo, as irmãs dão banho, penteiam o cabelo, colocam uma roupinha limpa na criança. E chega na segunda-feira, tipo, passa o sábado, domingo, chega na segunda-feira, aquela criança chega na creche com a mesma roupa, com o mesmo penteado, porque os pais estão vivendo uma vida complicada e eles não cuidam direito dessas crianças. E através da creche, doutora Rosa Tenório, essas crianças são alcançadas e muitas delas vêm a Cristo também. Inclusive, o Ítalo, nós tivemos no mês passado a EBF, a Escola Bíblica de Férias, o Gabriel, e muitas crianças da creche vieram na escola bíblica e trouxeram os pais. Olha que interessante. Então, é um trabalho que visa cuidar das crianças e também ganhar almas para Jesus.
4: Percebemos que a ação social não é apenas uma página bonita para só enfeitarmos e tudo bem, é só um projeto sem muita, só de arrecadação. Talvez alguém possa pensar assim. Sim. Só que é um meio muito incrível de propagar o evangelho. Como a irmã contou aqui, um testemunho lindo. Uma criança que foi alcançada por esse braço assistencial conseguiu ganhar a família. Então, esse é o maior foco. É como conseguimos levar Jesus através daquilo que fazemos.
2: Glória a Deus. Olha, irmã Maria Cláudia e também aos meus amigos ali da bancada, existem várias ações sociais, né? Inclusive pessoas que pouco se preocupam com Deus, com salvação, mas a Fundação Reviver vai além. É uma ação social com propósito, com evangelho, com transformação de vidas. E para as pessoas que acompanham de casa, seja pelas redes sociais, pelo rádio, como é que elas podem fazer parte disso, contribuir, quem sabe fazer parte da creche, por exemplo, mesmo à distância?
5: Com certeza. As pessoas que estão nos ouvindo e que queiram ajudar, né, podem ajudar de forma financeira, podem ajudar também, eu acredito que vocês vão colocar em algum momento aí o Pix, né?
3: Sim.
5: Hoje a gente tem essa facilidade, né? Você que faz a campanha, você que faz, enfim, o voto, como o irmão Levi falou, não esqueça de que você pode fazer isso no seu próprio celular, né? Hoje, a gente tinha que ir ao banco, pegar o envelope e tal. Mesmo que você não tenha o envelope aí, não tem problema. O importante é o seu propósito com Deus, né? Claro, com certeza o que a gente precisa mais de tudo são as orações, porque nós estamos numa batalha diária, né? Uma batalha espiritual diária. Então, precisa muito de oração, de muito jejum, de muito apoio do povo de Deus, porque esse é um trabalho espiritual. Como disse o nosso irmão Gabriel, e você também, irmão Ítalo, não é uma questão simplesmente de caridade, né? Existem muitas instituições de caridade. A gente vê a pessoa, eu faço isso para me sentir bem, eu faço isso, né? Ou talvez para ter um status melhor diante de Deus. A gente não é uma troca, não é, né, uma barganha. A gente não está fazendo isso porque a gente vai ter algo, mas a gente faz isso porque é o mandamento de Deus. Glória, né? E nós estamos na igreja, Deus é amor. Glória, né? Eu cheguei aqui, o taxista falou, olha, glória a Deus, você vai na Deus é amor. Eu falei, exatamente, quem não ama não conhece a Deus, pois Deus é amor. Né? Nós estamos numa igreja revelada, uma igreja que está na palavra de Deus, né? E a gente faz o que Deus mandar, né? E uma mensagem que eu gostaria de deixar é a seguinte: lança o teu pão sobre as águas e depois de muitos dias você vai achar.
3: Glória,
5: né?
3: A Deus.
5: Porque às vezes, quando a gente, principalmente quando a gente lida com crianças, irmão Levi, que a irmã Fernanda, inclusive, que deu algumas das fotos atuais que a gente tem lá da creche, foi ela, sim, que tirou.
3: Sim.
5: A esposa do irmão Levi. E às vezes a gente olha assim, eu sei que tem pessoas que estão nos assistindo, você é uma mãe, você é uma avó, você é uma dirigente de círculo de oração, enfim, um pastor que está nos assistindo, e fala assim, nossa, mas essa alma, né, essa pessoa não tem jeito, essa criança tem alguma coisa errada com ela e tal. E a gente não sabe, né? Nós estamos vendo fotos de crianças que foram alcançadas pela fundação. E às vezes a gente não sabe quem vai escolher seguir no caminho certo. Mas a gente tem que fazer a nossa parte, né? A gente tem que dar o exemplo, a gente tem que fazer o que Jesus mandou. E graças a Deus, eu sou muito grata a Deus por ter tido um grande exemplo, que foi a minha mãe, além, claro, da irmã Irene Miranda. Ela tinha vontade de ajudar, né? Ela tinha vontade de fazer o que dá para fazer. Tem coisas que a gente não consegue fazer, mas a gente tem que fazer a nossa parte, né? Então, seja na ação social, seja no próprio rádio, no programa Espaço Família Cristã, que o irmão Levi acompanhou muito, sim, né? Fazia a oração antes da gente entrar lá no estúdio. Então, estamos vendo fotos também, né, da época do estúdio, tudo, que era feito primeiro pela irmã Irene Miranda, junto com a minha mãe, e eu entrei em 2017 também para dar uma força, e foi um programa de estudos bíblicos, né, que era patrocinado pela Fundação Reviver e também para a divulgação da Fundação.
3: Social.
5: E tinha os agradecimentos e tudo, né? E foi uma fase muito boa que nós passamos ali. Foi uma alegria muito grande eu falar com as pessoas do rádio. Eu sei que tem irmãos que estão trabalhando ali, mas estão, né, espiritualmente sendo edificados. E isso é maravilhoso. E agora temos toda essa tecnologia que também ajuda muito, né? Então, para concluir, o que eu quero dizer é o seguinte: nós imitarmos a fé das pessoas que vieram antes de nós, né, e que nos marcaram, no caso, a irmã Rosa Tenório, o missionário Davi Miranda, enfim, a mãe do irmão Levi era também uma obreira, né, na casa de Deus. Então, assim, são aquelas pessoas que a gente tem como referência e a gente tem que continuar até, obrigado, Jesus voltar. Né? Os problemas vão ser cada vez maiores, os problemas sociais, os problemas, enfim, mas a palavra de Deus permanece para sempre e continua eficaz, né?
2: Glória a Deus, que bênção. Quando a gente fala sobre a creche, não tem como não se emocionar, né, irmã? Principalmente trazendo à memória pessoas que não estão com a gente, estão com o pai, né? Mas deixaram seu legado, fizeram a sua parte. E também criança sempre traz esse peso de emoção, né? Coisas boas, principalmente Fundação Rever transformando vidas. E a gente sabe que, conforme você falou, as fotos que nos acompanhamos, foi um começo difícil, né? Tiveram muitos desafios, mas, para a glória de Deus, a creche está aí desde 99, né?
5: 1999 começou a creche e, logo em seguida, começou também o projeto da Aldeia Reviver, que era um orfanato, né? Porque algumas crianças a mãe faleceu, outras por algumas circunstâncias aí que, né, eu não estou autorizada a falar, porque eu não posso expor essas crianças que hoje são adultos, mas assim, a mãe chegou e falou, aquele clichê, né, aquela coisa que parece que de filme até, chegou na porta da igreja e falou, eu não vou mais cuidar, então toma, e a gente tinha creche, aí minha mãe falou com a irmã Irene, falou, o que a gente faz? Então, vamos acolher, né, não vamos mandar embora, de jeito nenhum. Então, a gente vai aceitar o desafio. E foram aproximadamente umas 15 crianças que ficaram nessa situação. Duas famílias estavam em situação socioeconômica muito precária, mas conseguiram se reerguer na vida, né? Com muita oração, com muita ajuda da igreja, com muita ajuda da Reviver. E conseguiram reaver essas crianças, né? Reaver a guarda e tudo. E as outras, cujas mães e os pais, por algum motivo, não estavam ali presentes, a fundação ficou até o fim, até a formação dessas crianças. Então, foi um trabalho assim, muito difícil, realmente. Coisa de ligarem no meio da madrugada, às vezes o comportamento de uma criança, ou a criança tá doente, né, e correndo para o hospital. O Washington, que esteve aqui, tanto ele quanto o irmão dele, bateram a cabeça embaixo do escorregador lá da creche e abriu, então, aquela sangueira e tal, e minha mãe levou correndo para o hospital. Então, são essas coisas do dia a dia, né? Que acontecem, mas marcam a gente, sim, né? E marcam as crianças também, porque essas crianças vão, assim, elas têm a semente dentro delas. Claro, depende de cada um aceitar ou não. Mas a nossa parte é fazer o que Deus manda, né? Semear. A gente vai ter o culto de semear, né? O dia de semear. E é isso, a gente está semeando todo ano para ganhar almas para Jesus.
2: Glória a Deus. Olha só, você que nos acompanha aí de casa, tá vendo? A Fundação Reviver é muito mais além daquilo que a gente imagina, transformando vida há décadas, né? Talvez você é um resultado, você talvez seja uma dessas crianças que foi socorrida, que foram socorridas e hoje acompanha aí um adulto, tá no trabalho, tá na universidade, enfim. Olha, irmã Maria Cláudia, a gente vai agora acompanhar um mini documentário a respeito da creche, para a gente tentar transmitir melhor através de imagens a respeito da creche.

0: Me chamo Ruth, minha profissão aqui é professora. Eu trabalho aqui há 13 anos. Trazer a palavra de Deus, que é o essencial para cada um deles, porque eu acredito que através da palavra de Deus que transmitimos, eles vão ter sabedoria, vão crescer no conhecimento da palavra de Deus.
1: Meu nome é Roselene. A missão da gente é um chamado, né? Desde que fundou a Fundação Reviver, para mim isso era até impossível, mas um dia alguém me chamou e Deus abriu essa porta e agora estou aqui, graças a Deus. Sou muito feliz de trabalhar aqui.
2: Eu sou a irmã Cleide Lopes, trabalho na direção da creche, doutora Rosa Tenório. Vou fazer 19 anos que estou aqui, completo 19 anos nesse mês. Para mim é muito mais uma gratidão. Aqui é muito mais que um trabalho, não apenas só um trabalho, mas é a obra de Deus. E a obra de Deus ela tem que ser feita com todo o nosso carinho, dedicação, com amor, com afeto. A gente está glorificando o nome dele.
0: Essa creche ela é diferente porque ela inclui a palavra de Deus.
2: É algo assim extraordinário. É bem diferenciado em todos os âmbitos, em todos os aspectos que vocês podem imaginar.
1: Ela foi fundada com uma missão e essa missão vai sendo cumprida a cada dia.
2: Aqui a criança, ela tem mais aquele um cuidado mais de perto, na parte da alimentação, na parte do cuidado, do ouvido, acolhimento. A gente escuta a voz da criança.
0: A palavra de Deus é onde traz o amor, onde traz o crescimento, ajuda a criança emocionalmente, em outros aspectos, vai ajudar a criança a ter o amor de Deus no coração.
1: De cuidar, de educar e também levar a palavra de Deus.
2: E aqui a gente faz essa diferença.
3: Olha, irmã Maria Cláudia, o que eu sinto orgulho da Fundação Reviver é que é tudo feito com altíssima qualidade profissional. Não é só uma creche para as crianças ficarem ali brincando. Tem pedagogia, tem professoras, tem direção, tem toda uma qualidade até da educação, sem contar o que foi falado da parte espiritual aqui, né?
4: Com certeza. É o que eu falei para o irmão no começo da entrevista, né? Cada detalhe a gente tem que olhar, ver se está de acordo com todos os melhores padrões, não é assim, vamos fazer o mínimo, não, a gente faz o máximo, né, com excelência, né? Como o irmão Levi falou, essas crianças muitas vezes, quando voltam no final de semana, num feriado, alguma coisa assim, elas voltam do mesmo jeito que a professora deixou, só que, claro, com uma criança de 2 anos, ela volta num estado, né? E, ou seja, a fundação tem esse cuidado, manda fraldas, manda alimentação, né? Um lanchinho e tudo mais, para que essa criança possa ter uma qualidade de vida, né? E um acolhimento. E para completar o que o irmão tinha perguntado, as pessoas também podem ser voluntárias lá na creche.
3: Olha,
4: né? Então, é só falar com a irmã Cleide, está na Rua dos Alpes, número 413, aqui no Cambuci, em São Paulo. Então, se você é de São Paulo, às vezes você tem um dia livre, enfim, passe o dia, né, com as crianças, fale de Jesus, você que gosta de cantar, gosta de orar, gosta de, enfim, ajudar de alguma forma, você pode ajudar também. E os irmãos que queiram indicar a creche, nós temos vagas na creche, porque muitas vezes essas crianças estão numa situação transitória, né? Então, quando a pessoa muda de vida ou muda de lugar, e aí fica aquela vaga, né? Então, eu sei que tem muita criança que precisa em São Paulo, né? Então, se você quiser também mandar um e-mail para creche@fundacaoreviver.com.br, a gente pode fazer o encaminhamento para assistência social ou aqui na sede mundial, Avenida do Estado 4568, né? Entrada pela professor prefeito Passos, número 10, já tem ali na entrada, já tem a assistente social para falar com você e você poder passar todos os dados da criança. A criança vai ser visitada e, se for, estiver de acordo com os nossos critérios, ela vai entrar na creche.
3: Muito bem, muito bem. Olha só, essa é a creche Doutora Rosa Tenório, um dos muitos projetos da Fundação Reviver, e você pode contribuir, tá aí no chat, tá aí na nossa rede social, nas redes sociais da Fundação Reviver, as informações bancárias, Pix, todas as formas com as quais você pode ajudar. E lembrando que todo IPDA é um ponto de arrecadação, você pode também deixar a sua doação. Irmã Maria Cláudia Tenório, muito obrigado.

0: tínhamos mais coisas, né? Porque a fundação são várias coisas, são várias, várias áreas, né? Tem também a questão dos idosos e tudo mais, as cestas básicas. Mas eu sei que vocês estão fazendo um trabalho maravilhoso aqui toda semana, todo dia praticamente, falando sobre uma parte da fundação. E que Deus abençoe vocês, Deus abençoe o trabalho de vocês, que está muito bonito. E recomendo, aproveito para recomendar, os irmãos que não viram, né? Está no YouTube o dia que o Washington veio aqui, né? Nós colocamos também no perfil da Fundação e temos também no Voz da Libertação no dia 7, né?
1: Sim.
0: Então, foi um dia muito emocionante também. Agradeço muito, Deus abençoe.
1: Amém, amém. Deus abençoe, irmã Maria Cláudia. Olha só, agora a gente vai falar mais sobre milagres e o que Deus está fazendo através da Fundação Reviver. A Celina Mendes recebeu uma bênção para sua família. Então vamos acompanhar.
2: Eu fui no culto da Fundação Reviver, lá na sede mundial, e meu filho estava desempregado. E eu peguei aquela carteira do meu filho e levei. Ali uma irmã pegou aquela carteira do meu filho ali e apresentou na Fundação Reviver. E eu fiz um voto com a Fundação Reviver, que se Deus abrisse a porta, meu filho ia dar um voto na casa do Senhor. Naquela época eu não lembro mais quanto foi, mas eu fiz um voto. E na hora que eu cheguei em casa, que eu entreguei a carteira para o meu filho, no outro dia ele foi apresentado numa empresa, através da Fundação Reviver, recebe milagre sim, porque está ajudando essa obra, né, assistencial, que é maravilhosa, né, que ajuda os pobres, ajuda os que eles necessitados, vai até em conta aqueles que não têm mais solução, não têm uma família, as crianças que são jogadas nas ruas, que não têm um pai, não têm uma mãe, tudo é obra que a Fundação Reviver tem feito, né, tem levado aquelas crianças para as creches, né, para os idosos, para cuidar, né, muito bom.
1: Fundação Reviver, um lugar, um espaço, um ambiente onde Deus faz milagres. Olha, faça parte da Fundação Reviver. Ah, mas eu moro aqui no norte do Brasil. Ah, mas eu estou em Macau, né? Como tem a nossa irmã lá. Não tem problema nenhum. Você pode contribuir à distância, próximo, ou seja, presencialmente, faça parte. Contribua financeiramente através das contas bancárias ou procure a IPDA mais próxima de você e doe seu alimento, roupa, calçado, remédio, móveis e muito mais. E Deus vai fazer acontecer milagres na tua vida, tal como o testemunho que nós acompanhamos. Deus está operando através da Fundação Reviver e você pode fazer parte disso. Olha só, agora 11h47, nós já estamos aqui, estamos ao vivo, né? E queremos que você participe com a gente, mande sua mensagem, interaja através das redes sociais, do chat e do nosso WhatsApp. Gabriel Araújo falando sobre interação, falando sobre mensagem, falando sobre enquete, como é que está aí a atuação e a interação do público?
3: O nosso povo está comentando bastante. Agora eu tenho uma pergunta para você. Eu sei que você está comentando, mas você está gostando da programação? Bom, eu só consigo saber se você está gostando se você deixar um like, o joinha, o gostei. De 300 pessoas que estão nos acompanhando, só 170 deixaram um like. Então essa é uma prova de que você mostra que você está gostando da programação, é deixando o like. Muitas pessoas aqui mandando mensagem, a Márcia de Macau, ela fala que o ministério dela foi apresentado, a mentora dela apresentou o Ministério Infanto-Juvenil para ela, ela tem uma vontade de estar aqui também conosco, já deixou aqui clara a mensagem. Temos aqui o Diácono Maurílio, de São Sebastião, de Minas Gerais. Temos aqui também a nossa irmã que mandou a mensagem, a Camila Souza, paz, ela manda paz. Deus também me abriu uma porta de trabalho através da Fundação Reviver. Peguei um cofrinho no culto da Maria Lorene, em Porto Alegre, e trabalhei numa creche por 6 anos. Lá comecei a minha graduação, olha, através da ajuda assistencial, através da Fundação Reviver. Muitas pessoas mandando mensagens, por exemplo, também temos aqui a mensagem da Célia Sueli. A paz do Senhor Jesus, em nome de Jesus Cristo, dia 22, estaremos aí no culto da Fundação Reviver. Orem por nós, vai ser uma caravana de Jaú. Glória. Para cá, então glória a Deus, ficamos felizes por isso. Viviana Santos também mandando a mensagem. Viviana, me chama no Instagram, vai no meu Instagram, pessoal, manda lá, porque nós queremos passar o áudio do seu testemunho que você mandou aqui. Pode mandar tanto no nosso e-mail, quanto se você achar mais fácil também pelo Instagram, pode mandar mensagem no Instagram do Voz, no meu Instagram, porque queremos passar o áudio do seu testemunho aqui. O Ítalo,

0: essas foram as mensagens escritas. Será que temos áudios aí?
1: Claro, sempre, sempre com interação do público. Olha, você pode mandar mensagem, áudio, vídeo, foto para o nosso WhatsApp. 119-8292-3392. Queremos que você participe aqui do Voz. Olha, vamos ouvir aqui a irmã Marilene. Ela mandou um áudio para a gente. Então, Marilene, pode falar, queremos te ouvir.
2: Irmão, a paz do Senhor, aqui é a irmã Sandra. Maria Bonfim, do Jardim das Oliveiras, está em Paulista. Então, eu creio que a resposta é médico, né?
1: Olha.
2: É doutor Luca.
1: Olha, rapaz.
2: Eu creio que é esse, se não for, paciência. Sandra da Oliveira está em Paulista, amém?
1: Abençoe,
2: Levi Muniz, Gabriel, Xará do meu neto e pastor Italo Siqueira. Deus abençoe.
1: Olha. Olha, eu confundi tudo aqui, era a irmã Sandra, né? Obrigado, irmã Sandra, Deus abençoe, ó. Ela mandou alô, ela respondeu a enquete, ela falou do
0: foi completo.
1: Dela. Irmã Sandra de Itaim Paulista, Deus abençoe. Agora a gente vai ouvir da Marilene, é isso? Vamos lá, Marilene, pode falar, varoa.
3: A paz do Senhor, irmão, eu sou a Marilene aqui de Sarandi, Paraná. Quero responder a pergunta. O Lucas era doutor,
1: olha,
3: né? Um grande médico, né? Naquela época, né? Fique na paz do Senhor, Deus abençoa. Estou ouvindo o programa. É 24 horas ligado aqui na minha casa. Deus abençoe a paz do Senhor.
1: Amém, irmã Marilene. Olha, rapaz, as irmãs do Círculo de Oração estão boas, hein? Parabéns, rapaz. Irmã Marilene. Deus abençoe, muito obrigado pela interação de vocês. Olha, nós queremos dar um parabéns especial para o Lucas, o nosso cinegrafista, o aniversário dele foi ontem, e hoje também o nosso DTV Camburi Gomes, olha aí.
0: E o cantor Rafael Costa também, viu?
1: Ah, é?
0: É.
1: Feliz aniversário para vocês, hein? E a todos vocês que nos acompanham, que estão completando mais um ano de vida hoje, feliz aniversário e Deus te abençoe. Olha só, 11h51 em São Paulo, horário oficial de Brasília, 11h52 agora, nós vamos ao encerramento da nossa enquete. Qual era a profissão de Lucas, autor de um dos evangelhos? Vamos lá, Bruno, que rufem os tambores para encerramento da enquete do dia. Muito bem, está na tela o resultado. Olha, a opção A e C foram iguais, a votação foi igual. Tanto a A quanto a C, 6% dos votos. E a letra B, com a maioria dos votos, 88%, defendendo que Lucas era médico. Mas aí, Gabriel, você disse que Lucas era historiador. Qual era a outra profissão dele?
0: 261 votos, e a resposta é B. Colossenses capítulo 4, será que tem como provar que ele era médico? Colossenses capítulo 4, verso 14, saudai-vos, Lucas, o médico amado, e Demas. Ou seja, Paulo deixou claro que ele é um médico.
1: Muito bem. Rapaz, Lucas, eu falei no início que ele era o The Goat, né? Ele era... Rapaz, era o homem, né? Ele era historiador, pesquisador, ele era médico e era intelectual. Exato. O homem era bom, hein?
0: Tinha ótimas amizades também, né? Ele escreve logo para o Teófilo. Fora que escreveu o livro do Atos do Espírito Santo, estava perto. Ele viu o que Paulo enfrentou, tanto que ele estava em muitas prisões de Paulo, porque era ele que tratava dos machucados, das feridas de Paulo.
1: Olha aí. E, inclusive, tem muitas curiosidades a respeito dele, hein, Levi?
4: Sim, sim. Inclusive, quando o Eutico caiu da janela, né, que ele... O culto se estendeu até quase meia-noite, ele caiu da janela. A Bíblia diz que quando Eutico morreu, segundo os historiadores, Lucas era o médico que estava ali e ele que constatou, não, realmente está morto. E através do abraço de Paulo, ele ressuscitou. Fantástico.
1: Glória a Deus.
4: O Lucas é um dos meus autores preferidos da Bíblia.
1: Eu também. Olha só, quantos votos, Gabriel, por favor?
0: 262,
1: novo recorde da nossa enquete.
0: Exatamente.
1: Gabriel, muito obrigado, Gabriel, parabéns, você sempre avançando aí, o povo participando mais. Obrigado, Levi, também,
0: opa,
1: pela sempre contribuindo, Deus abençoe. E obrigado às 262 pessoas que votaram, vocês aprenderam, amanhã tem mais enquete aqui no Voz da Libertação.
0: Olha só, infelizmente chegamos ao fim de mais uma edição do Voz, de mais um dia maravilhoso e espetacular diante de Deus, mas, no entanto, porém, todavia, amanhã estaremos de volta com você aqui no canal Igreja Deus e Amor Oficial e na rádio Deus e Amor, das 10 ao meio-dia, contamos com você. Levi Muniz e Gabriel Araújo, muito obrigado pela participação, pela presença e contribuição. Que Deus abençoe. E você que está em casa, fique agora com a oração do meio-dia e até amanhã, se assim Deus permitir, a paz do Senhor Jesus.
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1: 11 horas e 56 minutos.
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1: Muito bem, a paz do Senhor Jesus Cristo. Sejam todos bem-vindos em nome do Senhor Jesus para uma tarde de oração, de comunhão, uma tarde maravilhosa, de bênção, de graça, de favor e de milagre. É um prazer estar com todos vocês. Quinta-feira de multiplicação, quinta-feira de vida, quinta-feira de graça também, de favor. Há muita bênção de Jesus para o seu coração. Momento de oração, momento de clamor e súplica. Vamos buscar a face daquele que vive e reina para sempre. Momento de falarmos com Deus aqui nesta tarde. Tarde de quinta-feira, 13 de agosto de 2026. E olha, Jesus tem muita bênção a derramar, tem muita vitória a derramar sobre a sua vida. Oremos a Deus, o nosso Pai. Maravilhoso, eterno Deus, poderoso, eterno Pai, Deus de vida, Deus de graça, Deus de favor e também de milagre. Obrigado, Senhor, pelo privilégio e pela oportunidade que o Senhor tem concedido à vida daqueles que têm buscado a Tua face e a Tua presença, de continuarmos, Senhor, a adorar-Te, a celebrar-Te, Pai, e a buscar-Te. Obrigado, meu Senhor. Obrigado, meu Deus e meu Pai, porque apesar das nossas iniquidades, das nossas mazelas, apesar dos nossos medos, dos nossos fracassos, apesar, Pai, das culpas e dores, nós continuamos, Senhor, a buscar o Teu nome e a Tua face. Ó Deus querido, Pai maravilhoso e Pai eterno, apesar, Deus, de acordarmos muitas vezes com medo, com dúvidas, com incertezas, o Senhor tem nos sustentado, Pai, e tem nos fortalecido. Sim, muitas vezes fortalecido em meio à tribulação, muitas vezes fortalecido em meio à dor, em meio à tristeza e em meio a angústias. Muitas vezes, Pai, fortalecido em meio, Senhor, à adversidade da vida, a pensamentos de tristeza, a pensamentos de recuo. E quantas vezes nós tentamos e buscamos recuar, meu Pai, porque a fragilidade é grande. Mas eu oro, Senhor, com os Teus filhos, eu oro com os Teus servos, porque pedimos perdão. Perdão porque às vezes não confiamos em Ti. Perdão porque às vezes não confiamos na Tua palavra, Senhor. Somos falhos e pecadores. Às vezes somos tomados, ó Pai da Glória, pela insensibilidade da fé. E não ouvimos mais o Espírito Santo falar. E aí, Senhor, as nossas investidas, o nosso coração, o nosso ser, vive, meu Deus e meu Pai, de uma forma em que parece que ouvimos, parece que sabemos, parece que conhecemos, mas estamos longe. Senhor, eu quero clamar com o povo que precisa buscar através da fé. Eu quero clamar com o povo que está com fome e que está com sede, meu Pai, da Tua palavra. Eu quero clamar junto a um povo que está cansado, que está, Senhor, fatigado, meu Pai. Tantas dores, tantas provas, tantas lutas, tantas adversidades. E muitas vezes, Senhor, são pessoas que colocam um sorriso no seu rosto, mas o seu coração está estraçalhado. A sua alma está quebrada. A conta bancária, Senhor, está endividado até a alma. O relacionamento por um fio. A sua saúde, os médicos já não sabem mais o que fazer. As suas tentativas foram todas frustradas, mas elas colocam um sorriso no rosto, meu Pai, e tentam fazer da vida algo melhor, mas estão sem forças. O que sobrou foi o sorriso. O que sobrou foi aquele bom dia, que parece meio tímido, mas está lá, Senhor. Mas eu quero orar. Oh, aleluia! Milhões e milhões de ouvintes e internautas, Senhor, que estão fragilizados, que estão cansados, que estão à beira do precipício da vida. Tentaram de tudo e não conseguiram nada. Têm tentado mais um pouquinho e mais um pouco têm se frustrado. Mas eu sei de um Deus que tem poder de mudar essa história. Eu sei de um Deus que tem uma palavra que muda. Eu sei de um Deus que o cenário pode ser caótico, aleluia, mas Ele tem o resgate, Ele tem o retorno, Ele tem a vitória, Ele tem a cura, Ele tem a libertação, Ele tem a transformação, Ele tem, Senhor, um sorriso verdadeiro, uma palavra verdadeira, Ele tem um caminho certo a seguir. Oh, Deus maravilhoso, eu oro, Senhor, eu oro com vidas que tem um único momento de oração como um momento de paz. E às vezes nem tanto porque Satanás vai lá e tenta interromper. Às vezes nem tanto porque o diabo até na oração, Senhor, tenta encontrar, Pai da Glória, momentos de fraqueza. E há quem ore e já ora com o coração duvidoso. Será que Deus me vai ouvir? Será que Deus me vai entender? Será que Deus me vai responder? Senhor, mas a oração, Pai, é nossa, o poder é Teu. Nós oramos e aplicamos o nosso coração, mas a resposta é Tua. Nós oramos, ó Pai, e aplicamos a nossa alma, mas o favor é Teu. E mesmo assim oramos, ainda que com dúvida, ainda que com medo e com incerteza, porque sabemos, ó Pai da Glória, que o Senhor tem poder para mudar o cenário da nossa vida. Oh, aleluia! Oh, aleluia! Ah, Espírito Santo de Deus, aleluia! Oriandari, me clama, aleluia! Ah, Santo Deus de Israel, eu creio, Deus! Eu creio, Pai, que apesar de toda e qualquer situação aparentemente frustrante, o Senhor está lá. O Senhor esteve com os seus discípulos no meio da embarcação, ou no meio do mar, na embarcação. Oh, aleluia! E tira água para aqui, tira água para ali, e eles já sem forças, cansados, porque tentaram do seu jeito. Porque quem sabe alguém lhes disse que eles incomodavam o Mestre. E quantos de nós às vezes deixa de orar e clamar porque acha que vai te incomodar? Senhor, quem somos nós para incomodar aquele que é eterno, que não sente cansaço, que não sente fadiga? Oh, aleluia! E eles então sem forças se voltam e falam: Senhor, não te importe, não queremos te incomodar, mas o nosso barco está a afundar. Só que o Senhor estava no barco. Oh, Deus! E quantas vezes nós deixamos a nossa vida afundar e o Senhor está lá porque temos vergonha de algumas coisas que fazemos, temos vergonha daquilo que pensamos, temos vergonha das nossas atitudes, temos vergonha e achamos ruim o que o Senhor vai pensar. O Senhor já conhece o nosso pensamento, sonda os nossos corações, esquadrinha os nossos rins. Senhor, é a Tua palavra que diz que não há esconderijo em nós, ó Pai da Glória, que nos possa cobertar do os Teus olhos. Então, Senhor, ajuda-nos a orar com intensidade, com fervor. Ajuda esta vida a expor a dor da sua alma, a expor o seu medo, a expor a sua preocupação. Está doente, Senhor, e muitas vezes tenta achar um meio termo para explicar. Não, Senhor, está doente, está enfermo, está com o pé na cova, está à beira da morte, mas o Senhor tem poder de tirar da morte para a vida, aleluia! Ó, Senhor, está para decretar falência, os negócios não vão bem, está a ponto, meu Deus e meu Pai da Glória, de entregar tudo e voltar para o zero, mas o Senhor é aquele que reconstrói, é aquele que renova, é aquele que traz de volta e tem poder de prosperar e devolver, Senhor, o milagre. Meu Deus, Tu és o Senhor. Tu és aquele que faz o impossível, meu Pai. E nós buscamos a Tua face, a Tua presença, exatamente por isso, porque cremos. Cremos e confiamos com todo o nosso coração que não há barreira, não há ferrolho, não há muralha, não há, Senhor, impossível para um Deus que torna tudo possível segundo a Sua glória, a Sua graça e o Seu favor. É bem verdade que muitas vezes nós não sabemos como pedir. É bem verdade, Senhor, que muitas vezes não sabemos como orar. Ah! E eu sei que oro com vidas aqui que estão tão fraquinhas, tão cansadas. Eu oro com pais que já não sabem mais o que fazer com os filhos, ou porque são rebeldes, ou porque são doentes, ou porque a teimosia é grande, ou porque a falta de respeito é grande, ou porque a enfermidade tomou conta. Eu sei, Senhor, que eu oro aqui com homens que já oraram pelas mulheres e já pediram bênção para a mulher, já pediram, Senhor, que a madre fosse aberta, já pediram uma cura, um milagre, meu Pai, e já não sabem mais o que fazer e têm vivido conforme a vida lhes propõe a viver. Mas eu sei de um Deus que muda o cenário, eu sei de um Deus que muda a trajetória, eu conheço um Deus que tira do vale, eu conheço um Deus que sopra um vento novo, eu conheço um Deus que acalma a tempestade, eu conheço um Deus, ó Pai, que ressuscita dos mortos, eu conheço um Deus que multiplica pão e peixe, eu conheço um Deus que perdoa pecado e cura fluxo de sangue, eu conheço um Deus que levanta paralítico, eu conheço um Deus da Bíblia Sagrada, oh, aleluia! É, Senhor, devolve a ponta de esperança para esta alma. Devolve a ponta de esperança para esta vida desacreditada. Esta mulher que já orou pelo marido e não há quem mude. Um homem, Senhor, terrível. Um homem que bebe, um homem que trai, um homem que bate. Um homem, Senhor, Pai da Glória, insensível. E o seu casamento é arrastado e ela não tem mais força. Eu oro por filhos, ó Pai, que já tentaram de tudo. Já tentaram fazer os pais passarem por terapias, por aconselhamentos. Já tentaram, Senhor, conversar com os pais, mas não há quem quebrante os corações. Eles são insensíveis ao Pai da Glória, nem um pouco maleáveis. E a relação com os pais vai de mal a pior. Famílias que precisam, Senhor, da Tua bênção. Lares que precisam, Pai, do Teu milagre. Casamentos que precisam, Pai, do Teu renovo. Saúde, Pai da Glória, que está deteriorada, meu Deus, e precisa de uma resposta, Senhor. Tira-nos do vale agora. Tira essa vida desse vale, tira, meu Pai, desse calabouço, tira, Senhor, dessa cova, tira, meu Pai, em nome de Cristo, e faz ressurgir com a Tua presença e com a Tua graça. Tira estas famílias, Senhor, meu Deus, da vergonha, tira, meu Pai, do esquecimento, tira do abandono, tira estes lares, tira estas casas, em nome de Jesus Cristo, meu Pai, fortalece estes corações para o Teu louvor e faz de novo uma obra poderosa e faz de novo uma obra milagrosa, Senhor, Senhor. Oramos, ó Pai, porque somos dependentes de Ti, Senhor. Deus, quantos corpos enfermos e doentes, Senhor, a saúde foi embora faz tanto tempo e não há remédio que melhore a situação. E não há remédio, Pai da Glória, que amenize o impacto e a dor. E essa saúde vai de mal a pior. É de repente uma UTI, de repente uma CTI, de repente, Pai, vive à base de bombinhas, à base, Pai, de gás, vive à base, Senhor, meu Deus, ó Pai, de infiltrações nos ossos, vive, Senhor, à base, meu Deus, de socorro médico diário. Mas o Senhor tem poder de entrar nessa vida agora. De entrar nessa pessoa, Senhor, que arrasta, meu Pai, esse botijão de gás, meu Deus, para poder respirar, Senhor, sim, meu Pai, e devolver a respiração, a plena funcionalidade, Pai, dos pulmões. Ah, Senhor, batimento cardíaco desgovernado, com arritmia, o Senhor tem poder de curar agora e de normalizar, Senhor, esse batimento cardíaco, meu Deus, esses rins que não funcionam, essa vida que vive na hemodiálise, meu Pai, já não há espaço de tão roxo, de tão ferido que está o seu braço. Tu és o Deus que limpa rins, és o Deus que purifica pulmões, és o Deus que renova corações, mas esse fígado, esse pâncreas enfermo também pode ser curado agora. Essa coluna torta e com desvio pode ser endireitada agora. Esse sistema nervoso atacado pode ser curado agora em nome de Jesus Cristo. Eu creio, é a tua palavra quem diz, oh, aleluia. Santo. Oh, é o Senhor quem faz maravilha. Oh, é o Senhor quem faz milagre, meu Deus. Então toma a direção agora e faz a maravilha acontecer. Limpa, limpa, Senhor, Pai da Glória, essa coluna inflamada, esse bico de papagaio. Cura, meu Pai, em nome de Cristo, Senhor, esse disco, essa hérnia de disco. Cura, meu Pai, em nome de Cristo, esses ossos fracos, esse sangue fraco. Senhor, esses músculos que estão a esfarelar, meu Deus, cura agora em nome de Jesus Cristo. Coloca a tua mão, oh aleluia. Coloca a tua mão. Tu és aquele que pode fazer, tu és aquele que faz, tu és aquele que trabalha, tu és aquele, Senhor, que muda o cenário. E se alguém conosco em oração, Senhor, mas está com o coração, Pai da Glória, cheio de dúvidas, cheio de incertezas. Talvez começou com fé, mas ouviu algumas palavras no meio da jornada que lhe enfraqueceram. Sim, talvez, Senhor, chegou a ti com o coração tão cheio de ânimo e de vigor, e de repente, meu Pai, perdeu a fé, perdeu o ânimo, perdeu a crença, perdeu tudo. Oh Deus, perdeu tudo. Eu sei que estou a orar com pessoas aqui que perderam o prazer na vida porque perderam a fé. Então nada mais faz sentido. Nada mais tem sentido. Mas tu és o Deus da nossa alma, o Deus da nossa vida, o Deus que direciona. Peço-te, Pai, renova esta fé e aviva estes corações agora. Senhor, levanta este homem caído, esta mulher caída, derrubada, prostrada, essa família prostrada ao chão, derrotada, em nome de Jesus. Senhor, eu oro, quem sabe, com vidas que enfrentam luto, que enfrentam, Senhor, desemprego, que enfrentam fome, em nome de Jesus. Muda o cenário, muda o quadro, muda essa situação pelo poder que é no teu nome, no teu sangue, na tua palavra. Oh Deus, tu és perito em mudar cenários, tu és perito, Senhor, em mudar situações da nossa vida, tu és perito, meu Deus e meu Pai, em transformar situações da nossa vida. O Senhor vem depois de fazer tantos milagres e a multidão está em festa e te celebra, meu Pai, e de repente sai da cidade uma mulher aos prantos, porque já era viúva. A única ponta da esperança na vida era o seu filho e ele morre. Oh meu Deus, quantos de nós não está, Senhor? Ó Pai da Glória, a caminho de enterrar a única ponta de esperança, de fé e de credibilidade que tem na vida, meu Pai. Ó Senhor, e aquela mulher, a caminho do enterro do seu filho, encontra Jesus. E Jesus diz para ela: mulher, não chores. Ó Glória, não chores. A ordem de Cristo era: não chores. E talvez ela não entendesse naquele momento, não sei. E então o Senhor vai e toca no morto e ele se levanta. E aquela palavra de Cristo se cumpriu na vida daquela mulher: não chores. Por que motivo? Eu não sei. Mas Jesus falou para aquela mulher: não chora, aleluia. Talvez ela não soubesse naquele momento, mas o que Deus iria fazer, o que Jesus iria fazer era tão grande que devolveria a alegria da sua alma. Oh Deus! E aquele menino é entregue nas mãos da mãe, e a ponta da esperança, quase enterrada, volta à vida. E aquela tristeza sai e volta a alegria. e todos os seus planos que ela começou a elaborar dali para frente, o que iria fazer, ela desfez tudo porque a vida voltou à normalidade. Oh Deus, tem vidas em oração aqui, dizem: Senhor, eu só quero voltar a ser normal, eu só quero voltar a ter uma família normal, eu só quero voltar a ter um casamento normal, eu só quero voltar a ter uma saúde normal, eu só queria voltar, Senhor, a ter uma condição financeira normal, eu só queria voltar a ter uma vida normal, Senhor, e que fosse para a Tua glória. Tem tanta gente, Senhor, a viver, Pai, a normalidade da fé e da vida. Dias de luta existem, de prova existem, mas o Senhor está conosco a todo momento e a todo instante. Então, Papai, renova estas vidas em nome de Jesus Cristo agora. Muda o cenário, muda a história, muda o momento, transforma, meu Pai, para o Teu louvor. Volta à normalidade, meu Deus, essa mente que está perturbada, esse coração acelerado, essa alma aflita, Senhor, meu Deus, não deixe entrar em desespero, não deixe entrar no modo pânico, não deixe entrar em modo depressão. E aí, Senhor, não há quem volte ao normal, mas o sangue de Jesus tem poder para trazer a normalidade daquilo que se perdeu, para trazer a normalidade daquilo, Pai da Glória, que mudou, para trazer a normalidade, Senhor, aquilo, meu Deus e meu Pai, que se complicou. Aleluia! Tu podes fazer, Senhor. Tu podes, Pai. E a minha oração, Senhor, é com milhares e milhões de ouvintes e internautas que dizem: Senhor, volta a minha vida. Talvez não do jeito que era, porque temos marcas, temos dores, muita coisa mudou, mas queremos que ela volte a normalizar. E nós vamos nos adaptar a esse normal que o Senhor vai preparar. Ah, Senhor, é como o povo de Israel quando volta, e em Salmos diz que eles estavam como os que sonham. E então de repente eles voltam, meu Pai, já não sonhavam, agora estavam a viver, voltaram à vida normal na sua cidade, mas templo queimado, terra destruída, arrasada. E o Senhor então diz para eles: ergam de novo a minha casa, cuidem da minha casa, a glória da segunda será maior que a primeira. Oh, aleluia! A glória da segunda será maior que a primeira. A segunda é mais simples, mas tem glória. A segunda é humilde, mas tem graça. A segunda não tem a beleza da primeira, mas tem a minha presença, ó Deus, ó glória. E às vezes esta vida só precisa, Senhor, de mais uma oportunidade para voltar à normalidade. Volta ferido, volta machucado, volta quebrado, volta do zero muitas vezes. Mas agora tem a Tua beleza, tem o Teu poder, tem a Tua glória, tem a Tua presença, tem o Teu nome, tem a Tua marca, tem a Tua vida. Oh, Deus! Eu oro, Senhor, para que haja renovo e fôlego, meu Pai, e que o diabo não tenha poder, em nome de Jesus. Que Satanás não tenha poder, em nome de Jesus. Que o maligno não opere contra nós, em nome de Jesus. Que o Senhor nos resgate, nos renove e nos abençoe. Traz de volta o que está perdido, aquele que se afastou, aquele que se perdeu. Em nome de Jesus, amém. E graças a Deus. Deus abençoe a sua vida. Deus abençoe a sua casa e também a sua família. Eu quero agradecer a Deus por este tempo de oração e de comunhão. E fazer um convite especial a você que está comigo agora. Quer voltar à normalidade? Você quer voltar a ter uma vida comum? Você quer voltar a ter uma vida em que o Senhor é glorificado? Você quer voltar a ter paz e alegria? Jesus tem para ti. Então eu quero lançar este convite. Não é por força nem por violência. É um convite. Você quer entregar sua vida para Jesus? Você vai orar comigo agora. Eu quero orar por ti. Porque a tua vida vai voltar a normalizar. Jesus tem esse poder. Jesus faz isso. Você que se afastou dos caminhos do Senhor e quer voltar a normalizar a sua vida, quer tomar a decisão, está comigo agora, em oração, agora. Eu lanço este convite. Ora comigo. Em nome de Jesus. Diga comigo assim: Senhor Jesus, eu entrego a minha vida em tuas mãos. Eu volto para os teus braços, para a tua presença, de onde nunca deveria ter saído. Perdoa os meus pecados e o meu passado e lava a minha alma. O meu nome está escrito no livro da vida para viver a eternidade com Jesus. Lava-me, Senhor. Faz-me firme e forte para viver todos os dias em tua presença, em nome de Jesus. Senhor Deus e Pai, eu quero orar por cada vida que tomou a decisão de entregar-se a ti, Senhor, e voltar ao Senhor. Quem estava fraco, caído, cansado, quem estava, Senhor, doente, à beira da morte, quem estava com a fé abalada e quase destruído, o Senhor renovará para o seu louvor. Em nome de Cristo, levanta, opera maravilhas e cuida para o teu louvor. Não os deixe cair em tentação, mas livra-os do mal. Em nome de Jesus, amém. E graças a Deus. Você vai estar aqui embaixo, ó, no QR Code, você pode fazer a sua oferta, mas também você vai aqui, quero aceitar Jesus, @ipda.com.br. Reconciliou? Voltou para Cristo? 11 950 94 46 45. Eu quero viver com Jesus, eu quero viver na presença dele. E você vai mandar sua mensagem, a sua cidade, vamos apoiá-lo em tudo que for preciso. E Deus te vai ajudar. Você já foi batizado? Volte para estar em comunhão outra vez. Ainda não? Venha, que dá tempo de viver um tempo de milagre, um tempo de fé. Meu povo, da minha parte é tudo. Obrigado pela sua companhia. E se você puder, assim que encerrar esta live, você pode compartilhar, tá? Você vai compartilhar com todo mundo que precisa de oração e precisa voltar a ter uma vida normal. Uma mente normal, um coração normal, e eu espero por ti. Combinadíssimo, eu sou o seu irmão em Cristo e amigo, presbítero Erwin de Laland. É um prazer estar com todos vocês pela rádio. Todos os dias, 7h30, estamos juntos na programação A Voz da Libertação para falar do amor de Cristo. Combinado? Daqui a pouquinho temos o culto com a Fundação Reviver, transmitido também em YouTube, Facebook, Instagram e pela rádio Deus é Amor. Vem conosco, vem com fé, vem com alegria. Tá bom, Nana? Nos veremos. Até no Munzuco. Até amanhã, Rossi Catequissa. Que Deus te abençoe. Até lá.
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0: 12 horas e 30 minutos.

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1: Está no ar, prezados ouvintes, o nosso programa Mensagens Cantadas. Eu sou seu irmão Lourival de Almeida, que estamos nós de novo para apresentar o nosso MC de cada dia. Esse programa que vem rompendo décadas, levando a palavra de Deus ao seu coração, e sei que muita gente já foi tocada, abençoada e salva através dessa programação. Como já disse a vocês, sou seu irmão Lourival de Almeida e conosco também a Débora, que hoje na hora certinha, impressionantemente.
2: Mas é claro que eu sou na hora certa. Paz do Senhor, meu querido, e também aos meus ouvintes, aos nossos ouvintes de todos os dias. E olha que nós temos ouvintes aqui assíduos, viu, Lourival?
1: É
2: incontável, né? E vai então o nosso abraço, o nosso muito obrigado, porque você está aí todos os dias ligado, sabendo que vão ouvir algo edificante, vão aprender, vão louvar ao Senhor. Isso é tão bom, porque um programa sem ouvinte, ele não é programa, não é verdade? Nós vamos abrindo o nosso programa nesta tarde, trazendo o primeiro hino com a Caterine Magalhães, um hino que eu gosto muito e que eu gostaria que vocês também cantassem juntamente com ela. Mensagem bonita, gravadora MC Music. Vamos ouvir esta mensagem em todo tempo. Cante conosco. Música.

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2: E nós vamos agora, queridos amados ouvintes, para a nossa meditação do dia. Interessante uma manchete que acabou sendo uma manchete inusitada. A notícia em si foi bastante diferente, eu diria assim, né? Aconteceu na cidade de Caratinga, Minas Gerais. Uma vaca que estava pastando e ela acabou subindo no telhado de uma casa construída em uma ladeira e o teto ficava abaixo do nível da rua. E sabe como é que é essa telha de amianto, né? Que a gente conhece tanto, essa telha comum, cinzinha. Não resistiu o peso do animal, nem poderia, que acabou caindo sobre um homem dentro da casa, um homem de 45 anos, que era o dono da casa, que dormia na sua cama no momento do acidente. E, infelizmente, o rapaz, né? Ele acabou morrendo. Ele teve uma hemorragia interna e traumatismos múltiplos e acabou morrendo. E a notícia, a informação de um determinado meio de comunicação, vaca cadente. Fazendo uma alusão à estrela cadente, né? Vaca cadente, que coisa. Eu não sei, a família vai dar informação para os próprios membros da família sobre o acontecido. Fica esquisito, né? O fulano faleceu, o que que houve? Tava dormindo, caiu uma vaca em cima dele. Não é engraçado, eu diria, é muito trágico, mas que é muito curioso, é uma coisa inusitada. Como é que pode uma pessoa dormindo em casa e cair uma vaca em cima dela? A gente olhando assim, tipo, bem delicadamente, isso aí raio absurdo, na verdade. Imagine você o comentário de alguém que, talvez ignorando a situação geográfica ali, mas como é que pode uma vaca cair na cama dele? É a vida. Claro que nem todos sofrem acidente desse tipo, mas existem muitas surpresas, né? Muitas surpresas. Existem muitas coisas que nós podemos dizer que são muito inusitadas também. Pessoas que morrem, às vezes, das formas mais diversas, né? Há eventos que desmancham os nossos esquemas, que mudam por completo a nossa vida. E quantas situações acontece na vida da gente, e a vida da gente muda para sempre. Eu tenho um primo meu, que foi convidado pelo meu pai, e meu pai disse, foi uma igreja, né? No caso, é sobrinho do meu pai e meu primo. Foi uma igreja, e esse primo meu, ele ia à igreja, e a coisa que ele ia fazer à igreja, acostumou-se ali, ele ia imitar a língua estranha. Mas a verdade é que aquele convite mudou a vida dele. E de imitador de línguas estranhas, agora ele é um legítimo falador de línguas estranhas, ou seja, mudou a vida dele. Não sei se você já parou para meditar no dia que Bartimeu se sentou à porta de Jericó para pedir esmola, né? Ele nem imaginava que a sua vida seria mudada para sempre ali. Ele não imaginava que iria passar ali um homem chamado Jesus e iria curá-lo. Não, ele não tinha nenhuma pretensão de que alguma coisa mudasse para ele naquele dia. Ele sentou-se ali para pedir esmola. Ele sentou-se ali para ver se conseguia voltar para casa com alguma coisa que pudesse representar a sua alimentação, enfim. Mas mudou a sua vida, né? Mudou. Porque houve um evento que ele não previa, mas que causou uma mudança na vida dele. É numa fração de segundo. Uma pessoa às vezes sai para fazer compra. Não que a gente deseje isso, mas a gente sabe que isso acontece. De repente, capufa uma bala perdida. A gente não tem como controlar certos eventos na vida da gente. Nós não sabemos nem como será o nosso próximo segundo, quanto mais nosso amanhã, né? Eu sei que ter certezas na vida é necessário. Existem algumas coisas na vida que nós temos que ter algumas certezas. Algumas pessoas negam a possibilidade de certeza ou verdade, né? E alguns chegam até a ironizar essa questão. Mas alguns chegam a dizer que tudo na vida é por acaso, que não há certeza alguma. Mas a verdade, ouvintes amados, é que existem algumas coisas que nós podemos crer que podem ser certezas na nossa vida. Eu sei que muitas pessoas têm dificuldades de viver de acordo com esse pressuposto, né? Mas a verdade é que existem coisas que nós podemos dizer que existem, sim, absolutos nessas coisas. Se nós não tivermos algumas certezas na vida, nós não viveremos. Bem, a verdade é que existem coisas, eu vou chegar na parte da certeza, né? Existem coisas que realmente, voltando à questão da imprevisibilidade da vida, é claro que existem coisas que fazem parte de planos detalhados que nós fazemos para a nossa vida e que às vezes esses planos, nós não passamos eles pelo crivo do imprevisível. E a Bíblia fala, não sabemos o que acontecerá no dia de amanhã, está em Tiago 4,14. A nossa vida não é uma matemática, ou seja, não é uma ciência exata. Não saberemos ou não sabemos o que acontecerá amanhã. Mas podemos crer naquele que tem o amanhã nas suas mãos. Eu sou o Alfa, o ômega, o princípio e o fim. A Bíblia fala em Apocalipse 21, 6. Eu não sei como será o amanhã, não sei como será o ano que vem. Nem sei se viverei amanhã, enfim, eu não sei. Mas sei que a vida está nas mãos de Deus. Se Ele cuidou de mim hoje, Ele vai cuidar de mim amanhã. O que é que poderia dizer ou me fazer pensar ou sentir que Ele não cuidaria de mim amanhã se Ele cuidou de mim hoje? Olha, ouvinte, eu posso dizer a você, eu não sei se vai cair uma vaca na minha cabeça ou na sua, a vida é imprevisível. É um clichê, mas é real. Mas o nosso Deus, nós podemos ver que quando nós entregamos a nossa vida a Ele, nós podemos prever alguma coisa. Nós podemos prever as coisas que a Bíblia Sagrada nos mostra com segurança que haverão de acontecer. Nós podemos prever que nós estaremos com... Talvez não posso prever até quando vou estar nessa vida, mas posso prever que, sendo fiel ao Senhor, estarei com Ele. Que o meu nome está no livro da vida, vou morar na glória. Não sei quando, mas posso prever que nós vamos passar, provar a morte, eu diria assim. Alguns não, mas a maioria sim. Ele cuida de quem entrega a vida a Ele. Não é o caso, ouvinte. Eu poderia dizer a você que é muito difícil eu poder dizer a você que vai cair uma vaca cadente na sua cabeça. Eu poderia dizer que é difícil isso acontecer, não é verdade? E possivelmente você vai viver muitos anos e isso nunca vai acontecer. Mas o nosso Deus nos dá, quando nós o recebemos, quando nós recebemos Jesus como nosso Salvador, nos dá a garantia de que muitas coisas já estão previstas por Ele e serão da forma que Ele tem nos descrito através da Sua Palavra. Entrega o teu caminho ao Senhor, confia nele e não tenha medo das vacas que vão cair, do disco voador que vai cair, da bala perdida que acaba sendo achada e coisas dessa natureza.

0: Sou aqui de Três Pontos, Minas Gerais, irmão Jonathan, sou ouvinte do programa Mensagens Cantadas, ouço todos os dias, o programa é uma benção aqui na minha casa, que Deus abençoe a vida dos irmãos, amo a programação e sou fiel, ouço todos os dias, Deus abençoe os irmãos.
1: É um culto na nossa casa, né, esse programa, temos aprendido bastante, estou aqui trabalhando e com o radinho ligado. É, o momento que eu mais gosto é minha vida no passado. Graças a Deus tem sido uma bênção na minha vida esse programa. E na vida de toda a minha família. Minha filha, ela fala, eles falam de tudo. Aí, né? Que bom esse programa, né? Então, louvo a Deus pela vida de vocês. Que Deus continue os usando grandemente. Amém? Deus abençoe.
2: Aqui é o Márcio, da cidade do Inhapim, Minas Gerais. Eu com a minha esposa, a irmã Nazaré, sempre ouvimos a programação dos irmãos. Que Deus em Cristo continue abençoando a todos, em nome de Jesus.
3: Quem vos fala é a irmã Vera Lúcia, aqui de Franco da Rocha. Espero que Deus abençoe cada dia mais esse programa, que essas portas permaneçam abertas. Tenho orado e creio que a igreja tem entrado em oração em favor dessa rádio, porque é uma rádio abençoada por Deus.
4: Nós é quem agradecemos essas mensagens que estão chegando a cada dia aqui para nós. Muito obrigada mesmo a vocês que mandaram aí o seu recadinho, né? Que Deus abençoe. Se você ainda não mandou sua mensagem de voz, mande agora mesmo o nome da cidade, onde você nos ouve, o que você acha desse programa, dê o seu nome. Mande aí para este WhatsApp 98292-3392 e o DDD 11 aqui em São Paulo. Mande aí o seu recadinho de voz, sua mensagem de voz para o nosso WhatsApp 11 98292-3392 e muito obrigado a vocês que já enviaram as suas mensagens.
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6: E nós vamos refletindo. São frases, são sentenças que nos levam à reflexão. É bom sofrer privações para sermos atraídos a Deus por causa das nossas necessidades. Aquele que não se contenta com pouco, nunca ficará satisfeito com muito. A preocupação com a pobreza é tão fatal para o fruto espiritual quanto a alegria maligna por causa das riquezas. A pobreza e a aflição roubam o combustível que alimenta o orgulho. A pobreza, ela é amiga da oração. Sou curado pela enfermidade, enriquecido pela pobreza e fortalecido pela fraqueza. Falamos um pouquinho sobre a pobreza e quero também falar um pouquinho sobre o poder, né? Deve ser todo poderoso o poder cuja força suficiente é a fraqueza. Lembre-se de que Jesus, por nós, é toda a nossa justiça diante de um Deus santo. E Jesus em nós é toda a nossa força em um mundo ímpio. Não teremos nenhum poder de Deus, a não ser que sejamos convencidos de que não temos nenhum poder em nós mesmos. Perdemos nossas fraquezas somente quando as descobrimos. É o programa Mensagens Cantadas. Eu espero que você esteja apreciando a nossa programação. E você aí na sua cidade, né? Está ouvindo nosso programa aí? Aí nós temos uma igreja pentecostal Deus e Amor aí na sua cidade também, pronta para atender você, tá? Prontinha para atender você. E você participando dos nossos cultos, tenho certeza que homens de Deus estão aí e homens de Deus estarão pregando e orando em seu favor e você poderá ver, abrir-se diante dos seus próprios olhos uma nova orientação, eu diria, na sua vida espiritual, uma luz, e você poderá alcançar uma vida diferenciada, né? Uma dimensão diferenciada na sua vida. Olha, ouvinte, eu tenho absoluta certeza que vocês ouvindo a nossa programação, são enriquecidos. Eu agradeço a Deus pela vida de tantos que também nos ajudam, né? Porque muita gente, é claro, manda aí a sua palavra de coragem, a sua palavra de alento, ânimo, não é? Nós estamos há mais de 30 anos no ar levando esse programa ao seu coração e essas pessoas, elas realmente nos ajudam no renovo das nossas forças para podermos estar aqui todos os dias levando esse programa ao seu coração.
4: E no Bonito Chegando, na voz de Ângela Gonçalves, debaixo da promessa. Será que você está debaixo dessa promessa?

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2: 13 horas e 1 minuto.

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0: Lançamento Novos Valores, volume 4. Já estamos no quarto volume, né? Nós temos aí talentos, novos valores, e nós vamos ouvir mais uma mensagem bonita. 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Enfim, você vai realmente encontrar um lançamento que você ouviu aqui.

0: Muito bem, vamos aqui na sequência do nosso programa. Você falou da curiosidade já, não?
1: Não. Mas se você quiser falar, eu deixo.
0: Não, pode falar.
1: Sua eu vez. Deixo.
0: Hoje eu tô bonzinho, vamos lá.
1: Nós vamos falar então um pouquinho sobre Odre na Fumaça, uma referência que Davi faz no livro de Salmos 119:83. Ele diz aqui: pois fiquei como odre na fumaça, mas não me esqueci dos teus estatutos, ó Deus. Começando, o que é um odre? Na cultura oriental, o odre era e é até hoje muito usado pelos camponeses para transportar líquidos como azeite, vinho, leite, água, né? E o odre nada mais é do que o couro das ovelhas, que é tirado do animal como se tira uma camisa polo, uma blusa, e apenas cortam nas patas do animal para que ele se solte de seus pés. E logo após é costurado. Aí eles deixam ali apenas aquele gargalo para depositar o líquido em seu interior, em uma das pernas onde é retirado o líquido. Mas isso não é o suficiente. Um couro cru de animal que se estraga dentro de poucas horas não é o suficiente. Mas o que fazer desse couro se não existia geladeira nos tempos de Davi?
0: Uhum.
1: Eles eram colocados na fumaça dos fogões a lenha, para serem depurados com o calor do fogão e a fumaça constante ali, ia ficando escuros, enrugados, e aquele couro ia se encolhendo. Mas nenhuma bactéria apoderava deles, daquele couro, porque a fumaça fazia de tipo uma vedação, né?
0: Também era algo assim, meio antisséptico, né?
1: Fumaça, exatamente.
0: Fogo, calor.
1: E diante desse fato, podemos dizer que a fumaça que arde os olhos e deixa a roupa com mau cheiro é a mesma que purifica o odre e perfuma o bacon. Por isso, podemos fazer algumas análises a respeito do odre e a fumaça, né? Primeira análise, todo o odre tem um objetivo. Eles eram usados, e são até hoje, para transportar líquido, como eu falei, né?
0: Uhum.
1: É um objeto extremamente feio, mas de utilidade única.
0: Uhum.
1: E da mesma forma, Deus não nos trouxe a este mundo sem um objetivo. Assim como os odres, Deus espera de cada um de nós que cumpramos com o objetivo que Ele nos deu. Agora, ouvinte, você já parou para pensar em qual área você tem sido utilizado por Deus neste mundo de tantas aflições? Ou você tem sido um odre inútil que nunca carregou uma gota d'água para saciar a sede de alguém? Agora, interessante, Lorival, o que podemos ver nessa realidade? Leite representa alimento, vinho, alegria.
0: Uhum.
1: E na cultura oriental não existe festa sem a presença do vinho na mesa. Azeite representa cura. Era muito usado para colocar sobre as feridas dos doentes. E água representa a vida. Sem água não existe vida. E você, como um odre confeccionado pelas mãos de Deus, tem cumprido o seu papel? Tem transportado esses ingredientes para compartilhar as pessoas que cruzaram o seu caminho? E aqui, falando sobre Davi, odre, que não passa pela fumaça, não pode atingir seu objetivo. Não importa se Davi era um rei. E para você, talvez um anônimo diante da sociedade, para Deus, todos nós somos iguais. Davi estava sendo perseguido e por muito tempo teve que dormir junto com as cabras nas cavernas, no alto das montanhas, né? E Davi entendeu que esse era o propósito e o tempo de Deus necessário para que ele fosse tratado e preparado para ser bênção para o futuro de Israel. Não tem outras palavras. Ele disse: ó Senhor, estou como odre na fumaça, mas tinha outro lado. Não me esqueci dos teus estatutos, ou seja, das promessas e das coisas que Deus havia prometido e falado para Davi. Coisa linda, palavra maravilhosa na curiosidade bíblica hoje, um odre na fumaça.
0: Aí, ouvinte, interessante, bonita a explicação, viu? Para você aí, deliciar-se, guardar, esse é o que a gente sempre fala, né? Um dia serve mesmo.
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0: O Senhor quer transformar a sua vida.
1: Aconteceu com um rapaz, era um centro de recuperação de drogados, né? E um rapaz drogado começou num determinado dia a brincar de que estava se drogando. Ah, deixa eu vou fingir que estou drogado, tal, tal. Quando, na verdade, ele estava se drogando mesmo. Conseguiu enganar todo mundo até que acabou tendo um colapso e coisas não boas aconteceram. A gente não pode brincar com certas coisas. E aqui no Brasil tive uma informação que me deixou bastante assim, não é? Extasiado. Alguns amigos tomaram bebidas alcoólicas, né? E estavam numa kitnet pequenininha ali e começaram a brincar de Lúcifer. Começaram a brincar de diabo, né? De repente, para parecer mais real, ah, vamos colocar fogo aqui porque vamos fingir que é o inferno. É, eu creio que foi assim. E de repente o fogo se alastrou e um deles acabou sendo mais queimado que o outro e acabou falecendo.
2: Nossa, né? Brincaram com fogo, né?
1: Eles estavam brincando de ser diabo e, como diz o Júnior, né? Que o diabo não brinca de ser diabo, né? Então é isso aí, o diabo não brinca de ser diabo, o Lúcifer não brinca de ser Lúcifer. Tem coisa que você não pode achar que é brincadeira, não. Tem coisa que você tem que levar na seriedade em qualquer momento, a todo instante, a cada, não é? E infelizmente um dos rapazes acabou falecendo, o outro se queimou. Então ele disse, olha, nós tínhamos bebido pinga e estávamos brincando de Lúcifer. Aí então eu botei fogo no colchão, disse o que sobreviveu, é claro, já que o que não sobreviveu não poderia dizer isso. Então, gente, olha, não dá para brincar com coisas que parecem que são brincadeira. A gente vê muita gente aí se veste de diabo e vamos fazer a festinha, eu vou ser Satanás e tal. E, de repente, essas pessoas não conseguem perceber que coisas ruins começam a acontecer. Existe uma possibilidade. Não estou pregando novas teologias, não estou tentando colocar na sua cabeça bobagem e não estou tentando fazer de você um fanatizado, alienado e também pessoa que vai passar a ter verdadeiras fobias a respeito de símbolos, a respeito de coisas. Mas dizem, e existe a possibilidade, que as pessoas que fizeram aquele filme, Débora, na década de, se não me engano, 70 ou 80, o Poltergeist, que é um filme que fala de espíritos, fala de demônios e tal, que algumas pessoas desse filme teriam morrido assim, misteriosamente, e depois foi se descoberto que algumas dessas vidas poderiam ter sido salvas, não é? E é impressionante, é impressionante. Fez parte do filme, faz parte da história. Se existe alguma relação com o que fizeram, o filme que fizeram, o tipo de coisa que mexeram ou não, não vou afirmar para vocês 100% que é, mas de qualquer maneira, que o inimigo se aproveita de algumas situações, ele se aproveita. Então há de se tomar cuidado, porque na verdade não dá para brincar de diabo, porque ele mesmo não brinca de ser diabo, não brinca de ser Lúcifer, não. Tá? Então o diabo, ele, né, ele tá aí. O papel dele, você sabe qual é: extermínio, não é criar um monte de prisioneiros, é matar realmente. Cuidado com o adversário e tenha você todas as armas de defesa, que você esteja calçado, revestido, que você tenha um escudo, que você esteja na presença de Deus e possa vencer as setas inflamadas do adversário. Coisas espirituais não são brincadeira.
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2: Nós vamos ouvir agora o hino Não Ficarei Aqui, CD Assim Que Adoro, e eu quero que vocês louvem a Deus juntamente comigo.

E nós vamos também, ouvintes, trazendo coisas que são importantes para nós, né? Nós temos motivos para moderar a internet. Eu já falei sobre esse problema há algum tempo atrás e volto a falar de novo. Tem gente que perde, né, horas e horas na rede, né? Isso pode causar problemas de comportamento e até levar à depressão. Nós já falamos sobre isso. É esse uso intenso da internet, que está ligado a vícios, à obesidade, além de problemas comportamentais. É preciso, sem dúvida alguma, moderar o uso da internet. Porque a partir do momento que a internet começa a ser usada, e quando eu digo internet, eu não estou dizendo só você ficar em frente ao laptop ou aqueles monitores cabeçudos do passado, não. Você está também no seu celular, ali também está zap-zapeando, texting, não é? Começa texting. Também não é bom, você tem que dar um tempo para tudo e resumir o seu tempo diante dessas questões da internet, porque isso pode trazer a você grandes problemas. Um dos grandes problemas é que também acaba levando pessoas à depressão, acaba levando pessoas, por exemplo, tem pessoas que começam a abrir a internet aqui, ali, uma coisa chama a outra, a internet é cheia de aquelas armadilhazinhas, né? De repente a pessoa olha que vê, entra naquele site que chama outro e logo, logo a pessoa está se envolvendo em grandes problemas. Eu digo problemas de todas as ordens, inclusive de ordem sexual, não é? E também aquele cuidado que deve se tomar com a internet. Quantas pessoas estão perdendo a vida? Porque marcam um encontro pela internet, não é? Ou seja o Zap Zap, ou seja sites de encontros. Algumas pessoas, não são todas, é claro, não posso dizer que são todas, mas algumas pessoas estão, infelizmente, sendo enganadas por outras pessoas, não é? Você vê aquela foto linda da pessoa lá, você fala, esse aqui é o meu reizinho agora. Vai ver lá, não é nada daquilo, né? E além da propaganda enganosa, existem as pessoas que querem enganar para tirar proveito, para fazer assalto, para fazer mal. Tem gente ruim nessa terra, viu? Então tome cuidado. Agora, o grande problema é a questão do comportamento, o grande problema é a questão do vício, o grande problema é a questão da obesidade, dos problemas, como eu já disse, que podem levar até mesmo muitas pessoas ao campo da depressão. Aconteceu, virou notícia, é bom para nós, está dentro daquilo que nós chamaríamos o programa MC, a gente traz aqui para você.

Quero falar de um Deus. Nós vamos com Débora CD ao vivo, volume 3. Louve e adora Vitória, não é? Olha, ouvinte, vamos ouvir esse bonito hino, que é um lançamento da gravadora Voz da Libertação. E voltamos já já com mais hinos no nosso programa. Música.

0: minha vida no passado.
1: Minha vida no passado já está no ar e eu leio a carta de Ana Zanata Ranzan, da cidade Maravilha, Santa Catarina. A minha história tem início quando tive de sair de casa para trabalhar. Comecei como cuidadora de uma idosa. Embora nada me faltasse naquela casa, eu sentia muita saudade de meu pai, de minha mãe, dos meus irmãos, e eu chorava muito. E ali continuei trabalhando e, depois de um certo tempo, o meu avô veio a falecer, bem como também um dos meus irmãos. Ah, com a partida desses entes queridos, a angústia e a tristeza tornaram-se companheiras de todos os dias. Era uma tristeza muito grande. E aquilo me fez conversar com a minha patroa. E eu disse, olha, eu tô vivendo muito triste aqui. A senhora é uma ótima patroa, o salário está bom, mas eu não quero ficar longe da minha família. E assim, acabei voltando para junto de minha família. Com o passar do tempo, conheci um jovem. Ficamos noivos. E depois de algum tempo, acabamos que nos casando. E como sempre desejei, o meu casamento era uma bênção, maravilhoso. Era a realização, eu posso dizer, de um grande sonho. Depois de alguns meses de casada, eu já estava esperando o primeiro filho. Depois veio o segundo. E os dois trouxeram grande alegria para nós. E como os filhos são dádivas de Deus, eu usufruía daquilo, sabe? Eu vivia toda a minha maternidade, eu posso dizer assim. No entanto, após algum tempo, algo começou, eu posso dizer que, modificar-se. Meu esposo começou a ficar muito diferente. E assim, da noite para o dia, ele resolveu sair de casa, abandonando a nossa família. Aquele casamento que tinha sido a realização de um sonho se transformava em um pesadelo. Mas não era um casamento blindado? Sim, eu pensava. Mas não, não era. O impacto daquela decisão do meu marido me deixou perdida. Partiu meu coração. A amargura invadia o meu ser. Parecia que parte de mim havia se quebrado. E eu não conseguia aceitar esta tão dura realidade. Eu, inconformada com aquela situação, comecei a procurar em todos os lugares uma solução. Comecei a buscar em igrejas, em outros lugares que as pessoas costumavam frequentar, mas eu não encontrava uma saída para o meu drama pessoal, porque eu procurava igrejas, eu procurava coisas, mas eu não procurava Deus.

Chegou um dia que eu peguei uma Bíblia, mas eu não era crente, não conhecia o Evangelho. E eu comecei a ler textos, grandes e pequenos capítulos, e criou-se um

E assim foram, eu posso dizer, 6 meses. 6 meses de choro e lamentações. E eu, na minha forma de falar, sem nenhum conhecimento, mas eu sei que Deus estava entendendo e me compreendendo e vendo que eu estava procurando uma verdade. Eu digo, a verdade que era Jesus. E eu pedi a Ele que, a Deus, faça alguma coisa. A Deus, muda essa situação, porque está difícil, o que está acontecendo? E esta era a minha oração, a minha súplica todos os dias. Certa noite, eu ainda vivendo aqueles momentos de tristeza, apareceu em meu quarto um homem de branco. E atrás daquele homem, aparecia um grande arco-íris. Como se alguém tivesse me levado a um determinado lugar. Eu não estava no meu quarto. Eu não sei se eu estava sonhando ou se era uma visão. E depois daquilo, de eu ver o arco-íris, eu comecei a ficar alegre naquela visão. Eu estava tão feliz ao receber a visita daquele homem vestido de branco, que eu parecia não estar vivendo aquela situação de tristeza que eu estava vivendo na minha vida. E que coisa interessante. Um dia eu passei em frente a um lugar, era uma igreja, e eu vi a placa dessa igreja, e lá estava o arco-íris. Eu me lembrei exatamente daquele sonho que eu tive. E eu então peguei os meus filhos e entrei naquela igreja. Quando nós chegamos em frente à igreja, nós observamos que estava fechada. Mas eu queria participar do culto e eu queria entrar naquele lugar. Então eu peguei os meus filhos e fomos até o fundo, até os fundos da igreja. Eu queria alguma informação, que horário seria aberta a igreja, enfim. Então encontrei uma senhora que me atendeu muito bem. E aquela mulher orou por mim, ali mesmo, nos fundos da igreja. E ela clamou assim com muita fé. Na hora eu não entendi muito bem as palavras que foram faladas por ela, mas eu só digo uma coisa. Quando acabou aquela oração, eu me senti tão bem, mas tão aliviada. E eu comecei a sentir um alívio daquela angústia, daquele desespero que era meu companheiro todos os dias. Ah, aquele lugar se tornou o lugar onde eu estava todos os dias, porque aquele lugar me transmitia paz. Aquele lugar era a casa de Deus e eu passei a frequentá-lo. E todos os dias eu estava na igreja Deus de Amor. Eu sentia tanta paz de espírito, irmã Débora, tanta esperança de um novo amanhecer, de uma nova situação, de um novo dia e muita alegria. E eu frequentando a igreja, certo dia eu recebi uma mensagem daquela serva de Deus. Daquela senhora que orou por mim, que depois eu fiquei sabendo que ela era a esposa do dirigente. Ela olhou para mim e disse, olha, querida, não se desespere. Você está buscando o caminho, a verdade, a vida. E você se achegou a Deus e Deus está se achegando a você. Sabe de uma coisa? O seu esposo vai voltar. Ah, a minha fé, ela foi acrescida naquele momento, sabe? Quando vem aquela alegria, aquele

entusiasmo, aquela esperança e aquela fé verdadeira de que aquilo que ela estava dizendo era verdade e seria realidade em minha vida. E, irmã Débora, não é o que aconteceu? O meu esposo voltou para casa. Que alegria! Exatamente aconteceu conforme o recado de Deus. E eu recebia a grande vitória. E o nome do Senhor era glorificado. Ah, ouvintes, eu nem sei escrever aqui o quanto eu fiquei feliz, o quanto eu fiquei grata a Deus, porque Ele ouviu o meu clamor e me ajudou na minha pequenina fé, presenciou o meu pranto, compadeceu-se de mim e dos meus filhinhos e me concedeu a grande vitória. Ah, mas e como fica? E como estava a minha vida espiritual, a minha conversão? O que aconteceu? É claro que os milagres nos trazem uma grande responsabilidade. Quando o Senhor nos dá uma grande vitória e ainda estamos longe dEle, Ele está nos dando um sinal e uma prova de que Ele nos ama. E então eu não podia mais resistir a esta misericórdia, a este amor tão lindo de Deus. E eu acabei aceitando a Jesus no meu coração como único e suficiente Salvador da minha alma. E para a alegria completa, e a vitória completa, e a bênção completa em minha vida, o meu esposo também, além de voltar para casa, ele aceitava Jesus também como seu Senhor e Salvador. Aleluias! Aleluias!

O Senhor Jesus disse, respondendo a Tomé, eu sou o caminho, a verdade e a vida. Ninguém vem ao Pai a não ser por mim. E após as aulas de batismo, eu e meu esposo descemos as águas batismais, no dia 19 de novembro de 1999. Cantai ao Senhor, porque fez coisas grandiosas. Saiba-se isto em toda a terra. Isaías capítulo 12, versículo 5. Ah, ouvintes, a bênção foi completa. Hoje meu esposo é obreiro na Igreja de Deus de Amor e eu posso afirmar, eu e a minha casa, servimos ao Senhor. Nos cheguemos, pois, com confiança ao trono da graça, para que possamos alcançar misericórdia e achar graça, a fim de sermos ajudados em tempo oportuno. Esta é a palavra de Deus para nós, aos Hebreus capítulo 4, versículo 16. Que grande amor, que infinita misericórdia que o Senhor me concedeu. No momento de grande aflição, o Senhor me alcançou, porque Ele teve misericórdia de mim. E eu e meu esposo pedimos e recebemos o maior milagre, o maior presente, que é a nossa salvação. Pois hoje o nosso viver é Cristo, e esse é o maior milagre. Bendito seja o Deus e Pai de nosso Senhor Jesus Cristo, o qual nos abençoou com todas as bênçãos espirituais nos lugares celestiais em Cristo. Obrigada, irmã Débora, pastor Lorival, por esta linda e rica oportunidade que me foi concedida para escrever para este programa e vocês lerem a minha carta, aqui no quadro Minha Vida no Passado. Me despeço desejando que a graça seja com todos os que amam ao nosso Senhor Jesus Cristo em espírito e em verdade. Escreve sua ouvinte, Ana Zanata Ranzan, da cidade Maravilha, Santa Catarina.

0: Graças te damos, Senhor, por esta oportunidade rica e maravilhosa de testificarmos as suas grandes maravilhas. Senhor, e como estava esta pessoa perdida, longe de ti, buscando a verdade. Muitos ouvintes agora me ouvem e estão na mesma situação. Senhor, revela-te a estas pessoas. Sim, Senhor, o Senhor conhece cada uma, a maneira delas pensarem, agirem. E o Senhor vai agir conforme a sua própria maneira. Senhor, salva esta casa. Salva esta família por amor do seu nome. Senhor, se for necessário acontecer um milagre, um livramento, talvez a cura de uma enfermidade, que isso aconteça para que esta alma se renda, para que esta alma se entregue a ti, reconhecendo que o Senhor é Deus, que o Senhor é o Jesus que nós servimos, que morreu numa cruz, que demonstrou o seu amor, derramando o seu sangue naquele calvário. Ó Senhor, alcance também aqueles que já são seus filhos e estão agora pedindo a sua intervenção, a sua resposta, o seu socorro. Nós te louvamos, Senhor. Faça da maneira que o Senhor aprovar e que aprove o Senhor esta situação. Em nome de Jesus, te agradecemos e te louvamos. Amém, Senhor. Amém. E assim encerramos mais um programa Mensagens Cantadas. E você que gostaria de que seu testemunho fosse lido aqui, com certeza ele vai tocar vidas. Escreva-nos hoje, conte-nos a sua história, a sua vida e como você encontrou a Jesus. Programa mc@ipda.com.br. Ou então, através da sua cartinha pelo correio, a esta programação. Programa MC ou Mensagens Cantadas, Caixa Postal 204, Correio Central, São Paulo, capital. E desde já, o nosso muito obrigado pelo envio da sua cartinha. E assim vamos nos despedindo de todos vocês na paz gloriosa de Cristo. Esteve também Pastor Lorival de Almeida e eu, já me despedindo de todos com um forte abraço. E na nossa despedida na paz gloriosa de Cristo Jesus. E já prometendo voltar amanhã. E queremos que você nos acompanhe também nesta próxima programação, no dia de amanhã. Fiquem na paz do Senhor. Débora Miranda se despede agora.
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1: 14 horas e 1 minuto.
2: A paz do Senhor, eu sou a Dori Castro de Suzano. Eu quero contar uma vitória que eu recebi do Senhor. Há 6 anos atrás eu passei por uma cirurgia, foi algo de repente, eu não estava doente, e de repente eu acabei passando mal e sendo levado para o hospital. E lá os médicos me desenganou, porque fazer exame não descobriu o que eu tinha. Mas o Senhor tomou a frente e ali eu passei por uma cirurgia de intestino. Fui aberta ao meio e aí encontraram 40 centímetros do meu intestino delgado, todo podre, todo perfurado. E o Senhor, e eles falaram que eu estava morta, e o Senhor me deu a vida. E eu fiz um propósito com o Senhor, que eu ia testificar dessa bênção, dessa vitória que o Senhor me concedeu. Eu quero louvar a Deus por esse ministério. Em nome de Jesus, a paz do Senhor, que Deus abençoe. Rogo as orações em favor da minha família, no nome do Senhor.
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5: E chegando mais uma vez através desta emissora, neste aplicativo, com mais um Espaço Eu e Mais Um. Sou sua irmã em Cristo, Débora Miranda, e vos saúdo na paz do Senhor Jesus. Espero que você esteja bem e ansioso por mais uma aula sobre a palavra de Deus para você novo convertido. Estamos falando ainda sobre a Igreja do Senhor, falamos sobre a sua história, estamos falando agora o porquê e como ser membro de uma igreja. Falamos as vantagens, né, de você ser um membro, os privilégios de ser um membro, e agora nós vamos falar sobre os requisitos. Quais são os requisitos para ser aceito como membro? Em primeiro lugar, ser uma pessoa convertida. Não poderá ser aceita na comunhão da igreja uma pessoa que não demonstre frutos fidedignos de um verdadeiro arrependimento, de uma verdadeira conversão. Também ser batizado em águas, em nome do Pai, do Filho e do Espírito Santo. E é necessário dar esse passo de obediência, né, como ordena a palavra de Deus e como ela pratica na igreja na qual ela está solicitando ser membro. Leia em Marcos, capítulo 16, versículo 16. Também um dos requisitos é ter um bom testemunho. Isso é muito importante. Ter um bom testemunho, e sim positivo e digno, da parte de todos os cristãos. Isso deve contar. E ainda, daqueles que não são crentes. Você deve ter esse bom testemunho não somente na igreja, mas lá na sua comunidade onde você mora, lá na universidade onde você estuda, lá no seu trabalho. Isso está escrito em primeira carta que Paulo escreve aos Tessalonicenses, no capítulo 1, no versículo 8. Outro requisito para ser aceito como membro é testificar de Jesus. Você está disposto a dar testemunhos acerca do Evangelho de Cristo ante o mundo, sem se envergonhar de ser parte do povo de Deus, ainda que venham perseguições. Quantas pessoas aceitam Jesus e têm vergonha de dizer isso onde trabalham, até para sua família, escondem por vergonha, não por medo ou temor, mas por vergonha. Tem medo de ser chamados de burros, de tontos. Ah, aquele lá agora é crente. Então, aquele que realmente testifica de Cristo, ele está disposto a dar esse testemunho onde quer que ele esteja, sem se envergonhar. Também, um requisito para você ser aceito como membro em qualquer igreja, né? É você ser submisso e obediente a Deus. É ser sujeito. Não é simplesmente eu sou sujeito, tem que estar disposto a isso. Estar disposto a sujeitar-se aos que administram a igreja, daquela que você quer ser membro, seja o pastor ou as demais autoridades desta igreja. A Bíblia diz, no livro de Hebreus, capítulo 13, versículo 17, obedeçam a seus dirigentes, pastores, e submetam-se a eles, pois cuidam de vós como quem tem que dar contas, obedecendo-os a fim de que eles cumpram sua tarefa com alegria e sem se queixar, pois se queixar não lhes traz nenhum proveito. Hebreus, capítulo 13, versículo 17. Também um requisito importante para ser considerado membro da igreja é cooperar com o sustento da igreja. A igreja tem despesas, né, com seus missionários, para que eles viajem, que eles façam a obra missionária, para o sustento da própria igreja que está ali aberta. É você estar disposto a cumprir com esta obrigação bíblica no sustento do ministério, de um programa de uma igreja em geral. Por exemplo, este programa que você está ouvindo agora tem um custo. Então, nós cooperamos para o sustento desta programação que está alcançando o seu coração agora e também de muitas pessoas que não conhecem o Evangelho, que precisam conhecer esse Evangelho que você conheceu. Capítulo 6 de Gálatas, versículo 6, fala sobre este tema tão importante. Anote aí e leia na sua casa, estude. E qualquer dúvida que vocês tiverem sobre esses versículos ou até mesmo desse estudo, você pode mandar para este WhatsApp, 98292-3392, aqui em São Paulo. Por hoje é só e até a próxima aula, se Deus assim nos permitir. Um grande abraço, te despede Débora Miranda.
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Dale. Que Deus abençoe, queridos ouvintes, já estamos ao vivo e direto do Templo da Glória de Deus, 14:08. Boa tarde, São Paulo, boa tarde, Brasil. Deste lado, comunicando com vocês, seu irmão em Cristo, Riva de Silva, e nos trabalhos técnicos, ele mesmo, nosso querido irmão Armando Medina, nesta tarde de hoje, queridos irmãos, já estamos prontos e preparados, porque daqui a pouquinho, ele mesmo, presbítero Marcos Magno, juntamente.

0: Maravilha em Manaus, relógio marca 13 horas e 13 minutos. É o programa A Voz da Libertação da Igreja Pentecostal Deus e Amor, um programa feito especialmente para você, de todos e para todos. Neste momento nós vamos à oração, vamos orar, vamos clamar a Deus. Lembrando que o programa Voz da Libertação é órgão oficial informativo da Igreja Deus e Amor, com a sede mundial em São Paulo, na Avenida do Estado, 4568, bairro Liberdade. Na responsabilidade está a da presidente da Igreja Deus e Amor, Erenny Miranda. E aqui em Manaus está na rua Comendador Alexandre Amorim, a sede estadual, número 525, bairro Aparecida. Na responsabilidade do pastor André Zimbruski, o culto é diariamente às 6 da manhã, às 7, às 9, às 12, 14, 18 horas. Fundador da Igreja Deus e Amor é o saudoso missionário Davi Martins Miranda. Comunicação e apresentação, eu, Raimundo Cruz, que Deus abençoe você, a sua casa e a sua família neste momento. Vamos orar, vamos clamar a Deus juntamente com o pastor André Zimbruski. Momento de oração, momento de falar com Deus.
1: Senhor, possamos compreender que tu és um

quando ele se depara com a adversidade, quando ele se depara com o mar na frente, Senhor, mas aqui nós declaramos nesta manhã, a nossa confiança está em Ti, Senhor, porque Tu és o Deus que cuida, Tu és o Deus que cuida, Senhor. A prova disso, a Tua palavra mesmo nos diz, para nós olhar para os

vida, Senhor. Tira nesta manhã o medo, tira nesta manhã a dúvida, tira nesta manhã a incredulidade, meu Deus, que está impedindo esta pessoa tomar posse da vitória, tomar posse do milagre, tomar posse, meu Deus, daquilo que o Senhor tem preparado para os seus.

0: Deus tremendo, Deus poderoso, realiza esta grande obra, Senhor, pelo poder da tua palavra, realiza esta grande obra, pelo poder do teu Espírito Santo, Senhor, e fala conosco nesta manhã.
1: Sim, meu Deus, graça te damos, ó Pai, por esta manhã, uma oportunidade que o Senhor tem nos concedido de estarmos aqui, Senhor, nesta manhã, para te glorificar e exaltar o teu santo nome, Senhor, para dar graças ao Senhor pela vida, para nos darmos graças ao Senhor, ó Deus, pela sua grande e infinita misericórdia.

Senhor, que o Senhor elegeu, ó Pai, para viver esse propósito, Senhor. O Senhor nos escolheu, o Senhor nos elegeu, o Senhor nos separou para o

e o amor de muitos se esfriaria. Oh, Deus tremendo, Deus poderoso, eu sei que esta passagem, ah, meu Deus querido, esta palavra há de acontecer sobre o mundo, mas que nossa vida não aconteça isto, do amor se esfriar.

vamos tomar decisões na nossa vida, mas uma coisa é certa, ó Pai, se o Senhor estiver conosco, seremos mais do que vencedor. Se o Senhor estiver conosco, seremos mais do que vencedor, como Paulo diz na sua palavra: o Espírito Santo de Deus, posso todas as coisas naquele que for que me fortalece. Sim, meu Deus, nós podemos todas as coisas no Senhor que nos fortalece, ó Pai. Ó Espírito Santo de Deus, fortalece este irmão, fortalece este irmão, vai fortalecendo, Jesus, na força do teu poder, vai fortalecendo.

Jesus amado, nos ajuda, Senhor, a esperarmos com paciência no Senhor. Nos ajuda, Senhor, a esperar esse grande dia, meu Deus, do arrebatamento da sua igreja. Ah, Senhor, a tua palavra diz que muitos têm o Senhor

o Senhor, que o Senhor elegeu, ó Pai, para viver esse propósito, Senhor. O Senhor nos escolheu, o Senhor nos elegeu, o Senhor nos separou.

e o amor de muitos se esfriaria. Oh, Deus tremendo, Deus poderoso, eu sei que esta passagem, meu Deus querido, esta palavra há de acontecer sobre o mundo, mas que nossa vida não aconteça isto, do amor se esfriar, não, Senhor, não, não, Jesus querido, porque a tua palavra nos ensina a amar a Deus.

desejamos. Virão dias em que precisamos tomar decisões na nossa vida, mas uma coisa é certa, ó Pai, se o Senhor estiver conosco, seremos mais do que vencedor. Se o Senhor estiver conosco, seremos mais do que vencedor, como Paulo diz na sua palavra: o Espírito Santo de Deus, posso todas as coisas naquele que for que me fortalece. Sim, meu Deus, nós podemos todas as coisas no Senhor que nos fortalece, ó Pai. Ó Espírito Santo de Deus, fortalece este irmão, fortalece este irmão, vai fortalecer

procede da nossa natureza, mas da primícia do Teu Espírito Santo, Senhor, porque nós não vivemos mais para nós mesmos, nós vivemos, ó Deus, segundo a vontade do Teu Espírito Santo, Senhor. Ah, Deus tremendo, Deus poderoso, a Tua palavra nos ensina, Senhor, que nós não vivemos mais como homem natural, como homem que não consegue compreender as coisas de Deus. Vem nos ajudar, Senhor, cada dia mais compreender, Senhor, as coisas do Espírito, Senhor. Oh, Espírito Santo de Deus, vem nos fortalecer, ó Pai, na força do Teu poder, vem nos fortalecer na graça, para que possamos resistir os dias maus, dias difíceis, os dias trabalhosos, Senhor. Oh, Espírito Santo de Deus, esses dias que a Tua palavra nos diz que são os últimos dias na face da terra, onde o pecado tem se multiplicado, aonde, Senhor, meu Deus, o mundo tem vivido em guerra, Senhor, o mundo, Senhor, tem vivido dias maus, dias difíceis, ó Pai. Oh, Espírito Santo de Deus, vem nos fortalecer, Senhor, porque o Senhor nos chamou para fazer a diferença, onde a Tua palavra mesmo nos diz: outra vez vereis a diferença daquele que serve a Deus e aquele que não serve. Ah,

Deus se revele em nossas vidas e nós possamos provar isto diante das atitudes, das ações, das boas obras, Senhor. Ah, Espírito Santo de Deus, para que as pessoas olhem em nós e vejam em nossa conduta como verdadeiros cristãos, porque cristãos são os que seguem as pisaduras de Cristo Jesus. Cristãos são aqueles que tomam a cruz de Cristo e seguem todos os dias, que negam a si mesmo para viver os princípios do Senhor. Oh, Espírito Santo de Deus, oh, Espírito Santo de Deus, que faz esta obra na nossa vida. Oh, Espírito Santo de Deus, que molda a nossa vida, que trabalha em nossas vidas, para nós agir, Senhor, conforme o Senhor Jesus nos ensinou. Oh, Espírito Santo de Deus, que viemos olhar para a tua palavra, seguir as pisaduras do Mestre, do Senhor Jesus Cristo. Não nos deixa, Senhor, seguirmos a Deus doutrinas de homens e doutrinas de Deus.

que nós temos visto no mundo, o pecado se multiplicando, o amor se esfriando, mas nós não, Senhor, porque Deus é amor. A tua palavra nos diz, ó Pai, a respeito da fé, da esperança e do amor. A fé vai passar, a esperança vai passar, mas o amor permanece para sempre, porque Deus é amor. Oh, aleluia! E a tua palavra nos prova o quanto Deus nos amou, enviando o seu Filho morrer por nós ainda.

a vida errada, mas hoje compreendemos este amor e passamos a viver em novidade de vida, Senhor. Nos ajuda, Espírito Santo de Deus, nos ajuda.

Que a graça e a paz do Senhor Jesus seja com todos os ouvintes do programa Voz da Libertação. Que prazer estar aqui para agradecer a Deus, agradecer a todos nossos irmãos e irmãs em Cristo Jesus. Quem tem prazer de saudar a Semana em Cristo, o presbítero André Zembrusque, pastor responsável da sede estadual Manaus, Amazonas. A palavra de Deus nos diz, livro de Tiago, capítulo 5, versículo 17. Elias era homem semelhante a nós, sujeito aos mesmos sentimentos, e orou por instância para que não chovesse sobre a terra. E por 3 anos e 6 meses não choveu. E orou de novo, e o céu deu chuva, e a terra fez germinar seus frutos. Que palavra tremenda, ouvintes. Tiago vai nos despertar a respeito do poder da oração. Tiago desperta que Elias era um homem sujeito às mesmas paixões, mesmos sentimentos que nós. Mas Elias orou ao Senhor e Deus fez conforme ele orou a Deus. Eu estou convidando você para junto nós orar, para junto nós clamar, para junto nós buscar a Deus. Você que está aí e olha para a sua família, parece que não tem mais saída, não tem mais jeito, discórdia de um lado, contenda do outro, desentendimento, o filho querendo ir embora, a filha querendo se separar, enfim, tantas situações que levam você até mesmo ficar às vezes aí sem direção. Mas eu vim aqui para te convidar. Vamos orar ao Senhor, vamos clamar ao Senhor, vamos buscar ao Senhor, porque se Elias orou, Deus respondeu, com certeza, meu irmão, minha irmã, o nosso Deus há de responder. Falando de oração, estamos aqui para convidar quinta-feira da oração, oração do Getsêmani, a partir das 18 horas. Todos os presbíteros, diáconos, cooperadores da obra de Deus, dirigente das congregações, esteja conosco. Quinta-feira é o dia de nós clamar, buscar o Senhor, e teremos resposta para nossas vidas, para nossa casa, para nossa família, para nosso ministério. Que Deus abençoe. Sou em Cristo, presbítero André Zembrusque, pastor responsável da sede estadual Manaus, Amazonas.

0: Seu nome?
1: É irmã Renice.
0: Conte a benção.
1: Irmão, a benção que eu recebi é que o Senhor me deu um grande livramento de infarto, né? De derrame do meu coração. E eu estou muito feliz com o meu Senhor por essa vitória. Ele me deu o livramento do infarto. Eu estou viva pelo milagre.
0: Vale a pena fazer as campanhas aqui na Igreja Deus é Amor?
1: Vale, vale mesmo. A gente vem aqui, a gente não vem em vão, não. A gente recebe a vitória para nós e para nossa família.
0: Honras e glórias ao nosso Jesus pela vida da irmã, que acaba de relatar este maravilhoso depoimento de fé. Seu nome?
2: Raimunda Castro Rocha. Ai.
0: Conte a benção.
2: A benção, irmão, é que, a glória do Senhor Jesus, né? Eu estava com o neto doente há muito tempo. O menino não conseguia trabalhar, estava vomitando sangue. Foi aos médicos, né? Os médicos constaram que ele estava com aquela pneumonia galopante. E eu comecei a vir para as campanhas, né? Aí eu disse, tomava remédio e nada. Aí eu disse, meu Senhor, o Senhor fez milagre no passado, por que o Senhor não faz agora no meu neto também, Senhor? Aí eu comecei a fazer as campanhas aqui, orando, pedindo, clamando pelo Senhor. Irmão, para a glória de Deus, o menino já está trabalhando, não acabou o vômito com sangue do menino, olha. Que eu fico maravilhada com esse Deus, esse nosso Deus é impossível, né? Não tem quem possa com ele, pois o menino está curado para a honra e a glória do nosso Senhor Jesus. O eterno é misericordioso e o poder dele, irmão, é só você crer que acontece.

0: o poder de Deus do milagre na vida de quem clama pelo Senhor. O Senhor, ele não é injusto e nem deixa nossas orações vazias, irmão. O menino está curado, está trabalhando para a glória do Senhor.
1: Maravilha, o nosso Deus é o Deus do impossível.
0: Com certeza, você que tem problema, irmão, é doença, que tem dificuldade com a sua família, venha, procure o Senhor, venha. Procure o Senhor aqui no Ministério Deus e Amor, que aqui eu congrego aqui, irmão. Aceitei Jesus na Deus e Amor, né? Desde 95. Então eu nasci, um filho meu nasceu em 96, ele já tem 30 anos, é a idade que eu tenho congregando, né? E Deus é tão maravilhoso, né? Que Deus tem me honrado, né? Passei uns tempos meio ruim na fé, mas eu disse não, Senhor. O Senhor me levantou para ser coluna e não a cauda. E eu tô aqui, para a glória de Deus.
1: Confirme o seu nome e seu endereço.
0: Meu nome é Raimunda Castro Rocha, eu moro no ramal São Francisco, da M010, ponto de referência do Posto Equador.
1: Honras e glórias ao nosso Jesus pela vida da irmã que acaba de relatar este maravilhoso depoimento de fé.
2: Seu nome?
3: Raimunda Vieira.
2: Fonte a benção.
3: Irmão, foi segunda-feira, eu fritei frango, né? Aí eu tenho uma frigideira, eu boto assim mais ou menos 3 dedos, 4 dedos de óleo, né? Pra ficar bem crocante. Eu gosto, né? Aí eu fritei, nós almoçamos, assim que terminamos de almoçar, aí eu corri e fui limpar lá, ajeitar, lavar a louça. Aí eu tava com o pano, o guardanapo no ombro, assim, encostou na alça da frigideira, ela virou, irmão, derramou, melou o fogão todinho, caiu no chão, mas Deus me deu livramento, irmão. Se tivesse caído aquele óleo quente no meu pé, hoje eu não estaria aqui, porque tinha queimado meu pé todinho, que era muito óleo. Aí melou o fogão, melou o chão, tudinho, mas não queimou meu pé, nem só um pinguinho de nada, que não senti foi nada. Graças a Deus, Deus me deu o livramento, porque se tivesse caído no meu pé, irmão, acho que eu ia passar não sei quantos meses sem andar.
1: O Senhor Jesus guarda os seus, aqueles que colocam sua confiança nele, o Senhor guarda e livra.
3: Foi, irmão, foi um grande livramento, porque não queimou, não. Caiu um pinguinho de nada no meu pé, não caiu nada, nada. Agora ficou todo melado de óleo, foi muito óleo.
1: Foi a mão de Deus.
3: Sim, Senhor, graças a Deus, amém.
1: Confirme o seu nome e seu endereço.
3: Raimunda Vieira, eu moro no Conjunto Iléia 2.
1: Honras e glórias ao nosso Jesus pela vida da irmã que acaba de relatar este maravilhoso depoimento de fé.
4: Meu nome é Jadiel, eu moro no bairro do São José, na rua Rio Carari, 205, na Zona Leste.
1: Conte a benção.
4: É que cheguei, pastor, quando eu cheguei aqui, eu vinha tão apressado para me receber minha benção. Já estava quase em cima da hora. Quando eu cheguei, encontrei com duas irmãs. Eu perguntei, já terminou a reunião? Não, ainda está lá. Eu vim correndo. Porque é uma, pode receber nossa bênção, é luta, é guerra, é batalha, né? Aí quando eu cheguei aqui, comecei a anteceder aqui, orar, pedir misericórdia ao Senhor. Aí na hora que o homem de Deus começou a ser usado, pelas divinas revelações, aí foi revelado na minha vida, sobre as dores, que eu estava com uma dor no meu ombro, a dor no meu corpo todo, meu ombro não conseguia, meu braço não conseguia nem levantar direito, porque doía muito, muita dor, aquela dor aguda, aquela espontada. E aí foi revelado, e aí eu peguei o voto do sangue de Jesus. Coloquei na minha cabeça, eu li o que ele falou, que era para ler. O sangue de Jesus tem poder, e eu tomei posse da minha bênção. E passou, eu não sinto mais nada, eu estou bem, graças a Deus. Eu estou aqui para glorificar o nome do Senhor Jesus e agradecer pela minha bênção e pelo meu milagre, amém?
1: Quem te curou?
4: Senhor Jesus.
1: Confirme o seu nome e o seu endereço.
4: Jadiel, eu moro na rua Rio Carauari, número 205, no bairro do São José 3.
1: Honras e glórias ao nosso Jesus pela vida do irmão que acaba de relatar este maravilhoso depoimento de fé. Seu nome?
5: Nazirete.
1: Conte a bênção.
5: A bênção que eu quero edificar foi o trabalhar e o agir de Deus na vida da minha neta com o companheiro dela, que abusou eles dois, e atendo o que Deus revelou para o pastor Débora sexta-feira passada, e ela queria quebrar o carro dele. Foi uma contenda horrível, e eu peguei o voto do sangue de Jesus, dobrei meu joelho e clamei ao Senhor, e Deus respondeu pela infinita misericórdia. Deus deu um grande livramento entre eles dois. Aí peguei o voto, botei debaixo do colchão deles, da cama deles, porque ela tinha mandado ele embora. maior coisa horrível no meio da rua, e eu pedindo misericórdia de Deus, e Deus fez um milagre, graças a Deus que o Satanás está por terra e a paz do Senhor reinou sobre eles, estão tudo na santa paz de Jesus Cristo. Meu nome é Nazirete, eu moro no São Raimundo, Rua Vista Alegre, número 29.
1: Honras e glórias ao nosso Jesus pela vida da irmã, que acaba de relatar este maravilhoso depoimento de fé.
2: Seu nome?
6: Marta.
2: Qual é a sua bênção que a senhora tem para contar?
6: Irmã, a minha bênção que eu tenho para contar é que eu já estava com mais de 4 anos já tentando vender minha casa lá do Iranduba, porque eu moro lá. Aí eu não conseguia vender. Eu fiz um propósito com Deus em jejum. Disse, Deus, eu te coloco a partir de hoje, Senhor, como um corretor na frente, na minha frente, na venda da minha casa. Se o Senhor trouxer o comprador, aleluia, e comprar minha casa, eu vou te honrar, Senhor. 3 vezes uma mulher foi lá tentar negociar comigo, aí o Senhor disse para mim, eu vou na frente negociar com ela, porque outra pessoa não tem o dinheiro para pagar o valor da tua obra, aleluia. Aí eu disse, sim, Senhor, meu Deus, por obediência, eu vou aceitar. Aí Jesus trouxe ela no dia seguinte lá em casa. Aí fechei negócio com ela, ela pagou direitinho, para a glória de Deus. O meu propósito era chegar, comprar uma casa aqui em Manaus, né, para sair de lá. Irmão, passei quase um mês andando aqui em Manaus, atrás de casa para comprar, que fosse favorecido para mim, né, próximo da casa das minhas filhas. Mas eu não consegui, irmão, fiquei doente de tanto andar à igreja e não consegui comprar uma casa. Aí quando foi 6 horas da tarde, de 5:30 para as 6 horas da tarde na minha casa, eu estava lavando louça e o Senhor falou comigo. Disse, tu oraste tantos anos me pedindo um pedaço de chão, aleluia, para te colher, para te plantar e colher, para comer com teus filhos. Agora que eu te dei, tu vai abandonar, é? Agora tu vai ficar aqui, aleluia. Louvado seja Deus. E Deus é maior, irmãos. Quando foi, passou 2 dias, eu fui lá na feira e conversei com o senhor que vende fruta lá na frente do supermercado. Ele disse, irmã, lá perto da minha casa tem 2 casas para vender. E eu fechei negócio com a casa, irmã, casa igual uma mansão, irmão, 2 suítes, tá, meu bem? E para glória de Deus, olha, e Deus me honrou, deu meu carro, olha aqui, igreja. Aleluia, glória a Deus. Para um e para glória do Senhor. Deus me honrou, aleluia. Meu presente de aniversário em abril este ano, tá aqui o que o Senhor me deu, a chave do meu carro. Agradeço em nome de Jesus.
2: Amém. Bate palmas aí, glória a Deus. Aleluia. Louvado seja o nome do Senhor.

0: Maravilha! Em Manaus, o relógio está marcando 14 horas e 4 minutos. Nós ouvimos, ouvintes, os depoimentos de fé, os testemunhos de pessoas que foram alcançadas por Jesus, hein? E nesta quinta-feira, nós temos o culto beneficente com a Fundação Reviver e também, logo mais, às 18 horas, o culto do Getsêmani. Você, desde já, é o nosso convidado especial a comparecer conosco, porque Jesus Cristo, ele é o mais interessado em abençoar você, a sua casa, a sua vida e a sua família. Deus tem o melhor para você, Deus tem o melhor para a sua família. Aqui mesmo, na rua Comendador Alexandre Amorim, 525, bairro Aparecida, no coração da Grande Manaus. E agora, sem delongas, vamos direto de São Paulo, isso mesmo, da capital dos bandeirantes. Nós vamos com o culto da Fundação Reviver, direto de São Paulo, da capital do Bandeirantes. Se despede aqui, é o Raimundo Cruz.
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3: Vamos prosseguindo com a programação nesta tarde. E hoje, quinta-feira, nós temos cultos em todas as nossas igrejas Deus e Amor do Brasil, culto em prol às instituições Reviver. Nós temos aí os irmãos e irmãs apoiando esse grande projeto, esse trabalho maravilhoso, os irmãos dando assim todo o empenho, o amor para com as pessoas. Olha, isso é maravilhoso. E aqui na sede mundial já começou o culto agora às 15 horas, aqui na Avenida do Estado, 4.568, e estamos na campanha da multiplicação. Daqui a pouco estaremos transmitindo diretamente do altar em nome do Senhor Jesus. É uma bênção de Deus. E olha, eu quero fazer um apelo, um convite especial para você que está sintonizado conosco. Nós temos a transmissão do culto aqui da nossa sede mundial pelo canal do YouTube da Fundação Reviver. Você que ainda não se inscreveu lá no canal da Fundação, se inscreva, vai lá no YouTube, Fundação Reviver, se inscreva no nosso canal. Nós estamos já crescendo a cada dia e precisamos do seu apoio para que mais pessoas estejam inscritas no nosso canal. E você já aciona o sininho, né? Já toca ali no sininho para você receber as notificações quando estiver no ar uma live, quando estiver um culto da Fundação, da Igreja Deus e Amor, da Associação Help, você receba a notificação. Então você aí aciona as notificações para você receber aí a informação que tem no ar obra assistencial da nossa Igreja Pentecostal Deus e Amor. Vai lá no YouTube Fundação Reviver, se inscreva ainda hoje, não esqueça não. Ah, vou deixar para depois, ah, eu só vou ouvir no rádio, não tem problema, pode só ouvir no rádio, você não pode agora participar da live, assistir a live, mas você pode se inscrever no nosso canal do YouTube da Fundação Reviver. Se inscreva lá, nos apoie e você também estará participando dos nossos trabalhos. E sabe que é importante? Muitas vezes as pessoas compartilham vídeos, compartilham notícias, compartilham coisas tão banais, e na hora de uma live, de um culto abençoado, onde Deus opera maravilhas, as pessoas não compartilham. Então eu convido você que vai participar do culto nessa tarde, ou vai ouvir pelo rádio, você pode compartilhar. Se inscreva lá no canal da Fundação e compartilhe lá no grupo da família. Envie para os amigos, para os irmãos. Evangelize através do YouTube. Você vai falar, olha, estou compartilhando com vocês um culto abençoado, onde Deus estará operando maravilhas. E os seus familiares serão evangelizados, pessoas que você conhece participarão desse culto, receberão oração e receberão milagres de Deus. Então nos ajude compartilhando em nome do Senhor Jesus. Se inscreva ainda hoje no canal da Fundação lá no YouTube. Não se esqueça, ainda hoje. E também vá lá na página da Fundação Reviver, da Associação Help, no Instagram. Nós temos também nossas páginas no Instagram, onde passamos informações, vídeos. Olha, coisa linda. Hoje já no Instagram da Associação já tem novidade, hein? A nova casa aberta aqui em São Paulo, um local maravilhoso, já tem lá mostrando para vocês. Tem um resumo também do projeto Água para o Nordeste, pessoas sendo abençoadas com os nossos projetos de poços artesianos, semi-artesiano e caixas d'águas no Nordeste. Então você se inscrevendo lá na nossa página do Instagram, do YouTube, você vai ficar sabendo de tudo isso. As pessoas na igreja perguntam, o que a Help está fazendo? Não sei. O que a Fundação Reviver faz? Sabe que eu não sei? Ajuda os necessitados. Mas é só isso? Não, nós apoiamos idosos, crianças, entregamos cestas básicas no sertão. Você sabia que a Fundação tem uma escola de curso profissionalizante? Ah, não sabia? Então, tá lá no Instagram, no YouTube, tem tudo. Nós temos também o projeto ASAF, que é projeto de escola de música nas comunidades, onde formamos orquestra e os jovens que deixam o tempo ocioso e vai aprender música. A Fundação tem feito esse trabalho maravilhoso. E também nós temos um curso profissionalizante tremendo, audiovisual, que é o Issacar. Um tremendo de um curso onde pessoas aprendem nessa área de vídeos, de áudio. É coisa linda, hein? Maravilhoso. E num ambiente totalmente profissional, com professores gabaritados, isso tudo a Fundação Reviver, ela fornece. E muitas vezes as pessoas não sabem, não se informam, está à sua mão. Há um clique aí no seu celular, você vai saber de tudo isso que nós temos na Fundação. E a Associação Reviver Help? Projeto Casa Aberta. Temos 7 unidades já pelo Brasil e estamos aí com inúmeras cidades já buscando local para alugar. Irmãos, tanta coisa boa, quantas pessoas tiradas das ruas sendo ajudadas. E o projeto 60+, quantos idosos tendo um ambiente para poder se confraternizar com os demais, aprender muita coisa boa. Associação Reviver Help, os nossos projetos lá no Nordeste, água para os necessitados, temos também tantos outros trabalhos realizados no Brasil inteiro. Então nós convidamos você para participar, ir lá na nossa página do Instagram, se inscrever no canal do YouTube das instituições Reviver e você vai estar por dentro de tudo. Olha, você vai ser o primeiro da sua igreja a saber de tudo que está acontecendo nas instituições Reviver e também na Igreja Pentecostal. Deus é amor!

tem novidade aí chegando para a Fundação Reviver, para as instituições Reviver. Coisa linda, coisa boa chegando, falando dos nossos projetos, você está ouvindo aí um pedacinho, tem coisa nova, Deus tem feito maravilhas através da Fundação Reviver.

15 horas e 14 minutos, que lindo, é esse hino maravilhoso, dia 22, você irá ouvir na íntegra esse hino maravilhoso da Fundação Reviver. Tem coisa boa chegando, os nossos projetos, trabalhos da obra de Deus, é, você vai se alegrar, porque temos coisa boa. Dia 22 estaremos falando dos nossos projetos, mostrando para você o que já fizemos nesse ano de 2026 e o que Deus tem preparado para 2027. É, já estamos planejando 2027. Teremos aí o aumento do kit escolar e isto aumentaremos as regiões onde estaremos entregando gratuitamente nas escolas o kit escolar. Tem coisa linda chegando. Projeto Água para o Nordeste se expandindo. Projeto Reviver no Sertão expandindo cada vez mais. Já temos poços abertos no Piauí, Maranhão, Pernambuco. Agora estamos indo para Paraíba. Para Paraíba vamos abrir poços também. Estamos expandindo por todo o nosso Nordeste. As instituições Reviver crescendo cada vez mais para a glória do nosso Deus.

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0: É, cuidado, respeito, compaixão são as instituições a viver, trabalhando para ajudar vidas em todo o nosso Brasil. E você que está ligado conosco, tem participado do projeto Agosto Verde, está preparado aí para a sua igreja o dia de semear essa festa maravilhosa, como aqui na sede mundial? Que Deus abençoe todos os irmãos e irmãs que têm já preparado essas festividades. Irmãos de Fortaleza, já com o culto preparado, anunciando ali uma grande festividade. Em Teresina, no Piauí, também festividades. Aqui em São Paulo, na Grande São Paulo, Irmãos do Sul, teremos grandes concentrações. Dia 23, agora de agosto, o grande culto, o dia de semear em Porto Alegre. Olha, é uma bênção de Deus. O Brasil todo ligado nesse grande trabalho, ajudando a obra assistencial. Povo de Deus, todo interagindo e os irmãos levando as suas doações na igreja e o nome do Senhor sendo glorificado. Sabe por quê? Porque nós precisamos do teu apoio para os nossos projetos. Um deles, o Água para o Nordeste.
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15 horas e 21 minutos em São Paulo. Estamos prosseguindo aqui com o Espaço Reviver, Informativo Reviver. É às 18 horas e 30 minutos com a evangelista Eliana Miranda. E estamos aqui com vocês nessa programação especial em nome do Senhor e Salvador Jesus. Eu já quero aqui ler alguns nomes de pessoas que têm apoiado os nossos projetos. Irmãos, a quantidade de pessoas que têm nos ajudado, têm apoiado, é realmente maravilhoso. Fico muito feliz e agradecido a Deus pelas vitórias e bênçãos que Deus tem dado ao seu povo e, com isso, eles apoiado os nossos projetos. Sempre falo com o irmão Nelson, meu companheiro de trabalho aqui nos projetos, a nossa irmã Ireni sempre nos apoiando, dizendo: esse povo é um povo amoroso, um povo que ama o necessitado e tem feito algo tremendo, ajudando as pessoas. E a Fundação Reviver é um trabalho sério, a Associação Reviver Help também, e nós fazemos aí esse trabalho. Eu quero agradecer o Jacimar Pereira Santos, DDD 12, que nos ajudou também, a Natália Córdova de Oliveira, DDD 49, a Maria Edileuza Oliveira, aqui de São Paulo, Pedro Carlindo de Souza, também de São Paulo, a Jacolina Salles dos Santos Fortunato, DDD 62, a Sônia Ferreira Silva, do Rio de Janeiro, o Edivan Santos Silva, de Imperatriz, no Maranhão, a Silvana Cristina Ferreira Franco, aqui de São Paulo, de Barueri, a Sandra Rodrigues Barreto Nascimento, de São Joaquim de Bicas, em Minas Gerais, lá do bairro Pedra Branca, o irmão Oséias Pereira Coimbra. Deus abençoe, irmão Oséias nos ouve lá em Minas Gerais, no bairro Pedra Branca, em São Joaquim de Bicas. A Sônia Aparecida dos Reis, também de Minas Gerais. Gentil Gomes Vieira, que é o DDD 16. Também o Luiz Pereira dos Santos, de Paranaguá, que apoiou também os nossos projetos. Deus abençoe grandemente, em nome do Senhor e Salvador Jesus Cristo. Muito obrigado, irmãos e irmãs, que têm ajudado a obra de Deus. O Senhor Jesus te abençoe grandemente. E eu quero aqui agradecer o presbítero Reinaldo, é um presbítero da nossa igreja, e ele fez uma doação de 40 cestas básicas para os nossos projetos. Deus abençoe grandemente, muito obrigado pelo seu apoio, irmãos que têm ajudado a obra assistencial, que Deus abençoe vocês grandemente. Olha, a obra do Senhor precisa do seu apoio, da sua ajuda, em nome de Jesus. Não só o presbítero Reinaldo, mas eu quero agradecer toda a igreja do Jardim Peri, que juntos fizeram essa doação. Deus abençoe grandemente. 40 cestas básicas. Olha aí que bênção, irmãos. Nos alegra ao ver os irmãos apoiando os nossos projetos com alegria, com carinho, fazendo essa entrega tão especial em nome do Senhor e Salvador Jesus Cristo. Nosso Deus é bom, nosso Deus é maravilhoso, e eu tenho certeza que a vitória de Deus chegará na vida de vocês que apoiam os nossos projetos, que têm ajudado, têm ofertado com muito amor, com muita alegria. E nós prosseguimos ainda mais lutando e vencendo todas as barreiras em nome do Senhor Jesus. Então, nesse mês de agosto, vamos todos juntos apoiar os projetos das instituições Reviver.

0: 15 horas e 26 minutos em São Paulo, e nesse momento vamos nos unir todos em oração. Vamos falar com Deus, vamos orar pelos nossos projetos, orar pelos irmãos e irmãs que têm apoiado as instituições de viver, têm enviado suas doações nas igrejas, têm depositado nas contas das instituições a sua doação. Irmãos, Deus abençoe vocês grandemente, viu? Que o Senhor possa abençoar a tua vida grandemente. Olha, acabou de chegar aqui um comprovante da irmã Sebastiana Aparecida Bento Machado. Muito obrigado. A nossa irmã ajudou aqui a Associação Reviver Help, DDD 43. Muito obrigado, em nome do Senhor e Salvador Jesus Cristo. Deus abençoe grandemente todos os irmãos e irmãs que apoiam. Nós vemos aí irmãos de todo o Brasil nos apoiando, orando por nós, e eu tenho certeza que Deus vai abençoar a sua vida grandemente. Então, nesse momento, vamos falar com Deus? Vamos orar ao Senhor, e o nome do nosso Deus vai ser glorificado na minha, na sua vida, pelos milagres que Ele vai realizar, em nome do Senhor Jesus. Grandioso Deus, maravilhoso, eterno e santo Pai, na Tua presença estamos nessa tarde maravilhosa, Senhor, em mais uma programação, o Espaço Reviver, Senhor. Falando das atividades, das instituições que o Senhor levantou para o trabalho e crescimento da Tua obra, salvação de almas e ajudar os necessitados. Senhor, eu quero apresentar agora, nesse momento, todos os irmãos, irmãs, ouvintes do nosso ministério, de outros ministérios, pessoas não crentes, não importando a sua religião, Senhor, que tem ajudado com amor, com alegria, as nossas obras sociais. Senhor, meu Deus, visita agora, Senhor, todas as vidas que estão precisando de um milagre, uma bênção, que está precisando, Senhor, de vitória. Ele tem ajudado com amor a obra social, mas está passando por uma luta, por uma dificuldade tão grande. Senhor, visita eles agora, dai a vitória que eles tanto precisam. Olha, Senhor, para essa mãe que tem filhos viciados em drogas, cigarro, bebidas. Senhor, está sofrendo tanto e ela fez um propósito contigo de ajudar a tua obra, Senhor. Ao ouvir os testemunhos que há pouco tempo foram, Senhor, aqui passados no rádio, eles ouviram e aumentaram a sua fé. Senhor, abençoe que o culto que agora será transmitido por essa emissora, que já está sendo transmitido pelo YouTube, possa ser nessa casa uma grande mudança, possa haver uma libertação, uma transformação gigante nessa família. Senhor, meu Deus, eu apresento a festividade do dia 22, os 32 anos da Fundação Reviver. Senhor, abençoe grandemente. Ó, Senhor, as caravanas que aqui estarão, nossa diretoria, os pastores, os irmãos que doam com amor, com alegria, aqueles que virão, Senhor, com as suas doações para entregar com alegria na Tua casa. Ó Deus, abençoe poderosamente. Senhor, eu quero apresentar nas Tuas mãos a nossa irmã Irene Miranda, a nossa presidente, Senhor, que tem lutado e tem trabalhado, Senhor, incansavelmente pelos projetos das instituições. Abençoe a Tua serva, cuidando dela, Senhor, na saúde, cuidando dela, Senhor, na sua família, dando vitórias e bênçãos dos céus. Senhor, abençoa cada vez mais. Abençoe toda a equipe da Fundação Reviver, pessoas que estão, Senhor, colaborando, lutando em prol das almas que estão carentes. Abençoe as doações que chegarão. Ah, meu Deus, multiplica as bênçãos dos céus. Senhor, eu quero apresentar os projetos no Nordeste. Senhor, eu apresento agora os pastores do Projeto Nordeste Extensão Batimaré, que estão viajando no dia de hoje, visitando regiões carentes, regiões necessitadas. Visita, Senhor. Abençoe poderosamente todas as vidas, pelo Teu poder, pela Tua graça. Em nome de Jesus, nós te pedimos e agradecemos. Em nome de Jesus. Amém.
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0: Deus abençoe vocês que oraram conosco, participou dessa programação. E eu quero falar com você de um projeto que está crescendo e em breve estaremos falando mais com vocês, que é o Projeto Nordeste Extensão Batimaré. Para vocês terem uma ideia, irmãos, hoje nós temos 9 pastores nos estados do Nordeste viajando para regiões carentes, comunidades, regiões quilombolas, em todos os estados, irmãos. Todos os estados do Nordeste, nós temos hoje pastores viajando, reconhecendo regiões, preparando local para projetos. Então, ore para esse projeto, para o projeto do Nordeste, para que Deus possa abençoar os nossos pastores que estão empenhados nessa grande obra. Que Deus te abençoe grandemente. Eu vou ficando por aqui. Voltaremos sábado com mais uma programação e na segunda-feira, novamente, com mais um Espaço Reviver, em nome do Senhor Jesus. Que Deus abençoe a sua vida. Despete na locução, pastor Paulo Martins, na técnica, diácono Armando Medina, a direção e supervisão geral da nossa querida irmã Irene Miranda. Deus abençoe a todos vocês e já em seguida vamos direto ao altar no culto da tarde de hoje.
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7: 15 horas e 35 minutos.
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9: Reviver para que por meio delas essas famílias, essas vidas sejam amparadas. Vai preparando Jesus, vai preparando o Senhor e vai multiplicando na nossa vida, na nossa casa, na nossa família, no nosso celeiro. Multiplica-nos da saúde, Jesus. Confirma a tua bênção, a sua vitória, em nome de Jesus. Diga assim: Senhor Jesus, balança assim a mão. Diga: Senhor Jesus, não, tá feio e fraco, dá para ser mais forte. Diga: Senhor Jesus, eu já tomei posse da minha bênção, da minha vitória. Diga: Senhor, eu já creio na sua multiplicação na minha casa e na minha família. Em nome de Jesus. Vamos ouvir a nossa irmã Rosângela. Nossa irmã Antônia já está conosco também. Vamos ouvir a nossa irmã Rosângela, que vai louvar. E nós já vamos também, daqui minutos mais, receber a nossa irmã Antônia, que vai trazer a palavra. As palmas são para Jesus.
10: Com a paz do Senhor Jesus. Exalte e glorifique o nome santo do Senhor. Aleluia, Jesus.

0: Mais alegre, mais alegre, mais alegre. Cadê o glória a Deus dessa igreja? Jesus está no nosso meio. E a Ele a honra, a Ele a glória, a Ele o louvor. Oh, maravilha! Se põe de pé, meus irmãos. Quem quer ouvir a palavra, quem quer ouvir a palavra, Deus tem uma palavra revelada aos nossos corações. E a nossa irmã Antônia vai entregá-la para nós. Quem vai receber a palavra? Quem vai receber a palavra? Eu quero fazer um minutinho de oração pela vida desta serva do Senhor. Se você pode, estende as mãos em direção ao altar. Oremos a Deus. Pai, eis aqui a tua filha. Pedimos ao Senhor, continua usando, continua confirmando as ricas bênçãos e vitórias pelo ministério da tua serva. Abençoa o lar dela, família, o esposo, sim, meu Pai, os filhos, enfim, toda a casa, toda a família. Confirma agora a tua bênção pelo ministério da palavra e traz edificação, traz salvação de almas. É o que pedimos pela fé no nome de Jesus. As palmas são bem alegres. Vamos receber a serva de Deus com as palmas.
1: Saúdo a igreja com a paz do Senhor Jesus. Quem está sentindo a paz do Senhor Jesus? Que lindo. Saudamos também a todos os ouvintes, a todos que estão nos assistindo também. Com a preciosa paz do Senhor Jesus, amém? Glória a Deus. Quanto estão sentindo bênçãos sem parar, sendo multiplicadas aqui. Levante a mão assim. Jesus está fazendo isso possível por causa da tua fé. Por causa da tua fé, amém? Glória a Deus. E nós também convidamos os ouvintes, todas as pessoas que estão nos assistindo também, para que compartilhem esta live. Nós estamos ao vivo neste dia de quinta-feira, neste culto beneficente da nossa Igreja Pentecostal Deus e Amor. Compartilhe com alguém, manda o link e você vai ver que Deus vai falar com aquelas pessoas. Pega o celular e agora mesmo compartilhe com alguém. E nós já vamos nos preparando aqui. A palavra de Deus, a mensagem, encontra-se em Salmos 90. Muito conhecida essa palavra. Está bem fácil para achar também quem está com a Bíblia Sagrada. Salmos 90, 12. Salmos 90, 12. Vamos fazer leitura da palavra de Deus. E estamos no mês de agosto. Mês de agosto é mês de muita fé. Sim ou não? Por quê? Agosto verde. Nós já estamos, né, quando ainda estávamos no mês passado, mês de julho, nós já estávamos na expectativa, já nos preparando para entrar dentro desse mês abençoadíssimo. Eu já tenho o meu propósito. Tenho certeza que vocês também já têm, inclusive, vários propósitos. E nós temos marcada já essa data. Nada pode impedir, em nome de Jesus, vamos estar presentes neste dia 22 de agosto, aqui em nossa sede mundial. É importante chegar cedo. A partir das 14 horas já vamos estar aqui. É bem importante chegar cedo, porque Deus tem muito a fazer neste dia especial. Amém? E não se esqueçam de já estar divulgando, convidar pessoas, amigas, pessoas da família, e fazer aquela caravana, né? Glória a Deus, caravana de fé. Disse assim a palavra do Senhor, Salmos 90, 12. Ensina-nos a contar os nossos dias, de tal maneira que alcancemos coração sábio. Amém? Quem gostaria de fazer mais uns minutos de oração? Então, feche os olhos, o teu pensamento no Senhor. Eu sei que o teu coração já está conectado com Deus. Aleluia! Aonde você estiver, feche os teus olhos. Aleluia, aleluia. Descansa no Senhor. Entrega tudo nas mãos do Senhor. Porque agora é momento de você ouvir. É preciso você esvaziar o coração, o pensamento, as preocupações. Entrega tudo, tudo nas mãos do Senhor. Vamos orar. Pai querido, Deus eterno, Pai bondoso, Pai de amor, Pai de misericórdias, Deus de justiça, Deus de poder, Deus de palavra, Deus que faz acontecer grandes sinais e maravilhas. Eu creio que o Senhor

das pessoas que já estão nos acompanhando em diferentes lugares dentro do Brasil e até mesmo em outros lugares da terra. Eu creio que o Senhor está operando. Eu creio que o Espírito Santo já começou esta obra. E eu creio que o Espírito Santo é o momento que vai falar. Vai falar sim, Senhor. Esta obra é sua, Senhor. Faça acontecer esta obra em cada pessoa. Espírito Santo, Espírito Santo. Vai fluindo, vai fluindo. Manifesta-te, meu Deus. Operando, Senhor, quem poderá impedir? O Senhor já tirou os impedimentos. O Senhor já se encarregou de derrubar por terra as barreiras, as muralhas. O Senhor já fez esta obra. Agora, Espírito Santo, Pai querido, Deus eterno, o Espírito Santo está em ação. Manifesta agora, Senhor, os dons do Espírito Santo. Manifesta agora esta graça. Esta graça infinita, esta graça que tem se multiplicado a cada segundo, a cada minuto. Sim, Senhor, é hoje, hoje, hoje. Agora, Senhor, aumenta a fé, multiplica a fé. Aqueles que estão enfrentando momentos difíceis, aqueles que estão cansados, esgotados, estão sem força de prosseguir. Senhor, é justamente aquela pessoa que o Senhor está tocando. O Senhor está tocando. O Senhor está te visitando. O Senhor sabe das tuas necessidades. O Senhor está te visitando. Agora, agora, agora. Agora, a glória do Senhor. A glória do Senhor se estende. A glória do Senhor se manifesta. Se manifesta, Senhor, em todo o Brasil. Eu sei que tem muitas pessoas, Senhor, em toda a grande São Paulo. Estão nos acompanhando. Eu sei que tem muitas famílias, muitas pessoas lá no sul. Lá, Senhor, lá no sul. Visita, Senhor. Nos quatro cantos. Visita, Senhor, no leste, no sentido oeste, centro-oeste, vai visitando em cada lugar. Visita os lugares lá no nordeste. Visita agora, agora, que a glória do Senhor, a glória do Senhor, é a glória do Senhor que está se manifestando. Senhor, renova a fé. É necessário crer. É necessário crer de todo o coração para poder sentir, para poder viver e ver, ver, ver a realidade da glória de Deus. Receba a fé, receba, receba a presença de Deus. Sinta a graça do Senhor. Em nome de Jesus, em nome de Jesus, em nome de Jesus, receba o que o Senhor já está te entregando. Agora, Pai querido, eu quero expressar a minha gratidão. Eu quero expressar, Senhor, Senhor meu Deus, tanta gratidão, Senhor, que eu não encontraria todas as palavras como expressar a gratidão pelos livramentos, pelas misericórdias do Senhor que tem se multiplicado, pela fidelidade do Senhor. Aleluia, aleluia. Povo de Deus, expressa a tua gratidão aonde estiver. Seja que você esteja enfrentando algo doloroso, algo que está te doendo, expressa a tua gratidão. Adore ao Senhor através da tua gratidão. Adore, adore, adore, adore, adore. Adore e agradeça a tua gratidão. O Senhor

E nos momentos, Senhor, da gratidão que o Senhor acrescenta tudo. E no momento da gratidão que o Senhor vem com as grandes respostas. Senhor meu Pai, nesta tarde, que o Senhor venha despertar corações, para que haja, Senhor, novos propósitos. Desperta teu povo, Senhor. Desperta teu povo. Senhor, haja salvação de almas. Aqui nesta tarde, neste lugar, e aonde for necessário, que haja salvação de almas. Eu sei que o Senhor chega na hora certa. Socorre, Senhor, aquelas vidas. Dá os grandes livramentos, Senhor, para

sangue de Jesus diante dos teus adversários. Declara e sinta. Sinta que há poder no sangue de Jesus. Há poder, declare. Jesus te perdoa. Jesus está te resgatando do abismo. Jesus, Ele é quem te justifica. É Ele quem te justifica. Você não ficará prostrado dessa maneira que você está se sentindo. Levanta a mão e declara. Há poder no sangue de Jesus. Maior é o que peleja por você. Maior é o que peleja por você. E está paralisando aquilo que o inimigo estava trazendo contra a tua casa, contra a tua família. Eu creio, Pai querido, fala conosco, Senhor. Responde, Senhor, pela sua bondade, pela sua fidelidade. Responde, Senhor, ao nosso clamor. E eu creio, em nome de Jesus, para a glória de Deus. Quantos podem dizer amém? Aleluia! A alegria do Senhor é a nossa força! A alegria do Senhor é a nossa força. O Senhor está, aleluia, contemplando você na presença dEle. Aleluia. Graças a Deus por esta oportunidade de estar aqui com vocês para assim receber tantas bênçãos. Aleluia. Quando eu recebi o convite, ainda ontem, fiquei tão feliz. Aleluia! E eu pude sentir dentro de mim, e eu tive a convicção, como hoje eu estou sentindo, o Senhor está preparando grandes bênçãos para a minha vida, para a minha família, e o Senhor preparou para poder receber juntamente com o povo de fé. Aleluia! E é nesta campanha da multiplicação e as portas abertas. Aleluia! O Espírito Santo me revelava nitidamente nesta oração que tem muitos corações preocupados. Aleluia! Pessoas que estão aqui, pessoas que estão nos acompanhando. Mas o Senhor disse, mais uma vez, Ele mostrará que Ele é o Deus da providência. Levanta a mão e declare, o meu Deus proverá. Diga mais uma vez, o meu Deus proverá. Aleluia. E olha a palavra que o Senhor me deu. Nós lemos aqui um salmo, onde justamente essa parte, quem está escrevendo? Moisés, o homem de Deus, ele está crendo, ele está expressando a confiança dele em Deus, porque ele está esperando na providência de Deus. Salmo 94 disse, porque mil anos são aos teus olhos como um dia de ontem. É onde ele reconhece a grandeza de Deus, a soberania de Deus. Deus, o nosso Deus, em quem esperamos, Ele é soberano. Ele está contemplando a terra. Ele está contemplando. Aleluia. Aleluia. E é impressionante.
gente pensar como é que ele é tão fiel e como ele cuida de cada um de nós, sendo nós pecadores. Por isso Moisés, em cada salmo que ele escreve, ele reconhece a fraqueza do homem e a grandeza de Deus, a fortaleza de Deus, o poderio de Deus. Eu estou falando de um poder incomparável. Aleluia. Porque gerações têm passado sobre esta terra. Muitas gerações passam e outras virão segundo o tempo determinado por Deus. Segundo a palavra de Deus. Mas nós podemos entender que o Deus que se manifesta desde o livro de Gênesis a Apocalipse, este é o eterno Deus. Este é o nosso Pai. Porquanto nós refugiamos a Ele, a partir do momento que reconhecemos o nosso estado espiritual. Antes, quando estávamos longe da presença de Deus, sem conhecer a graça, éramos apenas criatura de Deus. Mas nós passamos a ter um encontro com este Deus por intermédio do sangue de Jesus. Por intermédio deste preço tão alto que foi pago somente uma vez. O sangue de Jesus foi derramado naquela cruz. O sangue de Jesus correram pelo corpo do Filho de Deus. Aleluia. Era necessário. Jesus pagou o alto preço. E para quem está duvidando, para quem está duvidando do amor de Deus, esta palavra está falando contigo. Você tem valor aos olhos de Deus. Jesus te ama, criatura de Deus. Tudo que este Deus quer é que você tome uma posição e aproveite esse tempo precioso. Porque Ele quer fazer de você um verdadeiro filho de Deus. Aonde Ele está pronto para resgatar nesta tarde. Ele vai te resgatar. Hoje é tempo de salvação. Hoje é tempo de você ser abraçado com a misericórdia única. A misericórdia incomparável. Que tão somente vem deste Deus. O Deus que não desiste de nós. Muitas pessoas, eu ouço as pessoas falar, não somente aqui no Brasil. Lá no meu país também eles falam e em todos os lugares falam. As pessoas, usando aquela expressão, boa expressão positiva, e dizem, vive a vida é linda, goza da vida, desfruta da vida, a vida é bela, é fácil usar certas frases bonitas, mas é muito diferente quando você passa a viver e a conhecer o verdadeiro sentido da vida. A vida que Deus preparou para que eu e você possamos viver
nesta terra. Eu me pergunto, tem tantas pessoas, às vezes, também se perguntam, eu, por exemplo, me pergunto às vezes, o que Deus terá para mim, para minha família? O que Deus irá mudar? Talvez de aqui a um ano, aqui dois anos. Eu creio que até mesmo é natural nós termos este tipo de pensamento. Mas nós sabemos que existe segurança tão somente para aqueles que confiam em Deus, aqueles que esperam no Senhor, aqueles que vivem segundo a direção de Deus, aqueles que têm a palavra de Deus como a sua maior segurança. Porque a palavra de Deus é a luz de cada dia. Por onde eu e você pisarmos, o que nós temos para viver, nós iremos chegar lá. Nós iremos pisar lá. Nós iremos caminhar lá. E não temeremos, porque a palavra de Deus é a luz para os nossos passos. Aleluia! A palavra de Deus nos livrará para não cairmos. Mesmo que nas horas das nossas fraquezas, às vezes, possamos tropeçar, seremos levantados. Aleluia! Porque a palavra de Deus, ela é viva. A palavra de Deus vence a morte espiritual. Ela é viva. A própria palavra de Deus traz a vida, manifesta a vida por onde for necessário. Pode ser um dia de puro deserto, pode ser semanas, pode ser meses, e por que não dizer anos de desertos? Mas ainda assim, a palavra de Deus sempre está trazendo vida, para te renovar, para te sustentar, para te guiar, para você não morrer e para você permanecer firme para aquele propósito ao qual Deus permitiu que você viesse a este mundo. Aquele propósito que Deus tem para acontecer na tua vida, na tua família. Ensina-nos a contar os nossos dias, disse Moisés. De tal maneira que alcancemos coração sábio. Ele não está falando no sentido, se alguém está tão preocupado que está correndo atrás de adivinhar e saber quantos anos ainda tem para viver. Se talvez viverá pouco ou viverá muito. Não é nesse sentido. Mas sim, em saber que precisamos de discernimento. Aleluia! Precisamos viver de uma forma consciente. E para que isso seja necessário, é preciso o discernimento. O discernimento você recebe através do conhecimento da palavra de Deus. A tua consciência passa a ser iluminada para você saber separar o que está errado e o que está certo.
Algumas coisas já aprendemos desde a nossa infância. Algumas pessoas tiveram um bom preparo porque vêm de famílias bem estruturadas, onde os pais fizeram de tudo para poder preparar aquele filho para a vida. Outras pessoas não tiveram essa oportunidade. Vamos dizer que as fases mais difíceis poderiam ter sido, e de fato para muitas pessoas é uma realidade, o tempo da infância, da sua adolescência, as fases mais difíceis. Mas nós podemos saber que dentro de tudo, nós precisamos escolher o bom caminho. E isso passa, acontece que quando passamos a ter consciência, e como eu disse, às vezes desde criança, já sabemos o que os nossos pais nos ensinam. A amar a Deus, reconhecer a existência de Deus, nos ensinam a fé. Que privilégio, que lindo, que bênção. Aqueles que nasceram no berço cristão, né? Como eu disse. Que lindo. Mas nós entendemos que a fé, ela também vem como, vamos dizer, uma bênção que vai passando de geração para geração. Eu sei que tem pessoas que hoje estão vivendo uma vida abençoada, porque essas bênçãos já vêm acontecendo por causa de uma geração de fé. De fé, de propósitos. E se tiver alguém que se identifica diante dessa palavra, e você até pode se lembrar e dizer, eu tenho meus pais, eu tenho alguém que ora por mim, eu tenho minha avó que ora por mim, mas eu estou vivendo uma vida de qualquer jeito. E para mim parece que já não tem mais solução. Eu digo para você que tem pensado dessa forma, você faz parte de uma geração abençoada. A geração a qual você pertence é uma geração de fé, de propósitos, aonde há havido orações, votos, lágrimas. Alguém tem orado por você. Aleluia. E você que está ouvindo essa palavra, você pode ser jovem. Aleluia. Você até já pode estar vivendo a fase adulta. Talvez nada tenha dado certo na tua vida. Mas saiba que você faz parte desta geração abençoada. E hoje Deus está falando contigo. Ele vai te resgatar daquela vida sem sentido. Daquela vida aonde para você nada tem tido explicação. Jesus vai te salvar. Ele vai te libertar. Ele vai te tirar daquele caminho errado. E Ele vai fazer de você um homem novo, uma mulher nova, aleluia, liberta, regenerada, purificada, uma nova pessoa, onde as bênçãos de Deus vão acontecer na tua vida e até mesmo na tua geração futura. Quantos podem receber essa palavra? Receba essa profecia. Receba, receba para a tua vida. Receba, receba. Ai, sorramai. Urramai aqui, a sorramai. Há poder nesta palavra. Aleluia. É preciso discernimento. E desta forma,
poder viver conscientemente e também viver no dia após dias, viver propósitos agradáveis aos olhos de Deus. Eu não estou falando de um certo propósito que muitas das vezes pode ser desaprovado aos olhos de Deus, porque às vezes pedimos e pedimos mal. Isso acontece. Eu estou falando aquele propósito que aos olhos de Deus é agradável. Aleluia. Aquele propósito que nasceu no íntimo do coração. E a partir do momento daquele, a partir do primeiro momento que você passou a ter fé, a crer, a partir do primeiro momento que você passou a expressar toda a sua total dependência dele, ele está contando. Ele está reconhecendo. Por isso, não tem para onde fugir. A quem iremos? Para onde correremos? Aonde iremos? A quem? Como disse Pedro ao Senhor Jesus, somente o Senhor, somente tu tens palavra de vida. Aleluia! Jesus é a resposta. Jesus é a solução. Aleluia! Ensina-nos a contar o nosso dia de tal maneira que alcancemos coração sábio. A sabedoria é necessária para nós fazermos as melhores escolhas. Ou seja, mesmo que às vezes ficamos na deriva, duvidando se será certo ou se será que está errado, é preciso saber que na sabedoria de Deus, no final das contas, aconteça o que acontecer, aleluia, tudo vai ficar no devido lugar. Aleluia! E esta é a melhor direção. Este é o melhor caminho. Esta é a melhor escolha. Aleluia! Saber que na sabedoria de Deus, tudo vai dar certo. É necessário fazer o bem. Uma das coisas que nós precisamos vencer, a nossa fraqueza humana, uma das coisas que eu observo, que cada pessoa, ela tem uma batalha diária. Sabe qual é essa batalha? A luta contra o nosso próprio ego. Aleluia. Esse é um desafio do dia a dia. É a batalha que nós enfrentamos dias após dias. É preciso vencer o ego. Por isso que quando nós temos propósitos nesta vida, estou falando de propósitos que não vêm por causa meramente do ego, somente querendo buscar para o nosso bem-estar, esquecendo a necessidade dos outros, esquecendo que nós também poderemos nos tornar instrumentos de bênçãos, instrumentos de paz,
instrumentos aonde a vontade de Deus, ela será feita. E é preciso vencer nessa batalha diária o ego. E quando nós vencemos, nós conseguimos propositar aquilo que é agradável aos olhos de Deus. A primeira coisa naquilo que pedimos, ao mesmo tempo, já estamos expressando que se aquilo acontecer, se aquilo for real, tudo será para a glória de Deus. Atribuímos a glória total ao nosso Deus, a nossa gratidão a Deus. E aonde, ao mesmo tempo propositando, pedindo, nós sabemos que dentro de tudo, Deus será glorificado. E o mais importante é que seja feita, é a vontade de Deus. Aleluia! A vida humana, sem as bênçãos do Senhor, ela é passageira. Por isso, Moisés, ele reconhece que as bênçãos que o homem e a mulher pode viver dias após dia são as que vêm pela providência de Deus. Aleluia! Jesus, ele falou claramente aos seus discípulos. É um versículo que eu tenho sempre presente na minha vida, seja nos momentos ruins, seja no momento da escassez, do pouco, do muito, da abundância, enfim, em todos os momentos. Quando Jesus disse, mas primeiramente busquem o reino de Deus e a sua justiça, e as demais coisas serão acrescentadas. Aleluia. O nosso alimento diário, o nosso pão diário é buscar o reino de Deus. Viver o reino de Deus. Sermos reconhecidos dentro dos nossos propósitos. Sermos reconhecidos por Deus. Aleluia, que somos cidadãos do céu. E para isso é necessário vencer o nosso ego. É necessário ter um coração disposto a ajudar o próximo. Um coração disposto para saber dividir com aquele que será preciso dividir. Isso é em todos os sentidos. Aleluia. Você recebeu de graça, dai de graça. Aleluia. Tem pessoas que dizem, não, eu não estou nem aí com fulano de tal, fulana de tal. Eu lutei, eu tive que correr atrás, eu paguei o preço, tudo eu, e tudo que eu tenho é meu. E por que eu tenho que dar? E por que eu tenho que ajudar? Lembra-te que em cada dia haverá um tempo oportuno, preparado por Deus, aonde Ele vai e Ele pode preparar aquele momento para Ele te reconhecer que você é cidadão do céu. Você precisa praticar o amor. Você precisa praticar a misericórdia. Você precisa conhecer a justiça de Deus. E conhecendo a justiça de Deus, também você poderá praticar. Mesmo na tua fraqueza humana. Porque a sabedoria de Deus nos enriquece. A sabedoria de Deus nos leva a lugares que nós não imaginamos. A sabedoria de Deus nos levará a alcançar grandes coisas, além daquilo que nós temos pedido, além daquilo que nós um dia propositamos.
Receba o poder da palavra de Deus, o efeito da palavra de Deus trazendo sabedoria ao teu coração, te revestindo de sabedoria, te capacitando com a sabedoria. Porque quando você está fora da vontade de Deus, você não tem segurança. Eu conheço pessoas, irmãos, que em certos tempos eram dependentes de Deus. Por quanto passaram a conhecer a graça, a palavra de Deus, essas pessoas faziam a vontade de Deus, priorizavam a vontade de Deus, e por algum motivo, pelo caminho, tropeçou, caiu. E aquelas pessoas desaproveitaram todas as oportunidades que tiveram de poder perceber e reconhecer o seu estado, a sua fraqueza, reconhecer os seus pecados e se voltar a Deus, se refugiar em Deus. Um Deus que perdoa, um Deus que restaura. E essas pessoas desaproveitaram essas oportunidades, se sentindo autossuficientes demais. E outros em todo tempo se vitimizando. E essas pessoas, por quanto o amor de Deus pela alma foi muito maior, então Deus preparou aquela vida e levou. Hoje já partiram. Conheço pessoas da minha família. Por quanto há um Deus que conhece o dia de amanhã. Ele conhece quando ainda não são os nossos dias. Ele já conheceu. Quando ainda eu não carregava o meu filho no meu braço, ele já conhecia meu filho. Aleluia. E muitas das vezes, por amor àquela alma, Deus permite certas coisas. E para aquela alma não venha se perder, então aquela alma passa a ser salva. Por quê? Desaproveitou todas as oportunidades que teve para poder fazer o bem, para poder fazer a vontade de Deus. Agora eu te pergunto, você está vivendo de forma consciente? Você tem vivido uma vida de propósitos? Independente do que os outros pensam de você, Deus sabe. E Deus está falando contigo. Que você, continuando firme, obedecendo, priorizando a vontade de Deus, vivendo o reino de Deus, buscando viver o amor, a misericórdia, a justiça de Deus. Dessa forma, tudo quanto o Senhor tem preparado para você nesta vida, vai acontecer. Vai acontecer. Você pode sentir paz. Você pode sentir alegria. Alegria do Senhor é a tua força. O tempo passa. Fases passam, ciclos, tudo isso faz parte da vida. Às vezes certas mudanças acontecerão pela permissão de Deus. Mudanças que aparentemente não são boas, mas dentro de tudo Deus tem os seus propósitos. Porque os propósitos de Deus vão além muito mais dos nossos. Mesmo que sejam preciosos aos olhos de Deus os nossos propósitos, Deus pode estar preparando.
representando algo muito maior que vai acontecer. E vai acontecer. E por isso, às vezes, é necessário passar por certas mudanças. Aleluia. Para encerrar esta mensagem, livro de Jó. Nos últimos capítulos deste livro, se você meditar, você vai entender. Um homem reconhecido por Deus, amado por Deus. Este homem, ele passou fases boas e difíceis. Quando ele passou a viver tempos onde veio as mudanças, onde tudo se tornou difícil para ele viver a cada dia. Enfrentar a cada dia o seu próprio mal. Porém, ele permaneceu firme, fiel, dependente de Deus. E quando chega um ponto aonde ele reconhece a total fraqueza dele, a fraqueza humana, ele reconhece que ele nasceu, que ele foi criado do pó, o homem que foi criado do pó da terra, ao pó da terra voltará. Jó, o homem que foi rico, que tinha tudo, e ele estava passando a fase mais difícil, aonde ele já não estava aguentando, já não estava entendendo, mas chega um ponto aonde ele chega a esta dimensão espiritual. Porque eu te digo uma coisa, pode você estar enfrentando algo difícil, uma mudança repentina, não questione, não se ire, não se revolte, muito menos, não olhes para trás, porque há um Deus que sabe de tudo, e ele está trabalhando na tua vida. Aleluia. Jó, lá no final, quando ele reconhece que Deus pode tudo, e nenhum dos pensamentos do Senhor poderão ser impedidos. Quando ele está falando isso, está falando aquilo que Deus pode fazer, é um abrir e fechar de olhos. Aquilo que talvez tem sido de muita espera, de 2, 3, 4, 5, 10 anos. Mas para Deus, isso é apenas um segundo. Ai, Sohamaya! Ai, Stecanturehas! Ai, Stehamas! Aleluia! Quando ele chega a esta dimensão de fé, espiritualmente, ele alcança a sabedoria. A proporção da sabedoria que Deus tinha para ele. Aleluia. E ele está pronto. Ele está pronto para que o cativeiro dele seja virado. Você está pronto? Você está esperando em Deus? Fica de pé. Fica de pé. Aleluia. Sabe que? Quando está bem pertinho, aonde Jó vai alcançar a saúde. Escute isso. A saúde. A saúde é a maior bênção, sim ou não? Ele vai alcançar saúde. Além da saúde, ele vai alcançar a prosperidade. Toda a prosperidade, tudo que ele possuía, Deus vai dar o dobro.
Mas antes, Deus manda ele fazer algo. Manda ele perdoar os amigos. Manda ele perdoar. Manda ele, então, orar pelos seus amigos. Ou seja, o que ele tinha para dar? Ele tinha para dar o melhor que ele podia, como um humano. O melhor. E para muitos tem sido o mais difícil. Perdoar. Perdoar. Estar disposto a dar. E quando você chega a esta altura da sabedoria, quando você alcança este discernimento, que quanto mais você estiver disposto para dar, muito mais você vai receber. Aleluia! Você está disposto a dar de você? Está disposto a vencer o ego? Está disposto a viver a vida da melhor maneira possível? Você crê, aleluia, que a tua geração futura, teus filhos, teus netos, eles serão abençoados? Você crê nisso? Então você entendeu, ergue as mãos para cima. Vamos agradecer, aleluia, agradecer ao nosso Deus, que está no controle de tudo, de tudo, de tudo. Abra o teu coração, pronto para você amar, perdoar. Abra o teu coração agora, para você vencer aquela barreira, daquele ego que fez você agir de uma forma errada, onde você foi desaprovado, mas hoje o Senhor vai te aprovar. Hoje haverá novos propósitos. Aleluia, levante as mãos para cima. Aleluia. Se você puder, coloca uma mão sobre o teu coração. E você vai descansar no Senhor. Aleluia, você vai confiar nele. Você vai se entregar completamente a ele agora. Vai entregar tudo, tudo, tudo para ele. Tudo que para você não tem sentido. Tudo que foi injusto. Tudo que está sendo dolorido. Tudo para o Senhor. O que está sendo tão difícil para você? O que está sendo tão impossível? Agora passa a crer, passa a pedir, pedir, pedir. Há um Deus que te ouve e ele vai te responder. Fecha os teus olhos, fecha os teus olhos. Enquanto vou orando, vamos orando, vamos orando. Eu sei que tem muitas pessoas que estão nos acompanhando, estão ouvindo. Esta palavra é Deus falando com você. Agora, nesse momento de oração, há algo que o Senhor vai fazer de uma forma inteira, completa, sobre a tua vida, na tua vida e em meio da tua família. Pai querido, diante desta grande verdade, para onde iremos, Senhor? Qual caminho iremos escolher, Senhor? Meu Deus, aleluia. O que conta é a partir de agora, Pai. Ensina-nos, Senhor, a contar os nossos dias. Ensina-nos a viver de uma forma que te agrade. Capacita-nos. Capacita-nos, Senhor, de tal maneira que a cada dia sejamos vencedores. Sustenta-nos, Senhor, com a tua sabedoria. Que seja, Senhor, a tua sabedoria nos abraçando. Conduze-nos, Senhor. Senhor, meu Pai, meu Deus, nós não sabemos, Senhor, o dia de amanhã, que tipo de mal
que tipo de perigos haverá sobre esta terra. Mas nós sabemos, Senhor, que existem muitos perigos.

Eu sei que o Senhor já tem tudo preparado. Eu sei que o Senhor já tem a resposta. Eu sei que o Senhor já tem a solução. Eu sei que as portas estão se abrindo. Vão se abrir. Eu sei, meu Deus, que vai prevalecer todas as bênçãos conforme a vontade do Senhor. Tira os impedimentos agora. Aquilo que o inimigo está planejando, aquilo que o inimigo está tentando, expulsa agora, expulsa, expulsa. Nenhum mal, nenhum mal, nenhum mal, nenhum mal te sucederá. Nenhum mal atingirá a tua vida, a tua casa, a tua família. Expulsa, expulsa agora com poder e autoridade. Eu creio nos grandes livramentos. Eu creio, Senhor, nas providências. Eu creio na cura desta enfermidade. Eu creio, Senhor, na solução desses problemas. Eu creio, Senhor. Sim, Senhor, meu Pai, neste culto beneficente, Senhor, aonde nós estamos aqui, Senhor, num propósito que te agrada, que é sermos instrumentos de bênçãos para os necessitados, para os pobres e necessitados. Senhor, faça a tua vontade em nossas vidas. Ensina-nos, Senhor. Ensina-nos. Dá-nos, Senhor, o coração sábio. Dá-nos, Senhor, o coração segundo o teu coração. Sim, Senhor, meu Pai. Nós reconhecemos, Senhor, quantas coisas nós temos feito errado. Nós temos agido de uma forma errada. Perdoa, perdoa nossos pecados. Perdoa, Senhor. Perdoa, perdoa o nosso egoísmo. Perdoa, perdoa, Senhor, perdoa, Pai. Uri me canta lá baixo de raça, oh Jesus, Jesus, Jesus, ensina-nos. O Senhor é o nosso mestre, o Senhor é o nosso mestre. Nós temos, Senhor, para aprender. Mas eu te agradeço pela vida. Agradeço pela vida, Senhor.

Aleluia, aleluia. Graças a Deus. Aleluia. Eu quero fazer um apelo diante desta mensagem. Eu sinto a presença de Deus. Aleluia, eu sinto o cuidado de Deus. Quantas das vezes nós temos medo, sentimos medo. Medo. Mas nessas horas, quando Ele fala, eu estou contigo. Eu estou no controle. Não vai acontecer nada pior. É Deus falando. O apelo que eu quero fazer é para aquele que ainda não tomou uma decisão. Para aquele que precisa hoje ter uma atitude, precisa fazer a melhor escolha. Escolher a vida. Escolher Jesus. Porque não tem para onde correr. João capítulo 6, versículo 35, Jesus disse: eu sou o pão da vida. O que vem a mim jamais terá fome. O que crê em mim jamais terá sede. E Jesus ainda disse, João capítulo 11, versículo 25, eu sou a ressurreição e a vida. Quem crê em mim, ainda que esteja morto, viverá. E viverá eternamente. Eu faço esse apelo agora. Se tiver alguém aqui nesta tarde, uma pessoa, duas, três, você precisa tomar esta decisão. Entregue-se ao Senhor Jesus. Jesus vai te perdoar. O teu passado triste, talvez vergonhoso até, vai ficar para trás para sempre. Jesus quer te dar uma nova vida. Jesus vai fazer tudo novo. Ergue a mão e vem aqui aceitando Jesus como Salvador. Volte para Jesus nesta tarde. E nós já temos alguém aqui. Aleluia. Oh, que lindo. Pode se ajoelhar aos pés de Jesus. E você que está nos ouvindo pela rádio, você está assistindo esta live. Aonde você estiver, você vai voltar para Jesus. Você vai se reconciliar com o Senhor agora. Vai aceitar Jesus como teu Salvador. Vamos fazer esta oração, igreja. Vamos orar pelas almas que estão sendo salvas, resgatadas. Vai voltar para Jesus. Aleluia! Tem alegria no céu, por quanto há um pecador que se arrepende. E nós também nos alegramos. Vamos orar. Glória a Deus. Vocês que estão aqui de joelhos, repitam comigo essas palavras. Vocês que estão nos acompanhando também podem orar comigo e digam: Senhor Jesus, diante da tua voz, entendi que o Senhor falou comigo. E eu posso sentir quanto o Senhor me ama. O Senhor me ama. Aqui estou, reconhecendo que sou um pecador. Perdoa todos os meus pecados, as minhas fraquezas. Eu quero, eu preciso uma nova vida. Escreva meu nome no livro da vida eterna. Eu creio na salvação da minha alma. O sangue de Jesus me purifica de todo mal. O sangue de Jesus me traz a nova vida.

aleluia, aleluia, aleluia, aleluia. Esta é a verdadeira paz, a verdadeira felicidade, a alegria da salvação da alma. Amém? Graças a Deus. Que Deus abençoe vocês. Sejam firmes. Seja firme na presença de Deus, meu irmão. Amém? Glória a Deus. Quem está grato? Grato com Deus por essas vidas. Feliz, feliz. Amém? Uma das coisas que eu orei e pedi muito ao Senhor hoje foi: Senhor, fala conosco através da sua palavra, mas que o Senhor possa salvar e resgatar almas. E quem gostaria nesse exato momento fazer a melhor parte, essa parte é boa, amém? Ajudar a obra beneficente, amém? Eu já tenho aqui o meu voto, já estou ansiosa para entregar esse voto. Desde ontem que eu estou preparando esse voto. Quando eu recebi o convite que iria pregar aqui hoje, eu já preparei o meu voto. Aleluia! Glória a Deus! Tem glória a Deus aí? Se tem glória a Deus, tem aleluia também. Glória a Deus, aleluia. Fica de pé. Prepare aí aquele voto especial, né? Voto de tanta fé, né? Porque alguém confia no Senhor e sabe que se ajudar esta obra, o Senhor também vai ajudar você. Eu sei que você é alguém de fé. Glória a Deus. Tem pessoas aqui pedindo saúde, livramentos, pessoas que estão pedindo uma resposta de urgência. Aleluia! Eu sou uma. Eu preciso. Senhor, apressa-te, ó Deus. É urgente, Senhor. Fica de pé, fica de pé. Você que não está com voto, não tem problema, fica de pé também. Porque nesta oração, o Senhor vai te dar fé, o Senhor vai te dar graça, o Senhor vai te dar o que for necessário. Glória a Deus. E o Senhor já está confirmando aqui, pessoas que estavam sendo provadas, porque Deus prova a fé. Vocês sabem disso, né? Deus prova a fé, mas Ele honra a fé. E aqui tem pessoas aí, por lá, não sei aonde. Pessoas que estavam sendo provadas até aqui, até hoje. Até hoje. E o Senhor está te honrando. Glória a Deus. Ergue a mão para cima. Glória a Deus. Aqui está, Senhor, o meu melhor. É feito com amor, com carinho, Senhor. Eu sei que o Senhor sempre merece o melhor, porque esse voto, essa oferta, Senhor, é para ajudar as pessoas necessitadas. Sim, meu Pai, ajudar o próximo, porque as instituições, a cada dia, Senhor, constantemente, eles estão, Senhor, ajudando quantas pessoas, Senhor, as pessoas idosas, as pessoas jovens, as crianças, Senhor, as pessoas sofridas, lá, Senhor, nesses lugares, Senhor, aonde tudo é deserto, não tem água potável, como o Senhor tem feito uma obra tão grande lá no Nordeste, Senhor, aleluia, aleluia, ah, Senhor, meu Deus, só de lembrarmos, é algo emocionante, Senhor, como o Senhor tem multiplicado, Senhor, as pessoas também ajudando, Senhor, colaborando com as instituições, Senhor, a Fundação Reviver, a Associação Reviver Help Deus e Amor, quantos trabalhos, quantos projetos que também, Senhor, serão realidade, Pai querido, continua abençoando também a nossa diretoria, Senhor, que estão se empenhando, Senhor, para fazer tudo da melhor maneira possível, meu Deus, para poder socorrer as pessoas necessitadas, Senhor. Receba, Senhor, os nossos votos, em nome de Jesus. Amém. Isso. Você que vai colaborar, na tela aparece aí o QR Code. Você sabe que você, tendo a possibilidade de poder realizar a sua doação, tudo é possível. Nós temos também aí as contas.

0: Aí você está vendo as contas da, tanto na Caixa, Banco do Brasil, Itaú, Bradesco, enfim, tem tudo. Então você somente faça o bem, colabore com esta obra e não deixe para amanhã o que você pode fazer hoje. Se hoje você está sentindo de colaborar, de fazer essa doação, fazer aquele voto, né, ajudar através daquela oferta, faça hoje. Eu sempre digo, nós temos que fazer no momento que sentimos no coração. Quando há esse momento, esse toque de fé, de amor, de, esse toque de misericórdia, de querer ajudar o próximo, tem que ser nesse momento. Quem entendeu o que eu estou explicando aqui? Se você está sentindo hoje, faça hoje. E nós já temos também aqui os envelopes para entregar às pessoas que estão aqui neste culto e às pessoas que estão nos acompanhando. Prestem atenção. Preparem-se. Eu sei que tem muitas pessoas de fé, que tem muitos propósitos, que Deus conhece, né? Cada propósito. E eu sei que muitas pessoas também estão se preparando para o dia sábado 22 de agosto, né? Que é o Agosto Verde, que é um culto muito especial, onde Deus tem feito maravilhas. Atenção, povo de Deus, vocês que estão me ouvindo em diferentes lugares, da grande São Paulo, os outros estados que vão estar vindo nas caravanas, porque são várias caravanas. Vocês que estão preparando aquela ajuda, aquele voto, seja fiel, porque Deus se agrada. Deus se agrada das suas boas obras e justamente naquele dia, 22 de agosto, no Agosto Verde, aqui no Sacede Mundial, a partir das 14 horas. Estará presente meu esposo, pastor Jerry Borchat, pregando a palavra de Deus. A presença confirmadíssima da nossa querida irmã Ereni Miranda. Amém? Aleluia! Ela vai estar presente também. E nós sabemos que toda vez que ela se faz presente num culto especial, cada palavra, cada experiência que ela compartilha conosco tem sido algo que tem nos edificado muito. E assim toda a diretoria também, das instituições, como também da nossa diretoria, da nossa igreja em forma geral, estarão presentes e também eu estou me preparando, amém? Glória a Deus. Eu disse assim, por nada eu posso perder esse dia. Vamos então, vocês vão passar, isso, inclusive já tenho aqui na minha mão, olha que lindo esse envelope, o culto especial, o dia de semear, escute isso, qual o culto especial então? O dia de semear, mais uma vez, o dia de semear, amém? Estará também presente a evangelista Maria Lorena. Ela também vai estar orando, fazendo aquela oração de explosão de milagres. Amém? Todos estão se preparando. Quem pode confirmar, diga amém. Então, eu já vou ficar aqui com esse envelope aqui. Já vai ficar comigo. Esse aqui já está sendo o meu voto preparado para aquele dia. Glória a Deus. E acho que vou fazer outro. Tem mais outro para mim? Preciso fazer para mim e outro para o meu esposo. Isso mesmo. Pastor Jerry que vai estar pregando, vou fazer também para ele, por ele, né?
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0: louvado, engrandecido seja o nome do nosso Criador. Está no ar o programa da Voz da Libertação no espaço do Grupo de Missões Adote uma Alma. Quem vos fala, Sebastiana Silva,
1: Santos
2: e Thales Souza.

0: louvado e engrandecido seja o nome do nosso Rei. Nossa gratidão ao nosso Criador por esse privilégio tão grande que Ele nos concede nessa tarde. Então, desde já, queremos pedir aos nossos ouvintes que fiquem conosco até no final dessa programação. Temos assuntos importantíssimos referente à obra do nosso Deus e também dica de saúde. Por que não iniciarmos esta programação com uma oração de gratidão na voz do nosso irmão Thales?
1: Graças a Deus. Vamos orar ao Senhor. Senhor, meu Deus e meu Pai, nessa hora e nesse momento de oração, Senhor, queremos te agradecer, meu Deus amado, por mais uma quinta-feira, por mais um dia, Senhor, por mais uma oportunidade que o Senhor nos dá, meu Pai. Queremos te agradecer, Senhor, por esta noite maravilhosa que o Senhor nos proporcionou de sono, porque quantas pessoas dormiram e não tiveram mais essa oportunidade, Senhor, de acordar. Mas o Senhor nos deu essa oportunidade, Senhor, meu Deus, de mais uma vez acordarmos, Senhor, para te glorificarmos, Senhor, para te exaltarmos, Senhor, para bendizer o teu santo nome, Senhor. Te agradecemos, Senhor, meu Deus, por esse dia tão lindo, por esse dia tão maravilhoso, meu Pai, por esse sol que nos ilumina. Senhor, te agradeço, meu Pai, por tudo o que tu tem feito pelas nossas vidas. Te agradeço pelo livramento, te agradeço pela vida, te agradeço, Senhor, meu Deus amado. Eu sou grato a ti, Senhor, também te agradeço por essa oportunidade de estar reunido com meus irmãos, para estar fazendo essa programação, meu Pai, a voz da libertação, meu Deus. Sou grato a ti, meu Pai, te agradecemos por tudo o que tu tem feito em nossas vidas e por tudo que tu ainda há de fazer, no nome de Jesus. Amém.

Glória a Deus, graças a Deus, esta oração de gratidão, que nós possamos sermos gratos a Deus por esse privilégio de vida que Ele nos concede, né? Então, nesse momento, nós vamos oferecer uma faixa musical para os nossos ouvintes. É o louvor Pertinho do Pai.

0: Glória a Deus, louvado seja Deus. É a faixa musical Pertinho do Pai para todos os nossos ouvintes, para nossa irmã Elcione, lá no nosso irmão Elcione Manaquiri, para o Thales, o nosso irmão Edivan, o Vianney, nossa irmã Anne Rodrigues, a irmã Luana também, ouvinte assídua do programa do Grupo de Missões, Adote uma Alma. Então, agora, nesse momento, vamos preparar os nossos corações para recebermos uma palavra diretamente do coração do nosso rei, na voz da nossa irmã Karina Santos.
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2: Glória a Deus, aleluia. A palavra do Senhor vai dizer em livro de Salmos 120, na minha angústia clamei ao Senhor e me ouviu, amém? Amado ouvinte, nessa tarde de salvação, quero trazer para a sua vida uma palavra do Senhor, para edificar a sua alma, a sua vida, para lhe consolar, porque o Jesus, ele é o caminho, ele é a verdade, ele é a vida. Você que está dentro do seu lar, no trabalho, eu quero te dizer que hoje é a tarde do teu milagre. Através da palavra do Senhor, o Senhor irá lhe consolar, porque o Senhor foi para o Pai, mas deixou o Consolador. E estamos nesta tarde na rádio, aleluia, Voz da Libertação, para trazer algo sobrenatural, que é a palavra de Deus, amém? Vamos ler em livro de Salmos 121, o qual hoje o Senhor vai falar conosco, amém? Deus é o guarda fiel do seu povo, aleluia, louvado seja o nome do Senhor, o qual a Bíblia vai dizer, levantarei os meus olhos para o monte, de onde me vem o socorro, o meu socorro vem do Senhor, que fez o céu e a terra, não deixará vacilar o teu pé, aquele que te guarda, não toconejarás, eis que não toconejarás, nem dormirá o guarda de Israel. Versículo 5. O Senhor é quem te guarda, o Senhor é a tua sombra e a tua direita. Amém? Aleluia, Senhor Deus Pai poderoso. Eu já quero te apresentar essa palavra, Senhor, nesta tarde. Vai ao encontro, meu Pai, de cada coração, destas almas, Pai, que estão agora até mesmo chorando, aflita, angustiada. Que esta palavra possa ter conta da sua vida e através do teu Espírito Santo, Deus, esta alma possa ser consolada em nome de Jesus. Aleluia. A palavra do Senhor nos revela a igreja do Senhor Jesus, amado ouvinte, olhai para o monte. A Bíblia diz, aleluia, que um dos cânticos que era de viagem usado pelos peregrinos, o qual subiam até Jerusalém. A Bíblia vai dizer que era uma cidade situada entre os montes, aonde importantes como montes de Sião, o qual ali se tornavam um abrigo da Arca da Aliança, o qual simboliza a presença de Deus, aleluia, louvado seja Deus. A Bíblia vai dizer que era uma referência e um ponto elevado em Israel, louvado seja o nome do Senhor, ao qual ali todos olhavam e deveriam conver, aleluia, da onde viria o socorro daquele povo, aleluia. O qual, da mesma forma, a Bíblia vai dizer que os peregrinos, aleluia, o qual, aleluia, ia ao rumo da pátria celestial. Não podemos olhar, aleluia, para as dificuldades da vida. Não podemos olhar para as lutas, aleluia, porque o Senhor deixou bem claro em sua palavra que no mundo teremos as aflições. Mas nós tinha que ter o bom ânimo. Jesus ali, ele vai dizer que ele venceu a cruz. E nós também iremos vencer. E quando nós, aleluia, fixamos a nossa confiança em Cristo, sim. Amado ouvinte, em Cristo. Você que está com uma causa na justiça. Você que está, aleluia, com um casamento, aleluia, o qual o inimigo entrou para querer destruir. Mas nesta tarde eu quero te deixar esta palavra, aleluia, de fé, de gratidão ao Senhor, de confiança, aleluia. Leva teus olhos somente para o Senhor. Eu quero te dizer que nesta tarde o teu socorro vem dele, que fez o céu e a terra. A Bíblia vai dizer, louvado seja Deus, não vacilará o teu pé. Porque aquele que te guarda, ele é fiel para desfazer a obra do diabo. Eu não sei, meu amado ouvinte, por quanto tempo tu tem agora clamado, ou até quantas horas tu estás chorando dentro da tua casa. Mas eu quero te dizer, aleluia, se tu clamar, aleluia, se tu, aleluia, aleluia, se lançar aos pés da cruz, o Senhor irá te socorrer. O Senhor, aleluia, ele vai contemplar tuas lágrimas. Louvado seja Deus. A Bíblia vai dizer que da mesma forma como os peregrinos, eles iam ao rumo à pátria celestial, nós não poderemos, aleluia, olhar para outra direção, se não for Cristo, aleluia. Porque ele é o nosso amparo, ele é o nosso socorro bem presente na hora da angústia. E eu quero te falar nesta tarde, aleluia, que quando o Senhor, aleluia, lê sua palavra em livro de Isaías 59, que a mão dele não estava encolhida para que não possa salvar, ele está pronto para ouvir a tua oração. Você, mãe, que está chorando, precisa de um milagre, uma libertação, aleluia, na vida do teu filho. Eu não sei por quanto tempo ele tem vivido nos vícios, mas eu quero te dizer, lança tua confiança no Todo-Poderoso. Aleluia! Deus, ele guarda o seu povo. Deus, ele protege aquele, aleluia, que ele ama. A Bíblia vai dizer, aleluia, ser fiel até a morte e dar-te-ei a coroa da vida. Aleluia. A Bíblia vai dizer que o choro dura uma noite, mas a alegria vem no amanhecer. Não tem outro Deus, não foi este, que tem guardado a tua casa. Aleluia, você não pode ter até mesmo percebido, aleluia, a misericórdia de Deus tão grande tem alcançado o teu lar. Aleluia, mas eu quero te deixar nesta tarde, aleluia, te fortalece no Senhor, aleluia, ele é teu escudo, ele é teu broquel, aleluia, o Senhor te guarda de todo mal, a Bíblia vai dizer que ele guardará a tua alma, amado ouvinte, o que mais nós queremos? Se a misericórdia do Senhor tem nos alcançado, aleluia. Porque se fosse pelo nosso adversário da nossa alma, o qual ele tem a sua missão, o qual ele veio para matar, roubar e destruir, mas nós temos um Jesus, aleluia, que está pronto para ouvir o meu e o teu clamor, aleluia. Então não deixa a angústia, a tristeza, a depressão, a ansiedade tomar conta do teu ser. Procure, aleluia, uma igreja pentecostal, Deus e amor. Aceita Jesus como teu único e suficiente Salvador. Até mesmo você aí dentro da sua casa, amado ouvinte, que está ouvindo, aleluia, através dessa programação da Voz da Libertação. Se você quiser, aleluia, nesta tarde voltar para Cristo, aleluia, fazer um conserto, se reconciliar através desta palavra, eu quero te dizer que Jesus entrará na tua casa e operará grandes milagres e prodígios, porque a palavra do Senhor vai dizer que o Senhor guardará a tua entrada e a tua saída desde agora para todo sempre. Ele é o guarda de Israel. Então, amado ouvinte, aleluia, abre a porta do teu coração, aleluia, para o Senhor fazer morada, arabaxurianda, porque Jesus, ele está no controle, nada sai do controle de Deus. Amado ouvinte, nesta tarde, você que ouviu esta palavra, até mesmo você que está no teu trabalho, até mesmo você que está neste momento no hospital, até você mesmo que está, aleluia, no hospital internado, esperando o resultado de exame, eu quero, aleluia, falar para você nesta tarde, lança a tua tua fé num Senhor. Lança a tua ansiedade num Senhor. A Bíblia vai dizer em 1 Pedro 5. Se tu lançar, confiar no Senhor, aleluia, se humilhar no momento certo, o Senhor Jesus te exaltará. Não deixa o inimigo tirar, aleluia, a essência da presença de Deus da tua vida. Amado ouvinte, nesta tarde receba cura, receba renovo, receba a restauração do casamento, receba a libertação do seu filho, pelo poder da palavra, pelo poder do nome de Jesus. Você mesmo que está ouvindo esta programação nesta tarde, se lança, busca o Senhor enquanto se pode achar. Que a glória do Senhor venha, aleluia, chegar sobre a sua

Em nome de Jesus, receba esta palavra poderosa sobre a sua vida. Aleluia. Senhor, meu Deus e meu Pai, neste momento, Senhor, entrega esta palavra, Senhor. Visita, Pai, esta vida que está neste momento angustiada, chorando. Até mesmo esta mãe, aleluia, com depressão, ansiedade. Não consegue, Senhor, mais vencer as lutas diárias. Joga por terra todo principado, potestade. Tudo aquilo que inimigo tem armado contra este casamento. Contra até mesmo o ministério deste homem, desta mulher, deste pastor, desta obreira, desta financeira. Senhor, no nome de Jesus agora, todas as legiões que tem perturbado esta mente, em nome de Jesus, que venha ser destruído pela autoridade do teu nome. Abre porta de excelência para esta alma que está clamando por uma porta aberta. Visita o celeiro, aleluia, de todos que estão nesta programação ouvindo agora. Ô Espírito de Deus, aleluia, que esta alma possa ser tocada através desta programação. Que esta alma possa contar bênção, possa ligar para esta rádio, contar os milagres, o que o Senhor está operando nesta tarde. Abençoa, Senhor, todos, dando saúde, dando força para buscar a tua presença. Em nome de Jesus, Senhor, abençoa todos em nome de Jesus. Amém, aleluia.

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1: Louvado seja Deus, aí a palavra que foi ministrada, vinda do coração do nosso Deus para os nossos corações. Quero mandar um alô todo especial para o irmão Johnson. Nossa irmã Deusa de Cajati, olha, irmã Deusa, acredite, o Senhor te visitou com um grande livramento nessa tarde. Quero mandar um alô para nossa irmã Evaneide Costa, nosso irmão Edivan, meu sobrinho Josué, que nos ouve em Boa Vista, Roraima, juntamente com a sua filhinha Laura. Deus te abençoe, Laura. Que as potentes mãos do nosso Deus seja sobre vossa vida, em nome de Jesus. Vamos mandar essa, a próxima faixa musical, Eu Tenho um Deus. É, quem canta é nossa irmã Débora, irmã Leia, para todos os ouvintes que nos ouvem através desta programação.
2: 16 horas e 20

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0: Glória a Deus, louvado seja o nome do nosso Criador. Queremos mandar um alô também para o nosso irmão Mateus, que nos ouve em Campo Grande. Deus abençoe grandemente, irmão Mateus, seu ministério, sua família, em nome do Senhor Jesus. E agora nós vamos ficar ciente do que o Senhor tem feito através das campanhas que estão sendo feitas aqui na nossa igreja estadual, aqui na cidade de Manauara. Irmão Thales, fale um pouco a respeito da campanha do grupo de missões Adote Uma Alma, das bênçãos que têm acontecido. Fale para os nossos ouvintes em nome de Jesus.
1: Graças a Deus. Minha irmã Sebastiana, Deus tem feito coisas maravilhosa, grandes coisas. As mãos de Deus, ela tem se movendo em favor dessa campanha. E desde já, meus amados ouvintes da Voz da Libertação, eu quero lançar esse convite para você aqui a fazer essa visita na segunda-feira. É um culto relâmpago, de meio-dia até uma hora. É uma hora de culto. É palavra, oração, revelação. Homens e mulheres de Deus orando por cura, orando por libertação. Testemunho, só você vindo para cá, para nossa sede estadual, Igreja Pentecostal Deus e Amor, localizada na rua Comendador Alexandre Amorim, número 525, bairro de Aparecida. Só você vindo mesmo para você ver pessoas testemunhando de cura, pessoas testemunhando de milagre, de libertação, de porta aberta. Milagres assim que era impossível aos olhos humanos, mas aos olhos de Deus tudo é possível. Então quero lançar esse convite para você na segunda-feira estar conosco. Vou repetir novamente nosso endereço: Igreja Pentecostal Deus e Amor, nossa sede estadual, localizado bem no centro da cidade de Manaus, na rua Comendador Alexandre Amorim, número 525, bairro de Aparecida. Você é o nosso ouvinte que eu estou lhe convidando, especial, nosso ouvinte especial, para estar conosco na segunda-feira, meio-dia, para estar nesse culto abençoado para a glória de Deus.

Glória a Deus, aleluia, nós estamos no, vamos para o terceiro dia da campanha, Eu Sou o Senhor que te sara, aonde estará ministrando a palavra de Deus, a irmã Mônica, ela que recebeu um grande milagre da parte do nosso Deus, recebeu uma cura maravilhosa, passou 3 anos no Hospital Secom, que faz tratamentos, né, para as pessoas que têm a enfermidade do câncer, e o Senhor concedeu grande milagre para ela. Ela vai estar aqui testificando a bênção, a cura, o milagre que Deus operou na vida dela, aproveitando também a ocasião para convidar nossos ouvintes que nos ouvem aqui na capital Manauara, hoje, a partir das 18 horas, a oração do Getsêmani. É uma oração, é um culto só de oração, aonde Deus tem revestido a sua igreja, tem nos capacitado. Nós estamos numa campanha para recebermos os dons espirituais. Então, você é o nosso convidado de honra. Louvado seja Deus.

Glória a Deus! Chegou o momento do espaço Saúde das Nações. Você que está na sua casa, anota aí a dica de saúde. A dica de saúde de hoje é para você que sente dores nas articulações. Você que está em casa, prepara aí a tua canetinha, anota a dica. A dica de hoje é: você vai pegar o álcool 70. Você vai pegar o caroço do abacate, que é rico em fibra, é anti-inflamatório. Você vai ralar todo o caroço do abacate e você vai pôr dentro do vidro de álcool 70, todo o caroço ralado. Você vai deixar por alguns dias este caroço ralado dentro do álcool. A partir de 5 dias, você vai pegar e vai passar no lugar afetado, onde você sente dores, pode ser nos joelhos, nos ombros, na costa. Olha, essa dica funciona mesmo. Ainda mais se nós colocarmos a nossa fé em prática. Tá aí a dica de saúde de hoje para os nossos ouvintes, para você que tem sofrido com dores nas articulações. Deus abençoe grandemente.

0: Deus. Então, agora, nesse momento, nós vamos oferecer o louvor cego de Jericó para os nossos ouvintes, para o Johnson, Luzivaldo Marinho, irmã Ivanilde, para todos os nossos ouvintes que estão na programação, ouvindo esta programação, é o louvor cego de Jericó.
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0: Abençoado, engrandecido seja o nome do nosso rei. Aí a faixa musical, filho pródigo, para todos os nossos amados ouvintes. Agora, o cego de Jericó, glória a Deus. É, você vai ficar agora afado, cultos que acontecem aqui na nossa sede estadual diariamente, na voz da nossa irmã Karina Santos.
1: Glória a Deus, amado ouvinte. Que benção, tarde de vitória, de milagres, de bênção, amém? Os horários do nosso culto aqui na sede estadual, na Avenida Alexandre Amorim, número 525. Temos culto a partir das 6 horas da manhã. Você está convidado. Você que vai sair da sua casa para o trabalho, que chega às 8 no trabalho, venha aqui na Igreja Pentecostal às 6 da manhã. O segundo culto são às 9 horas da manhã. Também temos às meio-dia. Também temos culto das 14 horas. Também temos culto das 19 horas, aqui mesmo, na Igreja Pentecostal Deus e Amor, Alexandre Amorim. Temos 6 cultos por dia, você não pode ficar de fora. Temos culto de domingo a domingo. Você que sai do seu trabalho às 17 horas, venha. Aqui mesmo, no Templo da Glória de Deus, aqui na Rua Alexandre Amorim. A partir das 6 horas da manhã, a Igreja Pentecostal Deus Amor já está com as portas abertas para te receber.

temos agora mais uma faixa musical para os nossos ouvintes. É, só preciso crer, nosso irmão Elias Santos, né? É, o CD Ao Som da Adoração, para todos que nos ouvem. Deus abençoe grandemente.

0: Glória a Deus! Quero oferecer esse louvor para a nossa irmã Guadalupe, do bairro Cidade de Deus, juntamente com seu esposo, irmão Manel, que estão ali direto ligado no programa da Voz da Libertação, e também para nossas irmãs ali da Cidade de Deus 2, próximo Jardim Botânico, Cristiane, Daniela e Jeane, mulheres guerreiras que não têm cansado na obra do Senhor. Amém?
1: Glória a Deus. Também quero oferecer esse louvor para você, meu amado ouvinte da Voz da Libertação, você que está no seu carro, já indo para casa, saindo do seu trabalho, ou também indo para a faculdade, saindo da faculdade. Eu quero também mandar esse louvor para você, para dentro do seu coração, amado ouvinte da Voz da Libertação.
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O tema da campanha, Eu Sou o Senhor que te Sara. Então, queremos convidar os nossos ouvintes para se unir conosco nesse ato de fé a favor da nossa saúde, que é uma das maiores invertidas que o inimigo tem usado nos últimos tempos, né? Ferindo, tentando tocar na nossa saúde. Então, nós vamos nos unir, você vai fazer, você que pode aí na sua cidade, se tem uma igreja aberta pela parte da manhã, tira um horário para apresentar esta campanha. Você que não pode, você pode apresentar no seu lar, aonde você puder apresentar, e você sempre citando todos que vão estar unidos em prol desta campanha, louvado seja Deus. Então está aí o convite, nós vamos começar agora dia 15 até o dia 30 de agosto. Vamos unir nossa fé para que a bondade do nosso Deus alcance as nossas vidas, porque precisamos de saúde para tudo, né? Principalmente para fazer o ID de Jesus.

Deus seja louvado, aleluia. Nós passamos para os nossos ouvintes aí um cartaz a respeito da campanha que nós iremos iniciar agora dia 15. É uma campanha de 15 dias de oração e jejum.

0: Jesus a todo o povo de Deus da Grande Manaus, do estado do Amazonas. No programa Voz da Libertação, grande avivamento nos últimos dias. Se prepara a igreja. Os grandes acontecimentos estão acontecendo. Jesus está voltando. Este é o programa Voz da Libertação, onde você não vai na igreja, mas a igreja vai até você. Você é o nosso convidado todo especial para estar conosco a qualquer dia, a qualquer hora, na igreja Pentecostal, Deus Amor, da rua Comandante Alexandre Amorim, número 525, bairro Aparecida. Este é o programa na direção da grande mulher de Deus, irmã Sebastiana Santos, o projeto Adote uma Alma.
1: Glória a Deus, louvado seja Deus. Nós vamos falar em breves palavras a respeito das atividades que o Grupo de Missões Adote Uma Alma tem feito aqui na capital manauara, às segundas-feiras. Daqui a pouco, às 17 horas, nós temos evangelismo no semáforo. Às terça-feira, a partir das 14h30, nós temos visita nos lares. Quarta-feira, 13h30, nós temos a equipe de mapeamento que está mapeando todas as avenidas e ruas próximas aqui da nossa igreja estadual, batendo na porta e convidando, divulgando o endereço da nossa igreja. Quinta-feira também nós temos evangelismo no semáforo, também às 17 horas. Sexta-feira, 8h30 da manhã, nós temos evangelismo Porto de Manaus, onde está uma equipe evangelizando as embarcações que saem e que chegam aqui no Porto de Manaus. Louvado seja Deus, sábado, também às 8 horas da manhã, nós temos evangelismo aqui no centro de Manaus. E domingo, domingo, por que não evangelizarmos o mercado municipal? Você sabe que é um local onde aglomera muitas pessoas. Esse evangelismo acontece às 8 horas da manhã, todos os domingos. Então, você que mora aqui na cidade de Manaus, que almeja fazer o ID de Jesus, junte-se a nós. E você que mora em outra cidade, em outra capital, louvado seja Deus, levante uma equipe de evangelismo. Vamos para as ruas proclamar a vinda do nosso rei, porque ele está voltando. Louvado seja.

0: Chegamos no final dessa programação. Queremos agradecer a todos os nossos ouvintes que ficaram conosco até o final dessa programação. Agora nós iremos fazer a oração da fé de explosão de milagre na voz do nosso irmão Thales.
1: Graças a Deus. Vamos fazer essa oração. Onde você estiver, couve a sua cabeça, coloca a mão no teu coração e oremos ao Senhor. Soberano Deus e eterno Pai, Deus Todo-Poderoso, Criador dos céus e da terra, queremos orar, Senhor, meu Deus, com fé, crendo, acreditando, meu Deus, que cada homem, que cada mulher, meu Deus, que está ouvindo, meu Pai, essa programação, irá receber a tua grande bênção, a tua grande vitória. Entra, meu Deus, com a tua cura, meu Pai amado. Dá o grande livramento, Senhor, de infarto, meu Deus. Dá o grande livramento de AVC, meu Pai. Pai, em nome do Senhor Jesus Cristo, meu Deus, entra com cura. Cura, meu Pai amado, física, cura emocional. Cura emocional, meu Pai amado. Em nome do Senhor Jesus Cristo, meu Pai, dá o grande livramento. Dá saúde, meu Deus amado. Em nome de Jesus Cristo, entra com a tua cura. Entra com o teu milagre. Meu Deus, esse amado ouvinte, meu Pai, que está sofrendo, meu Deus, com dor nas costas. Que está sofrendo, meu Deus, com diabetes. Que está sofrendo com pressão alta. Que está sofrendo, meu Pai amado, com algum tipo de enfermidade, em nome de Jesus Cristo, cura, cura, meu Pai, alabarastura e clama, narabaxandarabia, Deus de poder e graça e maravilha, visita, Senhor, arranca, meu Pai, em nome de Jesus Cristo, cada ouvinte da voz da libertação, receba a cura, em nome de Jesus Cristo, receba a cura, seja livre, seja liberto, pela autoridade do nome de Jesus Cristo, pela autoridade do nome de Jesus Cristo.

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1: 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Está escrito, tudo o que pedires em oração, crendo, recebereis. Tudo o que pedires ao Pai em meu nome, eu farei, para que o Pai seja glorificado no Filho. Por isso, ó grande Deus, em nome de Jesus Cristo, através do sacrifício perfeito de Cristo no Calvário, nós estamos orando, estamos implorando e suplicando a tua ajuda, o teu socorro, o teu auxílio, o teu livramento. Repreende agora, meu Deus, toda nuvem negra, todas as muralhas do inferno, toda a barreira do diabo, toda a força contrária, tudo aquilo que não for de ti, meu Deus, seja colocado por terra agora. Essa pessoa que está orando, mas está vendo uma muralha diante dele, que agora o sangue de Jesus Cristo derrube essa muralha por terra. Como disse o profeta Isaías, eis que a mão do Senhor não está encolhida para que não possa salvar, nem os seus ouvidos estão agravados para não poder ouvir, mas as vossas iniquidades é que fazem divisão entre vós e o vosso Deus, e encobre o seu rosto de vós para que vos não ouça. Agora, meu Deus, apaga essas iniquidades, para que a oração do seu povo seja respondida, para que a oração da tua igreja possa chegar até os céus. Veja agora, meu Deus, quantas pessoas estão ajoelhadas, clamando fortemente ao Senhor. Outros estão assentados em pé. Muitos estão, meu Pai, deitados porque não podem se levantar. Mas os seus corações estão voltados a ti, ó Deus. A nossa alma está anelante e desfalece pelos átrios do Senhor. O nosso coração e a nossa carne clamam pelo Deus vivo. Nós queremos sentir a tua presença. Queremos sentir o Senhor ao nosso lado, o Senhor juntinho de nós. Somente a tua presença nos satisfaz. Somente a tua presença nos alegra, nos anima, nos encoraja, nos fortalece. Somente a tua presença pode nos levar ao porto desejado, ao destino almejado, ao local pretendido. Somente a tua presença pode fazer nós sentirmos e recebermos porção dobrada no teu Espírito Santo. Na presença do Senhor há abundância de alegrias e à sua direita há delícias eternamente. Meu Deus, por isso nós te clamamos, nós te imploramos, nós te pedimos. Venha manifestar a sua glória, venha manifestar o seu poder e a sua virtude. Meu Deus, nós queremos navegar nas águas profundas do Espírito. Nós queremos mergulhar nos rios do Espírito. Nós queremos que as águas do Espírito possam cobrir a nossa cabeça. Não está escrito que o profeta Ezequiel via um rio que nascia debaixo do altar de Deus, e ele entrou por esse rio e começou a caminhar, e andando centenas de metros, as águas batiam na sua canela, mais centenas de metros, as águas batiam os seus joelhos, mais centenas de metros andando, as águas batia nos seus rins. Mais centenas de metros, as águas batiam sobre os seus ombros. E ele continuou andando até que as águas cobriram a sua cabeça. E ele não podia caminhar mais, mas se ele quisesse permanecer naquele rio, somente a nado, porque aquelas águas que nasciam debaixo do altar de Deus cobriam o seu corpo. Nós queremos que essa água viva que nasce debaixo do altar de Deus possa cobrir a nossa cabeça, cobrir o nosso corpo. Nós queremos mergulhar nessas águas profundas e gloriosas do Espírito de Deus. Aquele que crê em mim, disse Jesus, como diz as Escrituras, rios de água viva fluirão do seu ventre. Que essa água possa jorrar em nós, jorrar diante de nós, que essa água possa jorrar, essa fonte de água viva possa permanecer jorrando diante de nós. Está escrito, meu Deus, que quando Agar e Ismael saíram da casa de Abraão e foram para o deserto, e a água acabou, e Agar começou a ficar desesperada, porque ela estava vendo seu filho Ismael morrer de sede. Ela disse: não quero ver o meu filho morrer de sede. E se afastou dele e gritou e clamou fortemente a Deus. E Ismael também começou a chorar e pedir misericórdia de Deus. Naquela hora o anjo do Senhor apareceu a Agar e disse-lhe: Deus escutou o choro do menino. Olha para aquele lado e veja ali uma fonte de águas vivas. Veja um oásis no deserto. O Senhor fez nascer uma fonte de água viva no deserto, aonde estava Agar e Ismael. Que nessa tarde, meu Deus, nesse começo de noite, o Senhor possa fazer nascer uma fonte de águas vivas no deserto da vida de cada irmão, de cada irmã. No deserto das nossas vidas, Senhor, nasça essa fonte de águas vivas que possa jorrar diante de nós, que vai matar a sede da nossa alma, a sede do nosso espírito. Está escrito que há um rio que alegra a cidade de Deus, o santuário das moradas do Altíssimo, o rio da vida, e aquele que beber da água do rio da vida nunca morrerá. Ó Deus de toda glória, tenha piedade e tenha compaixão de todos os amados irmãos e irmãs que estão orando, que estão clamando, que estão pedindo a sua presença augusta e gloriosa, que a tua presença possa ser manifesta na vida de cada um e que o milagre possa acontecer e que aquele problema tão difícil que essa pessoa tem seja resolvido milagrosamente e poderosamente, que essa enfermidade incurável que essa pessoa tem no seu corpo desapareça agora pelo poder do teu sangue, pelo poder da tua palavra. Está escrito que verdadeiramente Jesus levou sobre si todas as nossas dores, todas as nossas enfermidades na cruz do Calvário. Vem agora, meu Deus, manifestar os dons do teu Espírito Santo em minha vida, para que todos os irmãos e irmãs que estão orando possam receber o toque de Deus em suas vidas e ser milagrosamente abençoados e curados. Nenhuma enfermidade poderá resistir, nenhuma doença poderá resistir, diz a tua palavra, porque eu sou o Senhor que te sara. Toda doença patológica, congênita, hereditária, doença espiritual, emocional, sentimental, síndrome do pânico, esquizofrenia, surto psicótico, ânsia, desespero, depressão, aflição, angústia, medo, insônia, pesadelo. Desapareça agora, que a paz de Deus, que excede todo entendimento, possa entrar nesse lar e nessa casa, que a presença do Senhor possa entrar nessa vida, como está escrito, que o Senhor mandou passar uma gota do sangue do Cordeiro no umbral da porta de todos os moradores do Egito em Israel. Que o Senhor venha passar agora a marca do sangue do Cordeiro no batente da porta, no umbral da porta de cada irmão, de cada irmã. E que essa casa seja protegida e amparada debaixo do poderoso sangue do Cordeiro. E que toda doença seja dissipada agora, doença patológica, pessoas têm doença na coluna lombar, na coluna cervical, doença nos quadris, nos ombros, nos pulmões, nas costas, nos ombros, no cérebro, no pescoço, doença nos joelhos, nas pernas, nos pés, nas mãos, nos ossos, na pele, no sangue. Inflamação interna, externa, seja o mal que for, agora o poderoso sangue de Jesus Cristo está repreendendo essa doença e esse mal. Verdadeiramente Jesus levou sobre si todas as nossas dores e todas as nossas enfermidades. O castigo que nos traz a paz estava sobre ele. E pelas suas pisaduras, pelas suas feridas, nós fomos sarados. Por aquelas feridas que foram feitas nas mãos de Jesus, nos pés de Jesus, aquelas chagas que ele recebeu através das 40 chicotadas que ele levou, aquelas feridas da coroa de espinho em sua cabeça, do cravo em suas mãos e seus pés, aquela ferida da lança que transpassou seu peito, por aquelas feridas nós fomos sarados. E agora, meu Deus, toda a enfermidade, toda a doença no aparelho digestivo, no aparelho respiratório, seja banido e queimado pelo sangue do Cordeiro. Essa pessoa que tem enfermidade no útero, no ovário, na próstata, na uretra, nos rins, na bexiga, no intestino, no fígado, no estômago, na bile, no baço, no pâncreas, doença no esôfago, na virilha, na tireoide, doença no coração, nos pulmões, essa pessoa que tem partes do seu coração comprometidas, essa pessoa que tem enfermidade nas artérias, nas coronárias, na horta, na safena, nas carótidas, essa pessoa que tem as veias obstruídas, desobstrui essas veias agora, meu Pai, cura o milagre, opera maravilhas. Meu Deus e meu Pai, essa pessoa que tem enfermidade no sangue, pressão alta, pressão baixa, diabetes, colesterol, ácido úrico, triglicérides alto, leucemia, anemia, fraqueza no corpo, fraqueza do sangue, debilidade, seja o mal que for, febre acima de 40 graus, dores atrozes, saturação baixa, seja o mal que for, seja a doença que for, aquelas pessoas que estão internadas nos hospitais, na UTI, na CTI, nos quartos, nos apartamentos, no ambulatório, nos prontos socorros, pessoas que sofreram acidente automobilístico, queda, acidente de trabalho, pessoas que foram feridas com arma branca, arma de fogo, pessoas que têm queimaduras de terceiro grau, fratura exposta, seja o mal que for, o Senhor é o Deus que tudo pode, o Deus que tudo faz, o Deus que tudo acontece. Essa pessoa que está entubada, anestesiada, meu Deus, essa pessoa que está aguardando o momento da cirurgia no centro cirúrgico. Usa a mão desse profissional para que essa cirurgia corra tudo mil maravilhas e que muito breve essa pessoa esteja de alto para voltar para o seu lar, para a sua casa, para o convívio da sua família. Usa a mão desse cirurgião, dessa cirurgiã, para que tudo corra mil maravilhas e que essa pessoa esteja prontamente restabelecida. Meu Deus, as portas do inferno não prevalecerão contra a sua igreja. Enfermidades espirituais também vão desaparecer agora. Obras de bruxaria, de macumbaria, de feitiçaria não podem resistir o nome de Jesus Cristo, esse nome que está acima de todos os nomes. E é nesse nome que nós ordenamos que todos os males desapareçam, que o milagre aconteça, que a vitória chegue, que a porta se abra. Deus é o nosso refúgio e fortaleza, socorro bem presente na hora da angústia. Pelo que não temeremos, ainda que a terra se mude, ainda que os montes se transportem para os meios dos mares. Há um rio que alegra a cidade de Deus, o santuário das moradas do Altíssimo. Deus está no meio dela e ele se levantará ao romper da manhã. Ainda que um exército me cercasse, o meu coração não temeria. Ainda que a guerra se levantasse contra mim, o Senhor confiaria. Em nome do meu Deus, eu saltarei uma muralha, eu vencerei um esquadrão. Mil cairão ao teu lado, 10 mil à tua direita, mas tu não serás atingido. O Senhor é o nosso ajudador, o nosso auxílio, o nosso socorro bem presente na hora da angústia. Os que esperam no Senhor renovarão as suas forças, subirão com asas como águia, correrão e não se cansarão, caminharão e não se fatigarão. Os que confiam no Senhor serão como o monte de Sião, que não se abala, mas permanece para sempre. Esperei com paciência no Senhor, e ele se inclinou para mim. Tirou-me do lago horrível, do charco de lodo. Pôs os meus pés sobre uma rocha, firmou os meus passos. Pôs um novo cântico na minha boca, um hino ao nosso Deus. O hino da vitória, o hino do livramento, o hino do milagre, o hino da bênção. Oh, meu Deus, o tempo de cantar chegou. O tempo de dar glória chegou. O inverno foi embora, a primavera chegou, a noite foi embora, o novo dia nasceu. A alegria do céu está entrando nesse coração, nessa vida, porque o milagre está acontecendo. O Senhor é o Deus que nunca chega tarde. O Senhor não atrasa, o Senhor não adianta. O Senhor sempre chega na hora certa, no momento exato, no tempo de Deus, na hora de Deus. Ah, meu Deus e meu Pai, nós não sabemos orar, não sabemos pedir, mas o Teu Espírito Santo, que conhece as nossas fraquezas, Ele que intercede por nós com gemidos inexprimíveis, e essa pessoa que está sentindo dores atrozes em seu corpo, já tomou injeção de tramal, de morfina, e a dor persiste, continua. Que o Senhor seja, meu Pai, um analgésico divino para aliviar a dor dessa pessoa. Que essa dor desapareça, que essa enfermidade desapareça, que esse mal desapareça agora desse corpo. E que a paz de Deus, que excede todo entendimento, possa entrar nesse coração. Que essa pessoa possa se alegrar, possa cantar, possa louvar o teu nome, possa te adorar. Pelos olhos da fé eu estou vendo agora a mão de Deus tocando nesse corpo, fazendo essa dor desaparecer, esse nódulo desaparecer, essa hérnia desaparecer. Essa mulher que tem um nódulo no seio, essa pessoa que tem um nódulo na cabeça ou em outra parte do corpo, a hérnia umbilical, a hérnia virilha, uma hérnia externa, interna, não importa o tamanho dessa hérnia, vai desaparecer agora. Esse nódulo vai desaparecer agora, porque o sangue de Jesus Cristo é poderoso para curar, para dar o livramento, para dar o milagre, a vitória a essa pessoa. Ah, meu Deus, que todas as pessoas cegas enxerguem agora, que os mudos falem, que os surdos ouçam, que os paralíticos andem e que todos recebam a vitória e o milagre. A boa mão de Deus está alcançando a todos. Nós oramos, nós jejuamos, nós pedimos isso ao nosso Deus e Ele se moveu pelas nossas orações. Venha se mover agora. Venha realizar a sua grande obra agora, curando milagrosamente, poderosamente, maravilhosamente, dando essa pessoa a bênção que ela tanto aguarda, tanto espera, tanto busca, tanto necessita. Meu Pai, ouve-nos agora, atendei o nosso clamor, atendei o nosso pedido de ajuda, o nosso pedido de auxílio, o nosso pedido de socorro. Abençoa também, meu Pai, a diretoria da Igreja Deus de Amor, a diretoria deliberativa, a diretoria executiva. Abençoai a diretoria da Fundação Reviver, da Associação Reviver Help. Abençoai os pastores, presbíteros, diáconos, cooperadores, membros, frequentadores, simpatizantes, frequentantes, visitantes, novos convertidos. Pessoas que estão se preparando para descer as águas batismais, que o Senhor possa libertar a todos, transformar a todos. Pessoas que têm uma vida promíscua e pecaminosa, longe de Deus, longe da salvação, mas agora entregaram seus corações a Cristo e estão lutando para obedecer a Tua palavra, os Teus ensinamentos. Estão lutando para viver a vida de Deus, a vida separada do pecado e do mundo. Essa pessoa que tem uma vida de vícios, de drogas, bebida alcoólica, cigarro, maconha, crack, LSD, baseado, drogas injetáveis, inaláveis, químicas, sintéticas. Meu Deus e meu Pai, tantos tipos de drogas que aparecem todos os dias, cocaína, heroína, LSD. Mas o Senhor é o libertador. Passa uma gota do sangue de Cristo na boca, nos lábios dessa pessoa, para que ela tenha nojo de usar drogas, de usar bebidas alcoólicas, cigarro. Liberta essa pessoa, que ela abandone essa vida de crime, de pecado, de promiscuidade e passe a viver a vida de Deus, na presença de Deus, na casa de Deus. E conhecereis a verdade, e a verdade vos libertará. O Senhor é verdade que liberta, verdade que transforma, verdade que regenera. O Senhor é a verdade que faz essa pessoa andar na Tua presença. Por isso, meu Pai, responde a nossa oração. Responde a oração de milhares e milhares de irmãos e irmãs que agora estão orando em toda a pátria brasileira, em todo o mundo, nas cidades, no campo, no sítio, nas fazendas, na mata, nas florestas, nas regiões ribeirinhas, aqui na América do Sul, na América Central, na América do Norte, na Ásia, na África, na Oceania, na Europa, nos países bálticos, escandinavos, aonde quer que tenha uma pessoa orando, clamando, pedindo, suplicando, na cidade, nos grandes centros, meu Deus, no sítio, nos automóveis, nos veículos, nos ônibus, nos caminhões, aonde quer que essa pessoa esteja, no seu trabalho, na sua casa, receba agora o toque da mão de Deus, receba agora o milagre de Jesus Cristo, nosso Senhor, para a glória do Pai, do Filho e do Espírito Santo. Santo. Amém, Jesus. Nós queremos agora fazer um convite às pessoas que ainda não aceitaram Cristo como Salvador, que possa tomar essa atitude agora. E aqueles que estão afastados da presença de Deus, possam reconciliar com o Senhor agora, orando juntamente comigo. Ore assim: Senhor Jesus, eu creio que o Senhor morreu na cruz do Calvário para me salvar. Eu creio que através do seu sacrifício perfeito, pela graça, de graça, eu recebo a salvação agora. Eu te aceito como meu Salvador. Escreve o meu nome lá no céu, no livro da vida. Sela com teu sangue. E eu prometo obedecer a tua vontade todos os dias da minha vida. Você quer reconciliar? Ore comigo assim: Senhor, eu quero voltar para a tua presença. Eu quero reconciliar contigo. Eu quero voltar para os seus caminhos, para os seus braços. Torne a escrever o meu nome lá no céu, no livro da vida. Sela com teu sangue. E eu prometo nunca mais abandonar os santos caminhos e seguir ao Senhor obedecendo a sua palavra e a sua vontade todos os dias da minha vida. Vem segurar em minhas mãos, Senhor Jesus, eu lhe peço agora. Você que aceitou Jesus, reconciliou, compareça na Igreja Deus e Amor mais próxima da sua casa e diga ao pastor que você aceitou a Cristo através do programa, ou entre em contato conosco através do e-mail queroaceitarjesus@ipda.com.br ou do WhatsApp 011-950-944-645. 24 horas por dia, pronto para atender você. E assim chegamos ao final de mais esta oração do entardecer. Hoje é quinta-feira, dia 13 de agosto, 23 graus na capital paulista, inverno brasileiro. Quem orou com vocês foi seu irmão pastor Luiz Rúbio. Dizemos a todos que o Senhor te abençoe e te guarde, que o Senhor faça resplandecer o seu rosto sobre ti, que o Senhor tenha misericórdia de ti, que o Senhor sobre ti levante seu rosto e te dê a paz.
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4: 18 horas e 31 minutos.
5: Atualmente o Brasil apresenta elevados índices de casos de abandono de idosos. 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
1: Informativo Reviver, mais uma vez espalhando amor, levando amor a toda parte, onde quer. Venhamos falar aí de Fundação Reviver, venhamos falar de Associação Reviver Help, Deus é Amor, falar do amor de Jesus Cristo, Igreja Pentecostal, Deus é Amor. Nós estamos fazendo o quê? Espalhando amor, espalhando a alegria, porque onde chega a bênção de Deus, com toda certeza, a alegria do Senhor se manifesta entre nós. A paz do Senhor Jesus, e é uma alegria imensa estar aqui mais uma vez com vocês.

Certa vez eu estava em casa e eu comecei a escrever ali num... Eu tinha um caderno e nesse caderno era um caderno, era como um diário. Às vezes eu escrevia diariamente, às vezes na semana, porque com filhos, né? Não era sempre que a gente conseguia escrever. E foi muito interessante para mim porque grandes surpresas aconteceram enquanto eu escrevia neste caderno. Eu escrevia orações, onde ali eu abria o meu coração para Deus e eu colocava, expressava o meu amor por Ele. Outras vezes eu questionava, outras vezes eu reclamava, não é? Mas eu gostava de fazer isso de madrugada, depois que as crianças dormiam, todo mundo dormia em casa. Então eu pegava o meu caderninho e eu ia ali falar com Deus. E eu, inclusive, tinha um título. Eu começava, o meu cumprimento era Boa Noite, Senhor Jesus. E ali eu começava, então, a relatar o meu dia para Ele e o que havia acontecido, que eu esperava. E há certas situações que às vezes fogem do nosso controle, não é? No nosso dia a dia. Também já aconteceu comigo, acontece comigo várias vezes, eu não sou diferente dos demais. E eu me lembro que certa vez havia acontecido uma situação em que eu estava muito chateada com uma situação ali que havia acontecido entre mim e o Daniel. E ali eu não falei nada para o Daniel, eu não falei nada para ele, eu fiquei chateada e não fiz nenhum comentário. Mas eu escrevi uma oração ali, de tudo aquilo que tinha acontecido, uma oração, eu falando com Deus e eu colocando para o Senhor o que eu esperava que o Senhor fizesse de mim, como mãe e como esposa. E vejam que interessante, porque o Daniel não tinha o hábito de ler as minhas anotações, ele não tinha. Mas nesse dia eu deixei o caderno em cima da cama e ele leu justamente a minha última anotação, e a última era essa oração. Eu não precisei dizer palavras nenhuma, ele veio até mim e ele me abraçou ali e ele disse assim para mim: eu li a sua oração e realmente a sua oração me tocou. Então, aproveitando esta oportunidade, eu quero dizer a vocês, se a oração que eu fazia com Deus, eu anotei ali, quebrantou o coração dele, tocou no coração dele, e vejam bem, eu não estava falando mal dele, mas ali eu expus as dificuldades que eu estava enfrentando no nosso relacionamento e eu concluí da seguinte maneira: Senhor Jesus, me ensina a ser a esposa que o meu marido deseja, a mãe que os meus filhos merecem ter. E ali vocês já sabem, né? Fui colocando com estas palavras e fez um diferencial no nosso relacionamento. Construir um acesso diário a Deus, né? Uma responsabilidade de todos os dias estar falando com Deus, vai de encontro ao que eu sempre falo aqui para vocês. Levar a nossa oração, por mínimo que seja, em consagração, apresentar a nossa família, apresentar a nossa casa, apresentar o nosso trabalho, apresentar tudo que nós temos. Eu sei que eu tinha tempo ali mesmo, procurava um tempinho depois que as crianças dormiam, que o Daniel dormia, todo mundo dormia e eu ia escrever. Eu sempre gostei muito de escrever. Então, esse era o meu momento com Deus que eu procurava no meu dia a dia. E ali, então, sem eu precisar dizer nada, mas só eu falando com Deus ali, Deus fez com que a situação acontecesse e aquela resposta viesse de uma maneira tão especial para mim. Por isso que eu todos os dias taxo aqui para vocês. A palavra de Deus, ela nos instrui. E nós precisamos construir uma intimidade com Deus. E essa intimidade diária, diária com Deus. Quando nós construímos essa intimidade com Deus, nós podemos deitar e dormir sossegados. Porque o dia de amanhã, o Senhor irá preparar para nós com uma grande surpresa, como foi para mim. Às vezes você que está me ouvindo agora, não está
está com um problema aí, né, na sua área, né, familiar, mas talvez você esteja com um problema sério no seu trabalho, talvez esteja desempregado. E conversar com Deus, colocar os seus planos, porque era isso que eu fazia, os seus planos, projetos para o futuro diante de Deus, isso vai fazer com que Deus veja que você é uma pessoa insistente. Uma pessoa que todos os dias está ali buscando do Senhor a bênção dEle. Naquele propósito, você não abre mão do seu propósito. E vou falar uma coisa para vocês. Passado um tempo, depois de muitas coisas, né, que aconteceram, um certo dia, eu falei para Deus, não vou mais escrever. Porque parece que eu escrevo, que eu falo com o Senhor e não está surtindo efeito. Eu tô sem, quando eu estava no fundo do poço mesmo, eu disse para o Senhor, eu estou sem propósito de vida. E por eu não ter propósito de vida, então eu não quero mais escrever. Mas mesmo eu lá, no fundo do poço, Deus disse para mim, volte a escrever todos os seus planos e projetos, não desista deles, porque os seus planos e projetos são meus. Foi nas minhas mãos que você entregou, e hoje não depende de você, mas depende de mim. Então, aquelas madrugadas que eu passei ali construindo um futuro para minha família, colocando nas mãos de Deus, quando eu me vi sem força para continuar, Deus mesmo se levantou e disse, não, eu vi tudo que você escreveu e Deus leva em conta. Nós já fizemos várias vezes a campanha, uma carta para Deus, não é? Quando nós fazemos uma carta para Deus, é a mesma coisa de você fazer um contrato. Você está colocando ali a sua caligrafia, você está colocando a sua identidade ali, você está assinando aquela carta para poder escrever para Deus. Então, como que Deus vê isso? Como um contrato, você está assumindo uma responsabilidade com Deus e Deus aceita os seus propósitos. Por isso, nós temos que ter a palavra de Deus sempre conosco. E quando nós construirmos um propósito no Senhor, jamais vacilar nele. Talvez você abriu seu coração, abriu a sua mão, mas agora veio a luta, veio a tribulação e aí você desanimou. Desistiu. Eu quero dizer para você, em nome do Senhor Jesus, não desista. Não desista da tua bênção, não desista da sua vitória. Continue firme e forte, olhando para frente. Porque o que o Senhor tem para você é algo especial. Mas se você desiste de viver aquilo que você planejou, que você sonhou para a sua vida, você está dizendo para Deus, esquece tudo que eu escrevi, tudo que eu falei, esquece tudo que eu orei, porque eu não quero mais. Se você tem alguma alteração a fazer nesses planos e projetos aí, ó, você pode fazer. Você pode chegar e falar para o Senhor, diga para Ele, Senhor, eu fiz um relatório para o Senhor dos meus planos futuros, mas eu percebo que o caminho aqui tomou outro rumo. Então eu preciso que o Senhor abrace esse outro rumo, essa outra direção, e o Senhor inclua esse outro objetivo nos propósitos para a minha vida. Que o Senhor abrace a causa junto comigo, mas sempre deixando o mais, tá, gente? O mais. Esse mais não é aquele mais de dúvida, não, viu? É o mais de certeza. Sempre deixando, mas seja tudo feito segundo a tua vontade. Observe que até o Senhor Jesus, quando foi orar pela ressurreição de Lázaro, ele disse, Pai, se tu queres, tu podes fazer. Então, vamos seguindo com o nosso programa e eu digo para você, olha, Deus pode abençoar a tua vida como tem abençoado a minha. Deus pode fazer o impossível na tua vida, Ele pode realizar o sonho que você tiver, mas você precisa também fazer algo que agrade a Deus, né? Você, ah, mas nosso Deus é um Deus de troca? Não, Ele é um Deus que Ele recebe muito bem a gratidão. Olha, lembra lá da parábola
dos 10 leprosos, só um voltou para agradecer ao Senhor Jesus. A bênção foi completa para quem? Para aquele que voltou. Os outros foram embora e não conheceram a Jesus. Mas aquele que ficou limpo da sua lepra e voltou para conhecer a Jesus, ele não só teve a cura do seu corpo, mas ele teve a cura espiritual, porque ele passou a ter ali um compromisso com Jesus Cristo. Ele voltou para agradecer. E é isso que nós fazemos. Quando nós nos colocamos num propósito para poder ajudar a quem precisa, é porque nós estamos sendo gratos. Filhos ingratos, né? Outro dia eu ouvi essa palavra. Uma pessoa disse assim: ah, ter filhos para quê? Seus filhos são ingratos. E aí eu virei para a pessoa e disse para a pessoa: olha, eu fujo a essa regra. Meus filhos são muito gratos. Eu louvo a

0: gratidão é praticada o tempo todo. Que agradecer a Deus e agradecer aos outros é princípio. E princípio a gente não só ensina, a gente vive. E se você não tem esse princípio, começa a viver agora. Se você não tem esse princípio, comece a viver agora. Fazendo o quê? Fazendo uma doação toda especial para as nossas instituições reviver. Eu sei que Deus vai abençoar a sua vida. E se você não tem fé para fazer, eu te digo aqui, ó, em nome de Jesus, faça pela minha fé, porque eu sei o Deus em quem eu tenho crido. E eu sei que Ele é Deus de resposta. Ele vai te responder.
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0: E a nossa palavra de sabedoria, na qual vamos meditar no dia de hoje e fazer uso dela para o nosso dia a dia, está lá no Salmo 121. Esse salmo é um salmo muito especial, porque ele é um salmo de confiança. Confiar em Deus é necessário em todo tempo, como já falei lá no comecinho, né? Então vamos fazer a leitura. Levanto os meus olhos para os montes. De onde me virá o socorro? O meu socorro vem do Senhor, que fez o céu e a terra. Não deixará vacilar o teu pé. Aquele que te guardará não tosquenejará. Eis que não tosquenejará nem dormirá o guarda de Israel. O Senhor é quem te guarda. O Senhor é a tua sombra à tua direita. O sol não te molestará de dia, e nem a lua de noite. O Senhor te guardará de todo o mal, guardará a tua alma. O Senhor guardará a tua entrada e a tua saída, desde agora e para sempre. Este salmo é um salmo de degraus. Por que salmo de degraus? Havia em Jerusalém uma escada muito grande, havia muitos degraus, e esses degraus, inclusive, levavam, né, ali do palácio de Davi até o templo, né, o local onde estava ali o tabernáculo, né, e depois foi construído o templo, levava até aquele lugar. Essa escadaria ainda existe, parte dela lá em Israel. Eu tive o privilégio de passar por esta escadaria ali. E eles iam subindo esses degraus ali e iam cantando. Eram louvores entoados a Deus. E iam ali declamando esses salmos. E o Salmo 121 é um salmo muito expressivo, onde fala que a confiança no Senhor, olha, de onde me virá o socorro, né? Olho para haviam ali vários montes ao redor. E o salmista olha ali para os montes e fica pensando, toda essa altitude aqui, toda essa altura aqui, mas o fato de eu estar no topo desse monte não significa que eu estarei totalmente protegida. Por quê? Porque para eu estar totalmente protegida, eu preciso estar confiado no Senhor. Porque o meu Senhor não dorme. O Senhor não despreza o meu coração entristecido quando me derramo diante dele. O Senhor junta as minhas lágrimas. O Senhor ouve a minha oração. O Senhor me abraça quando eu preciso. O Senhor é o meu refúgio, o meu esconderijo, o meu abrigo seguro. O Senhor é aquele que luta as guerras que eu não posso vencer, que batalha as batalhas que são impossíveis para mim. E o Senhor é aquele que sabe tudo o que está acontecendo ao meu derredor. Eu posso até estar vendo aqui pertinho de mim, mas eu não estou vendo a astúcia do maligno, a astúcia do inimigo, os planos do maligno contra a minha vida, mas o Senhor está vendo. E antes que venham me atingir, o Senhor está me guardando.

0: guardando. E ele não só guarda o meu corpo, mas ele guarda também a minha alma. É por isso que pode vir as tempestades durante o dia, durante a noite, né? Que nenhum mal poderá me atingir se eu estiver debaixo das mãos do Senhor, confiada nele, guardado no Senhor. Nós não vemos tantos milagres que acontecem, né? Em tragédias grandiosas. Aí você para e pensa, né? Como um local onde muitas pessoas morrem, né? E ali aquele monte de pessoas morre e um bebezinho sobrevive, né? Tem aquele monte de escombros, aquelas tragédias absurdas e ali todos morrem, mas aquele bebezinho sobrevive, aquela criança sobrevive. Porque a sua inocência, a sua pureza, ele não conhece a maldade, ele só conhece ali os seus pais, né? A afeição dos seus pais, mas ele não tem a malícia, a maldade do mundo. Quem pode guardar? Não é? E tantos outros testemunhos que nós já ouvimos, né? Até dos nossos irmãos aqui que foram guardados em situações tenebrosas, né? Em acidentes de perda total do carro e os nossos irmãos sobreviveram. Por quê? Porque aquele que entrega a sua vida ao Senhor para guardar, ele sabe que ele pode dormir sossegado, que ele pode confiar no Senhor, que o Senhor cuidará do dia dele amanhã. Se acaso vier a acontecer algo e o dia de amanhã não amanhecer para ele, ele está sossegado da mesma forma. Por quê? Porque o Senhor é aquele que guarda o nosso corpo e a nossa alma. É por isso que nós devemos estar sempre ligados a Ele, confiados no Senhor. Confia no Senhor. Entrega o teu caminho a Ele, o teu coração. E creia que o teu futuro já está preparado pelas mãos do Senhor. Estamos chegando ao finalzinho de mais um programa, mas lembrando sempre, todos os dias, no horário das 18h30, nós temos um encontro marcado, informativo Reviver. E a alegria do meu coração é saber que você assume comigo este compromisso de estar aqui. Que a bênção de Deus esteja sobre a sua vida e a sua casa. Até breve, em nome do Senhor Jesus.
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0: uma noite tranquila e abençoada para você que está na sintonia do programa A Voz da Libertação. Boa noite.
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1: Agora, na Rádio Deus e Amor, espaço reservado para a transmissão da Voz do Brasil. 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Boa noite.

0: dos estúdios da Empresa Brasil de Comunicação, em Brasília, vem aí a Voz do Brasil.
1: Em Brasília, 19 horas.
0: Está no ar a Voz do Brasil. As notícias do governo federal que movimentaram o país no dia de hoje.
2: Olá, boa noite.
1: Boa noite para você que nos acompanha em todo o país.
2: Quinta-feira, 13 de agosto de 2026.
1: Vamos aos destaques do dia.
2: Brasil registra mais de 62 milhões de empregos formais no mês de junho.
1: Dados são da RAIS, a Relação Anual de Informações Sociais, que é divulgada mensalmente. Graziele Bezerra.
3: Do total de empregos registrados em junho, a maior parte ficou com os trabalhadores seletivos e temporários, responsáveis por 48 milhões de vínculos.
2: Operação Arena. Investigação apura sonegação fiscal e lavagem de dinheiro na exploração de apostas de cota fixa e jogos de azar.
1: São apreendidos bens e valores de até 1 bilhão de reais. Luana Karen.
4: A investigação identificou indícios de utilização de uma complexa estrutura societária com o objetivo de conferir aparência de legalidade a operações relacionadas à exploração de apostas de cota fixa e de jogos de azar.
2: Já está em funcionamento modalidade de crédito para adimplentes.
1: Estratégia oferece condições mais favoráveis a trabalhadores informais que estão com dívidas em dia. Luciana Vasconcelos.
5: A medida permite contratar uma nova operação de crédito para quitar integralmente a dívida anterior.
2: Hoje, na apresentação da Voz do Brasil, Mariana Jungmann e Luciano Seixas.
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2: Mais de 62 milhões de vínculos de emprego ativos.
1: E o quadro do mercado formal do país em junho, segundo dados divulgados hoje.
2: Os números fazem parte da RAIS, levantamento que era realizado uma vez por ano e agora está sendo divulgado mensalmente.
3: Segundo os dados divulgados nesta quinta-feira, no mês de junho foram registrados 62.891.209 vínculos de trabalho ativos no país, cerca de 164 mil a mais do que o registrado no mês anterior, maio. No acumulado do primeiro semestre, o aumento no emprego formal foi de 3,6% em relação a dezembro de 2025, com 2.200.000 novos vínculos. Do total de empregos registrados em junho, a maior parte ficou com os trabalhadores seletistas e temporários, responsáveis por 48 milhões de vínculos. Em seguida, vem os agentes públicos, ocupando 14 milhões e 300 mil postos, e as demais categorias com cerca de 430 mil vínculos ativos. O setor de serviços foi responsável pelo maior número de oportunidades, como explica Paula Montanher, subsecretária de Estatísticas e Estudos do Trabalho do Ministério do Trabalho e Emprego.
6: Todos os setores cresceram. O grupo que mais cresce é o grupo que a gente chama de serviços. Uma parte grande desses empregos são na administração pública, defesa, seguridade, educação e saúde.
3: Até junho, os dados da RAIS, a Relação Anual de Informações Sociais, eram divulgados uma vez por ano. Agora, o relatório é publicado mensalmente e traz também recortes como sexo, raça, cor e escolaridade. As mulheres, por exemplo, ocuparam mais de 29 milhões dos empregos em junho, cerca de 46% do total, um crescimento de 5,7% em relação à quantidade de postos que elas ocupavam em dezembro do ano passado. A RAIS também mostra um mercado de trabalho cada vez mais jovem e diverso, com maior presença de pessoas pardas e pretas em empregos formais e o crescimento nos vínculos de trabalhadores com até 24 anos de idade. Para o ministro do Trabalho e Emprego, Luiz Marinho, muitos jovens buscam a segurança da consolidação das leis trabalhistas.
7: Muita gente quer a segurança da CLT, que é o direito às férias, 13º, fundo de garantia, participação nos resultados, o que não quer, eventualmente, é salário baixo, não quer um ambiente estressante, não quer um ambiente assediador.
3: Em junho, a região sudeste liderou o emprego formal, sendo responsável por 47% dos postos de trabalho do país, com 29 milhões de empregos. Reportagem Graziele Bezerra.
1: uma dívida e está em dia com os pagamentos, também pode renegociar os valores.
2: Está disponível uma modalidade de crédito para essas pessoas, com juros de até 1,99% ao mês.
1: Saiba quem pode participar e um alerta: cuidado com os golpes que usam o nome do programa.
5: Já está funcionando modalidade de crédito voltada a trabalhadores que estão adimplentes ou com pequenos atrasos em suas dívidas junto a instituições financeiras. O crédito é voltado a trabalhadores informais, sem vínculo pela CLT. Não atende servidores públicos ou quem receba aposentadoria ou pensão do INSS. A medida permite contratar uma nova operação de crédito para quitar integralmente a dívida anterior. Quem explica é o secretário de Reformas Econômicas do Ministério da Fazenda, Regis Dudena.
8: Para pessoas que não têm acesso a essas linhas de consignado, a essas linhas baratas, que tomaram crédito, aí um crédito pessoal, sem garantias, normalmente créditos caros, e que estão pagando. Então são pessoas que, como o nome diz, né, desenrola adimplentes, são pessoas que estão adimplentes, que estão pagando essa sua conta, que estão atrasados em até no máximo 90 dias, mas já pagaram aí pelo menos 4 parcelas desse crédito e estão tendo aqui uma possibilidade de ter acesso a uma linha de crédito com taxas baixas, até no máximo 1,99 por mês, e vão poder diminuir a parcela que ela vem pagando mês a mês dessa dívida.
5: Também há possibilidade de contratação de crédito adicional de até 50% do saldo devedor da operação original, desde que a nova prestação não ultrapasse 90% do valor da parcela anterior. Ao contratar a operação, o beneficiário concorda com o bloqueio do CPF para apostas em plataformas de bets por 6 meses. O secretário Regis Dudena, do Ministério da Fazenda, alerta que a contratação deve ser feita diretamente pelos canais oficiais das instituições financeiras e orienta a desconfiar de anúncios que prometem aprovação imediata, mensagens com links, cobranças de taxas antecipadas ou pessoas que se ofereçam para intermediar a negociação.
8: Primeiro passo recomendado: vá você até a sua instituição financeira. Se for uma instituição financeira física que tenha lá a sua agência, vá conversar. Se for uma digital, use sempre o aplicativo daquela instituição que você já conhece, que você já tem cadastro. Cuidado para não aceitar muito ajuda de terceiros.
5: O Banco do Brasil e a Caixa Econômica já estão aptos a operacionalizar a modalidade de crédito. Outras instituições financeiras poderão aderir ao programa nos próximos dias. Os interessados devem procurar as suas instituições financeiras para se informar se estão participando do programa. Com locução de Luciana Vasconcelos, reportagem de Pablo Mundim.
2: A Polícia Federal investiga um grupo acusado de crimes financeiros em exploração de jogos de azar e apostas esportivas, as chamadas bets.
1: Foram cumpridos mandados de busca e apreensão em 5 estados e o bloqueio de até R$1 bilhão dos envolvidos no esquema.
9: A Operação Arena apura a atuação de grupo empresarial em supostos crimes de sonegação fiscal, evasão de divisas e lavagem de dinheiro. A investigação identificou indícios de utilização de uma complexa estrutura societária e financeira, mantida no Brasil e no exterior, com o objetivo de conferir aparência de legalidade a operações relacionadas à exploração de apostas de cota fixa e de jogos de azar. De acordo com o secretário especial da Receita Federal, Robson Barreirinhas, o grupo iniciou a atividade na Paraíba em 2012.
10: Foi ampliando essa atividade, utilizando-se de um sofisticado esquema para ocultação de recursos, para lavagem de dinheiro, para evasão de recursos.
9: A investigação também identificou possíveis indícios de omissão de rendimentos e de sonegação de impostos. O secretário da Receita Federal, Robson Barreirinhas, destaca os prejuízos para o país.
10: As bets, elas se tornaram uma doença social no Brasil. E quando se fala de bets ilegais, esse problema é exponencialmente aumentado, porque a bet legal não tem nem mesmo a regulação que hoje existe no Brasil. Não existe, por exemplo, impedimento para crianças joguem em bets ilegais. Não há as ferramentas de autoexclusão, de autolimitação que foram impostas para as bets legais, prejudicando ainda mais a população brasileira.
9: O ministro da Fazenda, Dário Duriga, disse que as atividades da empresa no país já foram suspensas.
11: A gente já tem uma medida cautelar que suspende a atuação dessa empresa dentro de um processo de fiscalização que já vinha acontecendo com troca de informação entre as demais autoridades. A gente tem conseguido viabilizar esse combate criminal que envolve lavagem de dinheiro, envolve ocultação de patrimônio dessas empresas.
9: Ao todo, foram cumpridos 17 mandados de busca e apreensão em 14 localidades, nos estados da Paraíba, Sergipe, São Paulo, Rio de Janeiro e Paraná. A decisão também prevê a apreensão de bens e valores até o limite aproximado de R$1 bilhão. Reportagem Luana Karen.
2: Estão públicas mais de 2.000 páginas que autorizam 85 empresas de apostas a funcionarem no país.
1: A iniciativa faz parte da política de transparência ativa da Secretaria de Prêmios e Apostas, de acordo com o ministro da Fazenda, Dario Durigan.
11: Os principais documentos de todos esses processos já estão disponíveis, tanto documentos que embasam origem de recursos, quanto documentos da avaliação jurídica e até o documento que é o relatório final da nossa avaliação, que tem ali o contexto geral, quem são os sócios, qual é o ramo de atuação da empresa, qual é o negócio da empresa. Isso fica agora para todas as empresas que pediram autorização, isso fica público, cumprindo com esse compromisso de transparência.
2: A publicação dos documentos está sendo realizada de forma gradual e sem comprometer a proteção das informações que possuem acesso restrito.
1: Ainda de acordo com o ministro Dario Durigan, cerca de 5 milhões de contas estão impedidas de fazer apostas no país.
2: Os bloqueios incluem 3 milhões de beneficiários de programas sociais.
1: Os dados podem ser encontrados na página do Ministério da Fazenda em gov.br/fazenda.
2: As vendas do comércio varejista cresceram 0,5% em junho, na comparação com maio.
1: Os dados são da pesquisa mensal de comércio divulgada nesta quinta-feira pelo IBGE.
12: O volume de vendas do comércio varejista teve um aumento de 0,5% no mês de junho em relação ao mês anterior. Mas a média para o trimestre encerrado em junho foi negativa em 0,3%. Entre as atividades com alta estão outros artigos de uso pessoal e doméstico, hipermercados, supermercados, produtos alimentícios, bebidas e fumo, móveis e eletrodomésticos e artigos farmacêuticos, médicos, ortopédicos e de perfumaria. Entre as atividades em queda estão livros, jornais, revistas e papelaria, tecidos, vestuário e calçados, combustíveis e lubrificantes. O gerente da Pesquisa Mensal de Comércio, Cristiano Santos, explica os resultados.
13: Então, das 8 atividades pesquisadas, 4 ficaram no campo positivo. O principal setor que teve crescimento foi de outros artigos de uso pessoal e doméstico. Ali tem resultados de vários nichos, dentre eles de lojas de departamentos, lojas de brinquedos. E teve, então, um crescimento, foi o topo ali o que mais cresceu. O que mais caiu, né, dessas 8 atividades foi a atividade de tecidos, vestuário e calçado.
12: Na comparação com junho do ano passado, o volume de vendas no varejo aumentou 2,9%. No acumulado do ano, a alta é de 1,9%. Reportagem Luciana Colares de Holanda.
2: A estimativa para a produção de grãos na safra 2025-2026 deve ultrapassar 360 milhões de toneladas.
1: Segundo o levantamento divulgado hoje pela Conab, a Companhia Nacional de Abastecimento, se confirmado, o volume representa 8 milhões e 500 mil toneladas a mais do que no ciclo passado.
2: O milho e a soja juntos devem compor 90% do total da safra, como explica Silvio Porto, presidente da Conab.
14: Nós temos aqui 180,5 milhões de toneladas de soja, 143 milhões de toneladas de milho. A primeira safra de milho, que foi a grande recuperação, fez com que nós tivéssemos um aumento bastante expressivo. Nós saímos de 24,9 milhões de toneladas na safra anterior para quase 30 milhões.
1: Dentre os produtos de inverno, o trigo deve registrar 5 milhões e 800 mil toneladas.
2: A estimativa representa redução de 26,2%, principalmente por conta das chuvas no sul do país, como detalha o presidente da Conab, Silvio Porto.
14: O que nos preocupa é a questão do trigo. Nós tivemos uma queda muito acentuada de produção, de área no caso, além dessa queda muito significativa da área, serão as condições de chuva, né, em função do El Niño. Isso principalmente no Rio Grande do Sul poderá comprometer a qualidade desse trigo que será colhido nesse período.
1: Quem recebe ou utiliza Vale Alimentação e Vale Refeição deve ficar atento às regras para o uso desses benefícios.
2: A regulamentação, feita no final de julho, amplia a aceitação dos cartões, reduz custos para os estabelecimentos e reforça que os valores devem ser usados apenas na compra de alimentos e refeições.
1: Confira na reportagem como essas regras se aplicam a trabalhadores e estabelecimentos.
9: Localizado em um shopping de Brasília, o restaurante do empresário Pedro Mendonça faz parte de uma rede especializada em frutos do mar com mais de 30 anos de história. O comércio foi fundado pelo seu pai nos anos 90 e de lá para cá passou por adaptações. Entre elas, a variedade nas formas de pagamento. Segundo Pedro, oferecer o Vale Refeição como uma das alternativas ajuda a atrair novos clientes e facilita o acesso do público ao negócio da família.
15: A pessoa que usufrui desse Vale Refeição, ela ganha crédito, ela tem que usar ele, então ela dá preferência para usar, de fato, em restaurantes que ela possa aproveitar esse crédito. Então, eu vejo mais como o principal benefício é essa possibilidade de ter novos clientes.
9: Instituídos há mais de 50 anos por meio de lei, o Vale Refeição e o Vale Alimentação fazem parte do Programa de Alimentação do Trabalhador, o PAT. Os benefícios oferecidos pelas empresas aos colaboradores funcionam como um crédito para garantir uma alimentação adequada. Neste ano, um decreto estabeleceu novas regras para o programa. A principal mudança, de acordo com Rogério Araújo, coordenador do PAT do Ministério do Trabalho e Emprego, é o estabelecimento do teto de 3,6% nas taxas cobradas pelas operadoras sobre as transações. A medida acaba com as cobranças de tarifas elevadas que muitas vezes inviabilizavam a adesão de estabelecimentos às bandeiras de cartão.
16: Por isso a limitação das taxas e o prazo de liquidação é tão importante. Esses estabelecimentos comerciais menores, restaurantes pequenos, supermercados de bairro, esse estabelecimento não vai mais precisar usar o capital de giro para fazer essa movimentação. Ele vai ser pago ali dentro dos 15 dias e com a taxa muito mais baixa. Então ele não vai ter perda em aderir ao PAT.
9: O decreto determina ainda que as empresas emissoras que possuem mais de 500 mil usuários ativos devem adaptar até novembro deste ano seus sistemas para que os cartões de Vale Refeição e Vale Alimentação funcionem em qualquer maquininha de pagamento. Além disso, Rogério Araújo destaca que o texto reforça que os valores destinados aos auxílios devem ser utilizados exclusivamente para compra de alimentos e refeições.
16: Esse programa foi criado com a ideia de que a gente pudesse fazer uma alimentação segura para o trabalhador, uma nutrição adequada para que ele desenvolva as atividades, não tenha problemas nutricionais, evitando inclusive acidentes de trabalho, faltas ao trabalho. E aí, claro, a consciência do trabalhador tem que ser também nesse sentido, de consumir o seu Vale Alimentação e Refeição para o fim que é destinado, sem tentar fazer um uso inadequado, por exemplo, aquisição de produtos eletrônicos, ou ainda com essa venda do benefício.
9: Empresas, operadoras e estabelecimentos que descumprirem as regras estão sujeitos a sanções administrativas, com multas que variam de 5 mil a 50 mil reais. Quem descumprir a regulamentação também pode perder benefícios fiscais previstos na legislação. Reportagem Gabriela Noronha.
2: Estão abertas as inscrições para cursos de detecção precoce de câncer na atenção primária.
1: São 7 cursos online e gratuitos voltados para equipes de saúde.
2: O foco das capacitações está na prevenção e no diagnóstico rápido dos tipos frequentes da doença.
17: Profissionais da atenção primária à saúde podem se inscrever para 7 cursos gratuitos e 100% online para detecção precoce do câncer. A iniciativa traz qualificações como a detecção precoce de câncer, prevenção dos fatores de risco para cânceres, rastreamento organizado, detecção precoce de câncer do colo do útero e de mama e gestão de base populacional na atenção primária. Os cursos têm matrículas abertas por prazo indeterminado. Os cursos contribuem para o fortalecimento das redes de atenção à saúde e para a qualificação do cuidado ofertado à população. Eles fazem parte de iniciativa que apoia a organização e a qualificação dos processos de trabalho das equipes que atuam na atenção primária para a detecção precoce dos cânceres e a continuidade do cuidado. Além de cursos, são ofertados materiais técnicos e educativos a profissionais e gestores. Daniele Popov para a Voz do Brasil.
2: Professores e educadores de todo o país já podem escrever projetos que usam jogos interativos em sala de aula.
18: É a primeira edição do Prêmio Desenvolvimento em Jogo do Ministério da Integração e do Desenvolvimento Regional.
19: Será realizada a primeira edição do Prêmio Melhores Práticas do Desenvolvimento em Jogo e que está com inscrições abertas até o dia 30 de agosto. A premiação é voltada a práticas de aplicação do desenvolvimento em jogo em ambientes pedagógicos por docentes e facilitadores no ensino formal e não formal. O desenvolvimento em jogo é um material elaborado para comunicar conceitos da Política Nacional de Desenvolvimento Regional através de um jogo estilo RPG. É uma maneira interativa de experiência de aprendizado. O edital contempla práticas desenvolvidas no ensino fundamental e médio, na graduação e pós-graduação em projetos de extensão universitária, instituições comunitárias, escolas legislativas, escolas de governo e atividades formativas em colegiados de políticas públicas e municípios. Serão selecionadas 30 iniciativas pedagógicas distribuídas entre 10 categorias. O resultado final está previsto para ser divulgado em 9 de novembro. Dilson Santa Fé, para a Voz do Brasil.
2: O edital da premiação está disponível em gov.br/mdir.
18: Estudantes e pesquisadores de todo o país têm até esta sexta-feira, 14 de agosto, para se inscrever no Prêmio Jovem Cientista 2026.
2: A premiação busca estimular projetos com soluções inovadoras usando inteligência artificial.
20: Foi observando a rotina dos castanheiros no Vale do Javari, no Amapá, que a estudante Manuele da Costa Pereira desenvolveu um kit portátil para a produção de energia elétrica a partir do sol.
21: Durante essas expedições, a gente começou a observar e a vivenciar o dia a dia deles em campo. E aí, a partir disso, a gente começou a pensar sobre alternativas para melhorar a qualidade de vida deles, né? Que eles não tinham base nem para iluminar o acampamento à noite. Ou quando tinham, eram geradores movidos a óleo diesel, que são pesados e poluentes também. Esse kit ele funciona como um mini gerador de energia elétrica a partir do sol.
20: Foram 2 anos trabalhando no projeto no Instituto Federal do Amapá. O empenho deu resultado e Manuele ganhou o prêmio Jovem Cientista na categoria Estudante de Ensino Superior. Jovens pesquisadores interessados em seguir os passos de Manuele e concorrer ao prêmio têm até o dia 14 de agosto para inscrever projetos. O tema desta edição do Jovem Cientista é Inteligência Artificial para o Bem Comum. A ideia é que estudantes e pesquisadores apresentem projetos que explorem o potencial da IA para a solução de problemas reais, como melhoria de serviços públicos, ampliação do acesso à saúde e educação, inclusão digital e sustentabilidade ambiental. O presidente do Conselho Nacional de Desenvolvimento Científico e Tecnológico, o CNPq, vinculado ao Ministério da Ciência, Tecnologia e Inovação, Olival Freire Júnior, destacou a importância da premiação.
22: A particularidade desse prêmio, que é um prêmio para tentar fisgar um jovem promissor. Então, não é o prêmio para o pesquisador já consolidado. Então, é uma tentativa, nos mantendo na questão do futebol, de você olhar para a divisão de base e dizer, aquilo ali tem futuro.
20: Podem se inscrever para o Prêmio Jovem Cientista estudantes do ensino médio, superior, mestrado ou doutorado. Também são aceitas inscrições de mestres e doutores já formados com idade até 39 anos. Reforçando, as inscrições vão até o dia 14 de agosto e podem ser feitas pelo site jovemcientista.cnpq.br. Com locução de Thaís de Araújo, reportagem Luana Karen.
18: Termina amanhã o prazo para que os candidatos pré-selecionados na segunda chamada do ProUni, o Programa Universidade para Todos, comprovem as informações da inscrição.
2: Os documentos devem ser apresentados diretamente na instituição de ensino para a qual o estudante foi selecionado.
18: Para saber mais, acesse acessounico.mec.gov.br.
2: E essas foram as notícias do governo federal.
18: Uma realização da Secretaria de Comunicação Social da Presidência da República.
2: Com produção da empresa Brasil de Comunicação.
18: E agora com as notícias do Poder Judiciário e do Congresso Nacional. Boa noite.
2: Boa noite para você. Até amanhã.
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6: Supremo Tribunal Federal confirma a decisão liminar do ministro Flávio Dino, que reconhece a omissão do Congresso Nacional na regulamentação da mineração em terras indígenas.
23: STJ afasta a prescrição em ação indenizatória sobre os crimes de maio. Pedidos serão analisados pela Justiça Paulista.
6: TSE condena vereador por violência política contra colega mulher.
23: Boa noite, eu sou Arthur Filho.
6: E eu sou Walter Lima.
23: Supremo Tribunal Federal confirma a decisão liminar do ministro Flávio Dino, que reconhece a omissão do Congresso Nacional na regulamentação da mineração em terras indígenas.
6: O caso concreto envolve o território Cinta Larga, que abrange cerca de 2 milhões e 700 mil hectares, localizados na divisa entre os estados de Rondônia e Mato Grosso. Marta Ferreira.
24: A Constituição não impede que haja mineração em territórios indígenas, mas condiciona isso à autorização do Congresso Nacional, à consulta às comunidades afetadas e à garantia de participação nos resultados da atividade. Até o momento, no entanto, o Legislativo não definiu as regras para a atividade. Diante dessa situação, a coordenação das organizações indígenas do povo Cinta Larga entrou com ação no Supremo. Em fevereiro, o ministro Flávio Dino, relator do caso, concedeu medida cautelar e reconheceu a existência de omissão inconstitucional do Poder Legislativo, entendimento que foi referendado pelo plenário do STF nesta quinta-feira.
23: Na abertura da sessão plenária desta quinta-feira, o presidente do Supremo Tribunal Federal, ministro Edson Fachin, anunciou o apoio ao ministro Flávio Dino, que vem sofrendo ameaças. Vamos ouvir um trecho da fala do ministro.
25: A presidência do Supremo Tribunal Federal, em nome deste tribunal, manifesta solidariedade ao ministro Flávio Dino e reconhece que ameaças à segurança física dos ministros e familiares devem ser apuradas com rigor. A Secretaria de Polícia Judicial do Supremo Tribunal Federal colaborará com as autoridades públicas para a plena elucidação dos fatos e pela responsabilização, inclusive penal, de quem tiver praticado crimes.
6: O presidente do STF também defendeu a democracia, a Constituição Federal e as liberdades fundamentais, como a liberdade de imprensa.
23: STJ afasta a prescrição de 5 anos em ação civil pública de indenização sobre os chamados crimes de maio, ocorridos em São Paulo em 2006.
6: O processo voltará à primeira instância, que deverá analisar os fatos e os pedidos de reparação. Fátima Uchoa.
26: Os crimes de maio foram uma série de episódios violentos marcados por ataques do primeiro comando da capital contra forças de segurança e pela reação policial, que causaram mais de 500 mortes, muitas em situações não esclarecidas. Na origem, o Ministério Público de São Paulo reuniu pedidos de reparação individual e coletiva, incluindo danos, assistência, preservação da memória e medidas de não repetição. Seguindo o voto do relator ministro Teodoro Silva Santos, a maioria da primeira sessão do STJ considerou alegações de execuções sumárias, desaparecimentos de pessoas, participação ou omissão de agentes públicos e falhas nas investigações. Também considerou os compromissos internacionais assumidos pelo Brasil na proteção dos direitos humanos.
23: TSE condena vereador por violência política contra colega mulher.
3: O caso é de Nova Friburgo, no Rio de Janeiro. Fábio Ruas.
5: A vereadora Priscila Pita, do PT, foi vítima de violência política de gênero praticada pelo vereador José Sebastião Rabelo, do Solidariedade, na Câmara Municipal de Nova Friburgo. Sebastião foi condenado a 1 ano de reclusão e teve os direitos políticos suspensos. O TSE ainda declarou José Sebastião inelegível. Para o relator do caso no TSE, ministro Dias Toffoli, o vereador submeteu a colega a constrangimentos, humilhações e ameaças, com discriminação de gênero, com o objetivo de impedir ou dificultar o pleno exercício de mandato de vereadora.
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23: A você uma boa noite.
3: E até amanhã.
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1: Eu sou Paula Groba.
2: E eu sou Humberto Pinheiro.
1: E estes são os destaques de hoje do Jornal do Senado, que começa agora.
2: Senado aprova liberação de dinheiro para socorro a vítimas de desastres naturais.
1: Redução de tributos sobre combustíveis e isenções para a Copa Feminina de 2027 são aprovadas.
2: Senado aprova mudanças em imposto para dar mais segurança ao produtor rural.
1: Boa noite.
2: Boa noite.
1: O Senado aprovou a garantia de recursos para o socorro e a assistência a vítimas de enchentes e secas no país. Senadores aprovaram um crédito extraordinário de 305 milhões de reais.
2: O dinheiro deve beneficiar cerca de 1 milhão e 600 mil pessoas. Repórter Alexandre Campos.
3: O dinheiro está sendo destinado a cobrir despesas urgentes e imprevisíveis relacionadas a ações emergenciais de socorro a vítimas, à assistência humanitária e ao restabelecimento de serviços essenciais em diversas regiões do país. O Poder Executivo justificou o pedido de gasto extra, já que o país, no início deste ano, experimentou eventos climáticos diversos, com estiagem em algumas regiões e excesso de chuvas em outras. Em comum, mortes, destruição e deslocamento forçado de pessoas, o que exigiu a liberação do dinheiro de forma emergencial. A relatora da medida provisória na Comissão Mista de Orçamento foi a senadora Tereza Cristina, do PP de Mato Grosso do Sul. Ao apresentar relatório favorável ao texto, ela chamou a atenção para a necessidade de o governo adotar uma postura preventiva, já que muitos desastres se repetem ano após ano.
4: Defesa Civil não espera. Diante de desastres que já atingiram milhões de brasileiros, socorrer as vítimas é dever do Estado, não favor de governo. O desastre é sempre uma tragédia, mas não é uma surpresa. Um país que está estação após estação, precisa correr para socorrer aquilo que poderia ter prevenido, não enfrenta um problema de imprevisibilidade, enfrenta um problema de planejamento.
3: Pelo texto da MP que segue para promulgação, 1 milhão e 600 mil pessoas devem ser atendidas com os recursos liberados.
1: Senadores também autorizaram 3 operações de crédito da cidade de São Paulo com bancos internacionais. 2 delas financiam um programa de redução da emissão de gases poluentes por meio da eletrificação de frota de ônibus. Os empréstimos serão com o Banco Interamericano de Desenvolvimento e com o Banco Internacional para Reconstrução e Desenvolvimento, num total de 496 milhões e 600 mil dólares.
2: A terceira operação será destinada ao Avança Saúde 2, programa de reestruturação da rede hospitalar do município de São Paulo. Os projetos seguem para promulgação.
1: Avançou no Senado o projeto que amplia a transparência das informações que faculdades e universidades devem fornecer aos alunos.
2: Documentos como credenciamento e autorização dos cursos deverão ser apresentados no início de cada período letivo. Repórter Rodrigo Rezende.
5: Instituições de ensino superior deverão apresentar aos alunos, de forma simples e acessível, os atos de autorização e reconhecimento dos cursos superiores oferecidos. A medida deve ser feita no início de cada período letivo. Projeto com esse objetivo, da senadora Jussara Lima, do PSD do Piauí, foi aprovado pela Comissão de Educação do Senado. O senador Espiridião Amin, do Progressistas, de Santa Catarina, apresentou o relatório favorável ao projeto feito pelo senador Confúcio Moura, do MDB de Rondônia.
6: Conferindo segurança aos estudantes quanto à qualidade da instituição e segurança quanto ao curso em que estudam ou estudaram, bem como à sociedade que terá assegurada a formação adequada dos novos profissionais. A expansão quantitativa do ensino superior tem demandado esse tipo de cuidado.
5: A instituição também fica obrigada a apresentar aos estudantes no início do período letivo os programas dos cursos e demais componentes curriculares, sua duração, requisitos, qualificação dos professores, recursos disponíveis e critérios de avaliação. O projeto segue para análise da Câmara dos Deputados.
1: E a Comissão de Constituição e Justiça aprovou o projeto que cria o Estatuto dos Cães e Gatos com deveres para os tutores, como alimentação adequada, vacinação e proteção contra o abandono. O texto também regulamenta os animais comunitários e estabelece regras para garantir o bem-estar dos animais. A proposta segue para a Comissão de Meio Ambiente.
2: Também avançou no Senado um projeto que aumenta as penas para maus tratos e permite, em casos de crueldade praticada por crianças e adolescentes, a aplicação da medida socioeducativa de internação. Repórter Bruno Lourenço.
7: O projeto de lei inclui ações contra animais praticadas com crueldade extrema ou com potencial concreto de causar lesão grave ou morte, como nova hipótese de internação para menores de idade. A proposta também aumenta penas para maus tratos contra animais em geral. A relatora, senadora Leila Barros, do PDT do Distrito Federal, defendeu maior cuidado com os animais.
8: A vedação à crueldade, ela constitui fundamento central do direito animal brasileiro e confere proteção aos animais individualmente considerados. Essa proteção constitucional também se relaciona à dignidade da pessoa humana na medida em que a submissão de animais à crueldade degrada os próprios valores éticos que devem orientar as ações humanas e a atuação estatal.
7: O texto, que será submetido a turno suplementar de votação na CCJ, ainda aumenta a punição em casos que envolvam tortura, abuso sexual ou transmissão das agressões pela internet.
1: O Senado aprovou e seguiu para a sanção o projeto que trata da redução de tributos sobre combustíveis e isenções para Copa do Mundo Feminina de 2027.
2: O texto também inclui isenções para a produção de fertilizantes e exploração dos chamados minerais críticos. O repórter Pedro Pinzer tem mais informações.
9: O projeto prevê a redução de tributos federais sobre a importação, a produção e a venda de óleo diesel rodoviário, biodiesel, gasolina, etanol e querosene de aviação. Segundo o texto, o que o governo deixar de arrecadar será compensado pelo aumento da receita após o início do conflito entre Irã e Estados Unidos em fevereiro deste ano. A relatora, senadora Tereza Leitão, do PT de Pernambuco, destacou a importância da aprovação do texto para o setor de combustíveis em um cenário de conflito iminente entre grandes produtores.
10: Felizmente, o Brasil adotou algumas medidas, como a redução de tributos federais e a concessão de subvenções a produtores e importadores condicionadas à redução equivalente do preço de venda, que amorteceram o choque sobre os preços domésticos. No caso da gasolina e do GLP, as diferenças entre os preços pré-guerra e os atuais são inferiores a 5%. É necessário, contudo, que essas políticas se mantenham.
9: Entre as medidas para os produtores rurais, o texto reduz de 50% para 30% o limite da receita com exportação para que a empresa possa deixar de pagar o imposto sobre bens e serviços e a contribuição sobre bens e serviços. A União poderá conceder até 5 bilhões de reais em créditos fiscais para a produção de fertilizantes, matérias-primas, remineralizadores e bioinsumos entre 2027 e 2031. A proposta também prevê medidas como regras para a destinação de recursos a hospitais inteligentes de alta complexidade e benefício fiscal para a FIFA para a realização da Copa do Mundo de Futebol Feminino em 2027. O texto segue agora para a sanção presidencial.
1: E quem produz no campo pode ter mais segurança na hora de calcular o imposto sobre sua propriedade. A Comissão de Assuntos Econômicos aprovou mudanças no ITR, o Imposto Territorial Rural, para evitar que benfeitorias e investimentos feitos pelo produtor aumentem indevidamente a cobrança.
2: A proposta agora segue para análise da Câmara dos Deputados. Repórter Marcela Cunha.
11: O texto busca dar mais segurança no cálculo do Imposto sobre a Propriedade Territorial Rural, o ITR, principalmente na definição do valor que serve de base para a cobrança, que é da terra nua, ou seja, sem construções e melhorias. Autor da proposta, o senador Jaime Campos, do União de Mato Grosso, afirma que o modelo atual gera insegurança para produtores rurais.
12: O atual modelo, cálculo do ITR, ele é incoerente e injusto, vamos ser honestos aqui. O preço de mercado, lamentavelmente, às vezes não é compatível. O problema prejudica muitos produtores rurais do nosso Brasil.
11: A proposta também prevê que o ITR não seja cobrado sobre imóveis rurais invadidos quando a ocupação impedir o uso econômico da propriedade e permite que o contribuinte apresente um contralaudo técnico válido por 5 anos quando discordar dos valores usados pela Receita Federal para calcular o valor da terra.
2: Com edição de Paula Groba e trabalhos técnicos de João Lira, o Jornal do Senado fica por aqui. Acompanhe agora as notícias da Câmara dos Deputados. Boa noite.
1: Boa noite e até amanhã.
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14: Câmara cria benefício fiscal para empresas de combustíveis e fertilizantes.
15: Projeto cria fundo para financiar exportador atingido por tarifas dos Estados Unidos.
16: Plenário obriga a realização de check-ups periódicos para mulheres no SUS.
17: Deputados fixam regras para reconhecimento facial em espaços públicos.
18: Boa noite. Na primeira semana de esforço concentrado antes das eleições, os deputados aprovaram várias matérias. Entre elas, a Câmara aprovou regras para o uso de reconhecimento facial em espaços públicos, como informa o repórter Antônio Vital.
19: A Câmara dos Deputados aprovou o projeto que define regras para o uso de sistemas de reconhecimento facial por órgãos do governo e nos serviços públicos essenciais, como ônibus e metrô. O projeto, apresentado pelo deputado Rodrigo Gambale, do Podemos de São Paulo, permite o uso do reconhecimento facial em estações de metrô, trem e ônibus, no interior de composições e plataformas, nas ruas, edifícios públicos e repartições administrativas. Mas o texto prevê ressalvas. De acordo com a proposta, uma pessoa não poderá ser abordada, detida ou ter seus direitos restringidos apenas porque foi identificada por um sistema automático. Antes de qualquer medida, a identificação terá que ser conferida por uma pessoa. O mesmo vale para o envio de alertas a órgãos de investigação criminal. O texto também proíbe o uso do reconhecimento facial para perseguição de pessoas ou grupos por motivos discriminatórios, políticos, ideológicos ou religiosos. Fica ainda proibida a vigilância em massa, sem motivo específico, bem como monitoramento de áreas sensíveis, como banheiros, vestiários e locais de culto. Já o tratamento de dados biométricos só poderá ocorrer em atividades de investigação ou segurança pública, controle de acessos a locais restritos com consentimento do titular, prevenção de fraudes, busca de pessoas desaparecidas, localização de foragidos da justiça, prevenção de atentados, apoio a ações de defesa civil ou resposta a emergências. Relator em plenário, o deputado Sinaldo Bulhões Júnior, do MDB de Alagoas, defendeu que a tecnologia pode fortalecer a segurança em locais de grande circulação e ajudar as forças policiais na localização de foragidos e de pessoas desaparecidas. Ele também argumentou que a regulamentação é necessária porque o reconhecimento facial já vem sendo usado por estados e municípios sem regras nacionais unificadas.
20: A eficácia desses sistemas é demonstrada pelos diversos casos recentes em que suspeitos e condenados por crimes bárbaros ficam identificados e presos pela polícia graças à tecnologia do reconhecimento facial. Os sistemas de reconhecimento facial e os demais meios automatizados de identificação biométrica apresentam ainda outras vantagens. Eles mostram-se dissuasórios de delitos como assédios em transportes públicos.
19: O projeto também prevê regras de governança e transparência. Os sistemas terão que manter registros de auditoria, adotar criptografia e controle de acesso às bases de dados, além de realizar testes periódicos de precisão. Obriga ainda o poder público a priorizar tecnologias certificadas em relação à neutralidade racial e à correta identificação de características físicas. A fiscalização caberá à Autoridade Nacional de Proteção de Dados, a ANPD. O projeto que estabelece regras para o uso de reconhecimento facial em espaços públicos agora será analisado pelo Senado. A Câmara de Brasília, com informações de Daniela Lessa, Antônio Vital.
13: Educação.
15: Os deputados aprovaram proposta que impede a retenção dos recursos do fundo que financia a conectividade das escolas públicas. O governo foi contra a medida, como explica a repórter Ana Raquel Macedo.
21: O plenário da Câmara aprovou o projeto que impede que o governo retenha os recursos do Fundo de Universalização dos Serviços de Telecomunicações, o FUST. O FUST é destinado a financiar a expansão da infraestrutura de comunicações, a conectividade de escolas públicas, a cobertura em áreas rurais e remotas e a conexão de pontos de interesse público. O fundo é financiado por empresas de telecomunicações que contribuem com 1% 1% de sua receita operacional bruta. Além de tornar os recursos do FUST não sujeitos a contenções orçamentárias, a proposta também prorroga por mais 5 anos o benefício de redução de até 50% da contribuição ao FUST para empresas do setor que investirem recursos próprios em programas aprovados pelo Conselho Gestor do Fundo. O projeto foi apresentado pelo deputado Juscelino Filho, do PSDB do Maranhão, e recebeu parecer favorável da relatora, deputada Maria Rosas, do Republicanos de São Paulo. No plenário, foi aprovado com 333 votos favoráveis e 91 contrários. A bancada do governo criticou a proposta. O deputado Tarcísio Mota, do PSOL do Rio de Janeiro, defendeu o uso do FUST para levar conexão às escolas, mas questionou os critérios para a proibição de retenção dos recursos.
0: Na hora que a gente está falando em gastos sociais, conscia, e na hora que a gente está falando de outras coisas, como esse, que embora seja para escolas, ele é definido por um conselho gestor da própria empresa, aí não pode conscienciar.
21: Já o autor da proposta, deputado Juscelino Filho, ex-ministro das Comunicações do governo Lula, disse estranhar a falta de apoio da bancada governista. Ele disse que o fundo, criado no ano 2000, ficou mais de 20 anos sem ser usado.
4: Estamos garantindo o não contingenciamento do FUST, garantindo a sua renovação por 5 anos para que os projetos, todos os mecanismos que são aprovados no Conselho Gestor, onde tem representantes de vários ministérios, sejam executados.
21: O projeto que impede que o governo retenha os recursos do Fundo de Universalização dos Serviços de Telecomunicações, o FUST, seguiu para a análise do Senado. Da Rádio Câmara de Brasília, com informações de Antônio Vital, Ana Raquel Macedo.
13: Justiça.
18: A Câmara aprovou o projeto que reajusta o valor das custas na Justiça Federal. Entenda a questão com o repórter Márcio Aquilissardi.
22: O plenário da Câmara aprovou o projeto que reajusta o valor das custas processuais cobradas pela Justiça Federal. As custas são os valores que as partes de um processo têm que pagar para cobrir os gastos com os serviços da Justiça durante um processo. Elas funcionam como uma taxa para manter o trabalho de juízes, servidores, cartórios e atos como citações e perícias. O projeto apresentado pelo Superior Tribunal de Justiça, o STJ, também cria um fundo para financiar a modernização da Justiça Federal. E esse fundo não poderá ser usado para pagar salários. A proposta define valores para as custas relativas às diversas etapas dos atos judiciais. As custas de uma ação civil, por exemplo, correspondem a 2% do valor das causas e variam de um valor mínimo de R$ 112 até o máximo de R$ 62 mil. De acordo com o projeto, os valores serão corrigidos a cada 2 anos e ficarão isentos do pagamento pessoas que ganham menos de R$ 5 mil por mês, o governo federal, estados e municípios. Também ficam isentos o Ministério Público, a Defensoria Pública e os autores de ações populares, ações civis públicas e ações coletivas. A proposta teve como relator no plenário o deputado Rubens Pereira Júnior, do PT do Maranhão. Ele disse que o reajuste do valor e a criação do fundo vão ajudar a melhorar os serviços da Justiça Federal.
23: Esse fundo vai permitir melhor aparelhamento da Justiça Federal, vai permitir maior interiorização da Justiça Federal, vai permitir que nós ampliemos a quantidade de mutirões da Justiça Federal e que, portanto, sem dúvida alguma, vem em boa hora para melhorar a prestação de serviço jurisdicional no nosso país.
22: O projeto que reajusta o valor das custas processuais cobradas pela Justiça Federal foi enviado para sanção presidencial e pode virar lei. Da Rádio Câmara de Brasília, com informações de Antônio Vital, Márcio Aquilissardi.
13: Transportes.
15: O plenário da Câmara aprovou punição para quem usar veículo ou embarcação para abandonar animais. O repórter Marcelo Larcher nos traz as razões para a proposta.
24: A Câmara dos Deputados aprovou o projeto que altera o Código de Trânsito e a Lei de Segurança do Tráfego Aquaviário para tornar infração gravíssima o uso de veículo ou embarcação para abandonar animais. A punição será multa multiplicada por 10 e suspensão do direito de dirigir por 12 meses. No caso de abandono de cão ou gato, a suspensão do direito de dirigir será maior, de 18 meses. Se o abandono resultar em morte, atropelamento ou lesão do animal, a multa será aplicada em dobro. Em caso de reincidência no período de até 24 meses, o motorista terá terá a Carteira Nacional de Habilitação cassada. As mesmas regras valerão para quem usar embarcação, como barco a motor, lancha ou moto aquática, para abandonar animais em locais como rios, lagos e represas. Relator da proposta, o deputado Fred Costa, do PRD de Minas Gerais, argumentou que o abandono de animais é uma forma grave de crueldade e que o uso de veículo torna a conduta ainda mais reprovável. Segundo ele, muitas vezes o animal é levado para um local distante justamente para dificultar o retorno, o resgate ou a identificação do responsável. O relator também afirmou que esse tipo de abandono aumenta o sofrimento do animal e o risco de morte, atropelamento, fome, sede, doenças, exposição ao clima e ataques de outros animais. No caso das vias públicas, ele destacou ainda o risco para a segurança do trânsito.

0: parabenizar o deputado Fred Costa.
1: O plenário aprovou ainda a medida provisória que destina 305 milhões de reais ao Ministério da Integração e do Desenvolvimento Regional. O objetivo é financiar ações de proteção e defesa civil em resposta a desastres naturais, como chuvas intensas e secas, que afetam diversas regiões do Brasil. A medida provisória e o projeto que pune o uso de veículo ou embarcação para abandonar animais seguiram para análise do Senado. Da Rádio Câmara de Brasília, com informações de Daniele Lessa e Antônio Vital, Marcelo Larcher.
2: Saúde. A Câmara aprovou o projeto que obriga a realização de check-ups periódicos para mulheres no SUS. O texto já pode seguir para a sanção presidencial e virar lei, como nos informa Ana Raquel Macedo.
3: A Câmara dos Deputados concluiu a aprovação do projeto que obriga o Sistema Único de Saúde, o SUS, a disponibilizar check-ups anuais para as mulheres, com consultas médicas e exames. O projeto, apresentado pela deputada Nelly Aquino, do Podemos de Minas Gerais, foi aprovado pela Câmara em 2024 e, depois disso, foi alterado pelo Senado. O texto prevê que o SUS deverá oferecer o serviço com base em critérios baseados nas doenças e problemas de saúde com maior incidência, de acordo com critérios epidemiológicos. Também obriga a realização de campanhas para conscientizar as mulheres sobre a prevenção de doenças. Entre os exames previstos estão os destinados a identificar casos de hipertensão arterial, diabetes e doenças relacionadas ao colesterol. A prevenção de doenças cardíacas e de casos de câncer foi a principal justificativa da autora para a necessidade do check-up anual das mulheres na rede pública de saúde. Ao retornar para a Câmara, depois de ser modificado pelo Senado, o projeto foi defendido também pelo relator, deputado Paulo Soares, do Podemos de São Paulo.
4: Projeto fundamental no cuidado com a saúde preventiva de todas as mulheres do nosso país. É importantíssimo que a gente possa debater a situação da saúde preventiva, criando mecanismos que deem condições, inclusive, de diagnóstico precoce, por exemplo, das doenças oncológicas.
3: O projeto que propõe check-up anual para mulheres na rede pública de saúde também prevê campanhas de divulgação sobre a importância das atividades físicas, orientações sobre saúde mental e sobre o calendário de vacinas. Depois de aprovado pelo plenário, o projeto seguiu para a sanção presidencial e pode virar lei. Da Rádio Câmara de Brasília, com informações de Antônio Vital, Ana Raquel Macedo.
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6: A Câmara aprovou um projeto que cria benefícios fiscais para empresas de combustíveis, terras raras e fertilizantes. O repórter Antônio Vital acompanhou a votação.
7: A Câmara dos Deputados aprovou o projeto do governo que permite que o excesso de arrecadação provocado pelo aumento do preço dos combustíveis registrado desde o início do ano se transforme em subsídio e subvenções para empresas do setor. O objetivo é reduzir o impacto da guerra entre os Estados Unidos e Irã nos preços do óleo diesel, biodiesel, gasolina, etanol e querosene de aviação. A proposta reduz a alíquota de tributos federais sobre a importação, produção e comercialização desses combustíveis. As empresas terão direito ainda ao uso de créditos tributários para descontar o pagamento de tributos, como PIS/PASEP e COFINS. A medida vale apenas para este ano, mas a empresa que não utilizar os créditos em 2026 poderá descontar do pagamento da CBS, tributo criado pela reforma tributária que começará a ser cobrado no ano que vem. O projeto também autoriza o governo a conceder créditos fiscais a empresas produtoras de fertilizantes entre 2027 e 2031, dentro do limite total de R$1 bilhão por ano. A relatora, a deputada Marussa Boldrin, do Republicanos de Goiás, alterou o texto original do governo e acrescentou na proposta benefícios para empresas do setor.

0: reservas de minerais críticos e estratégicos e aquelas envolvidas na realização da Copa do Mundo Feminina. Excepcionalmente, os benefícios tributários concedidos a essas empresas ficam de fora de exigências previstas na Lei de Responsabilidade Fiscal. Dessa forma, obrigações como estimativa de beneficiários, metas de desempenho e mecanismos de avaliação de resultados deixarão de ser cobradas, o que vai valer apenas para este ano. A proposta também determina que os mesmos benefícios fiscais para a cadeia dos combustíveis fósseis sejam concedidos à dos biocombustíveis, para não provocar distorções no setor. Autoriza ainda o uso de créditos tributários pelas empresas produtoras de etanol. A relatora Marussa Boldrin justificou a importância da proposta.
1: Quando o mundo entra em crise, quem não pode pagar a conta é o brasileiro. Não pode ser o caminhoneiro na hora de abastecer, não pode ser a mãe de família quando a conta chega lá no supermercado, não pode ser o produtor rural quando coloca o trator para trabalhar. E muito menos podemos cometer os erros de tirar a competitividade do biocombustível, fruto de quem produz energia limpa dentro do nosso país.
0: O texto final aprovado contém limites para benefícios fiscais e subvenções, que na prática são uma espécie de ajuda financeira às empresas. Para os produtores de álcool, esse limite será de R$1,2 bilhão por ano. As empresas beneficiadas terão que ser aprovadas pela Receita Federal. O projeto foi aprovado por 318 votos contra 113, com críticas da oposição, como as feitas pelo deputado Luiz Lima, do Novo do Rio de Janeiro.
2: Se nós fizéssemos conta nessa casa, como a gente faz conta na nossa própria casa, a gente não votaria a favor de um projeto como esse, que à primeira vista pode ser benéfico numa redução ali do preço do combustível, mas é uma bomba num lado da sociedade que está precisando de algo muito mais importante e vital.
0: Apesar das alterações feitas no texto original, o governo defendeu a aprovação do projeto, como disse a deputada Jandira Fegali, do PCdoB do Rio de Janeiro.
3: Esse projeto, ele possibilita a manutenção do preço dos combustíveis, a diferenciação com o etanol, que também é constitucional, e possibilita investimentos nacionais na área de fertilizantes e pesquisa de terras raras e minerais críticos.
0: Projeto que permite subsídios e subvenções para empresas produtoras e importadoras de óleo diesel, biodiesel, gasolina, etanol e querosene de aviação, seguiu para análise do Senado. Da Rádio Câmara de Brasília, Antônio Vital.
4: Votação. Os deputados aprovaram um projeto que cria um fundo para financiar exportadores atingidos por tarifas dos Estados Unidos. A reportagem é de Márcio Aquilissardi.
5: O plenário da Câmara aprovou o projeto apresentado como resposta às tarifas impostas pelos Estados Unidos aos produtos brasileiros. O projeto, já aprovado pelo Senado, autoriza a criação de um fundo para ampliar o crédito a empresas exportadoras brasileiras, diretamente atingidas pelas tarifas. O Fundo de Crédito à Exportação servirá para financiar capital de giro, compra de máquinas e investimentos produtivos, e contará com recursos do orçamento e outras fontes, como o Fundo de Garantia à Exportação, o FGE. A proposta estabelece regras para uso dos recursos, como limites para despesas administrativas e para o pagamento dos agentes financeiros envolvidos nas operações de crédito. A gestão ficará a cargo de um comitê coordenado pelo Ministério do Desenvolvimento, Indústria, Comércio e Serviços. Já a execução das operações será de responsabilidade do BNDES. O projeto também prevê compartilhamento de riscos entre fundos garantidores. O objetivo é ampliar a oferta de crédito sem comprometer os gastos públicos. O relator, deputado Isnaldo Bulhões Júnior, do MDB de Alagoas, resumiu o objetivo da proposta.
6: A matéria vem a criar um fundo auxiliar. Hoje as operações de exportações, elas são suportadas por um fundo garantidor. Que esse fundo vem, como já fala o nome, a garantir, a afiançar as operações de crédito para exportação das empresas brasileiras. E o fundo auxiliar vem para evitar qualquer insegurança ao fundo garantidor.
5: O projeto que autoriza a criação de um fundo para ampliar o crédito a empresas exportadoras brasileiras seguiu para sanção presidencial e pode virar lei. Da Rádio Câmara de Brasília, com informações de Antônio Vital, Márcio Aquilissardi.
7: Termina agora o Jornal Câmara dos Deputados, produzido pela Rádio Câmara, com trabalhos técnicos de Wellington Teles e a apresentação de Val Monteiro e Luciana Vieira. Uma boa noite para você.
4: A Voz do Brasil volta amanhã. Boa noite.
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1: 20 horas e 1 minuto.
2: Eu me chamo Luciene, moro em Betim. Eu quero relatar para os irmãos a situação em que eu vivi. Um bom tempo atrás, eu estava sentindo uns queimores na barriga, às vezes respondiam atrás, nas costas, e eu me preocupava com essa situação. Cheguei a fazer uns exames de ultrassom e não tinha dado nada, graças a Deus. E ali eu fiquei naquela batalha, orando, buscando ao Senhor. Os irmãos oravam, eu orava junto, pedindo ao Senhor a cura. E aí, irmãos, para a glória do nome do Senhor, esses queimores que eu estava sentindo na barriga, já não sinto mais. Graças a Deus, a misericórdia do Senhor me alcançou, o Senhor me curou. Graças a Deus. Não somente esta bênção, como o Senhor tem me curado de várias outras enfermidades também, me libertou da ansiedade, graças a Deus. E cumpre-se a palavra do Senhor, que esses sinais seguirão os que crêem. Eu creio e tomei posse da minha bênção. Eu acredito também que você crê e você recebe também a sua bênção, irmão, em nome de Jesus. Eu me chamo Luciene, moro em Betim. A paz do Senhor a todos os irmãos.
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0: Muito bem, ouvintes, em São Paulo, 20 horas com mais 10 minutos, esse é o seu querido programa, A Voz da Libertação. Este é o órgão oficial da Igreja Pentecostal Deus é Amor e tem como fundador o saudoso missionário Davi Miranda. Eu sou o pastor Silvio Moraes, aceitem a paz do Senhor e Salvador Jesus Cristo. Eu já peço licença então para entrar agora no seu recinto para juntos vivenciarmos das maravilhas, dos grandes milagres, da palavra de Deus, do poder da oração até às 23 horas. Trabalhos técnicos, né, do nosso querido irmão Felipe Medina. E nós estamos aqui ao vivo, aqui da Central de Produção Internacional da Igreja Pentecostal Deus e Amor. Lembrando também que esse programa, ele tem a supervisão geral da nossa querida irmã Eleni Miranda. 20 horas, 11 minutos, o nosso WhatsApp já está à sua disposição, é o 11 982 92 3392. Esse WhatsApp, para você mandar aquele alô todo especial, mandar a paz do Senhor Jesus e deixar também conosco o seu pedido de oração. Vamos então acompanhar a movimentação dos ouvintes do programa Voz da Libertação.
1: Boa noite, sou a Rosa Maria, moro aqui na Rua dos Tapes, perto da nossa sede mundial, né? E eu desejo que todos tenham uma excelente noite, paz, saúde e alegria. Estamos com a Voz da Libertação ligado e Deus nos abençoando cada vez mais.
2: Boa noite, me chamo Daiane, moro em Caçapava do Sul, Rio Grande do Sul. Boa noite para todos os ouvintes da programação Rádio Deus e Amor.
3: Uma boa noite a todos os irmãos, na Santa Paz do Senhor Jesus. Sou o Benedito de Cedral, próxima cidade de São José do Rio Preto. Estou muito feliz com o nosso Deus. Desejo uma boa noite a todos os nossos irmãos. Seja uma noite abençoada, na Santa Paz do Senhor Jesus. Amém.
0: Horas com 12 minutos, programa Voz da Libertação. Participe conosco, deixe seu pedido de oração. Nós estaremos daqui a pouquinho fazendo a oração do encontro com Deus, a oração também da aliança com Deus, e estaremos apresentando aí a sua vida, o seu propósito, nas mãos do Senhor e Salvador Jesus Cristo. Vamos agora de adoração, vamos agora de louvor, esse louvor que vai com toda certeza falar fortemente ao teu coração.

0: Eu Confio em Deus, linda faixa musical na voz da cantora Caterine Magalhães. O CD é muito abençoado, com muitos louvores, com muita adoração. E você pode também adquirir aqui através das nossas livrarias, no interior da Igreja Sede Mundial, aqui em São Paulo, no Templo da Glória de Deus. Também pelas plataformas digitais, através do Deezer, do Spotify, você pode então adquirir esse lindo louvor de adoração, que com toda certeza vai abençoar e muito a sua vida espiritual. 20 horas, 17 minutos, programa Voz da Libertação. Eu quero aqui já fazer aquele convite especial para você que nos ouve, você que acompanha a nossa programação, lembrando que amanhã, sexta-feira, e prossegue então a grande campanha Guerra contra o Mal, com o tema Sexta-feira da Libertação. Às 9 horas da manhã em ponto, a presença do servo de Deus, presbítero Rivair Silva, ele vai estar pregando a poderosa palavra e orando também através dos excelentes dons do Espírito Santo. Então, nesta manhã de sexta-feira, você tem um encontro marcado com o Pai, com o Filho, com o Espírito Santo, onde você vai receber a ministração da palavra e vai ser automaticamente abençoado pelo Senhor Jesus. Então, aqui um convite especial para você, você que precisa de uma bênção, do milagre, da restauração, talvez, da sua casa, da sua família, do teu casamento. Esta campanha é uma guerra espiritual contra as hostes espirituais da maldade, contra aquele, aquela que se levanta contra a sua vida. Claro, a luta não é contra a carne, nem contra o sangue, mas sim contra os principados. E como você vai vencer? Participando desta campanha, ouvindo a ministração da palavra de Deus, porque através da palavra, Deus vai dar a você a direção certa, a direção para que você possa vencer e ser mais do que vencedor. Então, 9 da manhã, presbítero Rivair Silva, e às 3 da tarde, a presença do homem de Deus, presbítero Kleber de Oliveira Costes, também pregando a poderosa palavra, fazendo aquela oração especial de explosão de milagres. Então está aqui esse convite maravilhoso para você, ouvinte do programa Voz da Libertação. O endereço é fácil, nós estamos aqui no centro da capital paulista, aqui na Avenida do Estado, 4568, aqui no bairro da Liberdade. Pode vir com toda certeza, com a fé viva no Senhor Jesus Cristo, porque Ele promete abençoar a sua vida. Neste momento, nós vamos então com um quadro aqui muito importante também dentro da nossa programação, é o quadro Minuto com Deus. Nosso irmão Lucas Ione, ele vem com o tema O Estabelecimento da Igreja.
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2: Graça e paz, queridos ouvintes, eu sou seu irmão em Cristo, Lucas Gione, e eu quero compartilhar uma palavra de Deus ao seu coração sobre um tema, a igreja que está estabelecida sobre uma rocha eterna. Pedro testifica em Atos capítulo 4, versículo 11, que Cristo é a pedra de esquina. A partir desta testificação de Pedro, nós temos a certeza e chegamos à conclusão que

uma rocha eterna. A pedra sobre qual a igreja está estabelecida, ela tem os atributos divinos, porque ela é eterna. A pedra que sustenta e ajuda a igreja a vencer, a triunfar e a continuar existindo, é aquele a qual Isaías 6 chama de maravilhoso, conselheiro, Deus forte, Pai da eternidade. Ele é chamado de O Salvador em Lucas 2. Ele é chamado de Caminho, Verdade e Vida em João 14. Efésios 5 chama ele de Cabeça da Igreja. 1 Pedro capítulo 2 chama ele de Pedra Viva. 1 Coríntios 10, Paulo fala sobre a rocha eterna. A igreja está estabelecida sobre um homem chamado Jesus Cristo de Nazaré. A partir desse fato, nós entendemos por que, ao longo da sua história, a igreja que sofreu tantas tentativas de ser calada e paralisada, ela permanece. Desde o seu início, Atos 4, Atos 8, a igreja sofre estas perseguições. O Império Romano, no século I, declarou a igreja como maléfica e detestável. A igreja, que foi colocada como fora de legalidade, foi perseguida e considerada como o mais perigoso inimigo do poder de Roma. Os cristãos eram acusados de praticar deslealdade com a pátria por não adorar a César, culpado das calamidades naturais, perseguidos, mortos, tudo

0: Entretanto, a igreja avançou, porque a igreja não está estabelecida sobre algo temporal. A igreja não está estabelecida sobre a palavra de um homem natural, de um homem comum. A igreja não é uma instituição fundamentada sobre algo transitório. A igreja está fundamentada na palavra do nosso Senhor Jesus Cristo. E por causa disso, as portas do inferno não podem prevalecer contra a igreja. Os poderes do inferno não podem prevalecer contra a igreja. O diabo e todas as forças do mal não prevalecerão contra a igreja que está fundamentada em Cristo. Cristo é a pedra fundamental, a rocha eterna que sustenta a igreja. Que Deus te abençoe.
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0: 20h27, programa Voz da Libertação. A palavra de Deus diz aqui no livro de Salmos 125, no versículo 1, o seguinte: os que confiam no Senhor serão como o monte de Sião, que não se abala, mas permanece para todo sempre. Você confia na palavra de Deus, você confia nessa palavra poderosa, então tenha certeza que você vai prevalecer, você vai ser mais do que vencedor, e o nome do nosso Deus vai ser então glorificado. 20h28, lembrando também todo o povo de Deus aqui da capital paulista, que amanhã sexta-feira, nós temos então a grande vigília do renovo, e estará conosco o presbítero Wellington Alves, pregando a poderosa palavra e orando também através dos excelentes dons do Espírito Santo. Então está aí a oportunidade de você, querido irmão, querido ouvinte, me buscar aqui a presença do Espírito Santo, me buscar força e a graça para então poder vencer aí os obstáculos da vida, as adversidades. Você que tem desejo de ser usado por Deus, nada melhor do que passar uma madrugada de oração na presença do Senhor e Salvador Jesus Cristo. Então está aqui esse convite para você, querido ouvinte, desta grande e poderosa vigília com o tema A Vigília do Renovo. Palavra de Deus, oração, busca dos dons espirituais, também batismo com fogo e batismo com Espírito Santo. De repente estou falando com pessoas que ainda não tiveram essa experiência com Deus, ainda não foram batizadas com fogo e com Espírito Santo, porque a própria palavra de Deus diz, Deus usando ali o profeta João Batista, ele disse: eu batizo com água, mas há um entre nós que é mais poderoso do que eu, ao qual eu não sou digno de desatar as suas alparcas. Ele vos batizará com fogo e com o Espírito Santo. Então, se você crê nessa palavra, se você crê, aleluia, Jesus, nessa promessa, então venha estar conosco aqui no maior trabalho evangelístico de São Paulo, do Brasil e do mundo. O nosso endereço é Avenida do Estado, 4568, aqui no bairro da Liberdade. 20h30. Vamos agora com mais informações, chegando para você mais um bloco de notícias.
1: Obrigada pela sua audiência. A gente vai para mais informações aqui. Cérebro em movimento. Musculação pode proteger o cérebro de idosos contra demência. Manter uma rotina de musculação não traz apenas benefícios como aumento de força, resistência, melhora da postura e prevenção contra lesões. Um estudo brasileiro confirmou que a atividade também pode proteger o cérebro do idoso contra demências. A pesquisa acompanhou 44 pessoas com comprometimento cognitivo leve, estágio entre o envelhecimento normal e a doença de Alzheimer. Então, parte do grupo praticou a musculação duas vezes na semana, com intensidade moderada ou alta. Esse estudo identificou preservação do hipocampo e também do precúneo. São áreas cerebrais que costumam sofrer alterações em quadros de comprometimento cognitivo. A prática também foi associada a melhor de memória e alterações positivas na anatomia cerebral. Os resultados reforçam que o exercício físico, quando orientado por profissionais, pode fazer parte de estratégias de prevenção e cuidado na melhor idade, especialmente para preservar a autonomia e saúde cerebral. Alzheimer e autonomia. Exercício resistido pode retardar sintomas do Alzheimer. Pesquisas com participação de uma universidade federal indicam que o exercício resistido, como musculação, pode ajudar a retardar sintomas do Alzheimer e proteger o cérebro. A prática atua como um treinamento para o corpo e para o cérebro. Então, quando orientados por profissional, os exercícios resistidos podem contribuir para retardar o envelhecimento metabólico, ósseo, muscular e cerebral. O Alzheimer é a forma mais comum de demência e afeta a memória, comportamento e capacidade de realizar atividades do cotidiano. A inclusão de atividades de resistência pode auxiliar na manutenção da autonomia e da qualidade de vida. Além dos benefícios individuais, pesquisadores apontam que inserir exercícios resistidos em programas de saúde pública pode reduzir custos com internações, medicamentos e cuidados de longa duração.
2: 20 horas e 32 minutos.

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1: Dezenove horas e 38 minutos.
2: Maravilha, em Manaus, o relógio está marcando 19 horas e 38 minutos. E agora nós vamos direto de Manaus. Agora estamos aqui de Manaus, hein? Estamos aqui de Manaus, capital do Amazonas. E agora há pouco mandaram uma mensagem aqui perguntando: vocês não vão transmitir não aí a oração do Getsêmani? Estamos em possibilidade de na igreja, mas estamos aqui querendo orar e acompanhar o culto do Getsêmani. E graças a Deus, né, que nós temos essa possibilidade. Tem uns irmãos que são assíduos do programa, que gostam de ouvir o programa. Então, nós vamos, é claro, transmitir, como sempre, né, todas as quinta-feiras, nós vamos transmitir e transmitimos o culto do Getsêmani. Então Deus abençoe você que está aí do outro lado, você que está aí na sintonia do programa A Voz da Libertação. Deus abençoe a irmã Pamela lá no Chuborena. Deus abençoe a irmã Deusa lá em Cajati. Deus abençoe a irmã Ivaneide Costa. Deus abençoe o irmão Regino, irmão Josué. Deus abençoe aí em Roraima, meu irmão Matheus lá em Campo Grande, a irmã Elciane lá em Manaqui, a irmã Sâmia, a irmã, deixa-me, lá do Purupuru. Deus abençoe, irmã, lá do Purupuru. Deus abençoe sua vida, sua casa e toda a sua família. Deus abençoe, irmã Joelma, lá do Paranã do Mamuri. Deus abençoe sua vida, a sua casa, a sua família. Deus abençoe, irmã Tamires Brito, a sua família, a irmã Conceição Brito. Deus abençoe esta família abençoada que eu estou aí na sintonia do programa A Voz da Libertação. Vamos agora, ao vivo, direto do altar da nossa sede estadual de Manaus.
3: Servo na terra dos viventes, meu Deus, levanta a tua igreja, aleluia, levanta com poder e autoridade, Senhor, levanta mesmo, meu Deus, para combater, meu Pai, as obras de Satanás, para combater aquilo que não vem do alto, aquilo que não vem de ti, meu Pai, vem capacitar nossas vidas, aleluia, vem capacitar, meu Deus, a tua igreja, alabaçuianda, alabanai, capacita a tua igreja, meu Pai, capacita os teus servos, as tuas servas, capacita, meu Pai, nos dons espirituais, Senhor, renovando, meu Pai, a tua igreja, renovando na unção, na autoridade, renova mesmo, meu Pai, a tua igreja, nos dons espirituais, vem conceder, meu Pai, os dons no meio do teu povo, da tua igreja, vem conceder, meu Pai, os dons no meio dos teus filhos, das tuas filhas, meu Pai, que estão aí fazendo a campanha, estão clamando, pedindo, meu Pai, que o Senhor venha conceder essa graça, que o Senhor venha conceder essa bênção, essa vitória, meu Pai, levanta os teus servas, tuas servas, meu Deus, com autoridade, para pregoar a tua palavra com virtude, com unção, com poder e autoridade, meu Deus, levanta a tua igreja nessa terra, meu Pai, o Senhor está voltando, meu Deus, o Senhor está voltando, meu Pai, capacita, meu Pai, nossas vidas, capacita, meu Pai, nossas vidas, meu Deus, para ganhar almas para o Senhor, meu Deus, capacita mesmo, meu Pai, nos teus dons espirituais, capacita, meu Pai, com a tua graça, Senhor, de realizar, meu Deus, a tua obra, meu Pai, nessa noite, de realizar o teu querer, o teu mover, meu Deus, dando também a tua vitória, dando também o teu livramento, meu Pai, na tua igreja, livra a tua igreja do homem mau, do homem sanguinário, livra a tua igreja, meu Pai, livra mesmo, meu Pai, livra a tua igreja, meu Pai, não deixa que nada de mal aconteça, mas que o Senhor venha guardar os teus servos, as tuas servas, guarda, meu Pai, guarda do homem mau, do homem sanguinário, guarda do assalto, guarda, eu te peço, meu Deus, é o Senhor que peleja por nós, é o Senhor que peleja, meu Deus, guardando, meu Pai, as nossas vidas, guardando o nosso deitar, o nosso levantar, o nosso agir, o nosso caminhar, Senhor, onde for o teu servo, a tua serva, que os teus anjos estejam ao nosso redor, meu Deus, para nos dar o livramento também, para nos dar a vitória, meu Pai, no nosso deitar, na nossa caminhada, meu Pai, te peço, meu Deus, vem ajudar o teu povo, meu Pai, vem ajudar o teu povo, meu Deus, coloca amor nos corações também, meu Deus, para que nós possamos orar uns pelos outros, meu Deus, vem colocar amor no meio do teu povo, de colocar o teu amor no meio da tua igreja, meu Deus, para que nós possamos pelejar uns pelos outros, meu Deus, para que nós possamos orar uns pelos outros, meu Pai, porque o Senhor está voltando, meu Deus. Ô Senhor, ajuda a tua igreja a ter mais amor pelas almas, ajuda nossas vidas, meu Deus, a ter mais amor, Senhor, pelas almas perdidas, meu Deus, capacita nossas vidas, meu Deus, para buscar as almas perdidas, meu Deus, capacita a tua igreja, meu Deus, capacita mesmo, encorajando, fortalecendo, meu Pai. Eu sei, meu Deus, que os dias são maus, os dias são trabalhosos, os dias são difíceis, meu Deus, mas o Senhor que está em nossas vidas, é o Senhor que está no meio do teu povo, da tua igreja, para ajudar, para dar força, para dar graça, para capacitar a tua igreja, meu Pai. Oh, meu Deus, é o Senhor que peleja por nós, vem pelejar por nós, Senhor. A tua palavra diz que sem o Senhor nada podeis fazer, e é verdade, estamos aqui, meu Deus, porque precisamos da tua graça, aleluia, a cada segundo, a cada momento de nossas vidas, precisamos da tua graça, precisamos da tua misericórdia, da tua compaixão, do teu amor em nossas vidas, meu Pai. Vem pelejar pela tua igreja, vem pelejar pelo teu povo, que o Senhor escolheu, meu Pai, para te louvar, para te agradecer. Vem pelejar conosco, meu Deus, eu te peço, meu Deus, que o Senhor sempre esteja ao nosso lado. A tua palavra diz, Senhor, o Senhor falou, meu Pai, lá no livro de Mateus, eis que estou convosco todos os dias, até a consumação do século, meu Pai. E eu creio na tua palavra, isso é verdade, meu Deus. O Senhor está em nossas vidas, o Senhor está conosco, meu Deus, todos os dias, até a consumação do século, meu Pai. Oh, meu Deus, eu creio, meu Deus, vem abençoar a tua igreja, vem dar saúde também, eu te peço, meu Deus, repreende, meu Deus, todas as enfermidades, meu Deus, pelo poder do nome de Jesus Cristo, pela autoridade do nome de Jesus Cristo, sai toda a enfermidade desse corpo, sai desse corpo, sai agora em nome de Jesus, meu Pai, vai curando a tua igreja, vai curando o teu povo, os teus servos, as tuas servas, cura, meu Pai, cura desse câncer, cura dessa leucemia, meu Pai, cura mesmo de doenças incuráveis, meu Deus. Oh, meu Pai, vem pelejar, vem pelejar, vem pelejar pela tua igreja, vem curar o teu servo, a tua serva, essa dor na coluna, aleluia, essa dor nas costas, meu Pai, na garganta, meu Deus, vem pelejar, Deus Pai, vem pelejar, Deus Filho, vem pelejar, Deus Espírito Santo, peleja pelo teu povo, peleja pela tua igreja nessa noite, meu Pai, derramando a tua cura, derramando o teu milagre sobre nossas vidas, meu Deus, repreende esse infarto, esse derrame, repreende mesmo, meu Pai, eu creio, meu Pai, eu creio, meu Deus, que o Senhor está trabalhando no meio da tua igreja, no meio do teu povo, dando saúde, meu Pai, dando saúde, meu Deus, saúde divina, a saúde que vem do alto, que vem dos céus, meu Pai. Ô, Senhor, arranca, arranca esse câncer, arranca essa leucemia, meu Pai, é para a tua honra, é para a tua glória, Deus meu, arrancando essa enfermidade, arranca mesmo essas dores, meu Deus. Ô, meu Pai, a Bíblia diz que o Senhor, meu Pai, é o mesmo de ontem, de hoje e eternamente, Senhor. Eu creio, meu Pai, que o Senhor ainda cura. Eu creio que o Senhor ainda vai curar, Senhor, muito ainda, até o Senhor voltar, meu Deus, porque a tua palavra é poderosa. A tua palavra tem poder, meu Pai. A tua palavra não volta atrás. Ela é fiel e verdadeira e se cumpre na vida dos que creem, meu Deus. Eu creio no poder da cura, meu Pai. Eu creio na cura divina. Eu creio no milagres nessa noite ainda, meu Pai. Vai agora, meu Deus, a tua palavra diz que o Senhor deu já, meu Pai, cura agora essa enfermidade, para que teu nome venha ser glorificado, meu Deus, da saúde à tua igreja, para que a tua igreja venha ter saúde para te buscar, venha ter saúde, Senhor, para congregar, venha ter saúde, Senhor, para ganhar as almas, da saúde à tua igreja também, meu Pai. Precisamos de saúde, meu Deus, porque sem saúde não fazemos nada, meu Pai. Oh, meu Pai, a tua igreja enferma não faz nada, mas o Senhor dando saúde, meu Deus, o Senhor curando essa enfermidade, meu Deus, a tua igreja se levanta, meu Deus, para fazer a tua obra, meu Pai, da saúde em nossas vidas, repreendendo todas as enfermidades, repreendendo todo o mal, toda a virose, toda a gripe, meu Pai, repreende a vida do teu servo, da tua serva, meu Pai, cura agora, Senhor, pela autoridade do nome de Jesus Cristo, cura agora, meu Pai, pelo poder da oração de um justo, meu Pai, abençoa mesmo o teu povo, a tua igreja, vai curando toda a enfermidade, meu Pai, eu te peço, que o Senhor venha fazer esse milagre instantâneo, meu Pai, realize esse milagre, realize essa obra, meu Pai, nessa noite, Senhor, que o teu nome venha ser glorificado, Senhor, que o teu nome vai ser glorificado, Senhor, porque eu creio, aleluia, eu creio que o Senhor está curando essa alma, essa vida, meu Pai, muitas das vezes está desenganada do médico, não tem mais jeito, o médico já mandou para casa, meu Deus, porque já desenganou, mas o Senhor é o médico dos médicos, meu Pai, o Senhor nunca nunca desengana, meu Deus, o Senhor nunca desenganou e nunca vai desenganar, Senhor. Realiza a tua cura nesse momento, realiza a tua obra, Senhor. Essa pessoa que colocou a mão na enfermidade, Senhor, porque ela crê, meu Pai, na promessa. Glória a Deus.
4: Glória, glória, glória, glória, glória a Deus. Glorioso Deus, maravilhoso e eterno Pai, no nome de Jesus Cristo, ó Deus Santo e Pai glorioso, reunimos-nos, ó Pai, na Tua presença nesta noite maravilhosa, nesta noite gloriosa, meu Deus, e que o Senhor nos preparou.

aleluia. Manifesta-te, Senhor, aleluia, através do teu Espírito Santo, o Espírito Santo da verdade, o Consolador amado que foi

Espírito que foi derramado sobre toda a carne, segundo a profecia, Senhor, do teu servo, do profeta Joel, meu Deus, ó Senhor da glória, nesta noite, Pai.

Espírito. Por isso, Senhor da glória, nos reunimos, oramos e clamamos ao Senhor, porque o Senhor é o que distribui, o Senhor é o que dá, Senhor, o dom, aleluia, para a Tua igreja, é o Senhor que dá, Senhor.

poderoso. A tua palavra, Senhor, nos afirma, dizendo que o Senhor é que sonda os corações, o Senhor é que prova, Senhor, os rins, é o Senhor que nos conhece. Ainda, Pai, aleluia, que saia qualquer palavra dos nossos lábios, o Senhor já conhece.

nos libertou. Uma vez o Senhor nos arrancou, meu Deus. Ah, Senhor, aleluia, do mundo do pecado, para vivermos, ó Deus, uma vida separada, uma vida, aleluia, consagrada ao Senhor, uma vida de santificação, de separação, meu Deus. Ó Deus maravilhoso, aqui estamos, Senhor, nesta noite, reunidos, ó Pai, na tua presença. Aqui estamos, ó Deus, a buscar a tua face, Senhor, e a pedir, meu Deus, aleluia, dos mais excelentes dons do teu Espírito, Pai. Ah, Senhor, dom, meu Deus, para falar, aleluia, sobrenaturalmente, dom para agir sobrenaturalmente e para saber, meu Deus, aleluia, o que o Senhor tem de revelar para nós, aleluia, de uma maneira sobrenatural, de uma maneira que o mundo não conhece. Ó, Senhor da glória, é o

Senhor da Glória, e possamos, ó Deus, nos consertar, meu Pai, se estivermos em falha, se estivermos no erro, meu Deus, voltarmos para Ti, Senhor, voltarmos, ó Deus, a buscar o alvo que é Jesus, Senhor.

ainda estão muitos nessa terra, ainda esperam, Senhor, aleluia, nessa terra, ainda esperam, Senhor, aleluia, a providência nessa terra, mas a tua promessa, Senhor, a tua promessa que foi feita, ah, Senhor, desde os profetas, desde os tempos passados, ó Pai, é uma glória maravilhosa, é uma terra maravilhosa, Senhor, é o céu, é, Senhor, como diz a tua palavra, é ruas de ouro e de cristais, Senhor, ó Deus santo, ó Deus maravilhoso, e a corrupção, Senhor, deste tempo, a corrupção deste mundo passará, tudo passará.

Deus, então derrama, derrama, Senhor, do teu Espírito, que seja, meu Deus, para a edificação da tua casa, a edificação da igreja, a edificação, ó Deus, desta igreja, meu Pai, que ainda está, aleluia, na terra, a edificação, Senhor, da igreja militante, que ainda buscará almas, ó Deus, aleluia, para o teu reino, desperta, meu Deus, desperta. Desperta, Senhor, desperta o teu povo, ó Deus, como está escrito, desperta, povo meu, aleluia, ó Senhor da glória, vá despertando, meu Pai, vá abrindo, Senhor, os olhos, para que possam contemplar, meu Deus, aquilo que o inimigo está fazendo, ó Pai, para que possamos lutar e batalhar, meu Deus, e sermos, aleluia, como a igreja triunfante.

para agir, meu Deus, aleluia, verdadeiramente convertendo ao Evangelho de Jesus Cristo, que haja, Senhor, aleluia, antes do batismo do Espírito Santo, que haja, meu Senhor, arrependimento, que haja, meu Deus, conversão, para que a salvação seja completa, meu Pai, ó Senhor da glória, só o Senhor que pode, só o Senhor que pode convencer, meu Pai, o homem do juízo e do pecado, é o Consolador que faz isso, é o Ajudador, meu Deus, é o Paracleto, Senhor, é Ele, Senhor, que trabalha, é Ele, Senhor, que age em nosso meio, haja, Senhor, aqui na Tua igreja, traga, meu Deus, aleluia, verdadeiramente, aquele e aquela, Senhor, servos Teu, que queiram ser cheios, cheios do Espírito Santo, que possam, meu Deus, aleluia, manifestar, meu Deus, a característica do Teu fruto, Senhor, que é o fruto do Espírito, que possamos, ó Deus, aleluia, manifestar o amor, meu Pai, para com toda a humanidade, manifestar, meu Deus, a alegria de Te servir, manifestar, meu Deus, a paz em meio à tribulação, que possamos ser longânimos, ó Pai, tendo paciência para suportar os mais fracos, ó Deus maravilhoso, ó Deus poderoso, e sobretudo, meu Pai, que haja, Senhor, no meio da Tua igreja, o domínio próprio para poder resistir, meu Deus, às tentações e fortalecer, ó Pai, na Tua presença, ó Senhor, levanta, meu Pai, uma igreja santa, uma igreja poderosa, uma igreja maravilhosa, Senhor, como era no passado, uma igreja que não olhava para o mundo, mas olhava para o Senhor, olhava somente para as almas que estavam perecendo, e o Senhor se manifestava, o Senhor se manifestava, meu Deus, com prodígios, com milagres, com maravilhas, Senhor, aleluia, verdadeiramente o Senhor é imutável. O Senhor é o mesmo ontem, hoje, eternamente. O Senhor não mudou, ó Pai. A Tua igreja, Senhor, aleluia, tem fraquejado. A Tua igreja tem mancado, ó Pai, tem, aleluia.

0: apressado, meu Deus, mas não nos deixa, Pai, não nos deixa cair, meu Deus, e se cairmos, ó Pai, nos dê força para levantarmos, ó Pai, para levantarmos, porque a Tua palavra nos afirma, dizendo, o justo cairá, aleluia, mas ele não ficará prostrado, meu Deus, ó Deus Santo, ó Deus maravilhoso, por isso eu Te peço nesta noite, derrama, Senhor, do Teu Espírito, derrama, Senhor, do Teu Espírito Santo, derrama, Senhor, derrama, derrama, Senhor, batiza, batiza, Senhor, com Teu Espírito, fortalece, derrama, Senhor, aleluia, em nome de Jesus Cristo, ó Deus, ó Pai Santo, ó Deus glorioso, confirma, meu Deus, a bênção, confirma, Jesus, a vitória,
1: ó glória.

com a sua presença, meu Deus, para nos dar vitória, para nos dar sabedoria, para nos dar direção, Senhor, para nós prosseguir essa caminhada, Senhor, para ser

esse irmão, a essa irmã, Senhor meu Deus, renova a fé de cada um, Senhor, dai essa força, dai essa alegria, dai essa disposição, dai essa vontade, meu Deus, de clamar, de receber a graça de Deus, a unção de Deus, de ter visões, de ter revelações, de ganhar alma para o reino de Deus, de anunciar as boas novas de salvação, Pai amado, de mostrar a diferença.

Deus, dá glória a Deus, dá glória a Deus, dá glória a Deus, abre o teu coração, abre o teu coração, clama ao Senhor, ainda é tempo de clamar, ainda é tempo de buscar.